0: A campanha de paz solicita perícia para identificar a cadeia de produção do material e pede uma multa diária de R$100 mil em caso de descumprimento. O Ministério Público Eleitoral apura os fatos. No primeiro turno, mais de 204 mil eleitores digitaram 13 para governador. Esses votos foram anulados. 22, por sua vez, é o número de Douglas Ruas, que terminou a disputa à frente do ex-prefeito. A Paramount concluiu a compra da Warner Bros. Por US$110 bilhões. A fusão também reúne marcas como HBO Max, CNN e CBS. A nova companhia passa a se chamar Skydance e terá ações negociadas na Bolsa de Nova York. O grupo nasce com cerca de US$80 bilhões em dívidas e pretende cortar US$6 bilhões em custos. No horário de Brasília, 9 horas.
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0: Em destaque no Panorama CBN, presidente do Senado sinaliza que proposta do fim da escala 6x1 pode ser votada na semana que vem. Ronaldo Caiado e federação formada por União Brasil e PP declaram apoio a Flávio Bolsonaro no segundo turno. Flávio diz que vai a debates com Lula e campanha do presidente reforça a presença digital com influenciadores. Paramount compra Warner por quase 550 bilhões de reais e vai mudar de nome. Protestos de estudantes se intensificam na França com confrontos entre polícia e manifestantes. Olá para você que está aqui comigo, eu sou Leandro Gouveia e essa é a segunda edição do podcast Panorama CBN de terça-feira, 6 de outubro de 2026. Em menos de meia hora eu te conto as principais notícias do dia. O Senado começou nesta terça a primeira sessão de discussão no plenário sobre a PEC que acaba com a escala 6x1 e reduz a jornada de trabalho de 44 para 40 horas semanais. A proposta estabelece 2 dias de descanso remunerado sem redução salarial e o governo tenta acelerar os prazos para votar a medida ainda antes do segundo turno das eleições. O ministro de Relações Institucionais, José Guimarães, se reuniu com o presidente do Senado, Davi Alcolumbre, para defender o encurtamento do calendário de tramitação. Ele desafiou a oposição a se posicionar publicamente na votação sobre os direitos dos trabalhadores.
1: É o debate que nós vamos fazer durante toda a semana. Eu penso que vai ser um grande debate que o Brasil precisa conhecer a posição de todos os senadores. O Brasil precisa dessa matéria, os trabalhadores precisam de um dia de descanso. Eu quero ver a turma do Flávio Bolsonaro votar contra. Eu estou pagando para ver essa atitude que eles puderam tomar.
0: Apesar do pedido de mais velocidade, o presidente do Senado, Davi Alcolumbre, manteve o calendário de sessões para discutir a PEC. Vão ser 3 nessa semana, de terça a quinta-feira. Nesta terça, ele sinalizou, numa conversa rápida com a imprensa, que pretende pautar a votação da PEC na semana que vem, sem atropelos e sem acelerar nada. A direita, fortalecida na eleição de domingo, pressiona para segurar a votação e tem propostas alternativas, como uma que estabelece a negociação por horas trabalhadas entre patrão e empregado. O senador e candidato à presidência, Flávio Bolsonaro, classificou a movimentação do governo como oportunista no contexto do segundo turno e voltou a defender a proposta de flexibilização negociada da jornada como alternativa ao texto atual.
2: Eu tenho uma proposta infinitamente melhor do que essa proposta que está na mesa, que é da liberdade para o trabalhador escolher a sua própria carga horária. Tem muitas mães, por exemplo, que não conseguem trabalhar 8 horas por dia porque não tem como deixar seus filhos. E eu vou resolver 2 problemas de uma vez só em situações como essa. Não apenas eu vou garantir a creche para essa mãe que não tem com quem deixar o seu filho, porque ela vai ter um voucher que garanta uma vaga na creche privada, caso não consiga a vaga na creche pública, e ela possa montar a sua jornada de trabalho diária. Por exemplo, trabalhar 4 horas por dia, 4 horas de manhã, ou 4 horas da tarde.
0: Para ser aprovada no Senado, a proposta precisa passar pelo ciclo de sessões de debate no plenário e obter pelo menos 49 votos favoráveis em 2 turnos de votação. Nessa terça, o candidato Flávio Bolsonaro foi a Goiás para receber o apoio do candidato derrotado Ronaldo Caiado, do PSD. Foi um grande evento em Goiânia, com a presença também dos governadores reeleitos no primeiro turno, Daniel Vilela, de Goiás, e Tarcísio de Freitas, de São Paulo. No primeiro turno, Caiado chegou a chamar Flávio de ladrão, mas agora diz que exagerou.
3: Eu, se

0: cedindo as minhas críticas. Você tá no segundo turno, você tem o meu respeito. Eu vou entrar com você de corpo inteiro, mas por convicção. Porque eu sou um homem que cai de pé, eu sou igual cavalo de raça. Morre de pé, mas não morre deitado.
1: Caiado recebeu pouco mais de 2,6 milhões de votos no primeiro turno e ficou em quinto lugar. Nesse ato, apoiadores fizeram coro para ele ser ministro em um eventual governo de Flávio Bolsonaro. Caiado reforçou a defesa da anistia do ex-presidente Jair Bolsonaro e de medidas em relação aos ministros do Supremo Tribunal Federal. A estratégia para a etapa final da corrida eleitoral de Flávio Bolsonaro se concentra em fechar uma grande coligação e garantir palanques fortes nos maiores colégios eleitorais do país. A federação dos partidos União Brasil e PP, que ficou neutra no primeiro turno por interesses eleitorais nos estados, agora embarcou na campanha de Flávio Bolsonaro, depois de uma reunião das executivas dos partidos com a presença dos presidentes Antônio Rueda, que foi eleito deputado federal no Rio de Janeiro, e Ciro Nogueira, que não conseguiu se reeleger senador pelo Piauí. Apesar do apoio de Caiado, o partido dele, o PSD, de Gilberto Kassab, declarou neutralidade. O candidato do PL tem reuniões marcadas também com integrantes do Partido Novo e conversas adiantadas com o Podemos e o Republicanos. Antes da viagem a Goiás, em conversa com a imprensa em Brasília, Flávio disse que vai participar dos debates do segundo turno contra o presidente Lula.
2: Eu já queria ter participado no primeiro turno de debates com o Lula. Eu vou participar de debates, eu acho que são importantes. O que eu sempre quis, eu quero comparar os programas de governo, eu quero comparar os governos do Lula com o nosso governo.
1: Na segunda-feira à noite, em um encontro com candidatos eleitos e derrotados em Brasília, o presidente Lula confirmou que vai participar dos debates de segundo turno, por agora ser possível o confronto direto. A campanha do presidente reorganiza as ações com foco no resgate do eleitorado, especialmente no Nordeste. Há uma tentativa de mostrar que Flávio Bolsonaro não tem compromisso com programas sociais, como o Pé de Meia e o Bolsa Família, e que pode haver cortes. A equipe também escala influenciadores digitais para atrair o público jovem. Entre os nomes que chegaram a Brasília para a reunião estão a deputada Ana Elisa, do PT de Minas Gerais, a mais jovem já eleita para a Câmara, com 21 anos, e Pedro Rousseff, de 26 anos, sobrinho neto da ex-presidente Dilma Rousseff, também eleito pelo PT de Minas Gerais. Em áudio direcionado a apoiadores e grupos de militância, Lula afirmou que a equipe fez apenas uma breve pausa depois do resultado do primeiro turno e que está pronta para a reta final.
3: Oi, gente. Faltam 19 dias para ganharmos essas eleições. Nós estamos fazendo a pausa da hidratação, poucos minutos, mas já estamos prontos para entrarmos em campo e ganhar o tetra para o Lulinha governar esse país. Eu já estou com a energia totalmente renovada, estou pronto para o combate e tenho certeza que vocês também. 19 dias, gente. Vambora. Juntos ganhar essas eleições.
1: Para acenar ao mercado financeiro e a setores do centro, o vice-presidente Geraldo Alckmin ganha destaque na defesa do compromisso com o ajuste das contas públicas e os ex-ministros Simone Tebet, do Planejamento, e Carlos Fávaro, da Agricultura, atuam como interlocutores com o agronegócio e o setor produtivo. Nessa terça, o coordenador de campanha de Flávio Bolsonaro, o senador Rogério Marinho, que pode se candidatar à presidência do Senado no ano que vem, se reuniu com o presidente do Supremo, Edson Fachin. Ele pediu a reunião para tratar da atuação de ministros do Supremo na Justiça Eleitoral durante essa campanha. Ele criticou, por exemplo, as decisões sobre as eleições suplementares no Rio de Janeiro, que não aconteceram. Marinho disse ter sinalizado a Fachin que o Senado, na próxima legislatura, não será omisso em relação a pedidos de impeachment de ministros, mas que não há espírito de vingança.
4: Nós não temos vindita nem vingança. Agora, não há omissão. A Constituição é clara. O princípio da separação entre os poderes é um elemento basilar na nossa Constituição e na nossa República. Nós temos três poderes harmônicos e independentes entre si, mas não existe poder absoluto. E o crime ou o indício de crime cometido por quem quer que seja não pode ser acobertado pelo corporativismo.
1: O ministro Edson Fachin também esteve, no início da tarde, com a líder do governo Lula no Senado, Tereza Leitão, do PT de Pernambuco. Ela deixou o STF sem falar com a imprensa. O Ministério Público Eleitoral se manifestou a favor da desistência do ex-governador Antônio Garotinho, do Republicanos, do recurso no TSE para que seus votos sejam contados na eleição no Rio de Janeiro. Garotinho tentava liberar a candidatura, que foi indeferida pela Justiça porque ele tem uma condenação por improbidade administrativa mantida pelo Supremo, com direitos políticos suspensos até 2033. E como o pedido de desistência foi apresentado depois da votação do último domingo, o órgão analisou a situação e o vice-procurador-geral eleitoral, Alexandre Espinosa, defendeu que o caso seja tratado como exceção e que a desistência seja homologada. Ele argumentou que mesmo se o mérito do recurso fosse julgado, o resultado prático vai ser o mesmo, a anulação dos 274 mil votos do ex-governador. E a decisão final vai ser tomada pelo TSE, podendo definir a eleição no estado sem a necessidade de segundo turno. Para você que perdeu o último episódio, o candidato Douglas Ruas, do PL, terminou a apuração com 49,27% dos votos válidos atuais, e se os votos de Garotinho forem considerados nulos, Douglas Ruas passa a ter 50,88% dos votos e será eleito já no primeiro turno. Paralelamente a isso, a coligação de Eduardo Paes, que ficou em segundo lugar, acionou a Justiça Eleitoral pedindo busca e apreensão numa gráfica de Niterói contra a distribuição de panfletos irregulares que mostravam a foto dele associada aos números 13 e 22, sendo que o número dele era o 55 do PSD. Na petição, a defesa de Paes afirmou que a análise das peças evidencia uma tentativa de confundir o eleitorado e que esse panfleto induziu de forma premeditada o eleitor menos instruído a digitar 13 na urna. O grupo pediu ao Ministério Público a proibição do material e multa diária de R$100 mil. Levantamento do jornal O Globo com base nos registros digitais de voto mostrou que o número 13 foi digitado por mais de 204 mil eleitores para o cargo de governador no Rio. Então todos esses votos acabaram anulados, já que o PT não tinha candidato ao governo estadual. O número representa 30% de todos os votos nulos, superando até mesmo a soma de votos dos últimos 5 candidatos na disputa. Em Brasília, o ministro Alexandre de Moraes, do Supremo Tribunal Federal, autorizou que a cabeleireira Débora Rodrigues dos Santos, condenada por participar dos atos golpistas de 8 de janeiro de 2023, passe a cumprir pena no regime semiaberto. Débora ganhou fama por ter pichado a frase "perdeu o mané" com um batom na estátua A Justiça, que fica em frente à sede do STF. Ela cumpre prisão domiciliar já desde março do ano passado e vai continuar no mesmo modelo. A decisão foi mantida pelo ministro por ser mais benéfica do que o recolhimento noturno tradicional do semiaberto. Ao atender a um pedido da Procuradoria-Geral da República, Alexandre de Moraes destacou a remissão de 212 dias da pena de Débora por atividades realizadas na prisão. 326 dias trabalhados renderam 108 dias a menos de pena, a leitura e resenha aprovada de um livro garantiram 4 dias e a aprovação no Enem de 2023 garantiu a redução de outros 100 dias. A pena total de 14 anos imposta pelo STF inclui 4 anos e 6 meses por abolição violenta do Estado Democrático de Direito, 5 anos por golpe de Estado, 1 ano e 6 meses por dano qualificado, 1 ano e 6 meses por deterioração de patrimônio tombado e mais 1 ano e 6 meses por associação criminosa armada. Na economia, dia de acomodação, mas o sentimento de euforia continua depois do resultado do primeiro turno. Depois da disparada de quase 8% na segunda, o principal índice da Bolsa de Valores de São Paulo caiu um pouquinho, 0,52%, aos 205.835 pontos. O dólar comercial caiu 0,51%, cotado a R$ 4,97. A moeda não ficava abaixo de R$ 5,00 desde maio. O euro vale R$ 5,60, com baixa de 0,16%. Nos Estados Unidos, a Paramount Skydance concluiu, nesta terça-feira, a compra da Warner Bros. Discovery por US$ 110 bilhões. O negócio cria uma das maiores empresas de entretenimento do mundo em um cenário de rápida mudança na indústria, com queda no número de clientes da TV por assinatura, custos elevados na disputa por audiência na internet e urgência de corte de gastos. A nova companhia passa a se chamar apenas Skydance e vai ter as ações negociadas na Bolsa de Nova York. Esse negócio encerra uma disputa no mercado de Hollywood em que a Skydance venceu concorrentes como a Netflix. A fusão reúne marcas populares e grandes franquias do cinema e da televisão. Sob o mesmo guarda-chuva, ficam os estúdios responsáveis por produções como Harry Potter, Batman, Missão Impossível e Top Gun. O grupo também passa a controlar plataformas de streaming como Max e Paramount Plus, além de canais de notícias como CNN, e a rede de televisão americana CBS. Somadas as plataformas digitais das duas empresas, chegam a cerca de 200 milhões de assinantes pelo mundo. A Skydance assume uma dívida estimada em 80 bilhões de dólares e planeja economizar 6 bilhões de dólares em custos. Parte desse corte de despesas vai vir da integração de tecnologias de streaming e de computação em nuvem, mas a expectativa do setor é de que a fusão também provoque demissões em várias áreas. Em São Paulo, o dentista Carlos Boulos, tio do ministro-chefe da Secretaria-Geral da Presidência, Guilherme Boulos, morreu nesta terça-feira aos 80 anos de idade. E ele estava internado no Hospital das Clínicas desde o último sábado, quando foi atropelado depois de uma discussão de trânsito na Avenida 23 de Maio, que faz parte do eixo norte e sul da cidade, uma das principais vias da capital paulista. Segundo a polícia, o Carlos desceu da caminhonete para tirar satisfação com o motorista do carro de trás, que avançou de propósito contra o dentista, que caiu e bateu a cabeça. O atropelamento foi gravado em vídeo por uma testemunha. As imagens ajudaram a polícia a identificar a placa do carro. O motorista prestou depoimento e foi indiciado por homicídio doloso. Ele foi liberado em seguida porque a lei eleitoral proíbe prisões fora do flagrante nesse período. A defesa do motorista, comandada pelo advogado Nathan Tolentino, disse que o cliente tentou fugir porque se sentiu ameaçado e queria proteger a esposa e o filho. Tolentino afirmou que é precipitado falar em intenção de matar e que o homem não teve a intenção de atingir o dentista. Na França, uma onda de protestos de estudantes ganhou força nesta terça-feira e parou escolas por todo o país. Mais de 250 mil pessoas saíram às ruas. Em Marselha, Nantes e Lyon, as caminhadas começaram em paz no meio da manhã, mas a violência explodiu em cidades como Estrasburgo e Rennes, onde a polícia usou gás lacrimogêneo e manifestantes queimaram objetos. A União dos Estudantes do Ensino Médio informou que 1.800 escolas fecharam ou foram bloqueadas. Os alunos reclamam de salas quentes no verão, instalações sucateadas e falta frequente de professores. Eles protestam contra a jornada excessiva, que vai das 8 da manhã às 6 da tarde. Os atos começaram há 2 semanas na periferia de Paris e deixaram um rastro de confrontos. O Ministério do Interior confirmou a prisão de 6.100 pessoas desde o início do movimento. A maioria é de menores de idade. Mais de 1.800 manifestantes respondem na justiça. O balanço do governo aponta 715 policiais e 215 adolescentes feridos. Na segunda-feira, um garoto de 15 anos teve a mão arrancada em Lens, no norte do país, depois de tentar arremessar de volta uma granada de dispersão usada pela polícia. Em discurso no parlamento nesta terça-feira, o primeiro-ministro da França, Sébastien Lecornu, disse que não vai tolerar a violência e rebateu as acusações de truculência militar. Ele declarou que incendiar escolas e agredir professores não resolve os problemas do ensino. A imprensa francesa relata que o presidente Emmanuel Macron está apavorado com o impacto político para conter a crise. Ele mandou os seus ministros atenderem às cobranças dos jovens. Eles têm até o fim do mês para apresentar propostas de reformas na rotina escolar e na estrutura dos prédios públicos. Na Alemanha, a extrema-direita conquistou a presidência de um parlamento estadual pela primeira vez desde a era nazista. Tobias Rausch, da AfD, foi eleito para comandar a Assembleia da Saxônia-Anhalt. O deputado de 35 anos teve 48 votos na votação secreta, 9 a mais do que a bancada do próprio partido. A AfD conquistou quase 44% dos votos nas eleições de setembro, empurrada por bandeiras anti-imigração. No plano simbólico, o partido já mudou as cadeiras no plenário, deixou a ponta direita e sentou no centro da casa. No Oriente Médio, a milícia Houthi, aliada do Irã, atacou ao menos 3 aeroportos no sul da Arábia Saudita. As ações deixaram feridos, causaram estragos e seguem a uma ofensiva do grupo contra a refinaria da estatal petrolífera Aramco e o aeroporto internacional da capital Riad. Os ataques acontecem depois de Paquistão e Turquia anunciarem o envio rápido de tropas e recursos militares para defender o território da Arábia Saudita. A medida marca o acionamento inédito da cláusula de defesa mútua do Pacto de Meca, que foi assinado em agosto entre os 3 países para criar uma aliança militar regional, espelhada na OTAN, a Aliança do Ocidente. No Iêmen, forças do governo realizam uma grande contra-ofensiva contra os Houthis com o apoio de mais de 100 aviões sauditas. O comando militar afirma ter retomado pontos estratégicos na costa do Mar Vermelho e no Estreito de Bab el-Mandeb, uma rota por onde passa cerca de 12% de todo o comércio marítimo do planeta. A milícia Houthi rebate as alegações oficiais e diz que as informações são histórias fabricadas para encobrir derrotas. O porta-voz do secretário-geral da ONU, Antônio Guterres, demonstrou preocupação e condenou os ataques dos Houthis. Desde a retomada dos confrontos em julho, quase 1.000 pessoas morreram no Iêmen e 189 mil precisaram fugir de casa. Para combater a crise humanitária, o governo francês anunciou o envio de 3 milhões de euros em ajuda de emergência à população. E essa semana está sendo entregue ou anunciado o Prêmio Nobel. Ontem foi o de Medicina e hoje o de Física, que foi para o cientista belga Francis Hausen. Hausen foi premiado pelas contribuições ao Observatório Ice Cube na Antártida e pela descoberta de neutrinos de alta energia vindos do espaço. Os neutrinos são partículas invisíveis e tão pequenas que trilhões delas atravessam a Terra e até o nosso corpo a todo momento sem que a gente perceba. Por quase não interagirem com a matéria, detectar essas partículas é uma tarefa quase impossível. E para resolver o problema, o físico teve a ideia de usar o gelo do Polo Sul como um gigantesco detector natural. O observatório foi construído a 1 quilômetro de profundidade na Antártida e usa sensores para captar pequenos clarões de luz emitidos quando um neutrino colide com um átomo. Como essas partículas viajam pelo espaço em linha reta sem sofrer desvios, elas funcionam como bússolas, indicando a origem exata de fenômenos violentos do universo. A ideia permitiu criar um novo tipo de telescópio e deu início à chamada astronomia de neutrinos. No esporte, o atacante Cristiano Ronaldo se pronunciou nesta terça-feira sobre aquela polêmica que o fez abandonar a seleção de Portugal durante a última data FIFA. Em um longo comunicado, o jogador acusou o técnico Jorge Jesus de descumprir acordos em duas oportunidades. Tudo começou agora em setembro, na partida contra a Noruega pela Liga das Nações. Cristiano Ronaldo revelou que o treinador prometeu colocá-lo em campo por 30 minutos. Aí o atacante foi para o aquecimento no intervalo, mas não entrou no jogo. A segunda quebra de confiança, segundo ele, aconteceu dias depois. Ele disse que Jorge Jesus prometeu dizer na coletiva de imprensa que errou ao colocar um jogador da dimensão de Pelé ou Maradona no aquecimento sem a intenção de usá-lo. Como o treinador não cumpriu o combinado, o capitão pegou as malas e deixou a concentração. O jogador pediu desculpas aos torcedores e aos colegas de equipe. Declarou que a condição de capitão agrava a sua atitude e afirmou que vai aceitar sem atenuantes a punição da Federação Portuguesa de Futebol. O atacante disse que pretende continuar disponível para a seleção assim que cumprir a suspensão. E antes de encerrar essa edição do Panorama, eu convido você a mandar mensagem. Meu e-mail é leandro.gouveia@cbn.com.br. No Instagram é só procurar por Lê Reis Gouveia e não esquece de escrever seu nome e de onde você está ouvindo. Como fez a Silvia Regina aqui no Spotify, elogiou a menção aos candidatos envolvidos no caso Master que se elegeram ou não no último domingo. Ela comentou ainda digerindo o resultado das eleições, tomando café da manhã em Stuttgart, na Alemanha. Obrigado, Silvia, pela audiência de sempre. E o Carlos Roberto Barreiros me mandou uma mensagem pelo Instagram, dando um bom dia e falando excelente programa, o Panorama. Obrigado, Carlos, pela sua mensagem. Ele não disse de onde ouve. Quando você mandar mensagem, não se esqueça de me contar que eu gosto sempre. E você já indicou o Panorama para alguém hoje? Manda o link pelo WhatsApp para quem você sabe que gosta de ficar bem informado e bem informada. Este episódio vai ficando por aqui. A produção e o roteiro foram feitos por mim, Leandro Gouveia, e a edição e a sonorização por Anderson Wendel, o Tico. A próxima edição do Panorama chega às plataformas por volta das 7 da manhã com Bianca Santos e eu volto na sequência. Até lá!

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2: Bem-estar e movimento no ar neste fim de semana para falar sobre aulas praticadas em salas aquecidas por infravermelho. Até algum tempo atrás, quando a gente falava dessas aulas e sem o infravermelho, a gente estava falando de hot yoga, que era praticado em salas aquecidas com aquecedores ou com aquele ar-condicionado que esquenta. Mas dessa vez é diferente, nós estamos falando de hot pilates, hot sculpt. 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Quer saber mais detalhes? 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Ela que é fisioterapeuta, professora de pilates e hot pilates em estúdios como o Zaya Wellness Club e a Core House, também capacita professores. 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A Laís é influenciadora, criadora de conteúdo e aluna de Hot Pilates. Nós esperamos você neste sábado na CBN às 9:30 da manhã. E você também pode acompanhar essa conversa depois da transmissão na rádio nos principais tocadores de podcasts.
3: E Flávio Bolsonaro declararam ao Tribunal Superior Eleitoral mais de 65 milhões de reais em despesas cada um na campanha do primeiro turno. Dividindo o gasto pelos votos recebidos, eles gastaram cerca de R$ 1,20 por voto, enquanto algumas campanhas menos expressivas chegaram a gastar mais de 5.000% a mais. Os dados estão em um levantamento feito pela CBN com as despesas declaradas ao Tribunal Superior Eleitoral até o dia 6 de outubro.
4: Entre os 6 candidatos à presidência mais bem colocados nas eleições 2026, Romeu Zema, do Novo, foi o candidato que mais gastou por voto, pelo menos R$ 16,26. O ex-governador de Minas Gerais declarou mais de R$ 5 milhões em despesas e teve apenas 326 mil votos. Em seguida vem Ronaldo Caiado, do PSD, que gastou pelo menos R$ 22 milhões e recebeu pouco mais de R$ 2,5 milhões de votos, o que dá 8,45 por voto. Já os dois candidatos que vão ao segundo turno aparecem em patamares parecidos. Flávio Bolsonaro do PL gastou 1,18 por voto e Lula do PT R$ 1,22. Os números são parciais, com base nas despesas declaradas ao TSE até 6 de outubro. As campanhas têm até 3 de novembro para entregar a prestação de contas final do primeiro turno. Lula e Flávio, que disputam o segundo turno, só entregam as contas dos dois turnos até 14 de novembro. O cientista político e professor da ESPM, Paulo Nicoli Ramires, avalia que o custo de cada voto depende de como o dinheiro é investido na campanha.
5: O fato é que hoje a eficiência ela se torna muito mais evidente e muito mais potente com o uso das redes sociais do que com as tradicionais campanhas do passado, né? Com a impressão de panfletos, em campanha televisiva ou radiofônica. Considerando que o celular está nas palmas, né, das mãos de qualquer cidadão conectado à internet, então a campanha ela mesma se torna permanente, não unicamente no período eleitoral. O que se vê é que o Zema, que não é um político muito ligado às redes sociais, acabou tendo um verdadeiro fracasso, né, nas eleições. Talvez tenha sido uma estratégia importante em termos de derrota, né, a falta de uma participação maior nas redes, assim como o Caiado.
4: Pelo que foi declarado até agora, Renan Santos do Missão gastou apenas 48 centavos por voto e Augusto Cury do Avante só 16 centavos. As duas campanhas, no entanto, arrecadaram bem mais do que isso. Se os gastos chegarem ao valor recebido, o custo do voto deve chegar a um real ou até mais, já que ainda pode haver receitas e despesas não declaradas. E há campanhas que terminam gastando mais do que arrecadaram. Na maior parte das campanhas menos expressivas, os votos ficaram mais caros, já que houve poucos votos para diluir o valor gasto. Wilson Grassi, do Democrata, gastou mais de R$1 milhão e recebeu menos de 17 mil votos, resultando em quase R$ 64 por voto. Clariana Barão, do DC, gastou quase 25 por voto. E Hertz Dias, do PSTU, mais de R$ 24. Samara Martins, da UP, 5,30. Edmilson Costa, do PCB, pouco mais de R$1. E Rui Costa Pimenta, do PCO, por enquanto declarou só R$ 250 em gastos. Com pouco mais de 15 mil votos, gastou só 2 centavos por voto que recebeu. De São Paulo, Nadédia Calado.
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0: Terça-feira, 6 de outubro de 2026. O ministro das Relações Institucionais, José Guimarães, afirmou que quer pagar para ver os aliados do candidato à presidência, Flávio Bolsonaro, votarem contra a PEC, que acaba com a escala 6x1. O petista se reuniu hoje com o presidente do Senado, Davi Alcolumbre, para tentar destravar o andamento da proposta. O governo tem pressa para aprovar o texto antes do segundo turno. E Guimarães foi defender a necessidade de encurtar o calendário de tramitação. Alcolumbre, por outro lado, recebe pressões da oposição para segurar a votação. Hoje, o Senado começou a discutir apenas o texto da proposta. O Ministério Público Eleitoral se manifestou a favor da desistência de Antony Garotinho, do Republicanos, do recurso apresentado ao Tribunal Superior Eleitoral contra o indeferimento da candidatura dele ao governo do Rio de Janeiro. A decisão pode definir se a eleição termina no primeiro turno com a vitória de Douglas Ruas ou se haverá segundo turno com Eduardo Paes. O Ministério pediu ao TSE que confirme o pedido de desistência ou negue o recurso de Garotinho, anulando os votos que ele recebeu. A Procuradoria também defendeu que o registro do ex-governador seja rejeitado. Cabe ao Tribunal Superior Eleitoral aceitar ou não a desistência. Horário de Brasília, 9 horas 33 minutos.
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0: Olá, muito boa noite. Bem-vindos ao CBN Noite Total desta terça-feira, com Karina Almeida na produção e os trabalhos técnicos de Henrique Dias, o nosso HD. Vamos aqui pincelar alguns destaques do noticiário e daqui a pouquinho, daqui a uma meia horinha, a gente faz a nossa abertura com os nossos repórteres e o nosso giro de destaques. E daqui a uns 10, 15 minutinhos nós vamos falar sobre ronco. É, fiquem atentos. Bom, vamos lá. A PEC que acaba com a escala 6x1 começou a ser discutida pelo plenário do Senado Federal hoje. O texto já foi aprovado pela Câmara dos Deputados, passou pela Comissão de Constituição e Justiça do CJ, né? A Comissão de Constituição e Justiça do Senado, e ainda precisa passar por dois turnos de votação no plenário do Senado. Nesse ínterim, depois que chegou no Senado, passou na CCJ, Davi Alcolumbre, presidente do Senado, estava segurando, né? Estava ali cozinhando galo, vamos dizer assim. Aí, quando foi na sexta-feira, ele disse que a partir de agora, dessa semana, o texto, então, iria para a apreciação do plenário. Então, hoje começa a discussão e a expectativa é de que já seja colocado em votação na semana que vem. É a PEC que estabelece jornada máxima de 40 horas semanais, dividida em 5 dias de trabalho e 2 de descanso, né? 5x2, não mais 6x1. E isso sem redução salarial. O governo quer aprovar o texto antes do segundo turno. A sessão de hoje teve a presença da maioria dos senadores que apoiam o presidente Lula, mas os senadores de oposição não compareceram. A maioria dos senadores do PL nem mesmo foram à reunião do Senado sobre esse assunto. Senadores aliados do candidato à presidência da República, Flávio Bolsonaro, tentam evitar que a PEC seja votada e defendem que outro texto avance sobre esse tema da escala de trabalho. Né? Então fica aí essa disputa política e eleitoral, considerando que estamos entre um turno e outro de eleições, em torno da escala de trabalho. Ah, sobre movimentações eleitorais, o ex-candidato à presidência da República, Ronaldo Caiado, que é do PSD, Hoje ele declarou apoio ao candidato Flávio Bolsonaro num evento em Goiás. O governador eleito de Goiás, Daniel Vilela, do MDB, também participou deste evento. E neste evento, Flávio Bolsonaro discursou e ele deu uma declaração ali que o pessoal ficou meio, opa, o que será que ele quis dizer? Mas não detalhou, mas só disse o seguinte, que quer mudar a Constituição. Ele se entusiasmou com o apoio que ele teve, né, na Câmara e no Senado. Vai ter uma bancada grande na Câmara e no Senado. E diz que vai fazer presidente na Câmara e no Senado e que poderá, então, mudar a Constituição. Na verdade, ele disse que quer eleger um aliado na presidência da Câmara, foi o que ele citou. E, então, mudar a Constituição Federal. Mas não disse o que, que ele quer mudar na Constituição Federal, né? É, ainda sobre apoio ao Flávio Bolsonaro, a federação formada por União Brasil e Progressistas anunciou apoio ao senador Flávio no segundo turno à presidência da República. Um outro apoio, então, recebido aqui do Flávio Bolsonaro. A campanha do presidente Lula está organizando uma espécie de força-tarefa digital para tentar melhorar o desempenho do petista nas redes sociais agora no segundo turno. Como parte da estratégia, o presidente Lula deve se reunir amanhã com influencers, influenciadores digitais e também candidatos que foram eleitos para a Câmara dos Deputados e que têm boa repercussão nas redes sociais, como Ana Elisa, do PT de Minas Gerais, Érica Hilton, do PSOL de São Paulo, Sâmia Bonfim, também do PSOL de São Paulo, entre outros. E agora sobre o Rio de Janeiro, né? Essa novela das eleições no Rio de Janeiro que está... Não se sabe se vai ter ou não o segundo turno. O plenário do Tribunal Superior Eleitoral vai analisar na quinta-feira o caso envolvendo a candidatura de Antony Garotinho ao governo do Rio de Janeiro. Isso, então, vai... Acho que a partir dali, talvez a gente tenha uma definição se haverá, então, a definição do resultado, com a vitória no primeiro turno do Ruas, ou se vai para um segundo turno as eleições no Rio de Janeiro. Impressionante, né? Essa confusão que se estabeleceu no Rio de Janeiro nas eleições. Daqui a pouquinho vamos falar sobre ronco. Estamos aqui na expectativa. Bom, vou falar aqui os canais para os ouvintes nos acompanharem. Por enquanto, na maior parte da nossa rede, no radinho, é a transmissão da Voz do Brasil, né? Mas estamos aqui pelos nossos canais de internet. Dá para acompanhar no site da CBN, dá para acompanhar no aplicativo da CBN, dá para acompanhar pelo YouTube, Rádio CBN, o nosso canal no YouTube, procure lá. Tem a transmissão com imagem, tem o chat dos ouvintes. Quem tiver por aqui pode dar um joinha aqui pra gente. E Globoplay também, nas transmissões ao vivo do Globoplay. A Karina me manda aqui uma informação. Um incêndio de grandes proporções atinge uma fábrica de plástico hoje à noite, na rua Antônio Loureiro, no Jabaquara, zona sul de São Paulo. Segundo o Corpo de Bombeiros, 10 viaturas foram mobilizadas para o atendimento da ocorrência. No local, os bombeiros encontraram as chamas alastradas pelo comércio. Ainda conforme a corporação, não há informações sobre vítima. Quem estiver em São Paulo, cuidado então ali no bairro do Jabaquara, rua Antônio Loureiro, uma ocorrência aí de incêndio, né? Vamos falar sobre ronco. O ronco prejudica o sono de quem ronca, mas também de quem está perto de quem ronca. Ninguém dorme, né? Estamos aqui com o doutor Danilo Sguilar. Ele é médico do sono, otorrinolaringologista, secretário do Departamento de Medicina do Sono da Associação Brasileira de Otorrinolaringologia. Doutor Danilo, muito boa noite.
2: Boa noite, Tânia. Como é que vai? Tudo em ordem?
0: Tudo bem, tudo bem. Bom, vamos falar dos parceiros dos roncadores. Depois, no final, vou querer falar um pouquinho sobre ronco, né? É sempre bom prestar serviço. Bom, quem dorme ou tenta dormir, né, ao lado de quem ronca, tem um sono prejudicado. Mas mesmo que a pessoa não perceba, mesmo que a pessoa diga assim, não, eu durmo bem, esse ronco atrapalha, doutor?
2: Sem dúvida. Então, Tânia, obrigado mais uma vez, uma boa noite a todos e obrigado pela oportunidade de estar no seu programa.
0: Que agradeço.
2: Espero que os nossos comentários realmente sensibilizem quem hoje nos assiste e nos ouve. Sim, Tânia, sem dúvidas, a pessoa muitas vezes não se dá conta, né, de que ela está roncando. Muitas vezes a gente recebe no nosso consultório, e eu adoro quando isso acontece, receber o casal, né? Porque efetivamente a pessoa diz, olha, se não fosse por ela ou por ele que está aqui do meu lado, eu não estaria aqui no seu consultório. Né? Então, esse relato vem muitas vezes da pessoa que está ao lado.
0: Mas às vezes a pessoa que está ao lado, por exemplo, se sabe que o parceiro ronca, necessariamente esse ronco vai atrapalhar quem está do lado? Mesmo que quem está do lado tenha um sono profundo, por exemplo, e diz assim, nossa, eu durmo bem, não me importo, vai atrapalhar?
2: Você falou bem. Isso depende muito de quem recepciona esse ronco. Há pessoas que chegam no nosso consultório e falam, olha, eu realmente não me dei conta disso, e a pessoa que está do meu lado também dorme bem, né? não se dá conta do meu ronco. E, portanto, não há esse processo de atrapalhar a noite. Efetivamente, isso já foi feito estudos, e você tocou num ponto muito importante, as pessoas que mais têm essa sensibilidade são pessoas que também, às vezes, sofrem com algum outro tipo de distúrbio do sono, que é a insônia, por exemplo. Isso já foi levantado. Né? Então, assim, o ronco atrapalha a pessoa que está ao lado, mas desde que essa pessoa tenha um sono mais superficial, ou ela tenha também mais tendência a se manter acordada, a ficar num sono mais entrecortado, e aí, claro, o ronco de quem está do lado vai atrapalhar muito mais essa pessoa que tem já essa, né, hipersensibilidade, uma possibilidade de acordar ou ter ainda uma insônia, né? Então, ela não dorme bem e, por consequência, acaba atrapalhando. Então veja só, né, que casamento, né? Alguém que ronque muito do lado de alguém que tenha mais condição de ter insônia, por exemplo.
0: Sim, aí não dá certo. Então, agora eu achei interessante isso. Quer dizer que essa pessoa que a gente chama que tem um sono leve, né, que acorda com qualquer barulho e tal, na verdade ela tá com alguma questão também de sono.
2: Na verdade é assim. Nem toda pessoa que tem sono superficial é considerada uma doença, e a gente ficaria preocupado em relação a isso, nem sempre. Agora, existem doenças que tornam o sono mais fragmentado, vamos dizer, né, que tange alguma coisa sobre sono superficial. Por exemplo, quem tem bruxismo, quem tem movimento periódico dos membros, que são aquelas pessoas que se movimentam muito à noite. Então, aí sim, essa pessoa que tem um sono mais fragmentado pode, por consequência, ouvir mais o ronco do parceiro. Mas a gente não considera dentro da medicina do sono alguém que tenha sono superficial como uma doença, propriamente dito. Né? Não necessariamente é um problema.
0: Entendi.
2: Tá? Agora, para essa pessoa que tem um sono superficial estar do lado de uma pessoa que ronque, você tem
0: aí
2: razão,
0: é
2: isso
0: problema.
2: Pode ser ruim.
0: Aí é problema, porque aí vai atrapalhar. E vai atrapalhar o sono dessa pessoa e, portanto, a saúde, né?
2: Exatamente. Há vários estudos já fazendo o estudo, não só da problemática de quem ronca, porque, afinal de contas, quem ronca pode ter outras doenças. Nós conhecemos a principal delas, a apneia obstrutiva do sono. Né? Então, quando a gente fala de apneia, quando a gente tem que pensar na pessoa que ronca, e quando a pessoa ronca, há uma maior probabilidade também dessa pessoa ter apneia obstrutiva do sono. Então, veja, aqui a gente está falando de uma problemática, né? Então, ter essa dualidade de fatores, e é como você falou, né? Isso pode, de fato, interferir. A pessoa que está ao lado pode, de fato, ter suas consequências, sim, de acordar mais vezes. E aí, como eu estava te falando, há estudos hoje mostrando maiores doenças também para quem esteja do lado, né? Então, acordar mais vezes, acordar mais cansada, né? A pessoa que está ao lado, né? Ou não conseguir dormir, ter prejuízos comportamentais, cognitivos durante o dia. Então, já tem estudos mostrando que ao tratar o roncador, a pessoa ao lado acorda melhor, porque trata também a melhor eficiência.
0: Porque a privação do sono ou esse sono fragmentado traz essas questões, né? De cognição, memória e mais saúde no geral, física, sim, também?
2: Perfeito, também? Perfeito. Você falou muito bem. Em curto prazo, os prejuízos são cognitivos, comportamentais. Então, eu fico mais irritado, eu começo a fazer uma conta, eu me perdi na conta. Então, coisas mais do dia a dia. Só que, em longo prazo, essa privação de sono pode trazer prejuízos metabólicos. Então, a pessoa vai ter maior chance de ganho de peso, maiores alterações como, por exemplo, até incidência de diabetes mellitus, tipo 2, né? Então, as considerações com glicemia, né, mais elevada, e também alterações cardiovasculares. Então, acho que a gente tem que pensar em consequências em curto prazo e em longo prazo.
0: Nossa, doutor Danilo, o sono é fundamental. Bom, e aí, no caso da apneia, é quando para de respirar, né? Aí faz um barulhão mesmo, né?
2: Exato, exato. O que você está lembrando e alertando a todos nós, esse barulhão a gente chama de ronco ressuscitativo, né? Então, depois daquela pausa respiratória, muitas vezes a pessoa vai fazer aquela puxada de ar, nossa, de forma mais veemente, né? Aquela puxada realmente para que ela volte a respirar de forma adequada. Ela faz um despertar, né? E muitas vezes esse despertar vem seguido desse ronco ressuscitativo, acaba sendo um barulho mais estrondoso, maior, né? Então, é isso que acaba preocupando, né? Então, você vê a pessoa parando de respirar e, por consequência, ela faz esse...
0: Que horror, né? Bom, para quem já está acostumado, mas senão deve dar um susto para quem está do lado, né?
2: As pessoas se assustam.
0: Né? Existem equipamentos na hora de dormir que melhoram o barulho do sono ou também a ocorrência da apneia?
2: Sim, sim, perfeito. Nós temos alguns tratamentos para ronco e apneia obstrutiva do sono. Por exemplo, um dos equipamentos, o mais utilizado, uma mascarazinha que se coloca no nariz, né, frequentemente em nariz, eventualmente nariz e boca, que vai gerar uma pressão de ar. Então, ela é acoplada a um compressor de ar, vai gerar uma pressão, e essa pressão positiva vai fazer com que não haja estreitamento da via aérea superior. Quando não há estreitamento, portanto, a pessoa não tem ronco e não tem apneia obstrutiva do sono. Então, eu estou jogando um ar que vai fazer com que esse tubo aéreo, esse meu músculo, fique aberto, evite esse tipo de estreitamento. O ronco e a apneia é isso, é o estreitamento do nosso músculo do pescoço. Então, CPAP, né, uma máscara é acoplada a um compressor de ar que vai fazer com que não haja estreitamento da via aérea superior aqui do pescoço, né, essa parte que realmente tem maior tendência ao estreitamento. Temos outros dispositivos, como por exemplo um aparelho intraoral, que é um aparelhinho que vai anteriorizar a mandíbula do nosso paciente, também vai liberar a via aérea superior. Ao anteriorizar a mandíbula, eu libero a via aérea superior do meu paciente e, por consequência, ele para de roncar e de ter apneia obstrutiva do sono. Tem outras modalidades que não são dispositivos propriamente dito, mas, por exemplo, cirurgias podem corrigir ronco e apneia obstrutiva do sono, desde que o paciente tenha, por exemplo, amígdalas grandes, tenha a base da língua volumosa. Existe, por exemplo, fonoterapia, exercícios musculares, veja que interessante, exercícios para tonificação da muscular. Isso, por consequência, vai fazer com que esse paciente diminua a chance de ronco e apneia obstrutiva do sono, né? Então, e medidas às vezes até comportamentais, veja que interessante, colocar o paciente de lado, muitas vezes pode fazer com que esses pacientes já parem de roncar e de ter apneia.
0: Ah, isso aí, quem dorme, quem do lado, quem ronca, já sabe, dá uma virada assim na pessoa, né?
2: É verdade, é verdade. A pessoa fala, doutor, ó, tô com a coluna doendo.
0: Vira pra lá.
2: Os cutucões que eu recebo à noite.
0: Vira pra lá. Aliás, dependendo do caso, pra tentar, né, livrar a cara de quem dorme junto com o roncador, há um tabu dessa coisa de, também de dormir em quartos separados, mas do ponto de vista da saúde do sono é uma boa, não é, doutor?
2: Pois é, pois é. Os estudos têm mostrado exatamente isso. A qualidade do parceiro de quarto melhora. Tem saído estudos recentes sobre isso. A gente tem falado muito sobre essa temática. Tânia, super curioso. O divórcio do sono. Tem se falado sobre isso, né? Pessoas que acabam optando, e eu tenho casais muito interessantes no consultório, alguns realmente bem queixosos, né? Olha, eu gostaria de estar junto, mas olha, tem casais que a gente fala, não, vocês precisam voltar a dormir junto. Não, doutor, olha, a gente está super satisfeito, cada um no seu quartinho, cada um no seu canto, a gente está muito bem resolvido, né? Então, depende muito do casal.
0: Exato.
2: Depende mesmo, depende. Nós temos um papel de procurar juntar os casais novamente. A gente fica muito feliz quando trata um paciente, seja do ponto de vista de cirurgia, ou seja, utilização de CPAP, aparelho intraoral, seja lá o que for, quando a gente recebe um relato, doutor, voltamos a dormir juntos. Olha que a gente se sente aí um santo casamenteiro.
0: Muito bom. Não que necessariamente isso, dormir separado seja um problema para o relacionamento, né? Às vezes,
2: sem dúvida,
0: né? Mas se o casal quer dormir juntinho e consegue, não tem problema de ronco, isso é maravilhoso. Bom, doutor Danilo Esguilar aqui com a gente, médico do sono, a gente está falando sobre ronco, e aí é o tipo de assunto que, né, leva os ouvintes a fazerem perguntas. Então vamos lá, ó. A Isaura Ferreira quer saber se crianças também podem roncar e quando isso acontece se merece atenção.
2: Perfeito, Isaura. Ótima pergunta. Sim, crianças também podem roncar. Merece atenção, porque criança também pode ter apneia obstrutiva do sono em menor frequência do que nos adultos. E a causa também é um pouco diferente quando nós comparamos crianças de adultos. As crianças precisam ser vistas aquelas bolinhas que ficam na garganta, que são as amígdalas, e uma outra que popularmente nós conhecemos como carne esponjosa, que a medicina conhece como adenoide. Então precisa avaliar se não tem o aumento dessas bolinhas aqui que ficam na garganta, ou a bolinha que fica no nariz, e sim, provavelmente ela precisa de uma investigação otorrinolaringológica que faça com que a gente avalie uma possível causa, e muitas vezes é passiva de correção, né, seja clínica ou seja cirúrgica. Portanto, sim, olhar para as crianças faz parte. Alterações esqueléticas na criança também são muito importantes. A criança que respira pela boca porque o nariz está travado, isso faz com que haja uma série de alterações dentárias. Então é muito importante. Eu diria para você que a importância aqui é tamanha, porque a gente pode muitas vezes antever problemas que podem ocorrer no futuro. Ou seja, se eu intervenho nesse momento, eu evito, sim, que ocorram percalços futuros.
0: E essa criança precisa de alguma intervenção porque ela está dormindo mal, ela está tendo um prejuízo para a saúde dela.
2: Perfeito,
0: né?
2: Perfeito, perfeito. Não tanto sonolência, como é mais próprio do adulto, mas sim alterações cognitivo-comportamentais. Uhum. Então a professora chama os pais porque a criança está mais agitada, ela não está acompanhando o rendimento das crianças da mesma turma, da mesma classe. Então, às vezes, não está ganhando peso, não está ganhando estatura. Precisa desconfiar. Muitas vezes pode ser apneia obstrutiva do sono na infância.
0: Bom, doutor Danilo, Cláudio André, tem a impressão de que as pessoas que estão mais gordinhas roncam mais, é verdade?
2: É verdade. O peso é, sem dúvidas, um dos principais fatores de risco para ronco e apneia obstrutiva do sono. Isso faz com que a gente tenha que ter realmente um controle do nosso índice de massa corpórea, né? Então, faz sentido a gente pensar em atividades físicas, em controle alimentar, evitar comer muito à noite, né? Evitar comer carboidratos à noite, o que faz com que a gente tenha uma digestão pior, maiores chances de ganho de peso, peso à noite. E é claro, quanto mais a gente ganha peso, nós temos estudos fazendo essa inter-relação de ganho de peso com piora nos nossos índices que nós avaliamos dentro de um estudo do sono para efetivamente avaliar um quadro de ronco e apneia obstrutiva do sono.
0: E a Marli Gomes pergunta aqui sobre o fator idade, né? No ronco. Vai piorando tudo, também o ronco, né?
2: Tô adorando. Cada um tá dando o seu palpite aí e a gente tá fechando exatamente aquilo que nós sabemos que são os grandes fatores de risco, né? Então, o índice de massa corpórea, quer dizer, o peso, a obesidade, a idade, quanto mais a gente envelhece, vai tendo um fator muscular, a mulher acaba tendo um pouco mais de propriedade sobre isso, sobre essa condição do envelhecimento em função também da menopausa. Então, naquele momento em que a mulher instala a menopausa, por conta da perda de estrógeno e progesterona, que são hormônios femininos, isso pode fazer com que a mulher tenha maior chance também de ronco e apneia obstrutiva do sono. O homem já tem, desde os seus 40 anos, maior chance de ronco.
0: Tem.
2: Mas a mulher se equipara por volta dos 49, 50 anos de idade. Então, por isso que o fator idade acaba tendo esse peso, como a colega perguntou, porque exatamente isso, a gente acaba envelhecendo, a musculatura vai ficando mais flácida e, por consequência, a gente vai tendo mais colapso, mais estreitamento do nosso pescoço aqui, da musculatura do nosso pescoço, que é a faringe, o que faz com que a gente tenha ronco e apneia do sono.
0: O Daniel Santos, ele usa o CPAP, não sei como é que fala.
2: Isso, CPAP.
0: CPAP.
2: Isso.
0: Há mais de 15 anos, é escravo do aparelho, diz ele aqui.
2: Olá.
0: Mas ele não aguenta mais, mas tem que usar. É melhor usando do que sem usar, não é isso, doutor?
2: É verdade, Tânia. Esse é um tratamento considerado padrão ouro, dentro do escopo que nós temos de tratamento para apneia obstrutiva do sono. Então, sem sombra de dúvidas, ele está muito bem respaldado com essa máquina que é o CPAP, que trata efetivamente a apneia do sono. Então, é difícil no início você se adaptar, mas veja, ele está falando de 15 anos de utilização. É perfeito. A gente fica muito satisfeito quando recebe um paciente que usa em longo prazo, e o que a gente reforça, mesmo que ele diga, olha, não aguento, aquela condição que faz com que ele evite desfechos cardiovasculares. Não há dúvida, ele está se privando de doenças como infarto, como arritmia, acidente vascular cerebral, que é o derrame, né, então, e hipertensão, sem sombra de dúvidas. Ele está se respaldando para evitar esses desfechos cardiovasculares.
0: Bom, temos 2 minutinhos, então mais uma pergunta. Eu não estou achando a pessoa que fez a pergunta, mas a pergunta é o seguinte: a pessoa que dorme com a boca aberta, se ela tem mais predisposição ao ronco. Se ela dorme com a boca aberta, provavelmente porque ela está com o nariz entupido, doutor? Não,
2: provavelmente, é uma das causas. Perfeito, Tânia, ótima colocação. Sim, a gente tem que primeiro tentar investigar a causa para isso, né? Uma delas, e a principal delas, é a obstrução nasal. O otorrino vê muito bem essa condição dos desvios de septo nasal, as hipertrofias das conchas inferiores, que faz com que a gente tenha maior obstrução, e aí, por consequência, como a ouvinte perguntou, a gente acaba respirando pela boca. E sim, a resposta é sim. Quando a gente respira mais pela boca, a gente acaba fazendo uma rotação da mandíbula, e isso estreita mais esse meu pescoço aqui, a parte da faringe, faz com que a gente tenha mais ronco e a apneia obstrutiva do sono.
0: Ah, tá vendo? O Robson Silva diz que toda noite entope o nariz dele. Então,
2: olá,
0: né? Sinusite também, pessoa que tem sinusite tem mais predisposição,
2: sim,
0: por consequência.
2: Sim,
0: né?
2: sim, por consequência sim, então não só os desvios de septo, Tânia, como você falou muito bem, os quadros de rinite, as rinopatias, muito comuns nessa época de outono, inverno, portanto sim, a gente tem maior predisposição à obstrução nasal, o que faz com que essas pessoas precisem respirar pela boca. Vale o tratamento nasal? Então, o otorrino prescreve medicamentos tópicos e por via oral para tratar a rinite E por consequência, essas pessoas acabam melhorando. Né? Efetivamente, às vezes a melhora não é plena simplesmente pelo tratamento da rinite. Então, precisa ser avaliado muitas vezes por um médico do sono para avaliar outras causas que justifiquem o ronco e a apneia do sono. Enfim, vale aí uma avaliação para esse contexto

0: Ele é médico do sono, otorrinolaringologista, secretário do Departamento de Medicina do Sono da Associação Brasileira de Otorrinolaringologia.
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0: Terça-feira, 6 de outubro de 2026. A Federação União Progressista, formada por União Brasil e PP, anunciou apoio unânime ao candidato Flávio Bolsonaro do PL para o segundo turno da eleição presidencial. O acerto foi firmado em reunião com a presença dos presidentes das legendas, Ciro Nogueira e Antônio Rueda. O candidato do PL também recebeu a adesão dos ex-candidatos Ronaldo Caiado, do PSD, e Romeu Zema, do Novo. A campanha do presidente Lula organiza uma força-tarefa digital para impulsionar o seu desempenho nas redes no segundo turno. Como parte da estratégia, o petista vai se reunir amanhã com deputadas federais eleitas, incluindo Érica Hilton e Sâmia Bonfim, do PSOL de São Paulo, e a jovem influenciadora Ana Elisa, do PT de Minas Gerais. A articulação visa atrair o eleitorado jovem e reforçar a mobilização ao lado de lideranças do Nordeste. A Apple e o Google removeram de suas lojas digitais os aplicativos de casas de apostas no primeiro dia de vigência da medida provisória que proíbe as bets no Brasil. Encerrado o prazo para saques voluntários pelos usuários, as empresas têm até amanhã para repassar aos bancos os saldos vinculados a cada CPF. O cronograma prevê a devolução desses valores entre os dias 9 e 14 de outubro. Horário de Brasília, agora 10h03.
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0: Olá, muito boa noite. Bem-vindos ao CBN Noite Total desta terça-feira, com a Karina Almeida aqui na produção e os trabalhos técnicos do Henrique Dias, o nosso HD. Vamos movimentar a nossa reportagem, vamos fazer aqui o nosso giro de destaques. Eu começo destacando que no Senado hoje começou a ser discutida a PEC, a proposta de emenda constitucional, que acaba com a escala 6-1. O texto já foi aprovado na Câmara dos Deputados, chegou no Senado, passou pela CCJ do Senado, a Comissão de Constituição e Justiça do Senado, e aí ficou paralisada. Aí o Davi Alcolumbre, presidente do Senado, paralisou. Ele tinha dito para o Lula que faria o tema avançar, mas aí ele é o sabor dos índices das pesquisas eleitorais. Essa é a verdade, pelo que tudo ficou aparecendo, né? Não sei se é a verdade, mas ficou aparecendo. E aí quando o Flávio começou a subir, aí ele se comprometeu com o Flávio que não colocaria em votação. Aí na reta final, Lula deu uma subida e na sexta-feira ele disse que na terça hoje colocaria em votação. O fato é que entrou para a discussão no plenário do Senado e ainda deve ir para votação. E aí você tem uma disputa, né? Porque é um tema de interesse do governo. O governo está mobilizado, né, para fazer avançar o fim da escala 6-1. Por outro lado, você tem a oposição que não quer o avanço da escala 6-1. Hoje, a maioria dos senadores do PL não compareceu, nem sequer esses senadores foram à reunião sobre o tema, né? É um tema realmente...

0: que é, não interessa. Não interessa para a campanha do Flávio Bolsonaro. A conferir como que a coisa vai avançar. Bom, hoje o Flávio Bolsonaro recebeu apoios. Houve um evento em Goiás. Ele recebeu o apoio do ex-candidato à presidência, Ronaldo Caiado, que é do PSD. Também o governador eleito de Goiás, Daniel Vilela, do MDB, também declarou apoio. Flávio Bolsonaro fez o seu discurso. No discurso, ele disse que pretende usar a maioria dos parlamentares na Câmara e no Senado para fazer um aliado na presidência da Câmara e, então, mudar a Constituição. Não disse exatamente o que ele quer mudar na Constituição. Flávio Bolsonaro também recebeu o apoio da federação formada por União Brasil e Progressistas, né? Um apoio aí para o segundo turno das eleições. E o coordenador da campanha do Flávio Bolsonaro, Rogério Marinho, ele foi ao Supremo e cobrou menos interferência do judiciário no processo eleitoral. João Rosa.
1: O impasse sobre a realização...
2: O coordenador da campanha de Flávio Bolsonaro, o senador Rogério Marinho, cobrou do presidente do Supremo Tribunal Federal menos interferência do judiciário no processo eleitoral. Após o encontro, Marinho disse que caso Flávio seja eleito, não haverá vingança contra o judiciário, mas também não haverá omissão. O ministro Edson Fachin também recebeu a líder do governo, Tereza Leitão, e se encontrou com o presidente do Congresso, Davi Alcolumbre.
0: É, e essa coisa também do alinhamento de ministros do Supremo, alinhamento político, é algo que infelizmente a gente tem observado, é muito ruim, né? É muito ruim, a gente tem observado isso. Aliás, a questão das mudanças que virão, eu imagino, e não por meio de necessariamente candidatos à presidência, mas porque agora o Supremo realmente precisa ser repensado depois de toda essa crise. E um dos pontos é justamente essa questão da nomeação pelo presidente da República, né? Porque isso tem feito, e a gente tem visto isso, que ministros do Supremo têm atuação política, né? Explicitamente a gente tem visto isso. O Rogério Marinho certamente estava se referindo àqueles que têm uma atuação política mais alinhada ao governo, né? Muito provavelmente, mais especificamente, Flávio Dino, né? O Gilmar Mendes, ele dá uma oscilada, né? O Gilmar Mendes já tomou muitas medidas contra o presidente Lula, né? É, mas não agora, né? Enquanto presidente, mas antes, né? Ele, inclusive, impediu que o Lula fosse nomeado pela presidente Dilma como ministro-chefe da Casa Civil, num momento em que a Dilma precisava de articulação política, né? E logo na sequência, a Dilma sofreu impeachment. Então, Gilmar Mendes, ele é assim, ele não necessariamente tem um alinhamento mais frequente. O Dino, sabemos, né? O Dino foi ministro do Lula, é um aliado político de longa data do Lula e tal. Agora, então, esses são aqueles que hoje a gente verifica que estão se movimentando, né, que com algum viés mais político, mas também não são os únicos. E aí talvez o Rogério Marinho tenha se esquecido dos outros, né, que foram indicados pelo Bolsonaro e que fazem também uma atuação política. Aí não dá para negar, né, gente? Aí não dá para negar que o André Mendonça faz uma atuação política. E o Flávio e o Cássio Nunes Marques, que aliás foi o Flávio que apresentou para o pai dele, tem dado sinalizações, né? Tem dado sinalizações aí também. Inclusive, está veiculando tal, talvez como um balão de ensaio para ver como é que fica a repercussão, que talvez dê uma liminar que solte o Jair Bolsonaro. Então, né, alinhamento político temos de ministros do Supremo, infelizmente. E aí é para os dois lados. O que só reforça, como eu dizia, a importância de repensarmos essa questão da nomeação dos ministros, né? O Supremo tem que ser realmente, tem que ter o papel de peso e contrapeso, né? Não pode ser um poder vassalo de quem está na presidência da República, né? Ou com alinhamento com algum grupo político. Não pode. Isso compromete demais a independência dos poderes. Bom, a campanha do presidente Lula vai ouvir influenciadores de esquerda nesta quarta-feira. A campanha quer criar assim, uma frente digital para ver se dá uma impulsionada aí na candidatura do Lula no segundo turno. Isa Stassiarini.
3: A campanha de Lula vai fazer uma reunião com influenciadores de esquerda nesta quarta-feira em busca de votos. Deputados jovens eleitos pelo PT já estão em Brasília para receberem orientações sobre como buscar o engajamento de eleitores nas redes sociais. O presidente até já gravou áudios curtos convocando os apoiadores e dizendo que está pronto para entrar em campo em busca do quarto mandato. Lula também prepara uma ofensiva para mostrar que, se eleito, Flávio Bolsonaro pode cortar programas sociais e planeja reverter votos que foram dados ao adversário no Nordeste.
0: Situação no Rio de Janeiro. O plenário do TSE vai analisar na quinta-feira o caso envolvendo a candidatura de Antony Garotinho. No Rio de Janeiro ainda não se sabe se vai ter segundo turno, se já tem um governador eleito no primeiro turno. Matheus Maciel.
1: O impasse sobre a realização ou não de um segundo turno na eleição para o governo do Rio ganhou mais um capítulo. O Ministério Público Eleitoral concordou com a posição de Antony Garotinho de desistir do recurso que questionava o indeferimento da candidatura dele próprio. Caso os votos dados ao candidato do Republicanos sejam anulados, Douglas Ruas, do PL, pode ser declarado eleito. Nesta terça-feira, o candidato do PSD, Eduardo Paes, entrou com ação para que, mesmo com o indeferimento de Garotinho, o cálculo final da votação não mude. A palavra final será do Tribunal Superior Eleitoral.
0: Quanto custou cada voto para cada eleito? Não que o eleito tenha comprado o voto, mas gasto de campanha proporcional aos votos recebidos. Esse cruzamento foi feito aqui pela nossa reportagem. Nadédia Calado.
4: Lula e Flávio Bolsonaro, que disputam o segundo turno, declararam ao TSE mais de 65 milhões de reais em despesas cada um na campanha do primeiro turno. Dividindo o gasto pelos votos recebidos, eles gastaram cerca de R$ 1,20 por voto, enquanto algumas campanhas menos expressivas chegaram a gastar mais de 5.000% a mais. Os dados estão em um levantamento feito pela CBN com as despesas declaradas ao Tribunal Superior Eleitoral até 6 de outubro.
0: Porque aí se você não recebeu o voto, aí aquele dinheiro realmente, né? Se for dividir pelo número de eleitores, fica muito alto, né? O mercado reagindo muito bem ao avanço da direita bolsonarista. Após o recorde, um dia depois do primeiro turno das eleições, a Bolsa de Valores brasileira fechou em ligeira queda. Mas ainda assim, tá indo muito bem aí, né? O mercado financeiro tá comemorando. Karen Lemos.
5: O mercado segue reagindo aos resultados do primeiro turno das eleições. O Ibovespa fechou em ligeira queda, após uma forte alta de quase 8% no dia anterior. Os juros futuros despencaram, refletindo um mercado na expectativa de um ajuste fiscal em caso de mudança de governo. O dólar também foi impactado e encerrou abaixo dos R$ 5,00 pela primeira vez desde maio.
0: A ANEEL adiou o julgamento sobre o pedido de caducidade do contrato da Enel com o governo federal para a distribuição de energia para a Grande São Paulo. Karen Lemos.
5: A ANEEL adiou o julgamento que analisa o pedido de caducidade do contrato da Enel com o governo federal para distribuição de energia para a Grande São Paulo. O pedido foi feito por um diretor da agência após a relatora votar pelo rompimento do contrato. A votação tem até 2 meses para ser retomada e a decisão final sobre a caducidade é do Ministério de Minas e Energia.
0: Esses os destaques do noticiário. Daqui a pouco a gente coloca as reportagens completas dos nossos repórteres espalhados pelo país. Vou falar aqui os nossos canais, ainda para acompanhar por vários canais, além do nosso querido Radinho. É, no Radinho estamos para toda a rede. E também temos as transmissões pelos nossos canais digitais. Dá para acompanhar o programa com imagem. E aí dá para ser no YouTube, Rádio CBN, o nosso canal no YouTube. Procure lá, tem a transmissão com imagem, tem o chat dos ouvintes. Aí, ó, o HD colocou esse barulhinho que é para você dar um joinha para gente. É bom, sempre bom. Né, para a gente ver se o algoritmo dá uma ajuda, né? Pra... É, apesar de que eu vou dizer um negócio para você. Esse também é um tema que merece uma discussão mais séria daqui para frente. Os algoritmos, né? A lógica dos algoritmos, ninguém sabe. Claro, eles não são neutros, né? Eles não são neutros. Então, eles sempre obedecem a alguma lógica, mas... Não vamos falar sobre isso agora, mas é que eu ando pensando bastante sobre isso. Que mais? YouTube, site da CBN dá para acompanhar, no aplicativo da CBN também dá para acompanhar e pelo Globoplay, pelas transmissões ao vivo do Globoplay, com acesso gratuito. Agora 10h17.
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8: O artista mineiro Milton Nascimento será homenageado na Feira do Vinil e CDs Independentes, no próximo dia 10 de outubro. O músico completa 84 anos neste mês. A iniciativa ocorre na Casa de Jornalista e vai permitir que os visitantes observem o mural recém-inaugurado do artista, em Belo Horizonte. Com acesso gratuito, a feira vai reunir 20 expositores e um variado acervo de discos e CDs novos e usados, com títulos raros, lançamentos e relançamentos, com preços a partir de R$ 20. A programação começa às 10 horas da manhã e termina às 5 horas da tarde. A Casa de Jornalista fica localizada na Avenida Álvares Cabral, número 400, Centro. O espaço foi ponto de apoio para a produção do mural. A obra faz parte do projeto Fábrica de Grafite e foi produzida pelo artista e muralista Cacá Chás. Para aqueles que ainda não tiveram a oportunidade de ver o mural, ele retrata o rosto de Bituca em dois momentos diferentes da carreira. O cantor Seu Jorge vai fazer um show gratuito na Praça da Estação, em Belo Horizonte, neste domingo, dia 11 de outubro. A apresentação abre as comemorações pelos 129 anos da capital e já foi anunciada pela Prefeitura. A programação começa às 4 horas da tarde e inclui a apresentação do influenciador mineiro Enaldinho. O evento será voltado para toda a família e contará com pontos de hidratação. A festa dá início a uma programação que vai durar 3 meses. Em novembro, será realizado o BH Experimenta, com ações de gastronomia, turismo, cultura e patrimônio. Já em dezembro, mês do aniversário da cidade, as atividades vão ser voltadas à memória e à identificação cultural de Belo Horizonte. No dia 6 do mês, será feita a eleição da Corte Real Momesca, que marca simbolicamente o início da temporada do Carnaval de BH 2027. Enquanto no dia 12 de dezembro, aniversário da capital, a Prefeitura deve realizar ações dedicadas à história, à identidade e ao futuro de Belo Horizonte.

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1: O Ministério Público Eleitoral concordou com a posição de Antony Garotinho de desistir do recurso que questionava o indeferimento da candidatura dele. Caso os votos dados ao candidato do Republicano sejam anulados, Douglas Ruas do PL pode ser declarado eleito. Aliás, o plenário do TSE vai analisar agora na quinta-feira esse caso. Vamos ouvir aqui a reportagem do Matheus Maciel.
2: O Ministério Público defendeu que o Tribunal Superior Eleitoral aceite o pedido de desistência do recurso apresentado por Antony Garotinho do Republicanos contra o indeferimento da candidatura dele próprio ao governo do Rio de Janeiro. A decisão pode definir se a eleição fluminense termina no primeiro turno com a vitória de Douglas Ruas do PL ou se haverá um segundo turno com Eduardo Paes do PSD. Em parecer, o vice-procurador-geral eleitoral Alexandre Espinosa reconhece que existe precedente no TSE para impedir que candidatos desistam de recursos depois da eleição. Mas ele sustenta que o caso de Garotinho é exceção, já que o julgamento do recurso traria o mesmo resultado prático, a anulação dos votos no candidato do Republicanos. Garotinho teve mais de 274 mil votos, cerca de 3% do total. Caso a Justiça Eleitoral os invalide, a porcentagem de votos válidos em Douglas Ruas ultrapassaria os 50%. Dessa forma, o candidato do PL será declarado eleito. Eduardo Paes defendeu a realização de segundo turno. Em ação protocolada nesta terça-feira, a coligação do candidato do PSD defendeu que, mesmo com o indeferimento de Garotinho, os votos sejam considerados no cálculo final. Em vídeo nas redes sociais, Paes acusou o Garotinho de atuar como candidato laranja de Ruas.
3: E o eleitor do Estado do Rio de Janeiro decidiu que vai ter segundo turno. Portanto, nós vamos para a disputa no segundo turno, mostrar essas diferenças entre as candidaturas, né? Mostrar quem é o Douglas Ruas, eu acho que agora vai ter mais clareza.
2: Já Antony Garotinho rebateu as declarações do ex-prefeito, negou qualquer participação no eventual governo de Douglas Ruas e criticou a movimentação dos adversários.
4: Agora vejam com o meu destino. Quem fez tudo contra mim, hoje se apresenta como meu advogado. Porque quem mais quer hoje os meus votos validados é aquele que queria os meus votos invalidados. Não queria disputar a eleição comigo. O Eduardo Paes fez tanta força pelo ser candidato, agora ele se tornou advogado de defesa do Garotinho.
2: Apesar da indefinição sobre a realização ou não de um segundo turno, Eduardo Paes reiniciou a campanha nesta terça-feira. O candidato do PSD esteve na cidade de Comendador Levi Gasparian, no Centro-Sul Fluminense, uma das que deram vitória a ele no primeiro turno. Com a colaboração de Rodrigo Bressani e Pedro Bonenberger, do Rio de Janeiro, Matheus Maciel.
1: Rogério Marinho, coordenador da campanha de Flávio Bolsonaro, cobrou ao STF menos interferência do judiciário no processo eleitoral. A declaração ocorreu durante encontro com Edson Fachin, presidente da corte.
5: Em encontro com o presidente do STF, ministro Edson Fachin, o senador Rogério Marinho, que é coordenador da campanha de Flávio Bolsonaro, manifestou preocupação com intervenções do judiciário na política, principalmente durante as eleições. O senador citou dois exemplos apresentados na conversa: decisões de ministros do STF em questões eleitorais e a intervenção do Supremo na política do Rio de Janeiro. Marinho também afirmou a Fachin que, caso Flávio Bolsonaro seja eleito presidente, não haverá uma espécie de vingança contra o judiciário. O senador, no entanto, defendeu que o Senado não deve se omitir diante de possíveis crimes cometidos por ministros do STF.
6: Vingança não significa omissão. Nós não temos vindita nem vingança. Agora, não há omissão. A Constituição é clara. O princípio da separação entre os poderes é um elemento basilar na nossa Constituição e na nossa República. Nós temos três poderes harmônicos e independentes entre si, mas não existe poder absoluto. E o crime ou o indício de crime cometido por quem quer que seja não pode ser acobertado pelo corporativismo. Então nós não defendemos a omissão, defendemos o cumprimento da Constituição. Então se crimes de responsabilidade forem cometidos, é evidente que eles têm que ser investigados. Ninguém está acima da lei, pelo menos é o que eu aprendi desde cedo.
5: Quem também se reuniu com Fachin foi a líder do governo no Senado, Tereza Leitão. Segundo interlocutores, eles não trataram especificamente sobre eleições. Uma das pautas abordadas foi a PEC da segurança que está em tramitação no Congresso. A líder fez questão de atualizar Fachin sobre os últimos andamentos. Além dos dois senadores, Fachin também teve uma agenda com o presidente do Senado, Davi Alcolumbre. Eles trataram de matérias do interesse do Judiciário que estão paradas no Senado, já com vistas à nova composição do Senado, que terá uma forte presença da direita. De Brasília, João Rosa.
1: A campanha do presidente Lula vai ouvir influenciadores de esquerda amanhã. Em busca de votos, o governo pretende traçar uma estratégia diferente nas redes sociais para buscar engajamento maior para o petista no segundo turno. Lula também prepara uma ofensiva contra Flávio Bolsonaro para mostrar que o candidato do PL, caso eleito, pode cortar programas sociais.
7: Para tentar aproximar o público jovem na busca por votos no segundo turno, o presidente Lula se reúne nesta quarta-feira com influenciadores de esquerda. A estratégia é adotar uma linguagem de rede social para atrair uma parcela da população que se informa por vídeos e publicações rápidas. Para isso, Lula vai contar com a participação ativa da influenciadora e deputada federal eleita por Minas Gerais, Ana Elisa, e de Pedro Rousseff, sobrinho da ex-presidente Dilma Rousseff, também deputado eleito por Minas Gerais. As deputadas reeleitas Sâmia Bonfim e Érica Hilton, as duas do PSOL, vão reforçar o time. Lula também tem sido orientado a gravar videoselfies e usar uma comunicação mais direta com a população. A estratégia já começou a ser colocada em prática. Nesta terça, ele gravou áudios que passaram a circular em grupos de campanha, convocando seguidores para uma virada nas urnas.
8: Oi, gente. Faltam 19 dias para ganharmos essas eleições. Nós estamos fazendo a pausa da hidratação, poucos minutos, mas já estamos prontos para entrarmos em campo e ganhar o Tetra, por Lulinha governar esse país. Eu já estou com a energia totalmente renovada, estou pronto para o combate e tenho certeza que vocês também. 19 dias, gente. Vambora. Juntos, ganhar essas eleições.
7: Lula também vai focar a campanha no Nordeste, região que historicamente é reduto petista, mas que também deu votos a Flávio Bolsonaro. Nos discursos, Lula deve mostrar que, se vencer, o adversário pode cortar programas sociais, como Minha Casa Minha Vida, Mais Médicos e Farmácia Popular. Integrantes da campanha também têm sugerido que o presidente fale de propostas voltadas à segurança pública e à reforma do judiciário. E, para fazer um ao mercado, ele deve dar ao vice-presidente Geraldo Alckmin o protagonismo na defesa do compromisso com as contas públicas e o combate a privilégios, enquanto os ex-ministros Simone Tebet e Carlos Fávaro vão atuar como pontes de diálogo com o setor produtivo. Com a colaboração de Rani Veloso, de Brasília, Isa Stassiarini.
1: O candidato Flávio Bolsonaro avançou na estratégia para formar uma aliança com os principais partidos da centro-direita, do Centrão. O candidato do PL agora conta com o apoio de Tarcísio, Zema e Caiado. Em evento em Goiânia, Flávio comemorou a vitória da direita no Congresso e disse que, se eleito, terá maioria para mudar a Constituição.
9: O senador Flávio Bolsonaro ampliou a rede de apoio nesta terça-feira com o anúncio do embarque da Federação PP União Brasil. Também estão avançadas as negociações com o Podemos e o Republicanos, que se reúne nesta quarta-feira para decidir. O presidenciável ainda ganhou mais um apoio de peso, em especial para a pauta da segurança pública, o ex-governador de Goiás, Ronaldo Caiado. Em ato em Goiânia, o ex-candidato pelo PSD disse que se junta à campanha de Flávio para derrotar o PT. Recentemente, Caiado criticou Flávio por não ter participado do debate da TV Globo. Ele falou em ter se excedido em algumas críticas, mas disse que, por coerência com sua vida, está com Flávio.
10: Eu se excedi nas minhas críticas, você tá no segundo turno, você tem o meu respeito. Eu vou entrar com você de corpo inteiro, mas por convicção, porque eu sou um homem que cai de pé, eu sou igual um cavalo de raça, morre de pé, mas não morre deitado. Flávio, acredite, se tem um homem que quer ver você devolvendo o Brasil aos brasileiros, sou eu.
9: No ato, ao lado de Caiado, Flávio Bolsonaro falou do avanço da direita no Congresso. Com 121 deputados federais e 28 senadores do PL, além dos parlamentares de siglas aliadas. Sem dar detalhes, ele afirmou que, se eleito, terá maioria na Câmara e no Senado e que pretende mudar a Constituição.
11: O Brasil já viveu, Caiado, um Congresso muito mais à direita do que ele já é hoje. Com maioria no Senado para fazer o presidente do Senado, com maioria na Câmara para fazer o presidente da Câmara, para a gente mudar a Constituição, para a gente redemocratizar esse país, para as instituições voltarem a respeitar a Constituição.
9: O presidenciável fez a fala após citar promessas de campanha, como qualificar o roubo de celulares, construir presídios de segurança máxima no modelo de El Salvador e aprovar a castração química de condenados por estupro. Com colaboração de Luiz Delboni e Rani Veloso, de Brasília, Samantha Klein.
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0: Terça-feira, 6 de outubro de 2026. Os sites e aplicativos de bets deixaram de operar hoje no Brasil. Mais de R$1,3 bilhão de reais ainda precisa ser devolvido aos apostadores. O prazo para sacar valores retidos em plataformas de apostas e jogos virtuais antes do bloqueio terminou ontem. Quem não resgatou dinheiro dentro do prazo dependerá de repasses bancários agendados entre os dias 9 e 14 de outubro para recuperar o saldo. O coordenador da campanha de Flávio Bolsonaro, o senador Rogério Marinho, do PL, foi internado na tarde desta terça-feira no Hospital DF Star, em Brasília, após apresentar febre e mal-estar durante um voo de volta de Goiânia. O parlamentar cumpria agenda política ao lado do candidato e de lideranças do PSD e do MDB. O hospital informou que ele passa por tratamento clínico e exames. A assessoria de Rogério Marinho reforçou que a medida foi adotada por precaução. O brasileiro Danilo Silva, de 46 anos, foi liberado após pagar fiança equivalente a cerca de R$30 mil, depois de ser preso em um local de votação em Miami, nos Estados Unidos. Ele votou com a camisa da seleção e depois vestiu um disfarce do ICE, o Serviço de Imigração Norte-Americano, para intimidar eleitores na fila. Ao ser abordado por policiais locais, Danilo Silva ainda tentou subornar os agentes. No horário de Brasília, 10h33.
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2: Rafael Prates. Nossa, que moral, hein? Rafael Prates. Boa noite.
3: Tudo bem, Tânia Morales? Boa noite, ouvintes da CBN. É, com moral, com vinheta e tudo,
2: vinheta,
3: né, Tânia?
2: E tudo, né? Tapete vermelho para Rafael Prates.
3: Que coisa, agradeço,
2: espetacular. Para você falar que o esporte venceu.
3: Ganhou. Pela Série B, 32ª rodada, os jogos de hoje, Tânia. Dois jogos, deixa eu ver, o esporte é encerrado, esporte 2, São Bernardo 1. Gol do Patrick de Paula, que deu vitória ao Sport. Sport sobe para 7ª posição, 50 pontos. Está no bolo daqueles times que estão brigando por pelo menos uma briga, uma vaga aí aos playoffs, ao mata-mata da Série B. Né? A Série B tem um campeão e um vice que diretamente garantem um acesso à Série A. Terceiro ao sexto jogam por duas vagas na fase final. Então, Sport 2, São Bernardo 1.
2: Nossa,
3: o Goiás está vencendo o Atlético 2-1. Está acabando o jogo na Serrinha também. E primeiro tempo, Indaiatuba de Ponte Preta rebaixada 0, Juventude 1. Juventude com a vitória vai assumindo a liderança da Série B. Oi.
2: Nossa, você foi muito bem, hein? Joguei de surpresa do Sport, você já mandou toda a ficha. Mandou, né? Matou no peito. Muito bem. Prates, vamos falar do Messi?
3: Vamos.
2: Se despediu da seleção argentina?
3: Terminou hoje, né, Tânia? A história do Messi com a camisa da seleção da Argentina. A Argentina fez um amistoso contra a Benin. Venceu por 3-0 e claro que foi um amistoso muito mais assim para o argentino curtir pela última vez o Messi com a 10 da Argentina. Ele fez um gol de pênalti, o terceiro, cobrou o escanteio do primeiro gol marcado pelo Otamendi, depois o Nico Paz fez o segundo gol da Argentina e o Messi fez o terceiro. O Messi perdeu até algumas chances, viu, Tânia? Hoje foi um dia que ele fez o gol, foi aplaudido, reverenciado no Monumental de Núñez, em Buenos Aires, Monumental de Núñez, quase 90 mil pessoas presentes, né? A festa foi, assim, bonita, o jogo aos 10 minutos parou para homenagear o Camisa 10, todo mundo aplaudiu, fogos no estádio, Messi, quando terminou o jogo, levou a camisa, levou a bola, foi abraçado pelos companheiros, pelos jogadores de Benin também, mas ele perdeu algumas chances, assim, quase cara a cara hoje, perdeu um gol de pé direito, pé esquerdo, fez o gol de pênalti, então o Messi hoje coloca um ponto final numa história lindíssima dele com a camisa argentina, campeão do mundo em 2002, vice em 2006, duas vezes campeão da Copa América. Uma trajetória, né, Tânia, que teve, assim, altos e baixos. Em algum momento até ele falou em não jogar mais pela seleção da Argentina, que não conseguiria. Teve um momento de baixo com a torcida da Argentina, mas o final, assim, foi apoteótico. Os últimos 6 anos foram muito bons, de grandes jogos, de título mundial, de uma Copa de 2026 que ele foi muito bem pela seleção da Argentina. Então o Messi hoje fecha a história dele pela seleção da Argentina, como um gênio que ele é do futebol, uma lenda do esporte, e hoje homenageado pelos argentinos na vitória da seleção 3-0 sobre o Benin, no amistoso em Buenos Aires, viu, Tânia?
2: Muito bem, Lionel Messi, gigante. Prates, amanhã jogos pelo Brasileirão, não teremos o programa, inclusive, teremos transmissões na CBN. O que teremos amanhã, Prates?
3: 29ª rodada, Tânia, com os jogos começando às 7h30 da noite. 7h30 tem Bragantino e Mirassol, Inter e Corinthians e Remo e Grêmio. Às 20h, Vitória e Chapecoense. 20h30, Botafogo e Vasco. E às 21h30, Cruzeiro e São Paulo. São os jogos da quarta e depois quinta-feira tem mais jogos do Brasileirão também. Tem Santos e Flamengo, Atlético Paranaense e Atlético Mineiro. Fluminense e Coritiba, Palmeiras e Bahia. São os jogos do meio de semana pela 29ª rodada na volta do Brasileirão. Depois da data FIFA, com os jogos aí importantes. Para quem briga lá em cima e para quem briga lá embaixo também no Brasileirão, viu, Tânia?
2: Muito bom. Então amanhã é dia de trabalho, hein, Prates, para a equipe
3: amanhã
2: de esportes.
3: Né? Isso, amanhã sim. Para São Paulo e parte da rede, 7h30 Inter e Corinthians, 9h30 Cruzeiro e São Paulo. E para o Rio de Janeiro e parte da rede, o clássico, 8h30 Nilton Santos, Botafogo e Vasco. São os jogos de amanhã no futebol Globo CBN, São Paulo, Rio de Janeiro e parte da rede. Tânia?
2: É, eu falei assim, quem vê pensa que vocês não trabalham nos dias que não tem jogo, né? Até parece.
3: É, trabalha também, só que não tem transmissão só, né?
2: Não tem transmissão, mas trabalha-se. Muito bom, então boa transmissão aí para toda a equipe. Beijo, até sexta.
3: Nossa, até sexta-feira, isso.
2: Até sexta, quinta também tem
3: transmissão. Quinta-feira também tem rodada, né?
2: Ah, que beleza. Então tá bom, Prates, vocês do esporte assumem então a programação. Beijo, até sexta.
3: Beijo, Tânia, até sexta, valeu.
2: É, o Rafael Prates nos atualizando aqui as novidades do futebol. Agora são 10 horas e 39 minutos.
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4: A Prefeitura de Belo Horizonte ampliou a isenção do IPTU, o Imposto sobre a Propriedade Predial e Territorial Urbana na capital. Associações profissionais de delegados da Polícia Civil passam a ter direito à isenção do IPTU aqui na capital, desde que não sejam organizadas como sindicatos e tenham sido declaradas de utilidade pública pelo município. A mudança está prevista na lei sancionada pelo prefeito Álvaro Damião e publicada no Diário Oficial do Município. A nova legislação altera uma norma de 2015, que já garantia a isenção para imóveis pertencentes a associações profissionais de magistrados que cumprisse esses mesmos requisitos. A proposta foi aprovada pela Câmara Municipal. Na justificativa, o autor argumentou que existe uma relação de equivalência entre as associações de magistrados e a Associação dos Delegados da Polícia Civil de Minas Gerais, a ADPOL-MG, o que justificaria a extensão do benefício. O novo texto mantém a exigência de que as entidades sejam declaradas de utilidade pública pelo município de Belo Horizonte, conforme previsto na emenda da legislação. A Prefeitura de Belo Horizonte abriu as inscrições para o edital de auxílio financeiro aos blocos de rua que vão participar do Carnaval de 2027. O valor total do repasse é de R$ 3.705.000 para 115 blocos que já estão cadastrados na Prefeitura e poderão receber o recurso. O auxílio será dividido em três categorias, com valores de até R$ 43.000, R$ 25.000 e R$ 15.000. O dinheiro poderá ser usado em despesas como contratação de músicos, produção, equipamentos de som, segurança, brigadistas e estrutura para os desfiles. Ainda conforme a Prefeitura, a documentação será avaliada de acordo com critérios como histórico de participação no Carnaval de Belo Horizonte, ações de sustentabilidade, presença digital, produção autoral e iniciativas de diversidade e inclusão. As inscrições devem ser feitas exclusivamente pela internet até 30 de setembro e o edital completo e as regras para participar estão disponíveis no site da Prefeitura de Belo Horizonte.
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1: O presidente Lula desafiou o PL de Flávio Bolsonaro a votar a favor da PEC que acaba com a escala 6x1. O candidato do PL reafirmou que é contra o texto do governo e classificou a proposta como oportunista. Nessa terça, com boicote da bancada do PL, o Senado começou a discutir a proposta. O objetivo do governo é votar o projeto na semana que vem.
2: Apesar da resistência da oposição, o Senado começou a discutir nesta terça a PEC, que acaba com a escala 6x1. O cronograma estabelecido pelo presidente da Casa, Davi Alcolumbre, prevê a votação em primeiro turno no final da próxima semana, antes do segundo turno das eleições. Por outro lado, aliados de Flávio Bolsonaro pretendem boicotar o avanço da proposta, esvaziando as sessões para impedir o quórum de discussão e votação. A aprovação do texto, que estabelece 2 dias de folga por semana aos trabalhadores, é a grande aposta do governo Lula para ganhar votos e dar uma guinada no segundo turno das eleições. Em encontro com políticos do PT nesta terça, o presidente Lula defendeu a PEC e desafiou os apoiadores de Flávio Bolsonaro.
3: Eu estou confiante que o presidente Alcolumbre vai colocar em votação. Estou confiando que o Senado vai repetir a decisão que já foi tomada pela Câmara, e estou confiante que o PL vai demonstrar se tem coragem ou não de votar a favor do fim dessa escala. Ou seja, quem mentiu até agora, quem brincou de falar a verdade, agora chegou o dia D.
2: Flávio Bolsonaro, que é contra o texto em discussão, defende uma proposta alternativa, com mais liberdade para o trabalhador definir a própria jornada, de acordo com as necessidades. Ele criticou a articulação do governo e disse que a proposta apresentada é oportunista.
4: Eu tenho uma proposta infinitamente melhor do que essa proposta que está na mesa, que é da liberdade para o trabalhador escolher a sua própria carga horária. Tem muitas mães, por exemplo, que não conseguem trabalhar 8 horas por dia porque não tem como deixar seus filhos. E eu vou resolver 2 problemas de uma vez só em situações como essa. Não apenas eu vou garantir a creche para essa mãe que não tem com quem deixar o seu filho, porque ela vai ter um voucher que garanta uma vaga na creche privada, caso não consiga a vaga na creche pública, e ela possa montar a sua jornada de trabalho diária. Por exemplo, trabalhar 4 horas por dia, 4 horas de manhã, 4 horas da tarde.
2: No Senado, a discussão começou sem a presença da bancada do PL. O debate ficou concentrado entre aliados do governo e integrantes do Centrão favoráveis à medida. O texto já passou pela Câmara e pela Comissão de Constituição e Justiça do Senado e precisa de 49 votos em 2 turnos no plenário. O presidente do Senado, Davi Alcolumbre, afirmou que vai cumprir o rito previsto no regimento, sem acelerar a tramitação. Nesta semana estão previstas 3 sessões de discussão, de terça a quinta-feira. Na próxima semana, outras 3 sessões devem ser realizadas. Com isso, a expectativa é votar a PEC antes do dia 25 de outubro. Depois, ainda são necessárias 3 sessões de discussão para a votação em segundo turno. Com colaboração de Isa Stassiarini, de Brasília, Igor Cardim.
1: Lula e Flávio declararam ao TSE mais de 65 milhões de reais em despesas, cada um na campanha de primeiro turno, dividindo o gasto pelos votos recebidos, eles gastaram cerca de R$ 1,20 por voto.
5: Entre os 6 candidatos à presidência mais bem colocados nas eleições 2026, Romeu Zema, do Novo, foi o candidato que mais gastou por voto, pelo menos R$ 16,26. O ex-governador de Minas Gerais declarou mais de R$ 5 milhões em despesas e teve apenas 326 mil votos. Em seguida vem Ronaldo Caiado, do PSD, que gastou pelo menos R$ 22 milhões e recebeu pouco mais de R$ 2,5 milhões de votos, o que dá R$ 8,45 por voto. Já os 2 candidatos que vão ao segundo turno aparecem em patamares parecidos. Flávio Bolsonaro, do PL, gastou R$ 1,18 por voto e Lula, do PT, R$ 1,22. Os números são parciais, com base nas despesas declaradas ao TSE até 6 de outubro. As campanhas têm até 3 de novembro para entregar a prestação de contas final do primeiro turno. Lula e Flávio, que disputam o segundo turno, só entregam as contas dos dois dois turnos até 14 de novembro. O cientista político e professor da ESPM, Paulo Nicoli Ramírez, avalia que o custo de cada voto depende de como o dinheiro é investido na campanha.
6: O fato é que hoje a eficiência ela se torna muito mais evidente e muito mais potente com o uso das redes sociais do que com as tradicionais campanhas do passado, né? Com a impressão de panfletos, em campanha televisiva ou radiofônica. Considerando que o celular está nas palmas, né, das mãos de qualquer cidadão conectado à internet, então a campanha ela mesma se torna permanente, não unicamente no período eleitoral. O que se vê é que o Zema, que não é um político muito ligado às redes sociais, acabou tendo um verdadeiro fracasso, né, nas eleições. Talvez tenha sido uma estratégia importante em termos de derrota, né, a falta de uma participação maior nas redes, assim como o Caiado.
5: Pelo que foi declarado até agora, Renan Santos do Missão gastou apenas 48 centavos por voto e Augusto Cury do Avante só 16 centavos. As duas campanhas, no entanto, arrecadaram bem mais do que isso. Se os gastos chegarem ao valor recebido, o custo do voto deve chegar a R$1 ou até mais, já que ainda pode haver receitas e despesas não declaradas. E há campanhas que terminam gastando mais do que arrecadaram. Na maior parte das campanhas menos expressivas, os votos ficaram mais caros, já que houve poucos votos para diluir o valor gasto. Wilson Grassi, do Democrata, gastou mais de R$1 milhão e recebeu menos de 17 mil votos, resultando em quase R$64 por voto. Clariana Barão, do DC, gastou quase 25 por voto. E Hertz Dias, do PSTU, mais de R$24. Samara Martins, da UP, R$5,30. Edmilson Costa, do PCB, pouco mais de R$1. E Rui Costa Pimenta, do PCO, por enquanto declarou só R$250 em gastos. Com pouco mais de 15 mil votos, gastou só 2 centavos por voto que recebeu. De São Paulo, Nadédia Calado.
1: Bom, o mercado reagiu com muita alegria ao resultado das eleições. Após o recorde, um dia depois do primeiro turno das eleições, a Bolsa de Valores fechou em ligeira queda de 0,52% aos 205 mil pontos. O dólar também foi impactado, encerrou abaixo dos R$ 5,00 pela primeira vez desde maio. Karen Lemos.
7: O Ibovespa, principal índice da Bolsa de Valores brasileira, fechou esta terça-feira em queda de 0,52% aos 205.835 pontos. Na abertura, chegou a superar os 209 mil pontos, mas passou a cair ao longo do dia. A Bolsa foi afetada por um movimento de realização de lucros após ter subido quase 8% na segunda-feira, dia seguinte do primeiro turno das eleições, quando o índice chegou a mais de 209.600 pontos, fechando o dia com valorização de 7,7%. Foi a maior alta diária do Ibovespa em mais de 6 anos. Contrariando as pesquisas, o senador Flávio Bolsonaro, do PL, terminou a apuração à frente do presidente Lula, do PT, com pouco mais de 47% dos votos válidos, contra pouco mais de 45% do petista. André Perfeito, mestre em economia política pela PUC São Paulo, destaca também a queda forte dos juros futuros, o que reflete um mercado na expectativa de um ajuste fiscal com uma possível mudança de governo. Além da disputa presidencial, o especialista também cita as votações na Câmara e no Senado para explicar as reações.
8: O mercado está precificando 3 eventos de maneira simultânea, né? Na verdade, precificou o primeiro e segundo turno num único dia, né? Porque o Flávio avançando, isso daí sugere algum tipo de ajuste fiscal mais forte, o que bate, sem dúvida nenhuma, nos juros. Os juros caíram muito forte e a queda dos juros acaba levando tudo a reboque, bolsa, até o dólar. Mas não é só o primeiro e segundo turno que foi precificado de uma vez só, também foi precificado um Congresso, né? Um Senado e uma Câmara, que tem tudo para ser, obviamente, que é de direita e pode aprovar, se desejarem, né, um ajuste forte.
7: No câmbio, o dólar comercial encerrou abaixo dos R$ 5,00 pela primeira vez desde maio, estendendo a desvalorização registrada no dia anterior. Nesta terça, a moeda americana fechou em queda de 0,51%, cotada a R$ 4,97. Já na segunda-feira, após eleições, o dólar encerrou a sessão com um tombo de 4,12%. De São Paulo, Karen Lemos.
1: Olha que insanidade. Uma disputa motivada por uma aposta sobre o resultado do primeiro turno das eleições presidenciais terminou em crime no interior do Pará. Um homem foi morto. Ele tinha apostado que entregaria a caminhonete se o Lula tivesse menos voto do que o Flávio. Aí veio o resultado, o Lula teve menos voto, ele não entregou a caminhonete e ele foi morto a tiros. Easy Senna.
7: Uma aposta sobre o resultado do primeiro turno das eleições para presidente terminou em morte na zona rural de Novo Repartimento, que fica na região sudeste do estado. De acordo com a Polícia Civil, no último domingo, após o resultado da eleição, Antônio Jardim Gomes foi morto a tiros depois de se recusar a entregar a caminhonete que teria sido alvo de aposta entre vítima e suspeito. A polícia informou que Ananias Sotero de Oliveira é apontado como autor dos disparos. Ele está foragido. Testemunhas contaram à polícia que Antônio Jardim apostou sua caminhonete pela vitória de Lula em quantidade de votos no primeiro turno, enquanto que Ananias teria apostado R$10 mil pela vitória de Flávio Bolsonaro nas urnas. Na hora de cobrar a aposta, houve uma discussão entre os dois e, segundo testemunhas, o suspeito disparou 6 tiros contra Antônio, que morreu no local. A Polícia Civil investiga o caso como homicídio doloso. De Belém, Easy Senna.
1: A ANEEL adiou o julgamento que analisa o pedido de caducidade do contrato da Enel com o governo federal para distribuição de energia para a Grande São Paulo. O pedido foi feito por um diretor da agência após a relatora votar pelo rompimento do contrato. A votação tem até 2 meses para ser retomada e a decisão final sobre o rompimento do contrato é do Ministério de Minas e Energia.
7: A Agência Nacional de Energia Elétrica adiou a análise sobre o rompimento do contrato da Enel em São Paulo devido a um pedido de vista, ou seja, mais tempo para avaliar o caso feito pelo diretor Gentil de Sá durante sessão nesta terça-feira. Ainda não há data marcada para a retomada da votação, mas o prazo máximo para retorno à pauta é de 60 dias corridos. Antes do pedido de vista, a relatora do processo recomendou a caducidade do contrato de concessão da Enel para fornecimento de energia elétrica na capital e outras 23 cidades da região metropolitana. Segundo a diretora Agnes da Costa, a Enel falhou em apresentar melhoras no atendimento prestado à população. Após análise da ANEEL, o pedido de caducidade é encaminhado ao Ministério de Minas e Energia, que é o responsável pela decisão final. O processo ganhou força após o apagão de dezembro de 2025, quando mais de 4 milhões e 400 mil clientes foram afetados por interrupções no serviço. A apuração também considera ocorrências anteriores. No fim de 2024, cerca de 2 milhões de imóveis ficaram sem energia. Nos dois casos, alguns clientes chegaram a ficar uma semana sem luz. Durante a agenda na Zona Norte de São Paulo, o prefeito Ricardo Nunes afirmou que é favorável ao rompimento do contrato com a Enel, mas defendeu que essa discussão aconteça depois do segundo turno das eleições.
9: O que eu tenho feito é pedido e exigido das autoridades da Agência Nacional de Energia Elétrica, do Tribunal de Contas, do ministro, que eles tomem uma atitude para tirar uma empresa que presta um mau serviço. Né? Então, eu acho que seria mais prudente que fosse discutido isso depois do segundo turno, né? Até porque a gente viu pela imprensa, de forma muito contundente, de que o atual ministro de Minas e Energia, Alexandre Silveira, se reuniu e discutiu o assunto da Enel com Daniel Vorcaro.
7: A concessão da Enel em São Paulo termina em julho de 2028. Em caso de encerramento antecipado, a legislação prevê indenização da União pelos investimentos ainda não amortizados, que neste caso pode chegar a 10 bilhões de reais. A Enel contesta o processo e afirma que cumpre as metas previstas no contrato. A empresa também diz que melhorou a resposta diante de eventos climáticos extremos. A caducidade de uma concessão de distribuição de energia nunca foi aplicada no Brasil. A ANEEL já recomendou a rescisão de contratos no Amazonas e no Amapá, mas as decisões não foram seguidas pelo governo federal. Com colaboração de Lucas Taveira, de São Paulo, Karen Lemos.
1: Uma capixaba de Cariacica convive há mais de um ano com a doença de Creutzfeldt-Jakob, doença que matou o influenciador Lito Souza. Ela só descobriu o problema após sofrer uma queda de moto. Atualmente, a mulher não consegue mais andar nem falar.
10: A doença Creutzfeldt-Jakob, rara e de evolução rápida, mudou a vida da capixaba Almerinda Nemeg em poucos meses. Moradora de Cariacica, ela começou a apresentar os primeiros sintomas no início de 2025. Segundo a família, os primeiros sinais foram insônia, esquecimentos e dificuldade para realizar tarefas simples. Com o avanço da doença, Almerinda passou a ter alterações de comportamento, confundir lembranças e não reconhecer as próprias filhas.
11: Ela tinha episódios de muita ansiedade. Ela achava que ela era adolescente, então ela lembrava de coisas de quando ela era mais jovem. Ela lembrava de mim, da minha irmã, mas essas às vezes ela não sabia que a gente era filha dela.
10: Em maio deste ano, menos de um ano e meio após os primeiros sintomas, ela já não conseguia mais andar e passou a usar cadeiras de rodas. Uma avaliação neurológica levantou a suspeita da doença. Hoje, ela também não consegue falar. A condição é a mesma que atingiu o influenciador Lito Souza, de 59 anos. Ele havia sido diagnosticado em agosto. A doença é causada por alterações em proteínas chamadas prions, que provocam danos no cérebro. Entre os sintomas estão perda de memória, alterações de comportamento, tremores e dificuldade para andar. A doença é rara. Estimativas internacionais apontam de 1 a 2 casos por milhão de habitantes por ano. No Espírito Santo, a Secretaria de Estado da Saúde registrou 10 casos suspeitos ou notificados entre 2005 e 2021. 5 foram confirmados. Não existe tratamento que cure a doença.
11: Não tem tratamento, né? Não tem cura. Então, o que a gente faz é melhorar a qualidade de vida dela.
10: De Vitória, Juirana Nobres.
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Terça-feira, 6 de outubro de 2026, documentos do governo dos Estados Unidos citam a articulação do ex-deputado federal Eduardo Bolsonaro, do PL, para impor sanções ao ministro Alexandre de Moraes e detalham a criação de um fundo secreto de US$ 1 milhão, liberado por Washington, para financiar ações contra o STF no Brasil. O material foi obtido pelo portal UOL. A verba do Departamento de Estado visa combater suposta censura e ativismo judicial no Brasil, mantendo os beneficiários em sigilo. A Advocacia-Geral da União acionou a Polícia Federal para apurar suspeitas

0: da França para reivindicar mais verba e melhorias estruturais nas escolas de ensino médio. O maior dia de mobilização do movimento bloqueou metade dos colégios do país e registrou graves confrontos com a polícia. Desde o início dos atos, em setembro, mais de 6 mil pessoas foram detidas e centenas ficaram feridas. A onda de protestos pressiona o governo Emmanuel Macron em meio à crise fiscal e às vésperas da votação de um pacote de corte de gastos de 43 bilhões de euros no parlamento. Horário de Brasília, agora 11 horas e 2 minutos.
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0: Olá, muito boa noite. Bem-vindos ao CBN Noite Total desta terça-feira. Última meia hora do programa, hein? Vamos até às 11h30 hoje, aqui com Karina Almeida e os trabalhos técnicos do HD, do Henrique Dias. E pelos nossos mais diversos canais de transmissão, para além do nosso querido Radinho. Estamos para toda a rede no Radinho. E estamos também nos canais digitais. 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Vamos em frente. A investigação sobre a queda do helicóptero que matou o cantor Rick e outras 4 pessoas na Serra de Santa Catarina busca imagens e dados que possam ajudar a esclarecer as circunstâncias do acidente. A Polícia Civil informou que solicitou à Polícia Científica os aparelhos que estavam com as vítimas e que foram localizados no local onde a aeronave caiu.
2: A investigação sobre a queda do helicóptero que matou o cantor Rick, da dupla com Renner, e outras 4 pessoas em Santa Catarina, busca imagens e dados que possam ajudar a esclarecer as circunstâncias do acidente. A Polícia Civil de Santa Catarina informou que solicitou à Polícia Científica os aparelhos que estavam com as vítimas e que foram localizados no local da queda. Entre os itens estão uma câmera e celulares, que devem passar por análise. A intenção é verificar dados, registros e conversas que possam contribuir para a investigação. Até o momento, segundo a Polícia Civil, não há elementos que permitam antecipar conclusões sobre as circunstâncias do acidente. O helicóptero caiu em 21 de setembro e os destroços foram encontrados no dia seguinte, em uma área de mata da região. A polícia também apura a autoria de um vídeo gravado a partir de um sítio. Nas imagens, é possível ouvir um barulho ocorrido momentos antes da queda do helicóptero. O material também faz parte das diligências para tentar esclarecer o que aconteceu antes do acidente. De Florianópolis, Zé Maia.
0: Somadas, Simone Tebet e Marina Silva tiveram quase 10 milhões de votos a menos que Guilherme Derrite e André do Prado, eleitos para o Senado por São Paulo. Mas as campanhas das duas gastaram juntas quase o mesmo que a dos eleitos. Os dados estão no levantamento feito pela CBN com as despesas declaradas pelo TSE.
3: Na disputa pelo Senado em São Paulo, as duas principais campanhas derrotadas gastaram quase o mesmo que as duas vencedoras, mas tiveram quase 10 milhões de votos a menos. Simone Tebet, do PSB, declarou 6 milhões e 700 mil reais em despesas e teve 8 milhões e 300 mil votos, 81 centavos por voto. Marina Silva, da Rede, gastou 2 milhões e 700 mil e recebeu quase 8 milhões de votos, o que dá 35 centavos por voto. Já Guilherme Derrite, do PP, eleito com mais de 13 milhões de votos, gastou 5 milhões e 400 mil, ou 41 centavos por voto. E André do Prado, do PL, o outro eleito, com 12,5 milhões.

0: 1,7 milhões de votos, declarou 4 milhões e meio em despesas, 36 centavos por voto. Somadas, as campanhas de Derrite e Prado gastaram cerca de 10 milhões, contra 9,5 de Tebet e Marina. Os valores ainda podem subir. Os números são parciais, com base nas despesas declaradas ao TSE até 6 de outubro. As campanhas têm até 3 de novembro para entregar a prestação de contas final. Para o cientista político e professor da ESPM, Paulo Nicoli Ramires, as alianças pesaram mais do que o fator financeiro.
1: Não nos esqueçamos também que o bolsonarismo é um movimento que surge com força nas redes e, consequentemente, todos os políticos que passam a orbitar o nome de Bolsonaro, da família Bolsonaro, acabam tendo um desempenho acima do esperado, né? E acima dos demais, sobretudo. Mesmo porque o apoio direto do Flávio Bolsonaro, ainda mais em estados conservadores como o de São Paulo, contribuem para o fortalecimento desse tipo de candidatura.
0: Entre os candidatos menores, chama a atenção a declaração de receitas de Geraldo Rufino, do Podemos, e Soninha Francini, do Cidadania, 6 milhões e meio e 5 milhões e meio de reais, respectivamente. As receitas são maiores até que a de um dos eleitos, André do Prado. Por enquanto, porém, Rufino declarou 1 milhão e 700 mil em gastos e Soninha apenas 150 mil reais. Na disputa pelo governo paulista, os dois candidatos mais votados aparecem em patamares parecidos. Tarcísio de Freitas, do Republicanos, gastou 1,76 por voto em uma campanha de 25 milhões e meio de reais. Fernando Haddad, do PT, gastou 1,66 por voto com quase 14 milhões de reais em gastos. De São Paulo, Nadege Calado.
2: Vamos falar sobre a saúde dos olhos. Vamos distinguir o cansaço dos olhos do uso pelo uso das telas, dos problemas mais sérios, né? Vamos saber os sintomas, né, de um cansaço, de problemas mais sérios. Vamos descobrir como buscar conforto ocular. Por que que as telas prejudicam tanto os nossos olhos? Vamos saber tudo isso. Estamos aqui com a oftalmologista, doutora Alexia Afonso. Doutora Alexia, bem-vinda, boa noite.
3: Boa noite, Tânia. Muito obrigada pelo convite. Vai ser um prazer estar com vocês aqui hoje.
2: Ah, muito obrigada, igualmente. Doutora Alexia, quais são os sintomas mais frequentes provocados pelo uso das telas, né? As telas causam um desconforto, para dizer o mínimo, nos nossos olhos, né? O que acontece?
3: Bom, o mais comum, os sintomas relacionados ao uso excessivo da tela se misturarem com sintomas de olho seco. Quando a gente está em frente a uma tela, a gente tende a piscar menos. E aí, alguns estudos mostram que a gente chega a piscar metade das vezes que a gente piscaria em situações normais, quando a gente está de frente a algum dispositivo eletrônico. Quando a gente pisca, né, o nosso filme lacrimal, a nossa lágrima, ela é renovada. Então, a gente piscando menos, a gente acaba diminuindo a produção lacrimal e aí o olho começa a ficar mais ressecado. Então, o olho pode ficar um pouco mais vermelho, uma sensação de ardência. É comum os pacientes também referirem uma sensação de corpo estranho, como se tivesse caído uma areia no olho. E algumas pessoas também sentem uma dor no olho, mas é uma dor que é mais ao final do dia. Passei o dia todo trabalhando, sinto aquele peso ao final do dia. Que aí, quando a pessoa está de folga, no fim de semana, ela não percebe. É uma dor bem específica após um longo dia de trabalho, muito tempo na frente do computador.
2: Que é porque não piscou o quanto deveria, pela
3: Geralmente,
2: secura.
3: muito assim, o óculos é desatualizado, né? Então, se a pessoa precisa de óculos, ele está desatualizado, isso colabora também. Mas geralmente o mais comum é o ressecamento.
2: Gente, quer dizer que a tela faz com que a gente pisque menos? A gente tem
3: Sim.
2: menos necessidade? Por que que a gente pisca menos na tela?
3: Na realidade, quando a gente está muito concentrado numa atividade de leitura, a gente acaba diminuindo a frequência mesmo do piscar.
2: Entendi, mas então não por ser uma tela.
3: Não, é a leitura prolongada. Então, assim, a pessoa que também está há muitas horas, às vezes, lendo, também tem esse sintoma. Mas acaba que quando a gente está lendo um documento, em ambiente de escritório, outras situações, a gente acaba fazendo pausas um pouco mais frequentes. A gente tira o olho de um documento, às vezes pega uma caneta. Então, assim, na tela não, a pessoa ela fica às vezes vidrada e
2: Fica.
3: não observa outras coisas, né? Até quem usa muito computador, a pessoa digita tão rápido que ela não precisa nem olhar o teclado. Então, assim, ela nem desvia o olho da tela 1 minuto, né? Então fica ali o olho aberto o tempo todo.
2: Até se a gente está trabalhando na tela, aí a gente fala, ah, eu vou descansar um pouco do trabalho, mas aí você vai continuar na tela. Aí você vai responder uma mensagem, você vai olhar um meme, sei lá, qualquer outra coisa, vai ver a rede social se alguém curtiu a sua postagem, né?
3: Exatamente, isso,
2: Tá
3: exatamente.
2: tudo na
3: Hoje até
2: tela.
3: o nosso lazer está muito associado à tela, né? Então a gente sai de uma para outra, né?
2: Agora, mas a luminosidade em si da tela também faz mal para os nossos olhos ou não necessariamente?
3: A gente não tem uma comprovação direta disso. A gente tem comprovação da luz ultravioleta com alguns problemas oculares. Então, a exposição prolongada à radiação ultravioleta aumenta a incidência de catarata, aumenta a incidência de pterígio, aumenta a incidência de degeneração da mácula. Mas em relação à tela, o que a gente sabe é que tem. É, a luz azul tem influência no ciclo de sono, né? O
2: Sim.
3: ciclo REM. Por isso que também a gente recomenda, de uma forma geral, aqui não falando apenas dos olhos, mas assim, evitar o uso do computador e do celular muito próximo do horário de dormir. Então, até no manual da Sociedade de Oftalmologia Pediátrica, fala para os pais. É, evitarem as 2 horas antes do sono que a criança tem acesso a esses dispositivos.
2: Sim.
3: Então, quando for liberar, é tentar desassociar ele desse período noturno, já perto do sono. Então, a influência na saúde é mais nesses aspectos.
2: Isso vale para os adultos também, né?
3: Com certeza, com certeza.
2: Agora, a luz ultravioleta que prejudica os olhos. Aí é o sol, é isso? A luz da
3: Sim. Sim.
2: lâmpada também?
3: É, hoje os dermatologistas, né, eles falam, podem falar até melhor do que eu, mas eles falam que as lâmpadas, elas de uma forma geral também liberam uma radiação. Tanto que eles falam que o filtro solar é obrigatório mesmo para quem passa o dia inteiro dentro de ambiente de escritório, etc. Então, assim, pensando numa forma geral, a gente também acaba tendo essa radiação incidindo nos olhos. Mas a proteção do olho, ela acaba precisando de algum tipo de lente. Então a gente não vai recomendar que as pessoas fiquem de óculos, né, se não tem necessidade do grau, no ambiente interno, né? Porque você não vai
2: Sim.
3: chegar numa reunião de óculos escuro.
2: Não.
3: Então, é. Mas assim, as lentes de grau, por exemplo, a sua, por lei no Brasil, elas têm proteção ultravioleta. Então acaba que nesse
2: Ai,
3: ponto
2: que
3: quem usa
2: bom.
3: óculos tem uma
2: Que
3: vantagem.
2: bom. Mas então a tela, nem do celular, nem do computador, pela luminosidade em si, vai fazer mal para os nossos olhos. Não é esse o ponto,
3: Isso,
2: né?
3: exatamente.
2: O ponto é
3: Isso.
2: que a gente fica tão compenetrado que a gente não pisca. Aí a gente teria que o quê? Lembrar disso e piscar?
3: É, tem até um oftalmologista, já falecido, era um mestre muito, muito importante na oftalmologia brasileira, que era o Fábio Godinho, que ele criou uma música para os pacientes lembrarem de piscar. É, eu não vou lembrar exatamente agora a melodia da música, mas assim, isso é uma coisa antiga, não é de agora, né? Então, tentar se criar o hábito de piscar é importante. Então, às vezes, uma dica para quem está aqui nos ouvindo é, não sei, a cada 2 parágrafos que eu leio, eu vou lembrar de
2: Vou
3: piscar.
2: dar
3: E aí
2: uma
3: você
2: piscada.
3: cria algum ritmo ali para tentar lembrar de aumentar a sua
2: Nossa,
3: frequência.
2: é o tipo de coisa que a gente não repara, né? Agora que eu tô pensando em piscar, tá até me dando um estranhamento. Que aí, se a gente concentra na piscada, aí que fica estranho, né, doutor? Mas é importante a gente atentar para isso, né? A que intervalo que tem que ser uma piscadinha de olho?
3: A gente recomenda de 10 a 15 piscadas por minuto.
2: 10 a 15 piscadas por minuto, se o minuto tem 60, eu não sou boa de conta, tá.
3: Então, a cada 10 minutinhos, a cada
2: 10 segundos,
3: 10 segundos,
2: dá uma
3: assim, uma
2: piscada
3: piscada,
2: para não
3: exatamente.
2: ressecar.
3: Sim. Outras dicas também que são talvez um pouco mais simples, por incrível que pareça, é se manter hidratado. Então, o hábito de beber água é muito importante. A gente sabe que as pessoas esquecem muito de beber água. E aí, assim, se você está desidratado de uma forma geral, é claro que seus olhos também não vão estar
2: Sim.
3: muito hidratados. O vento, ele também é uma coisa que aumenta o ressecamento. Então, para as pessoas que estão em ambiente de escritório, por exemplo, o ar-condicionado acaba sendo também um vilão.
2: Nossa.
3: Então, agora aqui em São Paulo, né, a gente está passando por um período bem frio, aquecedor também acaba aumentando aí a evaporação, diminuindo a umidade do ar e, por consequência, também. Então, assim, umas dicas mais simples é assim: se você for ligar o aquecedor de casa, quem não tem um umidificador de ambiente, às vezes colocar uma vasilha, um baldezinho com um pouco de água. Para quem é motorista, né, a gente não repara nisso, mas muitas vezes a saída do ar do carro, ela vem direto nos nossos olhos. Então, procurar evitar o vento direto no olho. Se você está no ambiente de escritório e puder fazer isso, né,
2: Sim.
3: evitar sentar de frente ao ar, ao ventilador. Então, tem algumas outras dicas também que a gente pode usar para tentar aí minimizar. E para os
2: Sim.
3: pacientes que já estão, né, efetivamente tendo alguma consequência, algum desconforto, hoje a gente tem alguns colírios lubrificantes que são excelentes opções para ajudar nesse desconforto. A gente só tem que tomar cuidado na escolha desse colírio, e é importante procurar o seu oftalmologista, porque tem alguns colírios que eles não são tão recomendados, tem outros que são mais adequados para essas
2: Ah, é?
3: situações.
2: É porque tem uns que
3: Isso.
2: são antibiótico, né? Tem que saber se tem, se é só lubrificante ou se tem um remédio.
3: De uma maneira geral, assim, existem colírios que são medicamentos, então tem antibiótico, corticoide, anti-inflamatório, colírios para baixar a pressão do olho, mas até antifúngico colírio existe, né? Então, assim, existe colírio de tudo.
2: Sim.
3: Mas quando a gente fala de lubrificante, quando a gente chega numa drogaria, numa farmácia, né, tem milhares de opção. E um dos problemas que a gente vê de forma mais comum é que existem alguns colírios que são clareadores. Esses colírios, eles têm substâncias, de uma forma geral, que fazem vasoconstricção dos vasos do olho. Então, você pinga uma gotinha, o olho fica lindo, branco, mas geralmente depois dá um efeito
2: Gente,
3: rebote.
2: aí ele promete um efeito estético, é isso?
3: Inclusive,
2: Ai, meu
3: tem
2: Deus.
3: muito maquiador que usa isso como truque. Antes de iniciar a maquiagem, pinga uma gotinha do colírio, que aí deixa o olho mais branco e aí realça mais o olhar.
2: Realça.
3: E
2: Faz
3: não é isso.
2: mal.
3: Faz mal. A gente tem pacientes mais vaidosas que fazem isso de rotina. Ah, eu vou numa festa, ou uma pessoa que às vezes até no trabalho pinga uma gotinha para
2: Dar
3: ter
2: uma
3: esse
2: realçada.
3: efeito.
2: Mas e aí acontece o quê? Que tipo de malefício que faz esse
3: A
2: tipo de
3: gente
2: colírio?
3: vê nesses colírios clareadores, de uma maneira geral, é o efeito rebote. E aí a pessoa, depois, quando ela para de usar, o olho vai ficando um olho cronicamente vermelho. Então, por isso que a gente não recomenda. Os colírios lubrificantes, que são, geralmente vêm na caixa lágrima artificial, eles geralmente são uma opção melhor. E aí, um cuidado que a gente também fala para os pacientes é reparar se é com conservante ou sem conservante. Os colírios que são com conservantes, a gente recomenda usar no máximo 4 vezes ao dia. E aí, os que são sem conservantes não têm essa restrição de quantidade. Então, se a pessoa ela faz um uso bem esporádico, né, tipo 1, 2 vezes ao dia, um colírio com conservante provavelmente vai aliviar os sintomas e não vai trazer nenhum malefício. Mas os colírios que a pessoa precisa usar muitas vezes, e assim, a gente tem pacientes com olho seco grave, ou às vezes alguma condição ocular que precisa de uma lubrificação mais intensa, aí precisa ser um colírio não conservado. Então, por isso que esses pequenos detalhes parecem que não são tão relevantes, mas são. Então, por isso que a gente sempre fala: converse com o seu oftalmologista, entenda qual a sua necessidade para ele poder fazer uma recomendação adequada para o seu caso.
2: Sim. Esse quadro todo que nós estamos falando de olho mais seco, né, pode ser atribuído ao uso das telas, ao vento, ao ar-condicionado, mas também pode ser algo mais sério.
3: Sim, a doença do olho seco, né, ela é multifatorial. Então, assim, existem, por exemplo, doenças autoimunes, como a síndrome de Sjögren, que ela faz um olho seco mais, que é patológico, a pessoa tem uma doença realmente ali, né? Tem algumas coisas que são mais comportamentais. Então, tem casos que a gente, por exemplo, uma mulher na menopausa, ela tem olhos mais secos. Um paciente pós-cirúrgico, né, natural, que a maioria das cirurgias causa um ressecamento que costuma ser transitório após a cirurgia. Mas a gente precisa entender que as pessoas não devem normalizar. Ah, eu uso muito computador, então todo dia eu estou sentindo meu olhar dele, ok, é do computador. Eu acho que a mensagem principal é essa. A gente tem que tentar entender que não é normal você ficar desconfortável com seu olho, né? É, eu costumo brincar que se seu olho está te lembrando que ele existe todo dia, alguma coisa de normal não tem. E aí eu acho que é muito importante a gente manter o hábito de ir no oftalmo, né? Porque, infelizmente, a gente vê que as pessoas só lembram de que precisam quando alguma coisa
2: Quando
3: acontece. E
2: melhor
3: aí
2: e
3: não
2: com
3: faz o.
2: frequência, né? E assim fazer de
3: Exatamente.
2: rotina, dar uma passadinha no oftalmologista. A doutora Alexia Afonso, oftalmologista aqui com a gente. Doutora Alexia, o nosso ouvinte, Cláudio André, pergunta aqui que já ouviu o oftalmologista falar que as pessoas cada vez mais estão sofrendo de miopia devido ao excesso de telas. Faz sentido?
3: Então, a gente sabe que a gente está sofrendo uma epidemia de miopia, né? E tem sim relação com a tela. Mas aqui é importante a gente falar que, assim, não é uma relação direta com a tela. Acho que foi uma mudança, de uma forma geral, nos hábitos da sociedade. Então, a gente sabe que a exposição ao ambiente, né, de ar livre é muito importante. Tanto que alguns países, principalmente asiáticos, eles têm como obrigatoriedade que a criança fique pelo menos 2 horas, às vezes do período escolar, exposta ao ar livre, tá? Então, eu acho que a mensagem principal é criar hábitos saudáveis nas crianças de não passarem só o dia inteiro dentro de casa e aí acaba que, né, em frente a alguma tela. Então, estimular hábitos saudáveis. E aqui é importante falar que não precisa ser fazendo um esporte necessariamente. Pode ser aquela velha aí dar uma pracinha, passear para andar uma, né, uma caminhada, um bate-papo, um piquenique no parque, qualquer atividade que a criança ela tenha esse contato ao ar livre, né? Que a gente estimula o nosso olho a olhar para longe e aí tira essa
2: Ah,
3: acomodação
2: entendi. O
3: ali do
2: problema é
3: pé.
2: quando você fica assim com um horizonte muito de visão muito pequeno. É
3: Exatamente.
2: importante que a gente também olhe outras distâncias. Mas o adulto, você falou das crianças, mas no adulto não existe esse risco, então, de desenvolver uma
3: Não,
2: miopia?
3: esse risco ele é mais nas crianças, né? Então a gente tem que tentar preservar a saúde das crianças nesse ponto. E aí a gente tem até, assim, no manual de pediatria, uma recomendação mais ou menos de tempo de tela por faixa etária. Então, crianças até 2 anos, a recomendação é zero telas. Aí, de 2 aos 5, a gente libera 1 hora por dia. Depois dos 5 ali em diante, 2. E aí, depois, o ideal seria que a gente passasse no máximo 3 horas por dia diante das telas, o que está bem longe de uma gama grande da população, né? E para as crianças, uma mensagem que é importante é que quanto mais próximo à tela do olho, pior. Então, assim, a gente sabe que, às vezes, para os pais, né, é um escape. A criança, às vezes, o pai precisa fazer uma reunião, uma família que está em home office, né, ir para fazer um almoço, enfim. A gente sabe que, às vezes, a gente precisa de uma ferramenta ali para distrair o nosso filho. E aí, assim, nesse cenário, estando num ambiente que possa ser uma opção, é melhor ligar a televisão do que dar o
2: Eu ia te
3: celular na mão da
2: perguntar
3: criança.
2: da televisão. A televisão é menos
3: Exatamente. Então,
2: nociva para os
3: é
2: olhos
3: menos
2: do que
3: nocivo
2: um
3: do que o celular e o
2: que
3: tablet,
2: ficam
3: o
2: mais
3: ponto principal.
2: pertinho, né? Mais em contato.
3: Exatamente.
2: E o celular mais
3: Exatamente.
2: ainda ou não?
3: O celular e o tablet, de uma maneira geral, as crianças elas usam na mesma distância, que é a distância que a gente usa de leitura, que é ali 35, 33 centímetros, né? Então, o ideal é a gente deixar mais distante mesmo, né? Então, a TV sempre tem uma distância mais adequada que o celular e o tablet.
2: Que ficam encostados. Doutora Alexia, e quando o olho dá uma tremida? O que que quer
3: Olha,
2: dizer isso?
3: a maioria das vezes é por estresse, tá?
2: Estresse, né?
3: Então, assim, eu sempre costumo falar para os pacientes, a gente primeiro, claro, tem que o estresse ele tem que ser um diagnóstico de exclusão, né? Então, primeiro tem que examinar o paciente, garantir que não tem nada de alterado para eu poder falar para ele que aquilo pode ser por estresse, né? Então, assim, a maioria dos casos é estresse. Então, é importante a pessoa tentar reparar se ela tem algum outro sintoma associado, se ela percebe que isso vem associado a algum outro sintoma de estresse ou não, e, claro, né, checar com o médico se está tudo bem.
2: Porque pode ser um problema.
3: Pode. Algumas doenças, elas podem dar esse espasmo da pálpebra, que aí confunde com tremor. Então, por isso que a gente recomenda essa avaliação.
2: A Isaura Ferreira, para fecharmos aqui, pergunta: com que frequência devemos fazer consulta com oftalmologista?
3: De uma maneira geral, uma vez ao ano, tá? E aí, de acordo com algum histórico familiar ou alguma doença que o paciente tenha, a gente pode recomendar visitas um pouco mais frequentes. Mas o check-up, uma vez ao ano, está suficiente, de uma forma geral.
2: Muito bom. Ai, ai, ai. É, não sei se vai. Rapidinho aqui, o Josney pergunta por que arde o olho. Eu acho que ele está se referindo à tela, né? É porque não piscamos, né? E aí resseca, é isso? Aí, ó,
3: Exatamente.
2: aprendi, que ela falou no comecinho da entrevista. Muito bom, é isso. Então, prestar atenção para piscar o olho, né?
3: Sim.
2: Nos
3: Beber
2: hidratarmos.
3: bastante água.
2: Beber bastante água. Basicamente, né? E dar uma segurada na tela. Isso já é mais difícil, né, doutora?
3: Tentar fazer uma higiene das telas,
2: É.
3: evitar os ventos direto no olho,
2: Boa.
3: beber bastante água e, para quem está com sintoma mais acentuado nesse tempo mais seco, um umidificador de ambiente pode ajudar também.
2: Boa. E cuidado com esses. Lubrificantes clareadores, porque eles fazem
3: Exatamente.
2: mal, né, gente? Nem tudo vale a pena para a gente ficar bonita. Às vezes faz mal, melhor não. Doutora Alexia, muito obrigada, viu? Boa noite.
3: Sheila, obrigada, uma boa noite.
2: Alexia Afonso, oftalmologista, conversando conosco sobre o desconforto dos olhos, né, com o uso excessivo das telas, principalmente. E aí ela dizendo que a luz da tela em si não é um problema para os olhos. O problema é que a gente fica tão concentrado que a gente esquece de piscar. Ai, que loucura, né? E aí não hidrata. E aí resseca. E aí a gente fica com ardência, coceira, esse desconforto nos olhos.
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1: Vamos fechar, então, o CBN Noite Total com a produção da Karina Almeida e os trabalhos técnicos de Henrique Dias.
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1: Bom, agora vem aí o Fernando Andrade apresentar O Mundo em Meia Hora, o noticiário internacional. Na quarta e na quinta tem transmissão do futebol, então o CBN Noite Total volta na sexta-feira, a partir das 9h30 da noite. Um ótimo restinho de noite para todo mundo.
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0: Terça-feira, 6 de outubro de 2026, o candidato à presidência, Flávio Bolsonaro, afirmou que pretende usar a maioria na Câmara e no Senado para mudar a Constituição e redemocratizar o país. O senador não especificou quais seriam as alterações. A declaração foi feita durante evento em Goiânia, em que recebeu apoio do ex-candidato do PSD, Ronaldo Caiado. O ministro do STF, Gilmar Mendes, determinou o arquivamento do pedido de inquérito sobre suposto estupro de vulnerável contra o deputado federal Alfredo Gaspar, do PL de Alagoas, candidato a vice na chapa de Flávio Bolsonaro. A solicitação da Polícia Federal se baseava em notícia de crime apresentada pelo deputado Lindbergh Farias, do PT, e a senadora Soraya Tronic, do PSB. O ministro acompanhou a manifestação da Procuradoria-Geral da República. O atacante Lionel Messi encerrou a trajetória pela seleção argentina na noite desta terça-feira com um gol e coberto de reverências. Em clima de comoção e festa, o camisa 10 marcou um dos gols na vitória por 3-0 sobre Benin, no Monumental de Núñez, diante de mais de 80 mil torcedores. Aos 39 anos e após 21 anos de serviços prestados à seleção, o craque se despede com 126 gols marcados, além dos títulos de Copa do Mundo e bicampeão da Copa América. No horário de Brasília, agora 11h35.
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2: Olá, seja bem-vindo a mais uma edição do Mundo em Meia Hora. Hoje a gente fala sobre a escalada dos confrontos entre os Houthis do Iêmen e a Arábia Saudita e o acionamento do Pacto de Meca, os 3 anos dos ataques terroristas do Hamas contra Israel, o jogo de despedida de Messi da seleção argentina e mais dados sobre a crise econômica na Argentina. Comigo diretamente de Nova York, Guga Chakra. Bem-vindo, Guga, tudo bem?
3: Oi, Fernando. Oi, Ariel. Oi, ouvintes.
2: Ariel com a gente, falando de Buenos Aires. Como vai, Ariel?
4: Como está, Fernando, Guga, ouvintes? Tudo bem?
2: Tudo bem. Bom, a gente vai começar hoje, Guga, falando sobre os confrontos entre os Houthis, que é um grupo baseado no Iêmen, aliado do Irã, contra a Arábia Saudita. Esse conflito voltou a escalar, e aqui é importante porque a Arábia Saudita, Turquia e Paquistão assinaram recentemente um acordo de defesa mútua, é o Pacto de Meca. E o princípio é aquele: se um é atacado, os outros dois se consideram atacados e podem então revidar. Explica pra gente o que, que houve, por que, que escalou, e sobre esse pacto, que ele já foi acionado, Guga?
3: Vamos lá, Fernando. Primeiro, tentando explicar o Iêmen sem mapa, mas vou tentar.
2: Vamos lá.
3: Explicar. O Iêmen está totalmente dividido desde praticamente o início da Primavera Árabe. O norte do Iêmen, onde está a capital Sana'a, é controlada pelos Houthis. Os Houthis, a gente explicou uma série de vezes aqui, é um movimento tribal do norte do Iêmen que segue uma vertente do islamismo chamada islamismo zaídi, que é derivado, mas bem diferente, do islamismo xiita. E os Houthis são aliados do Irã, mas não é como o Hezbollah, isto é, não é que tudo que os Houthis fazem é porque o Irã mandou, é diferente do Hezbollah. Os Houthis são uma questão muito local do Iêmen. O sul do território iemenita está sob controle de forças do governo reconhecido internacionalmente, que são apoiados pela Arábia Saudita. Na verdade, há uma subdivisão ali, que tem um grupo que é apoiado pelos Emirados Árabes, mas se a gente entrar nesse detalhe, vai complicar ainda mais, Fernando. Mas então, o sul nas mãos de aliados da Arábia Saudita, que são o governo reconhecido internacionalmente, que é o governo de Aden, que é aquela cidade famosa, cidade portuária ali do Iêmen. Aden já fica no Golfo de Aden, no Oceano Índico. A grande questão do Iêmen é que tem o Estreito Bab al-Mandeb. ao norte do Estreito Bab el-Mandeb, tem a cidade de Mocha, logo ali, bem próximo. Os Houthis conquistaram essa cidade recentemente. E as forças aliadas da Arábia Saudita estão tentando reconquistar a cidade de Mocha. Mais do que isso, eles querem seguir em direção ao norte pela costa iemenita e chegar a Hodeida, que fica ali no Mar Vermelho, que é uma cidade portuária muito importante do Iêmen também, mais distante, Bab el-Mandeb, que está nas mãos dos Houthis há mais de uma década. E depois de Hodeida, se eles conseguirem, eles não descartam conquistar Sana'a. Quer dizer, seria uma tentativa de contra-ataque. Paralelamente, aí no interior do Iêmen, no meio do caminho entre Sana'a no norte e Aden no sul, fica Taiz, que é a terceira cidade do Iêmen, e que os Houthis estão tentando conquistar. Quer dizer, ao mesmo tempo que tem a batalha da costa, tem a batalha do interior. E os Houthis, que sabem que a Arábia Saudita apoia o governo do sul, de Aden, eles que são inimigos da Arábia Saudita, travaram guerra por mais de uma década, até 2, 3 anos atrás, eles estão intensificando os ataques à Arábia Saudita. Além de proibir a navegação de embarcações sauditas pelo Estreito de Bab el-Mandeb, eles estão bombardeando também alvos dentro da Arábia Saudita. A Arábia Saudita, para tentar conter esses ataques, ela está buscando seus aliados, chamado Pacto de Meca, que são o Paquistão e a Turquia junto com a Arábia Saudita. Eles fizeram um pacto recente para se defender, que eles buscam ali aquela que seria a terceira via, que é uma via que não é nem dos aliados do nem dos aliados de Israel, né, do grupo mais pró-Israel, que daí incluiria, por exemplo, os Emirados Árabes. Os Estados Unidos, que a Arábia Saudita por muito tempo apostou e investiu muito numa defesa americana, têm se mantido distantes desse conflito do Iêmen, porque o Trump não quer mais bagunça, até porque ele fez um acordo com os Houthis e os Houthis não atacam embarcações americanas. Eu sei que é tudo muita informação, no sentido de que é complexo mesmo a parte do Iêmen, mas é esse o cenário ali, Fernando. Não tem muita outra forma de escrever. O fato é que não será uma tarefa fácil, ainda que na suposição de que eles até as forças do governo conquistassem Sana'a, os Houthis continuariam ativos, não seria algo. Tem que pensar nos Houthis como Talibã.
2: Tá.
3: Então, o Talibã, que os Estados Unidos gastou trilhões de dólares naquela guerra, a mais poderosa potência militar do planeta, treinou um exército com dezenas de milhares de militares afegãos, o governo estava no poder, tudo, e não conseguiram segurar o Talibã. Então, com os Houthis é a mesma coisa, eles são dali. No norte do Iêmen é muito difícil que eles consigam derrotar de uma vez por todas os Houthis. E é grande, o Iêmen não é um país pequeno. Quando a gente fala do Líbano, o Líbano é minúsculo perto do Iêmen. Iêmen é grande, é um país grande. E é um país, assim, não conhecia, eu conheço 50 países, mas no mundo árabe, ali eu conheço muitos. O Iêmen é o mais diferente de todos. O Iêmen
2: e
3: é
2: os mais pobres, né, Guga?
3: Ou mais pobre.
2: Ou mais pobre,
3: né? Assim, 90% da população usuária de uma droga, que é o CAT, todas as tardes. Mas, assim, é muito interessante, é muito diferente. Os arranha-céus de Sana'a, que na verdade são prédios de 8 andares, mas prédios de 8 andares com 800 anos de idade, né? Então, é muito mais. É um lugar fabuloso, não sei como descrever, parece um lugar do Jornada nas Estrelas, do Guerra nas Estrelas, assim, que o Ariel, a gente que gosta dessas coisas, realmente você vai para um lugar que é muito diferente, Fernando. Por exemplo, no Líbano tem horas ali que você fala, parece bem o Brasil, a Síria também, você fala, parece, sabe, ali, regiões de São Paulo, do Rio de Janeiro, claro que tem a parte antiga de Damasco, tudo, mas Sana'a é completamente diferente de tudo que eu já vi mesmo na região.
2: Agora uma questão, bom, se os saudistas acionam Paquistão e Turquia, de que forma entrariam ou ajudariam a Arábia Saudita? Porque Paquistão tem bomba nuclear, Turquia faz parte da OTAN e militarmente é muito forte, né?
3: Mas não, a bomba atômica não seria usada contra o Iêmen.
2: É só para dar medo, é só para dar medo. É sempre quando você
3: sabe. São países poderosos, que podem ajudar na parte de defesa mais da Arábia Saudita. Eu diria que de defesa, eventualmente alguma ação de ataque contra os Houthis, mas seria muito complexo. Enviar tropas, visto que a Arábia Saudita não envia, não seriam os Houthis, não seriam os paquistaneses ou os turcos que invariam tropas para morrerem, né? Literalmente lá no Iêmen. No Iêmen tem muito que. É muito difícil ali. O cenário mais simples é o que o Trump fez com os Houthis. Você faz um acordo e deixa lá, não tem lá essa importância econômica toda. Os Houthis se comprometeram a não atacar a embarcação americana no Estreito Bab el-Mandeb e deixa eles lá, não é que vai impactar muito. Por exemplo, o que muda muito quem está no poder no Djibouti, se Somalilândia é um país independente da Somália ou não, o que interessa ali basicamente é a livre circulação no Estreito de Bab el-Mandeb. Esse é o objetivo, no caso dos Estados Unidos. A Arábia Saudita tem essa questão porque eles são vizinhos do Iêmen. Então é um cenário mais complicado mesmo.
2: E o príncipe herdeiro da Arábia Saudita, o MBS, Mohammed bin Salman, ele esteve recentemente com Donald Trump, pediu uma certa ajuda e não teve, né? Não vai ter.
3: Não teve. O Trump ali do Iêmen, Trump pode até ajudar na defesa em relação ao Irã mesmo, mas assim, fazer uma coisa grande com os Houthis, já com o abacaxi que ele tem no Irã, ampliar para o Iêmen, não. E até porque ali no... Uma coisa, o Irã é um estado-nação, no sentido de que tem forças militares convencionais, tudo, um tipo de guerra, no Iêmen é como no Afeganistão. Não tem muito o que fazer. Você vai entrar... Pode, por um período, controlar território, controlar geografia, mas vai perder depois, porque são de lá, né? Assim, é guerrilha local.
2: Muito bem. Ariel, vamos falar agora sobre o jogo de despedida de Lionel Messi da seleção argentina. Quantos anos de seleção?
4: 20 anos de seleção, Guga e Fernando, que se encerram oficialmente nesta noite de terça-feira, no Estádio Monumental de Núñez. Ali ele vai fazer o derradeiro jogo com a camiseta da seleção argentina, num jogo contra a seleção de Benin, que não é das seleções rivais clássicas da Argentina, como seriam o Uruguai, a Inglaterra, o Brasil, não é? Os ingressos são esgotadíssimos há muito tempo, estava um olho da cara, não é? A revenda informal também. O que, na verdade, esta despedida é uma despedida formal, que conclui o anúncio que foi feito no dia 31 de agosto, quando Messi explicou que ia deixar a seleção argentina, e houve três fatores que levaram Messi a tomar essa decisão. Primeiro, trauma, não em ordem de importância, mas, digamos assim, em ordem, não diria nem cronológica, mas enfim, numa certa ordem, o trauma da derrota argentina para a Espanha no final da Copa do Mundo. Dois, a inevitável questão da idade. Messi tem 39 anos e chegaria à próxima Copa com 43. E terceiro, o fator que mais o abalou foi a morte, o falecimento de seu pai, figura crucial em toda a sua trajetória futebolística, que o abalou e muitíssimo. E é interessante ver que a relação de Messi com os argentinos foi, depois vamos entrar em detalhes se quiserem, houve várias fases, mas em resumo, não é, houve altos e baixos, se discutia se Messi jogava de forma argentina ou de forma europeia, enfim, se cantava bem o hino ou não, e se poderia ser Maradona ou não, e viram, bom, Messi resolveu essa questão específica de uma maneira bem interessante, não quis ser Maradona, quis ser Messi, se tornou Messi, teve um sucesso descomunal nisso, tanto é que o cachorro do Guga chama-se Messi, né? Ali em Nova York, Messi mora na casa do Guga, né? Inquilino do Guga, para ser mais específico,
2: parceiro,
4: tem que suportar a Cecília, que é a outra integrante canina da família Chakra. Bom, só que ele agora se encerra isto, não é? E um jogador que foi tantas vezes questionado durante muitos anos, inclusive, muito mesmo, diria metade do tempo desses 20 anos, acabou se tornando num patrimônio nacional para os argentinos e uma das raras figuras de consenso nacional, num país que não tem consensos. A Argentina é um país onde o antagonismo, a divisão, a divergência predomina de uma forma impressionante. O Brasil é o país do consenso perto da Argentina. Mas, enfim, então Messi é uma das poucas figuras, não é, que seriam consenso no país. Então agora desponta, a partir de hoje, amanhã, quando os argentinos acordarem, vão estar literalmente ipsis literis, de fato, na era pós-Messi, serão Messi-less. E ficou o saldo de 207 jogos com a seleção e 125 gols com a camiseta argentina. Começou aos 18 anos, terminou aos 39 anos e hoje ele teve um título, hoje cedo. Mais um título, os vários títulos que Messi tem. Recebeu o título de doutor honoris causa da Universidade de Buenos Aires por sua perseverança, humildade e compromisso com a representação nacional. Fernando.
2: Messi foi mudando muito a opinião dele com relação a questões importantes, talvez políticas da Argentina. Aliás, falou um pouco de política na carreira dele, né?
4: Ele falou, ele teve duas atitudes políticas, ou declarações, se podemos resumir dessa forma, nos seus 20 anos de seleção. Uma vez foi há mais de uma década, quando ele participou de uma campanha das Avós da Praça de Maio, a grande organização de defesa dos direitos humanos, que busca as crianças, os bebês sequestrados pela ditadura militar, de 76 a 83, foram sequestrados mais de 500 crianças, das quais foram resgatados pouco mais de 140, ou seja, a imensa maioria continua sem paradeiro conhecido. Hoje são pessoas de 45, mais ou menos, a 51 anos, a 50 anos de idade, não é? E 51, porque já haviam começado a desaparecer crianças de 75, ainda no final do governo de Isabelita Perón, mas que grupos militares e paramilitares estavam sequestrando, enfim. Então, Messi participou dessa campanha para promover a busca das crianças e para levar que pessoas que desconfiassem de suas origens fizessem o exame de DNA na sede perante as Avós da Praça de Maio, se elas desconfiavam que poderiam ter um passado de ser uma das crianças sequestradas. Então, Messi tem uma posição muito interessante, antiditadura, de continuação da investigação do passado tenebroso da Argentina. Isso foi por um lado. E por outro lado, quando durante a Copa Messi foi perguntado sobre tanto o ânimo dos argentinos naquele momento, durante a Copa, no início da Copa, quando a Argentina estava indo muito bem, e também sobre quem que podia viajar para ver essa Copa, quem não, né? Falando então numa espécie de kit geral de economia argentina, Messi disse que, e aí, criticando, entre parênteses, a política econômica do presidente Milei, disse que os argentinos não estavam conseguindo chegar no fim do mês, o que era fato, não é? A situação econômica dos argentinos é periclitante e não estão conseguindo, a imensa maioria não está conseguindo chegar no fim do mês, acabam precisando recorrer a créditos, empréstimos para ir rolando, empurrando as dívidas. Então essas foram as duas vezes que Messi, que é muito discreto, muito sóbrio, não é, nesses aspectos, fez sobre política. Ao contrário, por exemplo, de Maradona, que Maradona fazia pronunciamentos políticos dos mais variados, inclusive respaldando ao longo de toda a sua vida ditaduras de direita e de esquerda, por incrível que pareça, de direita e de esquerda simultaneamente.
2: Bom, a gente vai fazer uma pausa aqui no Mundo Meia Hora, a gente vai falar mais sobre crise na economia argentina e também sobre os 3 anos dos ataques terroristas do Hamas contra Israel. Até já.
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0: Famílias de Contagem que precisam de vaga em creche para o ano letivo de 2027 já podem cadastrar as crianças na rede parceira da Prefeitura. O prazo para fazer a inscrição vai até 9 de outubro. O cadastro é gratuito e deve ser feito pela internet no portal da Prefeitura, no site contagem.mg.gov.br. Podem participar famílias que moram ou trabalham no município. O processo atende crianças de 0 a 5 anos, conforme a data de nascimento. Estão incluídas vagas para berçário e para as turmas de 1, 2, 3, 4 e 5 anos. A inscrição deve ser feita pelos pais ou responsáveis legais de todas as crianças que pretendem estudar no próximo ano nos 6, nos Centros de Educação Infantil, mantidos por instituições conveniadas com a Prefeitura. Durante o cadastro, é necessário preencher todos os campos solicitados no formulário.
5: As inscrições serão usadas para validar a inscrição e organização do processo de distribuição das vagas. Nesse ano, a inscrição está sendo coordenada pela Secretaria Municipal de Educação, dentro das medidas adotadas em conjunto com o Ministério Público de Minas Gerais, para ampliar a transparência na oferta de educação infantil no município. Reportagem Janaína Regiane.

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1: De volta com Guga Chakra e Ariel Palacios. Guga, nesta quarta faz 3 anos dos ataques terroristas do Hamas, que mataram cerca de 1.200 israelenses. Outras 250 pessoas foram sequestradas. Vamos relembrar para o nosso ouvinte como é que foi?
2: Olha, Fernando, acho importante falar primeiro do 7 de outubro de 2023, né, que é o dia mais trágico da história de Israel. Os israelenses acordaram naquele 7 de outubro com as notícias de que havia ataques, cidades e kibbutz, né, comunidades ali no sul de Israel, próximos à fronteira da faixa de Gaza. Inicialmente falavam em dezenas de mortos, o número foi crescendo, os atentados continuavam ocorrendo, quer dizer, os terroristas do Hamas chegaram a dominar kibbutz inteiros. Kibbutz são comunidades judaicas lá em Israel, matando famílias inteiras, e o número de mortes chegou a 1.200. Eles atacaram aquela festa rave, festa nova, que ocorria também próxima à fronteira com Gaza, com centenas de pessoas. Também foram matando absolutamente todo mundo que eles viam pela frente, alguns eram capturados, foi por horas, ao longo de toda a manhã, e 250 foram levados como reféns para dentro da faixa de Gaza. E, claro, aquele momento acabou levando à guerra, né? Mas aquele dia especificamente, eu estou juntando até uma série de depoimentos de pessoas da comunidade judaica no Brasil para publicar no jornal O Globo, e é um dia muito triste para todos eles. Assim, como teve o 11 de setembro aqui para os Estados Unidos, para Nova York especificamente, então existe, eu acho muito importante diferenciar o 7 de outubro do que veio depois, assim como o 11 de setembro do que veio depois. No 11 de setembro, assim, a gente fala do dia do atentado, né, do atentado terrorista aqui. Depois teve guerra do Iraque, guerra do Afeganistão, aí são consequências daquele atentado, por mais que o Iraque não tivesse nada a ver com aquele atentado. O Afeganistão é um outro contexto. No caso do 7 de outubro, a guerra de Gaza é resultante daquele atentado. Isso é um fato. A guerra não teria ocorrido se o Hamas não tivesse realizado o atentado de 7 de outubro. Isso é um fato. Israel acabou respondendo ao atentado terrorista, e daí o que muitos questionam ao longo dos passados meses, foram 2 anos de guerra, no final, a proporção da resposta israelense, que resultou na morte de mais de 70 mil palestinos. Mas voltando para aquele dia 7 de outubro, tem assim, histórias muito tristes, assim, de famílias inteiras, bebês foram mortos, idosos foram mortos, famílias separadas serão levadas em refém para Gaza, tem um pai que acabou sendo solto, mas a mulher e os filhos foram mortos. Assim, são muitas histórias tristes daquele dia, e é um atentado terrorista que, além de aquele momento inicial ter durado horas, o Hamas realizava o atentado em Gaza, até o último, o refém ser libertado, o atentado estava em andamento, de uma certa forma. O atentado só acabou formalmente quando, 2 anos depois, os últimos reféns foram libertados. E muitos morreram ali na faixa de Gaza também, né? Mais de 100 morreram na faixa de Gaza, reféns israelenses. E de algumas outras nacionalidades também no atentado, também, mas a imensa maioria formada por israelenses, Fernando e Ariel.
1: Perfeito. Agora, Ariel, para a gente finalizar, a gente vai falar sobre os argentinos que estão precisando cortar gastos essenciais do dia a dia para conseguir pagar custo de moradia. O que acontece?
3: Pois é, o aumento do custo da moradia está obrigando os argentinos a cortar despesas que eram consideradas essenciais. Isso é um estudo da Organização Habitat para a Humanidade que indica que 83% dos argentinos reduziram algum tipo de gasto durante o último ano para conseguir arcar com as despesas da casa, né, que estão acima da média mundial, que é uma média de 75% no caso da Argentina, muito mais alta, né? O levantamento foi feito em 22 países, não é? E no caso da situação argentina se atribui à prolongada volatilidade econômica, à perda do poder aquisitivo, ao aumento do custo de vida. Recordemos que a inflação argentina é muito alta, que embora tenha desacelerado, né, ela ainda continua sendo a segunda mais alta do continente americano, depois da Venezuela. Pesquisa indica que 59% dos entrevistados na Argentina indicam que o sistema habitacional falha ou não funciona, né, e recordemos que a proporção global é de 56%, no caso da Argentina, 59%. Os cortes nas necessidades básicas indicam que 38% dos argentinos reduziram compras essenciais de alimentos, 37% tiveram que recorrer às economias ou fundos reservados para emergência. Ou seja, lembra que a gente falou várias vezes sobre os dólares que os argentinos guardam no colchão? Bom, nos últimos anos, especialmente neste ano, os argentinos, aquele dinheiro que era um dinheiro no qual não se tocava, era para um futuro, aposentadorias, emergências, não é? Eles agora estão recorrendo a esse dinheiro que estava resguardado para poder pagar o supermercado, a quitanda, o aluguel, ou seja, os medicamentos, as despesas domésticas de forma geral, não é? E 34% afirmaram que precisam escolher entre pagar os custos da moradia, não é, ou despesas na área de alimentação, roupas e medicamentos. Então, há um encolhimento do consumo dos argentinos, que é algo absurdo, e especialmente atinge quem vive de aluguel. Quem tem casa própria padece, mas não tanto quem vive de aluguel, porque 49%, quer dizer, quase metade dos inquilinos dizem que tem dificuldades para sustentar os custos.

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0: Quarta-feira, 7 de outubro de 2026, o Tribunal Superior Eleitoral pautou para quinta-feira o julgamento sobre o recurso de Antony Garotinho, do Republicanos, que desistiu da candidatura. A decisão pode definir a eleição para o governo do Rio de Janeiro. No primeiro turno, Douglas Ruas, do PL, obteve 49,27% dos votos válidos contra 42,76% de Eduardo Paes, do PSD, enquanto Garotinho somou 3,17%. Caso os votos do candidato do Republicano sejam formalmente anulados em uma nova retotalização, Ruas ultrapassa os 50% e é eleito no primeiro turno. O ex-diretor da inteligência alemã foi preso sob suspeita de espionagem e traição. Ele comandou o serviço de inteligência estrangeira entre 1998 e 2005. Segundo a Procuradoria Federal, há fortes suspeitas de coleta de informações protegidas por segredo de Estado. As autoridades não informaram para qual serviço o ex-diretor teria trabalhado, quais dados teriam sido obtidos, nem em que circunstâncias os supostos crimes ocorreram. No horário de Brasília, 12:04.
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2: 5 minutos desta quarta-feira, hoje, 7 de outubro de 2026. Muito bom dia. Obrigado a você que nos acompanha aqui no CBN Madrugada. A produção da Karina Almeida, trabalhos técnicos comigo aqui, Ricardo Garcia. E nós vamos juntos com você até as 5 horas da manhã, com muita informação, muita prestação de serviço. É claro, esperando sempre a sua participação pelo WhatsApp, pelo YouTube, pelo e-mail, pelo Instagram. A galera já está trocando ideias aqui no YouTube, acompanhando as imagens do nosso estúdio, a movimentação na nossa retaguarda aqui na redação. Daqui a pouquinho a gente registra as participações. Agora vamos a alguns dos principais destaques do dia. Flávio Bolsonaro recebeu apoio de Caiado e falou em mudar a Constituição. Samantha Klein.
3: O candidato à presidência, Flávio Bolsonaro, avançou nas costuras para formar uma aliança com os principais partidos da centro-direita e já conta com o apoio de Tarcísio, Zema e Caiado. Em evento em Goiânia, Flávio comemorou a vitória da direita no Congresso e disse que, se eleito, terá a maioria para mudar a Constituição e redemocratizar o Brasil.
2: E a resposta de Lula, Isa Stasiarini.
4: A campanha de Lula vai fazer uma reunião com influenciadores de esquerda nesta quarta-feira em busca de votos. Deputados jovens eleitos pelo PT já estão em Brasília para receberem orientações sobre como buscar o engajamento de eleitores nas redes sociais. O presidente até já gravou áudios curtos convocando os apoiadores e dizendo que está pronto para entrar em campo em busca do quarto mandato. Lula também prepara uma ofensiva para mostrar que, se eleito, Flávio Bolsonaro pode cortar programas sociais e planeja reverter votos que foram dados ao adversário no Nordeste.
2: Senado inicia a discussão da redução.

0: redução da jornada de trabalho, informa Igor Cardin.
1: O Senado começou a debater nesta terça a PEC que acaba com a escala 6x1. O cronograma prevê que o texto seja votado em primeiro turno na próxima semana, antes do segundo turno das eleições. Aliados de Flávio Bolsonaro, no entanto, articulam o esvaziamento das sessões para impedir o avanço da proposta. Lula defendeu os 2 dias de descanso por semana e cobrou posicionamento do adversário. Flávio, por sua vez, disse que é contra o texto do governo e classificou a proposta como oportunista.
0: Continua a indefinição sobre a disputa pelo governo do Rio de Janeiro, destaca Matheus Maciel.
2: O impasse sobre a realização ou não de um segundo turno na eleição para o governo do Rio ganhou mais um capítulo. O Ministério Público Eleitoral concordou com a posição de Antony Garotinho de desistir do recurso que questionava o indeferimento da candidatura dele próprio. Caso os votos dados ao candidato do Republicanos sejam anulados, Douglas Ruas, do PL, pode ser declarado eleito. Nesta terça-feira, o candidato do PSD, Eduardo Paes, entrou com ação para que, mesmo com o indeferimento de Garotinho, o cálculo final da votação não mude. A palavra final será do Tribunal Superior Eleitoral.
0: A reação do mercado financeiro, segundo dia depois do primeiro turno das eleições, Karen Lemos.
3: O mercado segue reagindo aos resultados do primeiro turno das eleições. O Ibovespa fechou em ligeira queda, após uma forte alta de quase 8% no dia anterior. Os juros futuros despencaram, refletindo um mercado na expectativa de um ajuste fiscal em caso de mudança de governo. O dólar também foi impactado e encerrou abaixo dos R$ 5,00 pela primeira vez desde maio.
0: 9 minutos desta quarta-feira, vamos voltar a Brasília com João Rosa.
4: O coordenador da campanha de Flávio Bolsonaro, o senador Rogério Marinho, cobrou do presidente do Supremo Tribunal Federal menos interferência do judiciário no processo eleitoral. Após o encontro, Marinho disse que caso Flávio seja eleito, não haverá vingança contra o judiciário, mas também não haverá omissão. O ministro Edson Fachin também recebeu a líder do governo, Tereza Leitão, e se encontrou com o presidente do Congresso, Davi Alcolumbre.
0: Ainda as eleições na Dédia Calado.
5: Lula e Flávio Bolsonaro, que disputam o segundo turno, declararam ao TSE mais de 65 milhões de reais em despesas cada um na campanha do primeiro turno. Dividindo o gasto pelos votos recebidos, eles gastaram cerca de R$ 1,20 por voto, enquanto algumas campanhas menos expressivas chegaram a gastar mais de 5.000% a mais. Os dados estão em um levantamento feito pela CBN com as despesas declaradas ao Tribunal Superior Eleitoral até 6 de outubro.
0: A polêmica em torno da Enel em São Paulo, Karen Lemos.
3: A ANEEL adiou o julgamento que analisa o pedido de caducidade do contrato da Enel com o governo federal para distribuição de energia para a Grande São Paulo. O pedido foi feito por um diretor da agência após a relatora votar pelo rompimento do contrato. A votação tem até 2 meses para ser retomada e a decisão final sobre a caducidade é do Ministério de Minas e Energia.
0: Onze minutos desta quarta-feira, o destaque do esporte, o futebol com Leonardo Dai.
6: 6 jogos abrem hoje a 29ª rodada do Campeonato Brasileiro. Às 19h30 tem Red Bull Bragantino e Mirassol no estádio Cícero de Souza Marques em Bragança Paulista. Também Internacional e Corinthians no Beira-Rio em Porto Alegre e Remo e Grêmio no Mangueirão em Belém. Às 8 horas da noite, nesta quarta-feira, jogam Vitória e Chapecoense no Barradão. Às 8h30, Botafogo e Vasco no estádio Nilton Santos. E às 9h30, Cruzeiro e São Paulo no Mineirão, em Belo Horizonte. O complemento da rodada fica para quinta-feira. 7h30, Santos e Flamengo. 8 horas, Atlético Paranaense e Atlético Mineiro. E às 9h30, Fluminense, Coritiba, Palmeiras e Bahia. A classificação mostra o Flamengo na liderança com 60 pontos, enquanto o Palmeiras tem 57, o Atlético Paranaense 49, o Fluminense 48, e o Bahia 46. Depois, Cruzeiro 45, Atlético Mineiro 43, Santos 41, Coritiba 38, São Paulo e Red Bull Bragantino 36, Botafogo 35, Vitória 33, Corinthians e Mirassol 32 e o Vasco com 31 pontos. Na zona de rebaixamento estão Grêmio com 29, Internacional com 28, Remo com 23 e a Chapecoense com 18 pontos. Todos os times têm 28 jogos, com exceção de Vasco e Chapecoense, que ainda tem um jogo atrasado.
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0: Aos 13 minutos desta quarta-feira, com a Maria Clara Sasaki.
8: A quarta-feira começa com tempo firme em boa parte do Brasil, mas no período da tarde as áreas de instabilidade ganham força e tem previsão para pancadas de chuva, que podem ser inclusive de moderada a forte intensidade. No sudeste, essa chuva atinge São Paulo, sul de Minas e Rio de Janeiro e há potencial para transtornos pontuais como pontos de alagamento, especialmente nas grandes cidades como a capital paulista. As temperaturas hoje já ficam um pouco mais elevadas, a máxima chega a 24-25 graus na cidade de São Paulo, cerca de 27 graus no Rio de Janeiro e até 30 graus em Belo Horizonte. No centro-oeste, a chuva mais intensa, acompanhada por trovoadas, atinge o sul de Goiás e áreas também do estado de Mato Grosso. Na região sul do Brasil, há risco de temporais entre a tarde e a noite nas áreas de fronteira com a Argentina e com o Paraguai. Temos uma área de baixa pressão entre o Paraguai e a Argentina que acaba contribuindo para a formação destas nuvens mais carregadas. Por isso, o risco de temporais é maior nestas áreas ali do extremo oeste da região sul do Brasil. No Nordeste, o calor predomina durante esta quarta-feira, dia ensolarado, poucas nuvens, temperaturas muito elevadas, principalmente no interior, com máximas que superam fácil os 35, 36 graus. Na região norte, a chuva se concentra entre Rondônia, Acre, Amazonas e Roraima. Maria Clara Sasaki, da Clima Tempo, para a CBN.
0: 14 minutos agora desta quarta-feira, mais uma vez, muito bom dia. Muito obrigado a você que nos acompanha aqui no CBN Madrugada. Eu e Ricardo Garcia vamos juntos até às 5 horas da manhã, na companhia da Sônia Rinaldi de Perdizes. Manda aqui a sua mensagem. Também muito obrigado pela companhia do Geraldo Leal, Itaim Paulista, também em São Paulo. Pedrão de Ribeirão Preto, no interior paulista, Joel de Nova Iguaçu, no Rio de Janeiro. Viva a tecnologia, diz aqui o Juvêncio Delgado. Juvêncio, viu, Ricardo Garcia, de Juiz de Fora, Minas Gerais. Mas sabe onde ele está neste momento? Lá em New Jersey. Ó, que beleza, hein? Tá em New Jersey, o Juvêncio Delgado, que continua na nossa companhia. Obrigado, meu caro, pela sua mensagem aqui. Obrigado a você que participa também via YouTube, pessoal trocando ideias aqui no nosso chat, o Alessandre César Dias, direto de Belo Horizonte, o Silvio lá de Juiz de Fora. Muito obrigado também ao Tadeu da Ilha do Governador. Tem arroba aqui, mas que não se identifica. Daqui a pouco a gente dá o nome, né? Artista, manda sua mensagem de Ribeirão Preto, Clóvis Mota Oliveira. Também obrigado ao Célio Castro e você que participa sempre também via Instagram. Estamos aqui no arroba PHC Galvão. Aqui não é X, né, Ricardo Garcia? É arroba PHC Galvão. Dá para identificar mais ou menos quem é, né? Né? Arroba PHC Galvão. E obrigado a você que participa por aqui. Quem está chegando aqui, Gabriel Bolaina, muito obrigado pelo contato. O João Santana também por aqui, Jéssica Souza, muito obrigado pelas mensagens que chegam pelo Instagram no arroba PHC Galvão. Francisco Félix, ouvinte Bete também chegando por aqui. Verônica Rangel em Cajazeiras, na Paraíba, muito obrigado também via Instagram. 17 minutos desta quarta-feira. Você pode sempre interagir também pelo e-mail. É só entrar no site cbn.com.br. Você clica lá no Fale com Âncora, manda para cá a sua mensagem. Daqui a pouquinho a gente registra. Nós vamos a Brasília.

0: Estatal Federal. Com a Samantha Klein, tem as informações aí sobre a estratégia de campanha do candidato Flávio Bolsonaro para os próximos dias.
1: O senador Flávio Bolsonaro ampliou a rede de apoio nesta terça-feira com o anúncio do embarque da Federação PP União Brasil. Também estão avançadas as negociações com o Podemos e o Republicanos, que se reúne nesta quarta-feira para decidir. O presidenciável ainda ganhou mais um apoio de peso, em especial para a pauta da segurança pública. O ex-governador de Goiás, Ronaldo Caiado. Em ato em Goiânia, o ex-candidato pelo PSD disse que se junta à campanha de Flávio para derrotar o PT. Recentemente, Caiado criticou Flávio por não ter participado do debate da TV Globo. Ele falou em ter se excedido em algumas críticas, mas disse que, por coerência com sua vida, está com Flávio.
2: Eu se excedi nas minhas críticas, você tá no segundo turno, você tem o meu respeito. Eu vou entrar com você de corpo inteiro, mas por convicção. Porque eu sou um homem que cai de pé, eu sou igual um cavalo de raça, morre de pé, mas não morre deitado. Flávio, acredite, se tem um homem que quer ver você devolvendo o Brasil aos brasileiros, sou eu.
1: No ato, ao lado de Caiado, Flávio Bolsonaro falou do avanço da direita no Congresso. Com 121 deputados federais e 28 senadores do PL, além dos parlamentares de siglas aliadas. Sem dar detalhes, ele afirmou que, se eleito, terá maioria na Câmara e no Senado e que pretende mudar a Constituição.
3: O Brasil já viveu, Caiado, um Congresso muito mais à direita do que ele já é hoje. Com maioria no Senado para fazer o presidente do Senado, com maioria na Câmara para fazer a presidente da Câmara, para a gente mudar a Constituição, para a gente redemocratizar esse país, para as instituições voltarem a respeitar a Constituição.
1: O presidenciável fez a fala após citar promessas de campanha como qualificar o roubo de celulares, construir presídios de segurança máxima no modelo de El Salvador e aprovar a castração química de condenados por estupro. Com colaboração de Luiz Del Boni e Rani Veloso, de Brasília, Samantha Klein.
0: Bom, começando pelo final, né, Ricardo Garcia? A gente espera que o candidato Flávio Bolsonaro explique o que ele quis dizer em mudar a Constituição. Isso, obviamente, que é gravíssimo, né? É algo que pode, obviamente, trazer consequências que não sejam as melhores para o nosso país. Temos uma Constituição que foi negociada, que foi votada, que foi discutida pelos parlamentares em 1988 e temos essa Constituição votada, aprovada. Então, obviamente que quando o candidato diz que vai mudar a Constituição, isso causa uma certa preocupação, né? Obviamente, tem lá, vai ter, se eleito, o controle da Câmara, né? Uma proposta de emenda constitucional precisa de 3/5 e tudo indica que os parlamentares que apoiam Flávio Bolsonaro vão somar esses 3/5, mas é muito importante que a sociedade saiba, né? Temos uma eleição daqui a 2 semanas, né? E pouco. Então é importante que ele explique para a sociedade, para os seus eleitores, para aqueles que o apoiaram no primeiro turno, o que ele quis dizer com mudar a Constituição. Porque até agora não está bem claro, por exemplo, qual que é o entendimento do candidato Flávio Bolsonaro em relação à democracia. O que é democracia, né, para o Flávio Bolsonaro? Porque o pai dele não sabia o que era democracia. O pai dele, diversas vezes, Jair Bolsonaro, que tentou dar um golpe de Estado, várias vezes disse que ia governar para a maioria e a minoria tinha que se adequar. Isso não é democracia. Isso não é democracia. Democracia pressupõe você respeitar as minorias, né? E essa é uma das funções, por exemplo, do Supremo Tribunal Federal, justamente a função contramajoritária do Supremo Tribunal Federal para defender as minorias, né? Para que a gente não tenha uma ditadura da maioria. Então isso é importante que ele deixe claro qual que é o entendimento dele em relação à democracia. Porque se ganhar a eleição, ele vai ter que governar para todo mundo, para aqueles que votaram nele, para aqueles que não votaram nele. E, portanto, é algo muito importante. Em relação ao debate, né? Aliás, o debate pode ser uma boa oportunidade para que ele explique exatamente o que quis dizer quando falou em mudar a Constituição, né? Deu um indicativo de que realmente pode participar, mas a gente não sabe ainda. Esperamos que ele participe. O presidente Lula, que fugiu dos primeiros debates, agora está dizendo agora que quer debater, né? E a gente espera que o Flávio Bolsonaro também queira debater, porque vai ser um dos poucos momentos que a eleitora, o eleitor vai ter, né, para ouvir quais são as propostas desses candidatos, o que eles pretendem fazer nos próximos 4 anos, caso sejam eleitos para governar o país. Porque até agora a gente ouviu muito pouco de proposta. E para que, obviamente, eles respondam às provocações, às críticas, às perguntas que vão receber do oponente também, né? Há muita coisa a ser explicada dos dois lados. E a eleitora, o eleitor, está esperando por esse embate de ideias. Em relação ao candidato Caiado, né, nos faz lembrar, faz tempo que a gente não fala do Rei Mondaron aqui, né, Ricardo Garcia? O grande Rei Mondaron. É a bíblia do realismo político nas relações internacionais foi escrita por Rei Mondaron. E o Rei Mondaron tem uma frase que é lapidar, para que a gente entenda essa postura do Caiado, que chamou o Flávio de ladrão. Ontem o Flávio era ladrão. Agora o Flávio é a melhor opção, na opinião do Caiado, né? Aí a gente vai lá no Rei Mondaron, que escreveu, abre aspas, não há como fazer política sem a capacidade de esquecer. Não há como fazer política sem a capacidade de esquecer, escreveu o Rei Mondaron. Esse é o realismo político, é a realpolitik, né? O pragmatismo, né? O amigo de ontem é o inimigo de hoje, o inimigo de ontem é o amigo de hoje, de acordo com as conveniências do momento. É importante que a eleitora ou o eleitor saiba compreender essas conveniências, estes momentos, para avaliar a situação da melhor forma possível. 25 minutos agora desta quarta-feira, a Isis Tassiarini traz agora as informações do presidente Lula. O presidente Lula vai reunir os jovens, né, os jovens que foram mais votados, né? Agora, os jovens que foram mais votados vão tentar mostrar para os mais velhos ali, eu imagino, como é que faz campanha política atualmente, no século XXI. Porque o Partido dos Trabalhadores, a equipe do Lula, parece que está no século XIX ainda. É mais ou menos a cabeça que eles têm na economia, aquela ideia de que o Estado tem que ser o motor da economia e tal, né? Eles estão no século XIX. E na eleição, como fazer eleição, como comunicar numa eleição, eles estão no século XX, né? Estão um pouquinho mais avançados, estão no século XX, né? E agora estão começando a perceber, é só olhar para os candidatos mais votados, né, da direita, inclusive da esquerda, né? A deputada lá da Assembleia Legislativa de Minas Gerais, que agora eu não estou com o nome dela aqui, mas que foi eleita com 500 e tantos mil votos, uma jovenzinha de 21 anos, Por quê? Porque ela soube se comunicar pela internet, né? E os dois jovens deputados que tiveram mais de 3 milhões de votos para deputado federal, a mesma coisa. E agora parece que o PT, a esquerda, tá percebendo isso agora, né, Isis Tassiarini?
1: Para tentar aproximar o público jovem da busca por votos no segundo turno, o presidente Lula se reúne nesta quarta-feira com influenciadores de esquerda. A estratégia é adotar uma linguagem de rede social para atrair uma parcela da população que se informa por vídeos e publicações rápidas. Para isso, Lula vai contar com a participação ativa da influenciadora e deputada federal eleita por Minas Gerais, Ana Elisa, e de Pedro Rousseff, sobrinho da ex-presidente Dilma Rousseff.
4: Rousseff, também deputado eleito por Minas Gerais. As deputadas reeleitas Sâmia Bonfim e Érica Hilton, as duas do PSOL, vão reforçar o time. Lula também tem sido orientado a gravar videoselfies e usar uma comunicação mais direta com a população. A estratégia já começou a ser colocada em prática. Nesta terça, ele gravou áudios que passaram a circular em grupos de campanha, convocando seguidores para uma virada nas urnas.
5: Oi, gente. Faltam 19 dias para ganharmos essas eleições. Nós estamos fazendo a pausa da hidratação, poucos minutos, mas já estamos prontos para entrarmos em campo e ganhar o tetra para o Lulinha governar esse país. Eu já estou com a energia totalmente renovada, estou pronto para o combate e tenho certeza que vocês também. 19 dias, gente. Vambora. Juntos ganhar essas eleições.
4: Lula também vai focar a campanha no Nordeste, região que historicamente é reduto petista, mas que também deu votos a Flávio Bolsonaro. Nos discursos, Lula deve mostrar que, se vencer, o adversário pode cortar programas sociais, como Minha Casa Minha Vida, Mais Médicos e Farmácia Popular. Integrantes da campanha também têm sugerido que o presidente fale de propostas voltadas à segurança pública e à reforma do judiciário. E, para fazer um acerto ao mercado, ele deve dar ao vice-presidente Geraldo Alckmin o protagonismo na defesa do compromisso com as contas públicas e o combate a privilégios, enquanto os ex-ministros Simone Tebet e Carlos Fávaro vão atuar como pontes de diálogo com o setor produtivo. Com a colaboração de Rani Veloso, de Brasília, Isa Stassiarini.
0: A gente vai conversar sobre esse assunto com o professor Gilberto Braga daqui a pouco. A gente sempre grava entrevista, né, Ricardo Garcia? E o presidente Lula parece que percebeu que um dos problemas, né, para a campanha dele, o calcanhar de Aquiles, um deles, né, porque pode ser que tenha dois, né, são dois calcanhares, né, com certeza é a questão fiscal, né? As contas públicas no vermelho, a dívida bruta subindo 10 pontos percentuais durante esse governo. E o professor Gilberto Braga destaca justamente esse aspecto, né, da possibilidade de o presidente Lula indicar que Geraldo Alckmin seria o ministro da Fazenda num quarto governo, se o Lula vencer a eleição. Talvez uma tentativa, né, de mostrar que o discurso que ele vem fazendo há um bom tempo não vai permanecer, né? Que aquela ideia de que teto de gastos é estupidez, de que gasto é vida, isso aí a gente lembra lá da Dilma, né? Gasto é vida, né? Durante a eleição a gente faz o diabo, né? O presidente Lula chegou a dizer também que, se dependesse dele, não ia ter mais nenhuma medida fiscal. E aí você vai vendo os dados, os números, a situação ficando cada vez mais preocupante. Aí vem o presidente Lula e fala: ah, nós vamos ter superávit fiscal. Se superávit fiscal é uma maquiagem, né? Para falar o português bem claro, é uma maquiagem, né? Porque os gastos que foram retirados do arcabouço fiscal, os gastos excepcionais, né, são de bilhões de reais, né? Então, não adianta nada você ter uma contabilidade lá que não condiz com a realidade. Na hora que vai ver a dívida mesmo, né? É que nem lá na nossa casa, né, Ricardo Garcia? Não adianta nada você falar: não, mas isso aqui é investimento, isso aqui não é gasto, né? Esse gasto aqui é excepcional, eu tive que usar para uma questão de saúde, então não vou botar nas contas. Quer dizer, não adianta nada, né? Usar de malabarismo para mudar as contas. O fato é esse, as contas estão numa situação bastante preocupante e, né, parece que o presidente Lula está assumindo o golpe. Em alguma medida, nos próximos dias, deve prometer aí uma visão, uma atitude mais responsável em relação às contas públicas, caso seja eleito para um quarto mandato. Meia-noite e 31, vem aí o Matheus de Souza.
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0: Quarta-feira, dia 7 de outubro de 2026. A Polícia Federal vai ouvir hoje o ex-presidente do Banco Central, Roberto Campos Neto, na condição de testemunha no inquérito que apura fraudes no Banco Master. Atual presidente da autarquia, Gabriel Galípolo, foi ouvido nesta terça-feira pelos investigadores. A corporação também marcou os depoimentos do banqueiro André Esteves, do BTG Pactual, e do diretor de fiscalização do Banco Central, Ailton de Aquino. Os quatro foram citados durante depoimento do ex-diretor do Banco Central, Paulo Sérgio Souza, investigado sob suspeita de receber propina do banqueiro Daniel Vorcaro para favorecer o Banco Master. O Banco Mundial projeta que o PIB do Brasil cresça 2,1% em 2026. O ritmo é inferior à média estimada para a América Latina e o Caribe, calculada em 2,2%. Entre os principais fatores que freiam o avanço da economia estão a taxa de juros elevada, incertezas quanto à condução da política econômica e a redução nos investimentos públicos. A instituição também apontou riscos associados a eventos climáticos como o El Niño. A Justiça de São Paulo vai decidir se leva a júri popular o tenente-coronel da Reserva Geraldo Neto, réu por feminicídio e fraude processual pela morte da esposa, policial militar Gisele Alves Santana. Interrogado ontem, ele negou o crime, alegou que a vítima era agressiva e insistiu na tese de suicídio. A versão já foi descartada por laudo pericial após a soldado ser achada morta com um tiro na cabeça. Horário de Brasília, 12:34.
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36 minutos agora desta quarta-feira. Vamos agradecer aqui a companhia da ouvinte, do ouvinte CBN, participando pelo YouTube, também pelo WhatsApp. Nosso ouvinte aqui, o William Dias, está mandando aqui a sua mensagem. Também Josney participando aqui. Célio Castro, Paulo Otávio, pessoal participando aqui no nosso chat democrático. E a gente agradece, é claro, também quem participa pelo WhatsApp no 11 999 11 9981, repetindo, 11 999 11 9981. Antônio de Cascavel, no Paraná, está por aqui. Luciano Tedesco, de Erechim, no Rio Grande do Sul, está na escuta também. Obrigado ao nosso ouvinte Eduardo Chacarian, também mandando aqui a sua mensagem. E muito obrigado também pela participação do Marcelo Lefebvre, São Paulino. Marcelo Lefebvre também sempre na nossa companhia. Muito obrigado. Vital Bezerra, de Lisboa, Portugal, também participando. E a gente agradece demais a companhia. Obrigado a você que participa também pelo Instagram, no arroba PHC Galvão, repetindo, arroba PHC Galvão. Verônica Rangel está por aqui, direto de Cajazeiras, na Paraíba. Vários ouvintes aqui, viu, Ricardo Garcia, lembrando, né? Há pouco eu lembrei o Raymond Daron, né? Dizendo que não dá para fazer política sem a capacidade de esquecer, por conta do apoio do Caiado ao Flávio Bolsonaro, depois de ter chamado ele de ladrão. O pessoal está lembrando aqui algo que a gente já destacou também aqui lá atrás, no passado, quando isso aconteceu, quando o atual vice-presidente Geraldo Alckmin aceitou entrar na chapa do Lula, depois de dizer que o Lula estaria voltando à cena do crime, né? Né? O pessoal não esquece, né? Todo mundo está lembrando aqui. E quem acompanha nosso programa, né, Ricardo Garcia, né? Quem estava aqui quando isso aconteceu, né? Com certeza ouviu o que a gente destacou, né? Este fato, né? Quando o Geraldo Alckmin falou que o Lula estaria voltando à cena do crime. Mas é normal, né? A gente está nesse ambiente de polarização, de radicalização, e a gente fala alguma coisa aqui no ar, e aí vem as cobranças em relação, mas o outro lado, né? Se a gente, qualquer coisa que a gente falar aqui no ar, né, tiver que resgatar a história pregressa relacionada, a gente vai precisar mais do que 5 horas do CBN Madrugada. Mas eu compreendo aqui os nossos ouvintes em relação a esse aspecto, e eles têm razão. Naquele momento também o Raymond Daron se fez presente, porque a política, não dá para dizer se é felizmente, se é infelizmente, ela é assim, né? Essa é a realidade política, né? Quem quiser entender um pouquinho, né, de como funciona a política, o Príncipe de Maquiavel é um excelente começo. Já falei algumas vezes aqui, né, Ricardo Garcia? É um livrinho que dá para ler numa tarde, o Príncipe de Maquiavel, né? Dá para ler numa tarde, e o Maquiavel, direto e reto, né? Porque ele é muito claro, o texto do Maquiavel é muito claro. É diferente do Kant, por exemplo, né? Você lê o Kant, né? Aí eu lembro do Clóvis de Barros, né? Todo mundo já deve ter visto aquele vídeo do Clóvis de Barros, né, falando do texto do Kant. Lá pega uma página, pega um parágrafo, mas vamos entender aquilo lá. Não é fácil. Mas o Maquiavel não. Maquiavel é uma adolescente de 12 anos de idade pode ler Maquiavel, estiver lá no sexto ano, né, do fundamental, iniciando o fundamental 2, já dá para ler Maquiavel, vai entender, né, e vai entender muita coisa relacionada à nossa política, né, entre elas o fato de que o Maquiavel diz que o homem é mau, né, e a gente vai continuar aqui na nossa luta para provar que tanto Maquiavel como Hobbes, como Kant estão errados, viu, Ricardo Garcia, né, com a ideia do pessimismo antropológico, né?
o pessimismo antropológico desses três é aquela ideia que vem nos colocando há 500 anos de que o homem é mau por natureza. A gente vem ouvindo isso há 500 anos. Maquiavel fala lá para o príncipe para ele nem se meter a besta de ser bonzinho, porque ele vai se dar mal, porque o homem e a mulher também são maus. O Hobbes diz que a gente teve que criar um Estado controlador e punidor, que é o Leviatã, e deu o nome de Leviatã porque Leviatã é um monstro bíblico, né? Então teve que criar esse monstro bíblico para conter o homem, porque o homem é o lobo do homem, o homem é mau. O Kant diz que o estado de natureza não é o estado de paz. O estado de natureza para o Kant é a guerra. A paz ela tem que ser construída. Então a gente vem ouvindo isso há quantos anos, né, Ricardo Garcia? E eu ouso, né? Inclusive na minha obra Quem Você Ajudou Hoje, eu ouso combater o pessimismo antropológico, porque acho que se a gente admitir isso, sobra pouca coisa para a gente tentar melhorar a nossa sociedade. E por que eu ouso combater o pessimismo antropológico? Porque eu abraço o Ortega y Gasset. Talvez você, nosso ouvinte, já tenha ouvido falar do Ortega y Gasset, um espanhol, que nos ensinou que eu sou eu e o Ricardo Garcia, você também, eu sou eu e minhas circunstâncias. Para mim é muito forte, viu, Ricardo Garcia? Eu sou eu e minhas circunstâncias. Obviamente que as circunstâncias que a gente vive não vão determinar quem somos, mas elas têm uma influência enorme. Por que que não determina? Às vezes, né, gêmeos, irmãos gêmeos, né, Ricardo Garcia, seguem caminhos completamente diferentes. Mas obviamente que as nossas circunstâncias terão uma influência enorme em quem seremos, como agiremos em sociedade no futuro. E só para encerrar, porque a gente está tomando muito tempo no nosso programa, né, Ricardo Garcia? Só para encerrar, por que que eu abraço o Ortega y Gasset? Por que que eu não acredito que o homem e a mulher são maus por natureza? Por que que eu acredito que são as circunstâncias que vão construir o nosso eu? Estava eu lá, no ano 2000, fazendo um curso de inglês na Inglaterra, e aí vários jovens lá, eu era o mais velho, tinha uns 30 anos, era o mais velho de longe, viu, Ricardo Garcia? Tudo ano, a galera ali dos 20, 20 e pouco e tal. E aí, no intervalo, comecei a conversar com um menino de Luxemburgo. E aí, não sei por que cargas d'água, o tema virou para segurança pública, né? E eu falei para esse rapaz de Luxemburgo que na minha cidade, São Paulo, naquela época, o número de homicídios por fim de semana era de 50 a 60. Por fim de semana. É uma coisa simplesmente absurda que a gente vivia em São Paulo naquele momento. 50, 60 pessoas eram assassinadas por fim de semana. Quando eu falei isso para aquele rapaz que era oriundo de Luxemburgo, ele quase caiu para trás. Ele falou, não, você está brincando, não é possível, isso aí é por ano. Eu falei, não, por fim de semana. Aí eu perguntei para ele como é que era o índice de criminalidade no país dele. Ele não lembrava quando tinha sido o último homicídio. E aí eu fui pesquisar, para escrever o meu livro, obviamente que eu fui pesquisar e descobri, Ricardo Garcia, ouvintes aqui do CBN Madrugada, que o índice de criminalidade de homicídios em Luxemburgo é de cerca de um ou dois homicídios por ano. A cada ano é um ou dois por ano. Então, para fechar aqui a minha defesa, a minha contrariedade ao pessimismo antropológico, qual que é a minha conclusão? O bebezinho que está nascendo agora lá, Ricardo Garcia, em Luxemburgo, tá, tomou o primeiro tapinha na bunda agora e está chorando agora lá em Luxemburgo. Esse bebezinho, ele é diferente do bebezinho que está nascendo agora aqui em São Paulo, no Rio de Janeiro, lá em Maceió, em Alagoas? É diferente o bebezinho daqui do bebezinho de lá? Será que é? Eu acho que não. Então, para fechar, mudemos as nossas circunstâncias. Eu tenho certeza absoluta que a gente vai construir uma sociedade melhor.

0: 45 minutos agora desta quarta-feira. Vamos voltar para a nossa realidade política. O Igor Cardim, lá de Brasília, tem informações sobre o início da, ou reinício, né, da tramitação da PEC do fim da escala 6x1 no Congresso.
1: Apesar da resistência da oposição, o Senado começou a discutir nesta terça a PEC que acaba com a escala 6x1. O cronograma estabelecido pelo presidente da Casa, Davi Alcolumbre, prevê a votação em primeiro turno no final da próxima semana, antes do segundo turno das eleições. Por outro lado, aliados de Flávio Bolsonaro pretendem boicotar o avanço da proposta, esvaziando as sessões para impedir o quórum de discussão e votação. A aprovação do texto, que estabelece 2 dias de folga por semana aos trabalhadores, é a grande aposta do governo Lula para ganhar votos e dar uma guinada no segundo turno das eleições. Em encontro com políticos do PT nesta terça, o presidente Lula defendeu a PEC e desafiou os apoiadores de Flávio Bolsonaro.
2: Eu estou confiante que o presidente Alcolumbre vai colocar em votação. Estou confiando que o Senado vai repetir a decisão que já foi tomada pela Câmara. Estou confiante que o PL vai demonstrar se tem coragem ou não de votar a favor do fim dessa escala. Ou seja, quem mentiu até agora, quem brincou de falar a verdade, agora chegou o dia D.
1: Flávio Bolsonaro, que é contra o texto em discussão, defende uma proposta alternativa, com mais liberdade para o trabalhador definir a própria jornada, de acordo com as necessidades. Ele criticou a articulação do governo e disse que a proposta apresentada é oportunista.
3: Eu tenho uma proposta infinitamente melhor do que essa proposta que está na mesa, que é da liberdade do trabalhador, escolha a sua própria carga horária. Tem muitas mães, por exemplo, que não conseguem trabalhar 8 horas por dia porque não tem como deixar seus filhos. E eu vou resolver 2 problemas de uma vez só em situações como essa. Não apenas eu vou garantir a creche para essa mãe que não tem com quem deixar o seu filho, porque ela vai ter um voucher que garanta uma vaga na creche privada, caso não consiga a vaga na creche pública, e ela possa montar a sua jornada de trabalho diária. Por exemplo, trabalhar 4 horas por dia, 4 horas de manhã, 4 horas da tarde.
1: No Senado, a discussão começou sem a presença da bancada do PL. O debate ficou concentrado entre aliados do governo e integrantes do Centrão favoráveis à medida. O texto já passou pela Câmara e pela Comissão de Constituição e Justiça do Senado e precisa de 49 votos em 2 turnos no plenário. O presidente do Senado, Davi Alcolumbre, afirmou que vai cumprir o rito previsto no regimento, sem acelerar a tramitação. Nesta semana estão previstas 3 sessões de discussão, de terça a quinta-feira. Na próxima semana, outras 3 sessões devem ser realizadas. Com isso, a expectativa é votar a PEC antes do dia 25 de outubro. Depois, ainda são necessárias 3 sessões de discussão para a votação em segundo turno. Com colaboração de Isa Stassarini, de Brasília, Igor Cardim.
0: Bom, vamos aguardar, né? É o tipo de tema que não dá para cravar se realmente vai ser votado ou não. É uma polêmica enorme. A gente tem falado, claro, muito sobre essa questão. Eu acredito que é algo extremamente favorável para os trabalhadores que acabe a escala 6x1, mas acredito também que isso tem que ser discutido, tem que ser negociado, tem que haver flexibilidade, tem que haver uma mudança gradual, e as coisas estão correndo de uma forma que não é a ideal. O presidente Lula, obviamente, quer antecipar, porque sabe que se houver essa aprovação, isso conta positivamente para ele nas eleições. Mas não acredito que a oposição vai permitir que haja essa votação, ainda que boa parte do Centrão apoie o fim da escala 6x1. A maioria dos políticos apoia, porque sabe que isso é algo positivo para o eleitor. Principalmente antes das eleições parlamentares, né? Agora, agora que já passou a eleição parlamentar, talvez a coisa mude. Mas até sexta-feira eles apoiavam. Resta saber agora, né? Aqueles deputados, senadores, como é que vai ser a posição a partir de agora. Porque eu não vi ninguém indo à rua, candidato a deputado federal, senador, dizendo que era contra a 6x1, né? né? Só o Flávio Bolsonaro tem colocado aí que tem uma proposta que seria melhor, mas até agora ninguém entendeu direito que proposta é essa. Então, repito aqui, algo que eu já tenho dito há muito tempo, acho positiva, mas algo que tem que ser feito de forma progressiva, como aconteceu nos outros países. Aliás, nos outros países houve primeiro uma melhoria nos índices de produtividade e depois mudou-se a escala. Aqui estão querendo fazer a coisa meio antecipada, mas mesmo assim traz muitos benefícios para o trabalhador. Agora, não adianta nada também achar que vai trazer benefício para o trabalhador e tomar uma medida que seja drástica e que o setor produtivo não consiga abraçar. Aí o tiro pode sair pela culatra. Então tudo isso tem que ser muito bem negociado. É só olhar o setor produtivo, a forma como está respondendo a isso, né? Muitas vezes até com números, mostrando que há necessidade de negociações, porque uma coisa é você reduzir a jornada de trabalho numa fábrica que tem 2 mil, 3 mil, 4 mil funcionários. A outra é num comércio, prestador de serviços ali com 5, 6 funcionários. Então isso tudo tem que ser negociado, para que o trabalhador não saia perdendo, né? Não haja demissões, não haja também aumento de preço de produtos, que aí vai gerar inflação, que ninguém quer inflação, que a inflação vai dificultar a queda dos juros, né? Então, tudo isso tem que ser muito bem pensado. Acho que é por isso que eu acredito que não deve ser votado isso até o segundo turno, pela necessidade de mais debate e também porque não vai interessar à oposição neste momento dar de bandeja para o presidente Lula esta aprovação às vésperas do pleito. Faltam 7 para 1, nós vamos para o Rio de Janeiro. Impressionante, hein, Ricardo Garcia, ouvintes aqui do CBN Madrugada, a situação do Rio de Janeiro. Impressionante. 5 governadores no passado recente foram para a cadeia e agora o candidato, pelo menos vitorioso no primeiro turno, ele está sendo investigado pelo Ministério Público do Rio por peculato, lavagem de dinheiro, organização criminosa, né? E é o candidato mais votado, é o candidato que ultrapassou o Eduardo Paes, que nas pesquisas estava na frente, é o Douglas Ruas, né? E aí tem essa polêmica que envolve o Antônio Garotinho, né? A eleição está sub judice e o Matheus Maciel explica para a gente esse imbróglio.
4: O Ministério Público defendeu que o Tribunal Superior Eleitoral aceite o pedido de desistência do recurso apresentado por Antônio Garotinho do Republicanos contra o indeferimento da candidatura dele próprio ao governo do Rio de Janeiro. A decisão pode definir se a eleição fluminense termina no primeiro turno com a vitória de Douglas Ruas do PL ou se haverá um segundo turno com Eduardo Paes do PSD. Em parecer, o vice-procurador-geral eleitoral Alexandre Espinosa reconhece que existe precedente no TSE para impedir que candidatos desistam de recursos depois da eleição. Mas ele sustenta que o caso de Garotinho é exceção, já que o julgamento do recurso traria o mesmo resultado prático, a anulação dos votos no candidato do Republicanos. Garotinho teve mais de 274 mil votos, cerca de 3% do total. Caso a Justiça Eleitoral os invalide, a porcentagem de votos válidos em Douglas Ruas ultrapassaria os 50%. Dessa forma, o candidato do PL será declarado eleito. Eduardo Paes defendeu a realização de segundo turno. Em ação protocolada nesta terça-feira, a coligação do candidato do PSD defendeu que, mesmo com o indeferimento de Garotinho, os votos sejam considerados no cálculo final. Em vídeo nas redes sociais, Paes acusou o Garotinho de atuar como candidato laranja de Ruas.
5: E o eleitor do estado do Rio de Janeiro decidiu que vai ter segundo turno. Portanto, nós vamos para a disputa do segundo turno, mostrar-se as diferenças entre as candidaturas, né? Mostrar quem é o Douglas Ruas, eu acho que agora vai ter mais clareza.
4: Já Antônio Garotinho rebateu as declarações do ex-prefeito, negou qualquer participação no eventual governo de Douglas Ruas e criticou a movimentação dos adversários.
6: Agora vejam como é o destino. Quem fez tudo contra mim, hoje se apresenta como meu advogado. Porque quem mais quer hoje os meus votos validados é aquele que queria os meus votos invalidados. Não queria disputar a eleição comigo. O Eduardo Paes fez tanta força pelo ser candidato, agora ele se tornou advogado de defesa do garotinho.
4: Apesar da indefinição sobre a realização ou não de um segundo turno, Eduardo Paes reiniciou a campanha nesta terça-feira. O candidato do PSD esteve na cidade de Comendador Levi Gasparian, no Centro-Sul Fluminense, uma das que deram vitória a ele no primeiro turno. Com a colaboração de Rodrigo Bressani e Pedro Bonenberger, do Rio de Janeiro, Matheus Maciel.
0: Bom, o Tribunal Superior Eleitoral pautou para quinta-feira, amanhã, portanto, esse julgamento sobre o recurso de Anthony Garotinho, que desistiu da candidatura ao governo do Rio. Faltam 4 minutos para a 1 da madrugada. Karen Lemos tem para a gente as informações de como o mercado financeiro esteve nesta terça-feira, virou nesta terça-feira, depois daquela alta absurda na segunda-feira, no dia seguinte à eleição. Vamos ouvir a Karen Lemos.
7: O Ibovespa, principal índice da Bolsa de Valores brasileira, fechou esta terça-feira em queda de 0,52%, aos 205.835 pontos. Na abertura, chegou a superar os 209 mil pontos, mas passou a cair ao longo do dia. A Bolsa foi afetada por um movimento de realização de lucros após ter subido quase 8% na segunda-feira, dia seguinte do primeiro turno das eleições, quando o índice chegou a mais de 209.600 pontos, fechando o dia com valorização de 7,7%. Foi a maior alta diária do Ibovespa em mais de 6 anos. Contrariando as pesquisas, o senador Flávio Bolsonaro, do PL, terminou a apuração à frente do presidente Lula, do PT, com pouco mais de 47% dos votos válidos, contra pouco mais de 45% do petista. André Perfeito, mestre em economia política pela PUC São Paulo, destaca também a queda forte dos juros futuros, o que reflete um mercado na expectativa de um ajuste fiscal com uma possível mudança de governo. Além da disputa presidencial, o especialista também cita as votações na Câmara e no Senado para explicar as reações.
8: O mercado está precificando 3 eventos de maneira simultânea, né? Na verdade, precificou o primeiro e segundo turno num único dia, né? Porque o Flávio avançando, isso daí sugere algum tipo de ajuste fiscal mais forte, o que bate, sem dúvida nenhuma, nos juros. Os juros caíram muito forte e a queda dos juros acaba levando tudo a reboque, bolsa, até o dólar. Mas não é só o primeiro e segundo turno que foi precificado de uma vez só, também foi precificado um Congresso, né? Um Senado, uma Câmara, que tem tudo para ser, obviamente, que é de direita e pode aprovar, se desejarem, né, um ajuste forte.
7: No câmbio, o dólar comercial encerrou abaixo dos R$ 5 pela primeira vez desde maio, estendendo a desvalorização registrada no dia anterior. Nesta terça, a moeda americana fechou em queda de 0,51%, cotada a R$ 4,97. Já na segunda-feira, após eleições, o dólar encerrou a sessão com um tombo de 4,12%. De São Paulo, Karen Lemos.
0: 59 minutos agora desta quarta-feira. Obrigado a você que nos acompanha. Gil Lopes, do Alto de Pinheiros, está por aqui. Muito obrigado também ao Mir Leite, de São Paulo, a tia Zilda, de Franca, interior paulista, também marcando presença. Obrigado pela mensagem também do João Crescêncio, de Recife. Acho que está chegando hoje aqui o João Crescêncio, viu, pelas manifestações aqui, mas a gente agradece a participação dele. Também o Márcio, do Rio de Janeiro, manda o seu bom dia também. Obrigado a você que participa pelo YouTube. João Melquiades está por aqui. Felipe da Lapa, Zona Oeste de São Paulo. Edilson Damião, Jaboatão dos Guararapes. E muito obrigado a você que está interagindo via Instagram, no arroba PHC Galvão. Repetindo, arroba PHC Galvão, Terezinha Olivieri, Zé Dilson Dias da Silva. Quem está chegando aqui também é William Dias. Muito obrigado pelo contato também. Arley Soares manda aqui o seu boa noite via Instagram no arroba PHC Galvão. 1h01. Vem aí Edmilson Fernandes.
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Quarta-feira, 7 de outubro de 2026. A Federação União Progressista, formada por União Brasil e PP, anunciou apoio unânime ao candidato Flávio Bolsonaro, do PL, para o segundo turno da eleição presidencial. O acerto foi firmado em reunião com a presença dos presidentes das legendas, Ciro Nogueira e Antônio Rueda. O candidato do PL também recebeu a adesão dos ex-candidatos Ronaldo Caiado, do PSD, e Romeu Zema, do Novo. A campanha do presidente Lula organiza uma força-tarefa digital para impulsionar seu desempenho nas redes no segundo turno. Como parte da estratégia, o petista vai se reunir hoje com deputadas federais eleitas, incluindo Érica Hilton e Sâmia Bonfim, do PSOL de São Paulo, e a jovem influenciadora Ana Elisa, do PT de Minas Gerais. A articulação visa atrair o eleitorado jovem e reforçar a mobilização ao lado de lideranças do Nordeste. A Apple e o Google removeram de suas lojas digitais os aplicativos de casas de apostas no primeiro dia de vigência da medida provisória que proíbe as bets no Brasil. Encerrado o prazo para saques voluntários pelos usuários, as empresas têm até esta quarta-feira para repassar

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1: 1:04.
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0: Muito bem, aqui no CBN Madrugada, espaço para a gente falar sobre economia e os impactos desta eleição, deste primeiro turno. Estamos mais uma vez com o professor economista Gilberto Braga, sempre valorizando o seu bolso. Gilberto, muito bom dia, tudo bem por aí?
1: Bom dia, tudo tranquilo, Paulo Henrique Galvão, e contigo, meu amigo.
0: Tudo bem, Gilberto. Bom, vamos falar aí da reação do mercado financeiro inicialmente. Depois eu queria falar contigo sobre escala 6x1 também, que é algo que mexe muito, né, com a vida de brasileiros e tem a ver com a eleição também, né? Mas queria começar com a reação do mercado financeiro à vitória parcial do Flávio Bolsonaro nas eleições. As pesquisas indicavam ali um empate técnico, mas todas elas ali, praticamente todas, com uma pequena variação com o presidente Lula à frente. E acabou acontecendo que o Flávio Bolsonaro teve 2 milhões e 200 mil votos a mais nesse primeiro turno. No pregão de segunda-feira, o Ibovespa subiu 7,7%, algumas ações passaram de 20%, ações dos bancos subindo mais de 10%. E aí nesta terça-feira houve um pequeno recuo da Bolsa de 0,5%, mas a Bolsa se mantém aí num patamar de 205 mil pontos. O que explica essa euforia, hein, Gilberto?
1: É uma expectativa, né? A gente sempre tem conversado aqui no nosso bate-papo da madrugada que o mercado de capitais, o mercado acionário em particular, ele vive de antecipar os movimentos, né? Então, as expectativas do que vai acontecer, essas expectativas, elas influenciam a cotação da Bolsa de Valores, porque você compra ali o futuro e não o presente. E, de alguma maneira, pela primeira vez, Flávio Bolsonaro vencendo Luiz Inácio Lula da Silva nas urnas, contrariando, inclusive, esses resultados das pesquisas, um movimento de última hora de voto útil, né? E não apenas a vitória do Flávio, mas com tudo que vem junto dele, né? Um Congresso mais conservador, mais azulado, mais à direita, possibilidades de você ter mudanças no marco jurídico, de revisões com relação a indicações ao Supremo Tribunal Federal e uma onda de projetos que estão tramitando e que poderão ser propostos que fazem parte das pautas da direita e que de alguma maneira interessam ao empresariado e aos investidores, isso tudo animou o mercado. Mas principalmente, Galvão, a possibilidade de você ter um governo mais comprometido com equilíbrio fiscal e com menos gasto público, que é a ênfase do governo do Luiz Inácio Lula da Silva, e que agora sentiu o golpe, está tentando já trazer para o debate a possibilidade de indicar o Geraldo Alckmin, que é o seu vice-presidente e também candidato a vice, como um potencial ministro da Fazenda, para tentar acalmar a Faria Lima e o mercado de uma forma geral, para dizer que vai trazer uma pessoa mais moderada para controlar a chave do cofre e tentar reverter um pouco essa

0: expectativa que se tem na área econômica, que foi uma campanha onde não se discutiu propostas para a economia, né? Então a polarização acabou que ofuscou tudo aquilo que se pretende fazer. Então a gente que escuta só bandeira, só brado e muito pouco de proposta de programa, né, Galvão?
1: É, nos parece, né, Gilberto, queria saber a sua opinião, que o presidente Lula está pagando o preço em relação a essa questão da fiscal, não só das falas, mas também dos atos, né? Porque os números mostram uma dívida bruta que subiu 10 pontos percentuais nos últimos anos, passando aí de 80% do PIB, o que o próprio governo, a gente lembra aí de uma reunião do Ministério da Fazenda no ano passado, que eles deixaram muito claro que se nada fosse feito, se não mudassem a direção, em 2027 a situação ia estar muito crítica. Então os dados mostram isso, questão fiscal muito preocupante, e também as falas do presidente, né? Quantas vezes a gente não ouviu o presidente falar que teto de gastos é estupidez, aquela ideia que vem desde a Dilma Rousseff de que gasto é vida, né? Na eleição a gente faz o diabo, quer dizer, a retórica também tem sido contra a responsabilidade fiscal. E agora, que eu enxergo aí é que está pagando esse preço aí, não é?
0: É, na área econômica sim, é óbvio que a gente não pode colocar na conta da economia todo o resultado do último domingo, né? Mas, de qualquer maneira, para uma boa parte do eleitorado, isso pesou e pode ter sido um dos divisores, digamos assim, de água entre votar para um lado ou votar para o outro, né? Então, para muita gente, o que importa é você ter comida na mesa e se a sua barriga está cheia ou vazia. Então, de alguma maneira, qual é o impacto que isso causa na sua vida? E muito desse impacto tem muito a ver com a sua situação econômica. Minha vida melhorou ou piorou? O que é que eu estou tendo de acesso, né? Então, de alguma forma, a austeridade fiscal, ela foi comprometida de maneira intencional. O governo acelerou os gastos todos, sobretudo no final da campanha. Ainda que a gente possa reconhecer que algumas medidas, elas são até alentadoras no sentido de aliviar alguns setores da sociedade brasileira, elas são, inegavelmente, representam um aumento da despesa. Então, sem contrapartida de aumento de receita, dentro de uma jogada que tem um caráter benéfico, mas indiscutivelmente também tem um caráter eleitoral, e isso tudo, de alguma maneira, está sendo analisado e pesa na hora de decidir o voto, seja para um lado, seja para o outro lado, né, Galvão? Então o mercado fica atento a isso. A possibilidade de Flávio confirmar no segundo turno a presidência da República vai animar ainda mais os mercados. Existe uma possibilidade, uma aposta de que a Bolsa, com a vitória de Flávio, tenderá a subir mais e o dólar a cair mais, mas a gente tem que lembrar para o ouvinte do CBN Madrugada que nada está decidido. A diferença entre os dois, ela é relativamente pequena, sobretudo quando a gente pensa que são em torno de 3 milhões de votos, para falar números redondos, mas com 33 milhões de abstenção, se a turma que deixou de votar conseguir ser motivada a comparecer e exercer o seu direito, o resultado se torna novamente imprevisível. A gente vai de novo para aquela área ali do empate técnico, sem saber o que vai acontecer. Então, são boas apostas e, de alguma maneira, tem que ficar atento para isso tudo, Galvão.
1: Sim. Para a gente fechar nosso papo, Gilberto, o presidente Lula está postando aí que nas próximas semanas, nos próximos dias, a pauta da redução da jornada de trabalho vai andar lá no Congresso, no Senado, é o fim da escala 6x1, e o presidente acredita que isso possa gerar dividendos políticos. Nesta terça-feira disse, inclusive, né, que, segundo ele, as máscaras vão começar a cair, né, se a turma da oposição votar contra a escala 6x1. Queria saber a sua impressão, obviamente que aí entra um aspecto político também, né, se vai ser votado ou não, mas em que medida essa mudança pode realmente trazer benefícios aí, não só obviamente do ponto de vista político, mas da questão econômica mesmo, na vida das pessoas, né, e em relação à economia em geral, porque o setor produtivo tá gritando, né?
0: Bom, vamos lá. Primeiro, acho que tem um peso político neste momento maior do que o peso econômico, né? No curto prazo. Então, o governo Lula aposta em suas fichas. Davi Alcolumbre, que é o atual presidente do Congresso, ele dificilmente vai ser reeleito ano que vem com a composição que nós teremos no Congresso a partir de janeiro. Portanto, também para ele é uma espécie de última obra, né? Deixar um legado de aprovar um projeto importante. Se o presidente Lula conseguir que o Congresso aprove, vai ser uma vitória em tanto e vai render provavelmente um bom argumento nessa reta de segundo turno na campanha eleitoral. Por outro lado, é um risco também muito grande de não ser aprovado. E não ser aprovado não significa necessariamente que seja rejeitado. Basta que a oposição consiga esvaziar a vocação. Então, se não tiver aprovação, se de alguma maneira não se decoram para apreciar a matéria como parece ser a estratégia da oposição, e o presidente Lula, junto com Galvão Alcolumbre, que perdeu a eleição no seu estado no Amapá, não conseguiu fazer o governador, né, que era apoiado por ele, candidato à reeleição. Então, nós temos aí uma situação já de enfraquecimento político do atual presidente do Congresso, que se reaproximou do presidente da República, e se ele não conseguir entregar a aprovação da mudança na jornada de trabalho, vai ser mais uma derrota para o Lula nessa reta de segundo turno. Então, digamos assim, é um risco grande, não é garantido que vai ser aprovado. Por outro lado, é uma medida que tem impacto econômico, ainda está sendo discutido, que vem no bojo de uma reforma tributária que já está contratada, né, ela começa a ser implementada a partir de 2027, e que causam uma série de transtornos do ponto de vista dos custos empresariais. Embora não se discuta que é uma medida importante e justa do ponto de vista do direito do trabalhador, do ponto de vista da qualidade de vida que pode se dar para uma parte da população, da massa trabalhadora que é submetida a esse tipo de jornada de trabalho, Galvão.
1: Muito bem, professor economista Gilberto Braga, valorizando seu bolso sempre aqui no CBN Madrugada. Gilberto, muito obrigado mais uma vez, uma ótima semana e até a próxima, hein?
0: Um abraço a todos e até semana que vem.
1: 1:16, a gente vai voltar a Brasília com o João Rosa. Tem informações sobre encontros do presidente do Supremo Tribunal Federal com o coordenador da campanha do Flávio Bolsonaro, Rogério Marinho, e também a líder do governo, Tereza Leitão.
2: Em encontro com o presidente do STF, ministro Edson Fachin, o senador Rogério Marinho, que é coordenador da campanha de Flávio Bolsonaro, manifestou preocupação com intervenções do judiciário na política, principalmente durante as eleições. O senador citou dois exemplos apresentados na conversa: decisões de ministros do STF em questões eleitorais e a intervenção do Supremo na política do Rio de Janeiro. Marinho também afirmou a Fachin que, caso Flávio Bolsonaro seja eleito presidente, não haverá uma espécie de vingança contra o judiciário. O senador, no entanto, defendeu que o Senado não deve se omitir diante de possíveis crimes cometidos por ministros do STF.
3: Vingança não significa omissão. Nós não temos vindita nem vingança. Agora, não há omissão. A Constituição é clara. O princípio da separação entre os poderes é um elemento basilar na nossa Constituição e na nossa República. Nós temos três poderes harmônicos e independentes entre si, mas não existe poder absoluto. E o crime ou o indício de crime cometido por quem quer que seja não pode ser acobertado pelo corporativismo. Então nós não defendemos a omissão, defendemos o cumprimento da Constituição. Então, se crimes de responsabilidade forem cometidos, é evidente que eles têm que ser investigados. Ninguém está acima da lei, pelo menos é o que eu aprendi desde cedo.
2: Quem também se reuniu com Fachin foi a líder do governo no Senado, Tereza Leitão. Segundo interlocutores, eles não trataram especificamente sobre eleições. Uma das pautas abordadas foi a PEC da segurança que está em tramitação no Congresso. A líder fez questão de atualizar Fachin sobre os últimos andamentos. Além dos dois senadores, Fachin também teve uma agenda com o presidente do Senado, Davi Alcolumbre. Eles trataram de matérias do interesse do Judiciário que estão paradas no Senado, já com vistas à nova composição do Senado, que terá uma forte presença da direita. De Brasília, João Rosa.
1: Uma hora 18 minutos. Nós vamos abrir espaço agora para Nadédia Calado. Tem informações aí sobre os gastos de campanha de Flávio e Lula.
4: Entre os seis candidatos à presidência mais bem colocados nas eleições 2026, Romeu Zema, do Novo, foi o candidato que mais gastou por voto, pelo menos R$ 16,26. O ex-governador de Minas Gerais declarou mais de R$ 5 milhões em despesas e teve apenas 326 mil votos. Em seguida vem Ronaldo Caiado, do PSD, que gastou pelo menos R$ 22 milhões e recebeu pouco mais de R$ 2,5 milhões de votos, o que dá 8,45 por voto. Já os dois candidatos que vão ao segundo turno aparecem em patamares parecidos. Flávio Bolsonaro do PL gastou 1,18 por voto e Lula do PT R$ 1,22. Os números são parciais, com base nas despesas declaradas ao TSE até 6 de outubro. As campanhas têm até 3 de novembro para entregar a prestação de contas final do primeiro turno. Lula e Flávio, que disputam o segundo turno, só entregam as contas dos dois turnos até 14 de novembro. O cientista político e professor da ESPM, Paulo Nicoli Ramírez, avalia que o custo de cada voto depende de como o dinheiro é investido na campanha.
5: O fato é que hoje a eficiência ela se torna muito mais evidente e muito mais potente com o uso das redes sociais do que com as tradicionais campanhas do passado, né? Com a impressão de panfletos, em campanha televisiva ou radiofônica. Considerando que o celular está nas palmas, né, das mãos de qualquer cidadão conectado à internet, então a campanha ela mesma se torna permanente, não unicamente no período eleitoral. O que se vê é que o Zema, que não é um político muito ligado às redes sociais, acabou tendo um verdadeiro fracasso, né, nas eleições. Talvez tenha sido uma estratégia importante em termos de derrota, né, a falta de uma participação maior nas redes, assim como o Caiado.
4: Pelo que foi declarado até agora, Renan Santos, do Missão, gastou apenas 48 centavos por voto e Augusto Cury, do Avante, só 16 centavos. As duas campanhas, no entanto, arrecadaram bem mais do que isso. Se os gastos chegarem ao valor recebido, o custo do voto deve chegar a R$ 1 ou até mais, já que ainda pode haver receitas e despesas não declaradas. E há campanhas que terminam gastando mais do que arrecadaram. Na maior parte das campanhas menos expressivas, os votos ficaram mais caros, já que houve poucos votos para diluir o valor gasto. Wilson Grassi, do Democrata, gastou mais de R$ 1 milhão e recebeu menos de 17 mil votos, resultando em quase R$ 64 por voto. Clariana Barão, do DC, gastou quase 25 por voto e Ertes Dias, do PSTU, mais de R$ 24. Samara Martins, da UP, 5,30. Edmilson Costa, do PCB, pouco mais de R$ 1. E Rui Costa Pimenta, do PCO, por enquanto declarou só R$ 250 em gastos. Com pouco mais de 15 mil votos, gastou só 2 centavos por voto que recebeu. De São Paulo, Nadédia Calado.
1: 1h22, vamos abrir espaço agora aqui no CBN Madrugada para o Bernardo Melo Franco, conversando com a Cássia Godoy e com o Sardenberg.
6: O Bernardo, o assunto é o seguinte, a entrevista do Valdemar da Costa Neto já tá animado, né? Chegou até a falar que o Jair Bolsonaro pode ser candidato em 2030.
7: Pois é, Sardenberg, o pessoal pensa longe, né? A gente falou ontem que a soberba tinha mudado de lado, né? Que o Lula tinha descido do salto alto finalmente e que o Flávio Bolsonaro tinha subido. Agora parece que o Valdemar subiu também, já está fazendo planos de 8 anos aí de continuidade para um eventual novo ciclo de poder do PL. Agora, na minha visão, o principal dessa fala do Valdemar é um outro ponto, Sarenberg, que é o momento em que ele diz claramente, em todas as letras, que o Jair Bolsonaro vai apitar no governo caso Flávio Bolsonaro se eleja presidente. O que disse o Valdemar ontem à Globo News? Disse o seguinte, abre aspas, Bolsonaro, o pai, vai participar muito dessa administração, não tenho dúvida disso. Ele vai querer que o Flávio faça um governo parecido com o dele. Ou seja, o Jair Bolsonaro, que ficou, obviamente, fora dessa eleição, inclusive com a sua imagem não podendo ser usada, enfim, ele está cumprindo prisão domiciliar, ele volta ao centro do palco em caso de vitória do filho. E o Flávio Bolsonaro, candidato do PL, que dizia desde o começo da campanha que a primeira medida dele seria soltar o pai, talvez não precise esperar tanto, porque o ministro Cássio Nunes Marques, do Supremo Tribunal Federal e também presidente do TSE, sinalizou ontem a uma série de interlocutores em Brasília que está disposto a julgar a soltura do Bolsonaro logo depois do segundo turno da eleição presidencial. Está no gabinete do Nunes Marques uma ação que pede a revisão criminal, ou seja, a reconsideração da condenação do Jair Bolsonaro a 27 anos de prisão por ter liderado uma tentativa de golpe de Estado depois de perder as eleições de 2022. O que o Nunes Marques está dizendo é o seguinte, olha, não vou fazer nada agora porque a eleição está em curso, mas assim que terminar a eleição, vou julgar esse caso e posso até, na canetada, na liminar, já determinar a soltura do Jair Bolsonaro. O que ele está querendo dizer com isso,
6: Sarnberg e Cássia? Bem simples. Mas também há uma informação de que ele disse que o caso vai a plenário, né? Não vai ficar na liminar.
7: Tem as duas informações, né? A Folha de São Paulo ontem trouxe a informação de que, segundo o Cássio, ele está admitindo a possibilidade de soltar por liminar, mas que o mais natural, o mais normal, seria levar para o plenário. O Sarnberg, sabe quando a criança quer entrar na piscina e começa a testar a água, bota o pezinho na água para ver se a água está muito gelada? É um pouco isso que o Nunes Marques está fazendo. Ele está jogando esse assunto na opinião pública e está claramente testando as reações, ver como seriam as reações para uma eventual soltura do Bolsonaro via liminar. Isso porque a gente sabe que o Supremo está dividido e que, pelo menos nesse tema, não parece, até esse momento, haver uma maioria para rever a condenação que o próprio Supremo determinou em setembro do ano passado. De qualquer forma, o que vai ficando claro, Sarnberg e Cássia, é que esse segundo turno presidencial também começa a tomar uma forma de plebiscito. Plebiscito sobre a soltura ou não do ex-presidente Bolsonaro, condenado pela tentativa de golpe. Por último, tem um pedido do Flávio Bolsonaro para que ele seja autorizado a visitar o pai. Essas visitas foram suspensas por 90 dias pelo ministro Alexandre de Moraes, depois que o Flávio esteve na casa do pai e saiu divulgando uma carta em que o Jair Bolsonaro se dirigia ao eleitor. Na visão do Alexandre de Moraes, isso burlou a proibição do Jair Bolsonaro de usar as redes sociais. Então, foi dada essa proibição de 90 dias, o pedido está na mesa do ministro e ele pediu hoje, determinou hoje, que a Procuradoria-Geral da República se manifeste sobre esse caso, opine sobre o caso, só então ele vai tomar uma decisão. Mas, portanto, o resumo da ópera é que Jair Bolsonaro voltou para o centro do debate da eleição presidencial.
1: Bernardo Melo Franco conversando com Sarnberg e com a Cássia Godoy. 1h26, nós vamos ao Paraná com o José Maia. Tem as informações sobre as investigações do acidente que acabou provocando a morte do cantor Rick.
8: A investigação sobre a queda do helicóptero que matou o cantor Rick, da dupla com Renner, e outras quatro pessoas em Santa Catarina, busca imagens e dados que possam ajudar a esclarecer as circunstâncias do acidente. A Polícia Civil de Santa Catarina informou que solicitou à Polícia Científica os aparelhos que estavam com as vítimas e que foram localizados no local da queda. Entre os itens estão uma câmera e celulares, que devem passar por análise. A intenção é verificar dados, registros registros e conversas que possam contribuir para a investigação. Até o momento, segundo a Polícia Civil, não há elementos que permitam antecipar conclusões sobre as circunstâncias do acidente. O helicóptero caiu em 21 de setembro e os destroços foram encontrados no dia seguinte em uma área de mata da região. A polícia também apura a autoria de um vídeo gravado a partir de um sítio. Nas imagens, é possível ouvir um barulho ocorrido momentos antes da queda do helicóptero. O material também faz parte das diligências para tentar esclarecer o que aconteceu antes do acidente. De Florianópolis, Zé Maia.
1: 1h28, de Santa Catarina para São Paulo, com a Karen Lemos, tem as últimas informações sobre a polêmica que envolve a Enel em São Paulo. Permanece ou não, hein, Karen Lemos?
9: A Agência Nacional de Energia Elétrica adiou a análise sobre o rompimento do contrato da Enel em São Paulo devido a um pedido de vista, ou seja, mais tempo para avaliar o caso feito pelo diretor Gentil de Sá durante sessão nesta terça-feira. Ainda não há data marcada para a retomada da votação, mas o prazo máximo para retorno à pauta é de 60 dias corridos. Antes do pedido de vista, a relatora do processo recomendou a caducidade do contrato de concessão da Enel para fornecimento de energia elétrica na capital e outras 23 cidades da região metropolitana. Segundo a diretora Agnes da Costa, a Enel falhou em apresentar melhoras no atendimento prestado à população. Após análise da ANEEL, o pedido de caducidade é encaminhado ao Ministério de Minas e Energia, que é o responsável pela decisão final. O processo ganhou força após o apagão de dezembro de 2025, quando mais de 4 milhões e 400 mil clientes foram afetados por interrupções no serviço. A apuração também considera ocorrências anteriores. No fim de 2024, cerca de 2 milhões de imóveis ficaram sem energia. Nos dois casos, alguns clientes chegaram a ficar uma semana sem luz. Durante a agenda na Zona Norte de São Paulo, o prefeito Ricardo Nunes afirmou que é favorável ao rompimento do contrato com a Enel, mas defendeu que essa discussão aconteça depois do segundo turno das eleições.
10: O que eu tenho feito é pedido e exigido das autoridades da Agência Nacional de Energia Elétrica, do Tribunal de Contas, do ministro, que eles tomem uma atitude para tirar uma empresa que presta um mau serviço. Né? Então, eu acho que seria mais prudente que fosse discutido isso depois do segundo turno, né? Até porque a gente viu pela imprensa de forma muito contundente de que o atual ministro de Minas e Energia, Alexandre Silveira, se reuniu e discutiu o assunto da Enel com Daniel Vorcaro.
9: A concessão da Enel em São Paulo termina em julho de 2028. Em caso de encerramento antecipado, a legislação prevê indenização da União pelos investimentos ainda não amortizados, que neste caso pode chegar a 10 bilhões de reais. A Enel contesta o processo e afirma que cumpre as metas previstas no contrato. A empresa também diz que melhorou a resposta diante de eventos climáticos extremos. A caducidade de uma concessão de distribuição de energia nunca foi aplicada no Brasil. A ANEEL já recomendou a rescisão de contratos no Amazonas e no Amapá, mas as decisões não foram seguidas pelo governo federal. Com colaboração de Lucas Taveira, de São Paulo, Karen Lemos.
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0: Quarta-feira, 7 de outubro de 2026, o coordenador da campanha de Flávio Bolsonaro, o senador Rogério Marinho, do PL, foi internado na tarde desta terça-feira no Hospital DF Star, em Brasília, após apresentar febre e mal-estar durante um voo de volta de Goiânia. O parlamentar cumpriu agenda política ao lado do candidato e de lideranças do PSD e do MDB. O hospital informou que ele passa por tratamento clínico e exames. A assessoria de Rogério Marinho reforçou que a medida foi adotada por precaução. O ministro Alexandre Moraes, do Supremo, arquivou a investigação contra o senador Marcos Duval, do Avante do Espírito Santo, os blogueiros Alan dos Santos e Oswaldo Eustáquio e o influenciador Eduardo Raposo. O caso apurava suposta obstrução de investigação e corrupção de menores por intimidação a policiais federais. O ministro acolheu a manifestação da Procuradoria-Geral da República e apontou falta de provas de articulação estruturada para cometer crimes contra servidores e sustentou o encerramento da apuração. Os sites e aplicativos de bets deixaram de operar nesta terça-feira no Brasil. Mais de 1 bilhão e 300 milhões de reais ainda precisam ser devolvidos aos apostadores. O prazo para sacar valores retidos em plataformas de apostas e jogos virtuais antes do bloqueio terminou ontem. Quem não resgatou o dinheiro dentro do prazo dependerá de repasses bancários agendados entre os dias 9 e 14 de outubro para recuperar o saldo. No horário de Brasília, 1 hora 33 minutos.
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0: Uma hora 34 minutos. Bom dia, você que nos acompanha aqui no CBN Madrugada com Ricardo Garcia na mesa de som. Vamos juntos até às 5. E agora, o que temos todos os dias, Ricardo?
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0: André foi demitido e recebeu uma indenização que vai usar pelos próximos 12 meses. Ele pergunta onde pode aplicar esse dinheiro para ter proteção contra a inflação e sacar mensalmente. André, as aplicações atreladas à inflação vencem a longo prazo. Por exemplo, no Tesouro Direto, o título mais curto é o Tesouro IPCA 2032. Mesmo que, teoricamente, você possa investir e sacar parcialmente sempre que precisar, não é a solução ideal para o seu caso. Isso porque a oscilação do valor da aplicação por causa da marcação a mercado é muito alta. Em alguns meses, pode até ser negativa. Então, a melhor escolha para você é uma aplicação atrelada à taxa Selic ou ao CDI. No Tesouro Direto, você pode investir no Tesouro Selic 2031. No seu banco, você pode investir num CDB atrelado ao CDI com liquidez diária. Ou, na sua plataforma de investimentos, você pode escolher um fundo de renda fixa DI. Todas essas aplicações são equivalentes, seguras e têm liquidez diária. O CDI é um indexador que acompanha a taxa Selic, a taxa de juros estabelecida pelo Banco Central. Hoje, a taxa Selic é de 13,75% ao ano e a inflação gira ao redor de 5% ao ano. Portanto, um investimento atrelado à taxa Selic ou ao CDI vai proporcionar uma rentabilidade confortavelmente acima da inflação, mesmo considerando o imposto de renda. Até a próxima e continue mandando as suas perguntas para cbndinheiro@cbn.com.br.
1: Uma hora 36 minutos, agora eu vivo a voz, Vera Magalhães e convidados.
2: Hoje, na companhia da Thaís Oyama, colunista do Globo, comentarista da Globo News e aqui da CBN, também âncora da TV Cultura. Boa noite, Thaís.
3: Oi, Vera, um prazer estar com você e com os ouvintes da CBN de novo.
2: Hoje, eu e a Thaís temos a companhia do Beto Vasques, ele que é coordenador do Laboratório de Opinião Pública da FESP, diretor do Instituto Democracia em Xeque. Boa noite, Beto. Obrigada por estar participando com a gente de novo.
4: Boa noite, Vera, Thaís, para a audiência da CBN. Um prazer estar com vocês.
2: A gente segue, né, nesses dias aí que sucedem o primeiro turno, fazendo uma análise, um balanço do que saiu das urnas, analisando as primeiras estratégias das campanhas, uma campanha que a gente sabe que no segundo turno é de tiro curto, as decisões têm que ser rápidas e os movimentos muitas vezes significam guinadas em relação ao que vinha acontecendo. Também analisamos aí os primeiros movimentos da campanha de Flávio Bolsonaro junto ao STF e algumas movimentações de ministros do STF que demonstram inflexões em relação ao que vinha acontecendo nos últimos meses, até nos últimos anos, e também falamos da situação nos estados, principalmente no Rio de Janeiro, que é a eleição que segue aí sub judice e com uma indefinição quanto ao seu resultado. Thaís, a gente se falou no domingo, ainda não havia um resultado consolidado, mas já se encaminhava para esse cenário de segundo turno entre Lula e Flávio Bolsonaro, e desde então a gente viu movimentos distintos nas campanhas. A do Lula, uma guinada em tudo que foi feito no primeiro turno, um rearranjo geral. E o Flávio Bolsonaro querendo capitalizar a onda azul para enfunar as velas e continuar no ritmo que ele vinha de ganhar adeptos e ganhar votos. Que você nota de importante nessa largada aí do segundo turno?
3: Bom, primeiro o fato do dia, né? Na verdade, não se passaram nem 48 horas, né? As urnas nem esfriaram ainda e a gente está vendo essa avalanche aí de adesões. Então, agora a gente teve adesão formal do PP, do União Brasil, a gente já tinha tido a adesão anunciada dos ex-candidatos Ronaldo Caiado e Zema, e tudo isso é bastante impressionante, inclusive pela velocidade, né? No caso dos resultados práticos, isso não é garantido. Por exemplo, o Caiado e o Zema juntos, eles tiveram menos votos do que o Cury, né? Sim. Que não declarou apoio ao Flávio e não deve declarar. Então, isso não quer dizer grande coisa, mas significado tem político do que propriamente prático. Mas essa adesão dos partidos me parece que dá sim uma arrancada, significa uma arrancada bastante poderosa. E se a gente pensa, inclusive, que o presidente Lula estava conseguindo, estava tentando, ao menos, conseguir a neutralidade desses partidos, né? Ele não conseguiu isso, então parece que tem muita gente aí, o Flávio está conseguindo vender uma expectativa de poder, e já tem muito partido, muita gente aí tentando reservar lugar na primeira fila.
2: Exato, Beto. O Lula, por outro lado, tentando dar um reset na campanha dele, mudar a comunicação, mudar a coordenação da campanha, mudar ali as prioridades e se dissociar do STF, principalmente. Isso que parece ter sido detectado como uma das razões, não só do Flávio virar na frente, mas do Congresso, do perfil do Congresso que foi eleito, né? De que maneira vocês já detectam esse movimento? Também no monitoramento que vocês fazem de redes e da conversa digital.
4: Bom, Vera, a gente para amanhã pretende ter um estudo, porque assim como as campanhas, a gente também está recalculando, né? Para quem está no trânsito, aquela coisa do
2: Recalculando
4: aplicativo
2: a rota.
4: recalculando. Recalculando. Então, o que a gente viu é que todos os atores estão fazendo isso, a campanha do presidente Lula, a hipótese, Vera. E veja que interessante, a hipótese que a gente está trabalhando, pelo que a gente percebeu no movimento de rede, o que a gente percebeu também nos grupos focais que eu faço semanalmente com a professora Esther Solano, a gente identificou que talvez o fator, uma das hipóteses que seria o fator surpresa para justificar, digamos assim, esse último respiro forte do Flávio na reta final da campanha foi, digamos assim, o reflexo do cancelamento do debate da Globo. Veja que interessante, nos grupos focais, a gente perguntou para os eleitores que a gente trabalha, que são os eleitores pendulares, né? Aquele que oscila entre Flávio e Lula, ou entre Flávio e abstenção, ou Lula e abstenção. São esses três tipos de pendulares que a gente diz: pendular puro, pendular progressista ou pendular conservador. Entre esses eleitores, eles no primeiro momento achavam que a atitude do Flávio era pior. Porque eles falaram: o Lula, os dois deveriam ir, mas o Lula pelo menos se deu. É, teve o cuidado de avisar antes que não iria. O Flávio dizer que vai, bater no peito e última hora cancelar, então era pior para o Flávio. Mas quando a gente colocava o elemento do Supremo, que a maioria ainda não sabia, isso na sexta-feira à noite, tá? Nós estamos falando, aí a conversa mudava. Aí era a mão peluda do Supremo, mais uma vez, em conluio com a Globo, articulando o sistema para o sistema salvar a candidatura do Lula contra o pobre Flávio Bolsonaro, antissistema. Então, foi um discurso que joga o Flávio no antissistema e coloca o Lula como aquele que estaria sendo beneficiado. Isso justifica, primeiro, o que você já trouxe. Por que que o presidente Lula, a primeira coisa que ele faz é chamar o Supremo de promíscuo? E a gente já viu como os próprios ministros do Supremo, com várias decisões exaradas hoje, acho que mais adiante a gente vai falar, também já começaram a recalcular a rota. Agora, a gente, em paralelo, tem uma coisa interessante que eu acho que fica para a gente pensar. Com a discussão da escala 6 para 1 que o Alcolumbre está colocando em discussão, é a chance do presidente Lula fazer o contrário, recuperar para ele o discurso antissistema e jogar o senador Flávio no colo do sistema como aquele que não quer mexer nos privilégios dos ricos e não tem sensibilidade com os mais pobres. Então, parece ser que a gente começa um segundo turno com essa questão do sistema antissistema e o Supremo no meio, como uma assombração, marcando um pouco esse início de posicionamento, tanto das candidaturas, a candidatura do presidente Lula, que está lambendo ferida, bateção de cabeça, encontrando culpado, e a do Flávio, né, recebendo os apoios para começar bem o segundo turno.
2: Mas aí eu trago um dado aqui para nossa reflexão, já te ouço, tá aí sobre isso, só para aproveitar e eu vou te jogar para você ouvir. Porque eu conversei com integrantes da campanha do Lula hoje que já não tem certeza se vai ser possível votar o fim da escala 6 por 1, que dizem que ouviram nas suas bases, durante as próprias campanhas, reclamações de pessoas potencialmente atingidas pelo fim da escala 6x1, de que o governo quer se meter na vida delas, a respeito de como elas organizam o seu trabalho. E da parte do pessoal da campanha, muita dúvida também sobre qual foi o efeito do fim das bets, porque eles também começaram a colher, na reta final, reclamação de um potencial eleitorado do Lula quanto a essa decisão de terminar as bets. Então, Thaís, nessa desorientação que eu captei no QG lulista, tem também muita dúvida sobre o acerto e o erro de medidas e de propostas da campanha. Então, é um meio barata voa geral.
3: Pois é, Vera, isso é muito interessante, porque eu acho que o que você falou e que mostra que mais ou menos tudo que o governo tem feito tem se virado de alguma forma, em alguma medida, contra ele próprio, né? Esse exemplo das bets, esse exemplo que o Beto deu sobre o debate que aconteceu, que não aconteceu, né? Tudo isso tem revelado que as ações do governo estão se voltando em grande medida contra ele no final das contas. E eu tenho para mim que isso tem muito a ver com essa discussão que também o Beto colocou agora, o Beto Vasques colocou, sobre sistema e antissistema. Eu também falei com a campanha do presidente Lula hoje, e na verdade um dos coordenadores, né, o Marco Aurélio, ele disse que a campanha vai continuar tentando mostrar isso, que o presidente Lula é a mudança, ele começou a mudança, está pronto para mais, e que o Flávio é o sistema. Eu acho essa estratégia um grande equívoco, porque trata-se, como a gente sabe, de um presidente que está há muito tempo no poder, e o próprio, alguns outros integrantes da campanha, por exemplo, o Edinho, o presidente do PT, ele mesmo diz que, aos olhos da sociedade, o governo, ele não diz com essas palavras, mas que o governo é um sistema, porque as pessoas tendem a confundir ou a ver tudo como uma coisa só, o judiciário, o legislativo, o executivo, em crise. Então, tudo isso é sistema. Para a campanha do Lula provar que Flávio é o sistema e eles são a mudança, eu acho que é uma aposta muito arriscada. E eu acho também, para encerrar aqui essa parte, que essa ideia de colocar a culpa na comunicação, que é o que a gente tem visto agora nesses acertos de conta, essas brigas intestinas aí dentro do partido, é outro equívoco, mas dessa vez do presidente Lula, porque talvez ele não tenha pensado que o eleitor entendeu a mensagem. Não é uma questão de não ter entendido o eleitor entendeu a mensagem dele, só que talvez não tenha gostado. E daí, nesse caso, a culpa não é da comunicação.
2: Diga lá, Beto.
4: Thaís, acho que tem que ficar claro uma coisa. Marqueteiro em campanha é que nem mordomo. Quando dá errado, o primeiro pessoal olha. Isso é sempre assim, não tem jeito. Sempre o problema é da comunicação. Agora, eu acho que só dois apontamentos. Essa questão, acho que mais importante, se é ou não a estratégia correta, é que tenham vozes se dividindo sobre as duas medidas estrelas do presidente, mostra o desconcerto, mostra que as feridas ainda estão sendo lambidas, que as cabeçadas ainda estão sendo dadas. Dizia uma fonte minha também próxima à campanha do presidente Lula, que a expectativa é bater um pouco cabeça ainda até o dia 12, mas que aí a partir do dia de Nossa Senhora a coisa viraria. Então, eu acho que, tirando a piada, o fato é que realmente isso, o que está acontecendo é muito razoável de se supor e esperar. Quando acontece um resultado como esse, a campanha que perdeu vai ter que bater cabeça, lamber ferida, recalcular qual que vai ser o novo discurso, se agora o STF é promíscuo e a Bet vai ou não vai, a 6x1 é ou não é, até acertar qual que vai ser, tomar essa decisão, escutar, fazer grupos focais, fazer o novo politburo, definir quem ficou bem, quem ficou mal na foto e reorganizar, são os dias, que é a vantagem de quem sai na frente e estava atrás durante toda a campanha, que é o caso do senador Flávio, que aproveita para acelerar, para já fazer os apoios, já falar que vai ser, né, uma campanha, né, mais radical que o pai, alguma coisa assim. Queria corrigir, ele falou alguma coisa assim, eu vi correndo agora, vindo para cá, ou seja, o afã de quem venceu. Agora, minha opinião, tanto nos grupos qualitativos que a gente tem visto, tanto o Flávio como o Lula são, por exemplo, vistos como corruptos. Um tem o Mensalão e o outro tem a corrupção master. Um tem a Rachadinha e o outro tem o Lulinha. Então, ambos têm corrupção grande e pequena, então o tema saiu da agenda porque não pega nenhum nem outro. Com a coisa do sistema antissistema, a gente testou muito. E é a mesma coisa. Antissistema era o Renan, por esse eleitor pendular, que não é o eleitor que vota em ninguém. Eles viam no Renan. Então, não é que vai ser o antissistema, porque o Flávio não representa o antissistema, nem o presidente. Mas é a sensação de que o sistema está se voltando contra. Do mesmo jeito que no episódio do cancelamento do debate, isso aconteceu com o Flávio, com o presidente Lula... Na 6x1 pode acontecer com o senador Flávio. Então, eu acho que é esse jogo de sistema antissistema. Não dizer que vai ser um candidato antissistema, isso nenhum dos dois cola. Mas, e por último, Vera, tanto a 6x1 como a Betts, a gente sabe que esse questionamento que está tendo na campanha não é pelo resultado em si, é porque são duas questões que já dividiam o entorno do presidente Lula desde o primeiro momento, e aí com mau resultado aqueles que perderam o braço de ferro nessas duas questões aproveitam para tentar ver se avança. Agora, eu acho que seria um erro o presidente Lula recuar nas duas, né? Seria, aí sim é um tiro de bazuca.
2: É, porque
4: no pé,
2: aí, né? Fica parecendo uma biruta de aeroporto, já está parecendo um pouco. Ô Thaís, outra coisa é o seguinte, reforços na coordenação da campanha. Aí traz, as únicas sessões em que o PT foi realmente vitorioso são as do Nordeste. Então vem Camilo Santana, vem o Rafael Fonteles e não pode trazer os baianos porque eles estão envolvidos de alguma maneira no Master. Tanto que ninguém viu falar que o Jax Wagner vai se juntar à coordenação da campanha. Aí vai anunciar o Geraldo Alckmin como ministro da Fazenda. Hoje já tinha uma ideia de anunciar o Haddad na Casa Civil. Mas o que isso agrega em termos de voto? Porque essas pessoas já estão no entorno do Lula, já são conhecidas. Me parece que, como você falou, essas adesões rápidas ao Flávio são pessoas que vêm somar partidos, vêm somar governabilidade. Esses outros são pessoas que já estavam no entorno e, no mais das vezes, são pessoas que colheram derrotas nos seus estados, né?
3: Sem dúvida, Vera, mas tem um outro lado dessa questão. Essas duas pessoas que você citou, por exemplo, o Geraldo Alckmin e o Fernando Haddad, muito mais o Alckmin do que o Haddad, claro, tem um perfil mais centrista, que eu acho que é uma espécie de correção de rota agora que a campanha tenta fazer, né? O PT foi muito criticado, inclusive, por aliados, ex-aliados, por essa autossuficiência, por dispensar aquilo que ele tinha chamado de frente ampla. Ele vendeu um projeto de governo de frente ampla e fez um governo de petistas, né? Então, eu penso que essa é uma tentativa de correção de rota, no sentido de oferecer aí alguma coisa mais próxima desse centro, que é a cara do Geraldo Alckmin, que já salvou, foi um grande empuxo que a campanha do Lula teve quando colocou o Geraldo Alckmin como vice, né? E mesmo o Haddad, apesar de ser um petista histórico, ele tem, como a gente sabe, aí uma simpatia do empresariado, ele é tido como alguém mais moderado. Então, eu acho que dentro dessa bateção de cabeça, tem essa busca aí por fazer o PT e agora do segundo turno um pouco mais para o centro. Quero saber a sua opinião sobre isso, Vera.
2: Eu acho que sim, tanto é que o Lula passou a falar mais fortemente em responsabilidade fiscal, controle de gastos, etc. Mas eu acho tardíssimo. Porque o Alckmin no primeiro turno teve pouco protagonismo, foi a poucos lugares, mesmo em São Paulo, que se dizia que ele faria o contraponto ao Tarcísio. Isso não aconteceu, não se viu. E o Haddad teve menos votos no estado de São Paulo que o próprio Lula, que no estado e na cidade. Então, eu acho tudo isso um pouco enxugar gelo. Beto, não sei se aparece nesses... E além do que, esse voto desse eleitor de centro não me parece ser exatamente o que ele precisa para fazer uma coisa que é inédita, que é uma ultrapassagem no segundo turno. Ele precisaria convencer quem não foi votar. E eu acho que o perfil de quem não foi votar é um pouco diferente. Não tenho certeza. O Pedro Doria ontem arriscou. Classe C ali, que está ali no corre, que não quer deixar de votar, de trabalhar para ir votar. O Renato Meirelles fala disso no artigo dele também um pouco, né?
4: Olha, eu acho que tem um conjunto de elementos, porque tem esse chacoalhão, essa bateção de cabeça, mas é, efetivamente, a partir do final de semana, começo da semana que vem, a campanha vai escolher uma linha e vai botar esse bloco na rua. E me parece, assim, se a gente olha em perspectiva, a gente teve uma eleição, eu já falei isso aqui, né, Vera, que funcionou como uma espécie de terceiro, que o primeiro turno seria uma espécie de terceiro turno de 2022. E veja, quando abriu a urna em 22, no segundo turno, o Lula estava 1,8% na frente do Jair e, domingo agora, o Flávio estava 1,87% na frente do Lula. As pesquisas durante o ano inteiro mostraram isso. Um empate técnico com oscilações dentro da margem de erro de 2 pontos para cá, 2 pontos para lá. Então, nesse cenário tão apertado onde o segundo turno veio para o primeiro turno, por isso a desidratação na reta final dos nanicos, essa situação, né, de uma diferença tão ajustada, cada voto conta. O segundo turno tem uma vantagem, a princípio, para o presidente Lula. Uma primeira, em 20 estados ou 21, a gente não vai ter segundo turno. É uma decisão muito simples para o eleitor. É 13 ou 22, não são 6 votos, uma confusão. É uma decisão muito simples. E pelo que eu vi na rádio já, e na TV desde domingo para cá, parece que finalmente nós estamos tendo campanha. Porque o primeiro turno a gente ficou discutindo Master, STF, e quando parecia que ia ser campanha, entrou Nossa Senhora. Agora a gente está discutindo. Então acho que a gente vai ter um tempo para o eleitor se colocar finalmente em modo campanha e poder avaliar qual é a melhor decisão. De zero, por exemplo, um cientista de dados trouxe para a gente um dado interessante. De 0 a 2 salários mínimos, se estima 3 milhões de votos a menos para o presidente Lula do que em 22 e 500 mil votos a mais para o Flávio em relação ao Jair em 22. 0 a 2 salários mínimos é um eleitor fiel do presidente Lula. Em 3 semanas, interpelando esse eleitor, conversando com ele, pode ser que funcione. Eu acho que assim, a gente está numa eleição, como a gente diz, sempre que tem um candidato à reeleição, um incumbente à reeleição, a gente diz que é uma eleição plebiscitária. E a pergunta é se ele merece continuar ou não. As pessoas disseram não merecem. Quando que elas disseram não merece? Não só na urna, como ao longo de todo o ano e nas pesquisas finais, elas diziam a avaliação de governo, a aprovação, para ser mais exato, a aprovação é aquela prova reprova. Se a gente pegar as pesquisas sérias da véspera das eleições, todas elas diziam que a reprovação era de 1 a 2 pontos. Que foi 1,87 que o Flávio teve na urna. Então, o presidente Lula não vai em 20 dias, 18 dias agora, conseguir mostrar para as pessoas que o governo dele é a quintessência maravilhosa. Então, ele tem que assumir um discurso de que o governo dele é mais ou menos. Mas que nem toda mudança é boa. Que pode ser a mudança que representa o Flávio é uma mudança que para algo que já é conhecido que seria um risco. Enquanto o Flávio vai falar, o Brasil quer mudar, que ele já começou. Esse eu acho que vai ser o debate que a gente vai ver. E por aí, pode ser que tanto indeciso, abstenção, a gente possa ver pequenos movimentos.
2: Mas agora, Thaís,
4: tão acirrada.
2: É. Agora, Thaís, para o Flávio é interessante fazer debate agora, que ele tem que conquistar menos votos do que o Lula, pode inverter um pouco esse interesse em participar dos debates. Não que ele tivesse muito no primeiro turno.
3: Verdade, não que ele tivesse muito, mas só recuperando a parte do Lula nessa questão do debate, Vera e Beto, eu acho que essa é a única coisa, pelo que eu vi, que une a fraturada, quase dilacerada campanha do Lula, né? Cada um falando uma coisa, mas pelo que eu vi hoje com as pessoas que eu conversei, o debate é a única coisa que une todo mundo. Todo mundo acha que não apenas o Lula tem que ir ao debate, como o debate é uma grande chance de ele dar uma, ninguém fala em virada, né? Mas de ele recuperar muitos votos. Eles falam em duas coisas, a diminuição da abstenção, que, aliás, respondendo a sua pergunta, o Felipe da Quest, ele localiza essa abstenção no mesmo padrão histórico de gente mais velha, das regiões mais pobres. Mas, então, eles dizem abstenção e debate. E debate une todo mundo da parte da campanha do presidente Lula. Da parte do Flávio, eu também não falei com ninguém que fosse contra, mas alguns dizem que ele tem que, no máximo, 2 debates, o Flávio Bolsonaro, e outros dizem que ele tem que ir em todos. Mas não ouvi ninguém até o momento que diga que ele não deve ir ao debate. E o que eles estão considerando vantajoso para o Flávio, embora pareça bastante curioso, porque o presidente Lula, inegavelmente, tem ao menos uma enorme experiência com isso, né? O que não é o que não acontece com o Flávio.
4: E o Flávio é uma experiência um pouco traumática.
2: Exato.
3: Pois é, mas mesmo já faz assim, 10 anos, né? Eles acham. Mas o que eles dizem é. E isso também é uma coincidência aí no que dizem os estrategistas de campanha, é que a diferença entre essa fadiga, esse cansaço de material que o Lula, essa fadiga de material que o Lula representaria, e essa, o que eles chamam de uma cara de mudança que o Flávio poderia apresentar. Então, essa diferença entre o velho e o novo seria algo que beneficiaria, sobretudo, o Flávio. É nisso que eles estão confiando.
1: Aí o Viva Voz, Vera Magalhães e convidados, são 2 horas. Vem aí o Edmilson Fernandes.
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0: Quarta-feira, 7 de outubro de 2026. Documentos do governo dos Estados Unidos citam a articulação do ex-deputado federal Eduardo Bolsonaro, do PL, para impor sanções ao ministro Alexandre de Moraes e detalham a criação de um fundo secreto de US$ 1 milhão liberado por Washington para financiar ações contra o STF no Brasil. O material foi obtido pelo portal UOL. A verba do Departamento de Estado visa combater suposta censura e ativismo judicial no Brasil, mantendo os beneficiários em sigilo. A Advocacia Geral da União acionou a Polícia Federal para apurar suspeita de interferência estrangeira nas instituições brasileiras. O candidato à presidência pelo PL, Flávio Bolsonaro, afirmou que vai participar de debates com o presidente Lula no segundo turno das eleições. Ele disse que já queria ter tido um confronto direto com o petista e que considera os debates importantes. As declarações foram dadas no comitê de campanha do partido em Brasília. Centenas de milhares de estudantes foram às ruas em mais de 40 cidades da França para reivindicar mais verba e melhorias estruturais nas escolas de ensino médio. O maior dia de mobilização do movimento bloqueou metade dos colégios do país e registrou graves confrontos com a polícia. Desde o início dos atos, em setembro, mais de 6 mil pessoas foram detidas e centenas ficaram feridas. A onda de protestos pressiona o governo Emmanuel Macron em meio à crise fiscal e às vésperas da votação de um pacote de corte de gastos de 43 bilhões de euros no parlamento. Hora de Brasília, 2:02.
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2: 2:04, com Ricardo Garcia na mesa de som. Vamos até às 5 com você, ouvinte CBN. E agora aqui no CBN Madrugada, você já sabe, é hora da gente saber como é que fica o tempo em todo o Brasil.
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2: Com Maria Clara Sasaki.
3: A quarta-feira começa com tempo firme em boa parte do Brasil, mas no período da tarde as áreas de instabilidade ganham força e tem previsão para pancadas de chuva, que podem ser inclusive de moderada a forte intensidade. No sudeste, essa chuva atinge São Paulo, sul de Minas e Rio de Janeiro e há potencial para transtornos pontuais como pontos de alagamento, especialmente nas grandes cidades como a capital paulista. As temperaturas hoje já ficam um pouco mais elevadas, a máxima chega a 24-25 graus na cidade de São Paulo, cerca de 27 graus no Rio de Janeiro e até 30 graus em Belo Horizonte. No centro-oeste, a chuva mais intensa, acompanhada por trovoadas, atinge o sul de Goiás e áreas também do estado de Mato Grosso. Na região sul do Brasil, há risco de temporais entre a tarde e a noite nas áreas de fronteira com a Argentina e com o Paraguai. Temos uma área de baixa pressão entre o Paraguai e a Argentina que acaba contribuindo para a formação destas nuvens mais carregadas. Por isso, o risco de temporais é maior nestas áreas ali do extremo oeste da região sul do Brasil. No Nordeste, o calor predomina durante esta quarta-feira, dia ensolarado, poucas nuvens, temperaturas muito elevadas, principalmente no interior, com máximas que superam fácil os 35, 36 graus. Na região norte, a chuva se concentra entre Rondônia, Acre, Amazonas e Roraima. Maria Clara Sasaki, da Clima Tempo, para a CBN.
2: Duas horas e seis minutos, é hora do esporte, o futebol aqui no CBN Madrugada com Leonardo Dai.
4: Seis jogos abrem hoje a 29ª rodada do Campeonato Brasileiro. Às 19h30 tem Red Bull Bragantino e Mirassol no estádio Cícero de Souza Marques em Bragança Paulista. Também Internacional e Corinthians no Beira-Rio em Porto Alegre e Remo e Grêmio no Mangueirão em Belém. Às 8 horas da noite, nesta quarta-feira, jogam Vitória e Chapecoense no Barradão. Às 8h30, Botafogo e Vasco no estádio Nilton Santos. E às 9h30, Cruzeiro e São Paulo no Mineirão, em Belo Horizonte. O complemento da rodada fica para quinta-feira. 7h30, Santos e Flamengo. 8 horas, Atlético Paranaense e Atlético Mineiro. E às 9h30, Fluminense, Coritiba, Palmeiras e Bahia. A classificação mostra o Flamengo na liderança com 60 pontos, enquanto o Palmeiras tem 57, o Atlético Paranaense 49, o Fluminense 48, e o Bahia 46. Depois, Cruzeiro 45, Atlético Mineiro 43, Santos 41, Coritiba 38, São Paulo e Red Bull Bragantino 36, Botafogo 35, Vitória 33, Corinthians e Mirassol 32 e o Vasco com 31 pontos. Na zona de rebaixamento estão Grêmio com 29, Internacional com 28, Remo com 23 e a Chapecoense com 18 pontos. Todos os times têm 28 jogos, com exceção de Vasco e Chapecoense, que ainda tem um jogo atrasado.
2: Duas horas e oito minutos, é hora da Maria Cristina Fernandes, na conversa com Fernando Andrade e Tatiana Vasconcelos.
5: Bom, Maria Cristina hoje traz informação e análise a respeito da reunião de Lula com a coordenação de campanha, com aliados, para definir estratégia desse segundo turno. E aí, Maria Cristina?
6: Pois é, Tati, na verdade, assim, não foi dito lá efetivamente o que se vai fazer, porque era uma reunião grande. Era reunião com ministros, era reunião com governadores, senadores eleitos, ministros que foram eleitos e que não foram eleitos. Então, uma reunião grande demais para efetivamente bater o martelo qual é a linha, até porque esta linha ainda está sendo depurada. Mas foi uma reunião em que falaram poucas pessoas.

0: Alô, o ministro da Fazenda e candidato derrotado ao governo de São Paulo, Fernando Haddad, brevemente, 1 minuto e meio, falou o vice-presidente Geraldo Alckmin, falaram os governadores que foram reeleitos, os três da Bahia, Jerônimo Rodrigues, do Ceará, Eumano de Freitas e do Piauí, Rafael Fonteles, e falou o presidente. Bem, houve uma, digamos assim, uma convergência de que a comunicação deve ser mais, digamos assim, concisa para atingir com mais efetividade o eleitor. Ninguém, obviamente, discutiu isso em público, mas há uma avaliação geral de que o Lula é um contador de histórias e essa maneira do Lula falar é difícil de fazer caber em rede social, né? Que as histórias têm que ser ditas em 15 segundos, porque este é o mecanismo que as coisas circulam, né? Então, como adaptar a maneira que o Lula tradicionalmente se comunica para a linguagem das redes sociais, porque dado o tempo curto da campanha, essa coisa da comunicação tem uma importância. Óbvio que o Lula pediu que todos ali, primeiros que tivessem sido derrotados, que voltassem às suas bases para não deixar o segundo turno entregue, mas uma coisa é a expectativa, a outra é o que é de fato possível fazer, né? E não há uma avaliação de que seja possível, como não é possível em todo segundo turno, fazer essa grande mobilização como aconteceu no primeiro turno. Não, todo o aparato de cabos eleitorais, de prefeitos e deputados que já passaram por suas respectivas eleições, você não consegue colocar novamente em operação. Daí porque muito foco é dado na comunicação, nesses 20 dias de programa eleitoral e campanha que haverá. Mas há um consenso de que o debate, a comunicação e o discurso do presidente tem que ser focado na vida real. Qual é a diferença do que o Lula, mais do que o Lula fez e do que Flávio fez, a diferença no que eles vão fazer? Quais são de fato os planos de cada um para o país, para a economia, para conter o déficit público, para incrementar o crescimento e atrair investimento. O mercado, como a gente sabe, desde o segundo turno, quando o senador Flávio Bolsonaro passou à frente, tem batido sucessivos recordes aí, o dólar caiu e a bolsa subindo, esses indicadores aí estão animando a campanha do Flávio, que vai usar isso certamente para mostrar como a confiança de quem investe no Brasil está consigo e que isso denota a importância e o vetor da candidatura dele. E o que a campanha do Lula quer mostrar é que, para ele fazer aquilo que o mercado tem a expectativa de que vai fazer, isso colide com a vontade do eleitor. A questão é que o Lula também terá que fazer um ajuste, mas o que o Lula tem que convencer é que a experiência administrativa dele é capaz de convencer o eleitor de que ele terá um ajuste mais consciencioso do que o do Flávio Bolsonaro. Isso foi mais ou menos o que foi discutido, e que em vez de deixar de reajustar o salário mínimo, como a política deste governo o fez, há alternativas como a faca no orçamento secreto, a faca no, na, nos incentivos fiscais, e que uma regra de precatório, que é essa dívida judicial que manda pagar, para que o governo não tenha que gastar esse 100 bi de precatório que hoje se gasta. Então, umas saídas por aí que tenham medidas efetivas nesse segundo turno, de maneira a que o Lula possa sinalizar, inclusive para o eleitor, que a saída dele é confiável. Então, tudo indica que esta campanha vai se direcionar para temas mais da vida real e menos Vorkaro e Roberta Luxinger.
1: Ah,
0: uma dúvida se o Flávio de fato vai participar dos debates. Ele se comprometeu hoje a fazê-lo, mas a gente sabe o que aconteceu no debate passado, quando a desistência aconteceu de última hora e foi atribuída a uma censura que de fato não aconteceu, porque a decisão judicial, ainda que bastante, as decisões judiciais, ainda que bastante questionáveis, na verdade, mandaram acrescentar mais um participante e não tirar. Então, um debate seria o momento desse confronto de ideias efetivas sobre o que se vai fazer com o país. Mas há aí uma expectativa que talvez o Flávio não queira participar. A campanha dele assegura que vai haver, digamos assim, é por aí que está se depurando a campanha neste segundo turno.
1: Perfeito. Por outro lado, Maria Cristina, o presidente do PL, Valdemar Costa Neto, que foi entrevistado ontem na Globo News, disse que o ex-presidente Jair Bolsonaro vai participar ativamente do mandato de Flávio Bolsonaro, caso ele seja eleito, né? Disse que o senador aprendeu com o pai e vai seguir as mesmas diretrizes sobre como montar a equipe, de que maneira governar. Eu estava lendo a coluna ótima hoje da Miriam Leitão no Globo, que ela resume assim: em outras palavras, um governo de Flávio seria exercido por Jair, que sempre mostrou mão de ferro para comandar o clã. Mesmo preso, foi de Jair Bolsonaro a escolha de Flávio para disputar a presidência. O perigo extremo e concreto da eleição do candidato do PL é uma nova tentativa de golpe de Estado. Flávio segue as mesmas ideias do pai e já disse que é preciso que haja uma intervenção nas instituições. E aqui eu estou lendo um trecho da coluna da jornalista Miriam Leitão no Globo. Quer dizer, agora os dois vão ter que mostrar o que pretendem fazer com o país, já que isso não foi feito no primeiro turno, né? E aí o passado de cada um fala também, né?
0: Com certeza, eu acho que é muito, sempre muito bem observada aí a ponderação da Miriam, e eu acrescentaria algo mais, Tati. Onde é que o Valdemar Costa Neto quer chegar com essa valorização do ex-presidente? É possível que ele apenas queira, sabendo da ascendência que o pai tem sobre o filho, ele apenas queira, digamos assim, angariar crédito junto ao ex-presidente. Mas há aí embutido um risco em relação ao apoio de lideranças do Centrão, de que, olha, porque nessa fala ele também disse que em 2030 Jair Bolsonaro pode voltar a se
1: Para ser
0: apresentar.
1: candidato.
0: Então, pois é, então você tem uma perspectiva de reabilitação política eleitoral do ex-presidente, você tem as ambições da agora senadora eleita, Michelle Bolsonaro, você tem a estrondosa votação do deputado federal Nicolas Ferreira. O campo da extrema-direita está absolutamente congestionado. E fica muito claro que, além, ainda que o Flávio Bolsonaro, se eleito, cumpra a promessa de fazer um único mandato, o que fica claro com essa fala do presidente do partido e essas ambições crescentes e recompensadas nas urnas das lideranças do PL, é que o partido não vai ceder, o manche para a direita tradicional. E a direita tradicional viu o que foi ali. No governo Jair Bolsonaro, o Centrão tomou conta do Congresso, mas não houve abertura para uma disputa eleitoral. E a gente sabe ali que há pretensões ali. O governador reeleito de São Paulo, Tarcísio de Freitas, tem ambições presidenciais. O PSD do Gilberto Kassab, ele lançou agora o ex-governador de Goiás, Ronaldo Caiado, mas ele já está de olho em nomes do partido, como a governadora reeleita de Pernambuco, Raquel Lira, porque e a direita como um todo se deu mal nas urnas, né?
1: No, a direita tradicional.
0: No Congresso, a direita tradicional se deu mal, tirando o Novo, que está meio, digamos assim, colado no bolsonarismo, o Novo cresceu, mas o Centrão inteiro se deu mal, perdeu ali espaço na Câmara e no Senado. Então você tem um incômodo que... essa fala do Valdemar mostra que tende a abafar. Para quem está buscando o voto dessas lideranças regionais, eu diria que foi uma fala bastante arriscada, mas obviamente ele falou isso sabendo que ideologicamente, pela força da gravidade, essa direita tradicional tende para o Flávio. Mas são muitos interesses para brigar numa única barca e por um tempo tão longo como ele está anunciando aí, né? Porque 4 anos de Flávio Bolsonaro, mas depois Jair Bolsonaro volta ao poder e aí ninguém sabe quando vai poder ver, sonhar com a presidência novamente. É o recado que ele está dando aí para a chamada direita tradicional.
1: Perfeitamente.
2: Maria Cristina Fernandes, conversando com o Fernando Andrade, com a Tatiana Vasconcelos. São 2h20. Nós vamos acionar agora a Nadédia Calado. Tem informações. A eleição foi nacional, né? Presidente, governador e Congresso Nacional e Assembleias Legislativas. Governador, tal. Então foi nacional e estadual a eleição. Mas mexeu ou vai mexer com a Câmara Municipal de São Paulo, e a Nadédia Calado explica pra gente por quê.
3: A Câmara Municipal de São Paulo vai ter 10 novos vereadores. Suplentes vão assumir as vagas de 7 que se elegeram deputados federais e 3 eleitos deputados estaduais. Entre os que vão para a Câmara dos Deputados, no PL, Tenente Bahia e Tenente Nascimento herdam as cadeiras deixadas por Lucas Pavanato e Sandra Tadeu. No Podemos, Luiz Proteção Animal, que já exerceu mandatos temporários como vereador suplente, deve assumir a vaga de Ana Carolina Oliveira, mãe de Isabela Nardoni. No PP, a cadeira do Sargento Nantes vai para Janaína Lima, que não tinha conseguido voltar à Câmara na eleição de 2024. Ela confirmou à CBN que vai aceitar o retorno e diz que o período longe do legislativo mudou a forma como enxerga o mandato.
4: E eu volto, né, de uma forma assim, muito particular, porque tenho a experiência, já conheço a Câmara, exerci 2 mandatos, mas também tive a oportunidade de passar um período fora. E quando você se afasta, muda o olhar. Você tem uma observação mais profunda, uma escuta mais genuína, revê escolhas.
3: No PT, a eleição de Luna Zaratini abre caminho para o retorno de Manuel Del Rio, que também já foi vereador da capital. No MDB, a tendência é que Nunes Peixeiro continue ocupando a cadeira de Sidney Cruz, que já estava licenciado para atuar na prefeitura e agora conquistou uma vaga no Congresso Nacional. A vaga foi herdada por Paulo Frange, que está licenciado porque é o atual secretário-chefe da Casa Civil da prefeitura. No PSD, o cenário é um pouco mais complexo. Armed Mohamed de Oliveira, ex-ministro de Jair Bolsonaro, apontado como figura central da fraude no INSS, pode assumir a cadeira de Rodrigo Goulart, que ocupa cargo na administração municipal. Isso porque o suplente, Carlos Bezerra Júnior, se elegeu deputado federal. A disputa pela Assembleia Legislativa gerou mais trocas. Na Federação Pessoal Rede, a saída de Marina Bragante para a Lespe abre espaço para Carol Yara, ativista de direitos humanos. A vaga de Kate Lima fica com Débora Lima, liderança ligada às pautas de moradia e periferia, que falou à TV Globo.
5: Eu quero ser a representação das mulheres da periferia, principalmente também das mulheres negras, das mães solos e também a representação dos movimentos sociais. Eu quero fazer desse mandato uma ferramenta para levar um pouco de dignidade para todas.
3: No PSD, a saída de Tami Miranda deve beneficiar Aurélio Nomura, que já presidiu a Câmara Municipal. Com a colaboração de Luiz Del Boni, de São Paulo, na Dédia Calado.
2: 2h23, a gente continua falando de eleições abrir espaço para Bela Megali na conversa com Carol Moran e Débora Freitas.
6: Ô Bela, por falar em eleições, como é que o decano do STF reagiu à votação recorde dos senadores favoráveis a impeachment de ministros?
7: O ministro Gilmar Mendes, Débora, está tentando não fazer alarde sobre essa votação que de fato surpreendeu muito os magistrados. Eles tinham recebido uma leitura, inclusive do Davi Alcolumbre, de que nomes mais moderados iam ser eleitos, tinham a expectativa de que uma vaga em São Paulo ficasse com Simone Tebet ou Marina Silva, também tinha a expectativa de que a Benedita fosse eleita no Rio de Janeiro, enfim, uma série de... foi traçado um desenho ali para os ministros do Supremo Tribunal Federal, que eles conseguiriam ter uma conversa com uma ala significativa do Senado, que é a casa responsável pelo impeachment de ministros do Supremo Tribunal Federal, mas essa expectativa não se concretizou, ao contrário, com a eleição, né, de muitos senadores de extrema-direita, o Senado, a partir de 2027, vai ter mais de 50 cadeiras ali ocupadas por parlamentares que defendem o impeachment de ministros. E aí eu ouvi que, de interlocutores do mundo político que conversaram com Gilmar Mendes sobre esse tema, que o decano disse a seguinte frase, Débora e Carol: eu sou um enfermeiro que já viu muito sangue, não me afobo. Fecha aspas. Foi essa manifestação do Gilmar Mendes para aliados políticos, para interlocutores do mundo político, quando ele foi questionado ali sobre qual vai ser o futuro da relação do Supremo, que está vivendo a sua maior crise da história, com um congresso como esse, que tem o ataque, né, as críticas ao tribunal como principal bandeira, e eleito nesse esteio. Então, foi essa a manifestação do Gilmar Mendes, tentando minimizar esse ambiente, né, e o Gilmar avalia que existe um espaço ali para tentar construir algum diálogo, algum acordo com o governo, caso Flávio Bolsonaro seja eleito, e também com essa nova bancada ou expoente dessa nova...
6: Eu acho que travou ou o áudio fechou de novo, Bela. Expoentes dessa nova, fechou de novo o seu áudio. Expoentes dessa nova...
7: Expoentes dessa nova legislatura, né, que assumirá a partir de 2027 o Senado. Então, essa é a expectativa que pelo menos o ministro Gilmar Mendes tem finalizado, não quer mostrar muito pânico nesse momento.
2: Bom, Bela Megali conversando com a Débora Freitas, com a Carol Moran. Deixa eu agradecer aqui, Ricardo Garcia, nossas ouvintes, ouvintes que nos prestigiam. Quem está chegando aqui é o maestro Mozart Vieira, lá de São Caetano, Pernambuco. Obrigado, maestro, pela companhia. Também o Francisco Neto Ferreira está por aqui também. Um bom dia que chega do nosso ouvinte, o Jerry Lee, Jerry, direto de Manaus, Amazonas. Zé Carlos Fascina, de Limeira, pelo YouTube, pessoal que acompanha as imagens do estúdio e troca ideias no nosso chat democrático, Carlos Eduardo. Também obrigado ao Josney, tá por aqui, Paulo Roberto Matei, também participando, e muito obrigado a você que nos prestigia aqui no Instagram, no @phcgalvão, repetindo, @phcgalvão, você pode interagir por aqui pelo Instagram, como faz o nosso ouvinte, o William Dias, está por aqui, manda o seu recado. Adão Mastelaro também manda o seu bom dia. Manasses Oliveira, obrigado, meu caro, direto de Recife, motorista de aplicativo, um bom dia para você. Deve estar trabalhando, né, Ricardo, que nem a gente. A gente agradece demais a companhia via Instagram, aqui no @phcgalvão. A gente vai ao Pará. A Izzy Sena tem informações sobre um homem que foi morto depois de uma aposta. Não pagou fez uma aposta em relação à eleição. Lula, Bolsonaro, não pagou a aposta e acabou sendo morto. A Izzy Sena explica pra gente.
8: Uma aposta sobre o resultado do primeiro turno das eleições para presidente terminou em morte na zona rural de Novo Repartimento, que fica na região sudeste do estado. De acordo com a Polícia Civil, no último domingo, após o resultado da eleição, Antônio Jardim Gomes foi morto a tiros depois de se recusar a entregar a caminhonete que teria sido alvo de aposta entre vítima e suspeito. A polícia informou que Ananias Sotero de Oliveira é apontado como autor dos disparos. Ele está foragido. Testemunhas contaram à polícia que Antônio Jardim apostou sua caminhonete pela vitória de Lula em quantidade de votos no primeiro turno, enquanto que Ananias teria apostado R$10 mil pela vitória de Flávio Bolsonaro nas urnas. Na hora de cobrar a aposta, houve uma discussão entre os dois e, segundo testemunhas, o suspeito disparou 6 tiros contra Antônio, que morreu no local. A Polícia Civil investiga o caso como homicídio doloso. De Belém, Izzy Sena.
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0: Quarta-feira, 7 de outubro de 2026. Israel fará hoje uma série de eventos para marcar os 3 anos dos ataques terroristas do Hamas, que deixaram cerca de 1.200 mortos e 251 sequestrados. As homenagens começaram às 6h29 da manhã, no horário em que teve início a ofensiva de 2023. À noite haverá uma cerimônia no local do Festival Nova, onde 378 pessoas foram mortas. O principal ato civil será no Parque Yarkon, em Tel Aviv, com a presença de sobreviventes e familiares das vítimas. Na faixa de Gaza, o Ministério da Saúde e o território contabiliza mais de 74 mil palestinos mortos e 175 mil feridos desde o início da ofensiva israelense. Grande parte de Gaza foi destruída e a maioria da população foi deslocada. O cessar-fogo está em vigor, mas ataques e mortes continuaram sendo registrados. O candidato à presidência, Flávio Bolsonaro, afirmou que pretende usar a maioria na Câmara e no Senado para mudar a Constituição e, abre aspas, redemocratizar o país. O senador não especificou quais seriam as alterações. A declaração foi feita durante evento em Goiânia, em que recebeu apoio do ex-candidato do PSD, Ronaldo Caiado. O atacante Lionel Messi encerrou a trajetória pela seleção argentina na noite desta terça-feira com um gol e coberto de reverências. Em clima de comoção e festa, camisa 10 marcou um dos gols da vitória por 3-0 sobre Benin no Monumental de Núñez, diante de mais de 80 mil torcedores. Aos 39 anos e após 21 anos de serviços prestados à seleção, o craque se despede com 126 gols marcados, além dos títulos de Copa do Mundo e bicampeão da Copa América. No horário de Brasília, 2 horas e 32 minutos.
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0: Doze e 34 agora é com Leandro Gouveia,

0: Em destaque no Panorama CBN, o presidente do Senado sinaliza que proposta do fim da escala 6x1 pode ser votada na semana que vem. Ronaldo Caiado e federação formada por União Brasil e PP declaram apoio a Flávio Bolsonaro no segundo turno. Flávio diz que vai a debates com Lula e campanha do presidente reforça a presença digital com influenciadores. Paramount compra Warner por quase 550 bilhões de reais e vai mudar de nome. Protestos de estudantes se intensificam na França com confrontos entre polícia e manifestantes. Olá para você que está aqui comigo, eu sou Leandro Gouveia e essa é a segunda edição do podcast Panorama CBN de terça-feira, 6 de outubro de 2026. Em menos de meia hora eu te conto as principais notícias do dia. O Senado começou nessa terça a primeira sessão de discussão no plenário sobre a PEC que acaba com a escala 6x1 e reduz a jornada de trabalho de 44 para 40 horas semanais. A proposta estabelece 2 dias de descanso remunerado sem redução salarial e o governo tenta acelerar os prazos para votar a medida ainda antes do segundo turno das eleições. O ministro de Relações Institucionais, José Guimarães, se reuniu com o presidente do Senado, Davi Alcolumbre, para defender o encurtamento do calendário de tramitação. Ele desafiou a oposição a se posicionar publicamente na votação sobre os direitos dos trabalhadores.
1: É o debate que nós vamos fazer durante toda a semana. Eu penso que vai ser um grande debate que o Brasil precisa conhecer a posição de todos os senadores. O Brasil precisa dessa matéria, os trabalhadores precisam de um dia de descanso. Eu quero ver a turma do Flávio Bolsonaro votar contra. Estou pagando para ver essa atitude que eles puderão tomar.
0: Apesar do pedido de mais velocidade, o presidente do Senado, Davi Alcolumbre, manteve o calendário de sessões para discutir a PEC. Vão ser 3 nessa semana, de terça a quinta-feira. Nesta terça, ele sinalizou, numa conversa rápida com a imprensa, que pretende pautar a votação da PEC na semana que vem, sem atropelos e sem acelerar nada. A direita, fortalecida na eleição de domingo, pressiona para segurar a votação e tem propostas alternativas, como uma que estabelece a negociação por horas trabalhadas entre patrão e empregado. O senador e candidato à presidência, Flávio Bolsonaro, classificou a movimentação do governo como oportunista no contexto do segundo turno e voltou a defender a proposta de flexibilização negociada da jornada como alternativa ao texto atual.
2: Eu tenho uma proposta infinitamente melhor do que essa proposta que está na mesa, que é da liberdade para o trabalhador escolher a sua própria carga horária. Tem muitas mães, por exemplo, que não conseguem trabalhar 8 horas por dia porque não tem como deixar seus filhos. E eu vou resolver 2 problemas de uma vez só em situações como essa. Não apenas eu vou garantir a creche para essa mãe que não tem com quem deixar o seu filho, porque ela vai ter um voucher que garanta uma vaga numa creche privada, caso não consiga a vaga na creche pública, e ela possa montar a sua jornada de trabalho diária. Por exemplo, trabalhar 4 horas por dia, 4 horas de manhã, 4 horas da tarde.
0: Para ser aprovada no Senado, a proposta precisa passar pelo ciclo de sessões de debate no plenário e obter pelo menos 49 votos favoráveis em 2 turnos de votação. Nessa terça, o candidato Flávio Bolsonaro foi a Goiás para receber o apoio do candidato derrotado Ronaldo Caiado, do PSD. Foi um grande evento em Goiânia, com a presença também dos governadores reeleitos no primeiro turno, Daniel Vilela, de Goiás, e Tarcísio de Freitas, de São Paulo. No primeiro turno, Caiado chegou a chamar Flávio de ladrão, mas agora diz que exagerou.
3: Eu, se excedi nas minhas críticas, você tá... No segundo turno, você tem o meu respeito. Eu vou entrar com você de corpo inteiro, mas por convicção. Porque eu sou um homem que cai de pé. Eu sou igual um cavalo de raça. Morre de pé, mas não morre deitado.
0: Caiado recebeu pouco mais de 2,6 milhões de votos no primeiro turno e ficou em 5º lugar. Nesse ato, apoiadores fizeram coro para ele ser ministro em um eventual governo de Flávio Bolsonaro. Caiado reforçou a defesa da anistia do ex-presidente Jair Bolsonaro e de medidas em relação aos ministros do Supremo Tribunal Federal. A estratégia para a etapa final da corrida eleitoral de Flávio Bolsonaro se concentra em fechar uma grande coligação e garantir palanques fortes nos maiores colégios eleitorais do país. A federação dos partidos União Brasil e PP, que ficou neutra no primeiro turno, por interesses eleitorais nos estados, agora embarcou na campanha de Flávio Bolsonaro, depois de uma reunião das executivas dos partidos com a presença dos presidentes Antônio Rueda, que foi eleito deputado federal no Rio de Janeiro, e Ciro Nogueira, que não conseguiu se reeleger senador pelo Piauí. Apesar do apoio de Caiado, o partido dele, o PSD, de Gilberto Kassab, declarou neutralidade. O candidato do PL tem reuniões marcadas também com integrantes do Partido Novo e conversas adiantadas com o Podemos e o Republicanos. Antes da viagem a Goiás, em conversa com a imprensa em Brasília, Flávio disse que vai participar dos debates do segundo turno contra o presidente Lula.
2: Eu já queria ter participado no primeiro turno de debates com o Lula. Eu vou participar de debates, eu acho que são importantes. O que eu sempre quis, eu quero comparar os programas de governo, eu quero comparar os governos do Lula com o nosso governo.
0: Na segunda-feira à noite, em um encontro com candidatos eleitos e derrotados em Brasília, o presidente Lula confirmou que vai participar dos debates de segundo turno, por agora ser possível o confronto direto. A campanha do presidente reorganiza as ações com foco no resgate do eleitorado, especialmente no Nordeste. Há uma tentativa de mostrar que Flávio Bolsonaro não tem compromisso com programas sociais, como o Pé de Meia e o Bolsa Família, e que pode haver cortes. A equipe também escala influenciadores digitais para atrair o público jovem. Entre os nomes que chegaram a Brasília para a reunião estão a deputada Ana Elisa, do PT de Minas Gerais, a mais jovem já eleita para a Câmara, com 21 anos, e Pedro Rousseff, de 26 anos, sobrinho neto da ex-presidente Dilma Rousseff, também eleito pelo PT de Minas Gerais. Em áudio direcionado a apoiadores e grupos de militância, Lula afirmou que a equipe fez apenas uma breve pausa depois do resultado do primeiro turno e que está pronta para a reta final.
4: Oi, gente. Faltam 19 dias para ganharmos essas eleições. Nós estamos fazendo a pausa da hidratação, poucos minutos, mas já estamos prontos para entrarmos em campo e ganhar o tetra para o Lulinha governar esse país. Eu já estou com a energia totalmente renovada, estou pronto para o combate e tenho certeza que vocês também. 19 dias, gente. Vambora. Juntos, ganhar essas eleições.
0: Para acenar ao mercado financeiro e a setores do centro, o vice-presidente Geraldo Alckmin ganha destaque na defesa do compromisso com o ajuste das contas públicas. E os ex-ministros Simone Tebet, do Planejamento, e Carlos Fávaro, da Agricultura, atuam como interlocutores com o agronegócio e o setor produtivo. Nessa terça, o coordenador de campanha de Flávio Bolsonaro, o senador Rogério Marinho, que pode se candidatar à presidência do Senado no ano que vem, se reuniu com o presidente do Supremo, Edson Fachin. Ele pediu a reunião para tratar da atuação de ministros do Supremo na Justiça Eleitoral durante essa campanha. Ele criticou, por exemplo, as decisões sobre as eleições suplementares no Rio de Janeiro, que não aconteceram. Marinho disse ter sinalizado a Fachin que o Senado, na próxima legislatura, não será omisso em relação a pedidos de impeachment de ministros, mas que não há espírito de vingança.
5: Nós não temos vindita nem vingança. Agora, não há omissão. A Constituição é clara. O princípio da separação entre os poderes é um elemento basilar na nossa Constituição e na nossa República. Nós temos três poderes harmônicos e independentes entre si, mas não existe poder absoluto. E o crime ou o indício de crime cometido por quem quer que seja não pode ser acobertado pelo corporativismo.
0: O ministro Edson Fachin também esteve, no início da tarde, com a líder do governo Lula no Senado, Tereza Leitão, do PT de Pernambuco. Ela deixou o STF sem falar com a imprensa. O Ministério Público Eleitoral se manifestou a favor da desistência do ex-governador Antony Garotinho, do Republicanos, do recurso no TSE para que seus votos sejam contados na eleição no Rio de Janeiro. Garotinho tentava liberar a candidatura, que foi indeferida pela Justiça porque ele tem uma condenação por improbidade administrativa mantida pelo Supremo, com direitos políticos suspensos até 2033. E como o pedido de desistência foi apresentado depois da votação do último domingo, o órgão analisou a situação e o vice-procurador-geral eleitoral, Alexandre Espinosa, defendeu que o caso seja tratado como exceção e que a desistência seja homologada. Ele argumentou que mesmo se o mérito do recurso fosse julgado, o resultado prático vai ser o mesmo, a anulação dos 274 mil votos do ex-governador. E a decisão final vai ser tomada pelo TSE, podendo definir a eleição no estado sem a necessidade de segundo turno. Para você que perdeu o último episódio, o candidato Douglas Ruas, do PL, terminou a apuração com 49,27% dos votos válidos atuais, e se os votos de Garotinho forem considerados nulos, Douglas Ruas passa a ter 50,88% dos votos e será eleito já no primeiro turno. Paralelamente a isso, a coligação de Eduardo Paes, que ficou em segundo lugar, acionou a Justiça Eleitoral pedindo busca e apreensão numa gráfica de Niterói contra a distribuição de panfletos irregulares que mostravam a foto dele associada aos números 13 e 22, sendo que o número dele era o 55 do PSD. Na petição, a defesa de Paes afirmou que a análise das peças evidencia uma tentativa de confundir o eleitorado e que esse panfleto induziu de forma premeditada o eleitor menos instruído a digitar 13 na urna. O grupo pediu ao Ministério Público a proibição do material e multa diária de R$100 mil. Levantamento do jornal O Globo com base nos registros digitais de voto mostrou que o número 13 foi digitado por mais de 204 mil eleitores para o cargo de governador no Rio. Então todos esses votos acabaram anulados, já que o PT não tinha candidato ao governo estadual. O número representa 30% de todos os votos nulos, superando até mesmo a soma de votos dos últimos 5 candidatos na disputa. Em Brasília, o ministro Alexandre de Moraes, do Supremo Tribunal Federal, autorizou que a cabeleireira Débora Rodrigues dos Santos, condenada por participar dos atos golpistas de 8 de janeiro de 2023, passe a cumprir pena no regime semiaberto. Débora ganhou fama por ter pichado a frase "perdeu o mané" com um batom na estátua à Justiça, que fica em frente à sede do STF. Ela cumpre prisão domiciliar já desde março do ano passado e vai continuar no mesmo modelo. A decisão foi mantida pelo ministro por ser mais benéfica do que o recolhimento noturno tradicional do semiaberto. Ao atender a um pedido da Procuradoria-Geral da República, Alexandre de Moraes destacou a remissão de 212 dias da pena de Débora por atividades realizadas na prisão. 326 dias trabalhados renderam 108 dias a menos de pena, a leitura e resenha aprovada de um livro garantiram 4 dias e a aprovação no Enem de 2023 garantiu a redução de outros 100 dias. A pena total de 14 anos imposta pelo STF inclui 4 anos e 6 meses por abolição violenta do Estado Democrático de Direito, 5 anos por golpe de Estado, 1 ano e 6 meses por dano qualificado, 1 ano e 6 meses por deterioração de patrimônio tombado e mais 1 ano e 6 meses por associação criminosa armada. Na economia, dia de acomodação, mas o sentimento de euforia continua depois do resultado do primeiro turno. Depois da disparada de quase 8% na segunda, o principal índice da Bolsa de Valores de São Paulo caiu um pouquinho, 0,52%, aos 205.835 pontos. O dólar comercial caiu 0,51%, cotado a R$ 4,97. A moeda não ficava abaixo de R$ 5,00 desde maio. O euro vale R$ 5,60, com baixa de 0,16%. Nos Estados Unidos, a Paramount Skydance concluiu, nesta terça-feira, a compra da Warner Bros. Discovery por US$ 110 bilhões. O negócio cria uma das maiores empresas de entretenimento do mundo em um cenário de rápida mudança na indústria, com queda no número de clientes da TV por assinatura, custos elevados na disputa por audiência na internet e urgência de corte de gastos. A nova companhia passa a se chamar apenas Skydance e vai ter as ações negociadas na Bolsa de Nova York. Esse negócio encerra uma disputa no mercado de Hollywood em que a Skydance venceu concorrentes como a Netflix. A fusão reúne marcas populares e grandes franquias do cinema e da televisão. Sob o mesmo guarda-chuva, ficam os estúdios responsáveis por produções como Harry Potter, Batman, Missão Impossível e Top Gun. O grupo também passa a controlar plataformas de streaming como Max e Paramount Plus, além de canais de notícias como CNN e a rede de televisão americana CBS. Somadas, as plataformas digitais das duas empresas chegam a cerca de 200 milhões de assinantes pelo mundo. A Skydance assume uma dívida estimada em US$ 80 bilhões e planeja economizar US$ 6 bilhões em custos. Parte desse corte de despesas vai vir da integração de tecnologias de streaming e de computação em nuvem, mas a expectativa do setor é de que a fusão também provoque demissões em várias áreas. Em São Paulo, o dentista Carlos Boulos, tio do ministro-chefe da Secretaria-Geral da Presidência, Guilherme Boulos, morreu nesta terça-feira aos 80 anos de idade. E ele estava internado no Hospital das Clínicas desde o último sábado, quando foi atropelado depois de uma discussão de trânsito na Avenida 23 de Maio, que faz parte do eixo norte e sul da cidade, uma das principais vias da capital paulista. Segundo a polícia, o Carlos desceu da caminhonete para tirar satisfação com o motorista do carro de trás, que avançou de propósito contra o dentista, que caiu e bateu a cabeça. O atropelamento foi gravado em vídeo por uma testemunha. As imagens ajudaram a polícia a identificar a placa do carro. O motorista prestou depoimento e foi indiciado por homicídio doloso. Ele foi liberado em seguida porque a lei eleitoral proíbe prisões fora do flagrante nesse período. A defesa do motorista, comandada pelo advogado Nathan Tolentino, disse que o cliente tentou fugir porque se sentiu ameaçado e queria proteger a esposa e o filho. Tolentino afirmou que é precipitado falar em intenção de matar e que o homem não teve a intenção de atingir o dentista. Na França, uma onda de protestos de estudantes ganhou força nessa terça-feira e parou escolas por todo o país. Mais de 250 mil pessoas saíram às ruas. Em Marselha, Nantes e Lyon, as caminhadas começaram em paz no meio da manhã, mas a violência explodiu em cidades como Estrasburgo e Rennes, onde a polícia usou gás lacrimogêneo e manifestantes queimaram objetos. A União dos Estudantes do Ensino Médio informou que 1.800 escolas fecharam ou foram bloqueadas. Os alunos reclamam de salas quentes no verão, instalações sucateadas e falta frequente de professores. Eles protestam contra a jornada excessiva, que vai das 8 da manhã às 6 da tarde. Os atos começaram há 2 semanas na periferia de Paris e deixaram um rastro de confrontos. O Ministério do Interior confirmou a prisão de 6.100 pessoas desde o início do movimento, a maioria de menores de idade. Mais de 1.800 manifestantes respondem na justiça. O balanço do governo aponta 715 policiais e 215 adolescentes feridos. Na segunda-feira, um garoto de 15 anos teve a mão arrancada em Lens, no norte do país, depois de tentar arremessar de volta uma granada de dispersão usada pela polícia. Em discurso no parlamento nessa terça-feira, o primeiro-ministro da França, Sébastien Lecornu, disse que não vai tolerar a violência e rebateu as acusações de truculência militar. Ele declarou que incendiar escolas e agredir professores não resolve os problemas do ensino. A imprensa francesa relata que o presidente Emmanuel Macron está apavorado com o impacto político para conter a crise. Ele mandou os seus ministros atenderem às cobranças dos jovens. Eles têm até o fim do mês para apresentar propostas de reformas na rotina escolar e na estrutura dos prédios públicos. Na Alemanha, a extrema-direita conquistou a presidência de um parlamento estadual pela primeira vez desde a era nazista. Tobias Rausch, da AfD, foi eleito para comandar a Assembleia da Saxônia-Anhalt. O deputado de 35 anos teve 48 votos na votação secreta, 9 a mais do que a bancada do próprio partido. A AfD conquistou quase 44% dos votos nas eleições de setembro, empurrada por bandeiras anti-imigração. No plano simbólico, o partido já mudou as cadeiras no plenário, deixou a ponta direita e sentou no centro da casa. No Oriente Médio, a milícia Houthi, aliada do Irã, atacou ao menos 3 aeroportos no sul da Arábia Saudita. As ações deixaram feridos, causaram estragos e seguem a uma ofensiva do grupo contra a refinaria da estatal petrolífera Aramco e o aeroporto internacional da capital Riad. Os ataques acontecem depois de Paquistão e Turquia anunciarem o envio rápido de tropas e recursos militares para defender o território da Arábia Saudita. A medida marca o acionamento inédito da cláusula de defesa mútua do Pacto de Meca, que foi assinado em agosto entre os 3 países para criar uma aliança militar regional, espelhada na OTAN, a Aliança do Ocidente. No Iêmen, forças do governo realizam uma grande contra-ofensiva contra os Houthis com o apoio de mais de 100 aviões sauditas. O comando militar afirma ter retomado pontos estratégicos na costa do Mar Vermelho e no estreito de Bab el-Mandeb, uma rota por onde passa cerca de 12% de todo o comércio marítimo do planeta. A milícia Houthi rebate as alegações oficiais e diz que as informações são histórias fabricadas para encobrir derrotas. O porta-voz do secretário-geral da ONU, Antônio Guterres, demonstrou preocupação e condenou os ataques dos Houthis. Desde a retomada dos confrontos em julho, quase 1.000 pessoas morreram no Iêmen e 189 mil precisaram fugir de casa. Para combater a crise humanitária, o governo francês anunciou o envio de 3 milhões de euros em ajuda de emergência à população. E essa semana está sendo entregue ou anunciado o Prêmio Nobel. Ontem foi o de Medicina e hoje o de Física, que foi para o cientista belga Francis Hausen. Hausen foi premiado pelas contribuições ao Observatório IceCube na Antártida e pela descoberta de neutrinos de alta energia vindos do espaço. Os neutrinos são partículas invisíveis e tão pequenas que trilhões delas atravessam a Terra e até o nosso corpo a todo momento sem que a gente perceba. Por quase não interagirem com a matéria, detectar essas partículas é uma tarefa quase impossível. E para resolver o problema, o físico teve a ideia de usar o gelo do Polo Sul como um gigantesco detector natural. O observatório foi construído a 1 quilômetro de profundidade na Antártida e usa sensores para captar pequenos clarões de luz emitidos quando um neutrino colide com um átomo. Como essas partículas viajam pelo espaço em linha reta sem sofrer desvios, elas funcionam como bússolas, indicando a origem exata de fenômenos violentos do universo. A ideia permitiu criar um novo tipo de telescópio e deu início à chamada astronomia de neutrinos. No esporte, o atacante Cristiano Ronaldo se pronunciou nessa terça-feira sobre aquela polêmica que o fez abandonar a seleção de Portugal durante a última data FIFA. Em um longo comunicado, o jogador acusou o técnico Jorge Jesus de descumprir acordos em 2 oportunidades. Tudo começou agora em setembro, na partida contra a Noruega pela Liga das Nações. Cristiano Ronaldo revelou que o treinador prometeu colocá-lo em campo por 30 minutos. Aí o atacante foi para o aquecimento no intervalo, mas não entrou no jogo. A segunda quebra de confiança, segundo ele, aconteceu dias depois. Ele disse que Jorge Jesus prometeu dizer na coletiva de imprensa que errou ao colocar um jogador da dimensão de Pelé ou Maradona no aquecimento sem a intenção de usá-lo. Como o treinador não cumpriu o combinado, o capitão pegou as malas e deixou a concentração. O jogador pediu desculpas aos torcedores e aos colegas de equipe. Declarou que a condição de capitão agrava a sua atitude e afirmou que vai aceitar sem atenuantes a punição da Federação Portuguesa de Futebol. O atacante disse que pretende continuar disponível para a seleção assim que cumprir a suspensão. E antes de encerrar essa edição do Panorama, eu convido você a mandar mensagem. Meu e-mail é leandro.gouveia@cbn.com.br. No Instagram é só procurar por Lê Reis Gouveia e não esquece de escrever seu nome e de onde você está ouvindo. Como fez a Silvia Regina, aqui no Spotify, elogiou a menção aos candidatos envolvidos no caso Master que se elegeram ou não no último domingo. Ela comentou, ainda digerindo o resultado das eleições, tomando café da manhã, em Stuttgart, na Alemanha. Obrigado, Silvia, pela audiência de sempre. E o Carlos Roberto Barreiros me mandou uma mensagem pelo Instagram, dando um bom dia e falando, excelente programa, o Panorama. Obrigado, Carlos, pela sua mensagem. Ele não disse de onde ouve. Quando você mandar mensagem, não se esqueça de me contar que eu gosto sempre. E você já indicou o Panorama para alguém hoje? Manda o link pelo WhatsApp para quem você sabe que gosta de ficar bem informado e bem informada. Este episódio vai ficando por aqui. A produção e o roteiro foram feitos por mim, Leandro Gouveia, e a edição e a sonorização por Anderson Wendel, o Tico. A próxima edição do Panorama chega às plataformas por volta das 7 da manhã com Bianca Santos e eu volto na sequência. Até lá!

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0: 27 de outubro de 2026. O Tribunal Superior Eleitoral pautou para quinta-feira o julgamento sobre o recurso de Antônio Garotinho, do Republicanos, candidato ao governo do Rio. A decisão pode confirmar a vitória de Douglas Ruas, do PL, no primeiro turno. O Ministério Público Eleitoral concordou com a posição de Garotinho de desistir do recurso que questionava o indeferimento da candidatura dele. O candidato do PSD, Eduardo Paes, defendeu a realização de segundo turno. Um ex-diretor de inteligência alemã foi preso sob suspeita de espionagem e traição. Ele comandou o Serviço de Inteligência Estrangeira entre 1998 e 2005. Segundo a Procuradoria Federal, há fortes suspeitas de coleta de informações protegidas por segredo de Estado. As autoridades não informaram para qual serviço o ex-diretor teria trabalhado, quais dados teriam sido obtidos, nem em que circunstâncias os supostos crimes ocorreram. 6 jogos abrem hoje a 29ª rodada do Campeonato Brasileiro, depois da pausa para a data FIFA. Às 7h30 da noite, o Bragantino enfrenta o Mirassol, o Internacional recebe o Corinthians e o Remo encara o Grêmio. Às 8, o Vitória joga contra a Chapecoense. Às 8h30 tem Botafogo e Vasco e às 9h30 o Cruzeiro pega o São Paulo.
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3: Bem-estar em movimento no ar hoje para falar sobre fibromialgia, uma condição que pode causar dores no corpo, cansaço persistente e alterações do sono, entre outros sintomas. A fibromialgia pode comprometer bastante a qualidade de vida, mas a atividade física pode ajudar e muito quem passa por isso. É mais predominante entre mulheres, mas pode atingir homens também. Quem está conosco hoje para explicar tudo sobre fibromialgia é a doutora Fernanda Rodrigues Lima, que é reumatologista, coordenadora do Ambulatório de Medicina do Esporte do Hospital das Clínicas. Doutora Fernanda, muito obrigada por estar conosco hoje aqui.
4: Eu que agradeço a oportunidade, porque realmente sempre bom poder divulgar informações sobre a fibromialgia, que tem muita confusão aí no dia a dia em relação a como se diagnosticar essa doença.
3: E nós recebemos hoje também aqui no Bem-Estar e Movimento duas mulheres que vivem com fibromialgia. A Marina Possebon, que é atriz, escritora e criadora de conteúdo. Marina, obrigada por estar aqui conosco hoje.
5: Eu que agradeço, Cássia. Estou muito feliz da gente poder divulgar qualquer e todo tipo de informação sobre essa doença, porque as pessoas têm muitas dúvidas.
3: Quem também está conosco é a Rosana de Fátima Patriota.

0: e que possamos cada dia ter mais esses momentos e esses espaços.
1: Doutora Fernanda, explica pra gente o que é a fibromialgia e quais são os principais sintomas?
2: A fibromialgia, atualmente, ela é considerada uma doença em que há uma alteração da percepção de dor no sistema nervoso central. Para vocês terem uma ideia, na década de 80, 70, era uma doença que se chamava de fibrosite, era, foi o nome inicial, porque se achava que era uma inflamação nos músculos, nos tecidos faciais. Isso caiu por terra, porque a gente sabe que não existe nenhuma inflamação periférica no organismo. Então, os estudos posteriores foram mostrando que, na realidade, é uma questão de software. Se a gente for fazer uma analogia com o computador, não há problema no hardware, não há problema no aparelho locomotor, o problema é no software, é no processamento de dados que o cérebro, quando ele recebe a dor. Então, assim, situações que são interpretadas às vezes no dia a dia como uma pessoa normal, recebendo um tato ou uma sensação de um peso de uma roupa no corpo, o paciente com fibromialgia pode interpretar que esse peso da roupa é dor, justamente por essa alteração de processamento nas áreas responsáveis pelo reconhecimento de dor no cérebro.
1: A dor acaba sendo o principal sintoma, mas podem ter outros também.
2: Sim, isso é interessante porque antigamente o foco ficava sempre na dor, então os critérios antigos para você diagnosticar fibromialgia, você tinha que encontrar pelo menos 11 de 18 pontos que nós chamamos de tender points, que são pontos específicos que com a pressão específica esses desencadeavam a dor intensa. Os critérios mais novos, e por isso que hoje é mais fácil, entre aspas, diagnosticar a fibromialgia, implica não só na dor difusa pelo corpo, mas também pela presença de outros sintomas no organismo, como uma intensa fadiga, distúrbios do sono, alterações que a gente chama de autonômicas, que são desregulações do sistema nervoso simpático para parassimpático, como palpitações, sensação de cistite, de dor para fazer xixi o tempo inteiro, e o famoso brain fog, ou nuvem cognitiva, né? Que é aquela sensação que o paciente tem, que ele está lentificado, que a memória está ruim. Tudo isso faz parte desse combo da fibromialgia. Então, hoje, para nós fazermos o diagnóstico, os critérios novos, você tem que. A gente depende muito da narrativa do paciente, de descrever os sintomas de dor difusa. E a gente sai procurando, fazendo literalmente um rastreio, um screening no corpo inteiro, perguntando onde mais ele tem sintomas. Que muitas vezes os sintomas dos mais bizarros podem ter sim correlação com a fibromialgia.
1: Então não tem aquele exame que vai te dar um diagnóstico positivo, negativo para a fibromialgia, um exame único.
2: Por isso que os pacientes sofrem tanto. Porque diferente de outras doenças, por exemplo, você tem uma pneumonia, o raio-x de tórax vai estar alterado. Você tem artrite reumatoide, você vai ter alteração nos marcadores inflamatórios. Na fibromialgia, não. Não existe um único exame laboratorial que bata o martelo sobre o diagnóstico. Nós, médicos, utilizamos os exames laboratoriais na fibromialgia para descartar outras doenças que dão sintomas semelhantes. E ainda assim, isso também é uma coisa mais nova. Não é importante mais hoje em dia descartar outras doenças para dizer, olha, sobrou a fibromialgia, então achei que é isso que você tem. Não, hoje a gente sabe que a fibromialgia pode concomitantemente aparecer junto com outras doenças que geram dor. Por exemplo, o paciente tem uma artrose na coluna que gera um tipo de dor, mas esse paciente pode também ter fibromialgia, o que complica mais ainda na hora de se fazer o diagnóstico e tentar tratar essa dor é da artrose ou essa dor é da fibromialgia. Então, por isso que é complicado.
1: Um quadro bem complexo, né, Rosana? A gente estava até conversando fora do ar e você estava falando que você chegava aos médicos já com vários exames que você tinha feito. Então, foi um longo caminho para você ter esse diagnóstico.
0: Sim, Cássia. Foi bem complexo todo esse meu início, né, de busca, de entender e de saber o que eu tinha, né? E assim, fui em alguns médicos e eles me pediam vários exames, além do que eu já levava. E assim, eu sentia que não tinha realmente não tinha um diagnóstico fechado deles. Parecia que eles não estavam vivenciando aquilo no dia a dia, porque é assim, fazem 27 anos atrás. 27 anos. Uhum.

0: né? É, 27 anos atrás eu tinha 30 anos, então, assim, era muito mais novo ainda esses estudos, essa busca. E como acomete muitas mulheres, assim, novas, também não, eu não entendo, assim, bem como era que eles conseguiam, medicar, mesmo não sabendo exatamente o que a gente tinha. Eles queriam é que nós não tivéssemos dor. Só que com isso, a gente ficava ali com medicamentos que me deixavam muito alterada e eu não me sentia satisfeita. Isso também não era uma solução, ia para outros médicos, até eu achar um super interessado e já fazer alguns estudos, né? E foi aí que ele me fez, o que a doutora comentou, né? De 18 pontos do corpo e em todos os pontos eu sentia as dores, né? Que ele fazia. Né, apalpava e ele realmente fechou com sinais e sintomas, que é o que a doença permite identificar através de sinais e sintomas, né? Como a doutora disse, não são os exames, né, de sangue, né, o que as pessoas estão acostumadas a fazer e identificar alguma doença voltada para a fibromialgia. Mas hoje eu vejo que, assim, através do meu, da minha busca e da minha insistência, eu entendi que eu precisava não só buscar o medicamento, né? E foi aí que eu comecei a ver outras coisas, porque eu mudei, eu inchei muito, porque os medicamentos eram fortes, medicamentos para antidepressivos, era corticoide, cortisona. Então eu, assim, eu não sou muito adepta, muito remédio, mas eu não sou contra, porque era o que me aliviava. Mas eu estava muito alterada psicologicamente, eu tinha medo de sair na rua, porque os medicamentos faziam que isso acontecia, isso há 27 anos atrás. Hoje, né, já mudaram-se a conduta e a postologia, a forma e a conduta de tratar essa doença. E hoje eu vejo que com a minha atividade física, que eu sempre fui atleta, sempre gostei, né, quando jovem era ginasta. E aí eu voltei a fazer esses exercícios de maneira diferenciada, com yoga, com pilates.
1: Guarda essa informação que a gente vai
0: Ah,
1: tratar
0: então
1: desse
0: tá.
1: tema. Aliás, vai estar um pouco no centro do nosso programa aqui, mas eu quero voltar a falar com
0: Muito
1: você
0: bem.
1: sobre isso. Mas quero colocar a Marina nessa conversa, porque me chamou muita atenção, Marina, que a gente teve aqui a Rosana falando que foi diagnosticada há 27 anos e que foi muito difícil ter esse diagnóstico. O que eu imaginava é que hoje em dia, você é um pouco mais jovem, esse diagnóstico fosse algo um pouco mais acessível. Mas pelo que você estava contando para a gente fora do ar, no seu caso, infelizmente, não foi assim.
2: Não, eu consegui o meu diagnóstico através de duas coisas. Eu acho que a primeira foi o que a Rosana falou, que é você ser insistente, o que nem toda mulher consegue, porque a dor, ela é muito limitante, a fadiga é muito limitante, então chega uma hora que. E a gente também se acostuma com o ruim. Então, essa insistência e a terapia. Então, eu comecei a ficar muito depressiva, eu sempre tive ansiedade. E aí, tratando esses pontos na terapia, eu falei: eu acho que eu tô perdendo a vontade de viver, porque é um cansaço tão forte que eu acho que eu não quero mais estar aqui. Eu acho que pode ser isso. E aí, a minha psicóloga falou: Marina, você já procurou fazer algum tipo de massagem mais profundo, uma liberação miofascial para ver se relaxa? Eu falei: não. Aí fui atrás de uma pessoa para me atender, fiz algumas sessões e essa pessoa me atendendo falou: Marina, hoje em dia a gente tem alguns médicos que são especialistas em dor. Você já procurou? Aí eu falei: como assim, especialista em dor? Mas ele é médico do quê? Especialista em dor. Eu falei: mas do quê, médico? Ela falou: especialista em dor. Vai lá, porque essa pessoa pode te ajudar. E aí, através dessa clínica especializada em dor, a gente começou a investigar, como a doutora falou. Ó, vamos primeiro tirar algumas coisas da frente. Tá, isso aqui não é, isso aqui não é, isso aqui não é, isso aqui não é. Marina, pelo que você tá me falando, pelo que a gente tá vendo aqui, a palpação e tal, eu acho que é fibromialgia. Vamos começar a tratar e ver o que que a gente consegue de ganho.
1: E foi há quanto tempo que você teve esse diagnóstico?
2: 4 anos. Mas até chegar no diagnóstico foram por volta de 12 médicos, mais ou menos.
1: 12 médicos.
2: E são médicos, e aí faz ressonância, faz exames mil, pega o exame e fala: ah, você tem uma coisinha na cervical, uma coisinha na lombar, mas nada que justifique. Essa frase, para quem tem fibra, alucinadora. Uhum. Como assim, nada que justifique? Eu tô com dor, você tá falando que...
1: Parece que a gente tá ficando louca, né?
2: É, a sensação é essa. Eu tava comentando com elas que eu tava vindo pra cá e eu pensei assim, caramba, vou me entrevistar falando sobre fibro, mas e se eu não tiver? Porque até eu chegar na minha médica hoje, eu tive 12 que me falaram que eu não tinha nada. Então, às vezes, vem essa síndrome da impostora de... Será que eu tô inventando pra chamar atenção? Porque 12 profissionais da saúde me falaram, ó, tem nada. Então é uma coisa muito louca, é muito complexo.
1: Uhum, sim, sem dúvida. Agora, doutora, vamos falar de tratamento, né? O que a gente tem? A gente sabe que não tem um jeito, digamos, simples, entre muitas aspas, aí de diagnosticar, né? Um diagnóstico que ocorre depois de bastante investigação. Sim. Uma vez estabelecido esse diagnóstico, quais são as condutas hoje para quem tem fibromialgia?
3: Primeiro é educação, é informar, é tirar simplesmente o componente de, olha, você tem um negócio que te incomoda, está te incapacitando, mas você não vai morrer disso. Eu acho que é, então, tirar o, sei lá, o pavor do que a pessoa, porque muitas vezes, a Rosana até citou, ela falou que ela achava que ela tinha câncer, né? É. Então, assim, primeiro você tem que falar, explicar bastante, educação é o primeiro tratamento. Então, informar sobre o quadro, tentar identificar qual é o sintoma mais predominante, é a fadiga, é a dor, é o transtorno de sono, a pessoa não dorme, porque se o sono não está reparador, isso é catastrófico para quem tem dor. Então, identificando o principal sintoma, aí a gente direciona qual é a melhor medicação, que hoje, felizmente, diferente de quando você começou a fazer essa investigação, hoje a gente tem ferramentas medicamentosas muito mais específicas. E muitos dos remédios que você tomou alguns anos atrás, provavelmente não eram nem para fibromialgia, era pensando em algum outro diagnóstico, você usou corticoide. Uhum. Hoje a gente não tem indicação usar corticoide para fibromialgia, porque não é uma doença inflamatória. Então, as medicações que a gente usa são moduladores centrais de dor, justamente para fazer o reset, né, para resetar o problema de configuração do software. E os antidepressivos que também funcionam como moduladores de dor. Eles reorganizam as vias de dor que estão bagunçadas. Então, não é para ter preconceito na fibromialgia, se você recebe esse diagnóstico, você vai receber um antidepressivo e a pessoa sempre fala, poxa, mas eu não estou deprimida, eu não tenho nenhuma doença, não sou louca. Não, não é. Os antidepressivos são um grupo extenso de medicamentos, que eles recebem esse nome, mas eles ajudam a regular os distúrbios neuroquímicos que hoje a gente sabe que estão envolvidos na fisiopatologia da fibromialgia. A gente usa analgésicos periféricos, né, que ajudam em relaxantes musculares, porque muitas vezes o paciente com fibromialgia, ele desenvolve um padrão de contratura nos músculos e a contratura contribui para mais dor. A gente usa medidas não medicamentosas, que são, como você mencionou, a liberação miofascial, as massagens, terapias respiratórias como yoga, meditação, todas essas terapias não medicamentosas, elas funcionam para reorganizar de novo a percepção de dor no cérebro e principalmente tirar essa questão do cérebro do paciente com fibromialgia. Ele vive em estado de alerta, ele vive em alerta vermelho. Então, bate uma porta ali, vai ter dor. Já toma um susto e já vai ter dor. Uhum. Então, a gente tem que reprogramar. E a outra maneira não medicamentosa é fazer um tipo de terapia que hoje é a mais validada cientificamente, que é a terapia cognitiva comportamental. Então, na terapia cognitiva comportamental, você retreina o paciente a desviar desses obstáculos de dor e de outros sintomas. E por fim, eu deixei por último, mas eu considero, eu não, a literatura considera hoje talvez a ferramenta mais importante na fibromialgia, que é o exercício físico, né? Tanto que, isso eu posso falar com bastante, assim, porque a minha área de atuação, de pesquisa, é justamente nisso. A gente tem um grupo no Hospital das Clínicas que pesquisa exercício físico nas doenças reumáticas, e a resposta em pacientes com fibromialgia é impressionante. Então, exercícios aeróbios, exercícios de força, flexibilidade, na água, fora da água. Desde que o paciente se engaje de uma maneira constante, contínua, a um trabalho de exercício físico, isso ajuda a desprogramar esse padrão de dor. Então, isso hoje é... Isso, por outro lado, parece, puxa, exercício é uma coisa tão simples. Mas não, é super difícil, gente. Sim. Porque você conseguir...
1: Fazer com regularidade, super difícil.
3: Para quem não tem dor, entrar num programa de exercício físico já é super difícil. Agora, imagina para quem tem lá, tá lá com dor. A pessoa fala assim, esse médico tá doido. Quer me fazer exercício, eu mal consigo sair da cama. E aí, de novo, isso volta no começo da conversa. Por isso que informação é importante, a gente começa por aí.
1: A gente vai falar sobre atividade física e fibromialgia. Doutora Fernanda já falou pra gente que é super importante, que ajuda muito no quadro. Então, quero saber as rotinas de vocês de exercício e como essas rotinas melhoraram a convivência com a fibromialgia. Começando por você, Marina.
2: Eu acho que a primeira coisa é você testar e buscar as coisas que você mais gosta de fazer. Uhum. A musculação é muito importante, o aeróbico também muito importante. Mas talvez a yoga, a meditação, o pilates, a dança, o beach tênis, seja lá o que for. Procurar dentro disso tudo um pouco de prazer. Por quê? Porque como a gente estava conversando, não é simples, não é tão simples quanto... Ah, gente, eu só preciso me trocar e ir para academia. Todo dia, um período. O dia que a gente está em crise, por exemplo, você às vezes eu não consigo ficar em pé. Como é que eu vou treinar? Não, hoje eu consigo ficar em pé. O que eu consigo fazer? Nossa, mas precisa fazer? Precisa. Aí a gente vai chorando, a gente vai tremendo, a gente vai não querendo ir. Aí você tá se trocando, você fala, não vou conseguir. Aí o marido vem e fala, não, vai lá, que você sabe que quando você voltar, você vai estar melhor. E entender que a atividade física, ela é o remédio mais potente. Ela não deixa de ser um remédio para quem tem fibromialgia. Então, se você está muito mal, a primeira coisa que você tem que tentar fazer com todas as forças que você tem é se trocar e fazer um treino. E fazer uma... Não está conseguindo fazer nada, vai caminhar um pouquinho. Quando você volta, o remédio está aplicado. Você fala, nossa, eu estava numa dor 9, minha dor está 8. Isso, para quem tem fibromialgia... Esse um pontinho para baixo, você já fala, nossa, agora eu consigo tomar banho e lavar o cabelo. Tem dia que é assim, é nesse nível. Então, assim como a gente já conversa há muito tempo sobre terapia. Terapia é importante, não é uma coisa de pessoa louca. Terapia, mesmo que você esteja num momento bom da sua vida, a terapia ela é importante para todo mundo. O exercício físico entra nesse lugar para todo mundo, mas para quem tem dor... A gente precisa, por isso que eu tô muito feliz de estar aqui hoje, a gente precisa falar para as pessoas, ó, você tem fibro? Legal. Exercício não é uma opção e não é só se exercitar por se exercitar, porque eu gosto, eu sou fitness. Não, cara, exercício é o seu primeiro remédio. Qual é o seu primeiro remédio hoje? Ah, eu tomo remédio X quando eu levanto. Tá, tudo bem. Então ele é o seu segundo, porque o primeiro que você não pode esquecer. É se exercitar. É uma mudança absurda. Assim, Cássia, se você fizer 20 minutos de treino, respirando bem, com calma, não precisa ser uma coisa super quando você tá mal. Você volta, às vezes eu sento assim, ó, meu marido fala, o que foi? Eu falo, fica quieto. O que tá acontecendo? Tá com menos dor? Eu falo, tô. Ai, que delícia. Aí eu fico uns minutinhos ali curtindo, porque chega a dar um barato, assim, ó, pra quem tem a dor, sabe? É uma diferença muito grande mesmo.
1: E na sua experiência, Rosana, qual que é a atividade que te ajuda a conviver com o quadro, a melhorar esse quadro?
0: Então, como eu estava dizendo, né, Cássia, eu sempre gostei de esportes, mas quando eu entendi que estaria melhorando mais meu dia a dia, né, a minha rigidez, que é uma rigidez muito grande, que tem na região cervical, pescoço... Isso, né, falando com o reumato, aí fui em fisiatra e eles me orientaram em fazer, né, a liberação miofascial, é onde eu faço, já fazem mais de 6 anos, eu não fico sem, eu faço acupuntura, eu faço a musculação, que eu não abro mão do meu exercício, né, porque eu sempre gostei, e vi que realmente, né, eu fico endorfinada ali, isso melhora tudo. E outras coisas que eu procuro, né, ir buscar, que é a sauna também me ajuda, porque me aquece, me relaxa. Então, isso também é um das terapias que eu busco, eu coloco como terapia mesmo, a psicologia, tudo que puder agregar valores e no nível de dor é o que realmente eu não abro mão. Então, todos os dias da semana, 3 vezes por semana, eu faço, em média, musculação, exercício de força dentro do meu limite, para eu ganhar mobilidade, para eu ganhar relaxamento, para eu ter uma qualidade de vida melhor, para diminuir minha ansiedade, a minha não, a ansiedade que cria, né, porque ela não é minha. Enfim, eu venho trazendo coisas na minha vida, no dia a dia, uma alimentação diferenciada, mesmo porque é minha área, eu falo muito sobre isso, que eu sei quando vai ter uma festa e vai ter alimentação com muitos açúcares, eu sei que eu vou sofrer com isso, mas eu falei, não, amanhã eu vou para a academia, amanhã eu tenho, né, o yoga, eu faço pilates, eu busco sempre as atividades físicas para que eu possa realmente relaxar e ter momentos mais agradáveis comigo e com a família. Uhum. Porque realmente é bem discriminado, muita gente não conhece o que é, debocham do que toda hora você tá com dor, então tem horas que você não tem que falar. No meu início de tratamento, eu não poderia falar, eu tinha problemas sérios, né, de sentir dores e eu queria dormir, queria ficar na cama, e filhos pequenos, enfim, então...
2: Parece que a gente é preguiçosa.
0: Tem uma discriminação de que, nossa, só é uma dor, e não é bem isso, é uma coisa bem complexa, né? Mas eu estou aqui a cada dia, né, incentivando mais mulheres, que eu vejo que acomete mais mulheres, em mudar seu estilo de vida, buscar mais exercícios, que ela se adeque, que ela se identifique, que ela goste. Mas o movimento é preciso, porque o nosso corpo é uma máquina e não pode estar parado.
3: Sobre essa questão de... Que a Marina falou que parece que a gente é preguiçosa, tanto que hoje faz parte da nossa programação de tratamento um conceito de pacing. O que é esse conceito de pacing? É você orientar o paciente a dividir no decorrer do dia as tarefas e colocar períodozinhos de descanso entre, sei lá, as atividades. Né? Então, hoje eu tenho que ir no, sei lá, eu vou dar uma aula ou eu vou, sei lá, no seu caso, né, eu vou trabalhar. Mas aí, na hora do almoço, eu vou dar um cochilada.
2: Perfeito, que é o que eu vou fazer. Eu tô aqui dando entrevista, saindo daqui é o meu período de descanso.
3: Você vai, pra poder então,
2: segundo round.
1: Nossa, aliás, eu acho que todo mundo podia incorporar na vida em geral esse conceito, que ia ser positivo.
2: Não era,
1: né?
2: Maravilhoso?
1: Uma certa alternância de descanso entre as atividades, porque parece que no mundo atual a gente está esquecendo da segunda parte.
0: E
1: né?
0: Nem se permitindo, né, descansar. Sim. Tem pessoas que não se permitem. Nossa, o que eu estou fazendo aqui? Deitar, sentada de perna pro ar, mas com tanta coisa para fazer.
3: E o que
0: eu
3: é
0: falo
3: pior,
0: que eu sou,
3: né,
0: uma dessas, porque realmente eu sou muito ativa, muito não peço muita ajuda. Tudo eu quero fazer e isso vai me somatizando e isso
2: também acho
0: cria mais dores.
2: Acho que essa doença, ela traz um pouco disso. As pessoas que estão à sua volta... É muito difícil também para quem tá junto com você. O tempo inteiro você ter o sintoma de alguma coisa e tá reclamando o tempo inteiro. Aí chega uma hora que você também quer aliviar para essa pessoa. Aí você para de reclamar. Aí você para de reclamar, aí você fala, ah, eu não vou pedir ajuda com isso aqui. Eu vou pegar esse peso, tá doendo muito, mas eu não quero encher o saco da pessoa. E aí você começa a querer fazer tudo sozinha. Sim. Mais do que a gente já quer, né? Queria fazer tudo sozinha. Então, dali a pouco, você tá ali...
1: Sobrecarregada também.
2: Completamente. Sim.
1: Olha, vocês são exemplos. Estão aqui falando de um quadro que é muito complexo. E que vocês convivem com ele, com várias abordagens. Inclusive, fazendo exercício regular. Como a doutora falou com a gente no primeiro bloco. Não é fácil, para quem não sente dor nenhuma, ter uma rotina disciplinada, regulada de atividade física. Para quem convive com a dor... é muito mais complexo ainda. Por isso, eu quero agradecer demais a participação de todas vocês, nos ajudando a trazer mais informações a respeito da fibromialgia e de como a atividade física ajuda nesse quadro. Doutora Fernanda Rodrigues Lima, reumatologista, coordenadora do Ambulatório de Medicina do Esporte do Hospital das Clínicas. Muito obrigada por todas as informações de qualidade que você nos trouxe aqui, doutora.
3: Eu que agradeço a oportunidade.
1: E agradeço também a Marina Possebon, atriz, escritora, criadora de conteúdo. Muito obrigada, Marina.
2: Obrigada eu, Cássia.
1: E muito obrigada também a Rosana de Fátima Patriota, nutricionista, clínica integrativa, que veio compartilhar a sua vivência aqui com os ouvintes da CBN. Obrigada.
4: Muito obrigada, eu que agradeço a oportunidade, que possamos sempre ter essas conversas abertas, né, em todas as redes. Hoje está fácil para todo mundo ter acesso à informação e faz toda a diferença a gente falar, principalmente, né, fazer esses bate-papos assim.
3: Talvez antes da gente terminar, só deixar um recado. Não é uma doença exclusiva das mulheres. Os homens também podem ter fibromialgia. E aí é muito mais difícil, às vezes, de diagnosticar. Primeiro, porque o homem não vai médico com tanta frequência. E segundo, porque os próprios médicos esquecem disso.
1: É verdade. Você sabe que quando eu estava pesquisando para o programa, eu vi que as mulheres eram maioria, mas que sim, pode acometer homens. E aí na busca que a gente estava fazendo por pessoas com fibromialgia, eu tive duas indicações de homens também. Mas a gente já estava fechando aqui com a Rosana e com a Marina. Mas é um lembrete importante que homens também podem ter fibromialgia. Bem-Estar em Movimento de hoje vai ficando por aqui. Nós contamos com a produção da Ana Luísa Bessa, os trabalhos técnicos em áudio e vídeo da Débora Gonçalves e a edição do Rafael Furugem. Eu volto na semana que vem e espero por você.
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6: Muito bem, 3:30, a Cássia Godoy conosco aqui no CBN Madrugada.
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0: Quarta-feira, 7 de outubro de 2026. A Polícia Federal vai ouvir hoje o ex-presidente do Banco Central, Roberto Campos Neto, na condição de testemunha no inquérito que apura fraudes no Banco Master. O atual presidente da autarquia, Gabriel Galípolo, foi ouvido nesta terça-feira pelos investigadores. A corporação também marcou depoimentos do banqueiro André Esteves, do BTG Pactual, e do diretor de fiscalização do Banco Central, Ailton de Aquino. Os quatro foram citados durante depoimento do ex-diretor do Banco Central, Paulo Sérgio Souza, investigado sob suspeita de receber propina do banqueiro Daniel Vorcaro para favorecer o Banco Master. O Banco Mundial projeta que o PIB do Brasil cresça 2,1% em 2026. O ritmo é inferior à média estimada para América Latina e Caribe, calculada em 2,2%. Entre os principais fatores que freiam o avanço da economia estão a taxa de juros elevada, incertezas quanto à condução da política econômica e a redução nos investimentos públicos. A instituição também apontou riscos associados a eventos climáticos como o El Niño. A Justiça de São Paulo vai decidir se leva a júri popular o tenente-coronel da Reserva Geraldo Neto, réu por feminicídio e fraude processual pela morte da esposa, a policial militar Gisele Alves Santana. Interrogado ontem, ele negou o crime, alegou que a vítima era agressiva e insistiu na tese de suicídio. A versão já foi descartada por laudo pericial após a soldado ser achada morta com um tiro na cabeça. Horário de Brasília, 3 horas e 33 minutos.
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0: 3:34. Bom dia, você conosco aqui no CBN Madrugada com Ricardo Garcia na mesa de som. Vamos até às 5, hein? Agora é a hora do Dr. Luiz Fernando Correia.
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2: Doutor Luiz Fernando, temos uma emergência de sarampo em Nova York?
3: Pois é, o estado de Nova York decretou nessa segunda-feira emergência por causa do sarampo. É a primeira vez que um estado americano toma essa medida desde que o surto começou no ano passado, em 2025, e esse decreto da governadora Kathy Hochul vale até 4 de novembro. Nova York tem 108 casos de sarampo esse ano, sendo que 92 surgiram desde meados de julho, agora há pouco, né, em comunidades rurais, é verdade. E o estado vizinho da Pensilvânia é que está pior, a gente já falou aqui, né, com mais de 1.000 casos, com 5 mortes. Enfim, mas é o maior surto estadual da Pensilvânia em mais de 3 décadas. É um em cada 5 doentes na Pensilvânia, seria 20%. Dos infectados precisou ser internado. Está dentro da estatística esperada do sarampo. 2 mortes foram de bebês, pequenos demais para vacinar, enfim, provavelmente de mães não vacinadas também. Então, no país inteiro americano, já são 3.900 casos em 26, é o pior ano desde 1991. Nos 25 anos após a eliminação do sarampo em 2000 nos Estados Unidos, eles eram em torno de 180 casos por ano, a maioria deles importados. Esse decreto de Nova York tem importância para o Brasil por algum motivo. Primeiro, que é um lugar que os brasileiros visitam com frequência. Segundo, a gente vai ter uma prova de rua bastante importante, que é a Maratona de Nova York, agora dia 1º de novembro. É a Maratona de Nova York, além de tudo, vai ser a festividade de 50 anos da corrida. Então, muitos corredores de rua brasileiros, com certeza, estão se preparando para enfrentar a Maratona de Nova York. Além disso, no final do ano também muita gente viaja para visitar a cidade. Então, é importante saber o que está acontecendo por lá, é importante verificar a caderneta de vacinação, se for vacinar, se for viajar, se for levar crianças, enfim, especialmente. E, gente, não custa dizer, né? O sarampo é a doença mais contagiosa que a gente conhece atualmente existente, circulando no mundo. Uma pessoa vai transmitir para cada 9, 10 pessoas próximas que não estejam vacinadas. E o pior, né? Antes de saber que está doente, porque o contágio começa 4 dias antes de aparecer as manchinhas na pele. Então a pessoa espalha a doença sem saber que está com a doença. E a gente tem que ter 95% de cobertura vacinal. Esse caos todo nos Estados Unidos, para a gente lembrar, a cobertura das crianças em idade escolar caiu para 92,4%. Você vai falar, pô, mas caiu 2,5% e aconteceu tudo isso. É assim que acontece. Para o sarampo, essa queda de 2 pontos percentuais é fundamental e espalha. A gente sabe que vacina funciona, apesar de todas as campanhas anti-vacinação, inclusive do equivalente ao ministro da Saúde americano. Na Pensilvânia, menos de 1% dos casos ocorreu em pessoas vacinadas, ou seja, 99% das pessoas infectadas estavam vacinadas. No Brasil, a gente sabe também que o Brasil continua com o status livre de circulação endêmica, foi recuperado em 2024, mas o estado de São Paulo já confirmou 40 casos em 2026. 6 em cada 10 casos são crianças com menos de 2 anos, né? 75% dos casos não tinham vacina ou estavam com um esquema incompleto. Gente, isso no Brasil, a vacina é de graça, está no posto, está disponível. E a nossa cobertura também está abaixo da meta. Segundo o Ministério da Saúde, em 2025, estava em 92,9% a primeira dose. E na segunda dose, Milton e Cássia, cai para 78,3%. E é justamente essa segunda dose que completa a prevenção. Então, a gente não pode dar mole, né? Para falar português bem claro para a galera, conferir a caderneta, tomar as 2 doses entre os 12 e 15 meses de idade. E adultos e adolescentes sem comprovação devem procurar o posto de saúde. E se for viajar, principalmente para os Estados Unidos, gente, atualiza a vacina antes de embarcar, viu? Pelo menos 15 dias antes.

0: 3:39, aí doutor Luiz Fernando Correa conversando com Milton Jung, com a Cássia Godoy. A gente vai agora ao Espírito Santo com a Juirana Nobres. Tem informações aí sobre uma capixaba que há mais de um ano com a mesma doença que provocou a morte do Lito Souza.
1: A doença Creutzfeldt-Jakob, rara e de evolução rápida, mudou a vida da capixaba Almerinda Nemeg em poucos meses. Moradora de Cariacica, ela começou a apresentar os primeiros sintomas no início de 2025. Segundo a família, os primeiros sinais foram insônia, esquecimentos e dificuldade para realizar tarefas simples. Com o avanço da doença, Almerinda passou a ter alterações de comportamento, confundir lembranças e não reconhecer as próprias filhas.
2: Ela tinha episódios de muita ansiedade. Ela achava que ela era adolescente, então ela lembrava de coisas de quando ela era mais jovem. Ela lembrava de mim, da minha irmã, mas essas às vezes ela não sabia que a gente era filha dela.
1: Em maio deste ano, menos de um ano e meio após os primeiros sintomas, ela já não conseguia mais andar e passou a usar cadeiras de rodas. Uma avaliação neurológica levantou a suspeita da doença. Hoje, ela também não consegue falar. A condição é a mesma que atingiu o influenciador Lito Souza, de 59 anos. Ele havia sido diagnosticado em agosto. A doença é causada por alterações em proteínas chamadas prions, que provocam danos no cérebro. Entre os sintomas estão perda de memória, alterações de comportamento, tremores e dificuldade para andar. A doença é rara. Estimativas internacionais apontam de 1 a 2 casos por milhão de habitantes por ano. No Espírito Santo, a Secretaria de Estado da Saúde registrou 10 casos suspeitos ou notificados entre 2005 e 2021. 5 foram confirmados. Não existe tratamento que cure a doença.
2: Não tem tratamento, né? Não tem cura. Então, o que a gente faz é melhorar a qualidade de vida dela.
1: De Vitória, Juirana Nobres.
0: Três horas e 3:42, agora o Álvaro Machado Dias, conversando com Fernando Andrade, com Tatiana Vasconcelos.
3: Visões do Futuro hoje é sobre o antes e o depois de grandes acontecimentos da nossa vida. Não necessariamente da nossa vida pessoal, às vezes da nossa vida coletiva, da nossa vida social, da nossa vida política, que foi exatamente pelo que passamos nesse domingo, primeiro turno das eleições presidenciais para governador, para deputados e deputadas federais, para senadores e senadoras, para deputados e deputadas estaduais. Quanto é que dura? Bom, e aí emoções, né, Álvaro? Emoções antes, emoções durante, emoções depois, e depois, e depois mais um pouco depois. Quanto tempo dura a emoção de um resultado?
4: Olha só, eu sei, pessoalmente, o que eu senti às 9 da noite de domingo. E, enfim, hoje é terça e já é outra coisa, né? Agora, quanto tempo realmente essas coisas duram? Varia, mas uma coisa os estudos mostram, tá? Em geral, dura menos do que a gente imagina. Olha que curioso, isso não é de modo nenhum uma tentativa de minimizar o que as pessoas dos dois lados desse país polarizado estão sentindo. Não. Isso é o que os dados mostram, tá? E do ponto de vista eleitoral, isso já foi medido, tá? A primeira vez que isso foi medido foi em 1994, numa eleição para governador do Texas. Então, o que aconteceu lá nos Estados Unidos? Os pesquisadores perguntaram para os eleitores, antes da votação, como é que eles estariam em um mês se o candidato deles perdesse? E a resposta foi um baque enorme. Aí depois, um mês depois eles, né, da eleição, foram lá e fizeram essa medida e foram comparar as duas coisas. E o baque sentido e o baque projetado simplesmente não eram o mesmo. O primeiro era menor, tá? Então assim, o baque tinha na prática se diluído. Na eleição americana do ano 2000, tá, que foi decidida na justiça essa daqui, teve um outro estudo, que também acho que é bem indicativo disso, que mediu. Ele fez uma medida desse tipo de previsão, como você vai estar se sentindo. E aí, olha que interessante, mediu o efeito real uma semana depois do pleito, do desfecho, na verdade, e meses depois. E olha que coisa engraçada, meses depois, as pessoas tinham como referência, não o que elas tinham sentido uma semana depois, mas o que elas tinham projetado que iriam sentir. Ou seja, a memória real foi sobrescrita pela expectativa de memória, tá? E na prática significa que as pessoas estavam lembrando de um sofrimento que era um sofrimento que elas tinham projetivamente ou em torno do pleito, mas não aqueles que elas estavam apresentando do ponto de vista tanto fisiológico quanto declaratório logo depois do pleito. Está aí a nossa resposta sobre como a mente, no fundo, tem essa capacidade de, enfim, dar uma certa normalizada nos sentimentos depois, seja para um lado, seja para o outro.
5: Agora, Álvaro, antes do domingo, muita gente dizia: ah, dependendo do resultado, eu vou pirar para um lado, eu vou pirar para o outro. E aí a gente já está na terça-feira e o resultado já veio, a pessoa está trabalhando, está levando a criança para a escola, está na sua rotina. Por que que a gente força a barra, às vezes, ao imaginar o que vai sentir?
4: Então, essa é uma pergunta, assim, mega importante na nossa vida, tá? Porque ela tem um papel que transcende muito esses contextos eleitorais. E o principal deles é quando a gente tem a expectativa de que um exame médico nos traga uma má notícia. Então, é algum negócio muito sério, tá? E é sempre assim, na véspera o sofrimento é mais alto do que depois. E por quê, né? Porque a imaginação, em última análise, funciona como um sistema de fazer zoom. Trocando em miúdos é isso, tá? Então, quando a gente olha a partir dessa lente de aumento, né, que amplificou as coisas, a gente sente que a gente não vai ser capaz de aguentar aquilo. Mas quando chega segunda-feira, o zoom que foi dado, ele acaba sendo sobrescrito, em parte, pelo boleto, o filho atrasado, a reunião, o almoço, cada uma dessas coisas que toma um pedaço da nossa atenção e, no fundo, acaba nos privando da oportunidade de sofrer. Olha que coisa curiosa. É o mundo prático que faz com que a gente perca um pouco de conexão com esse mundo mais profundo e, paradoxalmente, no final das contas, acaba também reduzindo um pouco os sentimentos negativos. Em outras palavras, a vida dilui os grandes problemas no seu pragmatismo. Vamos dizer assim, olha, agora achei até que eu falei bonito, mas é por aí. Agora, tem uma outra coisa também, tá mais profunda, assim. Tem muita gente que fala, e eu tendo a concordar, que existe uma espécie de sistema imunológico de natureza psicológica. Quer dizer, um mecanismo de defesa, tá? Dos grandes sofrimentos. Então a gente projeta, mas na hora do vamos ver, a gente é muito mais resilientes, tá? Todo mundo fala: nossa, me surpreendi com a minha resiliência. E de onde vem isso? É porque as posturas mudam. A gente tem uma postura quando a gente imagina como eu vou ser, como eu vou me portar, como eu vou me sentir numa determinada situação. E a gente tem outra postura quando a gente está nessa situação. Então vem à tona maior resignação, vem à tona um lado pessoal que a gente sequer estava tão em contato com ele antes e assim por diante. Ou seja, fragilidades muitas vezes são facilitadas por contextos que nos parecem mais cômodos e vice-versa. Está aí uma parte da coisa que a gente pode dizer que funciona em situações de frustração, né? Nesse caso, para quem estava apostando num comportamento, do ponto de vista do voto, representativo do Lula e da esquerda em geral, mas no fundo isso aqui tem um papel muito, muito mais impactante na vida das pessoas toda vez que elas descobrem alguma coisa realmente negativa.
3: Tá. Se a gente extrapolar essa questão de como a gente imagina e como a gente se sente, existe algo parecido com quem ganha algum prêmio, por exemplo? E o contrário, Álvaro? Situação em que a gente julga que vai viver na boa e de repente se vê impactado emocionalmente por aquilo.
4: Sim, tá. O primeiro caso é bem manjado, né? Então é o lance, enfim, sujeito que, né, ganha na loteria. Então nos anos 70 isso tudo foi feito assim, né? E como a pessoa vai se sentir depois? Será que ela vai estar, assim, andando em nuvens um tempo depois? E a gente vê que a resposta é não, tá? Então a felicidade volta mais ou menos pro baseline dela, tá? E o outro lado também é o sujeito que tem um acidente e tal. E não é que a felicidade, né, você fica paraplégico e sua felicidade volta ao mesmo ponto. Isso não é verdade. Inclusive, tratar as coisas assim é meio que desconsiderar o sofrimento alheio. Mas definitivamente existe sim um novo baseline e as pessoas vivem, entendeu? Elas seguem e assim é a vida, tá? De todo mundo. Eu acho que parte da beleza da vida tá nisso. A gente, no final das contas, tem uma espécie de parâmetro interno interno, e se a gente quer melhorar na felicidade, a gente tem que melhorar, elevar esse parâmetro interno e não ficar se apoiando só em fatos positivos, enfim, fatos positivos ou na evitação dos fatos negativos. Isso é uma coisa. Agora, o outro ponto que você trouxe, eu achei muito interessante nessa pergunta, que é essa história de... quando as coisas de fato mudam, porque elas não mudarem, é o que a ciência está aí replicando faz muito tempo, como eu falei, desde os anos 70. Mas tem o contrário também. Então, por exemplo, sujeito quer mudar para uma casona, uma casa mais legal, não sei o quê, e muda, só que no meio do caminho entre a casa e o trabalho, ou quaisquer outras atividades, está o trânsito, tá? Então, nesse tipo de caso... a despeito de haver acomodação, a pessoa se acostuma que tem trânsito, não é verdade que esse incômodo desaparece. E a mesma coisa vale, por exemplo, para barulho, desemprego tem muito isso, tá? Solidão tem isso. Por quê? Como é que se explica, né? Qual a diferença dos dois casos, né? Por que que o sujeito se adapta por exemplo, viver num ambiente político que não é ideal para ele, ou se adapta até uma situação em que um acidente afetou sua mobilidade, mas às vezes ele fica lembrando, toda vez que ele vai para o trabalho, que tem trânsito e que ele comprou a casa no lugar que tem trânsito e assim por diante. É porque as pessoas se adaptam muito mais a acontecimentos do que a condições, tá bom? Então, eu acho que tá aí o grande negócio. Então, quando você tem uma situação de alarme, você pensa muito nela, mas depois de um tempo o alarme é desligado. E não quer dizer que você voltou ao mesmo ponto de antes, mas existe um novo baseline. Mas quando a coisa é dinâmica, a coisa acontece dinamicamente, e você é lembrado em situações assim, dinâmicas e específicas, não é o tempo todo, é tipo, você sai de casa para ir trabalhar de manhã e você lembra que tem aquele trânsito, isso é revivido, tá? Aí o segredo do negócio. São essas situações em que a gente fica aí repisando a questão.
3: O ouvinte Lucas está dizendo: Álvaro, o capitalismo é muito sagaz em manter as mentes ocupadas demais para sofrer e então reagir. É a baseline, o baseline da manutenção do status quo. Estamos tristes e com boletos demais para a revolução, diz aqui o nosso ouvinte.
4: Legal. Que bom que a gente tem ouvintes que trazem as coisas e escrevem bem, né? Assim é legal.
3: No meio do caos da internet, tem sempre aqueles que nos ouvem com atenção, que pensam no que estão ouvindo e que devolvem coisas assim. A gente preza demais.
4: CBN é CBN, né? Melhor
3: claro,
4: rádio do Brasil. Então,
3: é
4: também
3: isso.
4: Tem isso.
3: Agora,
4: 35 anos fazendo história.
5: Uma outra questão. Agora faltam 3 semanas para o segundo turno. Existe algum jeito, digamos, menos ruim de esperar? O que que a ciência fala sobre a arte da espera? Dá para ter uma espera saudável em meio a tudo isso?
4: Olha, para os dois lados, né? A espera aqui, certamente, ela está sendo fruto de ansiedade, tá? Não tem nem dúvida. Ela só não é fruto de ansiedade para quem não liga para a política. Mas dos dois lados, como o país está bem polarizado, está todo mundo esperando na ansiedade, né? E a verdade é que não existe receita saudável nenhuma, tá? Isso aí é pedir para terminar na estante da autoajuda onde os livros têm menos evidências do que parecem, tá? Não que autoajuda seja ruim, mas muitas vezes as evidências não estão muito presentes nessas conversas. O que eu acho que a gente tem que pensar é que algumas coisas que funcionam não porque elas mitigam a ansiedade e assim por diante, diretamente, mas porque elas mais ou menos nos tiram dessa rota, tá? Elas desviam a nossa atenção. Então, por exemplo, tem um estudo que foi feito nos Estados Unidos com candidatos esperando a nota do exame da, tipo, a OAB americana, tá? Da ordem americana. E são meses de espera. E o que que foi mostrado? Que o sujeito que tem uma visão negativa, acha que não vai passar e tudo mais, ele termina no mesmo ponto que o sujeito que tem uma visão mais otimista no começo, do ponto de vista de angústias e ansiedades, tá? Então, assim, medindo esses dois parâmetros, angústia seria a coisa mais tensa, baseada num medo profundo, a ansiedade algo excitatório, assim, a pessoa perde o sono. As duas coisas terminam juntas, independentemente da postura inicial. Ou seja, você tem a mesma intensidade dessas coisas, quer dizer isso. Agora, quem no meio do caminho consegue fazer uma outra atividade, então o sujeito fala, beleza, então eu vou aproveitar esse tempo de espera e vou aprender a jogar ping-pong, eu vou fazer qualquer outra coisa assim. Não, esse termina bem melhor. Então, são esses desvios da atenção através de algo que tem uma sistemática que, de fato, é capaz de mitigar a ansiedade. É muito mais por aí. Uhum. Eu acho que tem uma outra coisa, para fechar, que assim, hoje em dia, um fator ansiogênico para a gente, e isso vale na política para os dois lados e vale em outras áreas, é o celular. Porque o celular transforma uma espera em 50 esperas, né? As coisas vão sendo divididas na medida em que as checagens vão sendo multiplicadas. Você fica
3: lá comendo
4: tratando...
3: o nosso cérebro e as nossas cognições e o nosso humor, vai mexendo nos nossos sentimentos. Acho que isso está bem claro também nessas épocas, né, Álvaro?
4: Exato. Então, se tem uma coisa que ajuda quem está se sentindo bastante ansioso nesse momento, é ficar menos Sim. nesse negócio, entendeu? Que tem um papel de segurança, né? Você quer ouvir as pessoas que concordam com você dizendo mais ou menos aquilo que vai te acalmar. Mas, no fundo, quando você repete esse comportamento muitas vezes, o efeito é contrário. Porque toda vez que você está indo buscar essa informação, você está ativando o complexo inteiro da questão em si. Então, não é legal.
3: Perfeito, perfeito.
0: Aí, Tatiana Vasconcelos, Fernando Andrade com Álvaro Machado Dias. Faltam 4 minutinhos agora para as 4. Daqui a pouco a previsão do tempo para todo o Brasil nesta quarta-feira. Também os principais destaques do dia aqui no CBN Madrugada. A gente vai agora acionar Nadédia Calado. Tem informações sobre os gastos de campanha dos candidatos ao Senado em São Paulo.
6: Na disputa pelo Senado em São Paulo, as duas principais campanhas derrotadas gastaram quase o mesmo que as duas vencedoras, mas tiveram quase 10 milhões de votos a menos. Simone Tebet, do PSB, declarou 6 milhões e 700 mil reais em despesas e teve 8 milhões e 300 mil votos, 81 centavos por voto. Marina Silva, da Rede, gastou 2 milhões e 700 mil e recebeu quase 8 milhões de votos, o que dá 35 centavos por voto. Já Guilherme Derrite, do PP, eleito com mais de 13 milhões de votos, gastou 5 milhões e 400 mil, ou 41 centavos por voto. E André do Prado, do PL, o outro eleito, com 12,7 milhões de votos, declarou 4 milhões e meio em despesas, 36 centavos por voto. Somadas, as campanhas de Derrite e Prado gastaram cerca de 10 milhões, contra 9,5 de Tebet e Marina. Os valores ainda podem subir. Os números são parciais, com base nas despesas declaradas ao TSE até 6 de outubro. As campanhas têm até 3 de novembro para entregar a prestação de contas final. Para o cientista político e professor da ESPM, Paulo Nicoli Ramírez, as alianças pesaram mais do que o fator financeiro.
7: Não nos esqueçamos também que o bolsonarismo é um movimento que surge com força nas redes e, consequentemente, todos os políticos que passam a orbitar o nome de Bolsonaro, da família Bolsonaro, acabam tendo um desempenho acima do esperado, né? E acima dos demais, sobretudo. Mesmo porque o apoio direto do Flávio Bolsonaro, ainda mais em estados conservadores como o de São Paulo, contribuem para o fortalecimento desse tipo de candidatura.
6: Entre os candidatos menores, chama a atenção a declaração de receitas de Geraldo Rufino, do Podemos, e Soninha Francini, do Cidadania, 6 milhões e meio e 5 milhões e meio de reais, respectivamente. As receitas são maiores até que a de um dos eleitos, André do Prado. Por enquanto, porém, Rufino declarou 1 milhão e 700 mil em gastos e Soninha apenas 150 mil reais. Na disputa pelo governo paulista, os dois candidatos mais votados aparecem em patamares parecidos. Tarcísio de Freitas, do Republicanos, gastou 1,76 por voto em uma campanha de 25 milhões e meio de reais. Fernando Haddad, do PT, gastou 1,66 por voto, com quase 14 milhões de reais em gastos. De São Paulo, Nadédia Calado.
0: 3 horas e 59 minutos. Dá tempo aqui, né, Ricardo Garcia, da gente agradecer as nossas ouvintes, os nossos ouvintes. Arnaldo Costa manda aqui a sua mensagem via WhatsApp. Ele manda aqui, ó: bom dia, Galvão. Manda um alô aí pra gente saber que tá ao vivo, né? Esse é o Arnaldo Costa, em São Paulo, via WhatsApp. Bom dia, que chega do Márcio Alexandre, de Caratinga, Minas Gerais. Paripiranga, na Bahia, divisa com o estado Sergipe, é o Aldeir Vieira. Muito obrigado pela mensagem, também via YouTube. Obrigado pelas mensagens aqui, o pessoal que está trocando ideias no nosso chat. Agradeço demais a companhia. Obrigado ao Zé Carlos da Silva, está por aqui, pedindo para dar uma moral para o chat. É isso aí. Cláudia Nascimento, direto de Paulínia, no interior de São Paulo. Tiago de Souza, mandando aqui também o seu bom dia. E muito obrigado a você que nos acompanha também via Instagram, no @phcgalvão. Repetindo, @phcgalvão, você pode interagir aqui pelo Instagram, como faz o Manasses Oliveira, direto de Recife. Muito obrigado pela mensagem. Também Dantas de Russas, no Ceará, manda o seu bom dia também via Instagram, no @phcgalvão. Muitíssimo obrigado. Tem mais gente chegando aqui, deixa eu registrar. Muito obrigado pela companhia da nossa ouvinte Norma Souza, chegando também aqui via Instagram, no @phcgalvão. Muito obrigado. 4 horas, vem aí Edmilson Fernandes.
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0: quarta-feira, 7 de outubro de 2026. O coordenador da campanha de Flávio Bolsonaro, o senador Rogério Marinho, do PL, foi internado na tarde desta terça-feira no Hospital DF Star, em Brasília, após apresentar febre e mal-estar durante um voo de volta de Goiânia. O parlamentar cumpria a agenda política ao lado do candidato de lideranças do PSD e do MDB. O hospital informou que ele passa por tratamento clínico e exames. A assessoria de Rogério Marinho reforçou que a medida foi adotada por precaução. Os sites e aplicativos de bets deixaram de operar nesta terça-feira no Brasil. Mais de R$1,3 bilhão ainda precisam ser devolvidos aos apostadores. O prazo para sacar valores retidos em plataformas de apostas e jogos virtuais antes do bloqueio terminou ontem. Quem não resgatou o dinheiro dentro do prazo dependerá de repasses bancários agendados entre os dias 9 e 14 de outubro para recuperar o saldo. Centenas de milhares de estudantes foram às ruas em mais de 40 cidades da França para reivindicar mais verba e melhorias estruturais nas escolas de ensino médio. O maior dia de mobilização do movimento bloqueou metade dos colégios do país e registrou graves confrontos com a polícia. Desde o início dos atos, em setembro, mais de 6 mil pessoas foram detidas e centenas ficaram feridas. Brasília, 4 e 2.
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2: 4 horas e 4 minutos, aqui no CBN Madrugada, Maria Clara Sasaki traz pra gente a previsão do tempo para todo o Brasil nesta quarta-feira.
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3: Quarta-feira começa com tempo firme em boa parte do Brasil, mas no período da tarde as áreas de instabilidade ganham força e tem previsão para pancadas de chuva, que podem ser inclusive de moderada a forte intensidade. No sudeste, essa chuva atinge São Paulo, sul de Minas e Rio de Janeiro e há potencial para transtornos pontuais como pontos de alagamento, especialmente nas grandes cidades como a capital paulista. As temperaturas hoje já ficam um pouco mais elevadas, a máxima chega a 25 graus na cidade de São Paulo, cerca de 27 graus no Rio de Janeiro e até 30 graus em Belo Horizonte. No centro-oeste, a chuva mais intensa, acompanhada por trovoadas, atinge o sul de Goiás e áreas também do estado de

0: muito elevadas, principalmente no interior, com máximas que superam fácil os 35, 36 graus. Na região norte, a chuva se concentra entre Rondônia, Acre, Amazonas e Roraima. Maria Clara Sasaki, da Clima Tempo, para a CBN.
1: Quatro horas e seis minutos. A União Progressista deve oficializar hoje o apoio ao candidato Flávio Bolsonaro no evento em Brasília. O Partido Novo de Romeu Zema também vai anunciar oficialmente a adesão à candidatura do senador que terminou o primeiro turno à frente de Lula. À tarde, o candidato se reúne com a bancada do PL e os novos governadores da legenda. Ontem, Flávio Bolsonaro recebeu em Goiânia o apoio do ex-candidato Ronaldo Caiado, que concorreu à presidência pelo PSD, chegou a atacar o adversário durante a campanha.
2: Eu sim, excedi nas minhas críticas, você tá no segundo turno, você tem o meu respeito, eu vou entrar com você de corpo inteiro, mas por convicção. Porque eu sou um homem que cai de pé, eu sou igual um cavalo de raça, morre de pé, mas não morre deitado. Flávio, acredite, se tem um homem que quer ver você devolvendo o Brasil, os brasileiros, sou eu.
1: Durante o ato de adesão de Ronaldo Caiado, Flávio Bolsonaro afirmou que pretende utilizar a maioria conservadora eleita para o Congresso Nacional para mudar a Constituição e redemocratizar o país. A ofensiva se apoia no crescimento expressivo da bancada do PL e a partir do próximo ano será a maior força partidária do Congresso, com 121 deputados federais e 28 senadores. No discurso, Flávio não deu detalhes das alterações que pretende fazer no texto constitucional caso seja eleito.
3: O Brasil já me deu, Caiado, um Congresso muito mais à direita do que ele já é hoje. Com maioria no Senado para fazer o presidente do Senado. Com maioria na Câmara para fazer o presidente da Câmara. Para a gente mudar a Constituição. Para a gente redemocratizar esse país. Para as instituições voltarem a respeitar a Constituição. Porque a gente, que é democrata, e cada dia que passa, o brasileiro enxerga melhor que o que está entre o que nós temos hoje e o Brasil virou uma barbárie, chama-se Flávio Bolsonaro na presidência da República.
1: Aliados do candidato do PL se apressaram a procurar interlocutores para dizer que ele não pretende implementar nenhuma iniciativa golpista, mas adotar medidas já previstas no plano de governo, como a reforma do judiciário, redução da maioridade penal e o fim da reeleição. 4 e 8. A campanha do presidente Lula quer formar uma força-tarefa nas redes sociais para impulsionar o engajamento do eleitor. Como parte da estratégia, o presidente vai se reunir hoje com deputadas federais eleitas Érica Hilton e Sâmia Bonfim, do PSOL de São Paulo, e com a jovem influenciadora Ana Elisa, do PT de Minas Gerais. Aos 21 anos, a estudante de Direito recebeu mais de 500 mil de votos e virou símbolo para energizar a campanha de Lula.
4: Às vezes o que falta, até mesmo para a própria esquerda aqui, é ter tato com a realidade. Vai num ponto de ônibus, 6 horas da tarde, que é mais ou menos o horário de pico, e vê se tem alguém que não está com a mão no telefone. E eu não estou dizendo que comício na rua, ir para a rua, não é importante. Eu estou te falando que se você não tiver presença nas redes sociais, o mundo pode estar ótimo, a economia pode estar ótimo, o poder de compra pode estar ótimo. Mas se tiver alguém aqui na rede social falando que o mundo está uma bosta, as pessoas vão acreditar. Então, por mais que a economia seja boa, por mais que tudo está bom, as pessoas não conseguem entender essa realidade de que o mundo realmente está bom. Porque aqui quem domina as narrativas está dizendo que está ruim.
1: Ontem o presidente Lula conversou com governadores petistas eleitos no primeiro turno no Nordeste. O líder do PT na Câmara, Pedro Uxay, destacou que o presidente vai intensificar a campanha nas redes sociais.
5: Eu acho que tem que fazer duas coisas: ampliar os apoios da sociedade do ponto de vista da democracia, da soberania, da história de cada um, mas muito mais

0: é falar com o povo. As redes sociais vão ser um dos focos centrais, tanto do presidente, quanto da coordenação da campanha, quanto de nós, deputados, lideranças todas. É a forma mais rápida de conversar com o povo, a esperança de um país melhor.
1: A PEC que extingue a escala 6x1 deflagrou o primeiro confronto direto do segundo turno entre Lula e Flávio Bolsonaro. Enquanto o presidente tenta enquadrar a votação como o primeiro teste para a bancada do PL, o candidato da oposição classifica o movimento de oportunista às vésperas da eleição. Nesta terça-feira, com o boicote do PL, o plenário do Senado começou a discutir a PEC que reduz a jornada de 44 para 40 horas semanais sem perda salarial. O presidente do Senado, Davi Alcolumbre, reiterou que vai cumprir os prazos do regimento interno e sinalizou a possibilidade de colocar a matéria em votação de primeiro turno já na próxima semana. Para a aprovação definitiva de uma emenda à Constituição, o texto necessita do respaldo de pelo menos 49 senadores em dois turnos. A aprovação da PEC é a grande aposta do governo Lula para ganhar votos e dar uma guinada no segundo turno das eleições. Encontro com políticos do PT, o presidente Lula desafiou Flávio Bolsonaro a apoiar a proposta.
2: O meu adversário, ele vai ter que tomar uma decisão. Se ele vai mandar a bancada do partido dele votar favorável o fim da jornada de trabalho 6x1, na hora que o Senado começa a votar, a máscara vai começar a cair. A gente vai ver quem efetivamente quer que o povo tenha uma vida mais digna, que descanse mais, que possa cuidar mais da família. E estou confiante que o PL vai demonstrar se tem coragem ou não de votar a favor do fim dessa escala que faz as pessoas trabalharem 6 dias e ficam só em casa. Ou seja, quem mentiu até agora, quem não falou a verdade, quem brincou de falar a verdade, agora chegou o dia D. Vai ter que dizer se vai ou não votar. A sociedade brasileira vai começar a conhecer quem é quem na política desse país.
1: O candidato Flávio Bolsonaro reafirmou que é contra o texto em discussão e defendeu uma proposta alternativa, com mais liberdade para o trabalhador definir a própria jornada de acordo com as necessidades. O senador criticou a articulação do governo neste momento e disse que a proposta apresentada pelo governo é oportunista.
3: Eu tenho uma proposta infinitamente melhor do que essa proposta que está na mesa, que é da liberdade do trabalhador escolher a sua própria carga horária. Tem muitas mães, por exemplo, que não conseguem trabalhar 8 horas por dia porque não tem como deixar seus filhos. E eu vou resolver dois problemas de uma vez só em situações como essa. Não apenas eu vou garantir a creche para essa mãe que não tem com quem deixar o seu filho, porque ela vai ter um voucher que garanta uma vaga na creche privada, caso não consiga a vaga na creche pública, e ela possa montar a sua jornada de trabalho diária. Por exemplo, trabalhar 4 horas por dia, 4 horas de manhã, ou 4 horas da tarde.
1: A ideia do presidente do Senado é votar o texto em plenário na semana que vem.
4: Caso todos nós pudermos concluir as 5 sessões de debates na semana que vem, do ponto de vista regimental, colocar para sua deliberação em primeiro turno. Se vai votar a favor do fim da escala 6x1 ou se vai votar contra o fim da escala 6x1. A isso não me cabe. Ao que me cabe é colocar na pauta.
1: Líderes oposicionistas vão se reunir hoje com Davi Alcolumbre para tentar frear o cronograma. O senador Oriovisto Guimarães, do PSDB, pediu mais tempo para a adaptação das empresas e trabalhadores.
5: Ela precisa de um aperfeiçoamento. Ela precisa de uma emenda que seja, no mínimo, 1 ano para que as empresas, para que todas as pessoas que produzem possam se organizar, tenham tempo de se organizar sem interromper a produção.
1: 4:15. O Tribunal Superior Eleitoral marcou para amanhã a sessão que vai decidir se haverá segundo turno ou não para a eleição de um governador no Rio de Janeiro. Ontem, a coligação de Eduardo Paes e o PSOL acionaram a Justiça Eleitoral para tentar impedir que a desistência do ex-governador Antony Garotinho, do Republicanos, seja aceita. Pediram que os votos recebidos por ele continuem valendo. O pedido veio depois que o Ministério Público Eleitoral defendeu que o TSE aceite a desistência do recurso de Garotinho, que tentava rever o indeferimento da candidatura. Se o tribunal aceitar a desistência, os votos de Garotinho serão anulados e o candidato Douglas Ruas, do PL, vence a eleição em primeiro turno. Na Globo News, a vice-diretora da Escola Judiciária Eleitoral do TSE e professora do IDP, Marilda Silveira, explicou que a situação cria um precedente sem paralelos no direito eleitoral brasileiro. Segundo a jurista, embora candidaturas sub judice sejam corriqueiras, é inédito que a eventual invalidação de um concorrente de fora do segundo turno determine retroativamente a vitória de um postulante com maioria absoluta.
6: Nesse caso, não vai adiantar só falar para o Garotinho que você está fora, porque ele já está fora mesmo. Afinal de contas, ele não é um dos dois mais votados. O que acontece é voltar para trás para dizer: seus votos valeram até aqui, não valem mais, então aquele segundo turno que começou lá no domingo se encerra, a gente proclama vencedor o que teve 50% dos votos mais um. Então, não deixa de ser mesmo uma proclamação provisória que muda o resultado e retroage a inexistência de segundo turno.
1: 4:17, o ministro Alexandre de Moraes do Supremo autorizou a progressão de pena para o regime semiaberto da cabeleireira Débora dos Santos, conhecida como Débora do Batom. Condenada em abril de 2025 pela primeira turma do STF a 14 anos de prisão pelos atos de 8 de janeiro, incluindo a pichação da estátua à justiça em frente ao tribunal, ela cumpria prisão domiciliar desde março do ano anterior. O benefício foi concedido após parecer favorável da Procuradoria-Geral da República. O ministro Alexandre Moraes também determinou o arquivamento de um inquérito sigiloso que investigava o senador Marcos Duval do Avante, os blogueiros Alan dos Santos e Oswaldo Eustáquio e o influenciador Ednardo Raposo. O caso apurava suspeitas de tentativa de intimidação de policiais federais e obstrução de investigação. Eustáquio também era acusado de corrupção de menores pelo suposto uso do perfil da filha menor de idade. Quatro e 18. Israel fará hoje uma série de eventos para marcar os 3 anos dos ataques terroristas do Hamas, que deixaram cerca de 1.200 mortos e 251 sequestrados. As homenagens começam às 6:29 da manhã, no horário em que teve início a ofensiva de 2023. À noite, haverá uma cerimônia no local do Festival Nova, onde 378 pessoas foram assassinadas pelos terroristas. O principal ato civil será no Parque Yangon, em Tel Aviv. 4:19.
7: Penal para Argentina. Se despide Lionel, se despide un grande, se despide el genio. Le va a pegar Lionel. Será con gol la despedida. Va a ir Messi. Va a ir Messi. Prepara, apunta, fue. A la vida que me ha dado tanto, me dio estos luceros que cuando los abro inmediatamente veo tu lucha, tu perseverancia. Gracias a la vida que me ha dado el oído para escuchar este grito, gracias a la vida que me ha dado el sonido de garganta gritando y el abecedario para dejarlo escrito para siempre, gracias a la vida que me ha dado un corazón latiendo.
1: É, com gol de pênalti, muitas homenagens, o atacante Lionel Messi encerrou a trajetória na seleção argentina. Diante de 85 mil torcedores no Monumental de Núñez, camisa 10 deu também 2 assistências na vitória da Argentina por 3-0 sobre o Benin. Aos 39 anos, Messi se despediu da seleção argentina depois de 208 jogos e 126 gols e conquistou a Copa do Mundo de 2022, duas Copas América e a finalíssima.
8: Hoy nuevamente acá, seguramente me toca venir el día más triste de mi carrera, que es donde le digo adiós a la selección, adiós a todos ustedes. Lo voy a extrañar defender los colores de la selección, pero ahora voy a estar de ese lado, con todos ustedes, bancando a todos estos chicos y a todos los que vengan. Siempre, siempre unido.
1: Quatro e vinte e um, e ainda no futebol. Seis jogos abrem hoje a 29ª rodada do Campeonato Brasileiro, depois da pausa para a data FIFA. Às 19h30 da noite, Bragantino enfrenta o Mirassol. O Internacional recebe o Corinthians e o Remo encara o Grêmio. Às 8h, Vitória joga contra a Chapecoense. Às 20h30 tem Botafogo e Vasco. E às 21h30, o Cruzeiro pega o São Paulo. 4h22 e, como de costume, meu caro Ricardo Garcia, vamos abrir espaço agora aqui no CBN Madrugada para Sardenberg e Merval.
9: Ô, Merval, com as terminadas eleições, fica uma discussão sobre o perfil dos eleitores de cada lado. É um dos temas de sua coluna de hoje no Globo, onde você mostra que nem todos os votos do Bolsonaro são de bolsonaristas e nem todos os votos de Lula são de esquerdistas, né?
10: Essa divisão de dizer que a extrema-direita ganhou é um engano, né? Porque a extrema-direita continua sendo minoritária no país. O país é conservador, basicamente. E o problema é que o líder da extrema-direita, da direita, é um extremista de direita, que é o Bolsonaro. Então ele encontrou esse veio da direita, do centro-direita, que se sentiu não representado no governo Lula, embora tenha sido prometida a União Nacional, né? O governo Lula foi um governo petista que relegou ao segundo plano todos os componentes que não eram petistas. A Simone Tebet teve um papel secundário na economia, a Marina não conseguiu fazer o seu projeto, o governo nunca implementou algumas ideias que ela tinha. Então, o Alckmin, só no final agora, quando foi necessário um negociador de alto nível para discutir com os Estados Unidos, que ele entrou na discussão da taxação, mas não teve nenhuma importância nas decisões do PT antes, né? Então, o eleitor que votou contra o Lula é tudo. Tem uns que acham que ele é comunista, eu acho uma bobagem isso, mas tem gente que acha e vota contra ele por ser comunista. Tem gente que não gosta do PT porque o PT é radical. Tem gente que não gosta do Lula porque o Lula é amigo de ditadores e leva o governo brasileiro a se aliar com ditadores da América Latina. Tem de tudo, né? E um pouco de eleitores da direita que querem mudar o rumo do país. Tem eleitores muito conservadores, exageradamente conservadores, que não dão espaço para outras tendências. Tem tudo isso. E tem no PT também essa dificuldade. O PT não reconhece o adversário, não reconhece o outro, reconhece só os seus seguidores. E a relação do PT com os pobres é paradoxal. Todo mundo, a esquerda em geral, diz que não pode ter pobre de direita. Por que não pode ter pobre de direita? Então eles acham que pobre de direita não tem que levar a sério, porque é uma pessoa que não tem sentido nenhum político e tal, porque devia votar no Lula, que é o pai dos pobres e tal. Então, essa falta de empatia do PT com os adversários, eu não estou dizendo para ficar amiguinho de quem quis dar golpe no país ou de quem defende tortura, mas não é a maioria que pensa assim na direita. E o Lula não procurou a direita, não abriu espaço para a direita no seu governo. Então, teve a resposta, está tendo a resposta agora. Agora está tentando recuperar o tempo perdido. Já deu a entender que o Alckmin pode vir a ser o ministro da Fazenda. É um gesto que ele podia ter feito anteriormente, né? Dado mais força para Simone Tebet, dado mais força para Marina. Mas isso ele não fez, né? Então, agora tá recebendo os votos não apenas dos radicais, mas também da classe média, que acha que o PT é muito hegemônico, que quer mandar nas pessoas. Então, tudo é um conjunto de fatores que levou a esse resultado.
11: E agora tem pouco menos, de 3 semanas para parar de pregar só para os convertidos, né, Merval?
10: Pois é, exatamente. Esse é o problema. É que acho que já é tarde demais para essa tentativa, né? Vamos ver. Pode ser possível, mas começou a falar mal do Supremo. Até recentemente era o maior aliado do Supremo e do Alexandre de Moraes. Agora começou a falar mal do Supremo. Não dá para ser assim. Aí não vai adiante.
9: E essas mudanças muito fortes, né? Quer dizer, você agora passa a dizer que ele está dizendo que ele carregou os problemas do Supremo, né? Mas foi aliado do Supremo por muito tempo.
10: Claro, carregou porque fez por isso, né? Aliás, fez questão de ser aliado do Alexandre de Moraes e esse grupo todo do Supremo, né? E o Alcolumbre, todas essas manobras que o Supremo fez para ajudar o Lula, todas essas manobras que o Alcolumbre fez para ajudar o Lula, as pessoas entendem, os eleitores entendem. O Alcolumbre não conseguiu eleger ninguém lá no estado dele, né? Então é isso, as pessoas não são burras, e agora está começando a ficar irritadas com as pessoas que acham que eles são burros, né? E acham que pode fazer qualquer coisa, né?
9: Tá certo.
1: Bem, 4:28. CBN Madrugada também é cultura, né, Ricardo Garcia? A gente estava em dúvida aqui porque desconhecemos a palavra finalíssima, né, que a gente falou há pouco aqui, que são as conquistas do Messi. Copa do Mundo, todo mundo sabe que é, Copa América e tal. A finalíssima é aquela partida disputada entre o campeão das Américas, né? Na Copa América, e o campeão da Europa, é isso, né? Então é a finalíssima, que foi conquistada também pelo Lionel Messi, grande jogador que se despediu nesta terça-feira da seleção argentina. 4:29, deixa eu registrar também aqui mais algumas participações via WhatsApp pelo 11 999 11 9981. Amorim da Vila Esperança Penha, em São Paulo, obrigado ao Manuel Ramos de Maceió, Alagoas. Jorge Cardoso de Olinda, Pernambuco. Osley Pimenta, mirante do Paranapanema, em São Paulo. Brasilzão, viu, Ricardo Garcia? Como sempre aqui conosco no CBN Madrugada. Obrigado a você que participa também pelo e-mail. Entrou lá no site cbn.com.br, clicou no Fale com Âncora, a Lili Siqueira, a Malé no Rio de Janeiro, manda aqui a sua mensagem. Obrigado a você também que participa pelo YouTube, galera que está trocando ideias no chat. Heraldo Oliveira Santos manda o seu bom dia. Obrigado ao Silvio Almeida Batista, William Salomone. William Salomone nos convidou, viu, Ricardo Garcia, para o campeonato de bocha que vai acontecer nas Astúrias, lá no Guarujá. Anota aí, Ricardo Garcia, entre os dias 10 e 12 agora de outubro. Já jogou bocha, Ricardo Garcia? Já? Você é bom na bocha, hein? É, a bocha é mais ou menos assim, o curling, é o nosso curling, né? Mais ou menos, né? O curling, que é aquele negócio que a gente vê lá quando tem os Jogos Olímpicos de Inverno, né? Que é, a gente não perde o curling quando tá passando, e é aquela história, né? O sujeito vai com aquela, meio que uma chaleira, né? Que desliza pelo gelo, e enquanto a chaleira vai deslizando, o outro vai lá com o rodinho, né? Naquela velocidade, com o rodinho na frente ali, fazendo com que a chaleira se aproxime ao máximo do seu alvo. São aquelas, né, discos que estão ali, e a ideia é chegar próximo ali do disco e afastar os outros. Que é exatamente, né, na prática ali, mais ou menos, é o que é a bocha também, né? Só que na bocha pode pegar e jogar pelo alto, né? No curling eu nunca vi o sujeito pegar aquela chaleira lá e jogar por cima. É, tem que deslizar realmente ali pelo gelo. Uma bocha, ela permite, né, aquele lance aéreo, né? E então é isso, estamos convidados, né, para o torneio de bocha que vai acontecer no próximo fim de semana, lá na Praia das Astúrias, no Guarujá.
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0: Quarta-feira, dia 7 de outubro de 2026. Um incêndio de grandes proporções destruiu uma fábrica de velas no Jabaquara, zona sul de São Paulo. As chamas começaram na noite de ontem, chegaram a ser controladas por volta da meia-noite, mas voltaram a ganhar força na madrugada, mobilizando cerca de 10 viaturas dos bombeiros. Por precaução, a Defesa Civil retirou moradores de imóveis vizinhos devido à fumaça. Ninguém ficou ferido. Equipes de limpeza atuam na remoção do material químico espalhado pela via, com acompanhamento da CETESB, enquanto as causas do fogo são apuradas. A chuva forte volta a atingir a região sul nesta quarta-feira, começando pelo Rio Grande do Sul, com risco de temporais, granizo e ventos acima de 90 km por hora. Meteorologistas também alertam para a possível formação de um novo ciclone extratropical no fim de semana. No sudeste, a instabilidade perde força. Morreu nesta terça-feira, aos 102 anos, a atriz norte-americana Eva Marie Saint, lenda do cinema clássico de Hollywood, vencedora do Oscar de melhor atriz coadjuvante. Logo em sua estreia nas telas, no drama Sindicato de Ladrões, em 1954, ela também marcou época ao estrelar o suspense Intriga Internacional, clássico dirigido por Alfred Hitchcock, em 1959. Saint faleceu de causas naturais em sua residência em Los Angeles, encerrando uma trajetória de 70 anos dedicados ao cinema e à televisão. No horário de Brasília, 4h34.
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0: Quatro horas e 35 minutos.
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0: Muito bem, aqui no CBN Madrugada, espaço para a gente falar sobre economia e os impactos desta eleição, deste primeiro turno. Estamos mais uma vez com o professor economista Gilberto Braga, sempre valorizando o seu bolso. Gilberto, muito bom dia, tudo bem por aí?
1: Bom dia, tudo tranquilo, Paulo Henrique Galvão, e contigo, meu amigo.
0: Tudo bem, Gilberto. Bom, vamos falar aí da reação do mercado financeiro inicialmente. Depois eu queria falar contigo sobre escala 6x1 também, que é algo que mexe muito, né, com a vida de brasileiros e tem a ver com a eleição também, né? Mas queria começar com a reação do mercado financeiro à vitória parcial do Flávio Bolsonaro nas eleições. As pesquisas indicavam ali um empate técnico, mas todas elas ali, praticamente todas, com uma pequena variação com o presidente Lula à frente. E acabou acontecendo que o Flávio Bolsonaro teve 2 milhões e 200 mil votos a mais nesse primeiro turno. No pregão de segunda-feira, o Ibovespa subiu 7,7%, algumas ações passaram de 20%, ações dos bancos subindo mais de 10%. E aí nesta terça-feira houve um pequeno recuo da Bolsa de 0,5%, mas a Bolsa se mantém aí num patamar de 205 mil pontos. O que explica essa euforia, hein, Gilberto?
1: É uma expectativa, né? A gente sempre tem conversado aqui no nosso bate-papo da madrugada que o mercado de capitais, o mercado acionário em particular, ele vive de antecipar os movimentos, né? Então, as expectativas do que vai acontecer, essas expectativas, elas influenciam a cotação da Bolsa de Valores, porque você compra ali o futuro e não o presente. E, de alguma maneira, pela primeira vez, Flávio Bolsonaro vencendo Luiz Inácio Lula da Silva nas urnas, contrariando, inclusive, esses resultados das pesquisas, um movimento de última hora de voto útil, né? E não apenas a vitória do Flávio, mas com tudo que vem junto dele, né? Um Congresso mais conservador, mais azulado, mais à direita, possibilidade de você ter mudanças no marco jurídico, de revisões com relação a indicações ao Supremo Tribunal Federal e uma onda de projetos que estão tramitando e que poderão ser propostos que fazem parte das pautas da direita e que de alguma maneira interessam ao empresariado e aos investidores, isso tudo animou o mercado. Mas principalmente, Galvão, a possibilidade de você ter um governo mais comprometido com equilíbrio fiscal e com menos gasto público, que é a ênfase do governo do Luiz Inácio Lula da Silva e que agora sentiu o golpe, está tentando já trazer para o debate a possibilidade de indicar o Geraldo Alckmin, que é o seu vice-presidente e também candidato a vice, como um potencial ministro da Fazenda, para tentar acalmar a Faria Lima e o mercado de uma forma geral, para dizer que vai trazer uma pessoa mais moderada para controlar a chave do cofre e tentar reverter um pouco essa expectativa que se tem na área econômica, que foi uma campanha onde não se discutiu propostas para a economia, né? Então a polarização acabou que ofuscou tudo aquilo que se pretende fazer. Então a gente que escuta só bandeira, só brado, e muito pouco de proposta de programa, né, Galvão?
0: Nos parece, né, Gilberto, queria saber a sua opinião, que o presidente Lula está pagando o preço em relação a essa questão da fiscal, não só das falas, mas também dos atos, né? Porque os números mostram uma dívida bruta que subiu 10 pontos percentuais nos últimos anos, passando aí de 80% do PIB, o que o próprio governo, a gente lembra aí de uma reunião do Ministério da Fazenda no ano passado, que eles deixaram muito claro que se nada fosse feito, se não mudassem a direção, em 2027 a situação ia estar muito crítica. Então os dados mostram isso, questão fiscal muito preocupante, e também as falas do presidente, né? Quantas vezes a gente não ouviu o presidente falar que teto de gastos é estupidez, aquela ideia que vem desde a Dilma Rousseff de que gasto é vida, né? Na eleição a gente faz o diabo, quer dizer, a retórica também tem sido contra a responsabilidade fiscal. E agora, que eu enxergo aí é que está pagando esse preço aí, não é?
1: É, na área econômica, sim. É óbvio que a gente não pode colocar na conta da economia todo o resultado do último domingo, né? Mas, de qualquer maneira, para uma boa parte do eleitorado, isso pesou e pode ter sido um dos divisores, digamos assim, de água entre votar para um lado ou votar para o outro, né? Então, para muita gente, o que importa é você ter comida na mesa e se a sua barriga está cheia ou vazia. Então, de alguma maneira, qual é o impacto que isso causa na sua vida? E muito desse impacto tem muito a ver com a sua situação econômica. Minha vida melhorou ou piorou? O que é que eu estou tendo de acesso, né? Então, de alguma forma, a austeridade fiscal, ela foi comprometida de maneira intencional. O governo acelerou os gastos todos, sobretudo no final da campanha. Ainda que a gente possa reconhecer que algumas medidas, elas são até alentadoras no sentido de aliviar alguns setores da sociedade brasileira, elas são, inegavelmente, representam um aumento da despesa. Então, sem contrapartida de aumento de receita, dentro de uma jogada que tem um caráter benéfico, mas indiscutivelmente também tem um caráter eleitoral, e isso tudo, de alguma maneira, está sendo analisado e pesa na hora de decidir o voto, seja para um lado, seja para o outro lado, né, Lovão? Então, o mercado fica atento a isso. A possibilidade de Flávio confirmar no segundo turno a presidência da República vai animar ainda mais os mercados. Existe uma possibilidade, uma aposta de que a Bolsa, com a vitória de Flávio, tenderá a subir mais e o dólar a cair mais, mas a gente tem que lembrar para o ouvinte do CBN Madrugada que nada está decidido. A diferença entre os dois, ela é relativamente pequena, sobretudo quando a gente pensa que são em torno de 3 milhões de votos, para falar números redondos, mas com 33 milhões de abstenção, se a turma que deixou de votar conseguir ser motivada a comparecer e exercer o seu direito, o resultado se torna novamente imprevisível. A gente vai de novo para aquela área ali do empate técnico sem saber o que vai acontecer. Então, são boas apostas e, de alguma maneira, tem que ficar atento para isso tudo, Galvão.
0: Sim. Para a gente fechar nosso papo, Gilberto, o presidente Lula está apostando aí que nas próximas semanas, nos próximos dias, a pauta da redução da jornada de trabalho vai andar lá no Congresso, no Senado, é o fim da escala 6x1, e o presidente acredita que isso possa gerar dividendos políticos. Nesta terça-feira disse, inclusive, né, que, segundo ele, as máscaras vão começar a cair, né, se a turma da oposição votar contra a escala 6x1. Queria saber a sua impressão. Obviamente que aí entra um aspecto político também, né, se vai ser votado ou não, mas em que medida essa mudança pode realmente trazer benefícios aí, não só, obviamente, do ponto de vista político, mas da questão econômica mesmo, na vida das pessoas, né, e em relação à economia em geral, porque o setor produtivo tá gritando, né?
1: Bom, vamos lá. Primeiro, acho que tem um peso político neste momento maior do que o peso econômico, né? No curto prazo. Então, o governo Lula aposta em suas fichas. Davi Alcolumbre, que é o atual presidente do Congresso, ele dificilmente vai ser reeleito ano que vem com a composição que nós teremos no Congresso a partir de janeiro. Portanto, também para ele é uma espécie de última obra, né? Deixar um legado de aprovar um projeto importante. Se o presidente Lula conseguir que o Congresso aprove, vai ser uma vitória em tanto e vai render provavelmente um bom argumento nessa reta de segundo turno na campanha eleitoral. Por outro lado, é um risco também muito grande de não ser aprovado. E não ser aprovado não significa necessariamente que seja rejeitado. basta que a oposição consiga esvaziar a vocação. Então, se não tiver aprovação, se de alguma maneira não se decoram para apreciar a matéria como parece ser a estratégia da oposição, e o presidente Lula, junto com Galvão Alcolumbre, que perdeu a eleição no seu estado no Amapá, não conseguiu fazer o governador, né, que era apoiado por ele, candidato à reeleição. Então, nós temos aí uma situação já de enfraquecimento político do atual presidente do Congresso, que se reaproximou do presidente da República, e se ele não conseguir entregar a aprovação da mudança na jornada de trabalho, vai ser mais uma derrota para o Lula nessa reta de segundo turno. Então, digamos assim, é um risco grande, não é garantido que vai ser aprovado. Por outro lado, é uma medida que tem impacto econômico, ainda está sendo discutido, que vem no bojo de uma reforma tributária que já está contratada, né, ela começa a ser implementada a partir de 2027, e que causa uma série de transtornos do ponto de vista dos custos empresariais. Embora não se discuta que é uma medida importante e justa do ponto de vista do direito do trabalhador, do ponto de vista da qualidade de vida que pode se dar para uma parte da população, da massa trabalhadora, que é submetida a esse tipo de jornada de trabalho, Galvão.
0: Muito bem, professor economista Gilberto Braga, valorizando seu bolso sempre aqui no CBN Madrugada. Gilberto, muito obrigado mais uma vez, uma ótima semana e até a próxima, hein?
1: Um abraço a todos e até semana que vem.
0: 4h48, a gente tem mais informações sobre esses assuntos que discutimos com o professor Gilberto Braga, começando pela questão da votação da escala 6x1 no Congresso. Igor Cardim tem os detalhes.
2: Apesar da resistência da oposição, o Senado começou a discutir nesta terça a PEC que acaba com a escala 6x1. O cronograma estabelecido pelo presidente da Casa, Davi Alcolumbre, prevê a votação em primeiro turno no final da próxima semana, antes do segundo turno das eleições. Por outro lado, aliados de Flávio Bolsonaro pretendem boicotar o avanço da proposta, esvaziando as sessões para impedir o quórum de discussão e votação. A aprovação do texto, que estabelece 2 dias de folga por semana aos trabalhadores, é a grande aposta do governo Lula para ganhar votos e dar uma guinada no segundo turno das eleições. Em encontro com políticos do PT nesta terça, o presidente Lula defendeu a PEC e desafiou os apoiadores de Flávio Bolsonaro.
3: Eu estou confiante que o presidente Alcolumbre vai colocar em votação. Estou confiando que o Senado vai repetir a decisão que já foi tomada pela Câmara. E estou confiante que o PL vai demonstrar se tem coragem ou não de votar a favor do fim dessa escala. Ou seja, quem mentiu até agora, quem brincou de falar a verdade, agora chegou o dia D.
2: Flávio Bolsonaro, que é contra o texto em discussão, defende uma proposta alternativa, com mais liberdade para o trabalhador definir a própria jornada, de acordo com as necessidades. Ele criticou a articulação do governo e disse que a proposta apresentada é oportunista.
4: Eu tenho uma proposta infinitamente melhor do que essa proposta que está na mesa, que é da liberdade para o trabalhador escolher a sua própria carga horária. Tem muitas mães, por exemplo, que não conseguem trabalhar 8 horas por dia porque não tem como deixar seus filhos. E eu vou resolver 2 problemas de uma vez só em situações como essa. Não apenas eu vou garantir a creche para essa mãe que não tem com quem deixar o seu filho, porque ela vai ter um voucher que garanta uma vaga na creche privada, caso não consiga a vaga na creche pública, e ela possa montar a sua jornada de trabalho diária. Por exemplo, trabalhar 4 horas por dia, 4 horas de manhã, 4 horas à tarde.
2: No Senado, a discussão começou sem a presença da bancada do PL. O debate ficou concentrado entre aliados do governo e integrantes do Centrão favoráveis à medida. O texto já passou pela Câmara e pela Comissão de Constituição e Justiça do Senado e precisa de 49 votos em 2 turnos no plenário. O presidente do Senado, Davi Alcolumbre, afirmou que vai cumprir o rito previsto no regimento, sem acelerar a tramitação. Nesta semana, estão previstas 3 sessões de discussão, de terça a quinta-feira. Na próxima semana, outras 3 sessões devem ser realizadas. Com isso, a expectativa é votar a PEC antes do dia 25 de outubro. Depois, ainda são necessárias 3 sessões de discussão para a votação em segundo turno. Com colaboração de Isis Tassarini, de Brasília, Igor Cardim.
0: Quatro horas e 51 minutos, agora a Karen Lemos traz informações sobre o outro assunto que discutimos com o professor Gilberto Braga, que foi a euforia na segunda-feira na Bolsa de Valores de São Paulo, com o Ibovespa subindo 7%, bateu em 206 mil pontos, aí baixou agora nesta terça-feira para 204 e vamos aguardar, obviamente, como é que vai se comportar o mercado nesta quarta-feira. Mas a Karen Lemos tem mais detalhes para a gente.
5: O Ibovespa, principal índice da Bolsa de Valores brasileira, fechou esta terça-feira em queda de 0,52%, aos 205.835 pontos. Na abertura, chegou a superar os 209 mil pontos, mas passou a cair ao longo do dia. A bolsa foi afetada por um movimento de realização de lucros após ter subido quase 8% na segunda-feira, dia seguinte do primeiro turno das eleições, quando o índice chegou a mais de 209.600 pontos, fechando o dia com valorização de 7,7%. Foi a maior alta diária do Ibovespa em mais de 6 anos. Contrariando as pesquisas, o senador Flávio Bolsonaro, do PL, terminou a apuração à frente do presidente Lula, do PT, com pouco mais de 47% dos votos válidos, contra pouco mais de 45% do petista. André Perfeito, mestre em economia política pela PUC São Paulo, destaca também a queda forte dos juros futuros, o que reflete um mercado na expectativa de um ajuste fiscal com uma possível mudança de governo. Além da disputa presidencial, o especialista também cita as votações na Câmara e no Senado para explicar as reações.
6: O mercado está precificando 3 eventos de maneira simultânea, né? Na verdade, precificou o primeiro e segundo turno num único dia, né? Porque o Flávio avançando, isso daí sugere algum tipo de ajuste fiscal mais forte, o que bate, sem dúvida nenhuma, nos juros. Os juros caíram muito forte e a queda dos juros acaba levando tudo a reboque, bolsa, até o dólar. Mas não é só o primeiro e segundo turno que foi precificado de uma vez só. Também foi precificado um Congresso, né? Um Senado, uma Câmara, que tem tudo para ser, obviamente, que é de direita e pode aprovar, se desejarem, né, um ajuste forte.
5: No câmbio, o dólar comercial encerrou abaixo dos R$5 pela primeira vez desde maio, estendendo a desvalorização registrada no dia anterior. Nesta terça, a moeda americana fechou em queda de 0,51%, cotada a R$ 4,97. Já na segunda-feira, após eleições, o dólar encerrou a sessão com um tombo de 4,12%. De São Paulo, Karen Lemos.
0: Então é isso, né, Ricardo Garcia? Vamos aproveitar esses minutinhos que faltam para agradecer a nossa audiência. Estamos abençoados aqui, viu, Ricardo Garcia? Nós, eu, você e a nossa audiência pelo Padre Odilon. Padre Odilon, manda seu bom dia, sua bênção, muito obrigado pela mensagem, pela companhia. Também Luiz Gonzaga de Oliveira Filho, de Pacajus, no Ceará, ali região metropolitana de Fortaleza. Muito obrigado também ao Carlos Muniz, de Camaragibe, Pernambuco. O bom dia que chega também do nosso ouvinte Gilsomar Machado, de Jaú, no interior de São Paulo. Vamos para mais um dia de trabalho ouvindo a nossa CBN. É o Ângelo Zanini, direto de Americana, também no interior paulista. Aloysio Medeiros, ligado da meia-noite até agora, hein? Na nossa audiência, direto de Maceió, Alagoas. Muitíssimo obrigado também ao nosso ouvinte, o Jorge de Lima, de Vila Isabel, no Rio de Janeiro. Pelo YouTube, Bianca Monique, é o Carlos Clemente de Guarulhos, na Grande São Paulo, que está por aqui. o Luiz de Campinas, interior paulista, Rogério Gomes, Recreio dos Bandeirantes, Rio de Janeiro. O pessoal tá acordando agora, viu, Ricardo Garcia? Tem uma galera chegando aqui, estão pegando o final do programa e vão acompanhar o CBN Primeiras Notícias com o Frederico Goulart logo mais. Obrigado ao nosso ouvinte Lúcio, Admilton Nunes, o pessoal está aqui no YouTube e também via e-mail. A gente agradece o contato do nosso ouvinte aqui, o Antônio Carlos Popinhac, DDD 49. Carlos Garcia, me ajuda aí, DDD 49, de onde escreve o nosso ouvinte, o Antônio Carlos Popinhac, Santa Catarina. Obrigado pela mensagem, desejando aí um excelente dia de descanso para nós, viu, Ricardo? E todo mundo que está também encerrando a sua labuta neste final de madrugada, começo de manhã desta quarta-feira. E para fechar, vamos agradecer, como sempre, a companhia também via Instagram, aqui no arroba PHC Galvão, repetindo, arroba PHC Galvão. Você pode sempre interagir por aqui, como faz o José Oliveira, Pedro Hernani da Silva, e tem mais gente chegando aqui. A gente agradece demais a companhia do nosso ouvinte Oscar Rodrigues. E para fechar, também chegando aqui no arroba PHC Galvão, nosso ouvinte Norma Souza. Muitíssimo obrigado. Faltam 3 minutos agora para as 5 da manhã, ponto final na edição desta quarta-feira aqui do CBN Madrugada. A produção é sempre da Karina Almeida. Trabalhos técnicos com Ricardo Garcia.
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0: Vem aí o repórter CBN, vamos ver quem é que vai se manifestar lá na redação. Letícia Valente chegando na área para o repórter CBN. Edmilson Fernandes está lá atrás, ultimando os preparativos para o Jornal da CBN. E a gente coloca então um ponto final no programa. Produção sempre da Karina Almeida e comigo aqui sempre Ricardo Garcia.
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0: Depois do repórter CBN, vem aí Frederico Goulart com o CBN Primeiras Notícias. E à meia-noite estaremos aqui para mais um CBN Madrugada. E eu espero você.
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0: quarta-feira, 7 de outubro de 2026. O Senado retoma hoje a discussão sobre a PEC que acaba com a escala de trabalho 6x1. Ontem aconteceu a primeira das 5 sessões previstas para debater o assunto. A proposta deflagrou o primeiro confronto direto do segundo turno entre Lula e Flávio Bolsonaro. Enquanto o presidente tenta enquadrar a votação como o primeiro teste para a bancada do PL, o candidato da oposição classifica o movimento de oportunista às vésperas da eleição. A Polícia Federal ouve hoje o ex-presidente do Banco Central, Roberto Campos Neto. Ele prestará depoimento como testemunha no inquérito sobre fraudes no Banco Master. Ontem foi ouvido Gabriel Galípolo, atual presidente da autarquia. A corporação também marcou as oitivas do banqueiro André Esteves e do diretor Ailton de Aquino. A Rússia lançou hoje um ataque maciço com drones e mísseis contra várias regiões da Ucrânia. Pelo menos 11 pessoas morreram e dezenas ficaram feridas, segundo o presidente Volodymyr Zelensky. A ofensiva atingiu prédios residenciais, estruturas de transporte e alvos industriais em várias cidades, incluindo a capital Kiev. As defesas aéreas ucranianas interceptaram mais de 160 alvos. Ninguém acertou as 6 dezenas da Mega Sena e o prêmio está acumulado em 100 milhões de reais. 85 apostas acertaram 5 números e receberam R$ 33 mil cada uma. Os números sorteados foram 01, 04, 17, 33, 41 e 52. No horário de Brasília, 5 horas.
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5: Muito bom dia para você, ouvinte da CBN em todo o Brasil. Vamos acordar, tá na hora, hein? 5 horas e 2 minutos. 5 horas e 2 minutos. Hoje é quarta-feira, dia 7 de outubro de 2026. E aqui no CBN Primeiras Notícias, que está começando aquele esquema de sempre, né? A gente te deixa prontinho, preparado para começar, para iniciar mais um dia. Todos os assuntos importantes que vão ter desdobramentos ao longo das próximas horas, você encontra primeiro aqui no Primeiras Notícias. Vai sintonizando aí a CBN também com imagens. Estamos no YouTube e no Globoplay para você assistir o nosso programa e saber como está amanhecendo em todas as regiões brasileiras. Nosso giro pelas capitais, as informações da agenda do dia, capa dos jornais de hoje, tudo isso para você. E claro, na nossa abertura, nos primeiros 10 minutinhos, os três principais fatos, os três principais assuntos desse dia 7 de outubro de 2026. Quer interagir? Quer participar? Quer acompanhar com a gente? O canal tá aberto lá no chat do YouTube. Aguardo o seu bom dia, sua mensagem. Tem o número do WhatsApp também, 21 997 64 2381, 997 64 2381. Toca aí o despertador, todo mundo acordando. Tô aqui com a Clara Simão na produção e o Reginaldo Pires na nossa mesa de som. Tudo bem, Clara? Bom dia pra você.
6: Bom dia, Fred. Bom dia pros nossos ouvintes também.
5: Bom dia! Olha só, muita gente. Você sabe que tem muita gente acompanhando o Primeiras Notícias nesse período de eleição, né? Todo mundo quer se informar. A gente recebe aí a audiência de novos ouvintes, novos espectadores, né? No YouTube, no Globoplay.
6: Acompanhando aqui com a gente, né?
5: Então, você que chegou agora, que está conhecendo agora o Primeiras Notícias, aproveita aí para deixar o seu like na nossa transmissão, se inscrever no canal da CBN, né? É. Favoritar lá no Spotify, no Deezer, YouTube Music, no aplicativo da CBN. Fica com a gente para sempre, não só nesse período de eleição, né?
6: Essa ressaca enorme de eleição que a gente
5: dá
6: tá
5: um match aqui com Primeiras Notícias. Não é isso,
6: pois,
5: Clara?
6: É. Acompanhando conosco, não nos abandonem.
5: Vamos juntos para mais uma edição, então?
6: Vamos.
5: Principais assuntos de hoje, as três notícias que abrem o nosso programa nessa quarta-feira, 7 de outubro, são as seguintes. Ainda estamos aí na ressaca da eleição e já projetando o segundo turno. A partir de sexta-feira tem campanha de novo.
6: Campanha de novo.
5: No rádio e na TV, né?
6: Tudo de novo, Fred.
5: Enquanto isso, os candidatos que passaram para o segundo turno na eleição presidencial ainda estão fazendo aquela série de reuniões de articulação, projetando aí as próximas semanas. Segundo turno, dia 25 de outubro. Isso. O candidato Flávio Bolsonaro, que passou para o segundo turno em primeiro, ele agora está recebendo a adesão, né, de outros candidatos que ficaram ali na terceira, quarta colocação e também partidos do Centrão que no primeiro turno decidiram não se alinhar à candidatura de Flávio Bolsonaro. Estou falando aí do União Brasil, Republicanos, PP, tudo isso está acontecendo agora nessa série de reuniões nesse meio de semana pós primeiro turno da eleição. E hoje, do outro lado, candidato Lula, que tenta a reeleição, está fazendo mudança

0: aí nas candidaturas à presidência da República. Vamos falar também da votação do fim da escala 6-1. Será que vai sair mesmo? Não vai? Depois do que aconteceu no primeiro turno, o presidente do Senado, Davi Alcolumbre, está prometendo para a semana que vem, está naquela fase de discussões nas comissões especiais lá no Senado. Vamos falar disso e de muito mais a partir de agora no CBN Primeiras Notícias, que está no ar.
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0: O candidato do PL à presidência da República, senador Flávio Bolsonaro, afirmou que a ampla maioria conquistada pela direita no Congresso vai permitir mudanças profundas na Constituição. Segundo o parlamentar, as alterações serão feitas para o que ele chamou de redemocratização do país. A ofensiva se apoia no crescimento expressivo da bancada do PL, que a partir do próximo ano será a maior força partidária do Congresso, com 121 deputados federais e 28 senadores. Aliados se apressaram a procurar interlocutores e dizer que Flávio não pretende implementar nenhuma iniciativa golpista, mas adotar medidas já previstas no plano de governo. As declarações foram dadas durante um ato de apoio do governador de Goiás, Ronaldo Caiado, a Flávio. E ele voltou a defender ontem a redução da maioridade penal, o endurecimento de penas para líderes criminosos e a castração química de estupradores, por exemplo. A campanha do senador no segundo turno vai contar com o apoio da Federação União Brasil PP e aguarda a adesão de outros partidos da base conservadora. É o que nos conta agora de Brasília a repórter Samantha Klein.
2: O senador Flávio Bolsonaro ampliou a rede de apoio nesta terça-feira com o anúncio do embarque da Federação PP União Brasil. Também estão avançadas as negociações com o Podemos e o Republicanos, que se reúne nesta quarta-feira para decidir. O presidenciável ainda ganhou mais um apoio de peso, em especial para a pauta da segurança pública, o ex-governador de Goiás, Ronaldo Caiado. Em ato em Goiânia, o ex-candidato pelo PSD disse que se junta à campanha de Flávio para derrotar o PT. Recentemente, Caiado criticou Flávio por não ter participado do debate da TV Globo. Ele falou em ter se excedido em algumas críticas, mas disse que por coerência com sua vida, está com Flávio.
3: Eu se excedi nas minhas críticas, você tá no segundo turno, você tem o meu respeito. Eu vou entrar com você de corpo inteiro, mas por convicção. Porque eu sou um homem que cai de pé, eu sou igual um cavalo de raça, morre de pé, mas não morre deitado. Flávio, acredite, que se tem um homem que quer ver você devolvendo o Brasil, os brasileiros, sou eu.
2: No ato, ao lado de Caiado, Flávio Bolsonaro falou do avanço da direita no Congresso. Com 121 deputados federais e 28 senadores do PL, além dos parlamentares de siglas aliadas. Sem dar detalhes, ele afirmou que, se eleito, terá maioria na Câmara e no Senado e que pretende mudar a Constituição.
4: O Brasil já viveu, Caiado, um Congresso muito mais à direita do que ele já é hoje. Com maioria no Senado para fazer o presidente do Senado, com maioria na Câmara para fazer o presidente da Câmara, para a gente mudar a Constituição, para a gente redemocratizar esse país, para as instituições voltarem a respeitar a Constituição.
2: O presidenciável fez a fala após citar promessas de campanha como qualificar o roubo de celulares, construir presídios de segurança máxima no modelo de El Salvador e aprovar a castração química de condenados por estupro.
0: Ontem, dois dias depois da vitória no primeiro turno, o coordenador da campanha de Flávio Bolsonaro, o senador Rogério Marinho, se reuniu com o presidente do Supremo Tribunal Federal, ministro Edson Fachin, para cobrar menos interferência do judiciário no processo eleitoral. Marinho disse que, em caso de vitória de Flávio, não haverá sentimento de vingança contra a corte. No entanto, o parlamentar ressaltou que, abre aspas, o Senado não se omitirá diante de possíveis crimes de responsabilidade cometidos por ministros do STF. Fecha aspas. A campanha do presidente Lula, por outro lado, quer formar uma força-tarefa nas redes sociais para impulsionar o engajamento do eleitor. Como parte da estratégia, o presidente vai se reunir hoje com influenciadores de esquerda e parlamentares eleitos com força na internet. Lula também prepara uma ofensiva contra Flávio

0: Bolsonaro para mostrar que o candidato do PL, caso eleito, pode cortar programas sociais. Quem informa é Isa Stasserini.
1: Para tentar aproximar o público jovem na busca por votos no segundo turno, o presidente Lula se reúne nesta quarta-feira com influenciadores de esquerda. A estratégia é adotar uma linguagem de rede social para atrair uma parcela da população que se informa por vídeos e publicações rápidas. Para isso, Lula vai contar com a participação ativa da influenciadora e deputada federal eleita por Minas Gerais, Ana Elisa, e de Pedro Rousseff, sobrinho da ex-presidente Dilma Rousseff, também deputado eleito por Minas Gerais. As deputadas reeleitas Sâmia Bonfim e Érica Hilton, as duas do PSOL, vão reforçar o time. Lula também tem sido orientado a gravar vídeo selfies e usar uma comunicação mais direta com a população. A estratégia já começou a ser colocada em prática. Nesta terça, ele gravou áudios que passaram a circular em grupos de campanha, convocando seguidores para uma virada nas urnas.
2: Oi, gente. Faltam 19 dias para ganharmos essas eleições. Nós estamos fazendo a pausa da hidratação, poucos minutos, mas já estamos prontos para entrarmos em campo e ganhar o Tetra, pro Lulinha governar esse país. Eu já estou com a energia totalmente renovada, estou pronto para o combate e tenho certeza que vocês também. 19 dias, gente. Vambora. Juntos, ganhar essas eleições.
1: Lula também vai focar a campanha no Nordeste, região que historicamente é reduto petista, mas que também deu votos a Flávio Bolsonaro. Nos discursos, Lula deve mostrar que, se vencer, o adversário pode cortar programas sociais, como Minha Casa Minha Vida, Mais Médicos e Farmácia Popular. Integrantes da campanha também têm sugerido que o presidente fale de propostas voltadas à segurança pública e à reforma do judiciário. E, para fazer um assento ao mercado, ele deve dar ao vice-presidente Geraldo Alckmin o protagonismo na defesa do compromisso com as contas públicas e o combate a privilégios, enquanto os ex-ministros Simone Tebet e Carlos Fávaro vão atuar como pontes de diálogo com o setor produtivo.
0: E a PEC que extingue a escala 6x1 deflagrou o primeiro confronto direto do segundo turno entre Lula e Flávio Bolsonaro. Enquanto Lula tenta enquadrar a votação como o primeiro teste para a bancada do PL, o candidato da oposição classifica o movimento de oportunista às vésperas da eleição. Ontem, com o boicote do PL, o plenário do Senado começou a discutir a proposta. É o que nos conta agora o repórter Igor Cardim.
3: Oi, Fred. Apesar da resistência da oposição, o Senado começou a discutir nesta terça a PEC, que acaba com a escala 6x1. O cronograma estabelecido pelo presidente da Casa, Davi Alcolumbre, prevê a votação em primeiro turno no final da próxima semana, antes do segundo turno das eleições. Por outro lado, aliados de Flávio Bolsonaro pretendem boicotar o avanço da proposta, esvaziando as sessões para impedir o quórum de discussão e votação. A aprovação do texto, que estabelece 2 dias de folga por semana aos trabalhadores, é a grande aposta do governo Lula para ganhar votos e dar uma guinada no segundo turno das eleições. Em encontro com políticos do PT nesta terça, o presidente Lula defendeu a PEC e desafiou os apoiadores de Flávio Bolsonaro.
2: Estou confiante que o PL vai demonstrar se tem coragem ou não de votar a favor do fim dessa escala.
3: Flávio Bolsonaro, que é contra o texto em discussão, defende uma proposta alternativa, com mais liberdade para o trabalhador definir a própria jornada, de acordo com as necessidades. Ele criticou a articulação do governo e disse que a proposta apresentada é oportunista.
4: Tem muitas mães, por exemplo, que não conseguem trabalhar 8 horas por dia porque não tem como deixar seus filhos. E eu vou resolver 2 problemas de uma vez só em situações como essa. Não apenas eu vou garantir a creche para essa mãe que não tem com quem deixar o seu filho, porque ela vai ter um voucher que garanta uma vaga na creche privada, caso não consiga a vaga na creche pública, e ela possa montar a sua jornada de trabalho diária. Por exemplo, trabalhar 4 horas por dia, 4 horas de manhã, 4 horas da tarde.
3: No Senado, a discussão começou sem a presença da bancada do PL. O debate ficou concentrado entre aliados do governo e integrantes do Centrão favoráveis à medida. O texto já passou pela Câmara e pela Comissão de Constituição e Justiça do Senado e precisa de 49 votos em dois turnos no plenário. O presidente do Senado, Davi Alcolumbre, afirmou que vai cumprir o rito previsto no regimento, sem acelerar a tramitação. Nesta semana estão previstas três sessões de discussão, de terça a quinta-feira. Na próxima semana, outras três sessões devem ser realizadas. Com isso, a expectativa é votar a PEC antes do dia 25 de outubro. Depois, ainda são necessárias três sessões de discussão para a votação em segundo turno. Fred.
0: Agora 5h16. 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
1: Vamos para a agenda do dia. Hoje é quarta-feira, 7 de outubro de 2026. O que está programado para esse dia? Quais são os assuntos que estão aqui no centro das atenções na reportagem da CBN? Eu conto para você. Segue hoje na expectativa de novidades sobre a disputa ao governo do estado do Rio de Janeiro depois que o Tribunal Superior Eleitoral marcou para amanhã a sessão que pode definir se vai ou não haver segundo turno no estado. A coligação do candidato Eduardo Paes, do PSD, e também o partido PSOL acionaram a Justiça Eleitoral para tentar barrar aquela desistência do ex-governador Antônio Garotinho, do Republicanos. Se o TSE aceitar o pedido de Garotinho, os votos dele serão anulados, o que garantiria a vitória do candidato Douglas Ruas, do PL, ainda no primeiro turno. Então essa discussão deve acontecer amanhã. A gente traz mais detalhes daqui a pouquinho para você no nosso bloco de notícias do Rio de Janeiro e vamos, ao longo do dia, acompanhar possíveis movimentações e novidades a respeito desse tema. A Polícia Federal ouve hoje o ex-presidente do Banco Central, Roberto Campos Neto. Ele vai prestar depoimento como testemunha no inquérito sobre fraudes no Banco Master. Ontem foi ouvido o atual presidente do Banco Central, Gabriel Galípolo, e a corporação também marcou as oitivas do banqueiro André Esteves e do diretor Ailton de Aquino. Também para essa quarta-feira acompanhamos aí também novidades sobre essas investigações. Hoje estamos de olho também nas repercussões da decisão do ministro Alexandre de Moraes do Supremo Tribunal Federal, que autorizou a progressão para o regime semiaberto da cabeleireira Débora dos Santos, conhecida como Débora do Batom. Ela tinha sido condenada a 14 anos de prisão pelos atos de 8 de janeiro, inclusive aquela pichação, né? A estátua à justiça com o batom. Ela cumpriu a prisão domiciliar, teve o benefício concedido depois de um parecer favorável da Procuradoria-Geral da República. Débora do Batom virou um símbolo aí das resistências às pessoas que foram presas no 8 de janeiro, por conta das penas que eles consideram abusivas dadas pela justiça depois daquela tentativa de golpe de Estado. Vamos também trazer informações aqui do noticiário internacional. A Rússia lançou hoje um ataque maciço com drones e mísseis contra várias regiões da Ucrânia. Pelo menos 11 pessoas morreram e dezenas ficaram feridas, segundo o presidente Volodymyr Zelensky. A ofensiva atingiu prédios, residenciais, estruturas de transporte e alvos industriais em várias cidades, inclusive a capital Kiev. As defesas aéreas ucranianas interceptaram mais de 160 alvos, mais um capítulo da guerra em andamento ainda há vários anos entre Rússia e Ucrânia. Também no outro conflito de escala global, que já dura um ano, né? Israel realiza hoje uma série de homenagens para marcar, na verdade, 3 anos dos ataques terroristas do Hamas, que deixaram 1.200 mortos e centenas de sequestrados. Foi lá em 2023, 7 de outubro de 2023, 3 anos. Portanto, hoje as cerimônias começaram já no início da manhã, no horário exato da ofensiva, incluem atos no local daquele festival, o Festival Nova no Parque Yarkon, em Tel Aviv, onde os ataques do Hamas aconteceram, em Israel. Do outro lado da fronteira, a crise humanitária persiste na faixa de Gaza. Dados do Ministério da Saúde local somam mais de 74 mil mortos desde o início desse conflito há 3 anos atrás, com a maioria da população mantida fora de casa, mesmo após o cessar-fogo assinado no ano passado. Agora, 5h23.
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1: É a Maria Clara Sasaki que está chegando para contar para você como fica o tempo hoje em todo o Brasil.
2: Quarta-feira começa com tempo firme em boa parte do Brasil, mas no período da tarde as áreas de instabilidade ganham força e tem previsão para pancadas de chuva, que podem ser inclusive de moderada a forte intensidade. No sudeste, essa chuva atinge São Paulo, sul de Minas e Rio de Janeiro e há potencial para transtornos pontuais como pontos de alagamento, especialmente nas grandes cidades como a capital paulista. As temperaturas hoje já ficam um pouco mais elevadas, a máxima chega a 24 25 graus na cidade de São Paulo, cerca de 27 graus no Rio de Janeiro e até 30 graus em Belo Horizonte. No centro-oeste, a chuva mais intensa, acompanhada por trovoadas, atinge o sul de Goiás e áreas também do estado de Mato Grosso. Na região sul do Brasil, há risco de temporais entre a tarde e a noite nas áreas de fronteira com a Argentina e com o Paraguai. Temos uma área de baixa pressão entre o Paraguai e a Argentina que acaba contribuindo para a formação destas nuvens mais carregadas. Por isso, o risco de temporais é maior nessas áreas ali do extremo oeste da região sul do Brasil. No Nordeste, o calor predomina durante esta quarta-feira, dia ensolarado, poucas nuvens, temperaturas muito elevadas, principalmente no interior, com máximas que superam fácil os 35, 36 graus. Na região norte, a chuva se concentra entre Rondônia, Acre, Amazonas e Roraima. Maria Clara Sasaki, da Clima Tempo, para a CBN.
1: Seis jogos abrem hoje a 29ª rodada do Campeonato Brasileiro, depois da pausa para a data FIFA. 19h30, Bragantino enfrenta o Mirassol, o Internacional recebe o Corinthians e o Remo encara o Grêmio. Às 8, Vitória joga contra a Chapecoense, 20h30 tem Clássico, Botafogo e Vasco, 21h30 o Cruzeiro pega a equipe do São Paulo, expectativa aí do torcedor para a volta do futebol brasileiro. E teve despedida ontem da seleção argentina, de ninguém mais, ninguém menos do que Lionel Messi, com gol de pênalti ainda, muitas homenagens. Ele encerrou a trajetória na seleção. 85 mil torcedores no estádio monumental de Núñez, em Buenos Aires. Messi também teve duas assistências na vitória da Argentina sobre a seleção de Benin por 3-0. 39 anos de idade, ele se despediu da seleção depois de 208 jogos, 126 gols. A conquista de uma Copa do Mundo em 2022 e duas Copas América. Ouvi um trecho do discurso dele ontem na despedida da seleção.
3: Hoy nuevamente acá, seguramente me toca venir el día más triste de mi carrera, que es donde le digo adiós a la selección, adiós a todos ustedes. Lo voy a extrañar defender los colores de la selección, pero ahora voy a estar de ese lado, con todos ustedes. Bancando a todos estos chicos y a todos los que vengan. Siempre, siempre unido.
1: Ovacionado o Messi ontem lá no Monumental de Núñez. Ele não se despede do futebol, se despede da seleção da Argentina, né? Continua jogando lá no Inter Miami. Gosta dele, Clara Simão? O craque, né? O GOAT.
4: É, Messi. O cara é craque, né? A gente não pode negar isso. Mas falar que eu sou fã do Messi...
1: Aliás, a Clara está de volta aqui para trazer as capas dos jornais de hoje, né, Clara? Tem o Messi aí na primeira página de praticamente todas as capas do dia. Vamos começar o nosso giro pela Folha de São Paulo?
4: Vamos.
1: Convidando os nossos ouvintes, inclusive, a acompanhar com imagens no YouTube, no Globoplay. Enquanto a Clara fala das manchetes de hoje, você vê a primeira página dos principais jornais na tela da nossa transmissão. Tá aí a despedida do Messi, é a foto principal na Folha de São Paulo. Folha de São Paulo que traz na manchete informação que a gente também já comentou aqui. Flávio Bolsonaro falando em mudar a Constituição para redemocratizar o país. E entre os assuntos também na primeira página tem um que a Clara quer comentar, que é a decisão das duas campanhas, dos dois candidatos agora no segundo turno. Agora eles querem, né? Participar
4: agora
1: de debate.
4: Agora todo mundo quer debate.
1: Turno, não é?
4: Engraçado, né?
1: Conta aí pra gente, Clara.
4: Pois é. Ontem, né, o senador Flávio Bolsonaro, ele afirmou, né, disse acreditar na importância dos debates, que quer, nessa próxima chance que ele vai ter, que ele quer comparar os governos de Lula com os governos deles, né, se referindo ali ao governo do pai dele, e que ele tem a convicção, Fred, que ele vai sair vitorioso desse debate contra o presidente Lula. A Flávia, do Flávio Bolsonaro, veio justamente depois do Lula sinalizar ali na segunda-feira, logo depois, né, do fim do primeiro turno, que também pretende participar dos confrontos no segundo turno. Segundo o presidente, abre aspas, é importante ter debate na televisão, porque agora é hora do tete a tete. A posição foi confirmada ali pelos aliados do Lula, que afirmaram que ele vai comparecer à próxima edição no embate direto da Record, que é o próximo debate que a gente vai ter previsto para o próximo domingo, dia 11. É, no primeiro turno, Lula não participou dos debates, Fred, porque, segundo o seu grupo político, com muitos candidatos, cada um teria, assim, pouco tempo para falar. Mas assim, a gente sabe, né, que o petista seria o principal alvo por ser o único candidato ligado à esquerda, enquanto os demais representavam a direita. Foi isso ali que o grupo dele argumentou, Fred.
1: É, a Clara comentou que o primeiro debate está programado agora para domingo, né, na Record. Tradicionalmente, os primeiros debates sempre acontecem na Band, na TV Bandeirantes, mas a Band decidiu remarcar para o outro domingo, para o dia 18. E vamos ver se os candidatos vão comparecer nesse... Tomara que sim, agora no debate da Record de domingo. Vamos para a capa do Jornal Estado de São Paulo agora, Clara?
4: Vamos.
1: Bom, primeira página você está vendo aí na tela. As declarações ontem de Flávio Bolsonaro sobre mudança na Constituição. O encontro, né, a reunião entre o coordenador da campanha de Flávio Bolsonaro, o presidente do Supremo Tribunal Federal, ministro Edson Fachin. Essa é a foto principal hoje na capa do Estadão. E a Clara vai trazer informação de que o presidente Lula, o outro candidato, escalou o vice Geraldo Alckmin, que andou no primeiro turno bem sumido na campanha, né?
4: Sim.
1: Agora ele
4: foi mais coadjuvante mesmo.
1: Tá assumindo ali a linha de frente para tentar recuperar aquela frente ampla. Lembra da frente ampla de 2022?
4: Sim.
1: Essa é a estratégia agora para o segundo turno, claro.
4: Essa é a estratégia, né? Agora eles estão jogando em todas as frentes ali possíveis. Segundo a reportagem, em reuniões, né, com aliados e coordenadores da campanha, o Lula cobrou mudança ali de estratégia e admitiu que o PT errou a não manter a aproximação com esses setores que a gente citou, que formaram a frente ampla na eleição de 2022. Naquele ano, o Lula conseguiu reunir políticos, economistas e intelectuais que não haviam apoiado sua candidatura no primeiro turno, mas que se juntaram a ele no segundo turno para enfrentar o Jair Bolsonaro. Agora o Alckmin, ele tenta novamente fazer essa aproximação, tá? Na responsabilidade dele. O vice-presidente, ele tem conversado com empresários, representantes do mercado financeiro e do agronegócio, além de se preparar ali para percorrer o interior de São Paulo, onde Flávio teve um desempenho melhor que o Lula no primeiro turno. E o problema, né, Fred, que segundo a reportagem, que alguns integrantes daquela antiga frente ampla questionam aí que o governo pretende fazer em 20 dias o que ele não fez em 4 anos. Fred.
1: Agora vamos fechar o nosso giro nas capas com o jornal O Globo. A capa do Globo, botando aí na tela da nossa transmissão para você conferir. Jornal Globo traz aí na manchete Flávio Bolsonaro ampliando apoios e, sem detalhar, falando em mudanças na Constituição. Tem a foto do Messi lá no alto da capa. A foto principal é exatamente, né, as homenagens aí nos 3 anos depois dos ataques e as mortes que aconteceram em Israel. Conflito entre o Hamas e Israel, outro tema que a gente já comentou aqui também. E os jornais, né, todos os jornalistas estão desde domingo analisando os dados da eleição, tentando entender o perfil do novo Congresso Nacional que vem por aí, né? Claro, o jornal O Globo hoje traz uma reportagem que mostra que os novos parlamentares vão certamente manter uma distância grande da agenda ambiental a partir do ano que vem, não é isso?
4: É isso, o jornal Globo, ele trouxe esse questionamento aí junto com o levantamento do Observatório do Clima, que eles apontam, né, para o Congresso Nacional mais distante da agenda ambiental a partir de 2027, como você falou. Segundo a análise, 7 em cada 10 parlamentares eleitos para a próxima legislatura têm baixa convergência com a pauta ambiental. O índice é maior do que o registrado no atual Congresso. O cenário é ainda mais preocupante no Senado. 4 em cada 5 senadores eleitos estão nas faixas de baixa ou muito baixa da convergência ambiental. São 64 dos 81 integrantes da casa, Fred. Na Câmara, 345 dos 513 deputados eleitos também estão nessas duas faixas. O Observatório do Clima, ele aponta ali para o crescimento de partidos de direita, principalmente do PL, como um dos fatores para essa mudança. A avaliação da entidade é que o novo perfil do Congresso pode dificultar avanços aí na área ambiental e facilitar a aprovação de medidas que reduzem a proteção de floresta, biomas e áreas protegidas. Fred.
1: Muito bem. Clara Simão com os destaques dos jornais de hoje. Valeu, Clara. Até já. 5h32. Vamos para o Repórter CBN. Primeiras notícias volta daqui a pouquinho. Sai daí.
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0: Quarta-feira, 7 de outubro de 2026, o coordenador da campanha de Flávio Bolsonaro, o senador Rogério Marinho do PL, foi internado na tarde dessa terça-feira no hospital DF Star, em Brasília, após apresentar febre e mal-estar durante um voo de volta de Goiânia. O parlamentar cumpria agenda política ao lado do candidato de lideranças do PSD e do MDB. O hospital informou que ele passa por tratamento clínico e exames. A assessoria de Rogério Marinho reforçou que a medida foi adotada por precaução. Os sites e aplicativos de bets deixaram de operar nesta terça-feira no Brasil. Mais de 1 bilhão e 300 milhões de reais ainda precisa ser devolvido aos apostadores. O prazo para sacar valores retidos em plataformas de apostas e jogos virtuais antes do bloqueio terminou ontem. Quem não resgatou o dinheiro dentro desse prazo dependerá de repasses bancários agendados entre os dias 9 e 14 de outubro para recuperar o saldo. Centenas de milhares de estudantes foram às ruas em mais de 40 cidades da França para reivindicar mais verba e melhorias estruturais nas escolas de ensino médio. O maior dia de mobilização do movimento bloqueou metade dos colégios do país e registrou graves confrontos com a polícia. Desde o início dos atos, em setembro, mais de 6 mil pessoas foram detidas e centenas ficaram feridas. A onda de protestos pressiona o governo Emmanuel Macron em meio à crise fiscal e às vésperas da votação de um pacote de corte de gastos de 43 bilhões de euros no parlamento. Pelo horário de Brasília, 5h35.
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0: De volta, abrindo espaço agora para o Fernando Andrade. É o Mundo em 3 Minutos que está chegando. O Fernando contando para você os destaques do dia. Por aí, pelo mundo, noticiário internacional. Vamos falar dos 3 anos, já comentamos aqui, dos ataques terroristas do Hamas em Israel e também de um pacto entre Arábia Saudita, Turquia e Paquistão. O Fernando explica para você agora.
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2: Olá, seja bem-vindo a mais uma edição do Mundo em 3 Minutos. Hoje a gente começa falando sobre o Pacto de Meca. Pacto de Meca foi um acordo assinado recentemente, agora em agosto, entre Arábia Saudita, Turquia e Paquistão, que diz: se um deles é atacado, os outros dois entram na disputa, entram na guerra. Eis que o conflito entre os Houthis e a Arábia Saudita escalou. E agora esse pacto foi acionado, nada muito abrupto por enquanto. O contexto é: os Houthis, que é um grupo financiado e treinado pelo Irã, já dominam várias cidades, inclusive a capital do Iêmen. E recentemente, eles estavam tentando dominar totalmente o Estreito de Bab el-Mandeb, que é uma importante rota usada pela Arábia Saudita para escoar o seu petróleo. A Arábia Saudita apoia os grupos que estão do lado do governo do Iêmen, que são internacionalmente reconhecidos. Fato é que os Houthis têm atacado a Arábia Saudita, atacado infraestrutura energética, aeroportos. Então foi lá e acionou esse pacto. E os sauditas agora começaram um contra-ataque, reconquistando algumas regiões. Sobre esse assunto, eu conversei com a comentarista Cristina Pesequilo no CBN Pelo Mundo.
3: Quando um país, dentro de um pacto de segurança coletiva, ele é atacado, os outros dois, né, no caso aqui, Turquia e Paquistão, vêm em defesa desse país. Então, a gente está observando aí uma possibilidade, né, de um envolvimento maior militar, tanto do Paquistão, principalmente do Paquistão, nesse primeiro momento, com mobilização de tropas, numa tentativa de ajudar o governo do Iêmen a combater os Houthis e impedir que os Houthis continuem avançando. E só para a gente contextualizar, a gente também observou algumas vitórias do governo do Iêmen tentando liberar o Estreito de Bab el-Mandeb, que é justamente a grande questão em andamento, e parar também os ataques à infraestrutura da Arábia Saudita.
2: Para finalizar, a Turquia faz parte de uma outra aliança, a OTAN, e o Afeganistão tem arma nuclear. Mudamos de assunto porque hoje faz 3 anos dos ataques terroristas do Hamas, que mataram cerca de 1.200 israelenses. Outras 251 foram sequestradas. E depois disso, nós vimos uma guerra devastadora e agora um cessar-fogo bem frágil. Era um sábado, por volta das 6:30 da manhã, quando os ataques começaram no sul de Israel. Os terroristas combinaram uma incursão por ar, com centenas de foguetes, e também gente voando com parapentes, por mar e por terra. Eles atacaram quem visse pela frente. Atacaram bases militares, kibbutz, que são pequenas vilas, quem passava de carro, todo mundo. Um dos episódios mais mortais ocorreu num festival de música eletrônica chamada Nova, onde 379 pessoas, a maioria jovens, morreram. E dessa festa, cerca de 40 foram levadas como reféns. Muda em 3 minutos. Até a próxima edição.
0: Valeu, Fernando. Esse é o Fernando Andrade, trazendo um resumo do noticiário internacional. São 5:39. Vamos partir agora para o nosso giro aqui pelo Brasil, convocando as afiliadas da CBN, os nossos repórteres em todas as regiões brasileiras, para te contar o que vai ser notícia nessa quarta, nesse dia 7 de outubro de 2026. Antes, aquele bom dia especial para quem chegou agora, né? Quem tá na nossa audiência, o chat tá bombando, quem tá controlando aí o chat do PN é a nossa Clara Simão. E aí, como é que tá o clima por aí? Eu sei que você arrumou confusão.
4: Arrumei confusão de graça, Fred.
0: Arrumou confusão com os fãs do Messi?
4: Arrumei, falaram, isso, ah, o Messi hora não precisa, como se o Messi precisasse dessas fãs.
0: Ah, pelo amor de Deus.
4: Ah, vou explicar, né? Vou explicar simplesmente, eu sou brasileira. Eu fui ensinada a não gostar da Argentina no futebol.
0: Foi ensinada pelo Galvão Bueno, né?
4: Eu fui educada, assim. Então não tem como...
0: O que você falou? Você falou que não gosta do Messi?
4: Falei só que não sou fã. Falei que eu acho o cara craque.
0: Entendi.
4: Joga muita bola até hoje.
0: É. Mas
4: talvez não precisasse nem se aposentar. Mas a verdade é que eu morro de medo dele. Porque o cara é muito bom. Mas não sou fã, gente.
0: Se ele fosse brasileiro, né?
4: Se ele fosse brasileiro, aí era outra história,
0: aí
4: né?
0: O papo Fred? Seria diferente.
4: É, mas muita gente dando bom dia aí pra gente, comentando as repercussões políticas. Franklin dando bom dia, Cláudia dando bom dia. Muita gente falando aí com a gente, abençoando o nosso dia aqui, Fred.
0: É isso.
4: Pra mais uma semana de ressaca.
0: Participe aqui com a gente pelo chat no YouTube, pelo WhatsApp 21 997 64 2381, 997 64 2381. Vamos dar a nossa largada no giro de hoje pelo Brasil, lá pela região norte, por Belém do Pará. O que você acha dessa ideia? Pode ser, Clara? Vamos começar lá por Belém?
4: Vamos, Fred.
0: 23 graus é a temperatura de momento, máxima do dia de 33 graus. E hoje não tem previsão de chuva, tempo abafado por lá na capital do estado do Pará. Izzy Sena, repórter da CBN Belém, vai trazer um destaque, uma informação do noticiário policial e eleitoral também. Um homem foi morto depois de uma aposta, a disputa motivada por uma aposta sobre o resultado do primeiro turno da eleição presidencial. Conta aí pra gente, Izzy. Bom dia pra você.
5: Uma aposta sobre o resultado do primeiro turno das eleições para presidente terminou em morte na zona rural de Novo Repartimento, que fica na região sudeste do estado. De acordo com a Polícia Civil, no último domingo, após o resultado da eleição, Antônio Jardim Gomes foi morto a tiros depois de se recusar a entregar a caminhonete que teria sido alvo de aposta entre vítima e suspeito. A polícia informou que Ananias Sotero de Oliveira é apontado como autor dos disparos. Ele está foragido. Testemunhas contaram à polícia que Antônio Jardim apostou sua caminhonete pela vitória de Lula em quantidade de votos no primeiro turno, enquanto que Ananias teria apostado R$10 mil pela vitória de Flávio Bolsonaro nas urnas. Na hora de cobrar a aposta, houve uma discussão entre os dois e, segundo testemunhas, o suspeito disparou 6 tiros contra Antônio, que morreu no local. A Polícia Civil investiga o caso como homicídio doloso.
0: Seguimos agora para Belo Horizonte, nossa próxima parada na região sudeste, capital... Belo Horizonte não, vamos primeiro para Brasília, né? Centro-Oeste, em Brasília, 19 graus, temperatura de momento, a máxima é de 30 graus. Seguimos com as repercussões da eleição lá no DF. Ana Carolina Tomé traz o destaque de hoje. Bom dia, Ana Carolina.
6: Oi, Fred, bom dia. Após a senadora Leila do Vôlei pedir licença não remunerada até o fim do mandato, a primeira suplente, Leane Lemos, assumiu a cadeira no Senado Federal. Leila pediu afastamento para tratar de assuntos particulares e também por motivos de saúde. Ela não conseguiu se reeleger nas eleições deste ano e terminou a disputa em terceiro lugar com 686.340 votos, o equivalente a 21,25% dos votos válidos. As duas vagas do Distrito Federal ficaram com Michele Bolsonaro e Bia Kicis, ambas do PL. A licença de Leila termina em 31 de janeiro de 2027, quando também chega ao fim o atual mandato. Com o afastamento da titular, Leane Lemos passa a exercer o mandato de senadora pelo Distrito Federal até o encerramento da legislatura. Servidora de carreira do Senado Federal desde 1993, Leane Lemos também já ocupou o cargo de secretária nacional de planejamento. Ela cursou a Escola Normal de Brasília e fez toda a formação superior na Universidade de Brasília, a UNB. É formada em Letras, Tradução e tem doutorado em Estudos Comparados sobre as Américas. Fred.
0: Vamos seguindo agora sim para Belo Horizonte, nosso giro para a região sudeste do país, BH com a Lila Vatti Oliveira, notícia de hoje, BH 19 graus, né? A temperatura de momento, a máxima vai aos 29, já amanheceu e céu azulzinho hoje em Belo Horizonte, nenhuma previsão de chuva, tá bonito o amanhecer agora na capital mineira. Por aí, qual é a notícia de hoje? Lila Vatti Oliveira, bom dia.
7: Olá, Fred. Muito bom dia para você. Bom dia também para o ouvinte que nos acompanha. Com foco em mudar a estratégia de campanha nas redes sociais, o presidente Luiz Inácio Lula da Silva, do PT, convocou deputados eleitos por Minas Gerais para uma reunião em Brasília nesta quarta-feira. E entre os chamados para a conversa está a Anelisa, do PT, que recebeu mais de 500.000 de votos na sua primeira eleição e foi a segunda mais votada em Minas. A informação do encontro com Lula foi confirmada pela assessoria da nova parlamentar. Anelisa tem 21 anos, é mulher negra e estudante de direito e fez uma campanha pautada justamente nas redes sociais. Ela também se tornou a deputada federal mais jovem a ser eleita por Minas. Natural de Divinópolis, no centro-oeste do estado, a petista ganhou projeção com debates nas redes sociais de temas como racismo, feminismo e direitos sociais e dos trabalhadores. Após ser eleita, Fred, Anelisa reforçou a importância das plataformas digitais para as eleições e relatou que chegou a encontrar resistência do próprio campo progressista na campanha. Ela também fez um apelo ao presidente Lula e à esquerda para mudar a comunicação. Além de Anelisa, outros parlamentares jovens eleitos pelo campo progressista também devem comparecer para discutir estratégias de comunicação no segundo turno, como Pedro Rousseff, do PT, sobrinho neto da ex-presidente Dilma Rousseff, que também se elegeu deputado federal. Pedro tem atuação forte nas redes e com a juventude em Belo Horizonte e vem crescendo, Fred, entre o eleitorado justamente por fazer oposição a Nicolas Ferreira, do PL, atual deputado federal mais bem votado da história da Câmara, ao somar mais de 3 milhões de votos no último domingo. Detalhes da reunião entre os parlamentares e Lula não foram informados, mas o encontro está previsto para ocorrer nesta manhã no Palácio do Planalto. As novidades ao longo da nossa programação. Fred, uma ótima quarta-feira a todos.
0: Agora são 5 horas e 46 minutos. Vamos seguir para o Rio de Janeiro, nossa próxima parada na região sudeste. Rio de Janeiro que está amanhecendo com os termômetros marcando 22 graus, máxima do dia hoje de 28. E é o Diogo Bugalho que está aqui com a gente, trazendo os destaques dessa quarta-feira no Rio. Tribunal Superior Eleitoral marcou aquela discussão sobre o impasse para a realização ou não do segundo turno do Rio de Janeiro. Vai acontecer quando, Diogo? Bom dia para você.
8: Bom dia, Fred. Bom dia também para você que nos ouve. Vai acontecer amanhã esse julgamento e aí a gente pode ter uma definição, afinal, né? Se vamos ter governador eleito ou segundo turno aqui no estado. Passados esses dias depois da eleição, a gente ainda não sabe. Bom, vamos lá, como é que a gente chegou até esse ponto? O garotinho, ele concorreu subjúdice, porque teve a candidatura negada em primeira e segunda instância devido a uma condenação de 2018. Mas ainda aguardava a decisão final da terceira instância, essa que vai acontecer no julgamento de amanhã, e aí por isso o nome dele apareceu nas urnas, porque ainda havia recurso pendente de julgamento. Depois de derrotado, já na segunda-feira, O ex-governador e candidato a voltar ao Palácio Guanabara disse que desistiria da ação judicial no TSE para validar a chapa dele e, portanto, abriria mão de ter os votos que recebeu contabilizados. Ele recebeu cerca de 274 mil votos, cerca de 3% do total, e ficou em terceiro na disputa. Ontem, o Ministério Público Eleitoral deu um parecer para que a corte aceite essa desistência de Garotinho, o que levaria à anulação dos votos que ele recebeu, recálculo dos percentuais dos demais candidatos e vitória de Douglas Ruas, do PL, no primeiro turno. Ruas recebeu cerca de 49,2% dos votos e aí, sem os votos de Garotinho nessa conta, ele saltaria para mais de 50% do total de votos válidos, sendo declarado, portanto, eleito em primeiro turno. Quem não gostou nada disso foi o segundo colocado, Eduardo Paes, do PSD, que voltou a defender a realização aí do segundo turno das eleições. O partido dele, que inclusive havia entrado na justiça para questionar a participação de Garotinho antes das eleições, agora querem que os votos do. Agora quer, né, que os votos do político do Republicanos sejam contados para possibilitar esse segundo turno. Nas redes sociais, Eduardo Paes chegou a acusar Garotinho de atuar como um candidato laranja em favor de Douglas Ruas, do PL. O próprio Garotinho também veio a público rebater essas acusações, dizer que não tem ligação com Ruas. Vamos ter que aguardar mais um pouco para ter uma decisão por aqui, Fred.
0: Enquanto isso, a campanha continua, né? Ontem o candidato Eduardo Paes já fez algumas agendas, Douglas Ruas ainda em negociações internas, até que essa definição não saia, a vida continua normal no Rio de Janeiro nesse segundo turno, não é isso?
8: É isso, o Eduardo Paes foi ao interior do estado, a Comendador Levi Gasparian, uma das cidades onde ele foi mais bem votado e, como a gente falou aqui, defendeu que haja essa segunda rodada, disse que foi a escolha do eleitor do estado do Rio, mas não sei se é isso que vai acontecer, dependemos da Justiça Eleitoral e se o TSE confirmar o entendimento das instâncias inferiores, aí a gente tem governador eleito em primeiro turno, Douglas Ruas, do PL. Fred.
0: Beleza, tudo explicadinho aqui pelo Diogo Bugalho. Obrigado, Diogo. A gente viu imagens ao vivo aí do Rio de Janeiro. Tá um pouquinho nublado, né? Comecinho de dia, a região ali de Copacabana. Ainda bem tranquilo, pouca gente no calçadão. Rio de Janeiro amanhecendo com os termômetros marcando neste momento 22 graus. Vamos pegar a nossa ponte aérea para São Paulo. O nosso giro termina com as informações da maior metrópole do país. São Paulo, 18 graus é a temperatura de momento, tem chuva prevista para hoje e a máxima não passa dos 26. Quem está com a gente hoje é o Fábio Portugal. Destaque do dia, assunto aí nesses dias no noticiário de São Paulo, rompimento de contrato com a concessionária de energia Enel, as discussões que estão acontecendo em torno desse assunto depois dos vários problemas apresentados aí na distribuição de energia em São Paulo nos últimos anos. Tem novidades? Fábio Portugal, bom dia.
9: Muito bom dia para você, Fred. Muito bom dia para todo mundo que está acompanhando o CBN Primeiras Notícias. Fred, aqui em São Paulo, a Agência Nacional de Energia Elétrica adiou ontem o processo que pode romper o contrato da Enel com o governo federal para o fornecimento de energia aqui na capital e em outras 23 cidades da região metropolitana. A relatora do caso votou pela caducidade, recomendando que o Ministério das Minas e Energia rompa o contrato. Mas um dos diretores pediu vista do processo, ou seja, mais tempo para analisar o caso. Só que esse prazo máximo para análise é de 60 dias corridos. A Enel, que enfrenta um processo de caducidade depois de sucessivos apagões em 2023, 2024, 2025, que, a gente lembra, deixaram milhões de pessoas sem energia por vários dias. E a distribuidora alega que fez investimentos e atribui as falhas aos eventos climáticos extremos. E ainda falando dessa atuação de empresas que ganharam concessão de serviços públicos, a Trivia Trens começou a retomar de forma gradual a operação no transporte metropolitano depois de ter sido afastada. A gente lembra que o afastamento da Trivia Trens aconteceu há pouco mais de 2 meses, depois de falhas graves, como explosão em um trem e falhas elétricas provocarem caos no transporte público, apenas 3 dias depois da concessionária assumir o serviço. E nessa primeira etapa de retomada, a concessionária vai voltar a atuar na linha 13 Jade e no Expresso Aeroporto. linha 13 de Jade, que faz a ligação da Zona Leste com o aeroporto de Guarulhos. Então é isso, Fred. São esses alguns dos destaques da quarta-feira aqui em São Paulo. Bom dia para você, bom dia para os ouvintes.
0: Valeu, Fábio. 5h53.
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0: A notícia de hoje para você, ouvinte, que está com a gente no campo. A indústria da soja está planejando investimentos bilionários no Brasil. Fala para gente, Cassiano.
10: Bom dia, Fred. Bom dia, ouvinte. O aumento do uso de óleo para a produção de biodiesel e do crescimento do mercado de farelo de soja tem estimulado a indústria a ampliar sua capacidade de processamento no Brasil e a investir bilhões de reais nos próximos meses. Segundo a Associação Brasileira da Indústria de Óleos Vegetais, a Biov, estão previstos mais de 7 bilhões e 600 milhões de reais em investimentos no próximo ano, valor 33% acima da projeção feita no ano passado. A sustentação para esses investimentos vem de um maior consumo de biodiesel no Brasil, que é fabricado majoritariamente por soja. E quando a indústria extrai mais óleo para produzir biodiesel, também aumenta a oferta de farelo de soja, que é fabricado a partir do processamento e pode ser usado principalmente na alimentação animal. E a demanda por farelo de soja está bastante aquecida, tanto no mercado brasileiro quanto nas exportações, no mercado externo. Ou seja, o cenário está favorável para os dois subprodutos da soja. A Biov calcula, inclusive, que o Brasil pode voltar a superar a Argentina e reassumir a liderança mundial nas exportações de farelo de soja. O centro-oeste do Brasil concentra quase 43% da capacidade brasileira de processamento, com Mato Grosso aí na liderança entre os estados. E os novos investimentos podem acrescentar 7 milhões e 400 mil toneladas por ano à capacidade industrial e gerar cerca de 13 mil empregos, segundo a Biov. O setor também observa um aumento do número de empresas processadoras de soja no país. No conjunto, esses números mostram uma transformação importante na cadeia da soja. O Brasil não está só aumentando a produção do grão para exportação, mas também está ampliando a capacidade de transformar essa matéria-prima, que é tão importante para o agro brasileiro, em óleo, em biodiesel e proteína para alimentação animal. Outras informações sobre esse assunto estão em reportagem de Camila Souza Ramos no site globorural.com.br. Boa quarta-feira e até amanhã.
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11: Sessenta e nove vagas de estágio estão abertas na Prefeitura de Belo Horizonte neste mês de outubro. As oportunidades são destinadas a estudantes do ensino médio, cursos técnicos, graduação e pós-graduação, com inscrições gratuitas pela internet. Entre os cursos de nível superior contemplados estão administração, arquitetura e urbanismo, direito, educação física, farmácia e serviço social. As vagas são de contratação imediata, de acordo com os requisitos de cada oportunidade. Estudantes de outras áreas também podem se cadastrar para concorrer a futuras seleções, conforme a abertura de novas vagas. As bolsas variam conforme a escolaridade e a carga horária. Para estudantes do ensino médio e de cursos técnicos, o valor é de aproximadamente R$ 608 para 4 horas diárias. No ensino superior, os valores são de R$ 871 para 4 horas e de cerca de R$ 1.306 para 6 horas. Já os estudantes de pós-graduação podem receber até R$ 1.886 para 5 horas por dia. Os estagiários também têm direito a auxílio transporte e 30 dias de recesso por ano de contrato. Para participar, é necessário ter pelo menos 16 anos, estar matriculado e frequentar regularmente uma instituição de ensino. Estudantes que residam em Belo Horizonte têm preferência, assim como alunos inscritos em programas sociais. Esses, no entanto, além da preferência, têm prioridade no recrutamento. 10% das vagas são reservadas, ainda, a pessoas com deficiência. Os contratos podem durar até 2 anos. No caso de estudantes com deficiência, o estágio pode ser mantido até a conclusão do curso. As inscrições e a consulta às oportunidades devem ser feitas pela plataforma GoBH. que permite aos estudantes conferir as vagas disponíveis e se candidatar diretamente àquelas compatíveis com o próprio perfil.
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0: Já já começa o Jornal da CBN com Milton Jung e Cássia Godoy. Conexão com Milton Jung hoje direto de Ribeirão Preto, né, Milton? Bom dia para você, tudo bem?
13: Bom dia para você, Fred. Bom dia, ouvintes. Sim, falo hoje aqui ao vivo da sede da CBN Ribeirão Preto, aliás, da nova sede da CBN Ribeirão Preto, que está inaugurando hoje, por isso que estou por aqui, região nordeste do estado de São Paulo.
0: Parabéns para os nossos amigos da CBN Ribeirão Preto, sucesso aí com essa nova sede. Eu queria comentar com você, Milton. Estava vendo ontem o jogo de despedida do Lionel Messi na seleção da Argentina e como o torcedor argentino sabe celebrar os seus ídolos, né? E olha que o Messi virou uma unanimidade um pouco tarde ali na Argentina, mas coisa completamente apaixonada, fogos, drones. Teve um gol de pênalti que foi para todo mundo pegar o celular, né? Filmar, registrar aquele momento histórico.
13: É, foi acionado o protocolo pênalti, né?
0: Pois é.
13: E todas as festas assim... Tem um combinado ali antes, né? Algum pênalti, alguém tem que cair na área pra gente dar pênalti, né? Porque precisamos ter aquele momento em que todos param, né? Pra aproveitar o instante, ninguém ser surpreendido, câmera ligada, celular acionado, pra gente poder comemorar o gol do Messi, que foi o que aconteceu ontem, né? Na partida da Argentina, da seleção argentina. Mas você falou bem. Sabem sim comemorar, celebrar os seus ídolos e é muito bom assistir essa carreira do Messi agora sendo concluída na seleção argentina, vai continuar batendo bola lá nos campos americanos.
0: Beijos, bom jornal para você e sucesso aí para CBN Ribeirão Preto. Tchau, tchau.
13: Ah, muito obrigado, abraço grande, até mais.
0: O Milton e a Cássia também estão chegando daqui a pouquinho para comandar o Jornal da CBN. O Primeiras Notícias fica por aqui, né, Clara Simão? Ótimo dia para todo mundo. Voltamos amanhã às 5 da manhã. Até lá, hein?
4: Valeu, gente. Um abraço.
0: Tchau.
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0: Quarta-feira, 7 de outubro de 2026. Um incêndio de grandes proporções destruiu uma fábrica de velas no Jabaquara, na zona sul de São Paulo. As chamas começaram na noite de ontem e chegaram a ser controladas por volta da meia-noite, mas voltaram a ganhar força na madrugada, mobilizando cerca de 10 viaturas dos bombeiros. Por precaução, a Defesa Civil retirou moradores de imóveis vizinhos em razão da fumaça. Segundo o Corpo de Bombeiros, ninguém ficou ferido. A Agência Nacional do Petróleo realiza hoje 2 leilões para concessão e partilha de áreas de exploração de óleo e gás no país. Ao todo, serão ofertados dos 326 blocos distribuídos em diversas bacias, incluindo 13 áreas no pré-sal de Santos e Campos. Se todos os lotes forem arrematados, o governo federal pode arrecadar ao menos 2 bilhões e 180 milhões de reais em bônus de assinatura. Morreu nesta terça-feira, aos 102 anos, a atriz norte-americana Eva Marie Saint, lenda do cinema clássico de Hollywood, vencedora do Oscar de melhor atriz coadjuvante logo em sua estreia nas telas no drama Sindicato de Ladrões, em 1954. Ela também marcou época ao estrelar o suspense Intriga Internacional, dirigido por Alfred Hitchcock, em 1959. Eva faleceu de causas naturais em sua residência em Los Angeles. Horário de Brasília, 6:02.
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1: Olá, muito bom dia a você. Este é o Jornal da CBN. Eu sou Milton Jung e hoje estou ao vivo em Ribeirão Preto, na nova sede da CBN Ribeirão Preto, aqui no interior de São Paulo. É daqui que apresentarei o Jornal da CBN com a Cássia Godoy. Bom dia, Cássia.
2: Bom dia, Milton. Bom dia aos ouvintes do Jornal da CBN.
1: E você fica agora mais bem informado com os destaques desta quarta-feira, 7 de outubro de 2026.
2: O candidato Flávio Bolsonaro deve fechar hoje novos apoios do Centrão para o segundo turno.
1: Depois de conquistar a adesão da Federação União PP, o senador deve receber hoje o endosso do Republicanos e do Podemos.
2: Durante o ato de adesão de Ronaldo Caiado, o candidato Flávio Bolsonaro afirmou que pretende utilizar a maioria conservadora eleita para o Congresso Nacional para mudar a Constituição e redemocratizar o país.
1: A ofensiva se apoia no crescimento expressivo da bancada do PL, que a partir do próximo ano será a maior força partidária do Congresso, com 121 deputados federais e 28 senadores.
2: No discurso, Flávio Bolsonaro não deu detalhes sobre as alterações que pretende fazer no texto constitucional, caso seja eleito.
3: O Brasil já me deu, Caiado, um Congresso muito mais à direita do que ele já é hoje. Com maioria no Senado para fazer o presidente do Senado, com maioria na Câmara para fazer o presidente da Câmara, para a gente mudar a Constituição, para a gente redemocratizar esse país, para as instituições voltarem a respeitar a Constituição, porque a gente que é democrata e cada dia que passa o brasileiro enxerga melhor que o que está entre o que nós temos hoje e o Brasil virou uma barbárie, chama-se Flávio Bolsonaro na presidência da República.
1: Aliados do candidato do PL se apressaram em procurar interlocutores para dizer que ele não pretende implementar nenhuma iniciativa golpista, mas adotar medidas já previstas no plano de governo, como a reforma do judiciário, a redução da maioridade penal e o fim da reeleição.
2: O ex-candidato Ronaldo Caiado justificou o apoio depois de ter atacado Flávio Bolsonaro durante a campanha.
4: Eu sim, excedi nas minhas críticas. Você tá no segundo turno, você tem o meu respeito. Eu vou entrar com você de corpo inteiro, mas por convicção. Porque eu sou um homem que cai de pé, eu sou igual um cavalo de raça. Morre de pé, mas não morre deitado. Flávio, acredite. Se tem um homem que quer ver você devolvendo o Brasil aos brasileiros, sou eu.
1: 6 horas, 6 minutos.
2: A campanha do presidente Lula quer formar uma força-tarefa nas redes sociais para impulsionar o engajamento do eleitor.

0: recebeu mais de 500.000 de votos e virou símbolo para energizar a campanha de Lula.
1: Às vezes o que falta, até mesmo para a própria esquerda aqui, é ter tato com a realidade. Vai num ponto de ônibus 6 horas da tarde, que é mais ou menos o horário de pico, e vê se tem alguém que não está com a mão no telefone. E eu não estou dizendo que comício na rua, ir para a rua, não é importante. Eu estou te falando que se você não tiver presença nas redes sociais, o mundo pode estar ótimo, a economia pode estar ótimo, o poder de compra pode estar ótimo. Mas se tiver alguém aqui na rede social falando que o mundo está uma bosta, as pessoas vão acreditar. Então, por mais que a economia esteja boa, por mais que tudo está bom, as pessoas não conseguem entender essa realidade de que o mundo realmente está bom. Porque aqui quem domina as narrativas está dizendo que está ruim.
2: 6 horas, 7 minutos.
0: O Senado retoma hoje a discussão sobre a PEC que acaba com a escala de trabalho 6x1.
2: Ontem aconteceu a primeira das 5 sessões previstas para debater o assunto.
0: A proposta deflagrou o primeiro confronto direto do segundo turno entre Lula e Flávio Bolsonaro.
2: A aprovação da PEC é a grande aposta do governo Lula para ganhar votos e dar uma guinada no segundo turno das eleições.
0: Em encontro com políticos do PT, o presidente Lula desafiou Flávio Bolsonaro a apoiar a proposta.
3: O meu adversário, ele vai ter que tomar uma decisão. Se ele vai mandar a bancada do partido dele votar favorável o fim da jornada de trabalho 6x1, na hora que o Senado começa a votar, a máscara vai começar a cair. A gente vai ver quem efetivamente quer que o povo tenha uma vida mais digna, que descanse mais, que possa cuidar mais da família. E estou confiante que o PL vai demonstrar se tem coragem ou não de votar a favor do fim dessa escala que faz as pessoas trabalharem 6 dias e ficam só em casa. Ou seja, quem mentiu até agora, quem não falou a verdade, quem brincou de falar a verdade, agora chegou o dia D. Vai ter que dizer se vai ou não votar. A sociedade brasileira vai começar a conhecer quem é quem na política desse país.
2: O candidato Flávio Bolsonaro reafirmou que é contra o texto em discussão e defendeu uma proposta alternativa, com mais liberdade para o trabalho ou para o trabalhador definir a própria jornada, de acordo com as necessidades.
0: O senador criticou a articulação do governo nesse momento e disse que a proposta apresentada é oportunista.
4: Eu tenho uma proposta infinitamente melhor do que essa proposta que está na mesa, que é da liberdade para o trabalhador escolher a sua própria carga horária. Tem muitas mães, por exemplo, que não conseguem trabalhar 8 horas por dia porque não tem como deixar seus filhos. E eu vou resolver 2 problemas de uma vez só em situações como essa. Não apenas eu vou garantir a creche para essa mãe que não tem com quem deixar o seu filho, porque ela vai ter um voucher que garanta uma vaga na creche privada, caso não consiga a vaga na creche pública, e ela possa montar a sua jornada de trabalho diária. Por exemplo, trabalhar 4 horas por dia, 4 horas de manhã, 4 horas da tarde.
2: A ideia do presidente do Senado é votar o texto em plenário na semana que vem.
5: Caso todos nós pudermos concluir as 5 sessões de debates na semana que vem, do ponto de vista regimental, colocar para sua deliberação em primeiro turno. Se vai votar a favor do fim da escala 6x1 ou se vai votar contra o fim da escala 6x1. A isso não me cabe. Ao que me cabe é colocar na pauta.
0: Líderes oposicionistas vão se reunir hoje com Davi Alcolumbre para tentar frear o cronograma.
2: O senador Oriovisto Guimarães, do PSDB, pediu mais tempo para a adaptação das empresas e trabalhadores.
6: Ela precisa de um aperfeiçoamento, ela precisa de uma emenda, que seja no mínimo 1 ano, para que as empresas, para que todas as pessoas que produzem possam se organizar, tenham tempo de se organizar sem interromper a produção.
0: Agora são 6 horas e 11 minutos.
2: Tribunal Superior Eleitoral marcou para amanhã a sessão que vai decidir se terá segundo turno ou não para a eleição de um governador no Rio de Janeiro.
0: Ontem, a coligação de Eduardo Paes e o PSOL acionaram a Justiça Eleitoral para tentar impedir que a desistência do ex-governador Antony Garotinho do Republicano seja aceita e pediram que os votos recebidos por ele continuem valendo.
2: O pedido veio depois que o Ministério Público Eleitoral defendeu que o TSE aceite a desistência do recurso de Garotinho, que tentava rever o indeferimento da candidatura.
0: Se o tribunal aceitar a desistência, os votos de Garotinho serão anulados. E o candidato Douglas Ruas, do PL, vence a eleição em primeiro turno.

0: Na Globo News, a vice-diretora da Escola Judiciária Eleitoral do TSE e professora do IDP, Marilda Silveira, explicou que a situação cria um precedente sem paralelos no direito eleitoral brasileiro.
1: Segundo a jurista, embora candidaturas sub judice sejam corriqueiras, é inédito que a eventual invalidação de um concorrente de fora do segundo turno determine retroativamente a vitória de um postulante com maioria absoluta.
2: Nesse caso, não vai adiantar só falar pro garotinho que você tá fora, porque ele já tá fora mesmo. Afinal de contas, ele não é um dos dois mais votados. O que acontece é voltar para trás para dizer: seus votos valeram até aqui, não valem mais, então aquele segundo turno que começou lá no domingo se encerra, a gente proclama vencedor o que teve 50% dos votos mais um. Então, não deixa de ser mesmo uma proclamação provisória que muda o resultado e retroage a inexistência de segundo turno.
0: 6:13.
1: O ministro Alexandre de Moraes, do Supremo Tribunal Federal, autorizou a progressão de pena para o regime semiaberto da cabeleireira Débora dos Santos, conhecida como Débora do Batom.
0: Condenada em abril de 2025 pela primeira turma do STF a 14 anos de prisão pelos atos de 8 de janeiro, incluindo a pichação da estátua à justiça em frente ao tribunal, ela cumpria prisão domiciliar desde março do ano anterior.
1: O benefício foi concedido após parecer favorável da Procuradoria-Geral da República.
0: O ministro Alexandre de Moraes também determinou o arquivamento de um inquérito sigiloso que investigava o senador Marcos Duval do Avante, os blogueiros Alan dos Santos e Oswaldo Eustáquio e o influenciador Edinardo Raposo.
1: Agora são 6:13.
0: Israel vai fazer hoje uma série de eventos para marcar os 3 anos dos ataques terroristas do Hamas, que deixaram cerca de 1.200 mortos e 251 sequestrados.
1: As homenagens começaram às 6:29 da manhã, horário em que teve início a ofensiva de 2023.
0: À noite haverá uma cerimônia no local do Festival Nova, onde 378 pessoas foram assassinadas pelos terroristas.
1: O principal ato civil será no Parque Yarkon, em Tel Aviv, com a presença de sobreviventes e familiares das vítimas.
0: Na faixa de Gaza, o Ministério da Saúde palestino registra mais de 74 mil mortos e 175 mil feridos desde o início da ofensiva israelense.
1: Mesmo depois do cessar-fogo de outubro do ano passado, ataques continuaram. Grande parte dos cerca de 2 milhões de moradores de Gaza permanece deslocada.
0: 6:14.
1: 6 jogos abrem hoje a 29ª rodada do Campeonato Brasileiro, depois da pausa para a data FIFA.
0: O Bragantino enfrenta o Mirassol, o Internacional recebe o Corinthians e o Remo encara o Grêmio.
1: Pouco mais tarde, o Vitória joga contra a Chapecoense. Às 8:30 tem Botafogo e Vasco e às 9:30 o Cruzeiro pega o São Paulo.
3: Penal para Argentina, se despide Lionel, se despide un grande, se despide el genio, le va a pegar Lionel, será con gol la despedida, va a ir Messi, prepara, apunta, fue... a la vida que me ha dado tanto, me dio estos luceros que cuando los abro inmediatamente veo tu lucha, tu perseverancia.
0: Um gol de pênalti, muitas homenagens. O atacante Lionel Messi se aposentou da seleção argentina.
1: Diante de 85 mil torcedores no Monumental de Núñez, o camisa 10 deu também 2 assistências na vitória da Argentina por 3-0 sobre o Benin.
0: Aos 39 anos, Lionel Messi se despediu da seleção argentina depois de 208 jogos e 126 gols.
1: Messi conquistou a Copa do Mundo de 2022, 2 Copas América e a finalíssima, que é uma partida entre os campeões da Copa América e da Eurocopa.
4: Hoje, novamente acá, seguramente me toca ver el día más triste de mi carrera. Que es donde le digo adiós a la selección, adiós a todos ustedes. Lo voy a extrañar defender los colores de la selección, pero ahora voy a estar de ese lado, con todos ustedes, bancando a todos estos chicos y a todos los que vengan. Siempre, siempre unido.
0: Estes são alguns dos destaques de hoje do Jornal da CBN. Você é nosso convidado, venha participar, mande sua mensagem. O nosso WhatsApp é o 99911-9981, 99911-9981, use o DDD11 para assistir as imagens ao vivo do Jornal da CBN. 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
1: 6:17.

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4: Seis horas e 20 minutos. Olá, um excelente dia para você. Sejam todos muito bem-vindos. Você vai ficar agora com as principais informações aqui de Belo Horizonte, é claro, de todo o estado de Minas Gerais. Eu, Janaína Regiane, sigo com você nesta manhã de quarta-feira, 7 de outubro de 2026. Quarta-feira que já começou ensolarada, né? Antes das 6 horas, o sol já estava mostrando as caras, já está bastante quente aqui em Belo Horizonte nessa manhã. E essa é uma tendência para hoje, viu? Temperatura elevada, inclusive, segundo a Defesa Civil. Nesse momento, os termômetros marcam 20 graus, mas, segundo a Defesa Civil Municipal, podem chegar aos 30 graus hoje à tarde, com umidade relativa do ar em torno de 35%. Ontem, Belo Horizonte registrou 30,9 graus. A umidade relativa do ar ficou em torno dos 39%, ali na regional Venda Nova. E hoje a temperatura também segue elevada. Dia claro a parcialmente nublado, sem previsão de chuva aqui para Belo Horizonte nesta quarta-feira, mas tem previsão de chuva para o estado de Minas Gerais. Algumas regiões podem ocorrer essa possibilidade de chuva, né, devido à formação de um sistema de baixa pressão próximo à costa da região sudeste, que vai manter essa instabilidade no estado, né, e favorece as pancadas de chuva, acompanhadas de raios, trovoadas, rajadas de vento, principalmente na região do Triângulo Mineiro, sul e sudoeste de Minas, Campo das Vertentes e Zona da Mata. Aqui na central, na região central do estado e também na região metropolitana, ocorrem pancadas de chuvas isoladas. As mínimas seguem estáveis em relação a ontem. A máxima hoje pode chegar aos 36 e 38 graus em alguma região, em algumas regiões aqui de Minas Gerais, como é o caso das regiões norte e noroeste, apesar de ter essa possibilidade de chuva na região sul. A região norte e noroeste, temperatura muito elevada para hoje à tarde, podendo chegar aos 38 graus. 6 horas e 22 minutos. E vamos agora falar sobre um pastor e a Igreja Batista da Lagoinha que foram condenados a pagar R$150 mil por danos morais coletivos após o religioso declarar que já tinha beijado a filha na boca. A fala ocorreu em um culto para 1.000 homens em abril de 2024 e foi denunciada pelo Ministério Público de Minas como discriminação de gênero e incentivo à violência sexual. Após a condenação, o pastor disse que a fala foi tirada de contexto e que ele estava exaltando a autoestima da filha. Quem traz os detalhes desse caso é a Débora Costa.
5: A Justiça de Minas Gerais condenou a Igreja Batista da Lagoinha e o pastor Lúcio Barreto Júnior a pagarem R$150 mil por danos morais coletivos devido a um discurso discriminatório de gênero e de incitação à violência sexual contra meninas e mulheres. A sentença é da juíza Miriam Vaz Chagas, da 17ª Vara Cível da Comarca de Belo Horizonte. O caso foi registrado durante um evento religioso para homens em abril de 2024. Durante o sermão, o pastor afirma que já tinha beijado a filha de 11 anos na boca.
6: Um dia, dei beijo nela, falei que amava ela, ela passava e eu falava assim, nossa, que mulherão, ai, se eu te pego. Aí ela ficava assim, credo pai, você já é da mamãe. Aí, dava beijo nela, um dia ela distraiu, assim, eu dei um beijo na boca dela. Ela falou assim, que isso pai? Eu falei assim, porque quando eu encontrar seu namorado, eu vou falar assim, você é o segundo, eu já beijei.
5: Segundo o Ministério Público, a fala foi gravada e divulgada no canal oficial da Igreja Batista da Lagoinha, no YouTube, além de ter sido reproduzida nas redes sociais, sem qualquer comentário crítico, advertência ou censura editorial por parte da instituição religiosa. Além disso, a promotoria afirma que a fala do pastor transcende a esfera da intimidade familiar e os limites constitucionais da liberdade religiosa e de expressão, veiculando mensagem de cunho sexista e patriarcal, que objetifica o corpo feminino, naturaliza a violação do consentimento e reforça estereótipos de submissão e posse sobre a mulher, pedindo assim a condenação. No processo, a Igreja Batista da Lagoinha sustentou que as falas foram feitas no exercício legítimo da liberdade religiosa e de expressão, possuindo caráter exagerado e afetuoso no âmbito familiar para elevar a autoestima da filha. A ré ainda argumentou que não tem responsabilidade pelas declarações dos pastores. Já Lúcio Barreto afirmou que as suas manifestações se encontram amparadas pelas liberdades constitucionais de crença e expressão. Ainda narrou que o episódio aconteceu em 2011, em um momento de brincadeira com os filhos, sem qualquer conotação sexual. Ao dar a sentença, a juíza ressaltou que a Constituição garante a liberdade de crença, de pensamento e de religião, porém nenhum direito é absoluto a ponto de justificar discursos que ofendam os direitos humanos, promovam o preconceito ou atinjam a dignidade de grupos protegidos. A juíza ainda afirma que a ausência de controle editorial das falas dos pastores durante os eventos não exime a igreja do dever de vigilância sobre as manifestações dos religiosos e publicações nos canais da igreja. Dessa forma, ambos os réus foram condenados a pagar a indenização, que vai ser depositada no Fundo Especial do Ministério Público de Minas Gerais. A sentença também determina que o pastor faça um novo sermão de retratação e que deve ser divulgado nos canais da igreja. Após a condenação, o pastor Lúcio Barreto usou as redes para falar que o beijo dado na filha foi uma brincadeira para aumentar a autoestima dela e que tem repulsa em relação a qualquer ato de pedofilia. Ele também afirmou que a declaração foi tirada de contexto, mas pediu perdão aos seguidores que ficaram ofendidos. A CBN tenta um retorno da Igreja Batista da Lagoinha sobre a decisão. A condenação é de primeira instância e, portanto, cabe recurso. Reportagem Débora Costa.
4: 6:27. Gente, e o mutirão Direito à Artepai teve as inscrições prorrogadas até esta sexta-feira, viu? Essa iniciativa, ela possibilita várias ações, como reconhecimento espontâneo de paternidade, maternidade, além da realização de exame de DNA. As inscrições são realizadas na Rua dos Guajajaras, 1707, no Barro Preto, das 9 da manhã até as 4 da tarde. Ou seja, se você conhece alguém que quer participar do mutirão Direito a Ter Pai, foram prorrogadas as inscrições até essa próxima sexta-feira, dia 9 de outubro. O mutirão, ele é organizado pela Defensoria Pública e vai ser realizado dos dias 19 a 23 de outubro.
7: Seis e 27.
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0: Bom dia, Milton. Bom dia, Cássio. Bom dia a todos os ouvintes. Hoje temos a pergunta da Suelen Paiva, de 38 anos. Depois de atingir meu peso ideal, como faço para não engordar tudo de novo? Bom dia, Suelen. Essa talvez seja uma das partes mais importantes do tratamento de obesidade. Entender que atingir o peso desejado não significa que o tratamento terminou. Depois de emagrecer, existe uma tendência de recuperação de parte do peso na maioria das pessoas. Por isso, a manutenção precisa ser muito planejada. Os estudos mostram que o reganho é comum, mas também mostram que o acompanhamento e estratégia de manutenção pode ajudar e muito. O primeiro ponto é não voltar simplesmente à rotina que existia antes do emagrecimento. Imagina. Você fazia algo, aí você mudou, emagreceu, e se você voltar a fazer aquilo novamente, vai ganhar peso novamente. Então, alimentação equilibrada, atividade física, musculação, o sono adequado e o controle periódico do peso precisa virar hábito permanente. Eu gosto também de orientar as pessoas a não esperar ganhar 10 quilos para tomar uma atitude. Então, se você perdeu lá 15, 20 quilos, não espera ganhar novamente o peso. Começou a ganhar 1, 2, 3 quilos, opa, para, olha o que está acontecendo, vê o que voltou a fazer o que tu fazia novamente antigamente e muda o hábito novamente. Então, a atenção é não deixar ganhar o peso completamente. Então, percebeu que ganhou 2, 3 quilos de maneira consistente, já é hora de rever tudo, a alimentação, o exercício, a rotina e ver se consegue identificar qual foi o motivo. E para quem utiliza medicamento para obesidade, a suspensão também precisa ser discutida individualmente com o médico. Lembrando, obesidade é uma doença crônica, que às vezes você usa uma medicação que ajuda nesse controle. Quando você para essa medicação, a fome volta, então você tem dificuldade novamente. Então é muito importante, quem usou a medicação para perder peso, rever com o médico, fazer uma estratégia de tentativa de retirada, e se com a retirada não conseguiu manter o peso, conversar novamente com o médico, que é possível que você tenha que usar essa medicação ou de uma forma para a vida toda, ou tentar novamente ir diminuindo e fazendo essa mudança de hábito. Dessa forma, sim, você consegue manter essa nova rotina e fazer a manutenção do peso. Para quem tem dúvida, igual a Suelen, por favor, mandar um e-mail no bemestar@cbn.com.br com a sua dúvida e eu estou aqui para responder.
1: 6:30.
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0: Quarta-feira, 7 de outubro de 2026. O candidato do PL, Flávio Bolsonaro, deve fechar hoje novos apoios do Centrão para o segundo turno. Depois da adesão da Federação União PP, o Republicanos e o Podemos devem endossar o apoio. Durante ato em Goiânia, Flávio Bolsonaro afirmou que pretende utilizar a maioria conservadora eleita para o Congresso Nacional para mudar a Constituição e redemocratizar o país. A campanha do presidente Lula, do PT, quer formar uma força-tarefa nas redes sociais para impulsionar o engajamento do eleitor. Como parte da estratégia, o presidente vai ouvir hoje influenciadores de esquerda e deputados federais eleitas, como Anelisa, do PT. Aos 21 anos, a estudante de direito recebeu mais de 500 mil de votos em Minas Gerais e virou símbolo para energizar a campanha do presidente. O Senado retoma hoje a discussão sobre a PEC, que acaba com a escala de trabalho 6x1. Ontem aconteceu a primeira das 5 sessões previstas para debater o assunto. A proposta deflagrou o primeiro confronto direto do segundo turno entre Lula e Flávio Bolsonaro. O presidente desafiou Flávio a apoiar a proposta. O candidato da oposição classificou o movimento de oportunista. Israel realiza hoje uma série de eventos para marcar os 3 anos dos ataques terroristas do Hamas, que deixaram cerca de 1.200 mortos e 251 sequestrados. À noite, haverá uma cerimônia no local do Festival Nova, onde 378 pessoas foram assassinadas pelos terroristas. Na faixa de Gaza, o Ministério da Saúde palestino registra mais de 74 mil mortos e 175 mil feridos desde o início da guerra. No horário de Brasília, 6h33.
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0: 6h34.
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0: Repara na cena, que ela se repete em escala industrial. A pessoa compra o planner, assina o curso, segue o guru, monta a agenda do ano com cores e metas, e senta para decidir o futuro como quem assina um contrato. A partir de agora, serei outra. Aí chega março e o planner vira porta-copo. O engano reside num ponto que quase ninguém quer encarar. A gente não decide o futuro. A gente decide os hábitos. E são os hábitos que decidem o futuro. A vida de daqui a 10 anos não vai nascer da meta escrita na primeira página da agenda. Vai nascer do que você repete hoje, às 6 da tarde, quando ninguém está olhando. O futuro é só o apelido que o presente acumulado usa para chegar. E por que a agenda nova seduz tanto? Porque ela vende a mudança sem o preço dela. A humanidade sempre amou o arquétipo do ciclo que se encerra. O réveillon, o fim da eleição, o fim do casamento, o fim do emprego detestado, a mudança de cidade. Cada fim carrega a promessa de que a vida nova vem junto com o calendário novo. Só que a pessoa passa pela virada de ano e amanhece no dia seguinte, na companhia de quem sempre esteve, ela mesma, com os mesmos automatismos na bagagem. A transformação real exige algo que nenhuma agenda oferece: modulação de hábito. E modular hábito, olha que coisa, às vezes pede até transformação moral. Porque tem hábito que só se sustenta sobre uma mentira que a pessoa conta a si mesma. Mudar o gesto cobra mudar a verdade por trás dele. É trabalho de dentro, lento, sem fogos de artifício na virada. O ciclo novo é um convite e tem valor. Mas ninguém muda por decreto de 1º de janeiro. A mágica do fim de ciclo existe sim. Ela só mora do lado de dentro da porta, que finalmente abre para algo diferente.
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6 horas e 38 minutos, estamos de volta com as principais notícias aqui de BH e da região metropolitana. E por falar em região metropolitana, a Prefeitura de Contagem vai ampliar a partir de hoje, quarta-feira, a vacinação do imunizante pneumovinte para pessoas com 85 anos ou mais em 43 salas de vacinação do município. A medida, ela segue as novas recomendações do Ministério da Saúde, que ampliou a oferta da pneumovinte no SUS, o Sistema Único de Saúde, para esse grupo, considerando, claro, a maior vulnerabilidade às formas graves da doença pneumocóxica. A vacinação, ela tem o objetivo de reduzir o risco de complicação, hospitalização e óbitos entre as pessoas mais idosas. É bem comum o idoso ficar gripado, pneumonia. As doenças pneumocóxicas, elas são causadas pela bactéria Streptococcus pneumoniae e pode provocar infecções graves, como pneumonia e meningite, além de outras complicações que, com o avanço da idade, aumentam os riscos de comorbidades. A pneumovinte é uma vacina conjugada que oferece proteção contra 20 sorotipos da bactéria e é indicada para pessoas com 85 anos ou mais, independentemente da presença de doenças pré-existentes ou de outras condições clínicas também. Durante o atendimento, os profissionais avaliam a situação vacinal para atualizar as demais vacinas, outras vacinas, se tiver necessidade, seguindo as diretrizes do calendário nacional de vacinação, conforme a idade e o histórico de cada pessoa. As salas de vacinação de Contagem funcionam de segunda a sexta-feira, das 8 da manhã até as 4h30 da tarde. 6 horas e 40 minutos, gente, feriado, Dia das Crianças, já tá chegando, já tá aí batendo na porta. E o número de consumidores de Belo Horizonte que pretende comprar o presente para as crianças caiu nesse ano, viu? Segundo o levantamento do IPA, de 38,46% dos entrevistados disseram que vão às compras em 2026. Esse percentual, esse número, representa uma queda de 7 pontos percentuais em relação ao ano passado, quando 46% tinham essa intenção. Apesar da redução no número de compradores, quem pretende presentear está disposto a gastar um pouquinho mais, viu? Com o valor médio de presente, que subiu de para R$ 96,25. Ainda assim, o consumidor demonstra cautela. Mais de 87% dos entrevistados pretendem gastar até R$ 150 por presente. A maior parte, 46%, deve desembolsar entre R$ 51 e R$ 100. Na hora de comprar, a internet é o principal meio escolhido por 42% dos consumidores. Já 38% pretendem comprar presencialmente. E quem pretende comprar presencialmente? O comércio aqui da capital de Belo Horizonte vai poder funcionar normalmente na próxima segunda-feira, dia 12 de outubro, Dia das Crianças e feriado de Nossa Senhora Aparecida. As lojas de rua e shoppings, eles estão autorizados a abrir as portas, desde que cumpram as diretrizes estabelecidas para o uso da mão de obra dos colaboradores da data. Nos shoppings, o funcionamento do comércio em geral vai ser das 2 até as 8 da noite. As exceções ficam por conta do Shopping Cidade, Norte e Anchieta Garden, que vão operar em horário especial, das 10 da manhã até as 4 da tarde.

0: 6h42.
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2: Após o recorde, um dia depois do primeiro turno das eleições, a Bolsa de Valores brasileira fechou em ligeira queda de 0,52% aos 205 mil pontos. O dólar também foi impactado e encerrou abaixo dos R$ 5,00 pela primeira vez desde maio. Acompanhe a reportagem da Karen Lemos.
3: O Ibovespa, principal índice da Bolsa de Valores brasileira, fechou esta terça-feira em queda de 0,52% aos 205.835 pontos. Na abertura, chegou a superar os 209 mil pontos, mas passou a cair ao longo do dia. A Bolsa foi afetada por um movimento de realização de lucros após ter subido quase 8% na segunda-feira, dia seguinte do primeiro turno das eleições, quando o índice chegou a mais de 209.600 pontos, fechando o dia com valorização de 7,7%. Foi a maior alta diária do Ibovespa em mais de 6 anos. Contrariando as pesquisas, o senador Flávio Bolsonaro, do PL, terminou a apuração à frente do presidente Lula, do PT, com pouco mais de 47% dos votos válidos, contra pouco mais de 45% do petista. André Perfeito, mestre em economia política pela PUC São Paulo, destaca também a queda forte dos juros futuros, o que reflete um mercado na expectativa de um ajuste fiscal com uma possível mudança de governo. Além da disputa presidencial, o especialista também cita as votações na Câmara e no Senado para explicar as reações.
4: O mercado está precificando 3 eventos de maneira simultânea, né? Na verdade, precificou o primeiro e segundo turno num único dia, né? Porque o Flávio avançando, isso daí sugere algum tipo de ajuste fiscal mais forte, o que bate, sem dúvida nenhuma, nos juros. Os juros caíram muito forte e a queda dos juros acaba levando tudo a reboque, bolsa, até o dólar. Mas não é só o primeiro e segundo turno que foi precificado de uma vez só, também foi precificado um Congresso, né? Um Senado e uma Câmara, que tem tudo para ser, obviamente, que é de direita e pode aprovar, se desejarem, né, um ajuste forte.
3: No câmbio, o dólar comercial encerrou abaixo dos R$ 5,00 pela primeira vez desde maio, estendendo a desvalorização registrada no dia anterior. Nesta terça, a moeda americana fechou em queda de 0,51%, cotada a R$ 4,97. Já na segunda-feira, após eleições, o dólar encerrou a sessão com um tombo de 4,12%. De São Paulo, Karen Lemos.
0: Agora são 6 horas e 45 minutos. A campanha do presidente Lula vai ouvir influenciadores de esquerda nesta quarta-feira. Em busca de votos, o governo pretende traçar uma estratégia diferente nas redes sociais para buscar um engajamento maior no segundo turno. Lula também prepara uma ofensiva contra Flávio Bolsonaro para mostrar que o candidato do PL, caso eleito, pode cortar programas sociais.
5: Para tentar aproximar o público jovem na busca por votos no segundo turno, o presidente Lula se reúne nesta quarta-feira com influenciadores de esquerda. A estratégia é adotar uma linguagem de rede social para atrair uma parcela da população que se informa por vídeos e publicações rápidas. Para isso, Lula vai contar com a participação ativa da influenciadora e deputada federal eleita por Minas Gerais, Ana Elisa, e de Pedro Rousseff, sobrinho da ex-presidente Dilma Rousseff, também deputado eleito por Minas Gerais. As deputadas reeleitas Sâmia Bonfim e Érica Hilton, as duas do PSOL, vão reforçar o time. Lula também tem sido orientado a gravar vídeo selfies e usar uma comunicação mais direta com a população. A estratégia já começou a ser colocada em prática. Nesta terça, ele gravou áudios que passaram a circular em grupos de campanha, convocando seguidores para uma virada nas urnas.
6: Oi, gente. Faltam 19 dias para ganharmos essas eleições. Nós estamos fazendo a pausa da hidratação, poucos minutos, mas já estamos prontos para entrarmos em campo e ganhar o Tetra, por Lulinha governar esse país. Eu já estou com a energia totalmente renovada, estou pronto para o combate e tenho certeza que vocês também. 19 dias, gente. Vambora. Juntos, ganhar essas eleições.
5: Lula também vai focar a campanha no Nordeste, região que historicamente é reduto petista, mas que também deu votos a Flávio Bolsonaro. Nos discursos, Lula deve mostrar que, se vencer, o adversário pode cortar programas sociais, como Minha Casa Minha Vida, Mais Médicos e Farmácia Popular. Integrantes da campanha também têm sugerido que o presidente fale de propostas voltadas à segurança pública e à reforma do judiciário. E, para fazer um aceno ao mercado, ele deve dar ao vice-presidente Geraldo Alckmin o protagonismo na defesa do compromisso com as contas públicas e o combate a privilégios, enquanto os ex-ministros Simone Tebet e Carlos Fávaro vão atuar como pontes de diálogo com o setor produtivo. Com a colaboração de Rani Veloso, de Brasília, Isa Stassiarini.
2: Nós temos agora 6 horas e 48 minutos. Já Flávio Bolsonaro está naquele ritmo, assim, atração magnética dos favoritos. Aqueles partidos que antes não estavam coligados a ninguém, não apoiavam nenhum candidato especificamente, começam a ser atraídos para a candidatura de Flávio à medida que ele se apresenta como favorito, tendo saído à frente no primeiro turno. E esse é o movimento que nós temos assistido nesses últimos dias. E à medida que vai avançando esse processo, Flávio também tem que falar mais, apresentar mais suas propostas. E ontem, durante um dos seus discursos, quando estava lá ao lado de Ronaldo Caiado e outros apoiadores, ele acabou falando da possibilidade de mudanças na Constituição, o que deixou algumas pessoas, até do próprio partido dele, um pouquinho preocupada com o que ele poderia estar querendo dizer. A Samantha Clay traz essa história para nós.
7: O senador Flávio Bolsonaro ampliou a rede de apoio nesta terça-feira com o anúncio do embarque da Federação PP União Brasil. Também estão avançadas as negociações com o Podemos e o Republicanos, que se reúne nesta quarta-feira para decidir. O presidenciável ainda ganhou mais um apoio de peso, em especial para a pauta da segurança pública, o ex-governador de Goiás, Ronaldo Caiado. Em ato em Goiânia, o ex-candidato pelo PSD disse que se junta à campanha de Flávio para derrotar o PT. Recentemente, Caiado criticou Flávio por não ter participado do debate da TV Globo. Ele falou em ter se excedido em algumas críticas, mas disse que, por coerência com sua vida, está com Flávio.
8: Eu se excedi nas minhas críticas, você está no segundo turno, você tem o meu respeito. Eu vou entrar com você de corpo inteiro, mas por convicção. Porque eu sou um homem que cai de pé, eu sou igual um cavalo de raça, morre de pé, mas não morre deitado. Flávio, acredite, se tem um homem que quer ver você devolvendo o Brasil aos brasileiros, sou eu.
7: No ato, ao lado de Caiado, Flávio Bolsonaro falou do avanço da direita no Congresso. Com 121 deputados federais e 28 senadores do PL, além dos parlamentares de siglas aliadas. Sem dar detalhes, ele afirmou que, se eleito, terá maioria na Câmara e no Senado e que pretende mudar a Constituição.
9: O Brasil já viveu, Caiado, um Congresso muito mais à direita do que ele já é hoje. Com maioria no Senado para fazer o presidente do Senado, com maioria na Câmara para fazer o presidente da Câmara, para a gente mudar a Constituição, para a gente redemocratizar esse país, para as instituições voltarem a respeitar a Constituição.
7: O presidenciável fez a fala após citar promessas de campanha, como qualificar o roubo de celulares, construir presídios de segurança máxima no modelo de El Salvador e aprovar a castração química de condenados por estupro. Com colaboração de Luiz Delboni e Rani Veloso, de Brasília, Samantha Klein.
2: Agora são 6 horas e 52 minutos.
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0: 6:53, estamos de volta e agora vamos falar de um acidente que ocorreu na Via Expressa, na altura do número 11.180, no bairro Tropical, em Contagem. Um acidente de trânsito com vítima envolvendo uma motocicleta e um veículo de passeio na faixa da esquerda. Então, atenção motorista que for transitar pela Via Expressa, tem esse registro de acidente em direção a Betim. Porém, os veículos, eles já estão ali na faixa da direita, eles foram deslocados para a faixa da direita nesse momento. A faixa da esquerda da marginal está obstruída pela ambulância do SAMU, prestando esse atendimento ao motociclista. A vítima foi conduzida pelo SAMU, a Transcom e a Polícia Militar já estão no local, atuando no local na Via Expressa de Contagem, ali na altura do bairro Tropical, no número 11.180, devido a esse acidente que ocorreu lá agora há pouco, envolvendo um carro e uma motocicleta. Registro de trânsito também em outras regiões aqui da capital. Trânsito nesse momento é intenso na Contorno, a Contorno da saída ali da Tereza Cristina. Quem for subir a Contorno, sentido Padre Eustáquio, Prado, vai encontrar o trânsito bem lento, até depois da Amazonas. Trânsito bem intenso na Avenida do Contorno. E por falar em Amazonas, trânsito muito complicado por lá já também, viu? Desde o cruzamento com a Tereza Cristina, lá embaixo, o motorista já vai encontrar lentidão até a Praça Raul Soares, sentido centro. Nessa manhã, gente, o trânsito realmente está muito intenso em vários pontos aqui da capital. Se você tiver para sair de casa, for trabalhar, ir para a escola, antecipe um pouco, viu? Porque o trânsito realmente já várias vias apresentando lentidão nesta quarta-feira, e é só o fluxo de veículos mesmo. Alguns registros, como esse que eu falei da Via Expressa, de acidente podem ocorrer, mas na maioria é o fluxo intenso de veículos nessa manhã de quarta-feira. Pedro II apresentando lentidão. Na verdade, desde a Carlos Luz, trânsito bem movimentado ali na Carlos Luz, e segue até a Pedro II. Pedro II, no sentido ali centro, o motorista vai encontrar já essa lentidão. Na mesma região, a Pedro II, só que um pouco antes, no cruzamento ali na saída da Tancredo Neves, o motorista também já tem lentidão por lá. A Tancredo Neves já apresentando essa lentidão desde antes ali da João 23, da Avenida João 23, e segue até a Pedro II. E o motorista também precisa ficar atento, porque ali da região de Venda Nova, né, que os moradores de Belo Horizonte, região que forem passar na Avenida Vilarinho, eles vão reparar que a via está passando por interdições parciais nos dois sentidos. E essas restrições, elas ocorrem por conta de obras de recapeamento entre as ruas Efigênia de Castro Belfort e Bernardo Ferreira da Cruz. De acordo com a prefeitura aqui de Belo Horizonte, essas atividades se estendem até o próximo dia 21 de outubro, sempre das 10 da noite até as 4 da manhã. Esses serviços vão ser realizados em meia pista, com a circulação de veículos mantida nos dois sentidos, assim como as travessias também dos pedestres. E o motorista que for passar pela Fernão Dias, é bom ficar atento, ali principalmente na região de Camanducaia, no sul de Minas, porque vai ter interrupção temporária do tráfego nos dois sentidos da rodovia, de hoje até o próximo sábado, para corte controlado de rochas às margens da rodovia. Durante essa execução do serviço, vai ser necessário bloqueio de acesso a uma via ao lado da rodovia, por períodos de até uma hora. As intervenções vão ocorrer do meio-dia à 1 da tarde.
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0: Muito bom dia, Mário Sérgio Cortella.
1: Bom dia, Milton. Bom dia, Cássio.
2: Bom dia, professor.
0: Cortella, um dos destaques, um ponto de atenção desta eleição foi o surgimento, tanto à direita como à esquerda, de jovens candidatos eleitos, bem jovens, por sinal, chegando ao parlamento ou chegando até o Congresso Nacional. Ao mesmo tempo, a gente tem visto algumas candidaturas, especialmente a candidatura do presidente Lula, querendo buscar os jovens para fazer uma comunicação mais próxima do dia a dia das pessoas. O que que mostra esse cenário para nós?
1: Novos tempos, claro, né? Tempos de comunicação, de contato, de relacionamento, de presença. Na metade do século XX foi decisório para aquilo que foi o êxito na política quem soubesse utilizar o rádio, né, como comunicação. Na segunda metade, né, do século XX, a televisão, junto com o rádio, agregou importância. Agora, nesse século XXI, nessa primeira parte, é exatamente o mundo digital. Aliás, em 1977, Milton Cássio, Plínio Marcos escreveu um livro de contos que eu gosto do título, que é Inútil Canto e Inútil Pranto pelos Anjos Caídos. A pessoa diz, ah, quem dera. Aliás, Milton, o genial Plínio Marcos foi casado com Valderez de Barros, uma estupenda atriz nascida em Ribeirão Preto, que agora, em outubro, fará 86 anos. E o grande Plínio Marcos, ele no Inútil Canto, Inútil Pranto, lembrou a ideia de que não adianta ficar dizendo, não, mas a gente tem que lidar com as redes sociais, é isso que importa com uma parcela dos jovens. Sim, né, uma parcela significativa tem esse como seu modo de contato com as pontes. Por isso, o que significa é uma atualização do modo de presença e de mensagem. Não adianta chorar.
2: É isso, professor. Agora, quando a gente olha essa participação dos mais jovens do nosso parlamento, tem uma coisa para chamar a atenção. Nós tivemos os jovens como puxadores de votos, né? Então, entre aqueles que receberam muitos votos e se destacaram por isso. Mas quando a gente olha a composição em geral do parlamento, ainda tem uma participação pequena dos mais jovens.
1: É, bastante. O total de votos, quando a gente agrega, como você lembra, sem dúvida, né? Aqueles que têm mais presença em redes sociais, que são capazes, inclusive, de usar a rede, em alguns momentos até manipular, né, a rede, e, claro, conseguem agregar um número grande de votantes, mas não necessariamente isso se estende ainda para o conjunto do parlamento. Um bom parlamento, no meu entender, ele equilibra faixas etárias diversas, composições de idade diversas, expectativas e desejos, mas essa é uma grande novidade que não é algo que ganhou tanto fôlego na eleição geral passada, mas que agora tem uma dimensão. É para prestar atenção para ver se a gente dá sequência a esse tipo de uso de um modo que seja mais construtivo, não sirva apenas para o espanto, sirva para a colaboração.
0: Muito obrigado, professor Cortella. Um bom dia.
1: Abraço.
2: Abraços.
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0: quarta-feira, 7 de outubro de 2026. Os sites e aplicativos de bets ainda precisam devolver mais de R$1,3 bilhão aos apostadores. As plataformas deixaram de operar ontem no Brasil como resultado da medida provisória assinada pelo presidente Lula. Quem não resgatou o dinheiro dentro do prazo dependerá de repasses bancários agendados entre os dias 9 e 14 de outubro para recuperar o saldo. Apenas um dos 10 torcedores corintianos acusados de participar do assassinato de dois palmeirenses em 2012 foi preso depois do julgamento encerrado ontem. Carlos Roberto de Brito Júnior, de 43 anos, foi condenado a 16 anos e 4 meses de prisão pela morte de Guilherme Vinícius Giovanelli Moreira, de 19 anos. Outro réu, Mário Batista, foi condenado pelo crime de rixa, mas a pena, que seria de 6 meses a 2 anos de detenção, está prescrita e não será cumprida. Os outros 8 acusados foram absolvidos das acusações de homicídio e associação criminosa. Nenhum dos réus foi responsabilizado pela morte de André Alves Leso, de 21 anos. A detenta, que sobreviveu a 2 injeções letais nos Estados Unidos depois de ser condenada à pena de morte, está consciente e consegue se comunicar. Segundo os advogados, Krista Pike permanece internada e algemada à cama. A mulher foi condenada por matar uma jovem em 1995 no estado do Tennessee e é considerada a primeira pessoa a sobreviver a uma tentativa de execução por injeção letal no país. No entanto, este foi o segundo caso do ano em que o estado não conseguiu executar uma pessoa. Em maio, os oficiais não localizaram a veia adequada de um homem condenado para aplicar a injeção. No horário de Brasília, 7:03.
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2: Sete e quatro.
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3: Muito bom dia a você que escolheu ficar mais bem informado ouvindo o Jornal da CBN. Na manhã desta quarta-feira, dia 7 de outubro de 2026, eu converso com você ao vivo aqui do estúdio da CBN Ribeirão Preto, os novos estúdios da CBN Ribeirão Preto que estão sendo inaugurados hoje. E é daqui que eu falo com todos vocês para o Brasil, ao lado da Cássia Godoy. E quero aproveitar aqui Cássia Godoy para trazer o anúncio que foi feito agora há pouco pela Academia do Prêmio Nobel de Química para este ano de 2026, que foi concedido ao francês Henri Kagan e ao japonês Kenzo Sohai. Eles foram premiados por descobertas que ajudam os químicos a produzir moléculas de maneira mais controlada. O achado ajuda a explicar a química dos seres vivos e a fabricar remédios mais precisos. Em algumas reações, uma molécula formada no processo pode estimular a produção de outras moléculas iguais. É como se o próprio resultado da reação ajudasse a repetir aquele caminho. E esse fenômeno, que é chamado autocatálise, pode ser útil, então, na fabricação de substâncias importantes para medicamentos e outros produtos. Os dois pesquisadores vão dividir o prêmio de 12 milhões de coroas suecas, equivalente a cerca de 6 milhões e 200 mil reais. Agora são 7 e 6.
2: Temos informação chegando direto da capital federal. Felipe Igreja acompanha o Senado retomando hoje a discussão sobre a PEC que acaba com a escala de trabalho 6 por 1. Bom dia para você, Felipe.
4: Bom dia, Cássia. Bom dia a todos que nos acompanham. Apesar da resistência da oposição, o Senado começou a discutir ontem a PEC, que acaba com a escala 6 por 1. O cronograma estabelecido pelo presidente da Casa, Davi Alcolumbre, prevê a votação em primeiro turno da proposta no final da próxima semana, portanto, antes do segundo turno das eleições. Por outro lado, aliados de Flávio Bolsonaro pretendem boicotar o avanço da proposta, esvaziando as sessões para impedir o quórum de discussão e votação. A aprovação do texto, que estabelece 2 dias de folga por semana aos trabalhadores, é a grande aposta do governo Lula para ganhar votos e dar uma guinada no segundo turno das eleições. Em um encontro com políticos do PT, ontem, o presidente Lula defendeu a PEC e desafiou os apoiadores de Flávio Bolsonaro.

0: encoraje ou não de votar a favor do fim dessa escala. Ou seja, quem mentiu até agora, quem brincou de falar a verdade, agora chegou o dia D.
1: Flávio Bolsonaro, que é contra o texto em discussão, defende uma proposta alternativa, com mais liberdade para o trabalhador definir a própria jornada de acordo com as necessidades. Ele criticou a articulação da base governista e disse que a proposta apresentada pelo governo é oportunista.
2: Eu tenho uma proposta infinitamente melhor do que essa proposta que está na mesa, que é da liberdade do trabalhador escolher a sua própria carga horária. Tem muitas mães, por exemplo, que não conseguem trabalhar 8 horas por dia porque não tem como deixar seus filhos. E eu vou resolver dois problemas de uma vez só em situações como essa. Não apenas eu vou garantir a creche para essa mãe que não tem com quem deixar o seu filho, porque ela vai ter um voucher que garanta uma vaga na creche privada, caso não consiga vaga na creche pública, e ela possa montar a sua jornada de trabalho diária. Por exemplo, trabalhar 4 horas por dia, 4 horas de manhã, ou 4 horas da tarde.
1: No Senado, a discussão começou sem a presença da bancada do PL. O debate ficou concentrado entre aliados do governo e integrantes do Centrão favoráveis à medida. O texto já passou pela Câmara e pela Comissão de Constituição e Justiça do Senado e precisa agora de 49 votos no plenário em 2 turnos de votação. O presidente do Senado, Davi Alcolumbre, afirmou que vai cumprir o rito previsto no regimento, sem acelerar a tramitação. Nesta semana estão previstas 3 sessões de discussão. Uma foi realizada ontem, há uma sessão marcada para hoje e uma próxima amanhã, na quinta-feira. E na próxima semana, outras 3 sessões devem ser realizadas. Com isso, a expectativa é votar a PEC no primeiro turno, antes do dia 25 de outubro. Depois, ainda são necessárias 3 sessões de discussão para votação em segundo turno. Cássia.
3: Muito obrigada, esse foi o Felipe Igreja.
4: Nós temos agora 7h09. Vamos ao Rio de Janeiro, contato com o Diogo Bugalho, que vai nos ajudar a entender aqui, Diogo, como é que está a situação neste momento das eleições no Rio de Janeiro. Porque nós sabemos que campanha eleitoral no rádio, na TV, enfim, oficialmente começa agora sexta-feira. E até esse momento não se tem certeza se haverá primeiro, se haverá segundo turno no Rio de Janeiro ou não. O que está faltando decidir agora?
5: Milton, bom dia para você, bom dia a todos. Situação segue indefinida, mas o Tribunal Superior Eleitoral marcou para amanhã o julgamento do caso envolvendo a candidatura de Antony Garotinho do Republicanos ao governo do estado e aí deve definir nesse julgamento se haverá ou não segundo turno no estado. Mas explicando como é que a gente chegou até essa situação. O Garotinho concorreu sub judice, porque teve a candidatura negada em primeira e segunda instância devido a uma condenação de 2018. Ele ainda aguardava uma decisão final da terceira instância, para onde ele apresentou um recurso, e por isso o nome dele constou nas urnas. O ex-governador recebeu 274 mil votos, cerca de 3% do total, e ficou em terceiro lugar. Na segunda-feira, já derrotado, o Garotinho disse que desistiria dessa ação judicial no TSE, abrindo mão de ter esses votos que ele recebeu contabilizados no resultado oficial. Com o recálculo dos percentuais, o primeiro colocado no pleito, Douglas Ruas do PL, saltaria de 49,2% dos votos para mais de 50% dos votos válidos, o que o tornaria eleito em primeiro turno. Ontem, o Ministério Público deu um parecer para que a Corte Eleitoral aceite a desistência de Garotinho, o que levaria a esse cenário: a anulação dos votos que ele recebeu, recálculo dos percentuais dos demais candidatos e vitória de Douglas Ruas em primeiro turno. Só que essa é uma situação delicada, controversa, porque é uma decisão envolvendo um candidato que já está derrotado, que não foi para o segundo turno, poderia definir a realização ou não desse segundo turno. Quem não está gostando dessa situação é o segundo colocado na disputa, Eduardo Paes, do PSD, que voltou a defender a realização aqui do segundo turno com a presença dele próprio. O partido, PSD, havia questionado antes das eleições a participação da chapa do Garotinho, mas agora quer que os votos dele sejam contabilizados. Nas redes sociais, Paes acusou Antony Garotinho de atuar como candidato laranja de Douglas Ruas para tumultuar esse processo eleitoral, e o candidato do Republicanos, o Garotinho, rebateu essas acusações.

0: disse que não tem qualquer ligação com a chapa de ruas do PL. Milton.
1: Bom, portanto, esse é o cenário que nós temos no Rio de Janeiro. Talvez, e a gente não pode nunca dizer com alguma convicção que vai acontecer nas eleições do Rio de Janeiro, talvez a decisão saia nesta quinta-feira, às vésperas ou na véspera do início da campanha eleitoral no rádio e na televisão. E é curioso porque há essa dúvida se haverá segundo turno ou não. Candidatos fazendo campanha de segundo turno nesse momento, mas pode ser que amanhã decida-se o seguinte: acabou a eleição, fica o resultado do primeiro turno, do jeito que está, Ruas é eleito governador no Rio de Janeiro. E aí a gente vai ter que aguardar exatamente tudo isso, o que vai acontecer a partir de agora. Mas é uma dessas coisas bastante inusitadas que acaba ocorrendo no Rio de Janeiro. Nós temos agora 7 horas e 13 minutos. Daqui a pouco nós vamos conversar aqui com a Miriam Leitão. E nós vamos falar sobre uma preocupação que começa a surgir a partir do parlamento que se formou nas eleições deste domingo, que são preocupações em relação às questões ambientais. A gente explica para você na conversa com a Miriam Leitão.
2: 7h13.
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0: 7h15, reloginho acabou de virar, estamos de volta com as principais notícias, claro, de todo o estado de Minas Gerais, aqui de Belo Horizonte e também da região metropolitana. Seguimos juntos nesta manhã de quarta-feira, 7 de outubro de 2026. Gente, e ontem o governador Matheus Simões reuniu sua equipe para anunciar os principais pontos que devem apresentar na transição para o novo governo. As reuniões de transição com a equipe desse novo governador começam já na próxima semana. Segundo Matheus Simões, se alguns programas de saúde não continuarem, há o risco de hospitais filantrópicos entrarem em colapso. Quem explica para a gente é Marcelo Martins.
1: O governador Matheus Simões deu início às reuniões da transição de governo. Transmitido ao vivo pela internet, o primeiro encontro foi realizado nessa terça-feira com todo o secretariado na cidade administrativa. O chefe do Executivo Mineiro agradeceu o empenho de toda a equipe e elencou os principais feitos em cada pasta. Ao dirigir a palavra a Cássia Amorim, secretária estadual de Comunicação Social, Matheus Simões especificou um dos trabalhos conjuntos com o novo governo referente à principal promessa de Cleitinho Azevedo, a redução da alíquota de IPVA. Simões afirmou que, possivelmente, deverá ser alinhada uma campanha institucional e, para que a medida entre em vigor no início de 2027, é necessário envolver a Assembleia Legislativa.
2: Se o senador Cleitinho for levar a cabo a ideia da redução, talvez tenha que começar a pensar na campanha de comunicação sobre essa redução do IPVA. Aí já vale a pena colocar a equipe de transição em contato com as agências, porque eles vão ter 30 dias só para implementar. Eu vou até conversar com o senador Cleitinho, se ele quer que a gente adiante alguma providência do ponto de vista legislativo, porque eu posso enviar para a Assembleia a autorização para ele poder tomar essa providência, porque senão pode não dar tempo, porque o mês de janeiro é o mês de recesso legislativo, a Assembleia não está trabalhando. Em fevereiro já começa a cobrança do tributo.
1: Matheus Simões se emocionou muito no encontro e afirmou que o choro se relaciona menos com a derrota na eleição e mais com a possível descontinuidade das iniciativas realizadas pela atual gestão. Essa declaração foi feita ao comentar com o secretário estadual de Saúde, Fábio Baquirete, que recomendará ao próximo governo a continuidade dos programas Opera Mais, Valora Minas e Telemais Saúde. Segundo o governador, se não houver continuidade dessas iniciativas, as Santas Casas e os hospitais beneficentes correm o risco de não conseguir sustentar as suas atividades.
3: Peço, Fábio, para você apresentar com cuidado a lógica do Valora e a lógica do Opera, porque sem esses programas, os nossos filantrópicos vão entrar em colapso. E eu queria muito que você mostrasse para eles o Telemais Saúde que a gente já está rodando aqui, que a gente estava pronto para expandir, que se a gente não conseguir tirar um pouco da pressão de honorário médico e de transporte de cima das prefeituras nas consultas de especialidade, as prefeituras não vão dar conta e nós vamos voltar a ter fila. Nós vamos ter fila ampliada, porque eles vão começar a limitar acesso à consulta cada vez mais.
1: O governador ainda se comprometeu a deixar encaminhado para a nova gestão o pagamento dos salários dos servidores em janeiro e solicitou à equipe para publicar, ao final do seu mandato, toda a prestação de contas da atual gestão. A partir da próxima semana, cada secretaria vai apresentar como está a situação de cada pasta à equipe do novo governador, as realizações da atual gestão, as políticas públicas que podem ter continuidade e as entregas do atual governo até o fim do ano. Nos encontros também será informada uma projeção dos riscos aos quais o novo governo deve ter atenção nos primeiros 90 dias de gestão. O governador citou como exemplo o novo sistema da CEPLAG, a Secretaria de Planejamento e Gestão. A primeira pasta a apresentar esses aspectos será a da Saúde, na próxima quarta-feira. Estarão presentes em cada encontro o titular da pasta e seu secretário adjunto, além das principais chefias que fazem parte de cada secretaria. As reuniões terão transmissão ao vivo pela Rede Minas e pelo Instagram do Governo do Estado, no @Governo MG. Reportagem Marcelo Martins.
0: 7h19 e a Polícia Federal, com apoio da Procuradoria Regional Eleitoral deflagrou ontem uma operação com o objetivo de apurar uma possível prática de corrupção eleitoral no município de São João das Missões, no norte de Minas. A operação cumpriu 3 mandados de busca e apreensão, além de mandados de busca pessoal expedidos pelo Tribunal Regional Eleitoral de Minas Gerais. As medidas foram realizadas em imóveis localizados naquela cidade e em Januária. A ação contou com o apoio da Polícia Militar de Minas Gerais. Foram apreendidos aparelhos celulares e aproximadamente R$ 80 mil em espécie, além de outros elementos que serão analisados no curso da investigação. A apuração teve início a partir de informações sobre a realização de 2 eventos festivos no dia 3 de outubro, véspera das eleições, com oferta gratuita de alimentos e bebidas que poderiam ter sido utilizados para eventual cooptação de eleitores e obtenção de votos. A operação busca apurar, em tese, o crime de dar, oferecer, prometer, solicitar ou receber para si ou para outrem dinheiro, dádiva ou qualquer outra vantagem para obter ou dar voto e para conseguir ou prometer abstenção, ainda que a oferta não seja aceita. Pode gerar pena de reclusão de até 4 anos, além do pagamento de multa. 7h21. E a deputada federal mais jovem a ser eleita por Minas Gerais, Ana Elisa, de 21 anos, do PT, vai se reunir hoje com o presidente Lula para mudar as estratégias nas redes sociais do candidato à reeleição nesse segundo turno das eleições. Ana Elisa, ela recebeu mais de 500 mil de votos no último domingo. Após o pleito, a parlamentar fez um apelo a Lula e à esquerda para que ouvissem os influenciadores na campanha. Os detalhes com a Débora Costa.
4: Com foco em mudar a estratégia de campanha nas redes sociais, o presidente Luiz Inácio Lula da Silva, do PT, convocou deputados eleitos por Minas Gerais para uma reunião em Brasília nesta quarta-feira. Entre os chamados para a conversa está Ana Elisa, do PT, que recebeu mais de 500 mil de votos na sua primeira eleição e foi a segunda mais votada em Minas. A informação do encontro com Lula foi confirmada pela assessoria da nova parlamentar. Ana Elisa tem 21 anos, é mulher negra, estudante de direito e fez uma campanha pautada justamente nas redes sociais. Ela também se tornou a deputada federal mais jovem a ser eleita por Minas. Natural de Divinópolis, no centro-oeste do estado, a petista ganhou projeção com debates nas redes sociais de temas como racismo, feminismo e direitos sociais e dos trabalhadores. Após ser eleita, Ana Elisa reforçou a importância das plataformas digitais para as eleições e relatou que chegou a encontrar resistência dentro do próprio campo progressista na campanha. Ela também fez um apelo ao presidente Lula e à esquerda para mudar a comunicação.
5: É o momento de nós deixarmos realmente a ignorância de lado, calçarmos a sandália da humildade e entendermos que com a rede social a gente precisa sim aprender. A gente precisa de movimentos nas ruas também, mas a gente também precisa de movimento nas redes. Este é o momento de sentar com as pessoas que sabem mexer nas redes sociais, vir às redes sociais e falar para essas pessoas que estão aqui. Às vezes, e eu fico muito chateada com isso, o campo achou ruim o que o Janones falou, o que eu venho falado. Mas é isso, gente. A discussão está aqui. A vida está sendo pautada na tela do telefone e não na rua.
4: Após a chegada dela em Brasília, o vice-presidente Geraldo Alckmin, do PSB, postou uma foto com Ana Elisa e a frase: "A onça vai beber água. Bora, Lula." Além de Ana Elisa, outros jovens parlamentares eleitos pelo campo progressista também devem comparecer para discutir estratégias de comunicação no segundo turno, como Pedro Rousseff, do PT, sobrinho neto da ex-presidente Dilma Rousseff, que também se elegeu deputado federal. Pedro tem atuação forte nas redes e com a juventude em Belo Horizonte e vem crescendo entre o eleitorado justamente por fazer oposição a Nicolas Ferreira, do PL, atual deputado federal mais bem votado da história da Câmara, ao somar mais de 3 milhões de votos no último domingo. Reportagem Débora Costa.
0: 7h24 e o Ministério Público Federal denunciou 35 pessoas por participação em um esquema milionário de fraudes contra o INSS, Instituto Nacional do Seguro Social, aqui em Minas Gerais. A gente traz, obviamente, no decorrer da nossa programação essas informações.
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0: Muito bom dia para você, Miriam Leitão.
1: Bom dia, Milton. Bom dia, Cássia. Bom dia, ouvintes da Rádio CBN.
2: Bom dia, Miriam.
0: Miriam, a partir da formação do novo Congresso, pensando naquilo que foi eleito neste final de semana e que toma posse oficialmente no ano que vem, a partir da formação desse novo Congresso, que expectativa se pode ter em relação às pautas ambientais?
1: É uma expectativa ruim, baixa expectativa. E isso tem base em números, números que já foram levantados pelo Observatório do Clima. O Observatório do Clima é uma instituição que reúne várias instituições, né? Ela é uma espécie de hub de instituições. E a Sueli Araújo, que já foi presidente do IBAMA, ela é a coordenadora de políticas públicas do Observatório do Clima. A gente deu lá no nosso blog uma matéria da Ana Carolina Diniz, uma nota muito boa, que mostra o seguinte: 7 em cada 10 parlamentares da nova legislatura têm o que eles chamam de baixa convergência ambiental. Na verdade, são contra as pautas ambientais. E isso já era assim, já era não desta forma, né? Já tinha, o Congresso era muito pouco aderente às causas ambientais, tanto que nessa legislatura foram aprovadas propostas muito ruins, como aquele chamado PL da devastação, tem aquele projeto a lei de licenciamento ambiental, que reduziu muito as barreiras de proteção aos biomas, e o presidente Lula vetou e foram derrubados todos os vetos. Mas hoje eles dizem que 64 dos 81 senadores da próxima legislatura estão nessa faixa que eles chamam de baixa ou muito baixa convergência ambiental, ou seja, não querem aprovação de medidas de proteção ambiental, pelo contrário, querem fazer andar as propostas antiambientais. Então, são 58, eram 58 parlamentares na atual legislatura, essa que está terminando agora, e serão 64, quer dizer, aumenta essa bancada que acha que não tem que fazer proteção ambiental. E isso no Senado, mas na Câmara é a mesma coisa. 345 dos 513 deputados estão nessa faixa, que eles chamam de baixa convergência ambiental, que é uma forma delicada de falar que eles são contra a pauta ambiental. Então, quem é a favor da proteção ambiental? Então, no Senado tem 17 senadores. E na Câmara vão ter 168 deputados apenas a favor das pautas ambientais. E o terrível, né, Cássia, é que nesse momento está aumentando as evidências de mudança climática com eventos extremos, uhum, em cada ponto do país. Todo dia a gente vive seca no norte, que sempre foi o nosso grande reservatório de água, e chuva excessiva no sul, mas essa pauta não está, essa pauta não tem apelo junto ao Congresso.
2: Apesar de termos dois níveis de preocupação, o nível imediato, como você lembrou, mudança climática já é uma realidade, e também o fato de que esse retrocesso que a gente deve passar a ter no país em relação às pautas ambientais é algo que vai ter impacto até as próximas gerações, né, Miriam?
1: Sim, claro, porque a gente trabalha nesses níveis. O que tem que fazer de imediato, o que tem que fazer de prevenção do futuro? É sempre nesses dois olhos que trabalha quem, qualquer planejador que acredita na mudança climática e vê que a gente precisa proteger, principalmente a vida humana, e proteger o país desses eventos. Mas tem efeitos econômicos muito fortes. Mas não há possibilidade do Congresso entender isso. E está ficando cada vez pior, e o que mostra aí é que ficou pior com essa eleição. Mas você disse exatamente, o que tomarem de decisão agora aprofunda a mudança climática, aprofunda a vulnerabilidade do Brasil, e isso afeta as próximas gerações. Então, claro que na democracia o convencimento é a grande arma, né? Então, vai todo mundo ficar tentando convencer os parlamentares, mas o quadro é desolador quando se olha isso, porque quando um dos candidatos à presidência da República com possibilidade real de chegar à presidência, nega a mudança climática, como Flávio Bolsonaro, então você não pode nem começar a construir essa barreira de proteção do futuro, né, contra o futuro. Tem propostas muito ruins na gaveta que não avançaram, mas tem uma proposta até que é, a gente já conversou sobre ela aqui, que é a proposta do fim do mundo, que ela simplesmente acaba com toda a reserva legal. Até isso já foi discutido e foi parado nessa legislatura agora, e tem risco de avançar. Quer dizer, você não ter mais nenhuma obrigação de proteger o meio ambiente em nenhum percentual, em nenhum dos biomas. Essa é uma proposta de vamos fazer terra arrasada.
0: Muito obrigado pela sua análise, Miriam. Bom dia.
1: Bom dia.
2: 7:30.
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2: Quarta-feira, 7 de outubro de 2026. A Polícia Federal ouve hoje o ex-presidente do Banco Central, Roberto Campos Neto. Ele prestará depoimento como testemunha no inquérito sobre fraudes no Banco Master. Ontem foi ouvido Gabriel Galípolo, atual presidente da autarquia. A corporação também marcou as oitivas do banqueiro André Esteves e do diretor Ailton de Aquino. Os quatro foram citados durante depoimento do ex-diretor Paulo Sérgio Souza, investigado sob suspeita de receber propina do ex-banqueiro Daniel Vorcaro para favorecer o Banco Master. A chuva forte volta a atingir hoje a região sul, começando pelo Rio Grande do Sul, com risco de temporais, granizo e ventos acima de 90 km por hora. Meteorologistas também alertam para a possível formação de um novo ciclone extratropical no fim de semana. Já no Sudeste, a instabilidade perde força. Dois cientistas, um francês e outro japonês, venceram juntos o Nobel de Química de 2026 por descobertas sobre efeitos não lineares e autocatálise na síntese orgânica assimétrica. As pesquisas ajudaram a explicar como uma molécula pode escolher uma das suas formas espelhadas durante uma reação química. Essa característica é importante porque moléculas com estruturas espelhadas podem produzir efeitos diferentes em organismos vivos, inclusive em medicamentos. Os dois vão dividir o prêmio de aproximadamente R$6.200.000. No horário de Brasília, 7:32.
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0: 7h33.
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2: De volta aqui ao Jornal da CBN. Informação de ontem que o ministro Alexandre de Moraes, do STF, autorizou a progressão de pena para o regime semiaberto da cabeleireira Débora dos Santos, que ficou nacionalmente conhecida como Débora do Batom. Ela está condenada em abril de 2025, né? Em abril do ano passado, portanto, pela primeira turma do STF, foi condenada a 14 anos de prisão pelos atos de 8 de janeiro, incluindo a pichação da estátua à justiça em frente ao tribunal, quando ela usou um batom para fazer isso. E ela estava cumprindo prisão domiciliar desde março do ano anterior, de 2024. O benefício foi concedido após um parecer favorável da Procuradoria-Geral da República. O ministro Alexandre de Moraes também determinou o arquivamento de um inquérito sigiloso que investigava o senador Marcos Duval, do Avante, os blogueiros Alan dos Santos e Oswaldo Eustáquio, e o influenciador Edinardo Raposo. Decisões que evidentemente chamaram a atenção pela coincidência do calendário com a vantagem de Flávio Bolsonaro. A forma como os principais partidos foram para o Congresso Nacional após essa eleição de domingo. A pauta de pressão sobre o STF, que é uma prioridade, como tem ficado claro nas várias entrevistas que se tem feito. Alexandre de Moraes, que é um dos principais alvos, toma estas duas medidas nesse momento. Pode ser apenas uma coincidência. Pode ser. 7h35.
0: E paralelamente a essa coincidência, Milton, Rogério Marinho, coordenador da campanha de Flávio Bolsonaro, cobrou ao STF menos interferência no judiciário no processo eleitoral. A declaração ocorreu durante um encontro com Edson Fachin, presidente da corte. Ministro também recebeu a líder do governo, Tereza Leitão.
3: Em encontro com o presidente do STF, ministro Edson Fachin, o senador Rogério Marinho, que é coordenador da campanha de Flávio Bolsonaro, manifestou preocupação com intervenções do judiciário na política, principalmente durante as eleições. O senador citou dois exemplos apresentados na conversa: decisões de ministros do STF em questões eleitorais e a intervenção do Supremo na política do Rio de Janeiro. Marinho também afirmou a Fachin que, caso Flávio Bolsonaro seja eleito presidente, não haverá uma espécie de vingança contra o judiciário. O senador, no entanto, defendeu que o Senado não deve se omitir diante de possíveis crimes cometidos por ministros do STF.
4: Vingança não significa omissão. Nós não temos vindita nem vingança. Agora, não há omissão. A Constituição é clara. O princípio da separação entre os poderes é um elemento basilar na nossa Constituição e na nossa República. Nós temos três poderes harmônicos e independentes entre si, mas não existe poder absoluto. E o crime ou o indício de crime cometido por quem quer que seja não pode ser acobertado pelo corporativismo. Então nós não defendemos a omissão, defendemos o cumprimento da Constituição. Então se crimes de responsabilidade forem cometidos, é evidente que eles têm que ser investigados. Ninguém está acima da lei, pelo menos é o que eu aprendi desde cedo.
3: Quem também se reuniu com Fachin foi a líder do governo no Senado, Tereza Leitão. Segundo interlocutores, eles não trataram especificamente sobre eleições. Uma das pautas abordadas foi a PEC da segurança, que está em tramitação no Congresso. A líder fez questão de atualizar Fachin sobre os últimos andamentos. Além dos dois senadores, Fachin também teve uma agenda com o presidente do Senado, Davi Alcolumbre. Eles trataram de matérias do interesse do judiciário que estão paradas no Senado, já com vistas à nova composição do Senado, que terá uma forte presença da direita. De Brasília, João Rosa.
2: Ainda a propósito de todo esse movimento que existe agora e este olhar mais próximo do STF, até em função do avanço do PL, partido que defende mudanças no STF, defende a pauta de um avanço no impeachment de alguns dos ministros. Também dentro desse processo, nós tivemos, nesse início de semana, o apoio apresentado pelo ex-presidente Michel Temer a Flávio Bolsonaro, o que já era de se esperar. Mas a coincidência nesse processo é que Michel Temer foi quem indicou Alexandre de Moraes para o STF. Ao contrário do que muitas pessoas às vezes pensam, que Alexandre de Moraes foi indicado pelo presidente Lula, de verdade, ele foi indicado por Michel Temer. Aquela passagem do Michel Temer logo depois do impeachment de Dilma Rousseff. E, a partir dali, Alexandre de Moraes começou a fazer o seu trabalho como ministro do STF, ele que é o principal alvo hoje do bolsonarismo, agora também apoiado por Michel Temer, que necessariamente não vai reverter um voto a mais para Flávio Bolsonaro, mas que tem sim sua importância política por ser um ex-presidente e por ter ali influência nos bastidores políticos. 7h39.
0: Temos agora informação com a nossa reportagem em São Paulo. Milhares de romeiros já estão a caminho de Aparecida para o Dia da Padroeira na próxima segunda-feira. Quem acompanha é o Lucas Taveira. Bom dia, Lucas.
1: Isso mesmo, viu, Cássia? Mais de 40 mil romeiros são esperados na Via Dutra, da onde a gente fala, já estamos a caminho de um desses pontos de apoio que vão ser distribuídos aí água e também outros equipamentos de ajuda para os romeiros. Esses romeiros que vão na Via Dutra, também na Rota da Luz, entre hoje e segunda-feira, feriado de Nossa Senhora Aparecida. O período deve movimentar o maior movimento de peregrinos em direção ao Santuário Nacional de Aparecida, no Vale do Paraíba. A estimativa é da concessionária Rio São Paulo e supera o movimento dos últimos anos, viu? Foram mais de 35 mil romeiros em 2023, mais de 37 mil em 2024 e cerca de 40 mil no ano passado. A expectativa é que agora ultrapasse esse número. Para reforçar a segurança, a concessionária ampliou em 20% as ações do projeto Romaria Segura e terá mais de 400 profissionais trabalhando na rodovia Presidente Dutra. Também serão distribuídos 30 mil coletes, 120 mil fitas refletivas e 3 mil lanternas para os ciclistas. A Polícia Rodoviária Federal recomenda que os peregrinos evitem caminhar à noite por causa da baixa visibilidade e do risco maior de acidentes. A orientação é parar antes do anoitecer e utilizar um desses 137 pontos de apoio que estão espalhados pela rodovia, como eu disse, com água, alimentação, banheiros e atendimento a esses romeiros. Quem precisar caminhar pelo acostamento deve seguir uma fila indiana, o mais distante possível da pista e no sentido contrário aos dos veículos para facilitar também a visibilidade. As recomendações da Polícia Rodoviária Federal também incluem usar roupas claras e coletes refletivos, além de evitar distrações como o celular e o uso de fones de ouvido. Cássia?
0: Muito obrigada, esse foi o Lucas Taveira. E a gente vai continuar acompanhando nos próximos dias os romeiros a caminho de Aparecida.
2: Nós temos agora 7 horas e 42 minutos. 7 de outubro é uma data triste no calendário internacional. Neste 7 de outubro de 2026, nós lembramos aqui os 3 anos dos ataques terroristas do Hamas, que deixaram cerca de 1.200 mortos e sequestraram 251 pessoas em Israel. Israel hoje estará lembrando esta data com uma série de eventos. As homenagens começaram logo cedo, às 6h29 da manhã, foi o horário em que teve início essa ofensiva violenta, selvagem, que aconteceu em 2023. À noite, haverá uma cerimônia no local onde estava ocorrendo aquele festival Nova, onde 378 pessoas foram assassinadas pelo Hamas. O principal ato civil será no Parque Yarkon, em Tel Aviv, com a presença de sobreviventes e familiares das vítimas, um ataque que depois gerou também uma reação bastante violenta por parte de Israel. Na faixa de Gaza, o Ministério da Saúde palestino registra mais de 74 mil mortos e 175 mil feridos desde o início da ofensiva israelense. Mesmo depois do cessar-fogo de outubro do ano passado, ataques continuaram e grande parte dos cerca de 2 milhões de moradores de Gaza permanece deslocada. Agora são 7 horas e 44 minutos.
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0: 7:46, estou de volta, eu, Janaína Regiane, claro, trazendo sempre as últimas informações para você, ouvinte CBN. Vamos falar agora notícias relacionadas a trabalho escravo, situação de trabalho escravo aqui em Minas Gerais. 209 trabalhadores foram resgatados de condições parecidas à escravidão aqui em Minas Gerais. É difícil pensar isso em pleno 2026, né? E esses casos foram incluídos na nova atualização da lista suja do trabalho escravo. O estado teve 19 novos empregadores adicionados ao cadastro do governo federal, o maior número do país e mais do que o dobro da Bahia, que aparece em segundo lugar. Quem traz os detalhes para a gente é João Vitor Rangel.
1: Minas Gerais lidera a nova atualização da lista suja do trabalho escravo, divulgada nesta terça-feira pelo governo federal. Conforme o documento, o estado teve 19 novos empregadores incluídos no cadastro, mais que o dobro da Bahia, que aparece em segundo lugar. Ao todo, Minas Gerais passa a contar com 106 empregadores cadastrados e 1.072 trabalhadores resgatados em situações de trabalho análogo à escravidão. As atividades econômicas mais frequentes no estado incluem as produções de carvão vegetal e café, com 5 casos cada. Na sequência, aparece o cultivo de batata, setores de extração de madeira em florestas plantadas, transporte rodoviário de carga e criação de bovinos para leite. No âmbito nacional, foram contabilizados 82 novos empregadores. O número, no entanto, representa uma redução de aproximadamente 51% em relação à lista anterior, publicada em abril. Os casos ocorreram entre 2024 e 2027 e permitiram o resgate de 553 trabalhadores submetidos a situações de exploração e condições análogas à escravidão. Após a divulgação da lista, o superintendente do trabalho em Minas Gerais, Carlos Calazans, informou que vai entregar pessoalmente o documento aos órgãos competentes.
2: Primeiro, para poder alertar a população que esses empregadores praticaram trabalho análogo à escravidão. E, segundo lugar, também essa lista suja ela serve para que o empregador seja punido. Ele não tem acesso a crédito, não tem acesso a banco, ele fica cadastrado, fica com a ficha suja. E agora eu estou levando essa lista para as autoridades mineiras. Vou levar até o governador, vou levar para as autoridades mineiras para divulgar a lista suja do trabalho análogo à escravidão em Minas Gerais, para fazer um alerta sobre que nós todos, como sociedade, temos que unir para combater essa chaga.
1: Um dos casos recentes que chamaram atenção no estado ocorreu no dia 9 de setembro, em Belo Horizonte. Na ocasião, duas idosas foram resgatadas em condições degradantes. Segundo a Superintendência Regional do Trabalho e Emprego de Minas Gerais, uma das mulheres, atualmente com 91 anos, teria trabalhado durante 75 anos para três gerações de uma mesma família, na região centro-sul da capital. Conforme o órgão, o período é o mais longo de exploração de uma pessoa identificado desde a criação do sistema de fiscalização no Brasil. Denúncias de trabalho análogo à escravidão podem ser feitas de forma remota pelo sistema IP, canal específico criado em maio de 2020 pela Secretaria de Inspeção do Trabalho, em parceria com a Organização Internacional do Trabalho. O denunciante não precisa se identificar, porém, é necessário fornecer o maior número possível de informações sobre o caso. A partir dos dados recebidos, a fiscalização avalia se a situação pode configurar trabalho análogo à escravidão e, quando necessário, realiza verificações no local. Reportagem João Vitor Rangel.
0: 7:50 e agora uma informação de momento na MG-10. Trânsito bem complicado ali na MG-10, no sentido Confins, aeroporto de Confins, Lagoa Santa, porque tem obras de recapeamento entre os bairros Vila Esportiva e Jardim da Glória. Trânsito muito congestionado lá no trecho da MG-10, na altura da cidade administrativa. Então, o motorista precisa ter atenção. Você que tem aí uma viagem programada, você que pretende Passar ali nesse trecho da MG10 é bom redobrar a atenção e sair antecipadamente, viu? Porque esses trabalhos de recapeamento, eles ocupam duas faixas da via no sentido aeroporto e provocam lentidão, muita lentidão. A lentidão, ele vai até o bairro São Cosme, para você ter ideia. Então, se você puder sair antes, você que tem compromisso nessa manhã de quarta-feira, saia o quanto antes, viu? A lentidão chega, na verdade, até depois da cidade administrativa, ali na MG10, sentido Confins. O motorista vai encontrar essa lentidão devido a obras de recapeamento que estão ocorrendo na via. Duas pistas estão interditadas e o motorista precisa redobrar a atenção. E vou reforçar aqui também outro trecho muito congestionado aqui de Belo Horizonte, que é na Via Expressa. O trânsito está muito intenso por lá, no bairro Tropical, devido a um acidente que ocorreu mais cedo, envolvendo uma moto e um veículo de passeio na faixa da esquerda em direção a Betim, né? Então, o trânsito está muito intenso na altura do bairro Tropical, na Via Expressa de Contagem. Inclusive, teve uma vítima que foi conduzida pelo SAMU. A ambulância, né, do SAMU estava prestando atendimento ao motociclista. A Transcom e a Polícia Militar estão atuando no local, mas mesmo assim o trânsito está bem lento por lá. Já tem alguns trechos ali de retenção. O motorista precisa redobrar a atenção nessa manhã. Tanto na MG10... ali no sentido Confins, que tem essas obras de recapeamento que já estão causando essa lentidão, quanto na Via Expressa de Contagem, ali na altura do bairro Tropical, devido a esse acidente que ocorreu mais cedo. Outros trechos aqui da capital também merecem destaque. Ali no Barreiro, um veículo com problema mecânico na Avenida Valdir Soeiro Henri, com a Rua Alfredina Amaral, deixa a faixa da direita bloqueada no sentido bairro Centro. O trânsito é lento nesse momento por lá também.
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0: 7h53.
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2: Nas discussões que surgiram após o primeiro turno das eleições, tem se tratado muito sobre a forma como os partidos e os principais candidatos se comunicaram com a população. E é comum de nós falarmos que, por exemplo, os partidos de direita têm uma comunicação mais moderna no sentido dos meios que utiliza através das redes sociais para chegar até o seu eleitorado. E muitas vezes você já deve ter ouvido analistas falando que o presidente Lula é analógico. O presidente Lula que sequer usa telefone celular. Hoje, na reportagem que nós trouxemos mais cedo aqui na programação da CBN, mostrando o trabalho das duas candidaturas nesse momento, do lado da candidatura Lula, a preocupação está exatamente na mudança desta comunicação, dela ser mais digital nesses poucos dias que se tem aí entre o primeiro e o segundo turno. Inclusive, foi-se buscar ali orientação dentro daquelas candidaturas mais jovens que conseguiram avançar em assembleias legislativas ou no Congresso Nacional, candidaturas à esquerda que conseguiram ter esse avanço utilizando as redes sociais. Por que que eu estou falando isso? Tem uma reportagem no jornal Valor que mostra o seguinte: a campanha do senador Flávio Bolsonaro priorizou as redes sociais na disputa pela presidência e gastou mais do que o triplo que a equipe do presidente Lula para impulsionar conteúdo eleitoral na internet. Pressionada por mudanças na comunicação, a candidatura de Lula investiu, até o início do segundo turno, mais em adesivos e material impresso do que nas redes sociais. Mesmo sem o efeito prático, como esperado, a equipe petista pretende seguir com parte de seus recursos voltadas ao papel. Diz a reportagem aqui que Flávio Bolsonaro destinou ao menos 9 milhões de reais para o impulsionamento de conteúdos na internet. Desse total, 7 milhões 450 mil foram pagos ao Facebook para ampliar o alcance das publicações. Já a campanha de Lula destinou 2 milhões 690 mil para o impulsionamento de conteúdo digital, sendo a maior parte para o Facebook. Então veja aqui, eu vou usar os números de novo até para você ter essa noção. Flávio destinou 9 milhões para o impulsionamento de conteúdos nas redes sociais ou na internet de uma maneira geral. Campanha do Lula, 2 milhões 690 milhões. Isso são dados registrados na prestação de contas entregues à Justiça Eleitoral até o início da noite de ontem, conforme informa aqui o Valor Econômico. E o que mostra claramente qual foi a estratégia de cada uma das candidaturas. E que vai ao encontro daquilo que eu falei logo no início, quando candidaturas à direita têm apostado muito mais na comunicação digital e a candidatura Lula é uma candidatura ainda analógica, muita no papel. E a expectativa é que haja uma mudança neste segundo turno, à medida que se percebeu que essa diferença ficou muito grande em favor da candidatura de Flávio Bolsonaro. A ver se haverá tempo dessa transformação e se essa comunicação vai ocorrer de forma legítima, porque também depende disso a comunicação digital. As pessoas que recebem essa informação têm que identificar você que está lá do outro lado, entender que você está sendo legítimo, genuíno ao falar na rede social. Não basta mudar o vocabulário, não basta fazer joinha, mandar coraçãozinho e achar que você está sendo digital. É preciso uma transformação até na forma de se pensar a comunicação. 7h57.
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0: Muito bom dia para você, Marcelo D'Agosto.
1: Bom dia, Milton. Bom dia, Cássia. Bom dia, ouvintes.
2: Bom dia, Marcelo.
0: A Helenice quer saber o que é melhor: juntar dinheiro para construir uma pequena casa para aluguel no local em que já temos o terreno, ou juntar este mesmo dinheiro e não construir, mas investir no Tesouro Direto e fundos imobiliários?
1: Olha, Helenice, você quer fazer um empreendimento imobiliário. Então, você tem que pensar como pensaria uma grande construtora. São duas coisas importantes num empreendimento imobiliário. Uma é a localização do terreno, porque um terreno bem localizado tem uma demanda maior do que um outro mais escondido. E o outro ponto importante é a velocidade que você consegue construir. Porque no seu caso, quanto mais rapidamente a sua casa fica pronta, mais cedo você começa a receber o aluguel e recuperar aquele investimento que você fez. Agora, o terreno parado é um custo para você, porque não proporciona nenhuma remuneração, apesar do potencial de valorização que sempre existe. Para saber qual alternativa que vai render mais, você tem que fazer algumas simulações baseadas em certas premissas. Para a rentabilidade, você pode usar as informações do Tesouro Direto, né? O Tesouro Selic rende hoje 13,75% ao ano, mas essa rentabilidade pode mudar porque o Banco Central muda frequentemente a taxa Selic e agora a tendência é de baixa. E o Tesouro IPCA rende mais ou menos inflação mais 6,5% ao ano, e você pode usar isso como um parâmetro para o longo prazo. A parte difícil é estimar a rentabilidade do aluguel da casa que você quer construir. Você tem que imaginar de quanto vai ser o aluguel e ver quanto ele representa do custo total da construção, mais o valor do terreno, e tudo isso você não sabe. Mas, pensando dessa forma, você tem uma sensibilidade mais palpável em números para comparar as alternativas, apesar de todas as incertezas dessas projeções. Então, em resumo, qualquer empreendimento é sempre arriscado. Aplicando no Tesouro Direto ou em fundos imobiliários, o risco é baixo. Se você construir a casa, você consegue reduzir o risco construindo ela rapidamente num terreno bem localizado. Então, pensa isso, leva tudo isso em consideração para tomar a sua decisão.
0: Muito obrigado, Marcelo D'Agosto, e um bom dia.
1: Bom dia, um abraço e até amanhã.
2: Até amanhã, 8 horas.
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0: Quarta-feira, 7 de outubro de 2026. Médium João de Deus e o Centro Espírita Dom Inácio de Loyola foram condenados a pagar 20 milhões de reais por danos morais coletivos decorrentes de abusos sexuais. Os crimes foram cometidos no interior da instituição, em Abadiânia. A decisão também determina que João de Deus e o Centro indenizem individualmente todas as pessoas que comprovarem ter sofrido abuso durante os atendimentos espirituais. Para garantir os pagamentos, a Justiça manteve o bloqueio da fazenda agropastoril Dom Inácio, avaliada em 41 milhões de reais. A defesa de João de Deus afirmou que vai recorrer da decisão. Mais de 40 mil romeiros são esperados na Via Dutra e na Rota da Luz entre hoje e segunda-feira, feriado de Nossa Senhora Aparecida. A estimativa supera o movimento de 2023, quando foram 35.600 peregrinos, e de 2024, com cerca de 37 mil. Para reforçar a segurança, a concessionária ampliou a operação em 20% e contará com mais de 400 profissionais. Também serão distribuídos coletes, fitas refletivas, lanternas para ciclistas e água. A Polícia Rodoviária Federal recomenda que os romeiros evitem caminhar à noite e usem os 137 pontos de apoio espalhados pela rodovia. Um bombardeio russo deixou 15 mortos e dezenas de feridos hoje na Ucrânia. Segundo o presidente ucraniano Volodymyr Zelensky, o ataque atingiu prédios residenciais e indústrias. 9 pessoas morreram em um dos edifícios, entre elas 3 crianças. A Rússia confirmou a ofensiva e disse que mirava instalações do complexo militar industrial ucraniano com uso de 130 drones. No horário de Brasília, 8:03.
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3: Muito bom dia a você que escolheu ficar mais bem informado ouvindo o Jornal da CBN. Na manhã desta quarta-feira, 7 de outubro de 2026.
2: Plantão Lauro Jardim.

0: Muito bom dia para você, Lauro.
1: Bom dia, Milton. Bom dia, Cássia. Bom dia, ouvintes.
2: Bom dia, Lauro.
0: Lauro, o que que você já apurou sobre como está o trabalho, qual é a estratégia que está sendo utilizada internamente na campanha do presidente Lula, principalmente naquele núcleo mais duro, que fica mais próximo do presidente, depois de assistir a vitória de Flávio Bolsonaro, a vantagem de Flávio Bolsonaro no primeiro turno?
1: Pois é, Milton. O Lula perdeu para o Flávio Bolsonaro no primeiro turno e tinha 3 semanas para mudar o rumo da campanha dele, 3 semanas para virar o jogo. Agora tem 2 semanas e meia, porque, como dizia o Cazuza, o tempo não para. As coisas têm que ser, num momento como esse, feitas com rapidez, sem tempo a perder. Então, desde que o resultado adverso de domingo foi consagrado lá, o núcleo duro da campanha do PT já fez várias reuniões na segunda, ontem, terça-feira, reuniões, boa parte delas, reuniões em que o Lula participou. Mas, Milton e Cássia, as divergências internas que vêm desde o início da disputa presidencial e sobre as quais eu até já comentei aqui umas 2 semanas atrás, ainda não permitiram que um novo rumo de campanha seja implantado na comunicação. Era, na verdade, é obrigatório rapidez para mudar o discurso, para mudar a comunicação da campanha, mas o resultado de domingo está dando a impressão de ter deixado essa turma ali do núcleo duro aturdida, como se eles não esperassem, aliás, o resultado, e agora estão tendo de descobrir um caminho novo para virar o jogo. Claro que um direcionamento mínimo foi dado: bater mais no Flávio Bolsonaro, dizer que o Flávio Bolsonaro vai cortar verbas dos programas sociais, isso inclusive ontem nas peças de redes sociais já começou a aparecer. Também apostar mais nas redes sociais, que eu falei aqui, apostar na aprovação do fim da escala 6x1 pelo Congresso, que pode acontecer antes do segundo turno, e eu falei pode, porque também pode ser que não aconteça, tem ali a oposição querendo adiar isso para exatamente não favorecer o Lula. Tem também como direcionamento mínimo apostar mais em temas de maior apelo para o brasileiro médio, assuntos que falem mais perto ao brasileiro médio, como segurança pública, por exemplo, do que ficar falando em terras raras, soberania nacional, que foram temas que o Lula se fartou de falar no primeiro turno. Todas essas ideias, Milton e

0: propaganda, inclusive na campanha de rádio e TV, que volta ao ar nessa sexta-feira. Isso é que é o importante. E, claro, tem também a aposta na ida aos debates. Mas, embora o Flávio Bolsonaro tenha dito que, ontem ele disse isso, que irá aos debates, não tem nada 100% certo sobre se haverá mesmo os confrontos, ou se na última hora o Flávio, por exemplo, que nesse momento não interessa muito a ele aos debates, se na última hora ele não vai impor ali algumas condições e não comparecer ao debate. Então não tem nada totalmente certo sobre se haverá esses confrontos ou quantos serão esses confrontos, ainda que eu aposto que pelo menos um debate vai acontecer, sim. Agora, mais forte do que tudo isso, Milton e Cássia, é que, e isso prejudica também muito a campanha do Lula, é que permanece inalterado o clima de divisão que já existia no núcleo duro da campanha no primeiro turno, acrescido agora do justificado temor da derrota no segundo turno. Então, em resumo, nas reuniões que ocorreram na segunda e na terça-feira, houve muita lavagem de roupa suja, houve também procura de culpados pelo resultado de domingo passado. Entre os apontados com mais frequência como responsáveis pelo resultado adverso, os campeões de citações foram os ministros Sidônio Palmeira, o presidente do PT, Edinho Silva, a Janja, primeira-dama, que é acusada de se meter demais na campanha, e o próprio Lula, que é tido como pouco receptivo a aceitar sugestões. Isso foi uma característica dele nesse primeiro turno. Ele não topava sugestões dadas, fazia o que queria. Isso é uma reclamação que foi muito feita na segunda e terça-feira, não necessariamente na presença dele, mas em reuniões ali. Então, mudar a comunicação da campanha é o que resta ao Lula, a campanha dele nesse momento, uma vez que é fora de questão ele tentar angariar apoios de derrotados do primeiro turno, como ele conseguiu fazer em 2022, quando ele levou para a campanha dele a Simone Tebet, por exemplo, e outras pessoas do centro, e como Flávio Bolsonaro fez ontem, recebendo apoio do Zema, do Caiado, do Centrão. Então, para terminar, Milton e Cássia, uma informação a mais. O grande temor nesse momento, no alto comando da campanha do Lula, é que a pesquisa de amanhã do Datafolha, a primeira pesquisa já feita pós primeiro turno, é que essa pesquisa mostre uma distância maior do que os 2 pontos de diferença do Flávio sobre o Lula, que foi a diferença de domingo. Isso é o temor, porque isso baixaria muito o ânimo da militância, daria um clima de derrota. Então, nesse momento, isso é o grande fantasma que está assombrando o PT.
1: Agora, te ouvindo, Laura, e também acompanhando aqui o noticiário, a impressão que a gente tem é que não foi definida até agora, dentro do PT, uma espécie de coordenação das ideias que estão surgindo para tentar reverter o resultado ruim do primeiro turno. Não tem um nome de uma pessoa que concentre estes esforços até agora, né?
0: Cássia, você tem toda a razão, porque o que aconteceu é o seguinte: até o primeiro turno a gente tinha ali o Edinho Silva, que era o coordenador geral da campanha, coordenador político, e o ministro Sidônio Palmeira, que cuidava ali da comunicação. Eles, em primeiro lugar, não se entendiam, mas, sobretudo, tinha ali esse comando mais ou menos definido. Com a derrota no primeiro turno, o Lula trouxe para a campanha, e fez muito bem, governadores e bem-sucedidos do Nordeste, que foram reeleitos ou que fizeram seus sucessores, como o ex-ministro Camilo Santana, o governador do Piauí, o Fonteles. Então, isso, eles entraram na campanha. Agora, não está definido assim que papel eles terão. Eles já deram as sugestões dele, eles estão ali, mas não está definido ainda quem manda. O Edinho está sendo muito contestado nesse momento, mas não perdeu o posto dele, nem o Sidônio contestado, mas não perdeu. Então, você trouxe outras pessoas. Agora, quem está mandando? Quem tem a palavra final? Ainda que o Lula, em última instância, tem a palavra final do que ele aceita, do que ele não aceita, mas tem coisas

0: são feitas no dia a dia, que não passam pelo Lula, algumas peças de campanha, aumentar ou não o impulsionamento das redes sociais, o quanto vai apostar mais em que temas no Nordeste, no Sudeste, o que faz para diminuir a diferença do Lula em Minas Gerais, que foi maior do que a esperada, ou mesmo em São Paulo, como diminuir isso? Quem vai cuidar dessa parte específica? Isso não está nada definido, porque a campanha está um pouco desorganizada nesse momento.
1: Muito obrigado pela sua análise, Lauro. Um bom dia para você.
0: Bom dia para você, Milton, para você também, Cássia, para os ouvintes. Na sexta, eu estou de volta.
2: Até sexta.
1: A gente falou com o Lauro traz aí, então, esse olhar sobre como é que está a estratégia da candidatura do presidente Lula. Lá do outro lado, na candidatura do Flávio Bolsonaro, aproveitando-se dos bons ventos neste primeiro turno em favor do PL, do seu partido e dos seus apoiadores, o que Flávio Bolsonaro está fazendo é aproveitando esse momento para fechar novos apoios e apoios do Centrão para o segundo turno. Você haverá de lembrar que ainda no primeiro turno, boa parte do Centrão buscou ficar neutra diante da disputa que havia entre Lula e Flávio Bolsonaro, principalmente. Flávio Bolsonaro, depois de conquistar a adesão da Federação União PP, ontem, vai receber hoje o endosso do Republicanos e do Podemos. Durante ontem o ato de adesão do Ronaldo Caiado, o candidato Flávio Bolsonaro afirmou que pretende usar a maioria conservadora eleita para o Congresso Nacional para mexer na Constituição, mudar a Constituição e, aspas, redemocratizar o país. A ofensiva se apoia nesse crescimento que nós temos conversado com você, um crescimento expressivo da bancada do PL, que a partir do ano que vem será a maior força partidária do Congresso, são 121 deputados federais e 28 senadores. No discurso que o Flávio Bolsonaro fez, ele não deu nenhum detalhe sobre as alterações que pretende fazer no texto constitucional, caso seja eleito.
3: O Brasil já me deu, Caiado, um Congresso muito mais à direita do que ele já é hoje. Com maioria no Senado para fazer o presidente do Senado. Com maioria na Câmara para fazer o presidente da Câmara. Para a gente mudar a Constituição. Para a gente redemocratizar esse país. Para as instituições voltarem a respeitar a Constituição. Porque a gente, que é democrata, e cada dia que passa, o brasileiro enxerga melhor que o que está entre o que nós temos hoje e o Brasil virou uma barbárie, chama-se Flávio Bolsonaro na presidência da República.
1: Aliados do candidato do PL se apressaram em procurar interlocutores para dizer que não pretende implementar nenhuma iniciativa golpista, mas adotar medidas já previstas no plano de governo, como a reforma do judiciário, a redução da maioridade penal e o fim da reeleição. Aliás, o fim da reeleição foi uma promessa já feita por Flávio Bolsonaro logo que o nome dele foi lançado pelo pai, que era uma maneira também de mostrar, principalmente ao governador Tarcísio de Freitas, de que a ideia dele era ficar apenas um mandato à frente da presidência da República, se vencesse, e aí depois abriria espaço para novos sucessores, claro, defendendo a ideia de sucessores da direita, abrindo espaço para Tarcísio de Freitas. Lá no início dessa discussão, você lembra, Tarcísio poderia ser o candidato à presidência da República, Jair Bolsonaro indicou Flávio Bolsonaro, e aí exatamente para ter essa conciliação e não criar nenhum atrito maior com o governador de São Paulo, que acabou reeleito agora, lançou essa ideia do fim da reeleição. É uma promessa que geralmente muitos candidatos costumam fazer e, no entanto, não cumpre depois. A ver se haverá essa mudança agora, e essa poderia ser uma mudança na Constituição, uma das mudanças que estão sendo aí tratadas agora por Flávio Bolsonaro. Falou ontem sobre esse assunto, muita gente, claro, ficou preocupada pensando o seguinte: que tipo de mudança é essa? Que prejuízo a democracia pode ter, apesar do discurso dele ser da redemocratização, seja lá o que isso signifique, que conceito é esse que Flávio Bolsonaro tem sobre esse assunto? Mas enfim, é esse o cenário que nós temos ali nesse momento, e por isso, logo depois da fala dele, vários dos seus aliados procuraram alguns interlocutores para dizer assim: não há nenhuma mudança fora do regimento. Não há nenhuma mudança com iniciativa golpista. Pelo menos foi o recado que se tentou passar aí nos bastidores. Agora são 8 horas e 18 minutos.
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7: Bom dia para você, 8 horas 21 minutos, 23 graus é a temperatura neste momento em Belo Horizonte. Céu claro com algumas nuvens, pode ficar parcialmente nublado ainda hoje com uma concentração aí de nuvens ao longo do dia, mas com predomínio de sol. Máxima prevista para hoje é de 30 graus, então tem calor, bem calor na tarde de hoje. Para os próximos dias, a gente pelo menos até sábado, dias ensolarados, então aquela era aí de chuva, semana que a gente passou aí com muita chuva, dá uma trégua, muito sol aí para os próximos dias, pelo menos até sábado, domingo também será um dia de sol, mas com um pouco mais de nuvens, então pelo menos até terça-feira da semana que vem a gente já tem aí dias mais ensolarados, previsão de chuva talvez só para a próxima quarta-feira. Mas você já sabe, previsão completa para Minas Gerais, você acompanha logo mais no CBN Belo Horizonte, programa que começa às 10 horas da manhã. Maitê Bispo, de 5 anos, que morreu após o carro da família ser atingido por tiros na MG-030, vai ser enterrada hoje. O velório será no velório municipal de Rio Acima, na região metropolitana de Belo Horizonte. E o sepultamento está marcado para 1 da tarde, segundo o comunicado de falecimento. Uma carreata em homenagem à menina também está prevista para as 9h30 de hoje. Segundo o aviso, os participantes vão se reunir na entrada da cidade e seguir até o cemitério municipal. Maitê e o pai dela, Jonathan, de 25 anos, foram baleados na noite de segunda-feira em Rio Acima. A mãe da criança, Raíssa Luísa Pimenta, de 23 anos, estava no veículo e não se feriu. Jonathan morreu no local. A menina foi socorrida e levada ao hospital de Rio Acima, mas não resistiu aos ferimentos. Ontem, a avó materna de Maitê, Valquíria Valentim, falou sobre a perda da neta, lembrou dos dias que passaram juntas. A Polícia Militar, Raíssa, contou que a família seguia de Rio Acima para Nova Lima quando percebeu que estava sendo acompanhada por outro carro. Segundo ela, o veículo se aproximou, ficou ao lado do automóvel da família e de dentro dele foram feitos cerca de 8 disparos. Jonathan tentou retornar para Rio Acima em busca de socorro, mas perdeu a consciência. O carro saiu da pista e bateu contra uma cerca e a vegetação às margens da rodovia. Quando os militares chegaram, Maitê estava no colo da mãe. A criança recebeu atendimento médico no hospital, mas morreu. Um homem de 30 anos foi preso pela Polícia Militar no bairro Honório Bicalho, em Nova Lima. Segundo a corporação, ele tentou fugir pelo telhado de uma casa e foi abordado no imóvel da irmã. Raíssa relatou à polícia que o suspeito havia ameaçado Jonathan de morte durante uma audiência judicial no início deste mês. Segundo ela, Jonathan era acusado de tentar matar o homem a tiros e foi absolvido pela justiça. Em nota, a Polícia Civil informou que o suspeito foi conduzido e estava sendo ouvido pela 2ª Central Estadual de Plantão Digital. Os corpos das vítimas foram encaminhados ao Instituto Médico Legal e o carro foi levado para um pátio de Nova Lima. E o Ministério Público Federal denunciou 35 pessoas por participação em um esquema milionário de fraudes contra o Instituto Nacional de Seguro Social, INSS, aqui em Minas. Segundo as investigações, o grupo desviou mais de 86 milhões de reais dos cofres públicos ao longo de mais de duas décadas. De acordo com a denúncia, a quadrilha conseguiu aprovar 457 benefícios fraudulentos. O alvo principal era o benefício de prestação continuada, o BPC. Para driblar os mecanismos de controle do INSS, os investigados utilizavam táticas inusitadas. Idosos fictícios, o grupo forjava certidões de nascimento e outros documentos falsos para criar perfis de idosos que não existiam. Com isso, conseguiu emitir documentos oficiais. Também dublês biométricos. Para sacar o dinheiro e fazer a prova de vida, a quadrilha usava pessoas reais que iam até as agências e repartições públicas se passando pelos beneficiários inventados. O esquema foi desmascarado após a Polícia Federal produzir mais de 170 laudos periciais. Os cruzamentos de dados revelaram a mesma impressão digital associada à identidade de pessoas diferentes. A operação que desarticulou o grupo ocorreu em agosto deste ano, quando foram cumpridos 133 mandados de busca e apreensão. As ações se concentraram em cidades da Grande BH, como é o caso de Ribeirão das Neves e Matozinhos, e também no interior do estado, em Ipatinga, Timóteo e João Molevade. Na época, diversos veículos foram apreendidos e duas pessoas foram presas em flagrante por porte ilegal de arma de fogo. Além do rombo confirmado de 86 milhões de reais, as autoridades estimam que a suspensão desses pagamentos irregulares evitou que outros 34 milhões fossem desviados. Agora, o Ministério Público Federal pede à Justiça a condenação dos 35 denunciados, a devolução integral dos valores desviados e a manutenção das prisões preventivas dos investigados. Vejam só, um esquema que perdurou por 20 anos, em que se fraudava uma identidade, inventavam a existência de uma pessoa, de um idoso, para receber em especial o benefício, ou uma outra pessoa, no caso do BPC, e a necessidade, né, gente, da gente ter realmente órgãos de fiscalização, cruzamentos permanentes desses dados. Essa pessoa realmente existe? Estão usando aí a biometria de um e de outro, alguma incongruência, alguma falha, tentar capturar alguma falha, mas mesmo assim uma fraude que durou todo esse tempo e um prejuízo desse tamanho. Claro que sempre que vem uma operação como essa e acaba, desmonta uma quadrilha como essa, sempre é uma boa notícia, mas a necessidade permanente dessa vigilância, desse tipo de controle. 8 horas, 27 minutos.
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7: No bairro Lourdes, acidente na rua Gonçalves Dias com a rua da Bahia. Corpo de bombeiros foi acionado, por isso o trânsito está bem lento no local, informação da BH Trans. Também no Barreiro, atenção, tem um veículo com problema mecânico na avenida Valdir Soeiro Henry, com a rua Alfredina Amaral. De acordo com a BH Trans, tem bloqueio na faixa da direita, no sentido centro. o trânsito está lento até pelo menos o Hospital Célio de Castro. Reboque da BH Trans foi acionado para a liberação da via, já que esse veículo ocupa uma das faixas. Indo agora para a Avenida Padre Pedro Pinto, a Rua Padre Pedro Pinto, retenção no sentido centro. Tem equipe da BH Trans monitorando para melhorar a fluidez, mas por lá não há informações a respeito de acidente. Mas atenção, motoristas, portanto, que estão nesse trecho, vai encontrar lentidão na Padre Pedro Pinto. Na Avenida Raja Gabalha, tem semáforo desativado na altura da Rua Radiante por causa da falta de energia. Atenção, motoristas que estão no trecho, então, agentes da BH Trans estão no local, nesse cruzamento, então, no alto, na altura do bairro Estoril, na Avenida Raja Gabalha, passar, né, nesse cruzamento, essa dificuldade de atravessar a Avenida Raja Gabalha em alguns pontos, tudo ainda reflexo de problemas com semáforos. Atenção, motoristas que passam nessa região.

0: Tudo bem? A nossa pergunta hoje é a da Tânia. Ela diz: será que só eu não tenho um agente de IA? Tânia, a resposta é: claro que não. Você não precisa ter um agente de inteligência artificial só porque está vendo todo mundo falar. Isso é FOMO de IA, que é aquele medo de estar perdendo alguma coisa que gera ansiedade nas pessoas. Não é só você que sofre disso. Aposto que muita gente nem sabe o que é um agente de IA. De uma forma simples, é uma IA que você configura para realizar determinadas tarefas com algum grau de autonomia. Por exemplo, em vez de pedir apenas para resumir os seus e-mails, um agente pode ler, separar e ver quais deles exigem uma resposta imediata. Não é complicado programar, mas também não é uma tão simples como algumas pessoas fazem parecer. Você precisa conhecer como funcionam as ferramentas de IA. A questão é: qual é a sua motivação para ter um agente? Existem tarefas repetitivas que você gostaria de parar de fazer e que ajudariam a aliviar aí o seu trabalho, a sua vida? Se for essa a razão, vale investir energia nisso. Mas se você não tem tempo para aprender agora, peça para alguém fazer o agente para você e tire essa ideia da cabeça por enquanto. Uma pesquisa com 1.000 americanos mostrou que apenas 31% conheciam o conceito de IA agêntica. Não se sinta mal se está ouvindo falar disso agora. Essa corrida pelos agentes de IA mal começou e ainda tem muito mais conversa do que prática. Acredite! E se você tiver alguma pergunta ou sugestão, manda aqui para a gente no e-mail trabalhasa@cbn.com.br. Até a próxima!
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0: Quarta-feira, 7 de outubro de 2026. A senadora eleita Michele Bolsonaro deve se encontrar hoje com o candidato à presidência Flávio Bolsonaro durante uma reunião da bancada eleita do PL em Brasília. Será a primeira vez que os dois aparecem juntos durante a campanha, depois de um primeiro turno marcado pelo distanciamento. O encontro está agendado para as 15h. A reunião ocorre enquanto Flávio tenta ampliar os apoios para o segundo turno. Antes do encontro, o candidato também terá reuniões com integrantes de União Brasil e PP e com parlamentares eleitos pelo Novo. 5 policiais já foram presos durante a operação do Ministério Público do Rio, que investiga oficiais acusados de vender armas para traficantes do Terceiro Comando Puro. O grupo atuava desde 2022 e movimentou cerca de 100 milhões de reais com a negociação de fuzis, pistolas e munições por meio de empresas de fachada. Segundo a investigação, eles também vazavam informações sigilosas obtidas em sistemas de segurança pública. Ao todo, são cumpridos 7 mandados de prisão preventiva e 18 de busca e apreensão. Os Houthis anunciaram um ataque com míssil balístico contra o aeroporto Rei Khalid, na Arábia Saudita. O grupo afirmou ter lançado o projétil hoje. Os sauditas afirmam que interceptaram os ataques. O grupo extremista também confirmou um bombardeio no Iêmen contra as imediações do aeroporto de Aden, onde fica a sede do governo reconhecido internacionalmente. No horário de Brasília, 8h33.
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3: De volta aqui ao Jornal da CBN, sigo apresentando a edição de hoje ao vivo aqui dos novos estúdios da CBN Ribeirão Preto, estúdios bem mais modernos, Cássia Godoy, amplo. Aliás, já me disseram aqui que é o maior estúdio de rádio do interior do Brasil. Eu não sei se a gente tem como comprovar tudo isso, mas que está muito bonito tudo isso aqui. Pode ter certeza que está. Hoje vai ter a festa de inauguração oficial aqui com abertura, enfim, presença de autoridades, enfim, e todos nós que estaremos por aqui, claro, muito todos bom. Os jornalistas que fazem também a CBN Ribeirão Preto, porque isso é fundamental, jornalistas e radialistas. Enfim, deixa conversar com você que está nos escutando aí por todo o Brasil, a propósito dos movimentos que nós estamos assistindo nesses últimos dias, desde os resultados da eleição de domingo e um aumento ainda maior de pressão sobre o STF, movimentos que estão ocorrendo no tribunal. O João Rosa está com a gente em Brasília, fez um levantamento dessas decisões, até para a gente ter esse contexto do que está ocorrendo já a partir de agora. João Rosa, bom dia para você.
4: Oi, Milton, bom dia para você, bom dia, Cássia, a todos que estão nos acompanhando aqui na CBN. Isso mesmo, viu, Milton? Após o resultado das urnas no primeiro turno, decisões dos ministros Alexandre de Moraes e Gilmar Mendes passaram a ser interpretadas como acenos ao eleitorado da direita. Foram pelo menos 4 episódios envolvendo nomes ligados ao ex-presidente Jair Bolsonaro. O primeiro foi a decisão de Alexandre de Moraes, que concedeu a progressão para o regime semiaberto a Débora Rodrigues dos Santos, que ficou conhecida como Débora do Batom. A gente lembra, ela foi condenada a 14 anos de prisão por crimes relacionados aos atos do dia 8 de janeiro. Débora ficou conhecida por escrever com batom a frase "perdeu mané" na estátua A Justiça, que fica em frente ao STF. Depois da condenação, ela passou a ser utilizada por bolsonaristas como símbolo da avaliação de que as penas impostas aos condenados pelos atos do dia 8 de janeiro teriam sido exageradas. O segundo episódio também envolve Moraes e o pedido para que o senador Flávio Bolsonaro possa visitar o pai Jair Bolsonaro, que cumpre prisão domiciliar. Moraes encaminhou o pedido para a manifestação da Procuradoria-Geral da República e, no mesmo dia, a PGR afirmou que não se opõe à visita. No parecer, a Procuradoria destacou que não há fatos novos que indiquem o descumprimento das condições impostas a Bolsonaro ou necessidade de manter a restrição. A decisão final ainda cabe a Moraes, mas vale a gente relembrar aqui que o ministro costuma seguir o entendimento da PGR em suas decisões. O terceiro movimento, Milton, ocorreu após o arquivamento da investigação contra o senador Marcos Duval e os blogueiros Alan dos Santos e Oswaldo Eustáquio. Moraes acolheu o parecer da PGR, que avaliou que as provas reunidas não eram suficientes para sustentar uma denúncia pelos crimes investigados. A Polícia Federal havia indiciado os 4 por suspeita de obstrução de investigação e organização criminosa e ainda incitação ao crime. O quarto episódio envolve o ministro Gilmar Mendes, que arquivou a investigação por suspeita de estupro contra Alfredo Gaspar, que é candidato a vice-presidente na chapa de Flávio Bolsonaro. Essa acusação havia sido apresentada pelo deputado Lindbergh Farias e pela senadora Soraya Tronic e agora foi encerrada por Gilmar Mendes. Esses 4 episódios acontecem depois de um primeiro turno marcado pelo avanço da direita no país. Milton.
3: Muito obrigado, João Rosa. A questão que tem sido discutida aí nos bastidores da política é se estaria havendo uma tentativa de reabertura de diálogo entre as partes no momento em que a pressão sobre o STF fica ainda maior. Há quem duvide que isso aconteça. Aliás, todas as indicações têm sido o contrário, principalmente aquelas públicas, quando se ouve a fala, por exemplo, de parlamentares que foram eleitos agora, principalmente pelo PL, seja para o Senado Federal, e foram eleitos com esse discurso, por exemplo, de um impeachment, pelo menos um impeachment de um ministro lá no STF, e também parlamentares à Câmara dos Deputados. Agora são 8 horas e 39 minutos.
0: Nos últimos dias, você tem acompanhado aqui na nossa programação uma série de protestos na França, manifestações de estudantes, algumas inclusive descambando para a violência, e o governo francês tentando reagir a esse movimento. Quem tem mais informações para a gente, direto de Paris, é a Ana Carolina Pelis, da Rádio França Internacional. Bom dia para você, Ana Carolina.
5: Bom dia, Cássia, e bom dia a todos os seus ouvintes. Após uma mobilização massiva de estudantes na França na terça-feira, o governo francês tenta amenizar a crise. Na terça-feira, entre 266 e 450 mil pessoas, estudantes do ensino médio e universitário, mas também professores e pais de alunos, se manifestaram em todo o país, segundo autoridades e organizadores. Diante desta mobilização, o governo toma medidas para controlar a crise. O ministro do Interior, Laurent Nunes, anunciou nesta quarta-feira a suspensão do uso de granadas de efeito moral após um manifestante de 15 anos ter perdido uma das mãos em uma explosão na segunda-feira. Ao todo, 215 alunos e 88 profissionais da educação ficaram feridos desde o início da mobilização, segundo o ministro da Educação, Edouard Geffray. E, de acordo com a polícia, 800 agentes de segurança também ficaram feridos. O governo sustenta que o movimento recuou nesta quarta-feira. Segundo dados provisórios do Ministério da Educação Nacional, 86% das escolas abriram as portas na manhã de hoje. Por outro lado, as aulas estão total ou parcialmente suspensas em 528 escolas de ensino médio, uma queda de 41% em relação à terça-feira, dia da mobilização nacional. Mas em Paris, várias instituições de ensino continuam bloqueadas por estudantes. Além disso, algumas universidades também sofrem bloqueios. A União Sindical de Estudantes do Ensino Médio e a União Estudantil convocaram novos bloqueios nesta quarta-feira e a realização de novas marchas na quinta-feira em Paris e em outras cidades. Representantes das organizações estudantis pedem que o governo libere verbas para a educação e o ensino superior. O primeiro-ministro Sébastien Lecornu fará um pronunciamento na noite de hoje sobre as manifestações, mas também sobre outras crises que o governo enfrenta, como a disparada dos preços dos combustíveis, a crise agrícola ligada à seca e a situação financeira do país. Eu volto com vocês aí no estúdio.
0: Muito obrigada. Essa foi a Ana Carolina Pelis.
3: Agora são 8 horas e 42 minutos. 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
6: Bom dia, Milton. 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Até amanhã.
0: 8h44. 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

0: 8 horas 48 minutos. Os estudos e projetos para a implantação do BRT Amazonas em Belo Horizonte terão um custo adicional de R$1.600.000. A Prefeitura de Belo Horizonte formalizou um aditivo que elevou em 7,88% o valor do contrato para a elaboração dos projetos de mobilidade urbana do futuro corredor. Essa alteração foi assinada nesta segunda-feira. O acréscimo foi de exatamente R$ 1.619.145 e está previsto no segundo termo aditivo do contrato firmado entre o município por meio da Secretaria Municipal de Obras e Infraestrutura e o consórcio Oficina ITDP Lareda. Segundo a justificativa publicada no Diário Oficial do Município, a mudança foi necessária devido à insuficiência da capacidade operacional inicialmente disponível para realizar o volume de ensaios exigido dentro do cronograma do empreendimento. Também foram identificadas limitações técnicas para a execução de parte dos ensaios especializados, como o aditivo, levantamentos, sondagens e ensaios necessários para o desenvolvimento dos projetos passarão a ser realizados dentro do próprio contrato. A Prefeitura chegou a avaliar a contratação específica de uma empresa para executar esses serviços. A alternativa, porém, exigia um novo processo de contratação com etapas de formalização e mobilização de outra empresa, além da criação de uma nova interface contratual para atividades diretamente relacionadas aos projetos que já estão em andamento. Por isso, segundo a justificativa técnica, a inclusão do serviço no contrato atual foi considerada a alternativa mais viável para adequar os trabalhos ao cronograma e evitar interrupções no desenvolvimento dos projetos. As despesas adicionais serão pagas com recursos orçamentários da Secretaria Municipal de Obras e Infraestrutura. Contrato que recebeu o aditivo é destinado à prestação de serviços técnicos especializados de engenharia para a elaboração dos estudos e projetos de mobilidade urbana do BRT Amazonas. O aumento de R$ 1.600.000, portanto, não se refere à execução das obras no corredor. A gente está falando somente de planejamento ainda, de projeto, estudo e projeto. Projeto que prevê a implantação de um novo sistema de transporte coletivo no vetor oeste de Belo Horizonte, com intervenções no corredor formado pelas avenidas Amazonas e Tereza Cristina e conexão com a região do Barreiro. No início deste mês, o empreendimento avançou em outra frente. Prefeitura declarou de utilidade pública 14 imóveis dos bairros Calafate e Vila Marinhos, que poderão ser desapropriados para viabilizar o projeto. São 6 lotes no Calafate e 8 na Vila Marinhos. A previsão apresentada anteriormente pela Prefeitura é que o BRT Amazonas tenha cerca de 39 quilômetros de intervenções, incluindo estações de transferência e uma estrutura de integração na região das avenidas Amazonas e Tereza Cristina. A implantação do sistema está prevista para 2030. Informação vem agora com Raquel Romanha. Bom dia, Raquel.
1: Bom dia, Sheila. Bom dia para todo mundo. A rodoviária de Belo Horizonte, terminal rodoviário Governador Israel Pinheiro, como é de fato o nome, né, da rodoviária aqui da capital mineira, deve receber aproximadamente 270 mil passageiros entre embarques e desembarques entre os dias 9 e 19 de outubro, período que reúne o feriado nacional de Nossa Senhora Aparecida, agora de um dia 12, né, segunda-feira, e também a Semana das Crianças. A estimativa da concessionária que administra a rodoviária representa cerca de crescimento de 3,22% em relação ao que foi registrado no mesmo período do ano passado, em 2025. A projeção de 269 mil passageiros, sendo 136 mil embarques e 133 mil desembarques. No período, também são esperadas 11 mil movimentações de ônibus, entre 5.600 partidas e 5.700 chegadas. Para acompanhar esse aumento do fluxo, a concessionária Terminais BH vai reforçar equipes de segurança, limpeza e também controladores de tráfego no terminal para auxiliar passageiro durante o embarque e desembarque. Para atender essa demanda, também as empresas de transporte rodoviário programaram cerca de 400 partidas extras para diferentes destinos aqui de Minas e também de outros estados. Entre os destinos interestaduais com maior procura estão Rio de Janeiro, São Paulo, Espírito Santo, Bahia e Goiás. E também destaques aparecem Rio de Janeiro, São Paulo, Vitória e Guarapari, Porto Seguro, Caldas Novas e Goiânia. Em Minas, a demanda se distribui por diferentes regiões aqui do estado, com destaque para Governador Valadares, Ipatinga, Uberlândia, Uberaba, Juiz de Fora, além de outras cidades aqui no interior. A maior movimentação de saída está prevista para a próxima sexta-feira, dia 9, que é o primeiro dia da operação especial, quando são esperados 20 mil embarques. E o maior movimento de retorno deve ser na segunda-feira mesmo, que é a data do feriado, mas no fim do dia, né, com as saídas, as chegadas aí de ônibus, tem uma previsão, inclusive, de 17 mil desembarques, maior número de passageiros chegando ao terminal no único dia durante esse período. A recomendação é que os passageiros cheguem ao terminal com pelo menos uma hora de antecedência em relação ao horário da viagem, especialmente nos dias de maior fluxo. Shirley.
0: Obrigada, Raquel. Acidente na Avenida Cardeal Eugênio Pacelli, em Contagem, antes da chegada à Praça Papa João 23, em direção a Betim. Atenção, quem estiver deslocando em direção a Betim, passando pela Cardeal Eugênio Pacelli, de acordo com a Transcom, o acidente envolveu uma carreta e um veículo de passeio. Está ocupando a faixa da esquerda e a faixa central em direção a Betim. A altura da Avenida Cardeal Eugênio Pacelli com a rua Zezé Camargos está gerando retenção na Avenida Amazonas, além do viaduto do anel rodoviário. Então está sendo realizada uma paralisação ali na via, o fechamento para liberação. Então, repetindo, o acidente na Cardeal Eugênio Pacelli envolvendo uma carreta e um carro de passeio em direção a Betim, atenção, motoristas que saem de BH nessa direção.
2: 8h55.
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5: Muito bom dia para você, Paulo Vinícius Coelho.
6: Muito bom dia, Milton Jung. Muito bom dia, Cássia Godoy. Tudo bem?
2: Tudo jóia. Bom dia, PVC.
5: O martírio voltou.
6: O martírio para quem?
5: Eu tenho lugar de fala nessa pergunta, né? Eu tenho nessa fala, né? Eu tenho total lugar de fala aqui, né?
6: É verdade. Martírio. Neste ano, você bem, tem lugar de fala. Talvez na Copa do Brasil, não. É engraçado que os caras criam uma lenda de que eu gosto de data FIFA. Sou só eu que gosto de data FIFA. Só acho que data FIFA existe. Então não adianta você ficar lamentando. Tem que corrigir distorções. Distorções como, por exemplo, 13 jogadores tentando voltar para ver se jogam hoje e amanhã na rodada do Campeonato Brasileiro 29, que recomeça hoje o Brasileirão. E podia recomeçar... Podia não. Não podia porque não tem data, mas... O certo era recomeçar no sábado, porque aí todo mundo estaria a postos, prontos para jogar. Estava ouvindo você com o Leonardo Dai no noticiário de São Paulo agora há pouco, Milton, falando sobre os times que não treinam, ou que treinam e pioram, que é verdade. Só que tem time que não consegue treinar, né? Por exemplo, o Flamengo vai jogar amanhã contra o Santos. O Flamengo teve 7 jogadores convocados. O Palmeiras teve 8 e mais 3 das seleções de base. Então, por exemplo, no jogo de amanhã... Palmeiras e Bahia, o Bahia foi um dos 4 times que não tiveram convocados. Passou 2 semanas treinando. Palmeiras passou 2 semanas com 11 jogadores fora.
5: Mas então, esse não é um bom exemplo que você pegou. Você pegou 2 times ótimos, excelentes. Esses aí não precisavam treinar. O problema são os ruins que treinam e voltam pior.
6: É, esses são os 2 que deixam a torcida dos seus times... com saudade do Campeonato Brasileiro, claro. O que você está citando, o que deixa com saudade da data FIFA.
5: É por aí.
6: Já está com saudade da data FIFA, é isso?
5: Total, não vejo hora de uma nova data FIFA.
6: Tem outro em novembro, mas hoje tem 7h30 da noite, Internacional e Corinthians, um jogo importantíssimo para os dois lados. O Internacional não sai da zona de rebaixamento nem se vencer, e o Corinthians pode se complicar na briga para não cair. 7h30 também tem Remo e Grêmio. Já falei ontem que o Remo recuperou o Chamba, zagueiro que veio da seleção de Camarões, e o Grêmio não conseguiu recuperar o Giovani Cabral, que voltou de Cabo Verde machucado, mas tem os jogadores que jogaram pela seleção paraguaia, como Vila Sante, não sei se ajuda. O Noriega jogou ontem pela seleção peruana, não joga, não sei se atrapalha. 7h30 tem Bragantino e Mirassol. O Mirassol também precisa ganhar para tentar sair da zona de rebaixamento. 8 horas, Vitória e Chapecoense. 8h30, Botafogo e Vasco. O Botafogo está numa situação parecida com o Corinthians. Precisa ganhar o clássico, porque senão pode correr o risco de se meter na briga para não cair. É o segundo jogo do Tite como técnico do Botafogo. E o Vasco melhorou. E 9h30 da noite, Cruzeiro e São Paulo. São Paulo numa crise enorme, sem Luciano machucado, sem Rafael machucado, sem Domingos Duarte machucado. E o Cruzeiro tem a dúvida se o Arroyo joga, porque o Arroyo jogou segunda-feira de madrugada pela seleção do Equador contra o Panamá, lá no Japão. Então o Arroyo é dúvida no Cruzeiro, não porque não tenha voltado, mas porque não tem condição física ideal, jogou faz 2 dias. Esses são os 6 jogos que abrem a rodada, que vai se completar amanhã não é só no mundo dos outros.
2: E a despedida do Messi, PVC?
6: Foi linda, assim. Estava acompanhando a transmissão, o Messi chora ainda no ônibus, chegando no Estádio Monumental de Nunes. A gente falou o tempo inteiro em 80 mil pessoas, o Clarim de hoje fala em 90 mil pessoas, e tem uma semelhança entre a despedida do Pelé da Seleção Brasileira em 71 com a despedida do Messi ontem, porque se o Maracanã inteiro gritava fica, fica, fica, o Clarim publica na manchete, na primeira página dele hoje, não se vá, capitão, mas ele se vai porque o tempo passa para todo mundo. Foi lindo, o Messi fez um gol e deu 2 passes para gol.
5: Perfeito, muito obrigado, até mais.
6: Obrigado, Milton, obrigado, Cássio, até amanhã.
2: Até amanhã, 9h.
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0: Quarta-feira, 7 de outubro de 2026. O Senado retoma hoje a discussão sobre a PEC que acaba com a escala de trabalho 6x1. Ontem aconteceu a primeira das 5 sessões previstas para debater o assunto. A proposta deflagrou o primeiro confronto direto no segundo turno entre o presidente Lula do PT e o candidato do PL, Flávio Bolsonaro. Lula desafiou Flávio a apoiar a aposta. O candidato da oposição classificou o movimento de oportunista. A França suspendeu o uso de granadas de efeito moral pela polícia nos protestos de estudantes do ensino médio. A decisão anunciada pelo ministro do Interior ocorre depois que um adolescente de 15 anos perdeu uma das mãos com a explosão de uma granada disparada pela polícia em Lens. Ao todo, foram abertas mais de 18 investigações internas por acusações de brutalidade policial. Os protestos já resultaram em mais de 6.500 detenções. Hoje, 86% das escolas abriram normalmente. As aulas permaneceram suspensas em 528 instituições, quase a metade de ontem. No horário de Brasília, 9:02.
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1: Muito bom dia a você que escolheu ficar mais bem informado ouvindo o Jornal da CBN na manhã desta quarta-feira, dia 7 de outubro de 2026. Nós temos conversado com você desde segunda-feira sobre a reação do mercado financeiro de uma maneira geral diante dos resultados das eleições no primeiro turno. Nós ontem tivemos um dólar fechando em queda de 0,51%, cotado a R$ 4,97, é o menor valor desde maio, desde 12 de maio. Os juros futuros também encerraram a terça-feira em queda firme, apoiados ali pela vantagem de Flávio Bolsonaro sobre Lula nesse primeiro turno. Vimos reações positivas na Bolsa, especialmente algumas ações tiveram um crescimento considerável ali nesses primeiros dias. Vamos entender esse processo? Como é que isso funciona? O que, que vem daqui para frente? Para conversar conosco, nós convidamos Augusto Parente, especialista em investimentos e sócio fundador da AW Capital. Augusto Parente, bom dia e muito obrigado pela sua gentileza de estar conosco.
2: Bom dia, Milton. Bom dia, Cássia. É um prazer estar aqui com vocês numa semana tão agitada e tão positiva para o mercado financeiro. Muita coisa aconteceu desde segunda-feira e certamente, Milton, se eu fosse escolher uma para a gente destacar, seria o impacto da eleição nos juros futuros. Faz muita diferença essa queda que você comentou e que muda aí a precificação das dívidas, dos títulos de renda fixa e faz com que os investidores que investiram lá nos títulos públicos ganhem bastante dinheiro num único dia. Isso aconteceu na segunda-feira, assim como todo mundo que estava posicionado em bolsa e otimista aí com o cenário de eleição e com as possibilidades que o primeiro turno daria.
1: Explica para nós o que impacta, então, diretamente, quando nós estamos falando aqui de juros futuro.
2: Claro, com certeza. O juro futuro, ele é a expectativa da taxa de juros para um determinado vencimento. E essas negociações desses contratos impactam todas as dívidas de longo prazo, todas as emissões de renda fixa. Então, quando eu vou lá, né, na plataforma do Tesouro e compro um título público do governo federal, a taxa que está ali na tela, ela está diretamente ligada à expectativa do juro daquele vencimento. Quando eu tenho uma oscilação de mais de 100 pontos base num único dia, que foi o que aconteceu na segunda-feira, esses vencimentos longos valorizam muito. Então, a gente teve, na própria segunda, títulos valorizando mais de 20% num único dia, com essa reprecificação das expectativas do mercado brasileiro. Claro que o segundo turno ainda está aberto, né? A gente vê aí que as pesquisas e o caminho dos candidatos vão continuar a ter peso, mas o mercado não trabalhava com a hipótese do Flávio sair logo no início na frente, e ficou bastante otimista com a possibilidade dele levar no segundo turno. Então, muito desse movimento dos juros, do câmbio e da bolsa, está baseado na reprecificação dessas variáveis, considerando uma possível eleição do Flávio.
3: Agora, Augusto, nos ajude a entender aqui como ocorre essa percepção do mercado, uma percepção, imagino, positiva em relação à possibilidade de medidas econômicas que possam ser diferentes do que a gente tem hoje no país. Eu te pergunto isso porque me parece que o que a gente chama de mercado financeiro está dando uma espécie de benefício da dúvida a Flávio Bolsonaro, embora ele não tenha apresentado até agora propostas concretas e detalhadas a respeito, por exemplo, de um ajuste fiscal.
2: Perfeito. É de fato um benefício da dúvida, uma confiança de que essa condução aconteça e o governo vai precisar, o novo governo eleito, né, vai precisar de fato apresentar isso, se for o Flávio presidente, e o mercado vai sustentar essa animação baseado de fato no que for apresentado. Ainda não existe uma equipe econômica totalmente definida, ainda temos muito, né, o que olhar de notícias sobre isso, mas todas as sinalizações durante a campanha foram de redução de impostos e de ajuste fiscal feito ainda de forma superficial, claro, mas de ajuste fiscal sendo feito ao longo desse mandato. Hoje, Cássia, essa pauta é a pauta principal para o mercado financeiro. Quando a gente olha ajuste fiscal em qualquer matéria, é o que o investidor, seja o local ou externo, olha em relação ao Brasil para poder precificar a dívida e bolsa. E muito desse ajuste não tem sido feito ao longo desse governo, do governo atual. Quando a gente vê que a receita vem aumentando sim, principalmente através de alíquotas diversas que o governo aumentou ao longo desses 4 anos, mas que o governo continua fechando em déficit, né, e sem expectativa de ajustar a trajetória da dívida, que aumentou mais de 10 pontos percentuais ao longo do governo Lula, chegando numa relação de 83% do PIB praticamente.
1: Augusto Parente, as variações no mercado financeiro, elas são muito rápidas, dependendo da situação. Esse momento que nós estamos vendo agora de índices mais positivos, tem data de validade?
2: Olha, é difícil colocar uma data de validade, mas com certeza ele acaba se o governo novo não, supondo que seja o governo Flávio, claro, ele não trouxer essas sinalizações concretas. A animação baseada nas expectativas, ela traz uma primeira maré positiva, que é o que a gente está vendo, mas seja o governo que for eleito, ele precisa de fato entregar. E muito do que também animou o mercado essa semana é algo que está menos baseado nas expectativas, que é a eleição do legislativo. Quando você olha Senado e Câmara muito diferente.

0: o que o Flávio e a equipe falarem da pauta econômica vai trazer muita volatilidade ainda para o mercado, mas o mercado também já dá como certo esse ganho de ter um Senado mais alinhado com pautas que são positivas para o fiscal e para a economia.
1: Agora, para finalizar aqui da minha parte, na sua avaliação, para o investidor brasileiro, esse é um momento de aproveitar essa alta ou é necessário ainda ter cautela? Porque a gente está falando de um período de muita volatilidade, que é o período eleitoral, né?
0: Com certeza, Cássia, a volatilidade vai estar presente, mas vamos lembrar que o mercado ele tenta precificar sempre baseado nas expectativas. Então, se eu esperar o resultado da eleição para me posicionar, provavelmente os preços já vão estar no lugar certo. Acontece muito de subir na expectativa e depois, quando o fato se concretiza, nada relevante acontecer. Então, para quem quer de fato surfar esse movimento, a prévia das eleições é uma oportunidade, sim. Já que vários fatores apontam aí para uma troca de governo e para um cenário mais positivo, embora não haja garantia, esse é sempre o risco aí da renda variável, dos ativos que têm oscilação na carteira.
2: Augusto Parente, muito obrigado e um bom dia.
0: Obrigado a vocês, pessoal. Ótimo dia, um prazer estar aqui.
1: Bom dia.
2: Augusto Parente é especialista em investimentos e sócio fundador da AW Capital, conversando com você aqui no Jornal da CBN, agora que são 9 horas e 10 minutos. Vamos até Brasília, mais uma vez, agora acionando a Rani Veloso, que tem apurações aí também sobre estratégias da campanha do presidente Lula. Rani Veloso, bom dia.
3: É isso mesmo, Milton. Bom dia a você e a todos que nos acompanham. Olha, diante da ofensiva das bets contra o governo, a campanha do presidente Lula quer acelerar medidas de apoio aos clubes de futebol. De acordo com fontes, aliados apontaram em reunião pós-primeiro turno que, depois da proibição, as empresas de apostas esportivas online estão gastando muito dinheiro com influenciadores em ataques contra o petista. Outra possibilidade estudada como reação da campanha é o envio ao Congresso de uma proposta da reforma do Judiciário. Isso porque a crise no STF foi outro ponto que atrapalhou o desempenho do presidente nas urnas. Lula voltou a defender mandatos e critérios para a escolha de ministros da Suprema Corte. A mobilização nas redes sociais é outra aposta até para reduzir a abstenção. Ainda hoje, Lula deve gravar vídeo selfie para se aproximar dos eleitores nas redes sociais, alertando que o que está em risco são os benefícios, como Minha Casa, Minha Vida e o Farmácia Popular. A partir das 10 horas, o presidente se reúne aqui em Brasília com deputados federais e senadores eleitos. O encontro será para reforçar a ordem de engajamento máximo nas plataformas. Por isso, grandes destaques da área, como os deputados eleitos por Minas Gerais, a influenciadora Ana Elisa e Pedro Rousseff, sobrinho da ex-presidente Dilma Rousseff, estarão presentes, além das deputadas reeleitas Sâmia Bonfim e Érica Hilton, do PSOL. Hilton se tornou a mulher mais votada da história, com mais de 1,5 milhão de votos. Além disso, o deputado federal André Janones soma mais de 1,5 milhão de pessoas em um canal de WhatsApp para que sejam disseminadas informações sobre o governo. O deputado disse que só nas últimas 24 horas foram quase 1 milhão de denúncias para derrubar o canal sob a alegação de divulgação de fake news. O deputado alegou que essa é uma estratégia da direita que está desesperada porque ele vai conseguir virar a eleição para o presidente Lula nessa mobilização. O presidente nacional do PT, Edinho Silva, também busca apoio com outros partidos. Ontem conversou com o presidente nacional do Republicanos, Marcos Pereira, que ainda não definiu quem irá apoiar, além de Gilberto Kassab, do PSD, que decidiu liberar os membros da sigla, e Augusto Cury, que foi candidato à presidência da República do Avante, além do senador eleito pelo Maranhão, André Fufuca, do PP. Embora a Federação União Progressista já tenha declarado apoio a Flávio, Fufuca foi ministro de Lula e se comprometeu em apoiar o petista. Milton?
2: Muito obrigado. Essa foi a Rani Veloso, às 9h14.
1: Vamos agora ao Rio de Janeiro. Operação da Polícia Federal. Quem tem os detalhes é o Diogo Bugalho. Bom dia, Diogo.
4: Bom dia, Cássia. 5 pessoas foram presas nessa operação da polícia.

0: Polícia Federal nessa manhã contra uma quadrilha que vendia armas para a facção Terceiro Comando Puro. Outros dois alvos de mandados de prisão seguem foragidos, entre eles o traficante Álvaro Malaquias Santa Rosa, conhecido como Peixão, que é o chefe da facção e que, de acordo com as investigações, negociava diretamente a compra dos armamentos. A APF também apreendeu pelo menos 3 fuzis, pistolas e carregadores. Um desses fuzis estava num quarto de hotel na Praia da Barra da Tijuca, onde ficava hospedado um dos investigados presos na ação de hoje. As apurações identificaram que essa organização criminosa mantinha um núcleo estruturado para obter, transportar e revender clandestinamente todo esse material bélico. Os operadores do esquema movimentaram mais de 100 milhões de reais ao longo de 4 anos. O grupo comercializava fuzis de uso restrito, revólveres, pistolas, carregadores e munições diretamente com o Peixão e outros chefes do TCP. Em uma ocasião, inclusive, eles teriam vendido de uma vez 10 fuzis para o traficante chefe da facção do Terceiro Comando Puro. O Ministério Público obteve também o bloqueio de mais de 250 milhões de reais em ativos dos investigados nesse grupo. Esses alvos da operação de hoje, batizada de Operação Magem, são policiais e ex-policiais militares. As investigações mostram que eles também vazavam dados sigilosos e movimentavam o dinheiro usando empresas de fachada para disfarçar a origem ilícita dos recursos. Dois dos investigados nesse caso também, além de serem policiais, também já chegaram a ocupar cargos comissionados na Assembleia Legislativa do Rio, cargos esses que eles já não ocupam mais. 5 presos, portanto, 2 foragidos, incluindo o Álvaro Malaquias Santa Rosa, operação nas ruas aqui no Rio de Janeiro, em diversos municípios. Cássia.
1: Muito obrigada, Diogo Bugalho.
2: Falamos do Rio de Janeiro agora, um pouco mais cedo a gente já trouxe as informações lá do Rio, à medida que há uma enorme preocupação nesse momento em relação às eleições, já que não se sabe até esse momento se haverá segundo turno no Rio de Janeiro ou a eleição termina em primeiro turno. Uma decisão que será tomada amanhã em relação à candidatura de Antony Garotinho. Se valem ou não valem os votos de Antony Garotinho. Pois tudo isso será decidido amanhã no TSE. E tem uma outra situação também nacional que trata de um personagem que aí foi importante na política brasileira, né? Eu estou me referindo aqui a Deltan Dallagnol, à medida que Deltan Dallagnol teve uma participação ativa no processo da Lava Jato. E ele concorreu ao Senado no Paraná, se elegeu, mas também há dúvidas sobre a candidatura dele. E aí nós temos informações do Johann Geisler, já que a decisão também deve sair amanhã lá no Tribunal Superior Eleitoral. Johann Geisler, que está em Curitiba, tem as informações ao vivo. Bom dia para você, Johann.
3: Oi, Milton. Bom dia para você, bom dia para Cássia, bom dia a todos. Foi marcada para amanhã a sessão ordinária que vai julgar a candidatura de Deltan Dallagnol do Novo, ele que conquistou a segunda vaga ao Senado aqui pelo Paraná no último domingo. Durante o último final de semana, na véspera e durante a eleição, a candidatura dele chegou a ser indeferida em uma decisão monocrática que posteriormente foi suspensa pelo presidente do Tribunal Superior Eleitoral. Deltan Dallagnol, no domingo, ficou na segunda colocação ao Senado com 2 milhões e 900 mil votos e tem direito, portanto, a uma das vagas à Câmara Alta do Congresso Nacional em Brasília. No entanto, há a possibilidade de a Justiça Eleitoral cassar a candidatura dele e dos suplentes com base na lei da ficha limpa. O ex-procurador da Lava Jato demonstrou confiança, inclusive, em ter a candidatura e a eleição confirmadas. Dallagnol, ontem, criticou também os tribunais superiores e citou nominalmente o ministro Floriano de Azevedo Marques, do próprio TSE, de quem ele chamou de amigo de Alexandre de Moraes. Milton, relembrando que durante a campanha eleitoral deste ano, Deltan Dallagnol teve algumas reviravoltas. Isso porque, em 8 de setembro, o Tribunal Regional Eleitoral aqui do Estado do Paraná aprovou e confirmou a candidatura dele. Já no dia 21 do mesmo mês, o TSE determinou a suspensão de todos os atos de campanha, inclusive de propaganda nas redes sociais e no rádio e na televisão. Naquela mesma semana, o TRE aqui do Paraná determinou a desativação da conta de Deltan Dallagnol no Instagram e também o apagamento de todas as publicações de campanha. Já em 27 de setembro, ele voltou a ter acesso à rede social, mas ainda com a campanha suspensa. Por fim, em 3 de outubro, teve o ponto máximo da instabilidade do caso, às vésperas da eleição. O ministro Floriano de Azevedo Marques determinou o indeferimento da candidatura do ex-procurador da Lava Jato e dos suplentes, com os votos a eles considerados nulos. Na decisão, Azevedo Marques considerou que a candidatura foi um atentado à normalidade. No dia seguinte, já com as urnas abertas, em plena votação, o presidente do TSE, ministro Cássio Nunes Marques, suspendeu o indeferimento e Dallagnol voltou a ter os votos considerados. A apuração indicou, portanto, que Dallagnol teve quase 3 milhões de votos, sendo o segundo mais votado aqui no Paraná e, em tese, com o direito a ocupar uma das vagas ao Senado. Eu lembro que Deltan Dallagnol já havia sido eleito para outro cargo eletivo, o de deputado federal, em 2022. No ano seguinte, em 2023, ele perdeu o mandato e foi considerado inelegível pela Justiça Eleitoral com base na Lei da Ficha Limpa. O TSE determinou que Dallagnol estaria inelegível por 8 anos a partir daquele momento. À época, foi entendido que o candidato pediu exoneração do Ministério Público Federal, onde trabalhava, para evitar uma eventual inelegibilidade por um processo administrativo interno que ele sofria à época. Isso seria uma fraude à Lei Complementar 135 de 2010. Está marcado, portanto, amanhã, um julgamento na sessão plenária do Tribunal Superior Eleitoral em Brasília para avaliar e confirmar a eleição ou não de Deltan Dallagnol, que está afiliado ao Novo ao Senado pelo Paraná. Milton, Cássia, volto com vocês.
2: Muito obrigado. Esse foi o Johan Geisler e nós falamos aqui do Garotinho. Tem novidade no caso Garotinho e quem traz as informações para nós é o Diogo Bugalho.
0: Pois é, Milton, olha, foi revelado agora que o advogado de Garotinho, Marcelo Dias de Paula, aparece no sistema da Justiça Eleitoral como autor do parecer do Ministério Público Eleitoral para concordar com o pedido apresentado pelo Garotinho para desistir de concorrer ao governo do Rio. Ou seja, né, no sistema da Justiça Eleitoral, o advogado do Garotinho aparece como autor de um arquivo ali que deveria ter sido elaborado pela Procuradoria, pelo Ministério Público. O caso envolvendo o ex-governador vai ser julgado pelo plenário do TSE amanhã. Essa informação de autoria do documento consta nas propriedades ali no sistema do tribunal. A manifestação, que é assinada pelo vice-procurador-geral eleitoral Alexandre Espinosa Bravo Barbosa, apresenta, na verdade, o nome do advogado no campo destinado à autoria do arquivo. A defesa do candidato Eduardo Paes, do PSD, que ficou em segundo nas eleições e ficaria de fora do segundo turno caso o Garotinho tivesse os votos anulados, registrou em cartório essa captura de tela mostrando que o nome do advogado aparece como autor da peça. A defesa do candidato entrou aí com esse registro na justiça também. Procurado, o advogado do Garotinho, Marcelo Dias de Paula, disse que não elaborou o documento. O vice-procurador eleitoral disse que não conhece o advogado. Já o TSE afirmou que eventuais desvios ou fraudes, se questionados, serão analisados durante o julgamento. Milton.
2: Ou seja, o número dele apareceu por ordem divina, provavelmente, né? Porque como que aparece o nome do advogado lá? Ou seja, se alguma coisa pode ficar mais complicada, ela com certeza ficará na eleição do Rio de Janeiro. 9h23.

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1: Nove horas 23 minutos, Polícia Federal, com apoio da Procuradoria Regional Eleitoral, deflagrou ontem uma operação com o objetivo de apurar possível prática de corrupção eleitoral no município de São João das Missões, no norte de Minas. A operação cumpriu 3 mandados de busca e apreensão, além de mandados de busca pessoal expedidas pelo Tribunal Regional Eleitoral de Minas. As medidas foram realizadas em imóveis localizados naquela cidade e também em Januária, em Minas. A ação contou com o apoio da Polícia Militar de Minas Gerais. Foram apreendidos aparelhos celulares e aproximadamente R$ 80 mil em espécie, além de outros elementos que serão analisados no curso da investigação. A apuração teve início a partir da informação sobre a realização de 2 eventos festivos no dia 3 de outubro, véspera das eleições, com oferta gratuita de alimentos e bebidas que poderiam ter sido utilizados para eventual cooptação de eleitores e obtenção de votos. A operação busca apurar, em tese, o crime de dar, oferecer, prometer, solicitar ou receber para si ou para outra pessoa dinheiro ou então qualquer outra vantagem para obter ou dar voto e para conseguir ou prometer abstenção, além ainda que a oferta não seja aceita. Pode gerar pena de reclusão de até 4 anos, além do pagamento de multa. Ou seja, quem oferece durante o período aí pré-eleitoral alguma vantagem para a pessoa, para votar num candidato, para não votar num candidato, para simplesmente não ir votar, mesmo que a pessoa não aceite essa proposta, o simples fato de oferecer tudo isso é considerado crime. Como a gente diz aqui, pode gerar multa e reclusão de até 4 anos de prisão. Nove horas 25 minutos, a gente vai falar a respeito de um mapa da apuração que está disponível no portal G1, que mostra os resultados da votação do primeiro turno para presidente e governador em 9 cidades de Minas Gerais, por local de votação, sessão eleitoral. É possível chegar no detalhe do voto de 108 cidades no país e também no Distrito Federal. Em Minas, é possível ver os resultados em alguns municípios. É o caso de Belo Horizonte, Uberlândia, Contagem, Juiz de Fora, Betim, Montes Claros, Uberaba, Ribeirão das Neves e Governador Valadares. Ao todo, Minas tem 16 milhões de eleitores, segundo o Tribunal Superior Eleitoral. 16 milhões e 300 mil. Essas 9 cidades reúnem quase 5 milhões de pessoas aptas a votar. O número representa 28% do eleitorado do país, mais de 1 em cada 4 eleitores mineiros. Então, com ele, é possível ter uma visão exatamente como é que foi a eleição, por exemplo, presidencial em Minas. Como a gente vem falando, Minas Gerais representa uma síntese, né, da votação no Brasil como um todo. Então, a gente sabe que aqui em Minas Gerais, também assim como no Brasil, no primeiro turno, Flávio Bolsonaro saiu em vantagem em relação a Lula nesse primeiro turno. E aí dá para saber por região, né? Região, como que foi a votação para presidente da República no primeiro turno, dependendo da região de Minas. Então, o que a gente observa de uma maneira geral que na região do Alto Paranaíba, região de Araxá, região centro-oeste de Minas e boa parte do sul de Minas, predominância de voto para Flávio Bolsonaro. No Triângulo também, parte para Flávio Bolsonaro, em algumas regiões, algumas cidades ainda, um voto para Lula. Na região do extremo leste de Minas Gerais, quase divisa com o Espírito Santo, também a predominância de votos para Flávio Bolsonaro. Quando a gente analisa a região do Vale do Jequitinhonha, a região norte de Minas Gerais, aí a predominância é para Lula. Região de Belo Horizonte, a cidade de Belo Horizonte mesmo deu mais votos para Flávio Bolsonaro. Mas regiões do entorno, algumas cidades da região metropolitana e também a região de Juiz de Fora, a região da Zona da Mata, com predominância para Lula. Então a gente vê também um estado bem dividido, assim como o Brasil inteiro, né, com relação à votação. Isso é primeiro turno. Dentro do CBN Belo Horizonte de hoje, a gente vai falar a respeito de táticas tanto de Flávio Bolsonaro quanto de Lula para o segundo turno. As alianças, inclusive Flávio Bolsonaro, com aliança com vários candidatos, é o caso de Zema também, que já declarou apoio a Flávio Bolsonaro. Lula tentando aqui utilizar as bases, deputados, principalmente mais jovens que usam muito as redes sociais para articulação, inclusive para esse segundo turno. A gente vai acompanhar já toda essa movimentação para o segundo turno, movimentação também aqui em Minas.
2: 9h28.
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0: Muito bom dia, doutor Luiz Fernando Correia.
1: Bom dia, Milton. Bom dia, Cássia. Bom dia, ouvintes.
2: Bom dia, doutor.
0: Doutor Luiz Fernando, que nos traz o resultado de um estudo que avaliou os impactos da vacina, os impactos positivos de vacinação nas questões relacionadas ao autismo.
1: Pois é, Milton. Sabe essa historinha que a gente escuta há muito tempo, já foi derrubada com dados e evidências científicas de que vacinas estariam ligadas ao aparecimento do autismo? Agora apareceu um trabalho bem interessante. Foi publicado na revista JAMA Pediatrics, feito pelo Instituto Karolinska, na Suécia, e mostra o seguinte: ao contrário do que essas pessoas antivacina tentam dizer, a prevenção de doenças congênitas, ou seja, onde o bebê é infectado ainda no útero, e autismo, a prevenção pela vacina faz diferença. Né? Foram mais de 3 milhões e meio de pessoas nascidas na Suécia entre 87 e 2021. E dessas, 975 tiveram diagnóstico de uma infecção congênita, a metade delas por citomegalovírus. E o resultado é bastante pesado. Quem nasceu com uma dessas infecções, e aí eu estou falando de toxoplasmose, sífilis, rubéola, citomegalovírus e herpes, quem nasceu com uma dessas infecções tem um risco cerca de 7 vezes maior de ter uma deficiência intelectual, de 3 vezes maior de ter autismo. Quanto mais grave a deficiência, maior a associação. Nas formas mais graves e profundas, o risco chegou até 20 vezes maior. Então é o seguinte, e aí tem uma coisa ainda, eles tiveram cuidado de comparar irmãos, crianças da mesma família, ou seja, a mesma herança genética de fundo, mesmo ambiente, uma foi exposta à infecção e outra não. A associação se manteve, isso reduz muito a chance do resultado ser explicado por fatores familiares. Então é o seguinte, gente, se alguém ainda acha que vacina pode causar autismo, tem mais um dado importante para a gente mostrar que não é possível e mostrar que o que precisa mesmo é que pré-natal seja feito direito, porque isso também vai evitar o aparecimento do autismo lá na frente.
0: Muito obrigado, doutor Luiz Fernando, e um bom dia para o senhor.
1: Bom dia para você, Milton, Cássia e todos os ouvintes.
2: Até mais, doutor.
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0: Quarta-feira, 7 de outubro de 2026. A Polícia Federal ouve hoje o ex-presidente do Banco Central, Roberto Campos Neto. Ele prestará depoimento como testemunha no inquérito sobre fraudes no Banco Master. Ontem foi ouvido Gabriel Galípolo, atual presidente da autarquia. A corporação também marcou as oitivas do banqueiro André Esteves e do diretor Ailton de Aquino. Os quatro foram citados durante o depoimento do ex-diretor Paulo Sérgio Souza, investigado sob suspeita de receber propina de Daniel Vorcaro para favorecer o Master. A Polícia Federal investiga um esquema de envio de cocaína ao exterior pelo Aeroporto Internacional de São Paulo, em Guarulhos. A operação cumpre 21 mandados de prisão e 29 de busca e apreensão nos estados de São Paulo e Minas Gerais. A justiça determinou ainda o bloqueio de mais de 4 milhões de reais em bens. A investigação começou em julho do ano passado e identificou pelo menos 6 remessas de cocaína em menos de 3 meses. O Papa Leão XIV afirmou que confia aos brasileiros a intercessão de Nossa Senhora Aparecida, padroeira do Brasil. A declaração foi feita hoje no Vaticano, durante uma saudação especial a peregrinos de língua portuguesa pela proximidade do Dia de Nossa Senhora Aparecida, celebrado na próxima segunda-feira. A fala ocorre uma semana depois de o Tribunal Superior Eleitoral determinar a remoção de publicações consideradas falsas que associavam o candidato do PL à presidência, Flávio Bolsonaro, a uma proposta para retirar de Nossa Senhora o título de padroeira do Brasil. O horário de Brasília, 9h33.
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0: 9h35.
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2: Agora há pouco nós conversamos com a Rani Veloso, que nos trouxe informações a propósito das estratégias que a candidatura de Lula vem desenvolvendo para este segundo turno de eleições. Agora nós vamos voltar a Brasília, mas para conversar com a Samantha Klein, que fala sobre a candidatura de Flávio Bolsonaro, já que novos apoios a Flávio devem ser anunciados no dia de hoje. Samantha Klein, sua informação, bom dia.
3: Bom dia, Milton, Cássia. O senador Flávio Bolsonaro avança hoje com mais apoios para a formação de uma frente ampla de partidos neste segundo turno, depois que a Federação União Progressistas anunciou o embarque. Integrantes das duas legendas estão reunidas aqui no QG com o presidenciável, justamente para alinhar as ações nos estados e também ações com prefeitos, por exemplo, com outras lideranças regionais. Logo mais, parlamentares e dirigentes do Novo, mais tarde, às 11 horas, também tem uma reunião com Flávio aqui nesse espaço, portanto, no QG. E após a derrota nas urnas, Romeu Zema foi o primeiro a anunciar o apoio a Flávio. Ontem, Ronaldo Caiado abriu voto para o candidato do PL, apesar das críticas que fez durante a campanha de primeiro turno, e num ato lotado no centro de Goiânia, disse que o faz por coerência com sua vida e para derrotar o PT. Hoje à tarde, a bancada do PL também tem uma reunião estratégica de alinhamento com a participação de governadores, senadores, deputados federais eleitos. A ideia é traçar, portanto, as estratégias nos estados e fazer atos específicos, portanto, para buscar mais votos em regiões onde Lula possa ter vencido, então tenha tido mais votos no primeiro turno. Quanto aos republicanos, uma reunião do Diretório Nacional para definir o embarque está prevista para a noite de hoje. Entre os pedidos do republicanos está o apoio para a reeleição do presidente da Câmara, Hugo Mota, pois isso ainda é uma divergência entre os aliados da campanha, os aliados de Flávio Bolsonaro, pois há um entendimento que não há ainda, não seria o momento ainda para abrir então esta aliança, considerando inclusive que Hugo Mota cumpriu quase todos os compromissos que fez, não somente com a esquerda, mas também com a direita neste seu mandato de 2 anos. Por último, o Podemos também deve anunciar em breve este apoio. E só um detalhe que foi ainda no ato de ontem em Goiânia, Flávio pela primeira vez falou de Lula, mas não citou o nome de Lula. Ele disse aquele cara, então ele está adotando também uma estratégia parecida com o presidente de não citar o nome do rival. Com vocês.
2: Muito obrigado. As informações foram da Samantha Klein, agora que são 9h38.
0: Você se lembra do caso João de Deus? Pois é, o homem que era tido como um líder espiritual sofreu uma nova condenação da justiça. Quem conta pra gente é a Laila Alves, direto de Goiânia. Bom dia, Laila.
4: Muito bom dia, Cássia, Milton, e também para o nosso ouvinte. João Teixeira de Faria, conhecido como João de Deus, e o Centro Espírita Dom Inácio de Loyola foram condenados ao pagamento de 20 milhões de reais por danos morais coletivos relacionados aos abusos sexuais. A sentença também determina que os réus indenizem individualmente as vítimas. Segundo a decisão do juiz André Luiz, os abusos sexuais foram cometidos por João de Deus dentro da instituição e estavam relacionados à atuação do médium como principal líder espiritual do local, que fica em Abadiânia, no entorno do Distrito Federal. O valor vai ser destinado a programas de prevenção e acolhimento de vítimas de violência sexual. Ainda conforme essa decisão, foi mantido o bloqueio cautelar de uma fazenda em Anápolis, no centro de Goiás, que é avaliada em cerca de 41 milhões de reais. A defesa de João Teixeira de Faria informou que vai recorrer da sentença. Segundo os advogados, essa decisão não corresponde aos fatos, desconsidera provas apresentadas no processo e absolvições que aconteceram nos últimos 8 anos. João de Deus, lembrando o nosso ouvinte, foi condenado por estupro, violação sexual mediante fraude e estupro de vulnerável. Os crimes foram cometidos contra diversas vítimas. As penas somam cerca de 215 anos de prisão. Hoje ele cumpre a pena em regime domiciliar. Eu volto com vocês.
0: Muito obrigada. Essa é a informação direto de Goiânia com a Laila Alves.
2: Nós estamos agora a 9 horas e 40 minutos. Nós vamos até Salvador. Nós vamos conversar agora com a Fernanda Cruz, nossa repórter em Salvador. E ela vai contar uma história para você, daquelas histórias assim, incríveis, inimagináveis. Protagonizada por um macaco prego e que tem uma série de nuances que só a Fernanda Cruz é capaz de contar para a gente e descrever o que aconteceu com esse macaco prego. Fernanda Cruz, bom dia.
1: Bom dia para você, Milton, e aos ouvintes da Rádio CBN. Pois é, foi o resgate de um macaco prego que invadiu casas do condomínio Alphaville, um condomínio de luxo em Salvador, e que esse resgate demorou cerca de 3 horas e meia. E o animal pertence a um ex-deputado, o ex-deputado Marcel Moraes, do PSDB. Ao invadir as casas, o macaco chegou a quebrar um box de vidro, entrou em um quarto onde se encontrava um bebê de apenas 5 dias de vida e feriu algumas pessoas. Além disso, Milton, mais inusitado dessa situação é que o macaco prego ingeriu bebida alcoólica, álcool 70 e uma cartela de medicamentos. Segundo uma das moradoras, as invasões são recorrentes. Os moradores acionaram a Companhia de Policiamento e Proteção Ambiental, a COPA, que é responsável por capturar o animal. O macaco foi contido e imobilizado com a adoção dos cuidados necessários para preservar a integridade física dele e garantir a segurança da equipe e das demais pessoas que estavam no local. O macaco prego foi encaminhado ao Centro de Triagem de Animais Silvestres para avaliação e adoção dos cuidados necessários. No local, os especialistas disseram que ele estava debilitado. O animal, que se chama Alcebiades, costumava aparecer com frequência nas redes sociais de Marcel Moraes, que inclusive concorreu ao cargo de deputado federal pela Bahia neste ano, mas não foi eleito. O macaco também tinha um perfil com mais de 10 mil seguidores de uma rede social que foi desativado. A assessoria de comunicação de Marcel Moraes disse que ele, por enquanto, não vai se pronunciar sobre o assunto. No domingo, um dia antes da fuga, Marcel Moraes publicou uma foto com o braço sangrando e atribuiu o machucado ao macaco Alcebiades. Marcel não ocupa cargo político desde 2020, quando o Tribunal Superior Eleitoral cassou o mandato dele. Milton.
2: Muito obrigado. Essa foi a Fernanda Cruz trazendo as informações sobre as estripulias deste macaco prego do Alcebiades. O Alcebiades, que é macaco do Marcel Moraes, que é político do PSDB, ou seja, tucano.
0: Ah.
2: Dito isso, o Alcebiades invadiu. Tem esse detalhe ainda. Ele invade o condomínio, quebra o box, enche a cara. Porque ele encheu a cara, ele pegou a bebida alcoólica, tomou remédio. Uma sequência de fatos. Menos mal que assim, até teve gente ali que acabou ferida. O próprio Marcel Moraes, né, ficou ferido, pelo que conta ali, já no dia anterior teria sido atacado. Menos mal que ficou nisso. Né? Levaram 3 horas, assim, imagina o tamanho da confusão que foi tudo isso. O Alcebiades estava lá em meio. Tem que conversar com o Alcebiades, conversar com ele, porque ele deve estar meio preocupado com as coisas que andam acontecendo por aí, sei lá. Mas eu sei que o Alcebiades causou toda essa confusão lá em Salvador, lá
0: inclusive,
2: nesse condomínio.
0: Os estragos, né, nessa casa que ele invadiu desse condomínio, a gente está com a imagem aí na tela do vidro estourado ali no chão. Imagina o desespero dessa família, um macaquinho totalmente alterado entrou no quarto
2: no
0: de um
2: bebezinho
0: de 5 dias, né? E a irresponsabilidade de cuidar desse animalzinho, que quando eles conseguiram resgatar, descobriram, Milton, que ele estava debilitado, estava doentinho. Quer dizer, pessoa faz ali rede social, perfil de rede social para o macaquinho, tem mais de 10 pessoas, agora o perfil foi desabilitado por razões óbvias, mas na prática não cuida de fato do bichinho.
2: E você viu a carinha dele?
0: Coitado. Tá aí a carinha dele,
2: na aquele olhinho, ah, tal, puxado, enfim. Bonito. Tá bom. Que dias melhores para o Alcebiades.
0: Pois é.
2: E para a vizinhança do Alcebiades também. 9h45.

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2: Agora 9 horas 47 minutos. Atualizando o trânsito para você nesta manhã, mais cedo falamos de um acidente em Contagem na Avenida Cardeal Eugênio Pacelli, que estava bloqueando parcialmente o trânsito. A Transcon informa que a via já foi liberada. Foi um acidente envolvendo uma carreta e um carro de passeio no sentido Betim. Com isso, motoristas que seguiam no sentido São Paulo encontravam congestionamento na Cardeal Eugênio Pacelli, antes mesmo da Praça da CEMIG. Dando uma olhada no trânsito em outras regiões aqui da cidade, a gente confere, por exemplo, a situação na Avenida Pedro I. Trânsito está fluindo bem no sentido centro. No sentido MG10, tem trecho de lentidão entre a Vila Olímpica e a Avenida Cristiano Machado. Quem precisa desse trecho aí diariamente vai ter que enfrentar congestionamento diário por muito tempo. Isso por causa das obras na Avenida Cristiano Machado para a formação da trincheira, obra que vai levar muito tempo. Tem estreitamento de pista na Cristiano Machado para quem segue em direção ao aeroporto de Confins, mas para quem sai da Avenida Pedro I também, nesse acesso a Cristiano Machado, no acesso principalmente à MG10, vai encontrar dificuldade. Trânsito intenso, não chega a estar completamente interditado, não, mas um pouquinho de lentidão por lá. Indo agora para o Complexo da Lagoinha, tem lentidão no sentido centro com reflexo nas avenidas Antônio Carlos e Cristiano Machado. Então, porção final dessas duas avenidas tem lentidão nessa chegada ao centro. Na Avenida Antônio Carlos, além desse ponto no Complexo da Lagoinha, trânsito está lento na altura da UFMG e entre o Hospital Belo Horizonte e justamente o Complexo da Lagoinha. São dois trechos da Avenida Antônio Carlos que merece atenção do motorista no sentido centro. Na Cristiano Machado, tem lentidão também no sentido centro, ali na Avenida José Cândido da Silveira e também no Túnel da Lagoinha. Também essa porção final da Cristiano Machado, como eu citei. Vamos agora para o elevado Dona Helena Greco, um dos caminhos que liga Pedro II até o centro de Belo Horizonte. Por lá tem retenção no sentido centro, justamente com reflexo não só na Avenida Pedro II, mas também na Carlos Luz. Quem está vindo da região da Pampulha, pegando a Avenida Carlos Luz, porçãozinha final ali na chegada da Avenida Pedro II, já vai encontrar lentidão. E a Pedro II também com dificuldade nesse acesso ao centro de BH. Vamos partir agora para a Avenida Tereza Cristina. Trânsito lento no sentido centro entre a Estação Calafate e a Avenida do Contorno. Infelizmente, um ponto conhecido para os motoristas todas as manhãs. É justamente esse ponto aí que o trânsito agarra mesmo e só depois do Barro Preto que o trânsito melhora. Isso sem nenhum acidente, gente. É o fluxo mesmo de veículos. Muitos veículos nessa direção mesmo, com pistas mais largas nesse trecho. É muita gente se deslocando ao centro neste horário. Vamos agora para a Avenida Juscelino Kubitschek, a Via Expressa. Trânsito está fluindo bem nos dois sentidos. Então, quem está nessa região aí, indo para Contágio, chegando ali pela PUC, não encontra muita dificuldade, não. Esse trecho, então, trânsito bom. Avenida Amazonas é um dos acessos. Então, quem não quiser seguir pela Avenida Tereza Cristina, quer ir para o centro pela Avenida Amazonas, o problema é que tem lentidão no sentido centro, entre o Espominas e a Avenida do Contorno. Então, quem está vindo pela Via Expressa, se escolher a Avenida Tereza Cristina, já vai ter trânsito lento a partir da Estação Calafate. Se a opção for seguir até a Avenida Amazonas, já vai ter trânsito lento a partir justamente dessa região do Espominas até o centro também, pelo menos na Avenida Amazonas até a chegada ali ao bairro Gutierrez. Então, tem muito onde escapar, é encarar mesmo esse congestionamento se quiser chegar ao centro. Vamos falar da Avenida Afonso Pena, agora a gente está no hipercentro da cidade, tem trânsito lento no sentido Mangabeiras, entre a Avenida Carandaí e a Rua dos Caetés.
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0: Muito bom dia para você, Dan Stubach.
1: Muito bom dia, Milton. Muito bom dia, Cássia. Muito bom dia para todos. Salve, salve. Bom dia. Hoje é aniversário de muita gente, entre os quais o Yo-Yo Ma. Vamos ouvi-lo.

0: Grande músico, fez inúmeros discos, Beethoven, Bach, música brasileira, música country americana, fez de tudo.
1: E com esse ritmo a gente dá bom dia pro Zé Godoy.
2: Oi, Milton, bom dia, Cássia, bom dia aos ouvintes.
3: Bom dia, Zé.
1: Teco Medina, muito bom dia para você.
4: Oi, Milton, bom dia, Cássia, bom dia para todos.
3: Bom dia, Teco.
1: E segue a música com a gente enquanto nós conversamos aqui sobre os fatos do dia ou da noite de ontem. Zé Godoy ficou atento no jogo de despedida do Messi.
2: Pois é, Milton, quem viu, viu, quem não viu, não vai ver mais com aquela camisa, só em vídeo antigo.
1: Tem certeza?
2: Vai ter mais uma... Não, na seleção acho que não volta mais. Pode ver os jogos da Inter Milão ali.
1: Joguinho, quem sabe, um amistoso aqui, uma despedida na Espanha. Não sei, mas vai lá,
2: Acho que não, mas vamos ver, né? Tem uns joguinhos ainda da Inter Milão, para quem ainda quiser vê-lo jogar. Miami, Milão seria melhor ainda, mas, com a camisa da seleção, não mais. Bom, foi uma mistura, né, de futebol, nacionalismo, paixão e política, né, como tudo que acontece envolvendo futebol aqui na América do Sul, né. Tivemos de tudo, né. O jogo foi divertido, o Benin foi um rival decente, né, não foi aquela galinha morta, assim, deu um joguinho. Teve gol do Messi, obviamente de pênalti, né, tipo que nem o Pelé no milésimo, né, para eternizar o momento ali e tal. Teve toda, obviamente, cantar o hino, e aí começa a parte política, né. O hino foi cantado por um veterano da Guerra das Malvinas, deram um jeito lá de colocar aquele pano lá, reivindicando as Malvinas para a Argentina, que eles tinham feito ali depois da semifinal contra a Inglaterra na Copa. Ou seja, tudo isso que faz parte da pauta do Milei atual, né, para desviar das coisas que não estão dando certo, eles usaram dentro de campo, né. E é isso, né, e assim foi. Ah, o melhor de ontem foi que ele ganhou o título da Universidade de Buenos Aires de doutor honoris causa. Porque procurando aqui, ele vai ser doutor em quê, né? Tipo, doutor em genialidade, né? Deve ser algo do tipo, assim, né?
4: Oi, e o protocolo pênalti que todo mundo sabia que ia ser ativado, né? Sim. Se até os 15 do segundo tempo não sai o gol, não ia ter pix, né? E aí o que eu achei bom foi que o protocolo pênalti, ele é completo, né? Porque não só o juiz sabe que tem que dar o pênalti, mas o goleiro sabe que não pode pegar o pênalti, né? Então o goleiro fala, ó, o goleiro aponta para ele, chuta ali, já pula pro outro lado, que é para não ter chance de... Se não entrar, a culpa não ter sido dele, né?
1: Exatamente.
2: Esse protocolo começou com o milésimo gol do Pelé, né? Que é o Andrada, lá o goleiro do Vasco, tentou pegar o pênalti de qualquer jeito, depois ficou socando o chão. Era o goleiro argentino, né? Daí avisaram pra ele: não era pra pegar, meu amigo, você tá louco.
1: Olha o mundo vendo isso, e você quer estragar essa festa, cara. Não faz isso. Mas é curioso que daí você tem que combinar, né, com o adversário pra fazer o pênalti. Não é que precisa fazer o pênalti, não é que precisa alguém se atirar na área. Alguma coisa tem que rolar para forjar um pênalti ali, né?
2: Pois é.
1: Mas enfim, foi bom. Não sei se o Dan conseguiu ver esse jogo. A gente ontem falou bastante aqui sobre o papel do Messi no futebol, né, Dan?
5: Mas não vi. Infelizmente estava trabalhando. Quer dizer, felizmente.
1: Que bom você estava trabalhando.
5: Estava gravando cenas emocionantes. Mas não vi, não. Vi o finalzinho, eu cheguei em casa, tava rolando o finalzinho do jogo. Tá. Já tava no pênalti, na verdade. Tinha acabado de ser o pênalti.
3: Spoiler pra gente, pode algum ou não?
5: Não pode.
1: Sobre o que você tava gravando, não?
5: Tem muita gente ouvindo esse nosso encontro aqui, eu descobri.
3: É verdade.
1: Tem gente até da produção lá ouvindo, né? Da produção da novela, né? Ouvindo. O cara fica lá só escutando para ver assim. Né? Tá no contrato, não pode, isso não pode.
5: É, mas é um monte de coisa junto. Carro dentro da piscina,
1: opa!
5: Submerso, é, tem coisas bem, bem intensas, bem legais.
1: Pra nós, assim, você tá legal agora, hoje, de manhã, beleza. Passou incólume por lá, sobreviveu a todas as cenas, tranquilo.
5: Sim, sim, é? Estou bem, estou tranquilo, apesar tá de que tem o Corinthians. Corinthians é hoje, não?
1: Não, é hoje, não. Hoje o martírio. Não, já, eu, desde cedo eu tô falando isso, é. O martírio começou hoje. A gente achou que esse negócio de futebol ia acabar, mentiram pra gente, descaradamente. Não acabou, infelizmente, enfim. Tá, tentei entrar com algum pedido no STF pra estender a data FIFA, alguma coisa assim, não teve jeito. Vai voltar, é hoje. É hoje.
5: Tamo junto, né, Milton? Corinthians Inter, pô.
1: Não, Corinthians. Não, eu tô. Pois é, eu tô totalmente junto com vocês. Inclusive quase na zona de rebaixamento vocês estão, né? E nós estamos lá, então tá tudo muito junto, esse é o problema. Aí eu ouvi o PVC falando do Botafogo, não, que o Botafogo hoje tem que vencer, porque senão ele vai se aproximar da zona de rebaixamento. Tudo que me restou dizer foi bem-vindo, venham, venham, quanto mais melhor, vamos ocupar esse espaço, né? Porque tá difícil. Cara, tá. Imagina, hoje nós temos um jogo contra o Remo. Aí você diz, mas o Remo é o penúltimo colocado, o antepenúltimo, é o penúltimo colocado agora. Sim, mas é difícil. Tá difícil jogar. Tá? E é fora de casa. Torcida motivada lá no Pará, tá feio o negócio. Tá bem feio.
5: Hoje eu acho que eu vou ver o Digger. O Zé mandou ver, eu vou lá ver.
2: Nossa, muito bem. Não, melhor coisa que você pode fazer na hora do jogo do Corinthians. Não, não tenha dúvida.
1: Essa é uma boa, hein? Boa dica. Eu acho que eu vou estender mais um dia na minha presença aqui em Ribeirão Preto hoje. Vou ficar por aqui. Vou ver um jogo do comercial, né?
2: Indico pro Teco também, vai jogar com o Cruzeiro. E pode ir pro cinema também, Teco. Todo mundo pode ir pro cinema hoje.
4: Hoje o jogo é ótimo, Zé, porque a gente já conta com a derrota, então não tem como dormir chateado, assim. A expectativa já tá lá embaixo hoje, não tem surpresa mais.
1: Ó, só pra fechar aqui essa nossa conversa, tá, meninos? Vocês continuam sendo muito bem lembrados aqui em Ribeirão Preto, tá? Desde ontem, quando eu cheguei, vocês foram assunto aqui, tá?
5: É mesmo?
1: É, exato, exato. É.
5: Teatro Pedro II, né, aí no centro.
1: Isso, Teatro Pedro II, aqueles convidados que vocês convidam no hall do hotel, as viagens de volta com carro emprestado, aquelas estripulias
2: acontece
1: todas.
2: Acontece tudo quando a gente vai para aí, acontece de tudo. Cara.
1: Aquelas estripulias todas fazem parte das histórias, tá bom? Nós estamos aqui hoje inaugurando os novos estúdios aqui da CBN Ribeirão, tá lindo aqui, tá bonito, tá? Uma festa me esperando ali, por isso que eu vou terminar o programa agora, tá? Aqui do ladinho, a turma tá toda lá, só esperando terminar o programa aqui, na nossa escuta, tá bom?
5: Abraço então, a todos, um abraço, aí, viu? Né? Galera legal.
1: É, sem dúvida. Um abraço grande para vocês também. Um
4: abraço.
1: Valeu.
5: Tá legal, valeu.
1: Nós chegamos ao fim dessa edição aqui do Jornal da CBN. O Jornal da CBN, parte dele apresentado aqui de Ribeirão Preto, graças ao trabalho, ao apoio do Regis Sena, do Zé Beleza, o José Carlos Barbosa, que está aqui ao meu lado, Renato Mango, Matheus, Douglas, todos nos ajudaram aqui a colocar no ar essa transmissão nos novos estúdios da CBN Ribeirão. E no Jornal da CBN, Juliano Fonseca, Priscila Gubiotti, Beatriz Lacorte, Carlos Greco e Letícia Valente, nossa equipe de sempre fiel, sempre ao nosso lado. Cássia Godoy volta ao meio-dia no CBN Brasil. Um bom dia para você, Cássia.
3: Combinado, Milton. Ótimo dia para você, para todo mundo em Ribeirão. Para todos os nossos ouvintes, até mais.
1: Até. E agora que você está mais bem informado, aproveite a sua quarta-feira, que já está no ar.

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0: quarta-feira, 7 de outubro de 2026. O presidente do Supremo Tribunal Federal, Edson Fachin, indicou ao ministro Cássio Nunes Marques que a revisão criminal da condenação de Jair Bolsonaro seja analisada pelo plenário da corte e não por uma das turmas. Nunes Marques é o relator do pedido apresentado pela defesa do ex-presidente e sinalizou que pretende dar andamento ao caso depois do segundo turno das eleições. Bolsonaro foi condenado a 27 anos e 3 meses de prisão em 2025 pela primeira turma. Um policial militar, 3 ex-PMs e um ex-comissionado da Assembleia Legislativa do Rio foram presos durante a operação do Ministério Público, que investiga oficiais acusados de vender armas para traficantes do Terceiro Comando Puro. O grupo atuava desde 2022 e movimentou cerca de 100 milhões de reais com negociações por meio de empresas de fachada. Segundo a investigação, eles também vazavam informações sigilosas obtidas em sistemas de segurança pública. Ao todo, são cumpridos 7 mandados de prisão e 18 de busca e apreensão. Horário de Brasília, 10:03.
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1: Manhã de quarta-feira, hoje é dia 7 de outubro de 2026. Ótimo dia para você, dia ensolarado em Belo Horizonte, poucas nuvens, temperatura neste momento já é de 26 graus. O que acontece na sua rua, no seu bairro, na nossa cidade, em todo o estado, tem espaço aqui. Reportagem da CBN está mobilizada para acompanhar os principais acontecimentos, ouvir especialistas e explicar os fatos. Vem com a gente, está no ar o CBN BH. Ministério Público Federal denuncia 35 pessoas por fraude de 86 milhões de reais contra o INSS em Minas. Esquema teria criado identidades falsas para obter 457 benefícios. Suspensão dos pagamentos evitou prejuízo adicional de 34 milhões de reais. Igreja da Lagoinha e pastor são condenados por discurso discriminatório contra mulheres. Justiça determina indenização de 150 mil reais por danos morais coletivos e obriga Lúcio Barreto Júnior a fazer sermão de retratação. Matheus Simões inicia a transição do governo com foco em IPVA e continuidade de programas. Governador prevê articulação para viabilizar a redução do imposto e pede que próxima gestão mantenha iniciativas da saúde. Parlamentares mineiros reforçam mobilização de Lula por votos nas redes. Deputados eleitos pelo PT participam de articulação em Brasília para ampliar o engajamento digital e fortalecer a campanha presidencial. Já do outro lado, com apoio de Zema, Flávio Bolsonaro amplia aliança com centro-direita. Candidato à presidência também reúne Tarcísio e Caiado nas articulações para fortalecer a candidatura à presidência. E o CBN BH realiza essa semana uma série de entrevistas com os parlamentares mais bem votados em Minas Gerais nesta eleição. Hoje a entrevistada é Beatriz Cerqueira, do PT, reeleita na Assembleia Legislativa de Minas, a segunda mais votada. Quarta-feira você acompanha também as nossas colunas. 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Tudo isso e muito mais a partir de agora aqui no CBN Belo Horizonte. 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Ou, se você preferir, pode utilizar o nosso número de WhatsApp. Aqui em BH, o nosso número é o 999-487738. Agora, 10 horas 7 minutos, CBN Belo Horizonte começa agora.
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1: E a gente abre o CBN Belo Horizonte de hoje acionando a repórter Janaína Regiane para trazer informações para a gente a respeito de uma fraude. Ministério Público Federal denunciando 35 pessoas numa fraude que chega a mais de 80 milhões de reais contra o INSS aqui em Minas Gerais. Bom dia, Janaína.
2: Bom dia, Shirley. Bom dia a todos. É isso mesmo, viu? O Ministério Público Federal denunciou 35 pessoas à Justiça Federal por envolvimento em um esquema de fraude contra o INSS aqui em Minas Gerais. A denúncia aponta que os investigados conseguiram cadastrar 457 benefícios fraudulentos, principalmente do BPC, o benefício de prestação continuada, destinado a idosos em situação de vulnerabilidade. Desses, 240 ainda estavam ativos quando a operação foi realizada. Segundo a investigação, o grupo teria provocado um prejuízo de mais de 86 milhões de reais aos cofres públicos, com benefícios concedidos de forma irregular. A suspensão do pagamento desses pagamentos evitou, segundo o Ministério Público Federal, um prejuízo adicional estimado estimado em mais de 34 milhões de reais. O esquema funcionava com a criação de identidades de pessoas que nunca existiram. Os criminosos, eles produziam registros de nascimento e outros documentos falsos para obter CPF e carteira de identidade e posteriormente solicitar os benefícios. Para movimentar o dinheiro, a organização usava ainda pessoas reais, como se fosse uma espécie de dublê biométrico. Elas se apresentavam em agências bancárias e repartições públicas no lugar dos beneficiários fictícios. A fraude foi descoberta após a Polícia Federal realizar mais de 170 exames papiloscópicos e biométricos. Os peritos identificaram a mesma impressão digital vinculada a diferentes identidades no sistema previdenciário. As ações ocorreram em cidades de Minas Gerais, incluindo Ribeirão das Neves, Matozinhos, Ipatinga, Timóteo e João Monlevade, além de São Gabriel da Palha, no Espírito Santo. O Ministério Público Federal enquadrou os principais

0: integral dos 86 milhões de reais apontados como desviados dos cofres da União e o bloqueio de bens dos denunciados. Agora, cabe à Justiça Federal analisar essa denúncia e decidir se os investigados vão responder às acusações apresentadas pelo Ministério Público Federal. Shirley.
1: Muito obrigada. Até a informação de Jnaina Regiane, 10 horas 10 minutos.
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1: Falar de acidente grave na BR-040. Marcelo Martins, bom dia.
3: Bom dia, Chile. A BR-040, no sentido Belo Horizonte, está interditada na altura do quilômetro 548, em Nova Lima, devido a uma ocorrência registrada nesta manhã, envolvendo 5 veículos pesados e 20 veículos leves. As equipes operacionais da concessionária Via 040 estão mobilizadas no atendimento, com foco na segurança de quem passa pelo trecho, no atendimento às pessoas envolvidas e também na liberação da via. As equipes atuam no local com viaturas de inspeção, ambulância, guinchos leves e pesados, além também da atuação da Polícia Rodoviária Federal. Não há interdição no sentido Juiz de Fora. A concessionária que administra a rodovia informou que o local está devidamente sinalizado e orienta os motoristas a redobrarem a atenção ao trafegar pela região. Segundo o Corpo de Bombeiros, houve um engavetamento de 4 caminhões e outros veículos menores com vítima presa às ferragens. Volto com você, Chile.
1: Muito obrigada aí as informações e a gente vai atualizando ao longo aqui do CBN Belo Horizonte a situação na BR-040. 10 horas, 11 minutos, informação ao vivo chega agora com Ana Nunes. Bom dia, Ana.
4: Bom dia para você, Shirley, bom dia para quem nos acompanha. Será velado e enterrado nesta quarta-feira o corpo da menina Maitê Luiza Bispo, de 5 anos, que morreu após o carro em que ela estava com a família ser atingido por tiros em Rio Acima, na Grande Belo Horizonte, na última segunda-feira. Segundo familiares da criança, o sepultamento está marcado para 1 da tarde, no cemitério de Rio Acima. Além disso, Shirley, amigos e a família da menina farão ao longo desta manhã uma carreata em homenagem e em protesto à morte de Maitê. Os participantes vão se reunir na entrada da cidade e vão seguir até o cemitério municipal. A criança e o pai, Jonathan Henrique Bispo Santos, de 25 anos, foram baleados na MG-030 quando seguiam em direção à Nova Lima, na Grande Belo Horizonte. A mãe da criança, uma mulher de 23 anos, também estava no carro da família, mas não se feriu. Os tiros vieram de dentro de um outro veículo que o seguia alguns quilômetros pela rodovia. Jonathan morreu no local, enquanto a menina foi socorrida e levada ao hospital, mas não resistiu aos ferimentos. O principal suspeito do crime é um homem de 30 anos que teve a prisão convertida de flagrante em preventiva pela Justiça de Minas nesta terça-feira. Segundo a mãe de Maitê, esse mesmo homem teria ameaçado Jonathan de morte cerca de 5 dias antes do crime. O motivo da ameaça seria devido a uma decisão da justiça de absolver Jonathan, o pai da menina, de uma tentativa de homicídio contra ele, o suspeito. Esse caso agora segue sob investigação da Polícia Civil. Eu volto com você.
1: Muito obrigada, Ana. E um pastor e a Igreja Batista da Lagoinha foram condenados a pagar R$ 150 mil por danos morais coletivos após o religioso declarar que já tinha beijado a filha na boca. A fala ocorreu em um culto para 1.000 homens em abril de 2024 e foi denunciada pelo Ministério Público de Minas como discriminação de gênero e incentivo à violência sexual. Após a condenação, o pastor disse que a fala foi tirada de contexto e que ele estava exaltando a autoestima da filha.
5: A Justiça de Minas Gerais condenou a Igreja Batista da Lagoinha e o pastor Lúcio Barreto Júnior a pagarem R$ 150 mil por danos morais coletivos devido a um discurso discriminatório de gênero e de incitação à violência sexual contra meninas e mulheres. A sentença é da juíza Miriam Vaz Chagas, da 17ª Vara Cível da Comarca de Belo Horizonte. O caso foi registrado durante um evento religioso para homens em abril de 2024. Durante o sermão, o pastor afirma que já tinha beijado a filha de 11 anos na boca.
6: Um dia, dei beijo nela, falei que amava ela, ela passava e eu falava assim, nossa, que mulherão, ai, se eu te pego. Aí ela ficava assim, credo pai, você já é da mamãe. Aí, dava beijo nela, um dia ela distraiu assim, eu dei um beijo na boca dela. Ela falou assim,

0: vai? Eu falei assim, porque quando eu encontrar seu namorado, eu vou falar assim, você é o segundo, eu já beijei.
1: Segundo o Ministério Público, a fala foi gravada e divulgada no canal oficial da Igreja Batista da Lagoinha, no YouTube, além de ter sido reproduzida nas redes sociais, sem qualquer comentário crítico, advertência ou censura editorial por parte da instituição religiosa. Além disso, a promotoria afirma que a fala do pastor transcende a esfera da intimidade familiar e os limites constitucionais da liberdade religiosa e de expressão, veiculando mensagem de cunho sexista e patriarcal, que objetifica o corpo feminino, naturaliza a violação do consentimento e reforça estereótipos de submissão e posse sobre a mulher, pedindo assim a condenação. No processo, a Igreja Batista da Lagoinha sustentou que as falas foram feitas no exercício legítimo da liberdade religiosa e de expressão, possuindo caráter exagerado e afetuoso no âmbito familiar para elevar a autoestima da filha. A ré ainda argumentou que não tem responsabilidade pelas declarações dos pastores. Já Lúcio Barreto afirmou que as suas manifestações se encontram amparadas pelas liberdades constitucionais de crença e expressão. Ainda narrou que o episódio aconteceu em 2011, em um momento de brincadeira com os filhos, sem qualquer conotação sexual. Ao dar a sentença, a juíza ressaltou que a Constituição garante a liberdade de crença, de pensamento e de religião, porém nenhum direito é absoluto a ponto de justificar discursos que ofendam os direitos humanos, promovam o preconceito ou atinjam a dignidade de grupos protegidos. A juíza ainda afirma que a ausência de controle editorial das falas dos pastores durante os eventos não exime a igreja do dever de vigilância sobre as manifestações dos religiosos e publicações nos canais da igreja. Dessa forma, ambos os réus foram condenados a pagar a indenização, que vai ser depositada no Fundo Especial do Ministério Público de Minas Gerais. A sentença também determina que o pastor faça um novo sermão de retratação e que deve ser divulgado nos canais da igreja. Após a condenação, o pastor Lúcio Barreto usou as redes para falar que o beijo dado na filha foi uma brincadeira para aumentar a autoestima dela e que tem repulsa em relação a qualquer ato de pedofilia. Ele também afirmou que a declaração foi tirada de contexto, mas pediu perdão aos seguidores que ficaram ofendidos. A CBN tenta um retorno da Igreja Batista da Lagoinha sobre a decisão. A condenação é de primeira instância e, portanto, cabe recurso. Reportagem Débora Costa.
2: Sugiro aqui uma reflexão para a gente pensar a respeito de normalização de comportamentos. Esse evento feito em 2024 era exclusivo para homens, para pais, para maridos, enfim, somente homens. O pastor diz então que, ali num tom, querendo passar uma brincadeira num primeiro momento, mas fala, né, da aparência da filha, uma filha que já está mais jovem, caminhando para a vida adulta. E como reflete a história dele sugerir esse beijo na boca da própria filha? A questão de posse, gente. É uma mulher, mesmo filha dele, pertence a ele. Ele deixa isso muito claro quando ele fala, olha, quando chegar um namorado, um futuro namorado, e quiser te beijar, eu falo, eu beijei primeiro, ou seja, pertence a ele. Ele é o dono, ele tem propriedade sobre aquele corpo e atitude. Mesmo que ele queira convencer alguém que isso é tom de brincadeira, imagine uma situação inversa. Você imaginaria uma mãe falando que vai beijar o filho na boca, porque quando chegar uma namorada no futuro, ela vai dizer para essa namorada, olha, você vai ser a segunda, porque eu beijei primeiro? Entende como é incongruente o pensamento? Porque quando a gente põe na situação da mãe, isso parece tão bizarro e estranho, mas se tenta normalizar quando se fala a respeito da situação de um pai que faz isso com a filha. Algo para a gente pensar, refletir e algo que tem que ser, sim, denunciado. 10 horas, 19 minutos. A gente aciona novamente a repórter Ana Nunes.
3: Shirley, a gente volta para falar daquele caso, daquela jornalista, estudante de jornalismo, que morreu em setembro do ano passado. A justiça apresentou a informação de que concedeu o perdão judicial a Gabriel de Faria Oliveira, motorista do carro envolvido no acidente, que terminou com a morte da namorada dele, essa estudante de jornalismo, Bruna Rosas, ali na região centro-sul de Belo Horizonte. Essa decisão foi assinada pelo juiz José Ramualdo Duarte Mendes, da 5ª Vara Criminal aqui da capital. Em abril deste ano, Gabriel havia se tornado réu por homicídio culposo, quando não há intenção de matar, e também lesão corporal por causa do acidente. Ao analisar o caso, o magistrado entendeu que houve imprudência na condução do carro e que o acusado dirigia depois de consumir bebida alcoólica. Mesmo assim, concedeu o perdão judicial e encerrou o processo, considerando que as consequências do acidente já atingiram o próprio motorista de forma, abre aspas, muito grave e irreparável, fecha aspas. Na decisão, o juiz destacou que Gabriel perdeu a namorada, com quem mantinha um relacionamento de quase 4 anos, e também levou em consideração as sequelas deixadas pelo acidente. Segundo os autos do processo, esse rapaz sofreu amputação das duas pernas, passou por mais de 10 cirurgias, ficou cerca de 60 dias internado no Hospital João 23, sendo que 18 dias em coma induzido. Conforme a sentença, ele ainda enfrenta dores crônicas, dificuldades de locomoção e processo de reabilitação com próteses. Diante disso, o juiz afirmou que essas consequências configuram uma pena natural suficientemente severa para tornar desnecessária uma punição criminal. A gente lembra para o ouvinte, na noite do acidente, o carro em que Gabriel e Bruna e um amigo do casal estavam bateu em um poste na Avenida Nossa Senhora do Carmo, ali na altura do bairro São Pedro. Com a batida, o veículo pegou fogo e Bruna sofreu uma descarga elétrica, ao sair do veículo. Ela não resistiu e morreu ainda no local. Agora, cabe ao Ministério Público, autor da ação, apresentar ou não recurso ao Tribunal de Justiça de Minas Gerais. Volto com você.
2: Muito obrigada. As informações, Jana Nunes. 10 horas 22 minutos.
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2: 10 horas 24 minutos. A Prefeitura de Belo Horizonte chegou a enviar uma mensagem aos diretores de escolas da educação infantil, as EMEIs, sobre suspensão da atuação de bibliotecários nas unidades de educação. Claro que uma mensagem como essa trouxe uma grande manifestação e a Prefeitura recuou. Janaína.
8: É isso mesmo, Shirley. Após críticas feitas pelo Conselho Regional de Biblioteconomia nas redes sociais, a Prefeitura de Belo Horizonte esclareceu que houve um equívoco sobre o envio de uma mensagem aos diretores de EMEIs, as Escolas Municipais de Educação Infantil, sobre a suspensão da atuação de bibliotecários nas unidades de educação. O comunicado, divulgado no fim de setembro, provocou comoção entre pais, profissionais da educação e integrantes da classe bibliotecária. Segundo a Secretaria Municipal de Educação, as escolas já foram orientadas a desconsiderar o conteúdo e foram encaminhadas desculpas aos profissionais que receberam a comunicação. A CEMED também afirma que não houve transferência de servidores bibliotecários. A mensagem original informava que o atendimento e as atividades dos bibliotecários nas EMEIs seriam suspensos e que os profissionais passariam a atuar exclusivamente nas escolas de ensino fundamental. Ainda segundo a Prefeitura, os espaços das bibliotecas seriam readequados para funcionarem como salas de aula. Após a repercussão e a comoção, a Secretaria enviou um novo ofício às unidades da rede municipal, revogando o comunicado anterior. A pasta afirma, no entanto, que ainda está estudando e aprimorando os fluxos internos relacionados à organização dos serviços. Segundo o Conselho Regional de Biblioteconomia da 6ª Região, denúncias e reclamações de pais, professores, bibliotecários e outros integrantes da sociedade foram recebidas pelo órgão. O Conselho afirma ainda que segue cobrando à Secretaria Municipal de Educação um posicionamento definitivo sobre a manutenção das bibliotecas e a atuação dos profissionais nas EMEIs. Também defende que a permanência dos bibliotecários é fundamental para garantir o acesso das crianças à leitura desde a primeira infância. Shirley.
2: Janaína, mas de qualquer forma a mensagem foi sim enviada, houve esse comunicado para as EMEIs, para as direções, para a diretoria, enfim, dessas unidades de ensino, da educação infantil, e depois de toda essa repercussão é que a prefeitura
8: voltou atrás.
2: Voltou, ponderou e disse que isso não está valendo, é isso?
8: Exatamente. Segundo a prefeitura, na própria nota da prefeitura, foi uma mensagem equivocada. Palavras, né, da Secretaria de Educação, após essa repercussão toda.
2: Pois é, a gente não sabe se foi equivocada porque não tinha dimensão da repercussão que daria, né? Por isso esse recuo também. Obrigada, Janaína.
8: Por nada.
2: 10h27.
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2: Vamos saber como é que fica o tempo hoje? Lívia Caetano, meteorologista Climatempo, já está aqui com a gente. Bom dia, Lívia.
9: Oi, Shirley. Bom dia a todos os ouvintes. Bom, Shirley, ao longo dos próximos dias, a gente vai perceber uma diferença bastante importante nas condições de tempo entre áreas mais ao sul do estado e algumas regiões um pouco mais ao norte, região central. Falando um pouquinho da capital Belo Horizonte, hoje, agora pela manhã, o tempo segue mais firme, com algumas nuvens aparecendo. Porém, à tarde, a gente tem a previsão de algumas pancadas de chuva, porém com baixos volumes. Então, é uma chuva um pouco mais fraca, tem algumas trovoadas também previstas, mas ainda assim são volumes bem baixos, não são volumes tão expressivos que pode acontecer hoje. São volumes mais baixos mesmo, e até à noite o tempo segue um pouco mais firme. E hoje a máxima na capital pode chegar até os 30 graus, Shirley.
2: Gente, voltamos a ter muito calor então por aqui, né, Lívia? E esse calorão segue para os próximos dias também?
9: Isso mesmo, Shirley, continua assim. Então, ao longo dos próximos dias, tanto hoje, ao longo dos próximos dias também, as chuvas, elas têm que ficar um pouco mais concentradas em áreas mais ao sul do estado. Então, sul de Minas, Zona da Mata, alguns pontos do Triângulo Mineiro. Então, tem previsão de pancadas de chuva já hoje e ao longo dos próximos dias também. Porém, em outras áreas da região, incluindo a capital Belo Horizonte, o tempo segue um pouco mais firme e temperaturas um pouco mais elevadas. Então, amanhã também, tanto hoje quanto amanhã e ao longo dos próximos dias, o sol aparece mais pela manhã, poucas nuvens, porém à tarde, conforme a atmosfera fica um pouco mais aquecida no decorrer do dia e com a presença de alguma umidade disponível na atmosfera, então favorece essas pancadas de chuva um pouco mais típicas da primavera, verão, então são esperadas ao longo dos próximos dias essas máximas mais elevadas, né, amanhã máxima de 31 até 30 graus também, de novo na sexta-feira, então, e aí a partir da tarde tem essa previsão de algumas pancadas de chuva com baixos volumes e não são esperados chuva muito volumosa e temporais na capital Belo Horizonte, pelo menos nos próximos dias. Shirley.
2: Muito bem. Essa é a Lívia Caetano, meteorologista Climatempo. Obrigada, Lívia.
9: Obrigada, Shirley. Até mais.
2: Até mais. Então, gente, calorão, hein? 30 graus. Previsão para hoje. Os próximos dias também tem previsão de muito calor. Tô vendo aqui, ó, para quinta, sexta, sábado, domingo, temperatura passando dos 30, chegando a 32 graus. Então, retorno depois dessa temporada. A chuva não trouxe frio, né, nesses últimos dias. A gente teve aí pancadas de chuva consideráveis Nova Lima, região metropolitana, relatamos aqui enxurradas, enfim, problemas com chuva que veio de forma muito expressiva mesmo, mas agora essa trégua, muito sol e calor, então atenção, a gente deve ter queda na umidade também, e essa mudança de tempo talvez lá para metade da semana que vem, mas pelo menos até o fim de semana, dias ensolarados.
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0: Quarta-feira, 7 de outubro de 2026. A senadora eleita Michele Bolsonaro deve se encontrar hoje com o candidato à presidência Flávio Bolsonaro durante uma reunião da bancada eleita do PL em Brasília. Será a primeira vez que os dois aparecem juntos durante a campanha, depois de um primeiro turno marcado pelo distanciamento. O encontro está marcado para as 15h. A reunião ocorre enquanto Flávio tenta ampliar os apoios para o segundo turno. Antes do encontro, o candidato também terá reuniões com integrantes de União Brasil e PP e com parlamentares eleitos pelo Novo. A Agência Nacional do Petróleo realiza hoje 2 leilões para concessão e partilha de áreas de exploração de óleo e gás no país. Ao todo, serão ofertados 326 blocos, distribuídos em diversas bacias, incluindo 13 áreas no pré-sal de Santos e Campos. Se todos os lotes forem arrematados, o governo federal pode arrecadar ao menos R$ 2,180 bilhões em bônus de assinatura. A dívida pública global deve superar 100% do PIB mundial antes de 2030. Segundo o Fundo Monetário Internacional, o endividamento dos governos hoje já equivale a cerca de 95% de tudo que o mundo produz em um ano. O FMI afirma que a dívida pública está no maior patamar desde a Segunda Guerra Mundial. O cenário também potencializa a pressão sobre os juros e acompanha a alta no preço do petróleo, que permanece próximo aos US$ 100 por barril. A Bolsa de Valores de São Paulo abriu em alta de 0,19% aos 206.224 pontos. O dólar comercial começou o dia em baixa de 0,30%, cotado a R$ 4,99. O euro vale R$ 5,57, com oscilação negativa de 0,54%. No horário de Brasília, 10 horas 32 minutos.
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4: A gente traz atualizações da situação da BR-040 em Nova Lima, onde agora há pouco houve engavetamento envolvendo 25 veículos à interdição da rodovia. Marcelo Martins.
5: Pois é, Chile, continua interditada a 040 no sentido Belo Horizonte, ali antes do viaduto da Mutuca, em Nova Lima, devido a esse grave acidente registrado aí por volta das 9h15 desta manhã. O Corpo de Bombeiros está no local, juntamente com o SAMU, atendendo vítimas dessa ocorrência. Segundo os militares, uma das vítimas está presa às ferragens. Ainda não há informações sobre o estado de saúde de outras vítimas. Em um vídeo que chegou aqui à nossa reportagem, Chile, esse vídeo mostra a rodovia interditada com pedaços de veículos no chão e várias pessoas ali conversando, saindo dos veículos. Pelo menos 2 caminhonetes, 4 caminhões e 5 carros se envolveram aí nesta ocorrência. De acordo com a concessionária que administra o trecho, há congestionamento aí de pelo menos 4 quilômetros no sentido Juiz de Fora. Lembrando então que no sentido Belo Horizonte, nesse trecho aí da BR-040, continua interditado e a gente segue acompanhando ao longo da nossa programação. A gente traz mais informações para o nosso ouvinte, Chile.
4: O trecho, Marcelo, estou tentando identificar pelo vídeo aqui, é entre o Jardim Canadá e o Anel Rodoviário, é esse trecho no sentido BH?
5: Exatamente, Chile, aí é próximo desse trecho mesmo, que sai ali, né, perto do Distrito de Macacos também.
4: Exatamente. É uma descida para quem conhece o trecho, né? Sai da região ali da entrada para Macacos, que é distrito de Nova Lima, região também do Jardim Canadá, para ter uma referência. E o sentido Belo Horizonte passa por uma descida. E é justamente ali, gente. A via completamente interditada. São muitos veículos envolvidos. E por enquanto, claro, diante da dimensão desse acidente, sem previsão de liberação da via. 10h35.
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4: Professor Teodoro Zanardi, bom dia.
6: Bom dia, Shirley. Bom dia, ouvintes.
4: Vamos falar das manifestações de estudantes na França nesta semana que colocaram em evidência reivindicações por substituição de professores ausentes, reajustes salariais e mais recursos para o serviço público. E a gente pode fazer aqui um paralelo, trazendo informações, o que, que há de semelhança e de diferença com a realidade brasileira.
6: Olha, Shirley, esse é um tema muito interessante, né? Está no portal G1 essa reportagem de hoje sobre os protestos, né, dos estudantes por professores e mais recursos. E aí o G1 ele traz um comparativo que serve de base aqui para a nossa conversa, né? Primeira questão é como há uma mobilização de estudantes pela melhoria das condições de trabalho, inclusive dos professores, para que a educação tenha efetivamente a qualidade, que é um direito, né? Pensar nisso, a gente tem uma grande distância, porque no Brasil se concentra sempre na classe de professores a discussão sobre as suas condições e sobre o próprio. E lá parece que há uma percepção que é bem diferente da nossa, que o investimento na escola e nos professores é direito do estudante, e não somente um direito dos professores, né? Isso vai ter uma repercussão muito grande naquilo que é a infraestrutura da escola. E essa queixa sobre a questão da valorização docente, da falta de substituição de professores e do salário dos professores, também é uma queixa aqui, mas as condições lá são outras para que a educação melhore. É claro que a gente sempre quer um avanço na educação, mas a nossa guarda uma distância daquela que é as condições que a França tem para a oferta da educação pública.
4: Isso mostra a diferença de maturidade até da compreensão desse tipo de serviço, né, Zanardi? Seja escola pública ou privada, mas em especial a escola pública, porque a privada talvez a gente tenha outros mecanismos, enfim, você me corrija se eu estiver errada com relação à concepção, com relação a isso. Mas nas universidades, pelo menos, você tem um público um pouco mais velho, no sentido de estudantes mais maduros e que possam fazer exatamente essa cobrança. Qual que é a qualidade desse ensino? Não estou falando que é regra geral, né? Muitos alunos ainda têm essa concepção de que, olha, eu quero é seguir em frente e conseguir o meu diploma. Mas a exigência dessa qualidade, talvez por uma imaturidade ou talvez por falta de envolvimento, a gente não faça a mesma coisa em outras etapas da vida escolar.
6: Eu acho que tem uma questão do forte individualismo que a gente tem naquilo que é a própria trajetória escolar, e a trajetória escolar trabalha muito com uma perspectiva individualista, individualizante do sucesso, do processo de ensino-aprendizagem, da aprendizagem e daquilo que é a conquista de uma educação de qualidade. Quando a gente vê manifestações desse tipo, que defendem, por exemplo, a estabilidade dos professores na mesma escola, uma jornada de trabalho adequado para os professores, na França, a gente vê aqui esses problemas, mas a indagação seria essa, né? Por que não há uma mobilização social? Porque essa mobilização social, aí, pegando, né, a nossa referência às eleições, elas só surgem como uma discussão política na época das eleições, porque isso não faz parte do nosso cotidiano. Eu entendo que o processo construído, né, pelo povo francês foi um processo que envolve, em certa medida, um senso de comunidade, um senso de solidariedade que é ainda maior do que o nosso naquilo que diz respeito à conquista dos direitos sociais, que é a educação, está entre eles, né? Esses direitos sociais como educação, saúde, transporte público, todos eles vão, né, tem que ser direito de todos. Então, quando a gente pensa que esse direito deve ser de todos, a gente sai daquilo que é uma referência individual para uma referência do coletivo, daquilo que é comum. E nisso que eu acho que falta essa maturidade. Quando a gente vê as próprias eleições, que transcorreram agora nesse domingo, né, efetivamente quais foram as promessas que são coletivas para o bem comum que foram chanceladas pela população. Lá, diferente daqui, né, nós vemos aqueles que são estudantes, né, mobilizados para a melhoria da condição de trabalho, que vai ser não só para eles, né, essa condição de trabalho do professor, mas para toda a comunidade que necessita da educação pública para o seu desenvolvimento, para a cidadania.
4: Por que será que a humanidade ou muitos países estão abandonando a questão do coletivo, hein, Zanardi?
6: Exatamente. E qual é o papel da educação nisso? Porque a educação ela tem um papel aí central, que é o seguinte: a educação é um direito, e ela é um direito que nos forma para o exercício de outros direitos e para a compreensão de outros direitos. Quando a educação ela efetivamente não cumpre esse papel de nos preparar, de praticar, né, o exercício dos direitos, ela falha, porque ela centra no indivíduo aquilo que é uma responsabilidade coletiva. A gente perde o senso de comunidade e perde o senso que educação, moradia, né, participação política é um direito de todos e não só de poucos.
4: E não tem como, gente, ter sucesso, conseguir bem-estar e tudo se só você tem isso mesmo, porque nós moramos numa comunidade. A gente mora numa casa, num bairro, que é dentro de uma cidade, que pertence a um estado, que pertence a um país. Então não tem como, só se a gente mora assim em Marte, sozinho, para ser autossuficiente. Do contrário, tudo está interligado, né? A gente tem que lembrar disso. Zanardi, um abraço para você, até a semana que vem.
6: Até a próxima, um abraço.
4: 10 horas 42 minutos, a gente volta a acionar o repórter Marcelo Martins, que tem atualização a respeito do grave acidente na BR-040, na altura de Nova Lima. Marcelo. Daqui a pouquinho, Marcelo Martins trazendo as informações para a gente, lembrando desse acidente gravíssimo na BR-040, no trecho, falamos aqui, entre a região de Nova Lima, no Jardim Canadá, até a altura do Anel. A gente tem a quilometragem específica a respeito disso, foi no quilômetro 548, no sentido Belo Horizonte, o trânsito parado para atendimento a esse acidente envolvendo 25 veículos. Agora sim, Marcelo Martins.
5: Pois é, Chile, voltamos a atualizar informações desse acidente. Continua interditada no sentido Belo Horizonte a BR-040 antes do viaduto da Mutuca, em Nova Lima. Segundo a concessionária que administra o trecho, motoristas enfrentam lentidão no sentido contrário, sentido Juiz de Fora, por volta aí de 3 quilômetros de lentidão. Já no fluxo Belo Horizonte, já há pelo menos 7 quilômetros aí de possível congestionamento, né, assim que será liberada essa pista. Lembrando que houve um acidente nesta manhã envolvendo 5 veículos pesados e 20 veículos leves. O Corpo de Bombeiros continua no local, juntamente com o SAMU, para atender as vítimas desse acidente. O Corpo de Bombeiros informou que uma das vítimas está presa às ferragens e não há informações sobre o estado de saúde de outras pessoas que tenham se envolvido nesse acidente. Volto com você, Shirley.
4: Muito obrigada, Marcelo. 10h44.
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4: 10 horas 44 minutos. Governador Matheus Simões reuniu sua equipe para anunciar os principais pontos que devem apresentar na transição para o novo governo. As reuniões de transição com a equipe do novo governador começam na semana que vem. Segundo Matheus Simões, se alguns programas de saúde não continuarem, há o risco de hospitais filantrópicos entrarem em colapso.
8: O governador Matheus Simões deu início às reuniões da transição de governo. Transmitido ao vivo pela internet, o primeiro encontro foi realizado nesta terça-feira com todo o secretariado na cidade administrativa. O chefe do Executivo Mineiro agradeceu o empenho de toda a equipe e elencou os principais feitos em cada pasta. Ao dirigir a palavra a Cássia Amorim, secretária estadual de Comunicação Social, Matheus Simões especificou um dos trabalhos conjuntos com o novo governo referente à principal promessa de Cleitinho Azevedo, a redução da alíquota de IPVA. Simões afirmou que, possivelmente, deverá ser alinhada uma campanha institucional e, para que a medida entre em vigor no início de 2027, é necessário envolver a Assembleia Legislativa.
9: Se o senador Cleitinho for levar a cabo a ideia da redução, talvez tenha que começar a pensar na campanha de comunicação sobre essa redução do IPVA. Aí já vale a pena colocar a equipe de transição em contato com as agências, porque eles vão ter 30 dias só para implementar. Eu vou até conversar com o senador Cleitinho, se ele quer que a gente adiante alguma providência do ponto de vista legislativo, porque eu posso enviar para a Assembleia a autorização para ele poder tomar essa providência, porque senão pode não dar tempo, porque o mês de janeiro é o mês de recesso legislativo, a Assembleia não está trabalhando. Em fevereiro já começa a cobrança do tributo.
8: Matheus Simões se emocionou muito no encontro e afirmou que o choro se relaciona menos com a derrota na eleição e mais com a possível descontinuidade das iniciativas realizadas pela atual gestão. Essa declaração foi feita ao comentar com o secretário estadual de Saúde, Fábio Baquirete, que recomendará ao próximo governo a continuidade dos programas Opera Mais, Valora Minas e Telemais Saúde. Segundo o governador, se não houver continuidade dessas iniciativas, as Santas Casas e os hospitais beneficentes correm o risco de não conseguir sustentar as suas atividades.
10: Peço, Fábio, para você apresentar com cuidado a lógica do Valora e a lógica do Opera, porque sem esses programas, os nossos filantrópicos vão entrar em colapso. E eu queria muito que você mostrasse para eles o Telemais Saúde que a gente já está rodando aqui, que a gente estava pronto para expandir, que se a gente não conseguir tirar um pouco da pressão de honorário médico e de transporte de cima das prefeituras nas consultas de especialidade, as prefeituras não vão dar conta e nós vamos voltar a ter fila. Nós vamos ter fila ampliada, porque eles vão começar a limitar acesso à consulta cada vez mais.
8: O governador ainda se comprometeu a deixar encaminhado para a nova gestão o pagamento dos salários dos servidores em janeiro e solicitou à equipe para publicar, ao final do seu mandato, toda a prestação de contas da atual gestão. A partir da próxima semana, cada secretaria vai apresentar como está a situação de cada pasta à equipe do novo governador, as realizações da atual gestão, as políticas públicas que podem ter continuidade e as entregas do atual governo até o fim do ano. Nos encontros também será informada uma projeção dos riscos aos quais o novo governo deve ter atenção nos primeiros 90 dias de gestão. O governador citou como exemplo o novo sistema da CEPLAG, a Secretaria de Planejamento e Gestão. A primeira pasta a apresentar esses aspectos será a da Saúde, na próxima quarta-feira. Estarão presentes em cada encontro o titular da pasta e seu secretário adjunto, além das principais chefias que fazem parte de cada secretaria. As reuniões terão transmissão ao vivo pela Rede Minas e pelo Instagram do Governo do Estado, no @governoMG. Reportagem, Marcelo Martins.
4: A gente ouviu aí o governador Matheus Simões já tentando adiantar alguma coisa de pedido do Cleitinho para o ano que vem com relação à IPVA. Uma das promessas, inclusive, do Cleitinho de redução do IPVA, promessa de campanha. Cleitinho também sempre falou durante o período eleitoral a respeito de pedágios, né? Sempre muito contra os aumentos de pedágio, etc. E justamente o senador, governador eleito, Cleitinho Azevedo, pediu ao Tribunal de Contas do Estado uma análise sobre o reajuste dos pedágios da EPR Sul de Minas. A gente anunciou essa semana o aumento previsto agora para sexta-feira. Janaína Regiane.
11: É isso mesmo, Shirley. E esse pedido, essa representação, foi apresentada ontem e questiona os critérios usados para definir justamente esse reajuste. A partir de sexta-feira, dia 9, a tarifa para automóveis passa de R$10,10 para R$10,60 nesse trecho, uma alta de 4,95%. Esse reajuste foi homologado pela Artemig, que é a Agência Reguladora de Transportes de Minas Gerais, e está previsto no contrato de concessão. O governador eleito e senador Cleitinho, ele quer que o TSE verifique se a concessionária está cumprindo as obrigações contratuais, incluindo investimentos, manutenção e recuperação das rodovias. Ele também questiona as condições para a instalação das praças de pedágio e a implantação do DUF, que é o desconto de usuário frequente. O senador pediu ainda a memória de cálculo do reajuste e informações sobre possíveis multas, penalidades e serviços que tenham sido executados parcialmente ou não realizados. Nesse documento, Cleitinho afirma que o impacto da tarifa sobre os usuários exige fiscalização dos órgãos de controle. A EPR Sul de Minas administra o chamado Lote 2, que inclui trechos da BR-459 e da MG-290. Vale lembrar, Shirley, que ao longo de toda a carreira política, Cleitinho, ele ganhou projeção nas redes sociais justamente com vídeos sobre as condições das rodovias mineiras. Em algumas dessas publicações, o político também aparece incentivando formas de driblar a fiscalização. Em novembro do ano passado, por exemplo, Cleitinho publicou um vídeo que aparece cobrindo um radar de controle de velocidade. Shirley.
4: Muito obrigada. As informações de Janaína Regiane, 10h51. A deputada federal mais jovem a ser eleita por Minas Gerais, Ana Elisa, de 21 anos, do PT, vai se reunir hoje com o presidente Lula para falar de estratégias nas redes sociais para o candidato à reeleição neste segundo turno das eleições. Ana Elisa recebeu mais de 500 mil de votos no último domingo. Após o pleito, a parlamentar fez um apelo a Lula e à esquerda para que ouvissem os influenciadores na campanha.
12: Com foco em mudar a estratégia de campanha nas redes sociais, o presidente Luiz Inácio Lula da Silva, do PT, convocou deputados eleitos por Minas Gerais para uma reunião em Brasília nesta quarta-feira. Entre os chamados para a conversa está Ana Elisa, do PT, que recebeu mais de 500 mil de votos na sua primeira eleição e foi a segunda mais votada em Minas. A informação do encontro com Lula foi confirmada pela assessoria da nova parlamentar. Ana Elisa tem 21 anos, é mulher negra, estudante de direito e fez uma campanha pautada justamente nas redes sociais. Ela também se tornou a deputada federal mais jovem a ser eleita por Minas. Natural de Divinópolis, no centro-oeste do estado, a petista ganhou projeção com debates nas redes sociais de temas como racismo, feminismo e direitos sociais e dos trabalhadores. Após ser eleita, Ana Elisa reforçou a importância das plataformas digitais para as eleições e relatou que chegou a encontrar resistência dentro do próprio campo progressista na campanha. Ela também fez um apelo ao presidente Lula e à esquerda para mudar a comunicação.
13: É o momento de nós deixarmos realmente a ignorância de lado, calçarmos a sandália da humildade e entendermos que com a rede social a gente precisa sim aprender. A gente precisa de movimentos nas ruas também, mas a gente também precisa de movimento nas redes. Este é o momento de sentar com as pessoas que sabem mexer nas redes sociais, vir às redes sociais e falar para essas pessoas que estão aqui. Às vezes, e eu fico muito chateada com isso, o campo achou ruim o que o Janones falou, o que eu venho falado. Mas é isso, gente. A discussão está aqui. A vida está sendo pautada na tela do telefone e não na rua.
12: Após a chegada dela em Brasília, o vice-presidente Geraldo Alckmin, do PSB, postou uma foto com Ana Elisa e a frase: "A onça vai beber água. Bora, Lula." Além de Ana Elisa, outros jovens parlamentares eleitos pelo campo progressista também devem comparecer para discutir estratégias de comunicação no segundo turno, como Pedro Rousseff, do PT, sobrinho neto da ex-presidente Dilma Rousseff, que também se elegeu deputado federal. Pedro tem atuação forte nas redes e com a juventude em Belo Horizonte e vem crescendo entre o eleitorado justamente por fazer oposição a Nicolas Ferreira, do PL, atual deputado federal mais bem votado da história da Câmara, ao somar mais de 3 milhões de votos no último domingo. Reportagem Débora Costa.
4: Então, a campanha de Lula fazendo essa reunião com influenciadores de esquerda em busca de votos, deputados jovens eleitos pelo PT. Anelisa, 500 mil de votos, gente, foi a segunda deputada federal mais votada em Minas Gerais. Ela está lá, junto com outros, como Pedro Rousseff, entre outros, para buscar esse engajamento de eleitores nas redes sociais. Isso para a campanha de Lula. Já o candidato à presidência, Flávio Bolsonaro, avançou nas costuras para formar uma aliança com os principais partidos de centro-direita e já conta com o apoio de Tarcísio, do ex-governador de Minas, Zema, que foi candidato também à presidência, e Caiado também concorreu. Em evento em Goiânia, Flávio comemorou a vitória da direita no Congresso e disse que, se eleito, terá a maioria para mudar a Constituição e redemocratizar o Brasil.
14: O senador Flávio Bolsonaro ampliou a rede de apoio nesta terça-feira com o anúncio do embarque da Federação PP União Brasil. Também estão avançadas as negociações com o Podemos e o Republicanos, que se reúne nesta quarta-feira para decidir. O presidenciável ainda ganhou mais um apoio de peso, em especial para a pauta da segurança pública, o ex-governador de Goiás, Ronaldo Caiado. Em ato em Goiânia, o ex-candidato pelo PSD disse que se junta à campanha de Flávio para derrotar o PT. Recentemente, Caiado criticou Flávio por não ter participado do debate da TV Globo. Ele falou em ter se excedido em algumas críticas, mas disse que, por coerência com sua vida, está com Flávio.
15: Eu se excedi nas minhas críticas, você tá no segundo turno, você tem o meu respeito. Eu vou entrar com você de corpo inteiro, mas por convicção. Porque eu sou um homem que cai de pé, eu sou igual cavalo de raça, morre de pé, mas não morre deitado. Flávio, acredite, se tem um homem que quer ver você devolvendo o Brasil aos brasileiros, sou eu.
14: No ato, ao lado de Caiado, Flávio Bolsonaro falou do avanço da direita no Congresso. Com 121 deputados federais e 28 senadores do PL, além dos parlamentares de siglas aliadas. Sem dar detalhes, ele afirmou que, se eleito, terá maioria na Câmara e no Senado e que pretende mudar a Constituição.
16: O Brasil já viveu, Caiado, um Congresso muito mais à direita do que ele já é hoje. Com maioria no Senado para fazer o presidente do Senado, com maioria na Câmara para fazer a presidente da Câmara, para a gente mudar a Constituição, para a gente redemocratizar esse país, para as instituições voltarem a respeitar a Constituição.
14: O presidenciável fez a fala após citar promessas de campanha, como qualificar o roubo de celulares, construir presídios de segurança máxima no modelo de El Salvador e aprovar a castração química de condenados por estupro. Com colaboração de Luiz Del Boni e Rani Veloso, de Brasília, Samantha Klein.
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4: Marcelo Martins, de volta à nossa programação com informação ao vivo a respeito do grave acidente na BR-040 em Nova Lima. Marcelo.
5: Chile, o Corpo de Bombeiros informou que não houve mortes nesse acidente que estamos informando desde o início aqui do CBN Belo Horizonte. Três pessoas ficaram gravemente feridas e uma delas teve traumatismo crânio-encefálico. Ainda de acordo com a corporação, os feridos foram atendidos no local e encaminhados para atendimentos em unidades hospitalares pelas equipes do SAMU e da concessionária que administra a rodovia. Ainda segundo os militares, duas pessoas foram atendidas e liberadas no local. Ainda de acordo com informações aqui agora da concessionária que administra o trecho, a BR-040 no sentido Belo Horizonte continua interditado antes do viaduto da Mutuca em Nova Lima devido a essa ocorrência que registrada por volta das 9h15 desta quarta-feira. Pelo menos envolveram 5 veículos pesados e 20 veículos leves neste acidente. Chile, a gente volta na programação com mais informações a respeito dessa ocorrência. Volto com você.
4: Obrigada, Marcelo. Gente, para ter uma noção, são 25 veículos envolvidos, tá? 20 carros de passeio, 5 de grande porte. A via está completamente fechada no sentido Belo Horizonte, já na chegada entre o Jardim Canadá e é antes do viaduto da Mutuca, justamente na descida. Tudo fechado, muitos carros envolvidos e ainda resgatando as vítimas. 10 horas e 59 minutos, a gente vai para a rodovia Fernão Dias. Por lá tem interdição, mas por causa de obras. Raquel Romanha.
17: Exatamente, a rodovia Fernão Dias em Camanducaia, no sul do estado, vai ter interrupção temporária de tráfego nos dois sentidos da rodovia de hoje até sábado para corte controlado de rochas às margens da rodovia. Durante esses trabalhos, serão necessários o bloqueio de acessos a vias ao lado da rodovia por períodos de até uma hora. As interdições estão previstas para ocorrer do meio-dia a uma hora da tarde, de segunda a sábado. Além disso, os bloqueios e liberações de tráfego serão coordenados pelas equipes operacionais da concessionária com apoio da Polícia Rodoviária Federal, podendo sofrer ajustes de acordo com condições operacionais e também o andamento desses serviços. A concessionária orienta motoristas a respeitarem a sinalização no local, reduzirem a velocidade e acompanharem as informações de tráfego pelos canais oficiais antes de viajar. Shirley.
4: Obrigada, Raquel.
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0: Quarta-feira, 7 de outubro de 2026. O advogado de Antony Garotinho, Marcelo Dias de Paula, aparece como autor do parecer da Procuradoria-Geral Eleitoral sobre a desistência do recurso do ex-governador do Rio de Janeiro. O nome de Marcelo aparece nos metadados do documento oficialmente assinado pelo vice-procurador-geral eleitoral Alexandre Espinosa Bravo Barbosa. Espinosa atribuiu o registro a um possível erro técnico. Já o advogado negou ter elaborado o documento. Sem os votos de Garotinho na contagem, Douglas Ruas, do PL, ultrapassa 50% dos votos válidos e pode ser declarado eleito governador do Rio no primeiro turno, e tira Eduardo Paes, do PSD, da disputa. 7 dos 13 blocos oferecidos hoje no quarto ciclo do leilão do pré-sal foram arrematados. Petrobras, Prio e Equinor levaram 2 blocos cada. Um consórcio formado pelas chinesas Senoc e Sinopec ficou com outra área. O valor adicional pago acima da tabela chegou a 494,64%, e os bônus de assinatura somaram R$530,4 milhões. Os investimentos previstos nos blocos arrematados alcançam R$778,4 milhões. Reconhecido hoje com o Nobel de Química, o francês Henri Cagan foi laureado 25 anos depois de ficar de fora da premiação. Em 2001, o Nobel foi concedido a 3 cientistas por pesquisas ligadas à catálise assimétrica, mesma área premiada nesse ano. Cagan, no entanto, já havia publicado em 1971 um trabalho pioneiro sobre o tema. Na época, a exclusão provocou críticas da comunidade científica francesa à academia. Agora, ele divide o Nobel de Química com o japonês Kenzo Sohai. No horário de Brasília, 11 horas e 3 minutos.
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0: Ainda na rede CBN, informações ao vivo de Brasília com Samantha Klein. Samantha.
2: Oi, Muniz. O candidato do PL, Flávio Bolsonaro, afirmou agora há pouco que as mudanças constitucionais defendidas por ele e sua campanha passam pela redução da maioridade penal, fim da reeleição e reforma do judiciário. A declaração ocorreu após um ato com integrantes da Federação PP União Brasil aqui no QG em Brasília para a formalização da aliança de segundo turno. Ele ainda fez essa afirmação sobre o tema depois de uma fala ter repercutido ontem em Goiânia. Num ato com Ronaldo Caiado, Flávio tinha afirmado que faria modificações constitucionais, mas sem trazer detalhes. Isso trouxe preocupação para a campanha depois de ter repercutido na imprensa e nas redes sociais. E aí, com isso, ele trouxe essa explicação. Muniz.
0: Muito obrigado, Samantha Klein, pelas informações ao vivo de Brasília. Agora são 11 horas e 4 minutos.
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4: Agora 11h05, com a eleição de Cleitinho Azevedo para governar o estado, o empresário suplente do novo governador, Alex Diniz, assume a vaga no Senado e amplia a bancada do PL. Cleitinho Azevedo já estava na metade do mandato como senador, por lá são 8 anos, ele já vinha de 4 anos como senador. Poderia seguir, se não fosse eleito, com a eleição de Cleitinho. Os outros 4 anos fica então para Alex Diniz, que é o suplente. Já a eleição de 4 vereadores aqui de Belo Horizonte para a Assembleia e para o Congresso está abrindo vaga também para suplentes assumirem cadeiras na própria Câmara Municipal de BH a partir do ano que vem. Marcelo Martins.
5: O empresário Alex Diniz, do PL, assume a cadeira deixada pelo governador eleito, Cleitinho Azevedo, no Senado no próximo ano. O empresário de 53 anos vai ocupar o cargo no Congresso Federal por ser então aí o primeiro suplente do atual senador. Nascido em Governador Valadares, no Vale do Rio Doce, Alex Diniz, de 53 anos, é sócio da rede de supermercados Coelho Diniz. Fundada há 33 anos, a rede possui 22 lojas em 7 cidades do leste do estado e um centro de distribuição em Governador Valadares. O grupo emprega mais de 5 mil pessoas e tem um faturamento anual estimado de R$ 2 bilhões. Na campanha eleitoral de 2022, Alex Diniz foi o maior doador à campanha do governador eleito. Segundo dados do TSE, o governador recebeu R$ 190.392,11 do seu então suplente, entre doações feitas em cheque, transferências eletrônicas e voos em aeronaves. Os irmãos do novo senador também doaram para Cleitinho nessa campanha. Henrique Coelho Diniz doou o segundo maior valor, R$ 140.000. E Fábio Coelho Diniz doou o quarto maior valor, R$ 40.000. Durante a corrida eleitoral de 4 anos atrás, Alex Diniz declarou que possuía R$ 66.197.000 em bens. Na época, ele estava no PSC e, no ano retrasado, rompeu com republicanos em meio a disputas políticas em Governador Valadares. O empresário e o atual prefeito da cidade, Coronel Sandro, foram aliados na eleição municipal de 2024. Mas os dois romperam as relações durante as investigações de possíveis irregularidades no contrato de transporte escolar do município. Em depoimento à Comissão Parlamentar Processante da Câmara Municipal de Governador Valadares, Coronel Sandro fez acusações contra Alex Diniz, envolvendo uma suposta tentativa de corrupção. Já o empresário alegou que as declarações eram falsas e infundadas. Em Belo Horizonte, Chile, 4 suplentes vão assumir cadeiras na Câmara Municipal a partir do ano que vem, divididos entre a oposição e a base aliada da Prefeitura. No lugar de Flávia Borja, do Podemos, eleita para a Assembleia Legislativa, assumirá Marcos Crispim, do Democracia Cristã. Ele já foi vereador da capital de 2020 a 2024, eleito na época pelo PSC. Maria da Consolação Rocha, do PSOL, vai assumir a vaga de Isa Lourença, que preside o partido em Minas e que também assume uma cadeira no Parlamento Mineiro. A Consolação disputou o pleito de 2024 pela Federação PSOL Rede. Ela já se candidatou ao todo em 10 eleições para os cargos de senadora, deputada federal e estadual, prefeita e vereadora. Quem vai ficar com o posto de Pablo Almeida, do PL, eleito para deputado estadual, é Dai Dias, do mesmo partido. Ela foi candidata pelo Podemos em 2020 e encerrou a eleição como suplente. E mais uma mulher vai assumir uma cadeira na Câmara Municipal de BH no próximo ano. Será Luana, que concorreu pela Federação Brasil da Esperança, formada por PT, PCdoB e PV. Ela entrará na vaga de Pedro Rousseff, do PT, eleito para a Câmara dos Deputados. No total, a representação feminina na Câmara de Belo Horizonte será de 31% no próximo ano. Serão 13 das 41 cadeiras do Legislativo Municipal de BH, Chile.
4: Muito obrigada. Marcelo Martins trazendo esse panorama, né, nessa troca de cadeiras aí com as eleições do último domingo. 11:09, Raquel Romanha atualizando para a gente a situação da BR-040. Raquel.
6: Chile, a gente acabou de receber aqui uma informação da concessionária que administra a BR-040 e há atualizações, inclusive, em relação ao número de veículos envolvidos nesse acidente que a gente vem atualizando desde mais cedo, desde a abertura do CBNBH na BR-040 ali, na altura de Nova Lima. Segundo a EPR Via Mineira, que é a concessionária que administra o trecho, o acidente envolveu 6 veículos pesados e 14 veículos leves. Até então a informação era de 25 veículos, mas agora são 20 veículos, portanto, nesse acidente envolvidos. As equipes atuam no local com viaturas de inspeção, ambulâncias, guinchos leves e pesados. Não há informações ainda de previsão de liberação do trecho. Além disso, a nota informa que 6 pessoas foram atendidas pelas equipes de emergência. No sentido Belo Horizonte, a interdição permanece e, como alternativa ao trecho interditado, motoristas podem acessar pelo quilômetro 549 a rota em direção a

0: Congestionamento no sentido Belo Horizonte e 3 quilômetros no sentido Juiz de Fora. Um alerta, Shirley, que a gente estava dando uma olhada aqui no Waze e o trânsito já começa a ficar um pouco mais agarrado para quem sai já de Belo Horizonte ali próximo ao anel rodoviário. Muita gente partindo para o Rio de Janeiro, né, para pegar 040 ali na saída de BH, acaba já pegando um pouco de lentidão, então, mesmo não sendo o sentido do acidente. O sentido, reforçando, foi sentido Belo Horizonte. Mas tem muita gente que acaba pisando ali no freio na hora que vai chegando próximo para poder ver o que, que aconteceu na pista contrária. E reforçando, não há ainda previsão de liberação da via. BR-040 totalmente interditada neste momento. Portanto, quilômetro 548 em Nova Lima, logo depois da saída ali do distrito de Macacos. Shirley.
1: Obrigada, Raquel. Então, gente, no sentido Rio de Janeiro, não tem problema nenhum na BR-040, mas isso é muito comum, a gente tem acidentes nas estradas. Normalmente, quem passa do outro lado, que a pista está liberada, passa devagar, né? Quer acompanhar, então passa lentamente. Talvez até numa preocupação para saber se ainda, enfim, tem algum destroço, algum problema na pista em questão, mas não, passam muito lentamente. Com isso, o trânsito perde fluidez, muito congestionamento. Olhando pelo aplicativo Waze, inclusive, o próprio anel rodoviário na subida em direção à BR-040, já tem dificuldade, talvez provocada até por outros veículos, mas emenda com a situação da BR-040 no sentido Rio de Janeiro. Agora, quem está na região ali, Itabirito, Moeda, vindo, por exemplo, de Ouro Preto e vai pegar 040 no sentido Belo Horizonte, muita atenção, porque já ali a partir próximo ao condomínio Miguelão, o trânsito já está ruim a partir mais ou menos desse ponto, próximo ali ao Morro do Chapéu, só para dar um direcionamento para quem estiver na BR-040 no sentido Belo Horizonte, congestionamento já começa ali e ali o trânsito está completamente fechado. Então, se você tiver que sair, utilizar a BR-040 neste momento, se puder, espere onde tiver, porque na estrada não tem saída, não tem o que fazer até a liberação desse trecho da BR-040 lá na frente. 11 horas, 13 minutos. A composição da Assembleia Legislativa de Minas Gerais para a próxima legislatura, definida nesse domingo, vai ter 24 novos deputados. Dos 77 parlamentares eleitos, 53 foram reeleitos. O PL terá a maior bancada, com 21 parlamentares, seguido pelo PT, com 15, e pelo PSD, com 9 cadeiras. Outro destaque é o aumento da presença feminina. Ao todo, foram eleitas 20 deputadas, a maior em número da história da Assembleia. Em 2022, eram 15 mulheres eleitas, mas ainda longe da divisão, né, de ser meio a meio com relação às cadeiras masculinas. Falo agora com o professor de Ciência Política da UFMG, pesquisador do Centro de Estudos Legislativos, Lucas Gelap. Bem-vindo, Lucas. Bom dia para você.
2: Bom dia, Sheila. Obrigado pelo convite.
1: Bom, Lucas, vamos fazer uma análise a respeito dessa nova composição na Assembleia Legislativa de Minas. Eu começo te perguntando a respeito dessa composição com relação a 24 novos deputados. A gente fala de renovação, aí liberando os 30, próximo dos 30%, mas até a definição de renovação ela é delicada, né? Talvez muitos deputados são novos naquele cargo como deputado, mas vem de um histórico, inclusive, com cadeiras como da própria Câmara Municipal de Belo Horizonte, ou seja, já estavam no meio político ou são pertencentes a famílias políticas e estão assumindo o cargo pela primeira vez, não é isso?
2: É isso mesmo, Sheila. Isso é bem comum nos vários cargos, seja deputado estadual, seja federal, que na verdade as pessoas que ocupam, elas já têm um histórico político prévio. Mas o que eu acho interessante da gente falar dessa renovação é que ela é um índice, né, bem abaixo do que a gente encontra historicamente, mesmo se a gente considera esse número sem complexificar essa questão com o histórico anterior dos deputados. Então a gente chegou ao número mais baixo de renovação desde 2002, sendo que em 2018 a gente teve o maior número de renovação, o maior percentual, que era 40,3%. E agora eu acho que Minas, a Assembleia de Minas, está refletindo um movimento que a gente está vendo no Brasil inteiro, que é a consolidação, né, de um novo quadro político e partidário que aconteceu principalmente com o resultado das eleições de 2018, com a ascensão do grupo do Jair Bolsonaro e das regras eleitorais, das reformas que a gente teve em 2017. Isso vai jogando os partidos para alguns lados e agora a gente está tendo essa consolidação que tem um PL, né, o Partido Liberal, muito forte no Brasil inteiro e também aqui em Minas Gerais, né, com a maior bancada.
1: Isso aconteceu no Senado.

0: No Congresso como um todo e aqui na Assembleia Legislativa de Minas. O PL passa a ter 21 deputados, que é a maior bancada da Assembleia Mineira. Esse tamanho representa o quê na prática? O novo governador, Cleitinho, tem como aprovar algum projeto sem depender desse partido? Queria que você traduzisse aqui para o nosso ouvinte, né, o que é ter a maior bancada na Assembleia.
1: Claro. Bom, no Brasil, o Brasil ao contrário de outros países, né, e os nossos estados brasileiros também ao contrário de outros países, é muito difícil para um partido ter a maioria, né? Então, de fato, se falar assim, olha, um governador consegue governar sem ter o apoio de um partido, mas com o tamanho do PL e considerando a afinidade ideológica que o governador tem com vários membros do PL, né, não custa a gente lembrar que o irmão do governador foi eleito pelo PL para deputado estadual. É muito difícil pensar o governador, eventual, né, governador Cleitinho conseguindo aprovar suas pautas sem apoio do PL. Mas eu acho que isso não vai ser uma grande dificuldade, sabe? Eu acho que o Cleitinho vai ter, sim, uma afinidade com o PL. Acho que isso é bem natural. O que é muito curioso no caso de Minas Gerais é que, geralmente, governadores eleitos, eles conseguem carregar consigo, né, trazer consigo um grande número de deputados estaduais. Né? Isso não aconteceu no caso do Republicanos, que é o partido do governador, que elegeu só 5 deputados, salvo engano. Então, de fato, o Cleitinho ele vai precisar do PL para governar, sim. Mas eu acho que isso não vai ser uma grande dificuldade. A grande questão, eu acho, para o governo Cleitinho é como o Cleitinho vai conseguir negociar com essa massa de deputados que está organizada não em torno de um partido, né? É uma espécie de centrão local, né? Eles estão espalhados em vários partidos e eles, em si, eles formam uma maioria. Essa foi uma das grandes dificuldades dos governos Zema e Matheus Simões, porque eles não tinham uma maioria consolidada, entre os deputados. Talvez Cleitinho, com o apoio de uma bancada grande do PL, ele tenha mais facilidade de fazer essa maioria. Isso é algo para a gente analisar como o Cleitinho vai conseguir, resolver nos próximos meses.
0: A gente está falando do PL, que sozinho tem 21 deputados na Assembleia Legislativa, mas ainda sem falar dos agrupamentos, né? A gente tem PSD, por exemplo, que pode caminhar juntamente com o partido. Agora, como é que fica a oposição? Não só o PT, mas demais partidos. A oposição tem muito mais trabalho. A partir de agora, fica difícil barrar algo do governo ou as próprias propostas do partido da direita?
1: Então, vai ser interessante a gente tentar entender qual vai ser a estratégia da oposição, porque a oposição conseguiu, durante os governos Zema e Matheus Simões, fazer uma atuação junto com esse grande bloco mais amorfo, né, da Assembleia, e conseguiu criar vários constrangimentos, né? O governo Zema, na verdade, teve muita dificuldade de aprovar várias agendas. O governo Zema, não por acaso, né, Matheus Simões acaba saindo derrotado esse ano, é um governo que teve poucas grandes transformações para o Estado. A maior foi, acredito, posso, na minha opinião, né, a privatização da Copasa, e vimos, né, a dificuldade que foi para conseguir aprovar, justamente porque a Assembleia exerceu uma barreira muito forte. Então a oposição agora vai ter o desafio de tentar entender quanto que ela vai poder contar com essa maioria mais fisiológica na tentativa de barrar algumas questões, mas ela vai ter é sempre difícil ser oposição, né? Uma das coisas boas da democracia é ela garantir espaço para a oposição atuar, né? Mas nunca é fácil. Nunca é fácil, e ela vai ter que exercer um papel muito forte de controle, especialmente com todas as questões e todas as restrições da dívida do Estado que a gente observou tão discutida durante a campanha.
0: Uma bancada maior feminina pode fazer diferença?
1: Olha, diferença para a oposição ou para o governo, não sei dizer claramente, mas eu acho que é um sinal muito positivo para a sociedade, né? Eu acho que isso é uma questão que está indo aos poucos, né? Então a gente ainda tem uma subrepresentação feminina muito forte, mas é muito interessante como a gente tem algumas deputadas mulheres que conseguem fazer uma atuação muito relevante, né? A gente tem, por exemplo, a Beatriz Cerqueira, deputada reeleita pelo PT, que segue, né, com uma grande votação. E então é muito interessante, eu acho, como sociedade como um todo, né, não só para um bloco específico, ver uma ocupação feminina maior dos nossos espaços de poder.
0: Beatriz Cerqueira, que será entrevistada ainda hoje aqui no CBN Belo Horizonte. Quero agradecer ao professor de Ciência Política da UFMG, pesquisador do Centro de Estudos Legislativos, Lucas Gelap. Muito obrigada, até uma próxima.
1: Obrigado, Shirley.
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0: Oi, Rushi, bom dia.
1: Bom dia, Shirley, bom dia, ouvintes.
0: Vamos falar hoje dos melhores lugares para se comer em Belo Horizonte, que não necessariamente são restaurantes, Rushi Marcellini.
1: Pois é, né, Shirley? A gente sempre tem, quando pensa em BH, a gente sabe muito sobre a qualidade dos nossos botecos, dos nossos bares, acabam de certa maneira sendo referência para as pessoas que chegam de fora em Belo Horizonte, né? E eu pensei da gente abordar um pouquinho isso, como que necessariamente a gente não vai comer melhor apenas nos restaurantes da cidade, porque tem bares aí, jovens chefes que abriram bares, que estão fazendo trabalhos extraordinários, que vale a pena a gente prestar atenção, né, Shirley? Eu digo aí, por exemplo, quando a gente pensa, se a gente voltar um pouquinho no tempo e lembrar daquela época que teve ali a lei seca, que a gente, todos os restaurantes acabaram, de uma certa maneira, se transformando, tirando um pouco daquela coisa mais sisuda, deram uma barateada no preço, acabaram dando uma enxugada em relação aos custos, a gente percebe que isso aconteceu também aí numa certa transformação dessa informalidade de restaurantes, de bons chefes que não necessariamente queriam abrir restaurantes, aquela coisa mais sisuda, e ter um ambiente muito mais de bar, um ambiente mais descontraído, um ambiente mais informal. E aí, Shirley, eu estive em alguns bares aí há pouco tempo, que eu falo, nenhum desses lugares aqui faz feio quando a gente pensa nas melhores comidas de Belo Horizonte hoje. Estou fazendo referência aqui, por exemplo, a alguns desses lugares aqui. O Fuga, que é um bar que abriu, deve ter mais ou menos cerca de um ano, ali na Rua Outono, quase esquina Capinhuí, do chefe Pedro Emílio. O Pedro, ele foi subchefe do Henrique Gilberto lá no Cozinha Tupis, e depois ele acabou saindo para abrir o Fuga. O Fuga tem uma comida muito gostosa, a gente encontra algumas influências ali orientais, alguma coisa meio com uma pegada um pouco argentina, a gente vai ter empanadas, a gente vai ter alguns especiais do dia. Então é um dos lugares que a gente acha aí comida de nível de restaurante dentro de um bar. Outro lugar que eu tive também há pouco tempo foi o Porca Voadora. O Porca Voadora, ele fica ali no alto ali da Rua do Ouro, quase esquina com Bandeirantes, lá em cima, ali na região da Serra, próximo do Minas 2. A chefe do Porca Voadora é a Bruna Rezende, e também está fazendo uma comida muito gostosa. Provei lá, por exemplo, uma língua que estava deliciosa, com pamonha, provei também uma moela, tem lá uma coalhada muito gostosa. Então, apesar da gente estar indo para um bar, a gente vai ver pratos ali muito bem feitos de restaurante, né, Shirley?
0: E Porca Voadora especializada, obviamente, em porco, mas com outros tipos de carne também ou não, Rush?
1: Isso, Chile. Apesar do nome Porca Voadora, vai ter muitos pratos aí com porco, evidentemente. Tem um torresminho ali também, muito gostoso. Mas tem também outras partes aí para a gente provar. Como eu falei, a língua de boi, que é deliciosa. E olha só que curioso, Chile. A guarnição dela é uma pamonha. Então, aquilo que a gente está falando, geralmente a gente vai para um bar pensando somente naquelas coisas clássicas, um torresmo, talvez uma moela, alguma coisa assim, mas quando a gente prova o prato, a gente vai sentir que tem um chefe ali por trás, a gente vai sentir um pouco de uma gastronomia mais contemporânea, mais autoral, com muito sabor, e não necessariamente aquela comida que a gente vai para os botecos, para os bares, para provar, tipo, sei lá, algum caldinho, aquelas coisas que são os clássicos de boteco, né, Chico?
0: Uhum. Que delícia, Roxo.
1: Outros lugares aqui para a gente destacar desses melhores bares aí com comidas muito gostosas, tem o Padrim. O Padrim também, ele abriu há pouco tempo aqui em Belo Horizonte, deve ter mais ou menos um ano e meio que está aberto, do chefe Daniel Tassi, fica ali na região do Carmo Sion. Eles fazem algumas coisas ali com uma pegada um pouco mais oriental também, algumas coisas que a gente vai encontrar nos izakayas japoneses. Então, esse, o Bar Padrim.
0: O nome é bem mineiro, né, Rushi?
1: Exatamente, né? bem mineiro. Um outro lugar que eu gosto bastante também, o Tom. O Tom fica ali naquela Galeria São Vicente, que é o lugar ali do Pirex, então fica ali no mesmo andar do Pirex, da Ana Clara Valadares. Ela trabalhou com a chefe Bruna Martins e saiu para abrir o Tom. a gente também vai encontrar ali comidas deliciosas, tem uma língua também que eu gosto bastante, a gente vai encontrar ali algumas 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
0: E por ser bar, com aquele horário ali de... começando o almoço e se estendendo, Ruxo, normalmente?
1: Ô, Shirley, não necessariamente. Alguns desses bares, eles acabam abrindo somente para a noite, né? Agora, uma coisa curiosa que nós já até abordamos aqui no CBN Sabores, como que os lugares hoje em dia em Belo Horizonte estão fechando mais cedo, né, Shirley? Então, não necessariamente esses bares vão até as últimas horas aí. Então, a gente precisa prestar um pouco atenção sobre esses horários de encerramento da casa. Sempre que a gente pensava em bar, a gente pensava até altas horas da madrugada. Isso não tem acontecido de um tempo para cá, viu, Shirley?
0: O Ruxo, não vou poder deixar de comentar aqui o nosso ouvinte Abílio. Felizmente, coitado, está parado na BR-040. Tem um acidente grave lá, sem previsão, né, de chegar em casa, o restaurante. Falou assim, ó, eu estou aqui ouvindo o Ruxo falando de comida, parado nesse congestionamento, nesse acidente. Estou sendo torturado aqui. Mas, ó, Abílio, é para você já se programar, assim que você sair desse congestionamento, se programar para o fim de semana, não é isso, Ruxo?
1: Pois é, depende de trecho da BR-040 que ele tá, porque tem muita paradinha boa na 040.
0: O problema é o grave acidente que teve agora há pouco por lá, e se ele tá no sentido Belo Horizonte, depois Jardim Canadá, coitado, não tem saída não, viu, Ruxo? Ele vai ter que esperar até liberar a via, que a gente imagina seja rápido por causa do tamanho que é, inclusive, a BR-040, mas a complexidade envolvendo 20 veículos, então você imagina.
1: Nossa Senhora.
0: Tá muito grave a situação lá, mas vai aqui com a gente, Abílio, você e os outros ouvintes aqui, pelo menos para pensar no futuro, breve, para poder provar tanta coisa gostosa. Ruxo, falando ainda dessa pegada de bar, quer dizer, o fato de ser bar não diminui não só o capricho, mas a elaboração de pratos, né? No sentido seguinte, tem o formato de bar, mas a gente pode ter coisas muito preciosas, diferentes, descobertas nesses lugares, é isso?
1: Sem dúvida alguma. E comida, muitas vezes, melhor que muitos restaurantes de BH. Então, é isso que eu gostaria de destacar. Quando você quiser comer bem, não necessariamente busque apenas os restaurantes. Vá para os bares também, que estão fazendo comidas fantásticas, como esses chefs que eu citei aqui no CBN Sabores, Shirley.
0: Ruxo Marcellini, que está saindo de férias, né, Ruxo? 15 dias?
1: 15 dias, um pouquinho menos, uns 10, 12 dias, viu? Estou saindo de férias aí, mas ali na semana do dia 26 nós estamos de volta.
0: Muito bem, então descanse bastante, volte com novidades para a gente, viu?
1: Obrigado, combinado, voltarei sim, e se tudo der certo, comer muito bem, né, Chile?
0: Ah, claro, né? Tem que fazer parte, né, Ruxo? Profissionalmente nas férias também, aproveita. Ouvinte CBN, que quiser acompanhar, sabe essas dicas de bares aqui do Ruxo Marcellini? Todo esse conteúdo vai ficar disponível para você. Dá para ouvir essa coluna de novo, dá para compartilhar com alguém. Tá aí precisando de alguém com essa dica sobre bares na cidade, bares que você não conheceu, quer visitar de novo? Enfim, esse conteúdo mais tarde vai ficar disponível para você no nosso site, que é o cbn.com.br, e também no aplicativo. E para acessar é super fácil. No alto da página, você vai encontrar a opção menu. Clicando lá, vai em colunas, colunistas. Pode ser uma busca pelo nome da coluna, nesse caso CBN Sabores BH, ou pelo nome do colunista, Ruxo Marcellini. E aí você entra numa página com a lista completa de tudo o que foi ao ar. Então dá para recuperar não só a coluna de hoje, de outros dias também, vai sempre ter alguma coisa interessante para você por lá. 11h31 em instantes, repórter CBN.
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0: Quarta-feira, 7 de outubro de 2026. O candidato do PL à presidência, Flávio Bolsonaro, explicou que as mudanças na Constituição defendidas por ele passam por uma reforma do Judiciário e pela redução da maioridade penal. Flávio afirmou que qualquer alteração terá que passar pelo Congresso. O candidato ainda disse que pretende usar o capital político para tentar aprovar uma PEC que, logo no início do mandato, para acabar com a possibilidade de reeleição presidencial. Flávio também citou mudanças na reforma tributária, com redução da carga sobre a folha de pagamento, e defendeu diminuir a alíquota projetada para o novo Imposto sobre Valor Agregado. As declarações foram dadas durante um ato em Brasília, no qual União Brasil e PP formalizaram apoio a Flávio no segundo turno. O ministro da Educação, Leonardo Barchini, afirmou que um corte de 1,5% do PIB como parte de um ajuste fiscal previsto pela campanha de Flávio Bolsonaro inviabilizaria programas como o Pé de Meia e Bolsas da Capes. Segundo Barchini, o valor equivale a cerca de 200 bilhões de reais. A coordenadora do Programa Econômico de Flávio, Daniela Marques, afirmou que o ajuste será feito com redução de privilégios e desperdícios e acusou o governo Lula, do PT, de ter cortado recursos da educação. A NASA divulgou uma imagem inédita de Marte que mostra paredões esculpidos pelo vento. O registro feito pelo rover Curiosity é o mais detalhado até agora dessas formações. A imagem foi capturada em agosto e reúne 6 fotografias feitas nas primeiras horas da manhã marciana. Sem o ajuste de cores usado normalmente pela agência, o panorama preserva tons azulados vistos no ambiente. Os paredões se estendem por cerca de 16 quilômetros. No horário de Brasília, 11 horas e 34 minutos.
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1: 11 horas 35 minutos, tem alteração no trânsito em Belo Horizonte para jogo. Janaína Regiane.
2: É isso mesmo, Shirley. Hoje tem jogo e também tem operação especial de trânsito e transporte no entorno do Mineirão para esse jogo entre Cruzeiro e São Paulo às 9h30 da noite. Agentes da Begatrans, Guarda Civil Municipal e Polícia Militar vão atuar na região antes, durante e após o jogo. As primeiras movimentações diárias com proibição de estacionamento começaram a ser implantadas ontem à noite. 4 horas antes do jogo, a Avenida Abrão Caram vai ter o sentido de circulação invertido no trecho entre as avenidas Coronel Oscar Pascoal e Rei Pelé. As duas pistas vão operar em direção à Avenida Antônio Carlos, facilitando ali o acesso aos estacionamentos do estádio. Também haverá faixa reversível para veículos de segurança e salvamento. Na saída, uma operação poderá ser implantada no contrafluxo da pista interna da Avenida Rei Pelé. 7 linhas de ônibus que atendem a região do Mineirão, entre elas as linhas 64, 503, 504, 5106 e 5401, vão atuar hoje à noite. Também serão disponibilizados pontos específicos para táxis, veículos de aplicativo e caronas. Para as caravanas, os ônibus, haverá áreas de estacionamento separadas para as torcidas do Cruzeiro e também para a torcida do São Paulo. Shirley.
1: Muito obrigada, Janaína Regiane. 11 horas 36 minutos. O novo governador anunciou nesta quarta-feira a equipe de transição que vai se reunir com a atual gestão a partir da semana que vem, na próxima semana. O vice-governador eleito, Luiz Eduardo Falcão, manifestou em suas redes sociais que é tempo de união. Marcelo Martins.
3: Pois é, Shirley. A equipe do governador eleito, Cleitinho Azevedo, se reúne agora nesta manhã de quarta-feira, segundo a sua assessoria de imprensa, para definir as pessoas que vão compor a equipe de transição de governo. O vice-governador eleito, Luiz Eduardo Falcão, deve assumir como coordenador da transição. Em suas redes sociais, com um cenário composto de fotografias do ex-presidente mineiro Juscelino Kubitschek e do ex-primeiro-ministro britânico Winston Churchill, que foi uma das figuras centrais na vitória dos aliados na Segunda Guerra Mundial, e com destaque da palavra União, o ex-presidente da Associação Mineira de Prefeitos afirmou que, com o fim da eleição, não há mais divisão entre quem apoiou e quem não apoiou, e que é hora de união.
4: Agora não tem divisão entre quem apoiou e quem não apoiou, agora é todo mundo por Minas Gerais. O governo vai ser para todos os 853 municípios, sem distinção política, partidária. É importante a gente estar unido, os municípios, o governo, e o nosso compromisso é ouvir sempre as prefeitas, os prefeitos, construir juntos as decisões, junto com quem conhece a realidade do município, a realidade da população.
3: O post de Luiz Eduardo Falcão, ex-presidente aí da Associação Mineira dos Municípios, foi publicado após a primeira reunião do governador Matheus Simões com o seu secretariado nesta terça-feira para anunciar o início da transição de governo e detalhar como os encontros serão realizados. Emocionado, ao dirigir a sua fala ao secretário de Saúde, Fábio Baquerete, Matheus Simões afirmou que tem medo do que pode acontecer com a administração do Estado no próximo governo.
1: Não conseguimos ouvir, Marcelo.
3: Chile, o post de Luiz Eduardo Falcão, então, foi publicado após a primeira reunião do governador Matheus Simões com seu secretariado para anunciar aí o início da transição de governo e detalhar como os encontros serão realizados. O governador ficou emocionado e, ao dirigir a sua fala ao secretário de Saúde, Fábio Baquerete, disse que tem medo do que pode acontecer com a administração do Estado no próximo governo. Falando que, Shirley, que esse choro, o Matheus Simões, ele se emocionou, chorou durante a reunião dessa terça-feira e que tem medo de uma possível destruição das coisas. Ele falou que tem muito medo do que pode acontecer se isso for tocado de qualquer jeito. E não é uma dúvida sobre o governo eleito, segundo o Matheus Simões. Ele também falou que tem todo um respeito ao governador eleito e à equipe dele e é um medo, comparando aí, de que é um pai que está deixando o filho embora. Lembrando, Shirley, que as reuniões com as equipes do atual com o futuro governo terão início na próxima semana, começando aí com a pasta da saúde. E os encontros vão ter transmissão ao vivo pela internet. Eu volto com você, Shirley.
1: Obrigada, Marcelo. E olha, gente, que essa transição aí poderia, até certo ponto, ser feita com muita tranquilidade, de acordo com toda a parceria que já houve entre Cleitinho, Matheus Simões, apesar que nessa eleição, né, Matheus Simões fez críticas a Cleitinho durante a disputa, mas Cleitinho já falou da possibilidade, inclusive, de manter Matheus Simões, caso ele queira, no governo de Minas. Mas o governador Matheus Simões está deixando o cargo, né? Ele que tem pouco tempo efetivamente como governador, não conseguiu se reeleger, deixa aí, portanto, o governo de Minas, já agora nessa fase de transição, que é o que todos os governadores que não conseguiram se reeleger vão ter que fazer. 11 horas, 40 minutos. A segunda candidata mais bem votada para a Assembleia Legislativa de Minas Gerais foi Beatriz Cerqueira, do PT, eleita para o terceiro mandato, com 328.402 votos. Beatriz foi professora de educação básica da rede pública por mais de 20 anos, foi presidente da Central Única dos Trabalhadores e coordenadora geral do Sindicato Único dos Trabalhadores em Educação de Minas Gerais. Deputada Beatriz Cerqueira, bem-vinda, bom dia.
5: Bom dia, é um prazer falar com você.
1: Deputada, entre os 5 candidatos mais votados na Assembleia, só a senhora é do campo progressista. O PL foi o partido que mais fez deputados estaduais nas eleições desse domingo. O partido fez 21 deputados, 9 a mais do que a atual legislatura. Em segundo lugar está o PT, que aumentou a bancada de 14 para 15 representantes eleitos para a Assembleia Legislativa de Minas. Como você analisa essa nova configuração do Legislativo Mineiro a partir do ano que vem?
5: Bem, o que a gente precisa... Primeiro, eu quero aproveitar a oportunidade e agradecer, né, todas as pessoas que confiaram no nosso trabalho. Foram 328.402 votos, né? Uma trajetória que presta contas todo dia e com muita transparência e ética na política, né? Que é a forma como a gente escolheu ocupar esse espaço público na Assembleia Legislativa. Então, muito obrigada. O que eu quero ver no próximo ano, em 2027, é se essa bancada que ganhou a eleição no ódio, na gritaria, sem apresentar compromissos concretos, né, com as cidades, com a sociedade, o que eles vão entregar para a sociedade? Olha, sobre pautas de segurança pública, meio ambiente, proteção, né, do meio ambiente, saúde pública, a própria IPSM, que é o Instituto de Previdência de Servidores Militares, eles não têm propostas, né? Então, assim, eu acho que a preocupação, que deve ser não minha, mas da sociedade, é de uma bancada, de um parlamento sem propostas, né? De uma bancada, na verdade, sem propostas, que faz a eleição na rede social, né? Então, pelo alcance, e na política do ódio, né? É disso que nós estamos falando, né? De uma bancada que foi eleita na política do ódio, na política da lacração. Eu acho que a sociedade precisa ficar mineira bem atenta nessa próxima legislatura, porque o que interessa para a população são respostas concretas do que ela vive, né? E do que a política pode melhorar a sua condição de vida, né? Nós lutamos muito aqui na Assembleia para que o dinheiro da educação ficasse na educação, para que o Fundeb fosse efetivamente cumprido, né? Na valorização dos profissionais da educação. Nós lutamos para não ter o aumento de contribuição das professoras em relação ao IPSENG. Nós lutamos em relação à proteção da Serra do Curral, e outras serras e outras questões ambientais. Lutamos muito para valorizar os servidores efetivos do meio ambiente, que fazem processos de fiscalização. É isso que a sociedade espera do parlamento, né? Esse escracho que eles mesmos fazem da política é para manter as pessoas distantes. Quanto mais distante a pessoa está da política, do acompanhamento do que acontece, mais esse tipo de político é eleito. Então, esse é o balanço que eu faço e a necessidade de uma permanente vigilância da sociedade no cotidiano do parlamento.
1: Mas, na sua avaliação, por que o eleitor mineiro tem ampliado o voto para a direita?
5: Para a extrema-direita, né? É importante a gente chamar do que, de fato, eles são. São de extrema-direita, são contra a democracia, passaram em último período fazendo uma grande questionamento ao resultado eleitoral. Inclusive, eu queria ver agora, né, com esse resultado eleitoral, aí eles não vão questionar, não vão pedir auditoria, voto impresso. Olha a conveniência, né? e o discurso de fragilizar a democracia, que é o que eles fizeram. Então, primeiro, é importante chamá-los do que eles realmente são, de extrema-direita, de quem não defende a soberania, quem não defende a própria democracia, e fazem a ligação, né, fazem a política através do ódio e da gritaria. Tem uma desconexão, né, da sociedade, desse cotidiano, principalmente do parlamento. Quem acompanha o que acontece nos parlamentos? O parlamento, ele não está no dia a dia da vida das pessoas. E essa desconexão faz muitas vezes que você vote em alguém que te apresente um discurso de lacração em rede social, porque está vinculado a isso, né? Que você pode se identificar, porque é um discurso sempre antissistema, né? E aí eles vêm para o sistema e se apropriam, né? E fazem da política um negócio privado, para a própria família e para os amigos. Mas tem uma desconexão, que eu acho que é uma atenção, um ponto de atenção para todos nós. E faz com que a gente tenha uma atenção maior, né? Tanto nas redes, que está trazendo esse tipo de gente para o parlamento, como também das consequências disso na política.
1: E, deputada, como é que ficam as pautas progressistas na nova legislatura?
5: É que ficam as pautas que interessam ao povo, né? Porque a gente lutou bastante para não privatizar a CEMIG, lutamos muito para não privatizar a Copasa, né? O PL foi uma turma que entregou a privatização da Copasa. Ainda nesse ano, como a população de Belo Horizonte viveu consequências de uma Copasa já sucateada, porque já estava no esquema da privatização, né? As pautas relacionadas à própria segurança pública, que é uma pauta que eles fazem tanto, mas quem defendeu a segurança pública dentro da Assembleia? O Instituto de Previdência, os reajustes, quem que assinava, né? As emendas autorizativas de reajuste, foi a bancada progressista, né, que faz agendas como essa. A nossa pauta, nós continuaremos a fazê-la, né? A maioria da Assembleia não se transformou de extrema-direita. Eu compreendo que no balanço final do processo eleitoral, quando você tem uma reorganização com bancadas, né, como uma bancada de 21 parlamentares, ganha um destaque. Mas nós somos 77. Nós somos 77 parlamentares. O resultado que saiu da urna de Minas Gerais para o parlamento, a Assembleia de extrema-direita. Você tem um campo progressista, você tem um campo de centro, e acho que é nessa perspectiva de convergências democráticas que a gente deve atuar no próximo período aqui dentro da Assembleia Legislativa.
1: O governador eleito Cleitinho, ele já declarou apoio a Flávio Bolsonaro. O deputado Bruno Engler, mais votado nessa última eleição, em entrevista aqui à CBN, ele disse que o partido vai avaliar como é que vai ser o empenho do governador eleito na campanha. Como é que a bancada mineira deve atuar no segundo turno em apoio a Lula e como é que será essa relação com o Cleitinho?
5: Bom, todo o nosso foco agora é na eleição do presidente Lula, né? O que está em jogo não é se eu gosto ou não do PT, se eu odeio ou não o PT, se eu gosto ou não do vermelho ou da estrela. Né, essa diminuição que eles fazem pela gritaria diminui muito o lugar das consequências, né, do processo eleitoral do próximo dia 25. Eu conversava com uma professora agora. Nós perdemos a última remuneração como forma de aposentadoria para uma reforma feita pelo Bolsonaro. Acabei de ler o plano de governo do Bolsonaro, que propõe outra reforma administrativa, ou seja, a diminuição do serviço público em relação às necessidades da população, e no caso nós estamos falando do Brasil. Então, nosso foco agora é o diálogo com as pessoas e a conquista do voto que falta para a gente ganhar as eleições no próximo dia 25. Com o resultado eleitoral, a gente vai se organizar no âmbito aqui da Assembleia Legislativa. Mas nós nos posicionamos em relação às questões que são importantes para a população. O que eu acho que o governador eleito não fez foi exatamente apresentar um plano de governo durante o período eleitoral que dissesse à população o que ele pensa e o que ele vai fazer. Quem leu o plano de governo, quem viu as falas, são falas muito genéricas. E falas genéricas, elas são perigosas porque elas escondem posicionamentos. Né? Então vamos estar atentos, vamos fazer o processo de fiscalização. Mas eu vou repetir, nosso foco agora é fazer uma eleição que o Brasil saia vitorioso no dia 25 e aí passe pela vitória do presidente Lula. E na sequência a gente vai dar continuidade e cuidar das pautas aqui na Assembleia, convergindo com aqueles que querem uma vida melhor para a população mineira, né? Porque a gente está na política para isso, para que a classe trabalhadora viva com dignidade, tenha o fim da escala 6x1, que a gente possa avançar em direitos para a população.
1: Fala agora da bancada feminina da Assembleia de Minas, que vai ter 20 deputadas, batendo um novo recorde, mas ainda não é maioria, né? Ocupando 26% das 77 vagas a partir do ano que vem. Ter mais mulheres na Assembleia pode garantir mais direitos em pautas feministas?
5: O avanço ele é histórico, ele é fundamental. A primeira vez que eu estive deputada aqui, nós éramos 10. Na legislatura seguinte, 15. Na legislatura seguinte, que vai ser a próxima, somos 20 mulheres. Então, sim, há uma perspectiva, né? Porque você ter a política que decide a vida das mulheres sem as mulheres, né? É o que nós vivemos aí em todo o sistema político e na República Brasileira. Então, a gente precisa ocupar o espaço, porque a gente disputa, né, que as políticas cumpram a função que eu acho que é da enfrentamento do feminicídio, que a gente vive uma epidemia. A gente precisa avançar para a criminalização da misoginia, né? Isso não é uma pauta estadual, mas é uma pauta nacional. E que a gente garanta políticas públicas que tragam as mulheres, que elas estejam em segurança em todos os ambientes, sejam eles públicos ou privados. Porque nós estamos falando, acabamos de falar agora de uma bancada que cresceu, mas que cresce na gritaria e no ódio às mulheres. Eu acho que é importante a gente conversar sobre isso, né? Você tem pessoas que nas suas redes sociais, desse grupo, dessa bancada, faz política, cresce xingando e praticando ódio às mulheres, né? E se você tirar o ódio às mulheres dessas pessoas, sobra muito pouca coisa, né? Ou quase nada, né? Porque são muito vazios de conteúdo e isso é uma preocupação que precisa estar presente com todos nós. Bem, mas um outro aspecto que eu acho importante é que a gente tem uma bancada que defende os direitos das mulheres, né? Então, acho que a gente tem aqui alguns avanços na Assembleia, como, por exemplo, o reconhecimento de bancada feminina, né, que nós não tínhamos antes, o reconhecimento de você ter uma própria comissão permanente dos direitos das mulheres, que também não tinha até muito pouco tempo atrás, liderança da bancada feminina também é um posicionamento importante, e lutarmos também para que na mesa diretora da Assembleia Legislativa tenhamos a representatividade de mulheres. Enfim, os desafios não são poucos, mas quando mais mulheres ocupam espaços da política, abrem caminhos, né, para que mais mulheres ocupem nas próximas eleições, porque é bem simbólico quando você amplia essa participação. E é um recado, né, a todos os demais espaços pela ampliação de mulheres nos espaços de poder, de comando, né, nos espaços que decidem a vida da população.
1: Beatriz Cerqueira, segunda candidata mais bem votada para a Assembleia Legislativa de Minas Gerais nesta eleição. Muito obrigada pela sua participação, pela presença com a gente aqui na CBN.
5: Eu agradeço muito a oportunidade. Forte abraço a todos que nos acompanham.
1: 11:53. Esta semana nós estamos entrevistando os parlamentares mais bem votados em Minas nessa eleição. No Senado, Domingos Sávio, do PL, eleito para a primeira vaga, falou conosco então no início da semana. Marília Campos, do PT, eleita para a segunda vaga, foi convidada, mas a assessoria informou que ainda não conseguiu um espaço na agenda. Com relação aos deputados federais, Nicolas Ferreira, do PL, o mais votado de Minas, e Ana Elisa, do PT, segunda mais votada para a Câmara Federal, também foram procurados e a gente ainda está aguardando um retorno. A Duda Salaber, do PSOL, foi reeleita deputada federal, terceira mais votada do Estado, e concedeu entrevista ontem. Na Assembleia Legislativa de Minas, acabamos de ouvir Beatriz Cerqueira, a segunda mais votada. O Bruno Engler, do PL, o deputado estadual mais votado, falou conosco ontem. Então, a gente aí ouvindo todos os espectros políticos, ouvindo os mais votados aqui em Minas Gerais. 11:54.
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1: A atualização do acidente gravíssimo da BR-040 envolvendo 20 veículos. Trânsito estava completamente interditado no sentido do Belo Horizonte, mas agora muito lentamente uma faixa liberada, não é isso, Raquel Romanha?
6: Pois é, Shirley, uma faixa liberada no sentido do Belo Horizonte, portanto, acidente, relembrando o ouvinte que está nos ouvindo aí, para quem ligou o rádio agora, esse acidente ali foi na altura de Nova Lima, logo depois da saída do distrito de Macacos, na BR-040, para quem segue no sentido Belo Horizonte. O Corpo de Bombeiros atualizou há pouco o número de veículos. Até então, a gente tinha começado com a informação de 25 veículos. Concessionária informou que foram 20, depois sendo 6 veículos pesados, 6 caminhões, carretas. Mas depois, a informação agora atualizada pelo Corpo de Bombeiros é de 28 veículos envolvidos nesse acidente, sendo 6 veículos pesados, carretas, caminhões. As informações também apontam, Shirley, segundo os bombeiros, que no total são 8 vítimas, sendo 6 conduzidas a unidades de saúde dessas 8, 3 vítimas com maior gravidade de saúde, uma delas um pouco mais grave, e outras 2 vítimas avaliadas e liberadas ainda no local, sem a necessidade de condução para atendimento médico. Na pista, o Corpo de Bombeiros ainda trabalha no local, a concessionária também. A gente tem uma fala do tenente Henrique Barcelos, do Corpo de Bombeiros, tenente Henrique Barcelos, que vai explicar o trabalho que está acontecendo ali no momento.
7: De Minas Gerais, foi empenhado para a ocorrência de um engavetamento na BR-040, à altura do município de Nova Lima. Ao todo, 28 veículos envolvidos, sendo pelo menos 6 deles veículos pesados. A nossa corporação atuou no atendimento pré-hospitalar dessas vítimas, a triagem conforme o grau de lesão e o repasse às ambulâncias para encaminhamento ao Hospital João 23. Ao todo, 2 vítimas foram liberadas do local após o primeiro atendimento e 6 vítimas encaminhadas ao atendimento hospitalar. As nossas equipes atuam neste momento nos riscos subsidiários, como o vazamento de óleo, combustível, a estabilização dos veículos pesados e a agilização da liberação da via para recuperar a normalidade do trânsito.
6: Portanto, aí as informações do tenente Henrique Barcelos, do Corpo de Bombeiros, atualizando a situação no local. Como ele diz, o trabalho ainda acontece por ali para poder fazer a limpeza, né, do local. Dá para ver pelas imagens do Globocop, da TV Globo, que foi colocada serragem na pista em locais onde há óleo, como disse aí o tenente Henrique Barcelos. Também nessa situação onde tem um acidente também, alguns veículos foram afastados até para poder fazer a liberação de pelo menos uma faixa da rodovia no sentido Belo Horizonte. Tem uma atualização agora que chegou da concessionária que administra o trecho. Tem, no sentido Belo Horizonte, aqui 9 quilômetros de retenção e no sentido Juiz de Fora, para quem sai de Belo Horizonte vai sentido Rio de Janeiro, 4 quilômetros de retenção. Como eu disse mais cedo, muita gente passa por ali, acaba pisando no freio para poder ver a situação do acidente na pista contrária. Tem uma imagem, inclusive, Shirley, nas redes sociais que está circulando sobre o momento desse acidente. É uma pessoa que estava no veículo atrás, né, ali, ó, já estava tendo uma retenção, pelo que parece, o trânsito estava lento naquele ponto, e aí essa pessoa estava filmando do carro dela, essa retenção, e aí dá para ver que esse caminhão, uma carreta passa e acaba passando ali, fazendo engavetamento em relação aos outros veículos. Só dá para ver a poeira que acaba surgindo por causa do impacto do acidente, mas o acidente grave, felizmente não houve morte, né, nesse acidente. O acidente, imagina, 28 veículos, sem mortes. Felizmente, então, a situação mais tranquila em relação a feridos, mas previsão de liberação total a gente ainda não tem em relação à pista BR-040 na altura de Nova Lima. Shirley.
1: Ô, Raquel, então os números são atualizados, né, o tempo todo. 28 veículos ao todo, então, é isso?
6: Exato, são 6 veículos pesados e o restante foram veículos leves. Desses veículos pesados, dá para ver a informação, pelo menos a imagem que a gente tem aqui, Shirley, a maioria carretas até. A gente vê um caminhão na pista que ficou ali atingido por esse engavetamento, mas os outros veículos todos carretas e aí veículos maiores. Shirley.
1: Obrigada. Apenas uma faixa, então, liberada por enquanto, gente, sentido BH. Obrigada, Raquel.
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1: Agora 11 horas 59 minutos, minutinhos finais aqui do CBN Belo Horizonte. Eu lembro a você que ao longo dessa tarde a gente vai atualizando para você toda a situação da BR-040. Trouxemos agora com a Raquel Romanha a situação por lá, uma faixa liberada só no sentido Belo Horizonte, mas um longo congestionamento, já que houve envolvimento de 28 veículos nesse acidente que chegou a fechar completamente a BR-040 no sentido Belo Horizonte, na altura de Nova Lima, antes mesmo do viaduto da Mutuca. Com isso, esse longo congestionamento ainda vai levar a gente muito tempo. Equipe no local retirando ainda óleo da pista, retirando os veículos também da pista. São muitos os veículos. Felizmente, nenhum acidente, nenhuma morte, mas tivemos feridos que já foram levados para as unidades de saúde. Então, ao longo aqui da tarde, a gente atualiza toda a situação para você desse acidente na BR-040. Assim, a gente encerra a edição de hoje do CBN Belo Horizonte, que teve na produção Ana Nunes, trabalhos técnicos de José Maria Viana.
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1: Um beijo para você e uma ótima tarde.
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0: Quarta-feira, 7 de outubro de 2026. O governo pretende ampliar a oferta de áreas para exploração de petróleo na margem equatorial e avançar sobre novas fronteiras, como a bacia de Pelotas, no Rio Grande do Sul. Segundo o secretário nacional de petróleo, Renato Dutra, a expectativa é oferecer mais de 50 blocos nos próximos meses. A sinalização ocorre depois de duas descobertas de petróleo pela Petrobras na bacia da Foz do Amazonas. O governador de São Paulo, Tarcísio de Freitas, comparou o governo Lula, do PT, ao Titanic. Segundo ele, o presidente ainda não conseguiu novos apoios para o segundo turno e estaria em um barco afundando. Tarcísio volta hoje a Brasília para tentar selar o apoio do Republicanos ao candidato do PL à presidência, Flávio Bolsonaro. Os dois têm reunião marcada para as 6 da tarde. O governador afirmou que espera a adesão da legenda. Tarcísio também participou das articulações que levaram Ronaldo Caiado a apoiar Flávio e disse que mantém conversas com outros partidos, como MDB e Podemos. E o secretário de Estado americano, Marco Rubio, afirmou que o Irã perdeu o controle do Estreito de Hormuz. Segundo Rubio, o volume de petróleo que passa atualmente pela rota está perto do nível registrado antes do início da guerra. O secretário deu a declaração durante uma visita à Grécia e disse que o Irã está muito menos poderoso. Ele também afirmou que as sanções impostas pelos Estados Unidos estão afetando duramente a economia iraniana e disse que a situação pode se tornar catastrófica. No horário de Brasília, 12:03.
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1: E muito boa tarde, hoje é quarta-feira, 7 de outubro de 2026, começando mais um CBN Brasil com Cássia Regina.
2: E com Carlos Alberto. Uma ótima tarde para você, Carlos Alberto, e para os nossos ouvintes também.
1: Muito obrigado a todos que nos acompanham em áudio e vídeo. Bom, noticiário desta quarta-feira, nós temos, primeiro, as manifestações, as movimentações das campanhas de Lula e Flávio Bolsonaro. No caso do Lula, no caso da campanha do PT, há todo um processo, um movimento para remodelação, reorganização da campanha, mudança de marqueteiros, novo comando da campanha e tal. E do lado do Flávio Bolsonaro, a movimentação é para acertar, para fechar alianças com os partidos do Centrão. Algumas já foram feitas, outras estão em negociação, e isso será tema aqui das nossas reportagens, as articulações de Lula e as articulações do Flávio Bolsonaro, das campanhas de um e de outro, para já na preparação, já no andamento do segundo turno, que é, sempre lembrando, daqui a pouquinho, no dia 25 de outubro. Nós estamos no dia 7, faltam 18 dias. Uhum. Menos de 3 semanas para a eleição do segundo turno. Bom, outras manifestações que eu queria destacar, mas movimentações que eu queria destacar, são o seguinte: nos meios econômicos aqui, especialmente de São Paulo, assessores do Flávio Bolsonaro, interlocutores economistas, interlocutores da área econômica, têm conversado com representantes aí da campanha do Flávio Bolsonaro e têm ouvido, né, algumas propostas de ajuste, de organização das contas públicas e do setor público. Então, tem havido várias reuniões. A Daniela Marques, por exemplo, que foi da Caixa Econômica do governo Bolsonaro, é uma das interlocutoras mais presentes aí nessas negociações, mas há outros economistas que discretamente estão apresentando projetos para uma reorganização das finanças públicas. Há, inclusive, uma discussão sobre a ideia da equipe econômica que vier a ser constituída pelo Flávio Bolsonaro para lançar logo de cara o que eles estão chamando de uma super PEC que vise a uma redução de custos, uma redução das despesas do governo federal. Não há muito detalhe ainda sobre algumas questões, mas nós temos ali, no geral, a proposta de uma série de mudanças no dia a dia da administração para cortar algo como 150 a 200 bilhões de reais nas despesas. É um plano, uma proposta ainda geral, faltando detalhes, etc., mas é isso que tem sido apresentado nos meios econômicos, que há sim uma proposta, não uma proposta de ajuste fiscal, por exemplo, com mudança da indexação do salário mínimo, mudança da vinculação das receitas, das despesas com educação e saúde com a receita. Não vi nada disso por enquanto, mas temos ali uma série de propostas, como, por exemplo, uma forte reforma administrativa para economizar dinheiro, gestão da burocracia para economizar dinheiro, enfim, uma série de ideias cujo objetivo seria reduzir a despesa, reduzir basicamente a despesa. A ideia principal, digamos, talvez seja mais política do que econômica por enquanto. A ideia é mostrar que há uma proposta de ajuste das despesas e que isso vai ser apresentado, se o candidato vencer o segundo turno, vai ser apresentado logo em seguida ao resultado do segundo turno. Bom, nós vamos discutir esse assunto com Alexandre Schwartzman. Alguns acham que essas propostas são efetivas, outros são bastante céticos quanto à possibilidade de aplicação efetiva dessas medidas para reduzir a despesa. vamos discutir esse assunto com Alexandre Schwartzman, por exemplo, e nas reportagens. De outro lado, nós temos questões políticas. E uma questão que está chamando a atenção, e que nós vamos discutir também, é que o Supremo Tribunal Federal tem dado uns sinais de que pretende algum tipo de distensão. Foram vários, desde a eleição, que foi domingo passado, hoje é quarta, portanto, em segunda, terça e quarta, o Supremo Tribunal Federal tomou 4 medidas que são no caminho da distensão. Né? Então, por exemplo, Alexandre de Moraes facilitou, aliviou o cumprimento da prisão da famosa Débora do Batom. O Procurador-Geral da República manifestou-se a favor do pedido de Flávio para voltar a visitar o pai. O ministro Gilmar Mendes arquivou o processo que acusava o vice de Flávio, o Alfredo Gaspar. A denúncia foi arquivada. E o ministro Alexandre de Moraes arquivou inquéritos, arquivou processos que estavam no âmbito lá do inquérito das fake news, inquérito sigiloso de 3 anos, em que arquivou os processos, portanto, arquivou denúncias, etc. Enfim, liberou total os blogueiros Alan dos Santos e Oswaldo Eustáquio e o senador Marcos Duval. Então, eram processos que estavam em sigilo, no inquérito das fake news, e foram todos eles arquivados. O Alan dos Santos, vocês se lembram, ele está exilado nos Estados Unidos e com mandado de prisão, que foi cancelado. E o Oswaldo Eustáquio está exilado na Espanha. Houve um pedido de extradição que foi negado pela Justiça da Espanha e agora estão todos os três liberados por uma decisão do ministro Alexandre de Moraes. O que significa exatamente isso? É o que nós vamos comentar também aqui no decorrer do CBN Brasil. Bem, vamos começar então as reportagens com a questão das alianças para o segundo turno. A Samantha Klein, primeiro a Samantha Klein com as alianças de

0: Em Brasília, reuniu inclusive vários parlamentares, entre deputados e senadores da bancada, mas também eleitos agora no primeiro turno. E Flávio foi questionado sobre o que que vai ser, digamos assim, entregue aos partidos. Ele disse que as alianças, ao contrário, são programáticas.
1: O Brasil tem dois caminhos, né? Então, como eu disse, o que venceu essa eleição foi a mudança. E a mudança é com o Flávio Bolsonaro. Esse é o critério que eles adotaram, né? Muitos individualmente já estavam caminhando comigo no primeiro turno, mas agora é um momento ainda mais importante em que há essa aderência oficial em conjunto, né? De uma forma, mais uma vez, né? Com uma forma programática e assim que o novo está vindo também. Como eu disse, eu não tenho ainda. A gente tem que ganhar a eleição primeiro antes de discutir, né, qualquer outro assunto.
0: As estratégias, Sardenberg, para estas 3 semanas de segundo turno também estão em elaboração, mas um fato já consolidado é a ideia de avançar no Nordeste. Derrotado nas urnas para o governo da Bahia, Semi Neto, do União Brasil, afirmou que já convocou seu grupo no estado para trabalhar pela campanha de Flávio.
1: Falo também aqui em nome do quarto maior colégio eleitoral do Brasil, que é a Bahia. Flávio, nós tivemos a oportunidade de conversar. Eu disse a ele que nós faremos todo o empenho na Bahia, eu e todo o meu grupo político, onde todos nós estaremos motivados, mobilizados e trabalhando a partir de hoje pela campanha de Flávio.
0: Hoje à tarde também há uma reunião estratégica com a bancada do PL no Diretório Nacional. O alinhamento das estratégias também está na pauta principal, assim como buscar alianças regionais com prefeitos e outros líderes também locais. Outro fato ainda que vai ser decisivo na noite de hoje é a decisão do Republicanos. Republicanos têm uma reunião também do Diretório Nacional e vai decidir se embarca ou não nesta campanha. Neste mesmo rumo deve estar o Podemos, que provavelmente também vai dar o aval para estar nesta aliança. Com vocês.
2: Muito obrigado. Essa foi a informação da Samantha Klein. Agora vamos ver como é que andam as coisas do lado do presidente Lula. Rani Veloso.
3: Oi, Sardenberg, boa tarde a você e a todos que nos acompanham. Olha, nesta quarta, o presidente Lula anuncia mudanças importantes na campanha de segundo turno. Ele participa da reunião com a bancada de deputados e senadores eleitos pelo PT e partidos aliados. O principal objetivo é engajar os principais líderes políticos e militantes nas redes sociais e nas ruas, coisa que Lula já está fazendo. Hoje, orientado pelo governador reeleito do Piauí, Rafael Fonteles, que teve a maior porcentagem proporcional de votos no país, o presidente gravou o primeiro vídeo selfie mobilizando apoiadores contra o retrocesso.
4: Bora, gente, pra rua! Vamos conversar com as pessoas! Você que gosta do Brasil, que gosta da educação, que gosta da democracia, que quer ter um emprego de qualidade, que quer continuar estudando e ver o Brasil crescer, você que é uma pessoa que precisa melhorar de vida, bora pra rua! Vamos ganhar essas eleições para não permitir que o retrocesso volte para esse país.
3: No encontro estão sendo apresentados os eixos da disputa, como a desconstrução da imagem de Flávio Bolsonaro, que pode representar, segundo eles, uma ameaça para programas sociais como Minha Casa Minha Vida e Farmácia Popular. As primeiras viagens aos estados já devem ocorrer no fim desta semana, que fazem parte da estratégia para diminuir a diferença de votos em São Paulo e Minas Gerais, principais colégios eleitorais do país, e aumentar no Nordeste. Foi o que disse o ministro da Secretaria de Relações Institucionais, José Guimarães.
5: Diminuir a diferença em São Paulo e Minas, aumentar Ceará, Maranhão, Pernambuco e Bahia, que são estados que podem aumentar 2, 3, 4%.
3: Olha, e inclusive, Sardenberg, uma apuração é que, diante da ofensiva das bets contra o governo, a campanha do presidente quer acelerar medidas de apoio aos clubes de futebol. De acordo com fontes, aliados apontaram em uma reunião pós primeiro turno que depois da proibição das empresas de apostas esportivas, as mesmas estão gastando muito.

0: muito dinheiro com influenciadores com ataques contra o petista. Outra possibilidade estudada como reação da campanha é o envio ao Congresso de uma proposta de reforma do Judiciário. Isso porque a crise no STF foi outro ponto que atrapalhou o desempenho do presidente nas urnas. Lula voltou a defender mandatos para os ministros do Supremo Tribunal Federal e mudança nos critérios para a escolha dos magistrados. Ele quer tirar do presidente o poder de indicação. A mobilização nas redes sociais, né, como eu havia mencionado, é uma das principais apostas para reduzir a abstenção. Lula aqui também recebe Ana Elisa, deputada federal eleita pelo estado de Minas Gerais e que foi destaque nas redes sociais. Ela disse que é possível reverter o quadro em Minas Gerais com a voz do Lula, né, com a voz do presidente chegando ao interior. E nos 853 municípios, ela disse que trabalha em uma estratégia junto com a campanha. Vamos ouvir.
1: Nós estamos fazendo uma construção de comunicação para o presidente Lula, com a equipe de comunicação dele. Então, todo mundo se mostrou muito aberto às minhas ideias, né? Por entender que a minha votação foi muito expressiva pelas redes sociais. Acredito que essa semana tenha sido provado, né, para a esquerda que a rede social elege, porque até pouco tempo só elegia a direita. Então, eles se mostraram muito abertos a escutar e nós estamos traçando todas as estratégias possíveis, de forma que o presidente também fique confortável a cumprir.
0: Sobre as alianças, o presidente nacional do PT, Edinho Silva, busca apoio em outros partidos. Ontem conversou com o presidente nacional do Republicanos, Marcos Pereira. O Republicanos vai definir hoje, anunciar hoje, quem irá apoiar nesse segundo turno, além de Gilberto Kassab, do PSD, que já liberou os membros para escolherem o candidato da sua preferência, e Augusto Cury, do Avante, além do senador eleito pelo Maranhão, André Fufuca, do PP. Embora a Federação União Progressista já tenha declarado apoio a Flávio, Fufuca foi ministro dos Esportes de Lula e se comprometeu com o apoio. Sartenberg.
2: Muito obrigado, Randy Veloso. Randy Veloso, uma das ideias seria colocar mandato fixo para os ministros do Supremo?
0: É isso, Sardenberg, de acordo com fontes da campanha, é uma das propostas que está sendo estudada. O presidente Lula está ouvindo juristas junto com o presidente nacional do PT, Edinho Silva, para saber como é que eles podem desenhar essa proposta, que seria mandatos para os ministros do Supremo e também mudanças nos critérios de escolha. O presidente não teria esse poder, né? A escolha poderia ser, inclusive, com a participação da população. É essa a ideia que está sendo estudada, mas o martelo ainda não foi batido porque não há, unanimidade, vamos dizer assim, nessa reforma do judiciário.
2: Tá certo. Obrigado, Rani Veloso. E eu perguntei porque na campanha do Flávio Bolsonaro está se falando a mesma coisa, de estabelecer limite de mandato para os ministros do Supremo. Hoje é o seguinte: o ministro é nomeado e ele fica no cargo até completar 75 anos. Então, se o sujeito é nomeado com 40 anos e tal, como já ocorreu, fica 35 anos no Supremo. Então, está surgindo essa ideia em diversos lados de colocar um mandato para o ministro do Supremo. Ele é nomeado, cumpre o mandato e termina. Bom, intervalo agora.
3: E já voltamos.
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2: Agora, 12:22, a gente volta com atualizações sobre o grave acidente registrado na manhã desta quarta-feira na BR-040, no bairro Jardim Canadá, em Nova Lima. Quem traz os detalhes para a gente é a Raquel Romanha. Boa tarde, Raquel.
3: Boa tarde, Débora. A gente segue atualizando informações sobre esse acidente. Segundo informações dos bombeiros, a pista, então, tem uma faixa interditada no sentido Belo Horizonte, portanto, BR-040, ali próximo ao Jardim Canadá, a saída do Distrito de Macacos. Então, se você está vindo na 040 de cidades como, por exemplo, ali Juiz de Fora, vindo da região de Moeda, saiba que tem lentidão na pista por causa desse acidente. No sentido contrário, também tem lentidão na pista por causa de pessoas que sobem no sentido do Rio de Janeiro e acabam ali pisando no freio para poder observar o que está acontecendo do outro lado. Até porque também mais cedo havia ambulâncias, alguns veículos oficiais parados na faixa mais à esquerda, no sentido Rio de Janeiro também, fazendo auxílio para as pessoas ali, vítimas desse acidente. Reforçando, acidente que teve 8 pessoas feridas, sendo 6 pessoas com ferimentos um pouco mais de atenção. 4 delas, aliás, 3 delas foram encaminhadas para unidades de saúde, 2 foram atendidas no momento, não precisaram de serem levadas para atendimento médico. Então, situação um pouco mais tranquila em relação a isso, mas a pista ainda segue parcialmente interditada nesse trecho. A concessionária que administra a via, inclusive, está informando a respeito agora de 2 faixas no sentido Belo Horizonte liberadas. Então, teve essa atualização de momento um pouco mais aberta, então, ali no sentido BH, a pista, sendo uma faixa liberada às 11h40 e a segunda faixa liberada agora 12:19. O fluxo de veículos tende a ficar um pouco mais tranquilo, né, Débora, em relação a esse acidente, portanto, sentido BH. A concessionária ainda reforça 6 veículos pesados no local ali do acidente e mais veículos leves, totalizando 28 veículos nesse acidente.

0: E aí, Merval?
1: Tudo bom, Sandenberg? Boa tarde, ouvinte. Boa tarde, Cássia.
2: Boa tarde, Merval.
0: Então, Merval, de segunda-feira para cá, depois do resultado do primeiro turno, aconteceram alguns fatos aqui relativos ao Supremo Tribunal Federal que estão chamando a atenção. Eu vou tentar resumir rapidamente, né? Primeiro, são cinco movimentos, digamos assim. O ministro Alexandre de Moraes facilitou, aliviou as condições da prisão da famosa Débora do Batom. Passou por regime semiaberto, em casa e tal. É, provocado por Alexandre de Moraes, o procurador-geral da República manifestou-se a favor de permitir que Flávio possa voltar a visitar o seu pai. Gilmar Mendes mandou arquivar o processo do vice de Flávio, Alfredo Gaspar. É, Alexandre de Moraes arquivou três inquéritos que envolviam os blogueiros Alan dos Santos e Oswaldo Eustáquio, ambos estão exilados, e o senador Marcos Duval. Os três estavam no inquérito das fake news, sigiloso, e foi, enfim, arquivado. Não há nada a apurar, não há nada a denunciar. O que seria isso, meu irmão? Uma tentativa já de acordo? Como é que você vê isso?
1: Eu acho que não existe ainda um acordo oficial, né? Mas evidentemente que o Supremo está mandando recados para a direita, está mandando recados para um eventual governo de direita, do Flávio Bolsonaro, tomando decisões que podiam ter sido tomadas já há muito tempo e eram proteladas, né? Então, é evidente que é um recado para o futuro governo, um eventual futuro governo Bolsonaro. Agora, mostra também a politização do Supremo, né? É, o Supremo está fazendo, se for um acordo, é um acordo político. E se não for um acordo, for uma tentativa de acordo, a iniciativa do Supremo mostra a politização do Supremo, que toma decisões de acordo com o ambiente, no momento, a tendência política, para onde os ventos sopram. Então, é mais um reforço para evidenciar que o Supremo não tem mais base jurídica nenhuma nas suas decisões. Tem base política, tem base de opinião própria de cada juiz, de cada ministro, né? E isso é muito ruim, é muito perigoso. O Supremo não pode ser um tribunal de partidário, mesmo de direita ou de esquerda. Direita ou de esquerda, não há diferença nisso, né? Então é muito perigoso, é uma situação delicadíssima. Que fica exposta diante das atitudes do Supremo na semana anterior ao debate, no debate e agora no primeiro turno, né? É muito ruim, é um sinal muito ruim de que nós vamos continuar nessa direção, né? De ter um Supremo que faz acordos políticos. Isso não é nem a longo prazo, é a médio prazo, é uma coisa muito grave para o país, né?
0: E esses três inquéritos que foram arquivados pelo Alexandre de Moraes estavam lá há mais de 3 anos, né, meu irmão?
1: Pois é, e muitos deles saíram do país por causa disso. Não é, o problema não é saber se eles têm culpa ou não têm culpa, né? Se eles são merecedores de uma punição ou não. O problema é o timing do Supremo. O timing do Supremo é político.
2: Acho que nós tivemos uma interrupção no contato com o Merval, bem na hora que ele estava falando que o
1: Alô?
2: timing do Supremo, Merval, você estava dizendo
1: Eu
2: que o
1: estou ouvindo.
2: timing do Supremo é político, e aí a gente teve um
1: É
2: corte na sua
1: político.
2: comunicação.
1: Pois é, o timing do Supremo é político e isso é ruim. Isso não pode acontecer, seja de um lado, seja do outro. Não é possível que um ministro, para favorecer a direita, faça um sigilo seletivo né? Não é possível que um outro ministro, para defender a esquerda, intervenha num debate de uma empresa privada, né? Tudo isso, não é possível isso. Isso está errado.
0: Merval Pereira, temos muito pela frente. Obrigado, Merval. Até.
1: Até, Sandomé.
0: Até mais.
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0: Quarta-feira, 7 de outubro de 2026. O candidato do PL à presidência, Flávio Bolsonaro, rebateu as cobranças de Lula para se posicionar sobre a escala 6x1 e afirmou que mais tempo de folga não adianta se o trabalhador estiver endividado ou desempregado. Flávio disse ser favorável a que os trabalhadores tenham mais tempo de descanso, mas não declarou apoio à PEC. Ele tem defendido uma jornada flexível, com remuneração por hora e negociação entre empregado e empregador. O candidato não respondeu se vai orientar a bancada do PL a votar a favor da proposta. O partido deve discutir hoje a estratégia para a votação. O vice-presidente dos Estados Unidos, J.D. Vance, afirmou que o Irã precisa reduzir de forma significativa o enriquecimento de urânio para encerrar a guerra. Washington ainda questiona por que Teerã mantém urânio enriquecido a 60% se afirma não buscar uma arma nuclear. Vance reforçou que os Estados Unidos não vão trocar palavras por ações. Segundo Teerã, o direito de enriquecimento de urânio é uma linha vermelha para o país. A Bolsa de Valores de São Paulo opera em alta de 0,78% aos 204.228 pontos. O dólar comercial tem alta de 0,41%, cotado a R$ 4,99. O euro vale R$ 5,59, com oscilação negativa de 0,18%. No horário de Brasília, meio-dia e 32.
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0: Meio-dia e 35 minutos, uma ótima tarde para você, ouvinte, que acompanha a programação da CBN. Eu, Desirê Miranda, te acompanho até às 8 da noite, apresentando as principais notícias de Belo Horizonte e também de Minas Gerais, desta quarta-feira, 7 de outubro de 2026. Neste momento, faz 28 graus em Belo Horizonte, a umidade relativa do ar é de 47%, o céu está parcialmente nublado. Vamos falar do tempo, então,
9: na capital e também no interior de Minas. De acordo com a Defesa Civil Estadual, nesta quarta-feira, a formação de um sistema de baixa pressão próximo à costa da região sudeste mantém a instabilidade no estado, favorecendo a condição de tempestades acompanhadas de raios, trovoadas e rajadas de vento entre os 40 e os 60 km por hora, não se descartando a possibilidade de queda de granizo, com acumulados de até 20 milímetros no Triângulo Mineiro, regiões sul, sudoeste de Minas, Campo das Vertentes, oeste e Zona da Mata. Na região metropolitana de Belo Horizonte, na região central, ocorrem pancadas de chuva de intensidade fraca a moderada. As temperaturas mínimas ficaram entre os 15 e os 17 graus nas regiões sul e sudoeste e chegaram aos 22 graus na Zona da Mata. As máximas variam de 26 a 29 graus no sul de Minas e no Campo das Vertentes, em Belo Horizonte, pode fazer até 30 graus.

0: E aí, Emília?
1: Boa tarde, Sandenberg. Boa tarde, Cássia. Boa tarde, ouvintes da Rádio CBN.
2: Boa tarde, Miriam.
0: Miriam, tá tramitando no Senado Federal a proposta de emenda constitucional que extingue a escala 6x1. O candidato do Flávio Bolsonaro tem dito que não apoia esse 6x1. Não apoia essa proposta de emenda constitucional, mas que tem uma outra proposta, que é a do Rogério Marinho, né? Que tem lá, que é bem diferente, Miriam.
1: Pois é, o senador Rogério Marinho, o coordenador de campanha dele, já tinha apresentado uma proposta. Ele, na verdade, ele apresentou como alternativa, né, no meio desse debate sobre a jornada 6x1, que está sendo o fim da jornada 6x1, que está sendo discutido agora, no Senado, que na Câmara passou com uma votação assim impressionante, né? 472 votos na segunda votação a favor. Mas isso era outro contexto, um contexto pré-eleitoral. Então, tinha mais incentivo a votar uma proposta que era bem recebida pelo eleitor, né? Podia ser bem recebida pelo eleitor. O que ele está propondo é um trabalho, é o trabalho que ele chamou de mais liberdade. Então, isso seria uma. Eu queria só lembrar que o Rogério Marinho foi o relator daquela proposta de reforma do trabalho, da reforma trabalhista do Temer, né? Que criou o trabalho intermitente, criou mais flexibilização, um trabalho que podia ser de outra forma que não previsto na CLT. E agora, a ideia, segundo os especialistas, Daniel Duque, por exemplo, que é especialista em mercado de trabalho, é aprofundar essa reforma, é fazer a flexibilização total. Isso levaria a gente para perto do mercado americano, que não tem uma consolidação das leis do trabalho, não tem esse tipo de mundo que a gente vive aqui. E ele acha que isso aí pode dar mais também liberdade ao trabalhador. Mas, ao mesmo tempo, depende também do poder de barganha que tiver o trabalhador, né? Se ele for de um de um trabalho mais um trabalhador mais qualificado, tem mais poder de barganha para dizer: eu quero trabalhar assim, dessa forma, e não trabalhar nesse dia, trabalhar nesse outro dia à tarde, nesse dia de manhã, e faz uma grade de trabalho conforme quer. Mas isso também, na proposta do Rogério Marinho, isso faz com que, estabelecidas essas regras, todo aquilo que a gente tem por garantia ao trabalhador do mercado formal, é bom lembrar, porque o informal não tem essas garantias, que é 13º, FGTS, férias, também ficava proporcional. Então, você trabalha menos horas, também tem menos todos esses direitos, né? O Daniel Duque acha que o risco o trabalhador pode acabar ganhando até menos do que o salário mínimo. Aí enfraquece também o sindicato, já que a negociação vai ser direta. E, enfim, uma proposta que precisa ser mais bem explicada, porque como ele apresentou como resposta ao fim do 6x1, não está muito detalhado. Mas esse é um outro caminho, são assim, dois tipos de propostas totalmente diferentes, uma com mais possibilidade de fazer arranjos para cada pessoa e outra com uma lei geral do trabalho que estabelece várias regras. Qual é a vantagem para esse mundo de mais liberdade, digamos assim? Pode ficar mais baixo o custo do trabalho para o empregador. Mas também, por outro lado, trabalhador com mais vulnerabilidade tem menos proteção, acaba ficando com menos proteção, porque a proteção vem exatamente de todas essas leis e todas essas leis e obrigações do empregador. Mas é bom lembrar também que o mercado de trabalho brasileiro é muito imperfeito, né? Ele tem muita gente que está fora de todas essas leis, portanto. Porque é informal, porque é um trabalhador por conta própria e tal. Então, ou seja, o mercado de trabalho brasileiro precisa de mudanças, precisa de avanços e precisa de muito debate. Nesse momento da polarização, né, por causa da eleição, não sei se vai se chegar a um bom resultado. O fato é, Sardenberg, que países que adotaram esse, muitos países no mundo já adotaram a redução da jornada, né, para 5x2. México, Colômbia, Chile, por exemplo, aqui perto. Mas eles fizeram a transição de forma mais lenta, pelo que eu estou vendo aqui nos estudos que estou fazendo. Então, é isso. O assunto está em debate. O trabalho, a jornada de trabalho em debate, como organizar o mundo do trabalho, Sardenberg.
0: Tá certo. E há uma outra opção, Miriam, que é vários economistas ligados às questões trabalhistas levantam, que é não colocar na Constituição regras muito rígidas e deixar que essas, o esquema de trabalho, jornada, escala e tal, sejam decididos numa negociação entre empregados e empregadores. Mas não numa negociação individual, e sim sempre numa negociação coletiva com os sindicatos.
1: É. A negociação individual pode tornar muito mais vulnerável o que já é vulnerável. E realmente essa tendência do Brasil de botar tudo na Constituição engessa tudo, né? É uma discussão que a gente tem em relação a qualquer coisa, porque é sempre isso, regras muito constitucionalizadas para alterar num outro contexto, num outro momento, dá muito mais trabalho e precisa de muito mais esforço político. Mas é isso, Sardenberg, esse é o debate que está rolando no pedaço.
0: Nesta véspera de segundo turno. Miriam, obrigado, Miriam, até amanhã.
1: Até amanhã.
2: Até. Você fica agora com o É da Sua Conta do PicPay com a Renata Flores.
3: Olá para você ligado na CBN. A gente já conversou aqui sobre a reserva de emergência, mas muita gente diz que nem se preocupa com isso porque sobra pouco dinheiro no fim do mês, ou às vezes nem sobra. Mas não tem um mínimo para começar a investir. E se a pessoa não começa a guardar, ela nunca vai conseguir montar essa reserva. Então, a minha sugestão é a seguinte: veja quanto você pode economizar por mês. 100, 50, 300 reais. Quando entrar o pagamento, já separe esse dinheiro, porque se ficar disponível na conta, você pode acabar gastando. 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
3: Meio-dia e 49.
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3: A BR-040, que liga o Rio de Janeiro a Belo Horizonte, está parcialmente interditada na altura de Nova Lima, na região metropolitana da capital, devido a um acidente com 28 veículos, sendo 6 veículos pesados e 22 veículos leves. No momento, aproximadamente 8 quilômetros de retenção no sentido BH e fluxo livre sentido Rio de Janeiro. A ocorrência foi registrada às 9h15 da manhã desta quarta-feira. Não houve mortes. Segundo o Corpo de Bombeiros, no total, foram 8 vítimas feridas. Dessas, 6 foram conduzidas a unidades de saúde com cortes, contusões e fraturas. 3 vítimas com maior gravidade, entre elas uma com traumatismo craniano, com perda de consciência da vítima. 5 vítimas do acidente foram encaminhadas ao Hospital João 23. Os pacientes estão estáveis e em atendimento médico neste momento, de acordo com a FEMIG, a Fundação Hospitalar de Minas Gerais. São eles uma mulher de 61 anos e 4 homens de 37, 56 e 68 anos. Outras 2 vítimas foram avaliadas e liberadas no local sem necessidade de condução para atendimento médico. A concessionária também informa que o local está sinalizado e orienta os motoristas a redobrarem a atenção ao trafegar pela região.
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5: Voltamos a Brasília. Reportagem agora do Felipe Igreja. O assunto é o seguinte: o Flávio Bolsonaro andou falando em mudança da Constituição. E a questão é o seguinte: quais mudanças? Felipe Igreja.
6: Pois é, Sadenberg, depois de anunciar que pretendia fazer mudanças na Constituição, mas sem explicar exatamente o que iria mudar, o senador Flávio Bolsonaro baixou o tom e explicou que as alterações passam pela redução da maioridade penal, fim da reeleição e reforma do judiciário. O parlamentar voltou a abordar essa questão depois que a fala dele de que iria redemocratizar o país repercutiu negativamente nas redes sociais e, inclusive, preocupou a sua campanha. Flávio aproveitou a formalização de uma aliança com integrantes da Federação do Progressistas e do União Brasil para amenizar essas falas do dia anterior. O senador do PL explicou que pretende focar a atuação em PECs para reduzir a maioridade penal, o fim da reeleição para presidente da República e uma reforma do judiciário. O parlamentar disse que qualquer outra coisa além disso é mera especulação.
7: Tem que haver sim uma reforma do judiciário. Eu sou a favor da redução da maioridade penal há bastante tempo, isso tem que ser feito por PEC. Tem pontos aqui da reforma tributária que tem que ser alterados por PEC. O fim da reeleição, ter feito a reforma política que tem que ser feita. Então, nada, qualquer coisa diferente disso, gente, é especulação. Eu já vi gente começar a dizer: ah, agora o Flávio, com esse Congresso, uma ampla maioria, ele vai fazer o que o pai dele não fez. Então, assim, vamos parar de mentir, vamos aterrizar no mundo real. Para de fazer torcida.
6: As medidas encontram apoio entre deputados do Centrão indicando que Flávio não teria dificuldades em avançar com essas propostas em um eventual governo. O próprio senador já apresentou uma proposta de emenda à Constituição que, com esse objetivo de acabar com a reeleição de presidente da República. A medida impediria que presidentes disputassem um segundo mandato. Outro eixo envolve o Supremo Tribunal Federal. Entre as possibilidades estão mudanças nos critérios de indicação, estabelecimento de quarentena após o exercício do cargo e restrições a decisões monocráticas. Para o deputado Danilo Forte, do Progressistas do Ceará, Flávio teria sim o apoio para discutir esses temas, já que são propostas que estão em andamento no Congresso e que contam com o apoio de várias bancadas.
8: A postura do Flávio para abrir nesse debate atrai, e atrai muito bem, é muito bem aceita para quem pensa o parlamento, inclusive para esse novo parlamento que vem, já tendo uma tarefa de cumprir o seu papel constitucional de legislar e de ampliar seus espaços de fiscalização. Então, eu acho que é muito bem-vindo. Ia se ele quisesse tomar essas decisões sem ouvir o parlamento, governar por medida provisória, mas no momento ele quer fazer as mudanças a partir da Constituição, que precisam de PECs para fazer isso, eu acho que isso é bom, é salutar. Fortalece o executivo na parceria com o parlamento e fortalece o parlamento enquanto instituição para legislar.
6: A tramitação de uma PEC exige maioria qualificada no Congresso. São necessários 3/5 dos votos em 2 turnos na Câmara e no Senado, traduzindo pelo menos 308 votos para deputados e 49 de senadores para que essas propostas para alterar a Constituição possam avançar. Além disso, existem as chamadas cláusulas pétreas, que protegem a federação, o voto direto, secreto, universal e periódico, a separação dos poderes e os direitos e garantias individuais, temas que não podem sofrer alteração nem mesmo por emenda constitucional. Sadenberg.
5: Muito obrigado, informação do Felipe Igreja. Como a gente já havia comentado no começo, parece que há essa ideia de limitar o mandato dos juízes do Supremo é uma ideia que parece que tem apoio de amplos setores, tanto à esquerda quanto à direita. Bom, e agora o que temos?
3: Agora nós temos a informação chegando do Rio de Janeiro. Continua um impasse em relação às eleições no Rio. Gabriel Freitas está conosco. Boa tarde para você, Gabriel.
9: Oi, Cássia. Boa tarde para você, para o Sardenberg e para os nossos ouvintes também. E olha, o Tribunal Superior Eleitoral vai julgar nessa quinta-feira, amanhã, o recurso envolvendo a candidatura de Antony Garotinho do Republicanos e pode definir se o Rio vai ter ou não segundo turno para o governo do estado. O Ministério Público Eleitoral defendeu que o TSE aceite a desistência do recurso de Garotinho. Se isso acontecer, os 274 mil votos recebidos por ele deixam de entrar na conta e Douglas Ruz do PL passa de 49,2% para mais de 50% dos votos válidos, o que pode encerrar a eleição já no primeiro turno. Só que o próprio parecer do Ministério Público virou alvo de questionamentos, Cássia. O documento é assinado pelo vice-procurador-geral eleitoral Alexandre Espinosa, mas os dados internos do arquivo mostram o nome de Marcelo Dias de Paula, que é advogado de Garotinho como autor. Os dois negam qualquer irregularidade. O TSE informou que eventuais questionamentos sobre fraude ou desvio vão ser analisados no julgamento. Nessa quarta-feira, durante a campanha na Rocinha, na Zona Sul do Rio, Eduardo Paes, do PSD, chamou o parecer de viciado e voltou a levantar suspeitas sobre a desistência de Garotinho.
10: Advogado do Garotinho, me parece que vão vir mais informações aí em breve. Né, vai se comprovar esse elo entre o advogado do Garotinho e quem fez o parecer, né, que diz, ele pode desistir. Muito estranho aquilo, né, saiu muito rápido. Esse parecer já vem viciado, né, são denúncias muito graves do que está acontecendo no processo eleitoral no estado do Rio de Janeiro.
9: A campanha de Eduardo Paes está defendendo que os votos de Garotinho sejam considerados e que haja segundo turno. Enquanto espera a decisão do TSE, Paes também já está traçando a estratégia para uma eventual nova votação, né? Um eventual segundo turno. Ele reafirmou o apoio a Lula, mas diz que quer também os votos de eleitores de Flávio Bolsonaro. Ele afirmou ainda que a própria vice na chapa com ele, né, Jane Reis, do MDB, vota no candidato do PL à presidência.
10: Gente, não tenham dúvida do meu apoio ao presidente Lula, né? Assim, o que eu sempre digo é o seguinte:
11: eu quero também o voto de quem vota eventualmente no Flávio Bolsonaro. Né? Para eu ganhar a eleição, eu não posso só me restringir ao voto do Lula. Meu voto é do Lula, meu apoio é do Lula, minha vice-governadora vota no Flávio Bolsonaro, vai ter gente que vota no Flávio Bolsonaro que vota em mim. E eu quero esse voto, tá? Porque eleição presidencial não tem nada a ver com a eleição para o estado do Rio de Janeiro.
9: A campanha de Eduardo Paes segue nas ruas, enquanto o resultado da eleição ainda depende, portanto, dessa decisão do TSE nessa quinta-feira. Cássia Sarneberg.
12: Muito obrigada. Esse é o Gabriel Freitas. Então, amanhã a gente já pode ter uma resposta aí do TSE em relação a esse impasse no Rio de Janeiro. Intervalo, Carlos Alberto.
5: Já voltamos.
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3: 1:00. A BH Trans informa que por causa deste acidente que a gente trouxe há pouco na BR-040, envolvendo aí 28 veículos, há lentidão no anel rodoviário. No sentido oposto, trânsito lento vai até o trevo do Betânia. BH Trans pede para o motorista, se possível, utilizar rotas alternativas para não ficar preso aí no trânsito. Portanto, por causa deste acidente, o fluxo de congestionamento, né, o tamanho do congestionamento na BR-040 sentido Belo Horizonte é de 8 quilômetros. Então é importante que o motorista busque aí alternativas para não ficar preso muito tempo aí no trânsito. Agora, em Belo Horizonte, tem alguns acidentes nessa tarde também. Na Major Lopes, trânsito congestionado por causa de um acidente ali na altura do bairro São Pedro. Mesmo acontece na Avenida Nossa Senhora do Carmo, na altura do bairro Sion. Acidente também agora, informando aí o aplicativo Waze, na região da Prudente de Moraes. Na Prudente de Moraes, inclusive, tem dois semáforos, de acordo com os motoristas que abastecem de informações do aplicativo Waze, com problemas, um no cruzamento com a rua Marabá e o outro para quem segue em direção ao bairro, um pouquinho depois, na altura ali do EPA, na altura da Escola Estadual Professor José Mesquita, também tem um sinal com problema.

0: Quarta-feira, 7 de outubro de 2026. O vice-presidente Geraldo Alckmin defendeu que o governo envie ao Congresso uma proposta de reforma do Judiciário antes do segundo turno da eleição. A sugestão foi feita hoje durante uma reunião com parlamentares do PT. A campanha do presidente Lula avalia que a crise no Supremo Tribunal Federal prejudicou o presidente no primeiro turno. Entre as mudanças discutidas anteriormente estão novos critérios para a escolha dos integrantes do STF. Alckmin não detalhou o conteúdo da proposta de hoje. O Ministério da Saúde reforçou o monitoramento dos casos de sarampo depois do avanço da doença nos Estados Unidos e em outros países das Américas. No Brasil, foram registrados 52 casos importados da doença, sendo 41 em São Paulo, 10 no Amazonas e 1 no Rio de Janeiro. Estados Unidos, Guatemala, México e Peru concentram 95% das infecções, com mais de 50 mil casos neste ano. O Ministério da Saúde reforça que a vacina é a principal forma de prevenção e está disponível gratuitamente no SUS. A Espanha aprovou 21 medidas para enfrentar a crise habitacional depois de uma onda de protestos pelo país. As ações projetam facilitar a compra e o aluguel de imóveis, ampliar a proteção contra despejos, regulamentar o aluguel de quartos e proibir compras especulativas. O governo também anunciou um fundo de 10 bilhões de euros para oferecer empréstimos de até 50 mil na compra do primeiro imóvel. As medidas ainda precisam ser aprovadas por uma comissão provisória. Mais cedo na semana, o primeiro-ministro Pedro Sánchez convocou eleições antecipadas para 29 de novembro. No horário de Brasília, 1h04.
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2: E aí, Alex, como está?
3: Tudo tranquilo com você, Stadenberg. Cássia, tudo paz?
0: Tudo certo, Alex. Boa tarde.
2: A gente sempre curioso aí por essas telas que você consegue montar aí.
3: Eu preciso conseguir umas novas, mas essa aqui me ajuda aí ao fundo das coisas.
0: Né? Ah, muito bem, é verdade. Tem uma sensação de profundidade e que com você no primeiro plano, também gosto.
3: É, bom, para explicar os ouvintes. A gente não tem profundidade, a gente finge, né?
0: Ah, até parece.
2: Para explicar aos ouvintes que nos ouvem e não veem pelo YouTube ou pelos outros aplicativos, o Alex está em vídeo aqui com a gente. Bom, Alex, na segunda-feira houve uma euforia nos mercados, quando saiu o resultado do primeiro turno, houve uma euforia nos mercados, a Bolsa teve uma alta explosiva, os juros caíram, dólar caiu também. Hoje eu estou vendo aqui os bancos em queda, a Bolsa com uma queda de 0,5% e o dólar comercial um pouquinho em alta. Enfim, como é que você avalia toda essa reação do mercado, especialmente a questão dos juros, com o resultado desse primeiro turno, Alex?
3: Eu acho que o juro é disparado o resultado mais importante, né? Curiosamente, tem acho que umas duas semanas saiu um dos artigos que o Paul Krugman, né, o Prêmio Nobel de Economia, cara que eu sigo regularmente, publicou. Ele falava que os palpiteiros falam de bolsa de valores. O analista econômico sério olha para o que está acontecendo no mercado de juros, né? E o mercado de juros reagiu de uma maneira extraordinariamente positiva, né? Então, foi praticamente todas as maturidades, tá? Mas deixa eu falar um pouquinho ali do 10 anos. 10 anos, assim, como é um número redondo, tal, normalmente onde galvaniza a atenção, mas a taxa de juros para 10 anos caiu mais ou menos 1,5%. Desse 1,5%, 0,9%, 1% veio de redução da expectativa de inflação e uns outros 0,5% de queda de juro real, que é um resultado a ser mantido, óbvio, é extraordinário. E eu acho que ele demonstra um ponto que a gente vem batendo aqui há muito tempo, mas que tem uma certa dificuldade de entrar na cabeça das pessoas que hoje, né, determinam a política econômica do país. Claro, que eu, não sei se o mercado tem uma visão correta ou não sobre o que esperar do Flávio Bolsonaro, mas o consenso que se forjou, independentemente de estar certo ou errado, é que, sob uma possível presidência do Flávio Bolsonaro, o país embarcaria num conjunto de medidas que reduziria gasto, tentaria controlar a dívida, etc., etc. Qual foi a reação do mercado? Ah, se isso é verdade, eu espero menos inflação e menos juro, né? O que é um baita incentivo para você seguir nesse caminho. Porque isso significou que você quer colocar um papel, você queria colocar um papel de 10 anos no Brasil, né, o que acontecia aqui, né, que se até a sexta-feira o Tesouro Nacional quisesse colocar um papel de 3 anos no Brasil, ele tinha que pagar 14,4%. Na segunda-feira, ele tinha que pagar 13%. Muito mais barato. Ainda não é o ideal, está longe disso. Mas assim, você vê que para o governo é fundamental exatamente esse tipo de comportamento. Se vai acontecer de novo, é uma outra história, mas ele mostra um ponto que a gente vem insistindo, que é esse: se você fizer movimentos que apontem no sentido de reduzir gastos, né, e de controlar as contas públicas, reduzir o ritmo de crescimento da dívida, eventualmente começar a fazer essa dívida cair, isso vai aparecer na forma de juro mais baixo. Não só o juro real mais baixo, uma expectativa de inflação mais baixa. Aí a gente lê ali agora no valor que o ministro da Fazenda não entende o que está acontecendo com o mercado. Foi bom, isso explica muita coisa, né?
2: Tá certo. E como é que você avalia a possibilidade, aqui já tem até um pouco de política nessa questão, avalia a possibilidade de um eventual governo Flávio Bolsonaro entregar um ajuste ou uma redução de despesa?
3: Olha, honestamente, está tudo ainda muito vago, né? Circula por aí, já me foi perguntado, não, vão fazer uma emenda constitucional, vão cortar 200 bilhões de despesa. Não acredito que isso seja possível. Dá para a gente fazer um ajuste fiscal no Brasil, mas para fazer um ajuste fiscal no Brasil, não é à la Argentina, né? O pessoal vem com a história do Milei. O Milei fez um corte gigantesco, porque a estrutura do orçamento argentino é muito diferente da do brasileiro. Aqui o orçamento é muito mais, a flexibilidade é muito menor, 93% do gasto é obrigatório, e porque lá ele tinha inflação de 40% ao mês. Se me dá 40% ao mês de inflação aqui, eu faço o diabo com o orçamento. Mas não, fazendo dentro de uma normalidade de inflação, né, e basicamente mudando as regras que determinam a evolução do gasto obrigatório, você consegue entregar alguma coisa num prazo mais longo, 5, 10 anos. Assim, imediatamente, não tem como fazer. A questão aí é, como disse, é vaga, né? A gente não sabe o que vai ser feito, o que é, num certo sentido, absolutamente natural. Ninguém vai falar isso antes da eleição, né? Então, acho que tem ali uma mais esperança do que sinais concretos de um ajuste fiscal à frente. Que, de qualquer forma, se vier, não vai ser tesouraço. A gente não vai fazer uma

0: mínima de previdência, mudar as regras de acesso para o benefício de prestação continuada, acabar com abusos que têm acontecido numa série de programas sociais, provavelmente unificar uma série desses programas, redesenhá-los, etc. Né? Então, é uma tarefa complicada que não vai ser resolvida numa única emenda constitucional, não. Vai precisar de muito trabalho, muita saliva ali no Congresso para conversar e ver o que que sai disso.
1: Tá certo. Alexandre Schwartzman, muitíssimo obrigado. Até a semana.
0: Até a semana. Um abração. Tchau, tchau, Cássia.
2: Até mais, Alex. Até a próxima.
1: E agora, hein?
2: Intervalo.
1: Já voltamos.
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6: 1h15, a Polícia Rodoviária Federal resgatou diversos pássaros silvestres durante uma fiscalização na BR-146 em Poços de Caldas, no sul de Minas. O resgate das aves ocorreu durante a abordagem de um veículo com placas de São Paulo. O veículo era ocupado por três homens de 50, 47 e 42 anos de idade que viajavam de Cabo Verde, também no sul do estado, para São Paulo. Durante a vistoria no interior do automóvel, os policiais localizaram diversos equipamentos utilizados para o manejo e a caça de pássaros, além de gaiolas contendo 16 aves silvestres transportadas de forma irregular, 15 espécimes da fauna nativa conhecidos como trinca-ferros e um tico-tico. Foi dada voz de prisão aos três ocupantes pelos crimes de transporte ilegal de aves silvestres e maus-tratos a animais. Por se tratar de infrações de menor potencial ofensivo, os envolvidos assinaram um termo circunstanciado de ocorrência, assumindo o compromisso de comparecer em uma audiência judicial e foram liberados para responder ao processo. A Polícia Militar de Meio Ambiente foi acionada para realizar o acolhimento, triagem e destinação adequada das aves resgatadas, além da lavratura dos autos de infração ambiental cabíveis. Todo o equipamento de caça e as gaiolas foram apreendidos de acordo com a PRF. Uma mulher de Santa Vitória, no Triângulo Mineiro, foi resgatada pela Polícia Militar depois de ser mantida em cárcere privado pelo namorado em Quirinópolis, em Goiás. A vítima estava com a filha de 2 anos. O resgate foi possível graças a uma estratégia usada por uma escrivã da Polícia Civil de Minas Gerais. Depois de receber uma denúncia anônima, a policial entrou em contato com a mulher e fingiu ser vendedora de semijoias. Durante a conversa, ela enviava fotos de produtos e fazia perguntas que poderiam ser respondidas apenas com sim e não. Dessa forma, conseguiu confirmar discretamente que a mulher estava em perigo e que o companheiro estava por perto, sem despertar a suspeita dele. A vítima então disse ao namorado que estava com dor de barriga e precisava ir ao banheiro. Longe dele, conseguiu conversar com a escrivã pelo celular e contou que estava em uma propriedade rural. As duas combinaram que a polícia seria acionada assim que a mulher conseguisse enviar a localização. Depois, ela convenceu o companheiro a levá-la até um supermercado em Quirinópolis. No local, ela novamente entrou no banheiro com a filha e enviou a localização. A Polícia Militar foi acionada e prendeu o homem em flagrante. Ele negou as acusações, mas a mulher confirmou aos policiais que era mantida contra a vontade e pediu medidas protetivas.

0: Hoje, com a Cecília Mendonça, que é editora lá no Tec Tudo. Cecília, como vai? Boa tarde.
1: Boa tarde, Sandenberg. Boa tarde também, Cássia Godoy. E eu não sei como que
2: Boa
1: vocês
2: tarde.
1: estão aí depois de terem votado, né? Mas muitas pessoas, ao entrarem no site do TSE, se depararam com uma surpresa, porque mesmo tendo comparecido às urnas, votado, inclusive tem o papelzinho, né, que garante ali que você votou, mesmo assim consta como falta. Eu estava até conversando com o pessoal aqui da CBN e até no Tec Tudo tem muitos casos rolando por aí. Aconteceu com vocês também?
2: Não,
1: Não.
2: felizmente não, mas
0: Quer
2: eu já.
0: dizer, na verdade eu não olhei, né? Eu votei, por mim está votado.
2: Agora me fala uma coisa, Cecília. Essas pessoas que passaram por isso ainda tem um prazo para que esse registro possa acontecer? É ainda uma janela em que esse tipo de falha de comunicação pode aparecer no site do TSE?
1: Pois é, eu vim aqui para justamente tranquilizar as pessoas que tiveram essa surpresa, porque é, basicamente é computado, né? Passa a ser computado a partir do dia 4. Então, até o dia 11, você pode estar ali conferindo se de fato vai continuar aparecendo como faltoso. No meu caso, por exemplo, não aconteceu, né? Mas ali eu vi vários casos próximos a mim. A gente também identificou vários relatos nas redes sociais, né? Principalmente no X, de muitas pessoas que compareceram, que têm o papel. E ficaram muito surpresos, né? Isso é um problema que não é de hoje, já aconteceu em algumas outras eleições, porque, de fato, tem um tempo ali que o sistema, né, leva para poder atualizar. Agora fica, né, uma dica para todo mundo. Chegou no dia 11, ou até mesmo esperar o dia 11 acabar, né? Olhou ali no dia 12, continua como falta, aí sim vale a pena entrar em contato, porque pode ser que de fato tenha acontecido algum erro. Mas é bem raro, viu, pessoal? Geralmente, né, se você recebeu ali o comprovante, até o momento a gente não tem registros de pessoas, né, que realmente votaram, tiveram esse registro ali de falta e depois tiveram que reclamar ali com a justiça, né? Mas é sempre bom ficar de olho.
0: Agora, como é que eu vejo se eu estou registrado como faltoso ou como votante?
1: Então, para fazer isso, né, o melhor passo a passo que você pode ter é entrando lá no site do Tec Tudo, né? A gente publicou uma matéria ainda há pouco, inclusive. Então, lá tem um passo a passo bem certinho. Mas, né, falando aqui informalmente, né, também é assim um passo a passo mais reduzido. Quando você entra lá no site do TSE, tem uma parte lá em que você encontra ali uns tracinhos em que você vai poder ver, verificar ali a sua situação eleitoral. E aí, nesse campo, você consegue ali entender se de fato você compareceu ou não. Inclusive, tem um histórico de outros anos. O meu tá tudo certinho, né, tanto desse ano quanto dos outros. Mas ali você já consegue perceber que tem um aviso de falta caso tenha acontecido. Mas dá para ficar bem calmo, muito provavelmente isso vai ser atualizado ao longo dos dias. A gente teve aí milhões de pessoas votando, né? Então demora um tempo mesmo para o sistema atualizar.
2: Bom, é bem fácil, estou aqui na página do TSE, logo no comecinho da página você já encontra em serviços, por exemplo, situação eleitoral. Então já dá ali para a pessoa ter esse caminho de saber se ela está ou não em dia com a Justiça Eleitoral, segundo o sistema do TSE, mas se não tiver, para ninguém ficar em pânico, porque como a Cecília explicou para a gente, esse processamento ainda vai até o dia 11, né, Cecília? Muito obrigada, viu, por conversar com a gente e até a próxima.
1: Obrigada, pessoal. Até a próxima.
0: E agora temos informações, voltamos ao capítulo eleições com o Luiz Delboni aqui da nossa redação. Delboni.
3: Boa tarde, Sandenberg, Cássia, a todos os ouvintes. O governador reeleito de São Paulo, Tarcísio de Freitas, do Republicanos, foi enfático ao dizer que o presidente Lula não vai conseguir fechar novas alianças para o segundo turno das eleições e comparou o governo atual ao Titanic afundando.
4: Ali é o Titanic afundando, tem um pessoal tocando violino, né, enquanto o barco está afundando. E aí é aquele negócio, né, que quem vai ficar por último no navio? Agora estão botando a culpa no marqueteiro, né? Como marqueteiro não faz milagre. Se o produto é ruim, não tem marqueteiro que salve.
3: Por outro lado, o político avaliou como positivas as conversas com líderes partidários para apoiar a campanha do senador Flávio Bolsonaro no segundo turno das eleições. Ontem, O político participou do encontro que resultou no apoio de Ronaldo Caiado, do PSD, ao grupo político de Flávio, e hoje, durante um evento organizado pela Associação Brasileira de Incorporadoras Imobiliárias, elogiou a condução de Marcos Pereira, presidente nacional do Republicanos, para sacramentar o apoio do partido a Flávio, além de avaliar como positivas as conversas com outros partidos. Segundo o governador paulista, conversas com o Podemos e com o MDB também têm se desenrolado de forma positiva. No primeiro turno, o Republicanos relutou em embarcar no projeto do filho do ex-presidente. A ligação dele com Daniel Vorcaro é um fator, por exemplo. Tarcísio retorna para Brasília hoje, onde vai acontecer uma reunião do Diretório Nacional do Republicanos, às 6 da tarde, que poderá selar o embarque da sigla na candidatura de Flávio. Sardenberg, Cássio.
0: Muito obrigado. Essa informação do Luiz Delboni. E agora a gente vai para o intervalo, noticiário da sua cidade, da sua região.
2: E já voltamos.
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8: A informação chega com Ana Nunes.
9: Eleitores que não compareceram às urnas no primeiro turno precisam justificar a ausência para não ter suspensos alguns direitos civis. A justificativa pode ser feita em até 60 dias após a eleição, ou seja, até o dia 3 de dezembro. Isso pode ser feito pelo e-título e pelo site do TSE, sendo necessário anexar os documentos exigidos, como atestado médico ou de trabalho. O procedimento deve ser repetido em cada turno, se houver. Para realizar o procedimento presencialmente, é preciso apresentar os documentos comprobatórios que atestem o motivo de não ter votado. O eleitor que não justificar sua ausência terá de pagar uma multa de R$ 3,51 por cada turno. Para pagar a multa, é preciso emitir a guia de recolhimento da União no cartório eleitoral, que após a confirmação do pagamento, fará o registro do recolhimento no cadastro do eleitor. Também é possível quitar o débito por PIX ou cartão de crédito no site do TSE ou pelo e-título. Mas o eleitor que não vota, não justifica a ausência e não paga a respectiva multa, fica em débito com a Justiça Eleitoral e sofre uma série de restrições, como, por exemplo, obter ou renovar documentos como passaporte ou carteira de identidade. Fica proibido de se inscrever, tomar posse ou exercer funções em cargos públicos. Não pode receber vencimentos, remuneração ou salários de empregos ou funções públicas, além de não obter empréstimos em caixas econômicas, sociedades de crédito ou instituições mantidas pelo poder público.
8: A Polícia Federal, com apoio da Procuradoria Regional Eleitoral, deflagrou uma operação com o objetivo de apurar possível prática de corrupção eleitoral no município de São João das Missões, no norte de Minas. A operação cumpriu 3 mandados de busca e apreensão, além de mandados de busca pessoal em imóveis localizados em São João das Missões em Januária. A ação contou com o apoio da Polícia Militar. Foram apreendidos aparelhos celulares e aproximadamente R$ 80 mil em espécie, além de outros elementos que serão analisados no curso da investigação. A apuração teve início a partir de informações sobre a realização de dois eventos festivos no dia 3 de outubro, véspera das eleições, com oferta gratuita de alimentos e bebidas que poderiam ter sido utilizados para eventual cooptação de eleitores e obtenção de votos. A operação busca apurar, em tese, o crime de dar, oferecer, prometer, solicitar ou receber para si ou outrem dinheiro, dádiva ou qualquer outra vantagem para obter ou dar voto e para conseguir ou prometer abstenção, ainda que a oferta não seja aceita, e pode gerar pena de reclusão de até 4 anos, além do pagamento de multa.
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Quarta-feira, 7 de outubro de 2026. 7 dos 13 blocos oferecidos hoje no quarto ciclo do leilão do pré-sal foram arrematados. Petrobras, Prio e Equinor levaram 2 blocos cada. Um consórcio formado pelas chinesas CNOOC e Sinopec ficou com outra área. O valor adicional pago acima da tabela chegou a 494,64% e os bônus de assinatura somaram R$530.400.000. Os investimentos previstos nos blocos arrematados alcançaram R$778.400.000. Mais de 40 mil romeiros são esperados na Via Dutra e na Rota da Luz entre hoje e segunda-feira, feriado de Nossa Senhora Aparecida. A estimativa supera o movimento de 2023, quando foram 35.600 peregrinos, e de 2024, com cerca de 37 mil. Para reforçar a segurança, a concessionária ampliou a operação em 20% e contará com mais de 400 profissionais. Também serão distribuídos coletes, fitas refletivas, lanternas para ciclistas e água. A Polícia Rodoviária Federal recomenda que os romeiros evitem caminhar à noite e usem os 137 pontos de apoio espalhados pela rodovia. A mulher condenada à execução que sobreviveu a 2 injeções letais nos Estados Unidos não se lembra do procedimento. A informação foi dada por um médico contratado pela equipe jurídica da condenada. Krista Pike chegou a ficar em estado crítico e precisou de ventilação mecânica. Segundo o médico, ela já está consciente, conversa e sabe onde está. O governo do Tennessee suspendeu as execuções pelo restante do ano e determinou uma investigação independente. No horário de Brasília, 1h31.

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1: Bom, voltando aqui às reportagens, hoje, 7 de outubro, completam-se 3 anos do ataque terrorista do Hamas, que matou, quanto foi, Ana?
2: 1.200 pessoas, Salenberg, no total.
1: Ana Luísa Bessa vai nos falar sobre como Israel está, enfim, relembrando esse episódio do 7 de outubro e as consequências depois desse coisa. Ana Luísa Bessa.
2: Sedenberg, Cássia e você ouvinte, Israel homenageia nesta quarta-feira as vítimas do ataque feito há 3 anos pelo grupo extremista palestino Hamas. Em Ren, onde em 7 de outubro ocorria o Festival de Música Eletrônica Nova, invadido ao amanhecer por milicianos islamistas, familiares das vítimas fizeram 1 minuto de silêncio às 6h29 da manhã no fuso local, que é o horário exato em que começou o ataque a partir de Gaza. 1 minuto de silêncio também foi registrado no kibbutz Kfar Aza, perto da fronteira com Gaza, onde 64 pessoas foram assassinadas e 18 sequestradas durante o ataque. Lembrando rapidamente o ocorrido, Sardenberg e você ouvinte, na manhã do dia 7 de outubro de 2023, milhares de homens armados do Hamas e de outras facções palestinas cruzaram a faixa de Gaza e atacaram locais até 22 quilômetros distantes da fronteira. Foram 1.200 mortos entre civis e funcionários de segurança, israelenses e estrangeiros que estavam ali no local. Eles estavam em casas próximas à fronteira, em estradas da região ou participavam do Festival de Música Eletrônica Nova, local Sardenberg, que registrou o maior número de assassinatos, de 351 pessoas. Entre eles estava o brasileiro Hanani Glazer. Os membros do Hamas também fizeram 251 reféns e os levaram para Gaza. 44 deles já estavam mortos. Um relatório divulgado por uma comissão israelense mostra que foram registrados casos de tortura, vilipêndio de cadáver e estupros. O relatório se baseia em relatos de sobreviventes. Após esse dia, Sardenberg, o conflito, que já dura mais de um século, escalou em níveis catastróficos. Israel intensificou os ataques contra a Palestina, especialmente na faixa de Gaza. Nos últimos 3 anos, 74 mil palestinos morreram, 175 mil ficaram feridos e quase 90% das estruturas do enclave foram danificadas ou completamente destruídas. O relatório mais recente do Escritório das Nações Unidas mostra que cerca de 2 milhões de palestinos continuam deslocados em Gaza. Escolas, hospitais, residências, infraestruturas básicas para a vida foram completamente destruídos. A região enfrenta uma crise humanitária e econômica sem precedentes. Vale destacar, Sardenberg, que um cessar-fogo em 2025 pôs fim aos combates em grande escala, mas não interrompeu os ataques regulares de Israel. E o primeiro-ministro de Israel, Benjamin Netanyahu, está utilizando a mesma estratégia de campanha há décadas, que enquanto tenta manter o poder nas eleições daqui 20 dias. Ele se apresenta como a única pessoa capaz de garantir a segurança dos israelenses em uma região hostil, especialmente na marca agora de 3 anos do ataque feito pelo Hamas. Bom, segundo o jornal israelense Haaretz, Netanyahu recebeu alertas sobre os preparativos do Hamas antes dos ataques de 7 de outubro de 2023. Netanyahu mantém uma base eleitoral fiel, mas a aprovação pessoal está abaixo de 50%. Inclusive, pesquisas recentes mostram que a maioria dos israelenses prefere outro nome para primeiro-ministro e atribui a ele a responsabilidade importante pelas falhas de segurança de 7 de outubro, Sardenberg.
1: Muito obrigado. Essa informação de Ana Luísa Bessa, aqui da nossa redação.
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1: E aí, Vera?
4: Oi, Sertenberg, boa tarde para você, para a Cássia, para os ouvintes, também para quem assiste o CBN Brasil.
5: Boa tarde, Vera.
1: Bom, Vera, o nosso tema é a tentativa de Lula, a tentativa do Lula e do PT de reorganizar a campanha. E parece que o Lula está enfrentando dificuldades para fazer essa reorganização, Vera.
4: Exato, Sardenberg. Parece que os recursos com os quais ele conta para tentar essa virada inédita aí no segundo turno são muito escassos frente àquilo que o Flávio Bolsonaro vem conseguindo, né, que é obter apoios de partidos, de lideranças políticas do primeiro turno e fazer ali uma frente, sendo que ele já saiu na frente, o PL já saiu muito forte, para disputar esse segundo turno. O Lula não conseguiu avançar em nenhum partido que já não estivesse com ele, então mesmo entre partidos de centro, que poderiam eventualmente fechar com ele, como o MDB e o PSD, esses apoios não vieram, a não ser de lideranças isoladas em algumas regiões do país, e a chegada de novos coordenadores ali, novos palpiteiros para a campanha, esbarra na limitação de que ou são já do PT do Nordeste, que é o único lugar onde ele obteve vitória e onde o partido saiu forte, e os outros que estão chegando são pessoas que colheram derrotas nos seus estados. Isso levou, por exemplo, a que a ex-senadora Cátia Abreu, uma apoiadora ali da Dilma Rousseff, alguém que era da direita, mas se aproximou muito do PT na época dos governos da Dilma, ontem dissesse ali em alto e bom som, numa reunião para tentar traçar a estratégia do segundo turno, que o Lula tinha um problema de que contava na sua coordenação de campanha com muitos paulistas derrotados e um excesso de participação da primeira-dama Janja da Silva. Ou seja, ela externou uma coisa que a gente ouve muito ao pé do ouvido, porque ninguém tem coragem muito de explicitar isso para o Lula, que é uma avaliação muito corrente no PT de que a participação excessiva da primeira-dama e o fato de o Lula ouvir muito a Janja e não muito outras pessoas teria sido um dos fatores a gerar ruídos na comunicação no primeiro turno e mesmo ao longo de todo o governo. Então ainda tem muito essa bateção de cabeça ali no entorno do Lula, tentativa de trazer jovens mais afinados com a linguagem das redes sociais e com a estratégia de campanha nas redes sociais. Então, ontem ele se reuniu com lideranças jovens eleitas no campo da esquerda, que são boas no manejo dessas redes, mas tudo parece ainda muito improvisado e muito insuficiente diante da força política ali que o Flávio Bolsonaro vem demonstrando para angariar apoios nesse segundo turno.
1: A gente ouviu aqui que uma das coisas conversadas nessas reuniões assim de troca de, enfim, reuniões mais francas, né? Seria a frase menos Janja e mais Alckmin. Faz sentido, né?
4: Isso foi o que a Cátia Abreu falou, justamente dessa bronca que eu estou dizendo, e aí não foi nem ao pé do ouvido, ela falou isso abertamente na reunião, e falou menos Janja e mais Alckmin e menos paulistas derrotados, porque é isso, paulista sem voto e tal, que é o fato do Lula ainda estar cercado muito da seção paulista ali do PT, que foi mal na disputa do primeiro turno, né? Então é isso, ela pôs para fora uma coisa que todo petista só consegue falar a boca pequena, em off, porque ninguém tem coragem de confrontar o Lula abertamente. Por exemplo, a ideia dele não ter ido ao debate e depois o fato de que eles comemoraram muito aquelas decisões judiciais na sequência, que acabaram inviabilizando o debate da Globo. Hoje em dia, todo mundo com quem você conversa diz que aquilo foi um tiro no pé e que foi um erro. Hoje tem uma entrevista do marqueteiro do Douglas Ruas, na Folha de São Paulo, o Paulo Vasconcelos, em que ele compara essa decisão de não ir ao debate e toda essa sequência de decisões judiciais posterior a isso, que inviabilizaram o debate, com o estrago que a Carla Zambelli, com uma arma, causou na campanha do Jair Bolsonaro em 2022, porque teria galvanizado o sentimento anti-STF, anti-judiciário, e essa ideia de que o judiciário estava agindo no tapetão para favorecer o Lula. Então, toda essa avaliação é feita hoje em dia, né? Mas a possibilidade de virar o jogo parece limitada. O que que eles se valem, né? Do fato de que o Congresso ficou muito à direita, com expoentes, inclusive, de uma direita não democrática, reacionária, e que isso pode ser usado para convencer pessoas que ou não foram votar, porque é um contingente muito grande de pessoas que não foram votar, 33 milhões, ou até pessoas que votaram em outros candidatos de direita. Então, está muito difundido por aí uma linha de raciocínio que é a seguinte: você, eleitor do Renan Santos, teria de votar no Lula para ter o direito de votar de novo. Mas parece uma coisa de alcance limitado, restrito ali a poucas pessoas que já são do pequeno eleitorado do Renan Santos. Então parece isso, que está um catadão de iniciativas, sem a força disso virar realmente um movimento forte de virada de jogo.
5: E amanhã tem pesquisa Datafolha, né, Vera?
4: Amanhã tem pesquisa Datafolha, semana que vem tem pesquisa da Quest. As pesquisas começam a acontecer, na sexta-feira começa o horário eleitoral, então tem aí a campanha voltando o seu funcionamento depois dessa fase de rearrumação de times e de forças que sempre acontece nesses primeiros dias, Cássio.
1: Vera Magalhães, obrigado, Vera. Até amanhã, Vera, por aqui no CBN Brasil.
4: Até amanhã, até mais tarde também no Viva Voz, às 7 da noite. Tchau, tchau.
5: Até.
1: Acho que intervalo agora.
5: E já voltamos.
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10: 1h45. Empresas que promovem ações de igualdade racial e de combate à discriminação étnico-racial podem se inscrever no selo BH Sem Racismo até o dia 16 de outubro. Por meio da certificação, que completa 10 anos neste 2026, o município apoia e reconhece as instituições com atuações afirmativas para enfrentamento ao racismo. Todo o processo é gratuito e feito virtualmente no portal da Prefeitura. Nesta edição, o selo BH Sem Racismo passa a reconhecer também projetos e ações voltados à promoção dos direitos de migrantes, refugiados e apátridas. A mudança permite que empresas, instituições públicas, organizações da sociedade civil e instituições de ensino apresentem iniciativas voltadas a esses públicos. Ao obter o selo, as instituições públicas e privadas, associações civis e empresas com atuação no município demonstram que se comprometem com o desenvolvimento de ações afirmativas contra a discriminação étnico-racial no ambiente de trabalho e junto à comunidade em que atuam. As propostas apresentadas serão analisadas pelo Comitê Gestor do Programa de Certificação em Promoção da Igualdade Racial, composto por organizações públicas, privadas e da sociedade civil. A iniciativa faz parte do Programa de Certificação em Promoção da Igualdade Racial, que integra a Política Municipal de Promoção da Igualdade Racial, vale por 2 anos e já certificou mais de 50 instituições nas categorias Compromisso, Excelência, além do selo Especial 120 Anos de BH. Pegatrans informa alguns semáforos desativados em função de furto de cabeamento, todos na Avenida Prudente de Moraes. Alguns eu já trouxe aqui para você antes. A Avenida Prudente de Moraes com Rua Guaicuí, com Rua Santa Madalena Sofia e com Rua Guilherme de Almeida, as equipes estão atuando nessas interseções.
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0: E aí, Teco?
1: Oi, Stradberg, boa tarde, Cássia, boa tarde aos ouvintes, tudo bem?
2: Tudo certo, Teco. Boa tarde.
0: Aquela euforia da Bolsa no, na última segunda-feira, logo após o primeiro turno, tem um outro ingrediente aqui que você vai nos contar, é que investidores estrangeiros entraram com 10 bilhões de reais na Bolsa, né?
1: Pois é, foi uma segunda-feira definitivamente de recordes, viu, Sarenberg Cássio? A gente já viu alguns, falamos de alguns aí ontem, anteontem, e teve mais esse, né? Descobriu, na verdade a gente já sabia, só não tinha ideia do montante que tinha tido uma entrada de estrangeiro, né? Foi um volume muito grande na segunda-feira, foi um volume recorde também de negócios na segunda-feira, e hoje a B3 divulgou o número final. Foram um pouco mais de 10 bilhões de reais de investidor estrangeiro. Nunca tinha acontecido isso. Só para o ouvinte ter uma ideia de ordem de grandeza, né? O ano passado inteiro o saldo ficou positivo em 25 bilhões, né? Então entrou praticamente 40% do saldo de todo o ano passado num único dia. Provavelmente a gente vai descobrir na sexta-feira que entrou dinheiro também ontem e hoje, né? Então, esse montante aí está com cara de que vai aumentar. Já são 40 bilhões esse ano. O estrangeiro realmente veio para o Brasil. Acho que a gente, nesse assunto, está dando também uma sorte aí, Sardenberg, de estar. O mercado de ações americano tá muito alto, mas está muito concentrado em algumas altas. Juros dos Estados Unidos com cara de que vai subir mais uma vez, então está todo mundo meio se questionando algumas coisas. E a Bolsa Brasileira acaba, por preço, né, e por múltiplo, se destacando em relação a outros emergentes. E aí, quando o cara quer sair um pouco dos Estados Unidos, ele acaba tendo pouca opção. E o Brasil acaba sendo uma delas. Então, talvez a gente tenha até um fluxo maior aí até o final do ano, independentemente de mérito nosso, mas por realocação de dinheiro estrangeiro em portfólios aí que talvez busquem outros mercados, né?
0: A alocação quer dizer o quê? Está meio difícil lá nos Estados Unidos, tem poucas empresas com muita valorização, né? E o pessoal está procurando outros mercados. A Bolsa Brasileira estaria barata?
1: Ah, tá barata. Em termos de múltiplo, tá barato até comparado com a nossa própria bolsa, né? Com o nosso próprio histórico aqui. A gente teria subido ainda uns 10, 15% para voltar a negociar em múltiplos históricos para o nosso padrão até, né? É claro que a gente não pode esquecer que tem uma eleição daqui a pouco, e isso evidentemente vai ditar algumas coisas do que vai ser o ano de 27, 28, mas a bolsa aqui tá barata. Nos Estados Unidos tem essa coisa tá curiosa, tem muita gente, assim, tá uma febre, né, nessas ações ligadas à inteligência artificial, mas ao mesmo tempo muita desconfiança, muita gente achando que passou do ponto. O investimento que essas empresas estão fazendo é brutal e já ficou num ponto onde elas já estão tomando uma dívida muito alta já para fazer isso rodar, para ganhar essa corrida. E quando você faz uma dívida muito alta e os juros sobem, né, você vira um problema. E hoje a taxa de juros dos Estados Unidos, taxa de juros de 10 e 30 anos, está no maior patamar do século, né? Então, tem muita gente já fazendo esta outra conta, né, de custo financeiro para essas empresas que se endividaram. E aí começam a achar que talvez seja melhor colocar um pouco de dinheiro em outras coisas, né, em outros países e em outros negócios também, né? E o Brasil, que sofre com não estar nessa onda de tecnologia toda, acaba sendo um curioso porto seguro para quem quer sair disso, né? Porque aqui, no final das contas, é petróleo, minério e banco, né? Basicamente, que é uma coisa que está na contramão aí desse ecossistema todo de chips, memórias e enfins.
0: Tá certo. Teco Medina, obrigado, Teco, e até amanhã.
1: Até amanhã, tchau, tchau.
2: Até.
0: Intervalo, Cássio.
2: E já voltamos.
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10: Uma e 55, vamos atualizar a situação do trânsito na BR-040, onde nesta manhã aconteceu um acidente gravíssimo envolvendo 28 veículos. De acordo com a concessionária EPR Via Mineira, as faixas 1 e 2 no sentido Belo Horizonte estão liberadas, o fluxo também está livre no sentido Juiz de Fora. A interdição da faixa 3 no sentido BH, com fluxo lento por 9 quilômetros e 4 quilômetros no sentido Juiz de Fora, em Nova Lima, altura do quilômetro 548. O acidente foi no sentido Belo Horizonte, mas houve necessidade de interditar a pista para poder fazer o socorro às vítimas. Esse acidente envolveu aí 4 veículos pesados, caminhões e carretas, e 24 veículos leves. 6 pessoas ficaram feridas, algumas gravemente, foram levadas para o hospital de pronto-socorro João 23 e a gente vai atualizando as informações assim que elas forem chegando para a gente. Em Belo Horizonte, uma operação especial de trânsito e transporte será realizada hoje no entorno do Mineirão para o jogo entre Cruzeiro e São Paulo, às 9h30 da noite. 4 horas antes do jogo, a Avenida Abraão Caran terá sentido de circulação invertido.
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2: Nós queremos compartilhar aqui com os nossos ouvintes reportagem do Jornal Globo, da nossa colega Mariana Muniz, direto de Brasília, que dá conta do seguinte: o ministro Nunes Marques do Supremo não pretende analisar antes do segundo turno das eleições o pedido de revisão criminal que foi apresentado pela defesa do ex-presidente Jair Bolsonaro. Segundo a assessoria do ministro, Nunes Marques considera que uma decisão sobre o caso nesse momento poderia interferir no processo eleitoral. A avaliação, no entanto, não significa que esse pedido vai ser necessariamente analisado imediatamente depois do segundo turno. O processo ainda aguarda um parecer da Procuradoria-Geral da República. A manifestação confirma a intenção de Nunes Marques de evitar uma decisão sobre a situação de Bolsonaro durante o período eleitoral. O Globo já tinha mostrado que o ministro vinha indicando a interlocutores que pretendia aguardar o fim das eleições antes de avançar sobre o pedido, e agora vem essa confirmação via assessoria de imprensa ao jornal O Globo. A assessoria também afirmou que, quando o processo estiver pronto para julgamento, a intenção de Nunes Marques é levar a revisão criminal para análise do plenário do Supremo, em vez de decidir sozinho sobre o mérito do pedido ou encaminhar a alguma turma do Supremo. Caso Nunes Marques opte pelo julgamento no plenário presencial, caberá ao presidente do STF, Edson Fachin, definir a data em que o processo vai ser incluído na pauta. A defesa de Jair Bolsonaro apresentou recentemente um novo pedido de revisão criminal ao Supremo. Os advogados pedem a suspensão da execução da pena e buscam reverter a condenação do ex-presidente. Nunes Marques, que é relator do processo, encaminhou o caso à PGR para manifestação antes de tomar uma decisão. Esse novo pedido foi apresentado depois de a defesa ter desistido de uma revisão criminal anterior. Na nova tentativa, os advogados voltaram ao Supremo buscando suspender a pena e rediscutir a condenação. A revisão criminal é um instrumento que permite questionar uma condenação definitiva nas hipóteses que estão previstas em lei. No caso de Jair Bolsonaro, cabe ao STF decidir se estão presentes esses requisitos para que a condenação seja revista.
0: Bom, então, ponto principal, esse caso só será julgado depois do primeiro turno.
2: Do segundo turno.
0: Depois do segundo turno e no plenário do Supremo Tribunal Federal.
2: E ainda falta a análise da PGR em relação ao assunto.
0: Exatamente, falta a análise. É um procedimento, né? Algo chega no Supremo, um pedido chega no Supremo, obrigatoriamente o ministro do Supremo tem que pedir o parecer do Procurador-Geral da República. E aí, então, se decide. Bom, e com isso, Cássia, vamos ficando por aqui no CBN Brasil desta quarta-feira. Tivemos na produção...
2: Produção e reportagem, Ana Luísa Bessa.
0: Nos trabalhos técnicos...
2: A Débora Gonçalves e o Daniel Mesquita.
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2: Uma ótima tarde a todos e até amanhã.
0: Muito obrigado pela audiência. Até mais.
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0: quarta-feira, 7 de outubro de 2026. O candidato do PL à presidência, Flávio Bolsonaro, afirmou que as mudanças na Constituição defendidas por ele passam por uma reforma do judiciário e pela redução da maioridade penal. Flávio afirmou que qualquer alteração terá de passar pelo Congresso. O candidato ainda disse que pretende aprovar no início do mandato a PEC para acabar com a possibilidade de reeleição presidencial. As declarações foram dadas durante um ato em Brasília, no qual União Brasil e PP formalizaram apoio a Flávio no segundo turno. O advogado de Antony Garotinho, Marcelo Dias de Paula, aparece como autor do parecer da Procuradoria-Geral Eleitoral sobre a desistência de um recurso do ex-governador do Rio de Janeiro. O nome de Marcelo está nos metadados do documento oficialmente assinado pelo vice-procurador-geral eleitoral Alexandre Espinosa Bravo Barbosa. Espinosa atribuiu o registro a um possível erro técnico. O advogado negou ter elaborado o documento. Sem os votos de Garotinho na contagem, Douglas Ruas do PL ultrapassa 50% dos votos válidos e pode ser declarado governador eleito no Rio no primeiro turno, o que tira Eduardo Paes, do PSD, da disputa. No horário de Brasília, 2:02.
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1: 2:03. Boa tarde para você que está na CBN. Hoje é quarta-feira, 7 de outubro de 2026. Fernando, boa tarde.
2: Olá, boa tarde, Tati. Boa tarde, ouvintes.
1: Estamos juntinhos até às 5 horas da tarde. Muita informação para você. Análise e diversão nas brechas. Um pouquinho de descontração sempre que possível. Em Tudo é Política, Maria Cristina Fernandes comenta os rumos da campanha presidencial para o segundo turno.
2: Tem Para Onde Vamos com Michel Conforado. Fala hoje sobre os thinkfluencers, a epidemia dos explicadores.
1: Explicadores?
2: É.
1: Ah, saberemos. Em A Nossa Língua de Todo Dia, professor Pasquale responde a dúvida do ouvinte Mauro Garcia, de São Paulo, sobre o emprego da palavra barato.
2: Tem também Saúde Integral com Rossando Klinger.
1: Tem Futebol Masculino, 4 em Campo, Carlos Eduardo Éboli, Gabriel Dudziak.
2: E a gente termina com música no Sala de Música com João Marcelo Boscoli, hoje dia de pegadas musicais.
1: E tem a nossa reportagem, claro, sempre pronta para deixar você bem informado, bem informada durante as tardes por aqui. E hoje a gente vai falar sobre comunicação digital, política e democracia. Vamos colocar luz sobre a comunicação digital que elegeu, né, tantos parlamentares, sobretudo jovens, em todo o país. A gente vai receber a jornalista, escritora, autora do livro A Máquina do Ódio, Patrícia Campos Melo. 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Bora! Duas e seis, a gente começa esse Estúdio CBN acionando a nossa reportagem em Brasília com as articulações dos dois candidatos à presidência. Aliás, do candidato do PL à presidência, Flávio Bolsonaro, para esse segundo turno. Samantha Klein, boa tarde.
3: Tati, Fernando, boa tarde. O senador Flávio Bolsonaro avançou mais algumas casas no xadrez político desse segundo turno e obteve mais apoios. Hoje ele se reuniu com uma bancada grande da Federação PP, União Brasil e também do Novo aqui em Brasília. Flávio disse o seguinte, que até o momento ninguém pediu nenhum ministério, que é muito cedo para falar sobre isso, porém disse que é uma aliança programática, ou seja, está ouvindo as prioridades que os partidos estão levando até ele.
4: O Brasil tem dois caminhos, né? Então, como eu disse, o que venceu essa eleição foi a mudança. E a mudança é com o Flávio Bolsonaro. Esse é o critério que eles adotaram. Muitos individualmente já estavam caminhando comigo no primeiro turno, mas agora é um momento ainda mais importante em que há essa aderência oficial em conjunto, né, de uma forma, mais uma vez, com uma forma programática, e assim que o Novo está vindo também. Como eu disse, eu não tenho ainda... A gente tem que ganhar a eleição primeiro antes de discutir, né, qualquer outro assunto.
3: Tati, Fernando, as estratégias das alianças também levam em conta as regionalidades e para onde Flávio vai em seus atos políticos. O Nordeste, por exemplo, é uma das prioridades, lembrando que Lula ganha ainda na maioria dos estados. O derrotado nas urnas para o governo de Bahia, ACM Neto, do União Brasil, ele afirmou que já convocou seu grupo no estado para trabalhar pela campanha de Flávio.
5: Falo também aqui em nome do quarto maior colégio eleitoral do Brasil, que é a Bahia. Flávio, nós tivemos a oportunidade de conversar, eu disse a ele que nós faremos todo o empenho na Bahia, eu e todo o meu grupo político, onde todos nós estaremos motivados, mobilizados e trabalhando a partir de hoje pela campanha de Flávio.
3: Seguidinho aqui na sede do Diretório Nacional do PL, também vão se reunir com Flávio, governadores, senadores, deputados eleitos e a bancada que já está no Congresso Nacional. O objetivo, claro, é traçar as estratégias e os atos, além de buscar mais lideranças regionais. Os membros desses partidos que já declararam apoio, o que que eles dizem? Olha, não pedimos ministérios, não pedimos cargos, porém temos estatura para isso. E mais um ponto é que hoje também a campanha de Flávio Bolsonaro deve fechar apoio com republicanos. O republicano se reúne no final da tarde, também na sua sede aqui em Brasília, e vai decidir. Porém, entre os pedidos do republicanos está pelo menos a garantia de apoio para reeleger Hugo Mota como presidente da Câmara. Apesar disso, aliados, uma parte dos aliados de Flávio dizem que ainda é um pouco cedo para se comprometer com este fato. Com vocês.
1: Obrigada, Samantha Klein, em Brasília.
2: Agora sobre a campanha do presidente Lula, candidato à reeleição, Rani Veloso, também em Brasília, com outras informações. Acho que temos problema com a Rani. Rani, tá aí? Não, daqui a pouco então, Rani Veloso vai falar sobre as estratégias para o segundo turno na campanha do presidente Lula nesse segundo turno. Vamos então com João Rosa, também em Brasília. Oi, João, boa tarde.
6: Oi, Fernando, boa tarde para você, boa tarde, Tati, a todos que estão nos acompanhando aqui na CBN. Bom, Fernando, após o resultado das urnas no primeiro turno, decisões dos ministros Alexandre de Moraes e Gilmar Mendes passaram a ser interpretadas como acenos ao eleitorado da direita. Algumas dessas decisões envolvem nomes ligados ao ex-presidente Jair Bolsonaro. A primeira foi a decisão de Alexandre de Moraes, que concedeu a progressão para o regime semiaberto a Débora Rodrigues dos Santos, que ficou conhecida como Débora do Batom. Ela foi condenada a 14 anos de prisão por crimes relacionados aos atos do dia 8 de janeiro. Débora ficou conhecida por escrever com o batom a frase "Perdeu Mané" na estátua à justiça em frente ao Supremo Tribunal Federal. Depois da condenação, ela passou a ser utilizada por bolsonaristas como símbolo da avaliação de que as penas impostas aos condenados pelos atos do dia 8 de janeiro teriam sido exageradas. Outro episódio, Fernando, foi a decisão de Moraes de arquivar a investigação contra o senador Marcos Duval e os blogueiros Alan dos Santos e Oswaldo Eustáquio. Moraes acolheu o parecer da Procuradoria-Geral da República, que avaliou que as provas reunidas não eram suficientes para sustentar uma denúncia pelos crimes investigados. Já o ministro Gilmar Mendes decidiu arquivar a investigação por suspeitas de estupro contra Alfredo Gaspar, que é candidato a vice-presidente na chapa de Flávio Bolsonaro. O caso chegou a gerar polêmica no início da campanha eleitoral. Mesmo com esse movimento, Fernando, parlamentares da direita ouvidos pela CBN avaliam que não deve haver um distensionamento na relação entre parlamentares da direita e alguns ministros do STF. Um dos deputados afirmou que o diálogo continua sendo possível, mas acredita que com a atual composição do Congresso e uma eventual vitória de Flávio Bolsonaro, o cenário poderia mudar completamente, inclusive com a possibilidade de impeachment contra ministros da corte. Já o coordenador da campanha de Flávio Bolsonaro, senador Rogério Marinho, foi questionado sobre a possibilidade de diálogo com os ministros Flávio Dino e Alexandre de Moraes. Ele afirmou que o diálogo não é possível, mas que isso poderia acontecer depois do período eleitoral. Vamos ouvir.
7: Eu vejo que o Alexandre Moraes e o Flávio Dino têm se comportado nos últimos tempos claramente com um viés político. Tá? Eu acho que política é para os políticos. Tá? A minha preocupação é com a interlocução com o judiciário, não me nego a conversar com eles, mas eu acho que nesse momento vou deixar passar o processo eleitoral para procurá-los oportunamente, se for o caso, mas quando passar o processo político, porque hoje me parece que claramente o viés político tem dominado as ações desses dois senhores ministros.
6: Bom, Fernando, um dos senadores com quem a gente conversou, ele alinhado à direita, ele foi além e afirmou que o tempo para o distensionamento já passou. Segundo ele, ministros do STF tentaram acanhar a bancada no passado, mas agora não estariam mais no controle e os ministros que, na avaliação dele, cometeram algum tipo de crime,

0: que nos acompanham. Acabou agora a reunião aqui do presidente Lula com os deputados federais e senadores eleitos no último domingo. Lula, durante a reunião estratégica, cobrou mais participação de todos. Disse que precisa de mais organização a campanha. Ele cobrou o maior engajamento dos líderes e também militantes. Disse que a militância precisa voltar a funcionar. Essas informações foram de fontes que participaram aqui desse encontro. O principal objetivo, Tati e Fernando, foi exatamente engajar essas pessoas para participarem tanto nas redes sociais quanto nas ruas, coisa que Lula já está fazendo. Hoje, orientado pelo governador reeleito do Piauí, Rafael Fonteles, o presidente gravou o primeiro vídeo selfie mobilizando apoiadores contra o que chamou de retrocesso. Na reunião, num trecho que a gente conseguiu ter acesso, Lula pediu desculpas à primeira-dama Janja e também aos assessores, que insistiram muito no primeiro turno da campanha para que o presidente fosse mais, se voltasse mais às redes sociais. Vamos escutar um trecho.
1: E eu quero aqui até pedir desculpa para Janja, para o Estuquinha, sabe? Que me enche o saco o tempo inteiro, para o Sidônio, que eu tenho que falar na rede, que eu tenho que falar no celular, que eu tenho que ficar com o celular na mão. Eu não uso celular porque eu tenho a mão para fazer outras coisas, não é para ficar carregando o celular. E eu gosto de falar somente o essencial. Tá? Eu não gosto de ficar vendo notícia, eu não gosto. Mas o pessoal me enche o saco, a Janja levanta todo dia, porra, faz uma festa, eu não gosto. Hoje eu resolvi fazer.
0: Bom, o presidente também, na parte que foi aberta à imprensa, defendeu o fim da escala de trabalho 6x1, voltou a desafiar o candidato à presidência do PL, Flávio Bolsonaro, disse que quer saber como ele vai votar em relação à proposta que propõe, né, reduzir a jornada de trabalho e dar 2 dias de folga sem redução de salários. Também defendeu a PEC da segurança. Falou sobre os presídios de segurança máxima que eles querem construir com a aprovação da proposta e, inclusive, soltou uma frase de efeito. Disse o seguinte: para o povo trabalhador, a proteção; para o bandido, a prisão. Bom, também, Tati, nesse encontro foram apresentados os eixos da campanha. Eles querem desconstruir a imagem de Flávio Bolsonaro, que pode representar, segundo eles, uma ameaça para os programas sociais como Minha Casa Minha Vida, também lembrar das ligações dele com as milícias. E um outro ponto é que as viagens aos estados já vão ocorrer no fim dessa semana, que fazem parte da estratégia para diminuir a diferença de votos nos principais colégios eleitorais e reduzir a abstenção. Vamos ouvir o ministro José Guimarães, da Secretaria de Relações Institucionais, que falou sobre isso.
2: Diminuir a diferença em São Paulo e Minas, aumentar Ceará, Maranhão, Pernambuco e Bahia, que são estados que podem aumentar 2, 3, 4%.
0: Olha, e uma apuração, Tati, é que diante da ofensiva das BETs contra o governo, a campanha do presidente Lula quer acelerar medidas de apoio aos clubes de futebol. De acordo com essas fontes, os aliados apontaram a Lula que depois da proibição das BETs, essas empresas de apostas esportivas online gastaram muito dinheiro com influenciadores em ataques contra o presidente. Outra possibilidade estudada e que pode ser enviada ainda nessa corrida presidencial é a reforma do judiciário, pode ser enviada ao Congresso, porque a crise no STF foi outro ponto que atrapalhou o desempenho de Lula, o que avalia ali aliados. E Lula voltou a defender mandatos para os ministros do Supremo Tribunal Federal. Ele também quer mudar os critérios de escolha e indicação, quer tirar esse poder de indicar ministros do STF do presidente. A mobilização também nas redes sociais é uma grande aposta. Quem estava aqui presente hoje foi a deputada eleita Ana Elisa, do PT de Minas Gerais. Ela disse que já está desenhando com a campanha de Lula a estratégia para as redes. Vamos ouvir.
3: Nós estamos fazendo uma construção de comunicação para o presidente Lula, com a equipe de comunicação dele. Então, todo mundo se mostrou muito aberto às minhas ideias, né? Por entender que a minha votação foi muito expressiva pelas redes sociais. Acredito que essa semana tenha sido provado, né, para a esquerda, que a rede social elege, porque até pouco tempo só elegia a direita. Então...

0: Eles se mostraram muito abertos a escutar e nós estamos traçando todas as estratégias possíveis de forma que o presidente também fique confortável a cumprir.
1: Bom, Tati, você sabe que tem aquela história, né, de tradição de que quem vence em Minas vence no Brasil, e por isso a Anelisa disse que é possível reverter a votação de Lula em Minas, onde ele perdeu, e que para isso é preciso chegar no interior do estado e nos 853 municípios. O deputado federal André Janones também estava aqui presente, ele já soma mais de 1 milhão e 700 mil pessoas em um canal de WhatsApp para disseminar informações da campanha. E uma última informação é que o presidente nacional do PT, Edinho Silva, também busca apoio com outros partidos. Tinha expectativa sobre o Republicano, que já vai anunciar o apoio ainda hoje, mais tarde. Ele também falou com o Gilberto Kassab do PSD, que já liberou ali os membros do partido. Também tentou conversa com Augusto Cury, que foi candidato à presidência da República do Avante, e conversou com o André Fufuca, que é o senador eleito pelo PP do Maranhão. Embora a Federação União Progressista já tenha declarado apoio a Flávio, Fufuca foi ministro dos Esportes de Lula e se comprometeu em apoiar o presidente. Tati?
2: Obrigada. Rani Veloso, em Brasília.
3: Agora, no Rio de Janeiro, Gabriel Freitas fala mais sobre a disputa entre Eduardo Paes e Antony Garotinho. Oi, Gabriel, boa tarde para você.
4: Oi, Fernando, boa tarde a você, a Tati, a todos. O candidato ao governo do Rio, Eduardo Paes, do PSD, disse hoje, inclusive, que vai buscar também o voto de eleitores de Flávio Bolsonaro, caso o segundo turno para o governo do Rio seja de fato confirmado, né? Ainda temos essa pendência. Essa declaração foi feita durante uma visita à Rocinha, na zona sul do Rio, na primeira agenda de campanha de Paes na capital, depois do primeiro turno. O candidato reafirmou o apoio a Lula, mas disse que não pretende ficar restrito ao eleitorado do presidente. Ele afirmou ainda que a própria vice na chapa, Jane Reis, do MDB, vota em Flávio Bolsonaro e disse que não vê contradição nisso, porque as disputas para presidente e governador são separadas.
5: Sua gente, não tenham dúvida do meu apoio ao presidente Lula, né? Assim, o que eu sempre digo é o seguinte: eu quero também o voto de quem vota eventualmente no Flávio Bolsonaro, né? Para eu ganhar a eleição, eu não posso só me restringir ao voto do Lula. Meu voto é do Lula, meu apoio é do Lula, minha vice-governadora vota no Flávio Bolsonaro, vai ter gente que vota no Flávio Bolsonaro que vota em mim. E eu quero esse voto, tá? Porque eleição presidencial não tem nada a ver com a eleição do estado do Rio de Janeiro.
4: Ao mesmo tempo, Paes disse que mantém a aliança com Lula, né? Contou que conversou com o presidente na noite de ontem. Segundo ele, as campanhas já estão organizando agendas conjuntas para um eventual segundo turno, com encontro e até comício. Paes disse ainda que Lula quer fazer campanha na Baixada Fluminense.
5: Já estamos marcando, vamos ter, claro que vamos ter encontro, comício. Ele está doido para ir para a Baixada, desde o primeiro turno ele está reclamando comigo que ele queria para a Baixada, disse que fez 20 bilhões de investimento e ninguém conhece o trabalho dele na Baixada. Assim, não tem a menor dificuldade, a gente não esconde aquilo que a gente é. Eu só quero que vocês entendam que eu não sou vassalo do Lula, eu não sou empregado do Lula.
4: Paes começou a campanha em meio a essa indefinição, né, por um segundo turno aqui no Rio de Janeiro, na medida em que o Tribunal Superior Eleitoral ainda vai decidir se valida ou não os votos recebidos por Antony Garotinho do Republicanos. A decisão deve ser tomada numa sessão marcada para amanhã lá no TSE, porque se os votos dele forem validados, né, os votos de Garotinho continuarem validados, aí sim podemos ter um segundo turno. Se não, Douglas Ruas do PL acaba tendo mais de 50% na votação e aí a eleição, né, a decisão para o novo governador aqui do estado termina no primeiro turno. Fernando.
3: Obrigado, Gabriel Freitas, com informações no Rio de Janeiro.
2: 2h23 agora, Isa Stassiarini tem informação em Brasília. Isa, boa tarde.
6: Tatiana, boa tarde a você, ao Fernando e aos ouvintes. Olha, Tati, enquanto uma ala do PT tem pressionado por uma mudança de rumo na comunicação da campanha do presidente Lula, o próprio presidente reconheceu que é a campanha mais desorganizada que ele já participou desde 1989. E Lula, inclusive, disse que falou isso ao coordenador de campanha dele, Edinho Silva. Essa fala, Tatiana, foi feita durante uma transmissão ao vivo aberta pelo PT, o partido do presidente Lula, durante a reunião que ele fez hoje, durante toda a manhã e no início da tarde, em um hotel na área central de Brasília, que reuniu inclusive deputados jovens que foram eleitos influenciadores digitais. Só que essa transmissão não era para ter sido divulgada, viu, Tati? O PT acabou abrindo a transmissão, logo depois fechou, retirou inclusive esse vídeo do ar no momento em que o presidente Lula falava que ele tem sido orientado inclusive por aliados a começar a falar mais para redes sociais, inclusive fazer vídeo selfies, mas que ele não está acostumado com isso, porque não usa celular. Nesse momento, a transmissão foi interrompida e aí a Secretaria de Comunicação do Palácio do Planalto acabou liberando o acesso de jornalistas para a área onde o presidente Lula estava. Houve, inclusive, um princípio de confusão, empurra-empurra, ali junto de jornalistas, apoiadores, inclusive o pessoal da coordenação de campanha do presidente Lula, tentando blindar o presidente Lula de falar com a imprensa. Ele acabou se retirando dessa área central aqui de Brasília. Vai continuar a agenda. Ele tem uma reunião marcada para as 16h no Palácio da Alvorada e há uma expectativa que ainda hoje, mas provavelmente no início da noite, ele possa falar com a imprensa em condições pelo menos minimamente razoáveis. Inclusive, Tati, ele disse que esperava ganhar no primeiro turno por tudo aquilo que ele tinha feito, mas percebeu que a população não compreendeu os avanços que teve e toda a campanha foi a mais desorganizada desde 89. Tatiana.
2: Obrigada, Isa Stassiarini.
3: Vamos para o intervalo, noticiário da sua região, daqui a pouco a gente volta, até já.
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2: Agora são 2h27. Vamos voltar a falar deste acidente na BR-040 que ocorreu hoje de manhã. A concessionária PR Via Mineira, que administra a via, enviou uma nota informando que as equipes da concessionária seguem mobilizadas no atendimento à ocorrência, que foi registrada no quilômetro 548 em Nova Lima, no sentido Belo Horizonte. As equipes conseguiram restabelecer a circulação ainda durante a manhã, com a primeira faixa liberada às 11h40 e a segunda ao meio-dia 19. Neste momento, os trabalhos estão concentrados na remoção dos veículos envolvidos e na limpeza da faixa restante realizada pelas equipes de conservação da concessionária.
12: Segundo a EPR, a ocorrência envolveu 6 veículos pesados e 14 veículos leves e mobilizou uma operação integrada com viaturas de inspeção, ambulâncias, guinchos leves e pesados, equipes de conservação e sinalização, além do apoio da Polícia Rodoviária Federal, do SAMU e do Corpo de Bombeiros. 6 pessoas foram atendidas pelas equipes de emergência. Há essa divergência aí no número de veículos envolvidos. Os bombeiros haviam informado 28 veículos, a EPR informa 20 veículos, mas os bombeiros disseram que esse número poderia mudar ao longo do tempo, ao longo das apurações. Então, a gente trabalha com essa informação de 20 a 28 veículos envolvidos. Para garantir a segurança viária e orientar os usuários durante a operação, 2 viaturas da EPR Via Mineira estão posicionadas em pontos de final de fila, informando os motoristas sobre as condições do tráfego e reforçando a orientação para redução de velocidade. Na praça de pedágio de Itabirito, os usuários também estão sendo informados sobre o congestionamento à frente e, se necessário, orientados a utilizar postos de serviço às margens da rodovia. No sentido Juiz de Fora, todas as faixas estão liberadas ao tráfego. Para os motoristas que seguem em direção a Belo Horizonte e precisam acessar uma rota alternativa, é possível utilizar pelo quilômetro 549,6 em direção a Macacos. Agora são 9 quilômetros de retenção sentido BH.
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0: Quarta-feira, 7 de outubro de 2026. O presidente Lula publicou um vídeo nas redes sociais em que convoca apoiadores a irem às ruas para impedir o que ele chamou de volta do retrocesso no país. Após o resultado do primeiro turno das eleições, integrantes da campanha do petista passaram a defender uma presença maior do presidente nas redes sociais. No primeiro turno, o petista teve 2 milhões e 300 mil votos a menos que o adversário Flávio Bolsonaro do PL. Como estratégia, a campanha do presidente Lula faz uma força-tarefa nas redes sociais para impulsionar o engajamento do eleitor. A Justiça de São Paulo aprovou o plano de recuperação extrajudicial do Grupo Pão de Açúcar, que prevê uma renegociação de 4 bilhões e meio de reais em dívidas. Esses débitos não estão relacionados às operações do dia a dia, como fornecimento de mercadorias, serviços ou aluguéis. O plano obteve o apoio de credores que representam 57% da dívida. O grupo vai emitir novos títulos da dívida e captar 200 milhões de reais. O objetivo da empresa, com essas medidas, é diminuir a pressão sobre o caixa e melhorar o perfil dos débitos. Israelenses fizeram uma série de homenagens e protestos para marcar os 3 anos do ataque liderado pelo grupo extremista palestino Hamas em 7 de outubro de 2023. A ofensiva matou mais de 1.200 pessoas e levou outras 251 como reféns para a faixa de Gaza. Familiares das vítimas voltaram a cobrar a criação de uma comissão estatal de inquérito para investigar as falhas que antecederam o atentado. Com a guerra que foi desencadeada depois do ataque, Israel já matou mais de 74 mil palestinos na faixa de Gaza. No horário de Brasília, 2h32.
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0: Oi, Maria Cristina, boa tarde.
1: Boa tarde, Tati. Fernando, boa tarde,
0: Boa
1: ouvintes.
0: tarde. Bom, Maria Cristina volta a falar sobre os rumos da campanha presidencial para esse segundo turno. O Partido Progressista e o União Brasil anunciaram apoio a Flávio Bolsonaro nesse segundo turno. O candidato Ronaldo Caiado também. Lula está ficando isolado, Maria Cristina?
1: Sim, Tati, em grande parte, porque quando terminou o primeiro turno lá no domingo, o que a gente ouviu é que o presidente sairia em busca de candidatos que foram derrotados e mesmo nos palanques estaduais, quem poderia vi a aderir à campanha, né? Mas ao longo, desde domingo, que a gente viu hoje foi o anúncio, quer dizer, ontem, o anúncio do União e do Progressistas ao Flávio Bolsonaro, lembrando aqui que o presidente do Progressistas, o senador Ciro Nogueira, que aliás foi derrotado na sua candidatura à reeleição no Piauí, o único da chamada bancada do Master que foi derrotado. Ele tinha colocado em dúvida a candidatura Flávio quando ela surgiu lá atrás. O Ciro Nogueira é um grande entusiasta de uma chapa com o Tarcísio, em que ele seria o vice. E eis que agora anunciam este apoio. E além dos dois partidos, o Ronaldo Caiado, e o Romeu Zema também se declararam pelo Bolsonaro. E lideranças que, digamos assim, estão menos à direita, mais centristas, como o governador do Rio Grande do Sul, Eduardo Leite, que foi derrotado na tentativa de fazer sucessor para um nome do PL, que é o deputado federal Zuco. Ele também já disse que não vai declarar apoio a ninguém. A governadora de Pernambuco, que é do PSD, do Gilberto Kassab, mas já foi do PSB, e foi secretária do Eduardo Campos em Pernambuco. Lula chegou a se referir a ela nominalmente na reunião que fez na segunda-feira, aquela reunião no final da tarde, lá no Hotel de Brasília, como alguém que seria necessário procurá-la. Ela foi procurada, mas também não quer se pronunciar a favor dos candidatos. E mesmo Ciro Gomes, houve em quem sonhasse, a despeito de discurso bastante agressivo, que ele pudesse vir a ser procurado. Mas o Ciro, na verdade, está anunciando que vai litigar contra o resultado eleitoral no seu estado, né? Um resultado que lhe deu, em que ficou em segundo lugar para a reeleição do governador do Ceará, Eumano de Freitas. Então, meio que as portas estão de uma aliança política estão se fechando. É o fim da linha para Lula? Bem, não. O ex-ministro Fernando Haddad me lembrava hoje de manhã que quando ele passou para o segundo turno, em 2018, ele passou 24 pontos atrás do ex-presidente Jair Bolsonaro. E terminou o segundo turno com 10 pontos atrás, isso a despeito de não ter tido apoio de nenhuma das terceiras, quarta e quinta vias, apenas da Marina Silva, que anunciou o apoio faltando 3 dias para o segundo turno. Então, também foi uma candidatura isolada. Pode ser. Agora, Lula terá uma dificuldade adicional à grande aposta dele, que era o fim da jornada 6x1, para ser votada, uma PEC a ser votada no Senado. Já começou a ser usada pelo presidente do Senado, Davi Alcolumbre, como barganha, e não apenas consigo, mas com o senador Flávio Bolsonaro. Ele tinha anunciado que colocaria em votação nesta terça e adiou, aparentemente para esperar a direção dos ventes. Até mesmo no STF, Tati Fernando, que é este poder cuja prevalência e hipertrofia nos últimos tempos, na exposição e no ativismo dos últimos anos, né, foi muito associado ao executivo, e isso trouxe um tremendo desgaste pelo envolvimento dos ministros com o Banco Master. Agora, depois de ter causado todo esse desastre ao governo e à candidatura do presidente Lula, resolveram aí, digamos assim, amaciar para o a turma que eles prenderam e processaram no 8 de janeiro no inquérito golpista das fake news. A Débora do Batom, por exemplo, foi colocada em regime semiaberto. Há também um afrouxamento aí das punições em relação àquele blogueiro que vive nos Estados Unidos, Alan dos Santos, e outros bolsonaristas que atuam principalmente nas redes sociais. O ministro Alexandre de Moraes relaxou ali. A informação que a gente tem é que que o ex-presidente Michel Temer está, digamos assim, fazendo essa ponte, que sempre foi ali um articulador entre Moraes e Temer, e entre Moraes e o Bolsonaro. Agora estaria se vindo fazendo essa ponte entre o Alexandre de Moraes e o Flávio Bolsonaro. E o Gilmar Mendes, né, o decano da corte, arquivou um processo contra o deputado Alfredo Gaspar, processo que era movido por uma suposta acusação de estupro. Então, há sinalizações muito claras, evidentes, de que o Supremo quer distensionar o ambiente. E do lado do Flávio, o que que a gente está vendo? O senador do PL, ele desde ontem, ele anunciou e hoje voltou a falar um pouco mais sobre as mudanças constitucionais que ele pretende fazer. Me chamou a atenção porque ele começou falando que uma das mudanças que ele quer fazer é o fim da reeleição. E quando ele falou isso, o presidente do partido dele, Valdemar Costa Neto, logo na segunda-feira já saiu dizendo que ele pretende sim acabar com a reeleição, mas o PL também quer reabilitar o ex-presidente Jair Bolsonaro, até mesmo para que Bolsonaro volte a postular a presidência da República, né? Possa vir a ser candidato em 2030. E hoje, na companhia, porque o Flávio Bolsonaro está reunido hoje em Brasília com os governadores eleitos do PL e do campo, né, do bolsonarista. Então, ao lado do governador de São Paulo, reeleito Tarcísio de Freitas, que é hoje o político mais cotado do campo da direita a disputar 2030, ele disse que o Valdemar Costa Neto não deve ter lido a proposta que ele fez para acabar, a PEC que ele fez sobre o fim da reeleição, porque, segundo ele, vai ter uma cláusula que ele é contra a reeleição e parentes até terceiro grau também não podem concorrer. Dos ocupantes do cargo também não podem concorrer. Então, nitidamente foi ali uma tentativa de aplainar algum dissabor, desavença que tenha surgido a partir dessas declarações do Valdemar Costa Neto. Curiosamente, assim, esta é uma mudança bastante importante para o que aconteceu no governo Bolsonaro e aquilo que pode vir a acontecer se Flávio Bolsonaro vier a ser eleito. No governo Bolsonaro, como o partido ele se elegeu pelo PSL, depois foi para o PP, para o PL. Ambos os partidos, desde o PSL, que era nanico, e o PL, quando ele entrou, também era um partido pequeno, veio a crescer muito em 2022. Então, eles tiveram que confiar, praticamente entregaram o governo para o Centrão, né, no Congresso, o Centrão que comandou o jogo no Congresso. Agora o PL cresceu, né, tem 28 senadores, mais do que o triplo da segunda bancada, que é o PT, e tem 121 deputados. É de longe a maior bancada. Então, isso naturalmente vai criar, se o Flávio for reeleito, vai criar uma tensão ali entre o Centrão, que vai querer voltar a ocupar o espaço que um dia teve no governo Jair Bolsonaro, e o PL do Flávio, que cresceu e agora quer, de fato, exercer o poder. Então, ele já tratou de dar essa maciada para o lado do Tarcísio. Nessa coisa da mudança constitucional, ele falou ainda de mudanças na área de segurança, que requerem uma mexida na Constituição, e quer rever alguns pontos também da reforma tributária. O que ele não fala, Tati Fernando, que todo mundo quer saber, porque, aliás, o mercado já se moveu favoravelmente, né, à sua eleição, é o que é que ele vai fazer com alguns gastos obrigatórios que hoje estão aí e essa vinculação ao orçamento está prevista na Constituição, que são os gastos de educação e saúde, a forma de reajuste do salário mínimo, que no governo do pai dele foi só pela inflação, e no governo Lula tinha um reajuste real, tem um reajuste real, e a vinculação dos benefícios previdenciários ao salário mínimo, porque por mais que eles estejam anunciando alguns cortes, são cortes muito pequenos face ao peso que essas rubricas que eu acabei de falar, elas têm no orçamento. Então, isso ele não falou. Obviamente, o Lula também não fala do que efetivamente vai fazer para conter o déficit público, mas o fato de o mercado estar se movendo positivamente em função de uma expectativa de corte de despesas, digamos assim, do Flávio, não de Lula, meio que obriga a que o senador do PL seja um pouco mais explícito nas propostas que tem feito. Aquilo que ele tem anunciado, que é corte de benefícios, no setor público, salário de juízes e alguns cortes que ele tem anunciado, principalmente os assessores econômicos dele em fóruns fechados do mercado financeiro, eles não fecham a conta desses 200 bi que se anuncia seja o corte pretendido.
2: Agora, Maria Cristina Fernandes, você pode explicar para o nosso ouvinte o que pode significar a proposta do candidato Flávio Bolsonaro de mudar a Constituição para redemocratizar o país? O que que significa isso?
1: Pois é, Fernando, quando fala disso, ele fala principalmente em relação aos poderes do Supremo, que o Supremo hoje tem um poder, primeiro tem um poder de processar o foro privilegiado, autoridade com foro privilegiado do Executivo e do Congresso, e foi isso que levou também a todas essas prisões e condenações da trama golpista, inclusive do seu próprio pai, então, o que ele fala quando ele diz que quer redemocratizar o país é reduzir o escopo das atribuições do Supremo, fazer com que o Supremo seja apenas uma corte constitucional e não mais uma corte recursal ou criminal. Então, mas isso ele não explica o que é que teria que acontecer. Você teria que aumentar o STJ, né, o Superior Tribunal de Justiça, o Supremo, se ele viesse a eleger, ele terá quatro ministros para indicar. Se o presidente Lula não vier indicar, né, a vaga que está aberta, e se vier indicar, se ele conseguiria aprovar em caso de reeleição ou não. E se vier, algum dos ministros vierem a ser impedidos, se fala, inclusive, que seriam até sete vagas abertas. Então, o Flávio Bolsonaro teria um completo domínio do Supremo Tribunal Federal. E uma pergunta que se faz hoje é se ele, de fato, vai querer diminuir o escopo dos poderes do Supremo ou se, na verdade, puxará esse Supremo poderoso para o seu lado. Essa é uma dúvida. O escopo dessa reforma do Supremo, digamos assim, uma mitigação dos poderes do Supremo, está anunciada, mas não está detalhada no que, de fato, aconteceria com a Suprema Corte.
0: Maria Cristina Fernandes, conosco diariamente em Tudo é Política. Obrigada, Maria Cristina. Um beijo para você. Até amanhã.
1: Um beijo, Tati, Fernando, boa
2: Um
1: tarde aos
2: beijo.
1: ouvintes.
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9: Duas e 50, Corpo de Bombeiros informa atropelamento de duas pessoas na Rua Araguari, altura do número 2896, no Barro Preto. De acordo com os militares, as duas vítimas se queixam de dores na cabeça. Então, os bombeiros estão no local. A gente vai acompanhando aí esse atendimento. Qualquer novidade traz para você. A rodoviária de Belo Horizonte deve receber cerca de 270 mil passageiros durante a operação especial para o feriado de Nossa Senhora Aparecida e da Semana das Crianças. O período entre os dias 9 e 19 de outubro deve ter um aumento de 3,2% no movimento em comparação com o mesmo intervalo do ano passado. A previsão é que quase 136 mil embarques e 133 mil desembarques ocorram. Para atender a demanda, as empresas de ônibus programaram aproximadamente 400 viagens extras para destinos de Minas Gerais e de outros estados. Entre os locais mais procurados estão Rio de Janeiro, São Paulo, Vitória, Guarapari, Porto Seguro, Caldas Novas e Goiânia. Dentro de Minas, a lista inclui cidades como Governador Valadares, Ipatinga, Uberlândia, Uberaba, Juiz de Fora e Montes Claros. O maior movimento de saída deve ser registrado nesta sexta-feira, dia 9, com previsão de mais de 20 mil embarques. Já o retorno deve ser mais intenso na segunda-feira, dia 19, quando são esperados cerca de 17 mil desembarques. Para acompanhar o aumento do fluxo, a rodoviária vai reforçar as equipes de segurança, limpeza e orientação aos passageiros. A recomendação é chegar com pelo menos uma hora de antecedência e manter documentos e bilhetes de embarque acessíveis para justamente facilitar aí a conferência dos fiscais, do motorista do ônibus. E o comércio da capital poderá funcionar normalmente na próxima segunda-feira, 12 de outubro, que é o dia do feriado de Nossa Senhora Aparecida. As lojas de rua e shoppings estão autorizados a abrir as portas desde que cumpram as diretrizes estabelecidas para o uso da mão de obra dos empregados na data.

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1: Vamos acionar nossa reportagem em São Paulo. A Nadédia Calado tem detalhes de uma operação da Polícia Federal no Aeroporto Internacional de São Paulo, em Guarulhos. Nadédia, boa tarde.
2: Boa tarde, Tatiana. Ouvintes, pelo menos 12 pessoas foram presas pela PF nessa ação que mira uma organização criminosa envolvida no tráfico de cocaína para o exterior através do aeroporto de Guarulhos. Foram emitidos 21 mandados de prisão temporária e 29 de busca e apreensão na capital paulista, em Guarulhos, na região metropolitana, e em Santo André, no ABC, além de Ibitiúra, em Minas Gerais. Entre os materiais apreendidos até o momento estão celulares, um veículo e documentos. A justiça também determinou o bloqueio e o sequestro de mais de 4 milhões de reais em bens e valores dos investigados, além da proibição de acesso às áreas restritas do aeroporto e da suspensão do credenciamento dos empregados suspeitos. O delegado-chefe da Polícia Federal no aeroporto, Júlio César Baida, explicou que o grupo usava empregados de empresas que atuam no aeroporto.
3: Funcionários que são credenciados, passam por um processo de verificação, mas acabam sendo cooptados. E aí eles se valem desse credenciamento, desse acesso à área restrita, para tanto fazer a inserção da droga, para buscar a droga num ponto perimetral. E aí um desses tratores, né, um desses AKS, que transporta as malas até a aeronave, vão colocar ali misturado uma mala com droga para ser levada até a aeronave.
2: A apuração começou em julho de 2025, depois de apreensões realizadas no Aeroporto Internacional de São Paulo, além de prisões em flagrante e cumprimento de outros mandados. Através da análise do material apreendido, foi possível identificar pelo menos 6 remessas de cocaína realizadas em menos de 3 meses. O delegado detalhou os principais destinos dessa droga.
3: A cocaína, que é, no caso dessa investigação, ela usa o território brasileiro tanto como um destino consumidor quanto um território de passagem. Geralmente, a droga produzida na Colômbia acaba subindo direto para as Américas, ali vira via América Central, e essas produzidas nos outros países andinos usam o Brasil no destino transatlântico. Aí você tem tanto a África quanto Europa e, por vezes, Ásia, Austrália.
2: Os envolvidos podem responder por tráfico internacional de drogas, associação para o tráfico, organização criminosa, lavagem de dinheiro, falsificação e uso de documento falso. Tatiana.
1: Obrigada, Nadédia Calado, em São Paulo.
4: Outra operação da PF, agora em Minas Gerais, com o Desirê Miranda. Oi, Desirê, boa tarde.
5: Ei, Fernando, boa tarde para você, para a Tati e para os ouvintes. Na verdade, o Ministério Público Federal denunciou 35 pessoas à Justiça Federal por envolvimento em um esquema de fraude contra o INSS em Minas Gerais. A denúncia aponta que os investigados conseguiram cadastrar 457 benefícios fraudulentos, principalmente do BPC, benefício de prestação continuada, destinado a idosos em situação de vulnerabilidade. Desses, 240 ainda estavam ativos quando a operação foi realizada. Segundo a investigação, o grupo teria provocado um prejuízo de mais de 86 milhões de reais aos cofres públicos com benefícios concedidos de forma irregular. A suspensão dos pagamentos evitou, de acordo com o MPF, um prejuízo adicional estimado em 34 milhões e 800 mil reais. O esquema funcionava com a criação de identidades de pessoas que nunca existiram. Os criminosos produziam registros de nascimento e outros documentos falsos para obter o CPF e a carteira de identidade, posteriormente solicitar os benefícios. Para movimentar o dinheiro, a organização usava pessoas reais como uma espécie de dublês biométricos. Elas se apresentavam em agências bancárias e repartições públicas no lugar dos beneficiários fictícios. A fraude foi descoberta após a Polícia Federal realizar mais de 170 exames papiloscópicos e biométricos. Os peritos identificaram a mesma impressão digital vinculada a diferentes identidades no sistema previdenciário. As ações ocorreram em cidades de Minas Gerais, incluindo Ribeirão das Neves, Matozinhos, Ipatinga, Timóteo e João Molevade, além de São Gabriel da Palha, no Espírito Santo. O Ministério Público Federal enquadrou os principais investigados por organização criminosa. Além das acusações criminais, o Ministério Público Federal pediu à Justiça Federal que mantenha as prisões preventivas dos investigados. O órgão público também solicitou o ressarcimento integral dos R$ 86 milhões de reais apontados como desviados dos cofres da União e o bloqueio de bens dos denunciados. Agora, cabe à Justiça Federal analisar a denúncia e decidir se os investigados vão responder às acusações apresentadas pelo MPF. Fernando.
4: Perfeito, obrigado. Desirê Miranda com informações em Minas Gerais sobre essa ação do Ministério Público Federal numa operação contra fraudes no INSS. Oh, uma nota sobre o Papa Leão XIV fez uma homenagem à Nossa Senhora Aparecida hoje na Audiência Geral do Vaticano. No discurso na Praça São Pedro, ele mencionou a padroeira do Brasil, que protagonizou polêmicas aqui durante o primeiro turno da eleição presidencial. O pontífice não mencionou a polêmica e fez referência ao dia de Nossa Senhora Aparecida, celebrado no dia 12 agora. Disse ele: uma saudação cordial aos peregrinos de língua portuguesa, em especial aos grupos vindos de Brasil e Portugal. Queridos irmãos e irmãs, na próxima segunda-feira, dia 12 de outubro, celebra-se Nossa Senhora Aparecida, padroeira do Brasil. Confio todos vocês e suas famílias à sua intersecção maternal. Que Nossa Senhora os proteja sempre. Deus abençoe, disse ele. 2:30. 2:30 já passou, 3 horas.
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0: Quarta-feira, 7 de outubro de 2026. O presidente Lula fez uma cobrança a aliados e afirmou que a campanha deste ano foi a mais desorganizada que já participou ao longo de sua trajetória política. A declaração do petista ocorreu em reunião hoje com deputados, senadores e governadores aliados. A fala foi transmitida à imprensa no canal do PT no YouTube, mas foi retirada do ar logo em seguida. A coordenação da campanha de Lula, liderada pelo presidente do partido, Edinho Silva, tem recebido uma série de críticas e cobranças por mudanças após ele ficar atrás do adversário Flávio Bolsonaro no primeiro turno. O senador do PL teve 47% dos votos contra 45% do petista. O primeiro jato Gripen E, fabricado no Brasil, realizou o voo inaugural no interior de São Paulo. A aeronave de uso militar é produzida pela Embraer em parceria com a Saab. O voo teve como objetivo verificar o desempenho dos principais sistemas do jato. Após a conclusão dos testes, a aeronave estará pronta para ser entregue à Força Aérea Brasileira. O marco representa um importante feito para a indústria aeroespacial e de defesa brasileira. A Agência Sanitária da Rússia afirmou que não há risco de epidemia na Sibéria após a morte de uma técnica de laboratório que estuda a peste. De acordo com o governo russo, mais de 90% das pessoas que tiveram contato com a paciente foram acompanhadas e não apresentaram nenhum problema de saúde relacionado à doença infecciosa. No entanto, a Organização Mundial da Saúde, os Estados Unidos e a União Europeia pediram mais esclarecimentos a Moscou. A Rússia afirma que a maior parte das informações divulgadas pela imprensa sobre a situação é falsa. No horário de Brasília, 3 horas, 1 minuto.
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1: São 3:02, segunda hora do Estúdio CBN, dessa quarta-feira, 7 de outubro de 2026. Abrimos essa hora com mais informação do imbróglio na eleição para governador do Rio de Janeiro. Matheus Maciel tem informação para a gente. Fala, Matheus.
2: Oi, Tati. Boa tarde para você. Todo mundo acompanha a gente aqui no Estúdio CBN. Olha, o ex-governador e candidato ao governo do estado aqui pelo Rio de Janeiro, Antônio Garotinho, rebateu agora há pouco as declarações sobre o caso ali que envolve toda a validação dele e da candidatura dele no Tribunal Superior Eleitoral. Ele fez uma coletiva de imprensa, classificou como desespero a acusação que o advogado da defesa dele teria elaborado o parecer assinado pelo subprocurador-geral eleitoral. Segundo Garotinho, a presença do nome do advogado nos metadados do arquivo entregue ao TSS deve apenas a cópia de um trecho da petição que foi enviada pela própria defesa. Essa cópia é feita de um trecho por parte da Procuradoria-Geral Eleitoral. A versão de Garotinho, inclusive, foi corroborada por uma nota de esclarecimento enviada pelo Ministério Público Federal, que deu exatamente essa mesma versão do fato. O ex-governador destacou ainda que o parecer final da Procuradoria é desfavorável a ele.
3: Considero que o Eduardo Paes cometeu uma deselegância e um ato de desespero ao dizer que o subprocurador eleitoral da República teria deixado o seu voto ser feito pelo meu advogado. Não tem prova nenhuma disso. O metadado que está lá, onde aparece o meu advogado, é de um trecho que o procurador tirou da petição que nós fizemos. Se você lê o conteúdo, ele é severo comigo no final. Ele pede a minha condenação.
2: Olha, Tati, apesar da desistência do recurso, todo imbróglio que se deu desde então, Garotinho admitiu que criou o que chamou de fato novo, mas espera ter a candidatura deferida e torce para os votos que ele recebeu serem validados, o que levaria a um segundo turno na corrida pelo Palácio Guanabara entre Eduardo Paes, do PSD, e Douglas Ruz, do PL.
3: Eu, particularmente, o que eu desejo é que eles reconheçam que há uma trama contra mim e que esse processo é uma injustiça contra mim.
2: Que sua candidatura seja deferida ou indeferida?
3: Não, deferida. Você acha que eu vou querer que ela seja indeferida?
2: Você desistiu do processo?
3: Não, desisti para criar o quadro que eu estou criando agora. 274 mil pessoas, apesar de tudo que fizeram, foram votar em mim. Eu acho que deveriam ser validados todos aqueles que tinham intenção de votar em mim. Não só isso.
2: Bem, a disputa jurídica no TSE define em sessão plenária amanhã se Garotinho poderá ou não ter o registro de candidatura deferido nas eleições desse ano. A gente segue acompanhando todos os detalhes e trazendo as atualizações aqui. Tatiana.
1: Obrigada, Matheus. Matheus Maciel, com informações no Rio de Janeiro. São 3:05. Bom, vamos falar de comunicação digital e política. Comunicação digital continua sendo um personagem principal, central nas campanhas. Nessas eleições, sobretudo, vimos uma série de parlamentares bem jovens e com grande presença nas redes serem eleitos. As campanhas presidenciais, como a gente tem noticiado aí, estão focando ou tentando se reorganizar para focar na comunicação no digital, e esse é o nosso assunto agora com a repórter especial do Jornal Folha de São Paulo, autora de A Máquina do Ódio, publicado em 2020, Patrícia Campos Melo. Oi, Patrícia, bem-vinda, boa tarde.
4: Oi, Tati, boa tarde, Fernando, boa tarde aos ouvintes.
1: Bom, quero começar de uma pergunta ampla para depois a gente ir afunilando os caminhos aqui. Patrícia já há muitos anos pesquisa, estuda a tecnologia, como é que a tecnologia tem transformado a comunicação, sobretudo no que diz respeito à política e ao funcionamento das democracias pelo mundo? Tem tentado entender por que que a direita e a extrema-direita têm levado vantagem frente à esquerda, sobretudo na comunicação nas redes sociais. E eu acho que a gente tem visto isso nas atuais campanhas. Pode explicar para a gente, Patrícia, por que isso acontece, em linhas gerais?
4: É interessante que as pessoas sempre perguntam, né? Essa é uma pergunta que ninguém tem uma resposta exata, assim, por que que a direita é mais eficiente no uso da comunicação digital? Mas eu acho que tem algumas coisas sobre a estrutura de funcionamento das redes sociais que explicam um pouco, né? Como a gente sabe, os algoritmos, eles recompensam o que gera mais engajamento. Então, o que fizer com que as pessoas curtam mais, compartilhem mais, visualizem mais, isso acaba ganhando maior alcance dos algoritmos. E normalmente, a humanidade é triste, né? O que mais engaja e o que mais atrai a atenção das pessoas é raiva, é ódio, são emoções fortes. Então, os políticos simplesmente eles se utilizam disso, né? Eles sabem como funciona, eles sabem como aumentar o alcance da sua mensagem e acabam usando esses conteúdos aí que geram emoções mais fortes. Recentemente eu entrevistei para o podcast que a gente tem na Folha, o Lucas Pavanato, que foi eleito deputado federal mais votado de São Paulo, e também de direita, e também o Jones Manuel, que foi eleito candidato mais do PSOL, se eu não me engano, foi o mais votado em Pernambuco. E os dois têm um uso muito eficiente de rede social, né? Eles têm o Lucas Pavanato mais ainda, né? Ele tem mais de 5 milhões de seguidores nas redes sociais. E uma das coisas que o Pavanato me disse, eu falei assim, olha, ele gosta muito de fazer esse tipo de vídeo, de conteúdo de confronto. Ele vai num lugar, numa universidade, ou na parada LGBT, na parada gay, etc. E confronta as pessoas, dizendo, ah, vocês são de esquerda, né? E toca aí em temas que são, vamos dizer, despertam controvérsia, né? Eu falei, mas por que que você investe muito nesses temas, né? Por que que. E ele falou assim: olha, quando eu posto conteúdo sobre um projeto de lei ou sobre algo que eu estou fazendo, não engaja, ninguém olha. Quando eu posto confronto, isso viraliza. Então, eu acho que é uma união de o incentivo, a estrutura de incentivo, como funcionam as redes sociais, com políticos que usam isso para aumentar o seu alcance.
5: Agora, Patrícia, do ponto de vista do receptor, ele aceita ou curte esse tipo de conteúdo com ódio? Por quê? Que tipo de sentimento desperta nele? Por que que um conteúdo com uma proposta civilizada não tem o mesmo resultado nele, no receptor?
4: Nossa, porque a gente perdeu a esperança na humanidade, né? Eu não sei também, Fernando, mas assim. Mas eu diria que esses populistas digitais, né, ou esses populistas no geral, eles funcionam muito em gerar uma reação de você ter bodes expiatórios, né? Você sempre tem inimigos comuns. Então, quando você está demonizando um tema ou um grupo, você tem uma parcela das pessoas, né, que tem ressentimentos e que quer colocar a culpa em alguém ou em algo. Isso é uma coisa muito usada por populista. E acho que isso funciona em redes sociais, isso engaja, né? Você diz, ah, a culpa de todos os problemas é a participação de mulheres trans em times femininos nos esportes, que é uma das pautas, por exemplo, do deputado Lucas Pavanato. Cara, isso engaja, né? Tem uma parcela aí do eleitorado dele, pelo menos, que acha que o problema é esse.
1: Patrícia, como é que funciona a lógica dos algoritmos para que isso aconteça? Quer dizer, pelo que você está dizendo aqui, é uma lógica que premia o ódio, a indignação e despreza a discussão, o conhecimento, a argumentação, o bom debate, afinal, né? Como é que funciona a lógica dos algoritmos para que a gente tenha chegado a essa conclusão?
4: As plataformas de internet são empresas privadas, né? Então, ou elas se interessam, em última instância, máximo de lucros possível. Como é que elas ganham dinheiro? Elas ganham dinheiro vendendo anúncio. Quanto mais tempo uma pessoa ficar engajada na rede social, seja compartilhando, seja curtindo, mais dados essas plataformas conseguem sugar sobre as pessoas. Quanto mais dados você tem sobre um usuário, você consegue vender um anúncio mais eficiente, mais segmentado. Então, esse é o interesse das plataformas de manter esse engajamento. Então, quando a gente fala assim, olha, mas por que que vocês não aumentam o alcance de conteúdos que gerem informação importante? Civicamente importante, né? A gente chama, por exemplo, jornalismo de interesse público, informações de interesse público, porque isso não engaja e elas querem lucro, certo? As pessoas não vão ficar ali lendo. Por que que as pessoas não se engajam com isso? Eu não sei te dizer, deve ser da natureza humana. Acho que daí é uma coisa para estudos psicológicos, psiquiátricos, filosóficos,
1: Neurológicos.
4: neurológicos, mas do ponto de vista da empresa, e por isso quando as pessoas falam assim, liberdade de expressão nas redes sociais, é uma coisa meio curiosa, né? Assim, originalmente as redes sociais foram, e a internet foram uma coisa muito boa, porque era uma democratização da informação. Eu não preciso de um jornal, da CBN, ou de uma TV, para selecionar o que eu vou ter de informação ou não, e nem o que eu vou emitir de informação. O problema é que essas empresas que agora são, que a gente fala de praça pública de informação, elas não são públicas, né? Elas são privadas. Então elas não vão funcionar assim. O que que as pessoas gostariam de saber? O que que as pessoas deveriam saber? Quais são informações para as pessoas tomarem decisões informadas sobre quem elas vão votar? Elas não estão pensando nisso, as redes sociais. Elas estão pensando qual é a informação que vai deixar o cara colado mais horas na minha rede social, que eu absorvo mais dados e vendo um anúncio mais eficiente e ganho mais dinheiro.
1: E te ouvindo, virou um mantra dizer que o campo da esquerda é ruim de comunicação digital, que essa seria uma ferramenta dominada pela direita, como você abriu, falando. Se a gente olhar os resultados das eleições, isso parece, em alguma medida, se confirmar. E aí, te ouvindo agora, quero saber em que aspectos isso se confirma, porque, nesse sentido, é possível dizer que a lógica algoritma privilegia esse ou aquele espectro político?
4: Eu acho que você tem um posicionamento de donos de redes sociais. A gente viu na posse do Trump aquela cena famosa dos CEOs da Meta, né, que é o Facebook, do Google, etc.

0: na importância da comunicação digital. Esses últimos dados de gastos, declarações de gastos ao Tribunal Superior Eleitoral, mostrando quanto cada partido, seja a campanha presidencial, deputado federal, deputado estadual, senador, gastou com impulsionamento de conteúdo digital, que é basicamente como se fosse um anúncio, né? Você paga a Meta, que é a única que está vendendo anúncio nesta eleição, né, para o Instagram, Facebook, para aumentar o alcance do seu conteúdo. Se eu não me engano, foi 3 vezes mais o que o candidato Flávio Bolsonaro gastou do que o presidente Lula. E isso se segue mais ou menos nessa magnitude para os outros cargos eletivos, né, para governador, etc. Então, uma coisa é essa: a esquerda ainda não mergulhou de cabeça em entender a importância da comunicação digital, com algumas exceções. O segundo é que você tem algum tipo de discurso populista de direita, que é mais fácil de viralizar e de captar essa linguagem das redes, a coisa dos memes, a coisa da super oversimplificação de ideias, né? Se você vai, por exemplo, um mantra aí da extrema-direita, né? Vou dizer aqui entre muitas aspas: bandido bom é bandido morto. Se você vai ter um pensamento da esquerda sobre segurança, você vai ter uma coisa muito mais complexa falando a importância da educação, da alimentação. Isso não viraliza. É triste, né? É muito
1: Sim.
0: triste, mas assim, o outro com um meme e uma frase de efeito, com tantas coisas erradas, consegue viralizar. Do outro lado, uma reflexão que tem que ser mais ambígua, com mais nuances, ela não ganha tanto alcance.
1: E aí pode-se argumentar que a esquerda quer debater propostas e a direita quer lacrar, o que é um argumento que se ouve muito também, né? E por isso, quando se diz mergulha de cabeça, vai mergulhar de cabeça aonde? No meme, no ódio, porque se a ideia é debater proposta, então quer dizer, tem uma desconexão entre forma e conteúdo, me parece.
0: Eu acho que sim, eu concordo, mas acho que também dá para fazer nuances aí, Tati. Eu acho que você pode tentar discutir propostas de uma forma mais eficiente e mais moldada para a rede social, para a comunicação digital. Você não tem que copiar as táticas da extrema-direita que você rejeita de forma acertada, por exemplo, uma linguagem de ódio mais simplista, né? Mas você pode abraçar de uma forma mais tentar entender melhor o meio e a comunicação das pessoas, né? Isso é uma coisa, por exemplo, que o Jones Manuel fala muito. É claro que nada disso, a comunicação, toda vez que alguém perde a eleição, o vilão é a comunicação. Ah,
1: É.
0: não, o problema é a comunicação, ou é o marqueteiro, ou é a estratégia de comunicação, não sabe usar a rede. Cara, tem a política por trás disso, né? Os erros políticos, né? O que veio
1: Claro.
0: antes. Então também, né, não dá para a gente fazer isso. Mas eu acho que tem como fazer isso sem se render a estratégias de extrema-direita com as quais, acertadamente, alguns políticos mais de centro, mais de esquerda, não compactuam.
1: Queria te ouvir sobre um confronto geracional que tem nas redes, porque os jovens, sabe como é que os jovens estão inseridos nessa discussão? A esquerda, por vezes, quando tenta dialogar com esse público, é tirada de cringe. E hoje vemos um movimento muito forte de jovens, homens, se interessando muito mais pelas pautas da extrema-direita. Que conflito existe aqui, Patrícia?
0: Super bom seu ponto, Fernando. Sim, você tem essa migração, né, de mulheres jovens mais para a esquerda, mais progressistas, enquanto homens jovens mais para a direita. E essa coisa foi um dos exemplos, inclusive, que o Jones Manuel usou, né, quando o vice-presidente Geraldo Alckmin tentou virar uma figura mais de internet, que ele começou a usar umas meinhas
1: As meias
0: coloridas,
1: coloridas, é.
0: As meias coloridas. Ou você simplesmente, eu acho que precisa ter um cuidado, você precisa ter pessoas que são alfabetizadas na comunicação digital e pessoas jovens, né? Esse é um outro problema que a gente viu entre os democratas nos Estados Unidos e no Brasil, que é um envelhecimento, né? Uma falta de renovação de lideranças, ou você não empoderar lideranças mais jovens, progressistas, para elas capitanearem isso. Porque isso pode funcionar. Se a gente olhar, tem um exemplo muito bom deste ano, que é a tal do Partido das Baratas na Índia. Essa revolta que teve contra o primeiro-ministro Narendra Modi, primeiro-ministro da Índia, que surgiu a partir de umas fraudes em exame de admissão em faculdades, etc., foi um movimento inteiro liderado pela geração Z, com base em memes, nessa linguagem irônica, em rage bait, todas essas coisas.

0: que a geração Z, que a linguagem da geração Z é feita pela geração Z. E eles têm uma pauta progressista, né? Então, assim, em outros lugares também recentes, onde você teve revoltas aí contra o governo que estava no poder, você teve essa liderança. Eu acho que não tem como você simplesmente achar que você vai botar uma meia engraçada ou fazer um videozinho no TikTok para achar que vai colar com a geração Z. É todo um vocabulário. Eu acho que você tem que ter a geração Z e você tem que ter lideranças jovens formadas, investir nisso também, né? E empoderar. Uma outra coisa que dizem é que nos partidos de esquerda é muito mais hierarquizado, e isso para essa coisa da comunicação digital atrapalha, né? Você não tem uma coisa que incentive ali grupos, não necessariamente dentro da estrutura partidária, que tenham ideias, que inovem e jovens, né? Se a gente pensar, eu não vou entrar nem legitimar o gabinete do ódio do ex-presidente Jair Bolsonaro. Mas uma coisa que eles absorveram, por exemplo, foram aqueles grupos de jovens que faziam o Bolsonaro zoeiro, que eram aquelas páginas de memes, né, com aquela estética. Depois eles acabaram sendo incorporados no gabinete do ódio. Mas, assim, antes disso, uma coisa menos centralizada do que, às vezes, uma estrutura partidária, assim, né, muito liderada por caciques partidários dentro da estrutura do partido. Isso talvez. Não ajude na inovação e no empoderamento de lideranças mais jovens.
1: O Jones Manuel acho que falou isso para você, né, sobre essa discrepância, né, que a estrutura do digital é bem anárquica em relação
0: Exato.
1: à estrutura
0: Falou.
1: individual, né, em
0: Sim.
1: contraposição à estrutura coletiva da política partidária e tal. Estou te ouvindo falar sobre lideranças jovens, Pata, e pensando na qualidade do nosso debate político. A deputada eleita pelo PT de Minas Gerais, a Ana Elisa, foi eleita com mais de 500 mil votos, com campanha também baseada nas redes sociais. Fez um vídeo falando sobre isso, né? Olhando para o campo dela, para o campo da esquerda, dizendo: gente, os candidatos jovens eleitos têm grande presença no digital, isso não é uma coincidência. E no digital não é a realidade que vale, ela fala. É a narrativa que conquista o eleitor. Se a gente pegar essa lógica que você está explicando para a gente como funciona, de que propostas não viralizam, de que argumentos, ideias, debates não viralizam, o que viraliza é a treta, o que é que isso diz da qualidade do debate político no digital e do nosso fazer político como um todo? Claro, a gente está discutindo com base na nossa realidade aqui no Brasil e você está trazendo outros exemplos de outros países do mundo. Essa não é uma exclusividade nossa. A gente tende a eleger influencers para o parlamento, para pensar e debater e aprovar leis?
0: Nossa, muitos, né, Tati? Vocês lembram, quando, agora não me lembro se foi, acho que foi a eleição de 2018, que era a bancada do selfie, né? Foi a primeira vez que teve a inauguração, que era todo mundo, o pessoal chegou, saiu direto das redes sociais, se elegeram, primeira coisa que eles fizeram ali no plenário da Câmara era fazer selfie, os caras ficavam o tempo inteiro fazendo selfie. Cara, eu espero que não, eu espero que isso, que essa performance, né, essa política da performance, seja um instrumento que usam para ganhar eleições e ganhar alcance e aumentar o alcance da sua mensagem, mas que isso se aprofunde, na atuação política no Congresso. Eu não tenho certeza de que isso vai acontecer. Uma outra coisa interessante é que essa bancada. Mais influencer e mais digital, eles também têm uma posição muito clara e sabem muito mais sobre regulação de redes sociais. No caso, eles são anti-regulação, mas eles já vêm com essas ideias. Essa é uma das plataformas que eles levam para Brasília e uma coisa que vai ganhar força. Porque eu sempre lembro também um tempo atrás, na verdade, assim, não é uma exclusividade nossa, né? Mas a coisa geracional, nos Estados Unidos também, você tem discussões ou audiências no Senado, na Câmara Americana, e você tem uns deputados, uns senadores aí mais velhos, que não tem a menor ideia de como funciona, né, a internet, como tinha um que falava, aliás, até o George W. Bush falava, ele não chamava de internet, ele falava internets, as internets. O pessoal. Então, assim, eu acho que. Tem que eu torço para que, de alguma maneira, essa superficialidade que engaja pelo ódio, ela seja uma ferramenta, talvez para uma parte desses políticos necessária para eles se elegerem, mas que eles se aprofundem, ainda que sejam as pautas que os eleitores deles querem, mas que se aprofundem nisso quando chegarem em Brasília.
2: Agora, com base na sua experiência, nas suas pesquisas e também no que você escreveu aqui na Máquina do Ódio, trouxe até o livro para fazer parte da nossa pauta,
0: Obrigada pela mexida.
2: quais são os gargalos para uma regulamentação? Quais seriam os gargalos hoje para uma regulamentação boa no Brasil?
0: Com o Congresso novo, não vai passar nenhuma regulamentação.
2: Obrigado.
1: Ouvimos aqui na CBN a repórter.
2: Eu concordo.
1: Mas vamos ampliar a discussão da regulação nesse tempinho final aqui, é porque. Enfim, ela continua em debate, né, Pata? Ainda que esse Congresso não vá aprovar nada nesse sentido, justamente pelo. Tem um temor que é legítimo, que é a limitação da liberdade de expressão, mas que é muito usada como narrativa pela direita e pela extrema-direita, para rechaçar qualquer tipo de ordem, né, na comunicação digital. Essa é a discussão principal, o controle, quem faria essa regulação, né? Baseada na sua experiência, na sua observação do mundo sobre política, comunicação digital e baseada também no que você traz no seu livro, quais são os gargalos para uma regulamentação e quais os caminhos possíveis, fingindo que aqui no Brasil poderia ser possível um debate como esse?
0: Eu acho que tem um tipo de regulamentação que as pessoas no início tinham resistência e hoje em dia é absolutamente inescapável, que é regular ambiente online para criança e adolescente. O ECA digital, que foi aprovado no ano passado, e restrições de redes sociais para adolescentes, é um negócio que em todos, quase todos os países do mundo, inclusive alguns estados dos Estados Unidos é o lugar menos regulado, estão sendo aprovadas. Hoje em dia é um consenso, e no começo também se falava, ah, isso vai violar a liberdade de expressão. Mas quando a gente viu seguidos casos do mal, né, que pode ser causado por redes sociais para adolescentes, isso meio que se tornou um consenso. Para além disso, tirando criança, aí tudo se dificulta. Por quê? Acho que existe um temor muito justificado em relação a você não quer empoderar ou colocar num governo poder de decidir o que pode e o que não pode ser dito, né? A
1: Sim.
0: gente não quer censura, não quer Ministério da Verdade. Então,
1: Sim.
0: toda a regulação tem que ter muito cuidado de você não dar o poder para uma instância governamental decidir, né, o que é o discurso legítimo e que não é. Só que essa
1: Esse
0: defesa da
1: poder
0: liberdade.
1: hoje está na mão de alguém também, né? Como você já lembrou aqui.
0: Isso. Aí tem todo esse mito de falar, não, hoje temos liberdade de expressão. Mais ou menos. Quando o Elon Musk acorda e fala, não gostei disso aqui, ele vai lá e aperta o algoritmo dele e fala assim: olha, tem uma pessoa que fala assim: existe liberdade de expressão e liberdade de alcance. Na verdade, hoje em dia, se você pegar uma coisa que foi dita e você limitar, em vez de 1 milhão de pessoas lerem, ouvirem, uma pessoa vai ver. É o mesmo que uma censura. E esse é o poder do Elon Musk na vida. Eu não quero. Então, assim, liberdade de expressão, entre aspas, que temos hoje, tá? Agora, tendo dito isso, que foi uma coisa muito acertada que você falou, eu acho que essa defesa da liberdade de expressão foi sequestrada por uma extrema-direita para se opor a qualquer tipo de regulação. Então, acho que, de novo, existe aí uma solução com nuances, coisas que vão sendo feitas e que serão. Eu acho assim, alguma regulação de inteligência artificial é inescapável, né? Você está vendo assim, de novo, nos Estados Unidos, já que a gente talvez tenha uma grande chance de ter um governo muito alinhado aos Estados Unidos, a gente, com o senador Flávio Bolsonaro, a gente tem visto que a coisa dos data centers e a coisa do efeito da inteligência artificial sobre a empregabilidade das pessoas é uma questão em todas as eleições de meio de mandato agora em novembro. Todo mundo absorveu isso. E algum tipo de regulação é necessária, tá? Então, assim, acho que, de novo, a gente não pode se render a esses extremos, né? Qualquer regulação viola liberdade de expressão. Existem temores, com fundamento, mas tem algumas coisas que você vai ter que, ter algum tipo de regra.
1: Sim. Vai, vai.
2: Já que a gente está falando sobre Estados Unidos, vamos pensar. Donald Trump, ele é o mais expoente dessa extrema-direita hoje, possui a sua própria rede social para falar. E aí tem Nayib Bukele em El Salvador, que governa praticamente pelas redes sociais. e vários outros, Nigel Farage no Reino Unido, Viktor Orbán no passado recente na Hungria. Quais diferenças ou similaridades existem entre os políticos de extrema-direita no mundo e suas ações nas redes sociais quando comparamos com os políticos brasileiros? A gente está seguindo o mesmo método ou fazemos algo diferente?
0: Não acho que a gente é muito criativo, não, viu? Eu me lembro, tem um roteiro meio muito parecido, né, dessa, vamos dizer, aliança informal ou formal de governos de extrema direita e de como eles usam redes sociais, internet e agora inteligência artificial para mobilizar suas bases e para tentar também manipular o debate público. Eu acho que é bastante parecido o que se faz nesses lugares todos. Agora com o Bukele, ele simplesmente tornou uma regra, todos os governos na América Latina estão batendo no tema da segurança pública, né, como um jeito, assim, o principal tema, e usa isso de uma forma também muito simplista, e uso de redes sociais, assim, fora o Trump, que de fato tem sua própria rede social, a Truth Social, os outros não têm, mas de alguma maneira, assim, sempre o objetivo final é você eliminar qualquer filtro na sua comunicação com os seus apoiadores, né? Você quer ou descredibilizar a imprensa, ou você quer não ter nenhuma regulamentação para você sempre poder moldar narrativas, comunicar diretamente com o seu eleitor ou seu apoiador. Isso é um traço comum desse tipo de político, populista digital, e acho que isso não vai variar muito, Fernando.
1: Muito bom,
2: Perfeito.
1: muito bom. Patrícia Campos Melo, repórter especial do Jornal Folha de São Paulo, autora de A Máquina do Ódio, uma estudiosa sobre política, democracia e tecnologia. Obrigada, Pata, por aceitar nosso convite para estar aqui hoje. Um beijão para você, venha sempre.
0: Muito obrigado, uma honra estar com vocês, gente. Obrigada.
2: Obrigado a você.
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0: Quarta-feira, 7 de outubro de 2026. O ministro da Fazenda, Dário Durigan, afirmou que a equipe econômica da campanha de Flávio Bolsonaro tem vendido pastel de vento, sem mostrar como vai efetivamente chegar aos resultados que almeja. Em evento em São Paulo, ele disse que o senador do PL estaria fazendo populismo fiscal ao prometer enormes cortes nos gastos públicos. Segundo Durigan, a qualidade da política fiscal do governo Lula é superior e não deve ser comparada com a gestão anterior do ex-presidente Jair Bolsonaro. A Polícia Federal deflagrou uma operação para desarticular uma quadrilha especializada no tráfico internacional de cocaína no Aeroporto Internacional de São Paulo. Ao menos 12 pessoas foram presas. A justiça determinou ainda o bloqueio de mais de 4 milhões de reais em bens. O esquema utilizava funcionários credenciados de empresas aeroportuárias para burlar a segurança e inserir cargas de drogas nas aeronaves com destino ao exterior. Ao todo, foram emitidos 21 mandados de prisão e 29 de busca e apreensão em estados de São Paulo e Minas Gerais. Em uma nova carta, parlamentares democratas voltaram a questionar o governo dos Estados Unidos sobre possíveis interferências nas eleições brasileiras. Eles acusam o presidente Donald Trump e aliados de atacar a boa relação entre as duas nações. No documento, os congressistas citam interferências norte-americanas, como as sanções contra ministros do STF. Eles perguntam ainda se houve contato da Casa Branca com representantes da família Bolsonaro. A carta pede uma resposta até o dia 20 de outubro, antes do segundo turno das eleições no Brasil. No horário de Brasília, 13h33.
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6: Três horas e 36 minutos, vamos movimentar a reportagem da CBN com Ana Nunes.
7: A Prefeitura de Belo Horizonte ampliou a isenção do IPTU, o Imposto sobre a Propriedade Predial e Territorial Urbana na capital. Associações profissionais de delegados da Polícia Civil passam a ter direito à isenção do IPTU em Belo Horizonte, desde que não sejam organizadas como sindicatos e tenham sido declaradas de utilidade pública pelo município. A nova legislação altera uma norma de 2015, que já garantia isenção para imóveis pertencentes a associações profissionais de magistrados que cumprissem esses mesmos requisitos. A proposta foi aprovada pela Câmara Municipal. Na justificativa, o autor argumentou que existe uma relação de equivalência entre as associações de magistrados e a Associação dos Delegados da Polícia Civil de Minas, o que justificaria a extensão do benefício. O novo texto mantém a exigência de que as entidades sejam declaradas de utilidade pública pelo município de Belo Horizonte.
6: Outro acidente ocorreu na BR-040, desta vez no quilômetro 589 em Itabirito, também na região metropolitana de Belo Horizonte. A interdição da faixa 1 com fluxo lento por 2,5 km no sentido BH. Lembrando que ainda não está totalmente liberada a pista na altura de Nova Lima, da 040, depois desse acidente envolvendo pelo menos 20 veículos. Pela manhã e agora mais um acidente aí, a gente vai acompanhando e vai trazendo as informações sobre o trânsito na BR-040 em Minas Gerais para você. Agora, importante motorista tirar o pé do freio, caminhoneiro tira o pé do freio, vai com calma. Lembrando que tem feriadão a partir de sexta-feira, então vamos tomar cuidado.
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0: Oi, Michel, boa tarde.
1: Boa tarde, Tati. Boa tarde, Fernanda.
2: Boa tarde, Michel.
0: Ai, meu Deus, depois de conversar meia hora com a Patrícia Campos Melo e falar de comunicação digital, vem aí o Michel Conforado falar de Thinkfluencers, a epidemia dos explicadores. Eu não sei você, mas nessa semana eu não aguento mais, assim, as redes sociais. Todo mundo
1: A
0: tem
1: gente
0: alguma
1: tá
0: coisa
1: difícil
0: para
1: aguentar muita
0: dizer.
1: coisa.
0: Todo mundo tem alguma coisa para dizer, um desabafo para fazer, um ânimo para conquistar, um ódio para disseminar e, principalmente, algo para te explicar, Michel.
2: Me explica, Michel.
1: Então, é muita explicação, né? É muito explicador. Eu brinco que tem mais professor do que aluno, né? E fica difícil. Porque a escola é o contrário, né? A escola você tem uma figura que vai lá e explica, e aí os alunos ficam sentados, né? Obviamente trocando com o professor, mas ouvindo aqui o que aquele professor tem a dizer. Agora não, todo mundo parece que virou, né, um explicador ou um professor do mundo. Esse é um ponto interessantíssimo, porque é um fenômeno que já tem sido observado já tem um tempo, que é o crescimento desses explicadores de coisa. Isso que são chamados aí de think influencers, né? O que que é isso para os nossos ouvintes entenderem de forma mais clara? Do mesmo modo que tem o fulano que diz para você que roupa você tem que usar, que comida você tem que comer, para qual hotel você tem que viajar, ou como é que você tem que se relacionar com seus amigos, ou como você tem que se comportar à mesa para ser visto como alguém que conhece as regras de etiqueta, a gente tem figuras que estão não só te dizendo como enxergar o mundo, mas também estão ali fazendo um papel fundamental de explicar coisas que ninguém está entendendo, né? Que são esses explicadores do mundo. E é engraçado que a relação aqui ela é meio dialética, para a gente usar uma palavra chique, ou seja,
0: Amo.
1: a gente não sabe muito bem se aquele dilema, né? Se Toshines era fresquinho porque vendia muito, ou se vendia muito porque era fresquinho. Por quê? Porque só você botar a cabeça um pouquinho do lado de fora aí nas redes sociais, ou ter alguma relevância no debate público, os seus seguidores vão te atazanar com mensagens diárias pedindo que você explique qualquer coisa, mesmo que você não tenha nenhuma capacidade para explicar aquilo. Eu vivo isso, vocês devem passar por isso, e Patrícia Campos Mello, a grande jornalista, passa por isso também. Qualquer coisa que ronda a tua posição, as pessoas estão lá pedindo que você explique. Isso não é fruto, obviamente, da trajetória de ninguém, nem um problema das pessoas que ficam pedindo explicação, mas é um retrato do espírito do tempo, né? Que cada vez mais a gente vem lidando com um mundo que parece sem sentido, com dilemas e problemas que a gente não consegue entender no dia a dia, mas para conseguir construir algum sentido ou entender como é que a gente pode se relacionar com esse mundo, a gente precisa de alguma lente que nos ajude a entrar em contato com isso. E aí, esses pensadores e influenciadores assumiram um papel importante. Queria fazer aqui uma distinção bem importante entre a ideia do intelectual público e a ideia desses influenciadores de redes sociais, tá? Patrícia Campos Melo, além de grande jornalista, é uma grande pesquisadora, do impacto das plataformas digitais ou da algoritmização da vida sobre a política, sobre os afetos e sobre a vida cotidiana. A pesquisa que a Patrícia faz e de outros tantos pesquisadores que estão no debate público escrevendo, vocês entrevistaram Rosana Pinheiro Machado no outro dia, o Wagner, que faz parte do laboratório dela, é gente que está no dia a dia das redes sociais produzindo um pensamento sobre o mundo. Essas figuras são intelectuais públicos. Por quê? Porque eles querem oferecer um novo olhar sobre a realidade social, mas ao mesmo tempo eles estão ali preocupados em levar os nossos ouvintes a pensarem de forma individual, sobre o que que eles pensam sobre o que eles estão dizendo e sobre o que que eles pensam sobre o mundo. Nesses intelectuais públicos não figura nenhum pensamento simples, nenhuma coisa que se resume a uma fórmula, nenhuma saída que tem comprometimento com determinado lado ou com outro. Eles estão ali para gerar um pensamento crítico sobre o mundo e oferecer uma nova visão sobre a realidade social, como já falei. Ao contrário desses influenciadores, explicadores do mundo. Por quê? Porque você vai reparar fácil quando alguém acha que tem 10 mandamentos para fazer alguma coisa. Ou que você pode reduzir um fenômeno social a uma única explicação. Ou que você vai oferecer para o teu ouvinte ou para o teu telespectador um conceito que é usado É quase como se fosse em chave dentro de chaveiro, assim. É só uso para abrir porta e não penso sobre aquilo, não contextualizo aquela discussão e não penso sobre esse negócio todo. Então, tempos de muita turbulência, como é o momento que a gente está vivendo agora, não só por conta das eleições, mas por conta da vida mesmo, né? Que o mundo tem oferecido perguntas maiores do que a gente é capaz de responder com o conhecimento que a gente tem. Essas figuras ganham uma preponderância grande. Mas, ao mesmo tempo, a gente não pode nem ficar cobrando de qualquer um uma explicação para qualquer coisa e nem ficar engolindo qualquer explicação para qualquer coisa também.
2: Tem uma questão também, Michel, que é o pensamento crítico, ele opera numa velocidade diferente, requer tempo, requer
0: Perfeito,
2: pesquisa,
0: perfeito.
2: dados, e talvez não, nesses explicadores ou influenciadores, isso não é levado em conta porque querem fazer tudo rápido.
1: E aí de novo, né? Eles são. Ninguém sabe ali quem está produzindo quem. A demanda sobre eles também é muito grande, né? Para que eles produzam essas explicações que se reduzem a uma série de fatores, como se isso fosse capaz de resolver qualquer dilema. Há um ponto, saiu o Fórum Econômico Mundial, que é aquele fórum que vira e mexe aqui na CBN, a gente é obrigado a falar dele ali em janeiro e fevereiro, pela relevância que ele tem dentro das elites mundiais e do debate público no mundo. Publica todos os anos um relatório sobre um tema que eles acreditam que é importante. Nos últimos anos, eles têm focado muito no impacto das relações da inteligência artificial nas relações de trabalho. E como é que a gente vai sobreviver no mundo do trabalho, sendo que as máquinas estão disputando os postos com a gente? E eles vão mostrar que o ponto mais fundamental para você conseguir manter um lugar no mundo do trabalho é o desenvolvimento do pensamento crítico. Porque as máquinas, apesar de elas darem respostas prontas para a gente, elas não conseguem pensar sobre aquilo que elas estão pensando. Isso só cabe a nós, os humanos. E pensamento crítico, ele só aparece quando você permeia ou atravessa ou mergulha num pool de informações, num conjunto de informações que gera um certo atrito com a tua própria convicção sobre o que é o mundo. A gente consegue desenvolver conhecimento crítico, pensamento crítico, quando você se vê diante de muitos dados ou informações que questionam a forma como você enxerga a vida. E assim você é obrigado a avançar com seu pensamento e pensar sobre aquilo que você estava pensando. No mundo que a velocidade é tão grande e tudo se resume a uma série de 5, 6, 7, 8, 10 bullets, pensamento crítico se transforma na principal elemento diferenciador desses profissionais, mas a gente está cada vez menos treinado para isso. Então, eu digo sempre, eu não falo isso por causa de vocês, não, tá? Mas é um programa como o Estúdio CBN, que tem 3 horas de debate com vários profissionais, notícia, gente de outras áreas, gerando aqui provocação, proporciona isso. Porque é no dissenso, ou seja, é na discórdia, ou é quando a gente se vê diante de um outro pensamento. E não no consenso, quando a gente tem algo que confirma o nosso ponto de vista, que a gente vai avançando com esse olhar. Em Harvard já vem se desenvolvendo um pensamento, um conceito super legal, que é o conceito de fricção produtiva. E o que é a fricção produtiva? É quando eu me vejo diante de alguém que pensa diferente de mim, e a gente é obrigado não só a entender aquele outro ponto de vista, mas tentar construir um diálogo em torno do entendimento de por que que um pensa de um jeito e o outro do outro. E assim a gente avança. Então, menos fórmula, mais fricção para a gente produzir algo novo que consiga nos dar outros sentidos para a vida e para o mundo.
0: Sem esquecer que para isso a gente precisa primeiro pensar, né? O que é bastante importante. E para pensar, para produzir conhecimento, reflexão, a gente precisa de tempo, né? Achei muito no ponto, Fernando. Não é no tempo da lógica algorítmica que a gente vai produzir conhecimento, reflexão, dissenso, nada disso, né? Precisa de tempo, precisa botar a cabeça para pensar. A lógica algoritma derrete o nosso cérebro, né? Faz o contrário.
1: Eu concordo, mas eu concordo levando em consideração que o mundo é tão complexo que a questão não é mais uma coisa ou outra. Talvez a gente vai ter que começar a produzir também conhecimento de qualidade crítico numa velocidade maior do que a gente fazia no passado, porque os tempos são outros. E o caminho talvez seja a gente ter as duas coisas, né? Acúmulo, primeiro ponto é estabelecer canais de diálogos e e de pontes entre gente que tem tempo para pensar de um jeito e gente que tem a pressa, né, de criar respostas e de disseminar esse conhecimento com a velocidade dos algoritmos. Porque boa parte do dilema que a gente está vendo agora, os políticos se vendo diante desse 2026, é que essa escolha parecia de um ou outro, né? Como se tivesse um lado que tem muito tempo para pensar e muito tempo para explicar ou dar grandes versões ou narrativas sobre o mundo, e um outro lado que estivesse só restrito ao conhecimento dos algoritmos, dando respostas fáceis para problemas que são complexos. Eu diria que a saída vai estar no E, não no OU. A gente precisa juntar conhecimento de muito tempo, produzido com muito cuidado, a lógica das redes sociais, porque são elas hoje também canais de contato, de disseminação de pensamento com muita importância.
2: São elas que elegem. Nós acabamos de passar
1: É.
2: por isso. Obrigado, Michel.
1: É.
0: Michel Conforado está conosco às segundas, quartas e sextas, neste horário ou no dia e horário que você preferir nas plataformas digitais da CBN. Beijo, obrigada por hoje, Michel. Até sexta.
1: Beijo, Fernando. Beijo, Tati. Até
2: Beijo.
1: sexta. Tchau, tchau.
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8: Três horas e 52 minutos, o Tribunal Regional Eleitoral de Minas Gerais manteve a cassação dos mandatos de Fabiano Henrique Passos, do PSD, e Baltazar Martins, do PSB, prefeito e vice reeleitos de Augusto de Lima, na região central de Minas. No julgamento, o TRE confirmou a sentença da zona eleitoral do município, que reconheceu abuso de poder econômico e compra de votos durante a campanha para as eleições de 2024. Cabe recurso da sentença. Foram propostas duas ações de investigação judicial eleitoral contra o prefeito, o vice-prefeito e outros três apoiadores de campanha. Entre os fatos alegados estão oferecimento de entrega de combustíveis a eleitores do município durante toda a campanha eleitoral com intenção de obter voto, cooptação de eleitores mediante a entrega de dinheiro em espécie, manipulação do orçamento municipal para entregar reservatórios de água em quatro comunidades na véspera da eleição, com divulgação nas redes sociais dele, incremento das verbas municipais destinadas a shows artísticos gratuitos em 108%, com realização em setembro de 2004 de um evento com custo total de R$ 1.400.000, no qual o candidato ocupou o lugar de destaque no palco e exibiu o número dele da urna. Na sentença que julgou conjuntamente as duas ações, a Justiça Eleitoral, em primeira instância, reconheceu o abuso de poder econômico e compra de votos em razão da distribuição indiscriminada de combustível feita pelos investigados com expressivo aumento no dia das eleições, com a finalidade de obter os votos dos eleitores em benefício da chapa formada por Fabiano e Baltazar. A justiça destacou ainda que a eleição foi definida por pequena diferença de 48 votos. Além da cassação dos mandatos, a sentença determinou que o prefeito está inelegível por 8 anos e ainda deve pagar multa no valor de R$ 53.205. O relator do processo no TRE, desembargador federal Lincoln Rodrigues de Faria, manteve o entendimento. Conforme determinado pela corte, os cassados permanecem no cargo até o julgamento de eventuais recursos. A CBN entrou em contato com a Prefeitura de Augusto de Lima para um posicionamento e aguarda retorno.

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1: Três horas e 54 minutos. O Luiz Delboni tem informação para a gente em São Paulo. Delboni, boa tarde.
2: Boa tarde, Tati, a todos os ouvintes. O ministro da Fazenda, Dário Durigan, disse que tem dificuldade para entender a euforia do mercado financeiro após o primeiro turno da eleição e afirmou que a equipe econômica de Flávio Bolsonaro está vendendo pastel de vento, uma metáfora para criar ilusões aos eleitores. Para Durigan, a campanha do senador não tem apresentado propostas e projetos que construam efetivamente um caminho para chegar aos resultados projetados. Durante um painel da Associação Brasileira de Incorporadoras Imobiliárias, o ministro afirmou que se orgulha da política fiscal aplicada pelo governo Lula, ainda mais se comparada ao governo de Jair Bolsonaro.
3: Quando você compara coisas concretas, comparar o que foi o governo anterior com o governo atual do presidente Lula, é difícil que o governo anterior ganhe alguma coisa, em especial na política fiscal, que eu tenho orgulho do que a gente tem ser, que olhando em especial para o setor civil, é um exemplo concreto do que eu defendo, que o nosso projeto defende, que é você tem que olhar para o Estado e iniciativa privada para parceiros. Essa história de diz que vai privatizar tudo, diz que vai fazer no primeiro ano um corte de 1,5% do PIB, sem mostrar como faz, e quando você olha para o passado e vê que nada foi feito nesse sentido, é difícil você comprar pastel de vento nessa euforia.
2: Durigan pediu confiança no projeto do governo petista e apontou a queda da nota de risco do país, que havia crescido no governo anterior. Em especial, ao campo da construção civil, público do evento, o chefe da pasta econômica afirmou que, se Flávio for eleito, haverá um desastre no setor. O ministro também disse que a campanha de Flávio faz populismo fiscal, prometendo cortes, enquanto afirma que vai manter a valorização do salário mínimo e a vinculação dos benefícios sociais e previdenciários ao salário mínimo. Tati.
1: Obrigada, Luiz Delboni.
4: Agora em Brasília, a participação de Igor Cardim. Igor, boa tarde.
5: Oi, Fernando. Boa tarde a você e a todos. O ministro Cássio Nunes Marques, do Supremo Tribunal Federal, não pretende analisar antes do segundo turno das eleições o pedido de revisão criminal apresentado pela defesa do ex-presidente Jair Bolsonaro. Segundo a assessoria do ministro, uma decisão neste momento poderia interferir no processo eleitoral. O caso ainda aguarda parecer da Procuradoria-Geral da República e só poderá avançar quando estiver concluso, segundo o Supremo Tribunal Federal. Ainda de acordo com o Supremo, a análise após o segundo turno não significa uma decisão imediatamente depois da eleição. Quando o processo estiver 100% pronto para julgamento, o ministro Nunes Marques pretende levar o pedido ao plenário do STF e não decidir sozinho sobre o mérito. Se a análise ocorrer em sessão presencial, caberá então ao presidente do STF, ministro Edson Fachin, definir a data do julgamento desse pedido de revisão criminal feito pela defesa do ex-presidente, que pede então a revisão da condenação do ex-presidente e a suspensão da execução de pena, lembrando que o ex-presidente Jair Bolsonaro cumpre pena de 27 anos e 3 meses de prisão em regime fechado, mas com aquela autorização de prisão domiciliar feita pelo ministro relator Alexandre de Moraes, onde Bolsonaro cumpre prisão aqui em Brasília. Fernando.
4: Obrigado, Igor Cardim, Brasília.
1: Mais com a nossa reportagem, Ana Luísa Bessa, boa tarde.
6: Oi, Tati, uma ótima tarde a você, ao Fernando e aos nossos ouvintes. Israel homenageia nesta quarta-feira as vítimas do ataque feito há 3 anos pelo grupo extremista palestino Hamas. Em Rem, onde em 7 de outubro acontecia o Festival de Música Eletrônica Nova, invadido ao amanhecer pelos milicianos do Hamas, familiares das vítimas fizeram 1 minuto de silêncio às 6h29 da manhã no fuso local, o horário exato em que começou o ataque a partir de Gaza. 1 minuto de silêncio também foi registrado no kibbutz Kfar Aza, perto da fronteira com Gaza, onde 64 pessoas foram assassinadas e 18 sequestradas durante o ataque. Recapitulando rapidamente o ocorrido, Tati, na manhã do dia 7, milhares de homens armados do Hamas e de outras facções palestinas cruzaram a faixa de Gaza e atacaram locais até 22 quilômetros distantes da fronteira. Foram 1.200 mortos entre civis e funcionários de segurança israelenses e estrangeiros. Eles estavam em casas próximas à fronteira, em estradas da região ou participavam do Festival de Música Eletrônica Nova, local, Tati, que registrou o maior número de assassinatos, de 351 pessoas. Entre elas estava o brasileiro Hanini Glaser. Os membros do Hamas também fizeram 251 reféns e os levaram para Gaza. 44 deles já estavam mortos. Um relatório divulgado por uma comissão israelense mostra que foram registrados casos de tortura, vilipêndio de cadáver e estupros. O relatório se baseia em relatos de sobreviventes. Após esse dia, Tati, o conflito, que já dura mais de um século, escalou em níveis catastróficos. Israel intensificou os ataques contra a Palestina, especialmente na faixa de Gaza. Nos últimos 3 anos, 74 mil palestinos morreram, 175 mil ficaram feridos e quase 90% das estruturas do enclave foram danificadas ou completamente destruídas. O relatório mais recente do Escritório das Nações Unidas mostra que cerca de 2 milhões de pessoas continuam deslocadas em Gaza. Escolas, hospitais, residências e infraestruturas básicas para a vida foram destruídas. A região enfrenta uma crise humanitária e econômica sem precedentes. A gente lembra, Tati, que um cessar-fogo lá em 2025 pôs fim aos combates em grande escala, mas não interrompeu os ataques regulares de Israel. O primeiro-ministro de Israel, Benjamin Netanyahu, que é uma peça-chave neste conflito, utiliza a mesma estratégia de campanha há décadas, enquanto tenta manter o poder nas eleições que acontecem daqui 20 dias. Segundo Gunter Hudzit, professor do curso de Relações Internacionais da ESPM, Netanyahu mantém uma base eleitoral fiel, mas a aprovação pessoal está abaixo de 50%.
0: Pesquisas recentes até mostram que a maioria dos israelenses prefere outro nome do que o dele, até porque atribuem a ele a responsabilidade importante pelas falhas de segurança de 7 de outubro de 23. Ainda assim, ele continua politicamente competitivo porque sua base permanece mobilizada e o sistema israelense depende da formação de coalizões parlamentares para colocar um primeiro-ministro no poder. Netanyahu procura deslocar o foco da falha de segurança de 7 de outubro para a resposta militar posterior, apresentando-se novamente como o líder capaz de proteger Israel diante das ameaças regionais. Essa é uma linha central de sua campanha.
6: Segundo o jornal israelense Haaretz, Benjamin Netanyahu recebeu alertas sobre os preparativos do Hamas antes dos ataques de 7 de outubro de 2023. Tati.
1: Obrigada, Ana Luísa Bessa.
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0: Quarta-feira, 7 de outubro de 2026. A Procuradoria-Geral Eleitoral afirmou que o parecer enviado ao Tribunal Superior Eleitoral, no caso do ex-governador Antônio Garotinho, foi elaborado exclusivamente por integrantes do órgão sem participação de terceiros. A manifestação da PGE ocorre após o nome do advogado de Garotinho aparecer nos metadados do parecer. Segundo a Procuradoria, isso aconteceu de forma automática quando um trecho do recurso da própria defesa foi copiado e colado durante a redação do documento oficial. Mais cedo, o advogado negou ter elaborado o documento. O TSE vai julgar amanhã o pedido de desistência de Garotinho. A decisão pode mudar o resultado da eleição do Rio de Janeiro e dar vitória a Douglas Ruas, ainda no primeiro turno, tirando Eduardo Paes da disputa. O governo federal pretende ampliar a oferta de áreas para exploração de petróleo na margem equatorial e avançar sobre novas fronteiras, como a Bacia de Pelotas, no Rio Grande do Sul. Segundo o secretário nacional de petróleo, Renato Dutra, a expectativa é oferecer mais de 50 blocos nos próximos meses. A sinalização ocorre depois de duas descobertas de petróleo da Petrobras na bacia da Foz do Amazonas. O presidente dos Estados Unidos, Donald Trump, voltou a defender a própria candidatura para o Prêmio Nobel da Paz. Embora esteja em guerra ativa contra o Irã, ele disse a jornalistas que terminou guerras, impediu a destruição total do mundo e fez coisas que ninguém jamais fez. A premiação deste ano está marcada para esta sexta-feira. No ano passado, o republicano também fez uma intensa campanha para que recebesse o Nobel da Paz. A oposicionista venezuelana Maria Corina Machado levou o prêmio. No horário de Brasília, 4:05.
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1: 4h05, terceira e última hora do Estúdio CBN dessa quarta-feira, 7 de outubro de 2026.
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0: Oi, professor, boa tarde.
1: Tatiana, boa tarde. Fernando, boa tarde.
2: Boa tarde.
1: Ouvintes, boa tarde.
2: Mauro, fã do programa Garcia, de São Paulo, diz que... Minha dúvida para o professor Pasquale se limita à palavra barata, no sentido de preço. Existe barata ou existirá preço barato? Portanto, quando me referir ao preço de uma alimentação, posso dizer, vá àquele restaurante, pois a alimentação lá é mais barato.
1: Resposta, não! A alimentação lá é mais barata. Todo mundo fica, digamos, eu não sei nem qual é a palavra que eu vou usar, enojado, sei lá, quando pensa numa coisa barata, no sentido de preço, né? Logo pensa no bendito inseto, nojento, asqueroso, né? Que é a barata. E a gente acaba ligando uma coisa a outra e uma coisa nada tem que ver com a outra. A barata, inseto, tem uma origem, e barata e barato do preço tem outra origem. A origem do inseto, do nome, barata, é do latim blata, né? Blata, que depois virou brata, B-R-A-T-A. E aí, por um fenômeno, atenção, segurem-se nas cadeiras, por um fenômeno chamado Swarabhakti, Swarabhakti, que também pode ser chamado de Anaptiche, bonito, né? Esse fenômeno linguístico consiste em eliminar um grupo consonantal, um grupo de consoantes, com a colocação de uma vogal. Então, esse brata acaba virando barata em português, né? Aliás, anaptixe, eu pronunciei errado, agora estou consertando a pronúncia. É Swarabhakti ou anaptixe. Essa é a barata, o inseto nojento. Agora, quando uma coisa custa pouco dinheiro, ela é barata, o valor, o livro é barato, aí essa palavra tem origem incerta. Não se tem certeza da origem, há uma série de especulações entre os estudiosos, então não adianta a gente bater martelo aqui, porque não há definição clara da origem disso, né? E existe a flexão, sim, a gente vai perceber isso por dois auxílios luxuosíssimos. Podemos ir para o primeiro?
0: Bora.
1: Então vamos lá. João Bosco fez a melodia, Aldir Blanc escreveu a letra. João Bosco gravou no disco Caça à Raposa, de 1975, De Frente para o Crime. Vamos lá.

0: de uma forma.
1: Professor, pois é.
2: Vamos lá.
1: Veio camelô vender anel, cordão, perfume barato, né? A morte como espetáculo, né? Isso, a canção é de 75 e a morte já era espetáculo fazia muito tempo. Antes disso, Dalton Trevisan tinha escrito um conto maravilhoso e triste chamado Uma Vela para Dario, cuja leitura eu recomendo profundamente. E aqui temos esse perfume barato, perfume substantivo, barato adjetivo. Perfume é substantivo masculino, barato é adjetivo masculino. E se nós trocássemos o substantivo masculino por um substantivo feminino, como ficaria? Veremos isso com o próximo auxílio, que dói, dói na pele, dói na alma, uma canção chamada A Carne, composta por Marcelo Yuca, Seu Jorge e Wilson Capelletti. Quem vai cantar para a gente é a monumental, é essa glória do Brasil chamada Elza Soares. Está no disco do Coxix, Até o Pescoço, de 2002. O arranjo maravilhoso é de Alê Siqueira e José Miguel Wisnik. Vamos lá.

0: Vamos lá, professor. Uma frase que é... Bom, a carne mais barata do mercado é a carne negra. É uma frase que é foda.
1: É uma frase que é?
0: Foda.
1: É isso mesmo.
0: Não, eu tentei outra palavra, não consegui.
1: E cá entre nós, viu, Fernando? Bem entre nós, eu me sinto tão inútil comentando essas coisas, porque quando a gente vê o resultado das eleições, quando a gente vê qual foi a deputada estadual mais votada no estado de São Paulo e as bobagens que ela diz, e quando a gente vê o fulano que foi o deputado federal mais votado em São Paulo e as idiotices que ele diz, e eles tiveram milhões de votos de gente que, eu tenho certeza absoluta de que muita mulher votou nessa fulana, por exemplo, que é uma barbaridade, é um absurdo, e por aí vai. Então, a gente fala aqui por falar, mas esperança mesmo, a minha pelo menos, foi pro saco faz muito tempo. A carne mais barata do mercado é a carne negra. Essa canção, como eu disse, composta por Marcelo Yuca, Seu Jorge e Wilson Capelletti, deixa clara a questão do nosso ouvinte, a carne mais barata. Agora, é bom lembrar o seguinte, que a gente não diz, não, pelo menos em linguagem cuidada, né? Preço caro, preço barato. Caro ou cara, barato ou barata,

0: né? E não preço barato, preço caro. Isso é o que se recomenda na linguagem rigorosa, na linguagem cuidada. E a gente lembra também que caro e barato podem funcionar como advérbios. Isso ocorre normalmente quando se ligam ao verbo custar. Então a gente vai dizer que aqueles livros são caros, mas a gente vai dizer que aqueles livros custam caro. Aí caro quer dizer muito, né? Muito dinheiro. Aqueles livros custam caro. Aqueles livros são caros. Comprei dois livros caros. Os livros custam caro, os livros custam barato. Isso é importante a gente fixar, tá bom?
1: Ô professor, tem algo que se convencionou dizer também é que o preço é caro, o preço é barato, não é o valor que é alto e o valor que é barato?
0: É, exatamente, eu disse isso, Tati, querida.
1: Tá.
0: A gente diz que a mercadoria é cara, a mercadoria é barata, o livro é caro, o livro é barato, mas o preço é alto, o preço é baixo.
1: O preço
0: E
1: não é
0: não o
1: caro,
0: preço é
1: o
0: caro,
1: preço não é barato,
0: não, o
1: perfeitamente.
0: preço é alto, é,
1: Perfeitamente.
0: ou baixo.
1: Professor Pasquale,
0: Tá bom?
1: diariamente conosco aqui, em A Nossa Língua de Todo Dia. Se você tem dúvida, escreve para ele, a nossa língua, tudo junto, sem acento, @cbn.com.br. Beijo, professor, até amanhã.
0: Grande beijo para vocês, meus queridos.
2: Um
0: Até amanhã.
2: beijo. Vários ouvintes dizendo: não desanime. Até amanhã.
1: Beijo, beijo. Amanhã vai ser outro dia.
0: É, e depois de
2: Força.
0: amanhã também.
1: Isso, é um dia de cada vez. Vamos juntinho. Um beijo.
0: Beijo, beijo, beijo.

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6: O lazer continua sendo a principal motivação para turistas que visitam Belo Horizonte. O dado foi revelado pela última pesquisa de demanda turística da capital. De acordo com o levantamento, o motivo corresponde a 44% das respostas registradas. O índice ficou 6% acima do registrado no último levantamento. Já quanto ao desejo de retornar à cidade, o aumento foi de 1% e equivale a 86% das respostas. Entre os principais atrativos procurados pelos entrevistados, cerca de 16 citaram museus e monumentos histórico-culturais, enquanto quase 14% buscaram por parques e áreas naturais. As compras de produtos artesanais locais aparecem logo em seguida, citadas por aproximadamente 13% dos visitantes, enquanto 11% afirmaram ter viajado para aproveitar shows, eventos e atrações noturnas. Em relação à origem dos turistas, 4 a cada 10 são de Minas Gerais.

depois aparecem visitantes de São Paulo, Rio de Janeiro e Bahia. Outro ponto de destaque é a presença de turistas estrangeiros, que representam 5% do total de entrevistados. A pesquisa registrou visitantes dos Estados Unidos, Portugal, Argentina, Colômbia, França, México, Peru, Uruguai e Alemanha. A pesquisa foi feita com 955 turistas que estavam na cidade entre 22 e 26 de julho de 2026. As entrevistas foram realizadas em pontos turísticos da cidade, como os museus da Praça da Liberdade, o Mercado Central, o Zoológico, além dos portões de entrada da rodoviária e do aeroporto de Confins. Realizado a cada 2 anos pela Belotur, o levantamento traça o perfil dos visitantes e avalia as experiências desses no município. A pesquisa reúne, ainda, informações sobre a origem e o perfil dos turistas, os motivos da viagem, os gastos realizados, a percepção sobre serviços e preços, além da avaliação dos atrativos turísticos, entre outros aspectos.

0: Deixa eu trazer aqui uma... Você ia falar? Eu trago uma informação da Bela Megali, na verdade, que está hoje no Globo, a respeito da reunião de Flávio Bolsonaro com Gilmar Mendes há cerca de um mês. Nesse encontro, a Bela Megali conta que o candidato do PL se mostrou convicto de que vai vencer as eleições e passou boa parte da conversa fazendo críticas ao ministro Alexandre de Moraes, entre elas a proibição feita pelo ministro do Supremo Tribunal Federal para que se encontrasse com o pai Jair Bolsonaro. Bom, você lembra, né? Foi em julho que Alexandre de Moraes deu essa ordem que se estenderia até 11 de outubro, porque Flávio teria divulgado uma carta do pai. Aí, depois do primeiro turno da eleição, a defesa de Bolsonaro pediu que o magistrado liberasse o encontro com o filho. Moraes enviou o pedido para análise da Procuradoria-Geral da República. O coordenador da campanha de Flávio, Rogério Marinho, também teve uma agenda com o ministro Gilmar Mendes. O senador destacou que, caso Flávio vença as eleições, não haverá um espírito de revanchismo contra o STF. Sinalizou ainda que mudanças estruturais, como o aumento do número de ministros, estão fora dos planos do candidato. Também indicou que considera improvável que, numa eventual vitória de Flávio Bolsonaro, Moraes seja preservado das investigações pela relação com Daniel Vorcaro e tampouco será preservado de um processo de impeachment. Informações da Bela Megali na coluna dela no Globo.
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0: Rossandro, boa tarde.
2: Boa tarde, Tati. Boa tarde, Nando. Diretamente aqui de Teresina.
0: Beleza, eita, Piauí, maravilhoso.
2: 40 graus de temperatura, fora a sensação térmica. Agora a cidade é muito linda. Eu adoro essa cidade, o povo dessa cidade. E acabei de falar uma CBN local aqui.
0: Ah, que legal.
3: Eu já estive aí, legal.
0: Eu tô achando já, que né? O estúdio CBN hoje está captando Zeitgeist. Tá todo mundo falando de comunicação digital hoje. A gente fez uma entrevista sobre isso, Michel falou sobre isso. Agora.
2: Estamos
0: aí captando o momento.
2: E foi de bate-pronto, que quando eu fui pousando, arremeteu por causa da temperatura, tava um vento de calda na pista, que é um nome bonito para um negócio que morra de medo, mas a gente chegou vivo. E aí, quando eu pousei, eu disse, vamos falar sobre memes, os memes que as pessoas fazem toda vez que tem campanha política, né? Porque existem algumas coisas que a gente faz e não imagina que por trás disso tem coisas mais profundas. Inclusive, Hobbes, ele descrevia uma coisa que é uma chamada de risco da glória súbita, de quem se vê acima do outro, né? O meme político vive disso, de um lado e do outro. Toda vez que um lado ganha, o outro perde, a gente vê isso de um lado e do outro. A gente ri quando é quando a gente é o vitorioso, né? A gente acha engraçado os memes que mandam pra gente. A piada funciona na psicanálise, como Freud dizia, como um álibi. No livro sobre xiste que ele fez, ele mostra o seguinte, que o humor tendencioso, ele dá passagem para uma agressão que a censura iria barrar. Ah, é só uma brincadeira. E aí protege o seu ego de religioso. Não, eu estou só brincando. Não, isso aqui não é o que eu penso, mas é o que você pensa dito de uma forma que o ego suporta. Mas tem uma característica que, inclusive, foi feita ao longo de muitas guerras e não foi diferente no nazismo, que é a caricatura usada para desumanizar. Então, o rival vira um bicho, um doente, um burro, um rato, como acontecia com os judeus na época da Alemanha nazista. E aí a gente chama isso na psicologia, na antropologia, de desengajamento moral, né? Você maltrata com mais facilidade quem deixou de parecer gente, quem é o burro, quem é o estúpido. Então você desumaniza para você sentir mais à vontade, para agredir mais. E aí você também compartilha, a gente sabe disso muito, e tem muitos estudos sendo feitos hoje em termos de identidade social, nas redes sociais, sobretudo, que a gente compartilha para pertencer. Quem repassa o meme avisa para o grupo do outro lado, né, que está do lado dele. Como eu tenho amigos dos dois lados do espectro político, e eu faço parte de alguns grupos de condomínio, que grupo de condomínio de família é uma experiência psicológica profunda e sociológica, você fica vendo quem não tem filtro e coloca para agredir, quem se troca, sabe? Quem fica em silêncio, você vê quem sai do grupo. também tem esse é como se fosse um desacordo ao desprezo. Nessa polarização afetiva, a divergência sobre ideias, ela termina cedendo lugar à aversão pelo que a outra pessoa defende. Eu percebo muito hoje, eu e todo mundo que estuda isso, é que em quem você vota virou sobrenome. Tem pessoas com quem eu convivi há algum tempo, porque eu geralmente sou mais, digamos assim, seletivo. Que assim, ela, né, nem que eu declare que eu sou muito pontual, assim, ninguém. Eu procuro ser uma pessoa que tem um compromisso mais com saúde mental, e como os dois lados estão precisando de ajuda, eu tento me manter nesse lugar. Mas tem gente que, supondo que eu sou de um lado ou supondo que eu sou do outro, já fica com raiva de mim, por suposição, né? E eu penso, caramba, parece os Montecos Espoletos da tragédia de Hamlet, né? Aliás, de Shakespeare, assim, tem que virar inimigo por um sobrenome, se é de esquerda, se é direita, se é progressista, ou se é mais tradicionalista. Aí o algoritmo, aí ele gosta do deboche, né, gente? Vamos combinar. Ele adora o escárnio, a indignação, rende mais engajamento. Ponderação não é a cara da plataforma. A plataforma distribui, não distribui acordo, distribui ódio. Eu penso no dia em que a gente vai olhar com muita seriedade para o que essas redes sociais estão fazendo com o mundo. Um dia em que a gente olhe e diga que, em um momento da história humana, nós deixamos poucas pessoas destruírem comunidades, afastarem amigos e famílias, em nome de interesses puramente financeiros, porque nem ideologia esse pessoal tem muitas vezes. Aí tem o efeito no alvo. Ninguém muda de voto porque é ridicularizado. E pelo contrário, né? A pessoa que é humilhada, seja de um lado ou seja do outro, ela se fecha, ela se ressente dessa ridicularização, ela fica mais radical ainda, né? E o efeito para quem ri, o desprezo que a gente pratica, vira como se fosse uma escuta que atrofia a gente. O desprezo é o melhor preditor de um fim do casamento, por exemplo. Quando você despreza alguém, acabou o vínculo. Quando você despreza a pessoa que está do outro lado, que vota diferente de você, você acabou o vínculo, você acabou a relação. Aí a gente fica pensando sobre essa cegueira simétrica. Todos os campos fazem e cada um só enxerga a crueldade do membro do outro. Ah, o outro ridicularizou, o outro também ridicularizando. Mas quando você vai para o outro lado, tem um monte de meme também ridicularizando do outro lado. Ou seja, ao final e ao cabo, a gente está todo mundo sequestrado por uma rede de ódio que está nos manipulando.
0: Como é que a gente se livra disso, hein, Rossandro? Tem que
3: Não, desliga o
0: tirar a cara da
3: botão.
0: tela e viver um pouco a vida real. É,
2: A vida real.
0: tem bem mais amor no analógico, né, na vida real
2: Muito.
0: do que nas redes, né? Sobretudo nessa época.
2: Eu entendo a indignação quando a gente vê, sobretudo, pessoas propondo coisas terríveis. Mas, assim, eu estava na hora da apuração, porque eu sofri muito da outra vez. Cara, não vou. Esse ano eu fiz uma coisa muito assim. Diferente de vocês que vivem da notícia e têm que estar cobrindo e sabendo de tudo, eu, como cidadão comum, que não sou jornalista, eu me dei o luxo de pontualmente ver o que estava acontecendo ao longo desse ano. E na hora da apuração, eu estava com os meus filhos assistindo Moana. Porque no fim do dia, quando terminar tudo isso aqui, vamos, não importa quem ganha agora no segundo turno, daqui a 15 dias depois do final do primeiro turno, você vai descobrir que seu casamento infeliz continua, desculpa, uma merda. Você vai descobrir que a sua vida financeira não muda magicamente, porque ninguém está tá aí para você e não tem solução mágica. Você vai descobrir que a injustiça ela continua acontecendo e que ela é a grande vilã do mundo, não é não é esquerda nem a direita, é uma acumulação profunda de bens por uns e poucos por outros, né? Você vai descobrir que seus filhos vão precisar da sua educação, do seu olhar, do seu cuidado, e é esse cotidiano pequeno, comum, que faz cada alma humana ter sentido, né? Então, eu acho que uma das coisas é essa curadoria, sabe? E também não ficar consumindo o conteúdo do caos, porque cada lado que vence ou que ganha, aí eu acho que porque o outro vai, aí o caos vai se estabelecer. Não que a gente não deva ficar vigilante, atento,
0: Ai.
2: nem muito menos alienado. A gente tem que estar atento, né? Mas não se contaminar com antecipação do caos, porque só vai tornar a nossa vida emocional muito mais doente e vai drenar a nossa energia de lutar quando for necessário.
0: Perfeito.
3: Vou tentar.
0: Tá bom.
2: Tamo junto.
3: Obrigado.
2: E quando não puder, a gente se liga e surta junto.
0: Ai, por favor, eu vou. Ai, você não me autoriza a fazer isso, não, que você vai
2: autorizo.
0: Ver o que você tá fazendo. Você não sabe o que você tá arrumando pra sua cabeça, Rossana.
2: Eu sou.
0: Pessoal,
2: eu sou
0: aqui tá precisando.
2: Mais uma call de vídeo.
0: Ai, muito bom. Rossandro Klinger com a gente às quartas, em saúde integral, pra gente cuidar da nossa cabeça. Precisa demais, essencial pra seguir em frente. Um beijo, Rossandro. Obrigada por hoje e por sempre.
2: Tchau.
3: Tchau.
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0: Quarta-feira, 7 de outubro de 2026. O ministro Nunes Marques, do Supremo Tribunal Federal, não pretende analisar antes do segundo turno das eleições o pedido de revisão criminal apresentado pela defesa do ex-presidente Jair Bolsonaro. Segundo a assessoria do ministro, ele considera uma decisão sobre o caso, neste momento, poderia interferir no processo eleitoral. Os advogados de Bolsonaro apresentaram recentemente um novo pedido em que a defesa pede a suspensão da execução da pena e busca reverter a condenação do ex-presidente. Nunes Marques, relator do processo, encaminhou o caso à Procuradoria-Geral da República antes de tomar uma decisão. O Ministério Público Federal denunciou 35 pessoas à Justiça Federal por envolvimento em um esquema de fraude contra o INSS em Minas Gerais. A denúncia aponta que os investigados conseguiram cadastrar mais de 450 benefícios fraudulentos, principalmente do BPC, o Benefício de Prestação Continuada, destinado a idosos em situação de vulnerabilidade. Segundo a investigação, o grupo teria provocado um prejuízo de mais de 86 milhões de reais aos cofres públicos, com benefícios concedidos de forma irregular. A OpenAI afirmou que a inteligência artificial solucionou mais de 377 problemas de matemática que eram extremamente difíceis para os humanos. No mês passado, a empresa já havia conseguido solucionar uma equação de Navier-Stokes, um dos chamados problemas do milênio, conjunto de 7 enigmas matemáticos considerados tão desafiadores que foi oferecido a um prêmio de US$ 1 milhão pela solução de cada um deles. No horário de Brasília, 4h34.
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2: Daqui a pouquinho tem o 4 em Campo. Antes tem uma notícia aqui que eu tô vendo no Globo, triste. Mari Carmen Abascal, de 87 anos. A mulher que se tornou símbolo da crise habitacional na Espanha, depois que foi despejada de sua casa em Madrid, foi o estopim para aquela série de manifestações que a gente tem visto na Espanha contra a crise no mercado habitacional, morreu nessa quarta-feira no Hospital Gregório Marañón. A morte foi anunciada pelo Sindicato de Inquilinos de Madrid, entidade que acompanhou o caso dela, teve à frente da mobilização contra os despejos. A causa da morte não foi divulgada. O sindicato publicou o seguinte, abre aspas, agora, depois de sua partida, ficamos com o exemplo de luta e o legado de Mari Carmen. E, acima de tudo, cumpriremos o que ela sempre nos pedia. Lutem, continuem lutando pelo que é de vocês. Fecha aspas. O caso de Mari Carmen, como eu disse, provocou uma onda de protestos na Espanha nas últimas semanas. Milhares de pessoas foram às ruas para denunciar as dificuldades enfrentadas por inquilinos diante do aumento dos custos de moradia e da dificuldade de acesso a uma casa. Ela viveu 70 anos no mesmo endereço até ser despejada, e esse despejo aconteceu depois de um aumento expressivo no valor do aluguel por causa da compra do prédio onde ela morava. No dia 23 de setembro, ocasião do despejo, ela foi levada diretamente para o hospital. E a população acompanhava o estado de saúde dela. A repercussão também chegou ao governo espanhol. O Conselho de Ministros aprovou um pacote extraordinário de medidas em resposta a casos como o de Mari Carmen. E em resposta também, claro, à crescente dificuldade de acesso à habitação de milhares de espanhóis. Poucos dias depois do despejo, a aposentada fechou um acordo com a empresa proprietária do imóvel para retornar, para voltar a morar na casa onde ela morou a vida inteira. Ele previa, esse acordo, que o aluguel não poderia ultrapassar 30% dos rendimentos líquidos dela, com garantias da Empresa Municipal da Habitação e do Solo de Madrid. A história dela ganhou destaque justamente porque expunha as consequências da crise habitacional para pessoas em situação de vulnerabilidade. O despejo de Mari Carmen passou a ser usado por movimentos de defesa dos inquilinos como exemplo dos problemas enfrentados por moradores que não conseguem manter suas casas por causa do aumento abusivo nos valores. A mobilização em torno do caso transformou Mari Carmen em um dos rostos mais conhecidos da luta contra os despejos na Espanha. Essa história, desculpa, Fê, já te entrego. Começou décadas antes de o imóvel se transformar num símbolo de crise habitacional. Ela chegou ao apartamento, a Mari Carmen, no bairro do Retiro, em 1956. Ela era criança, quando o pai dela assinou aquele contrato de aluguel. Depois da morte dos pais, ela assumiu a locação, continuou no mesmo endereço e por lá morou durante 70 anos. A treta, o conflito, começou em 2018, quando o prédio mudou de proprietário. A incorporadora passou a pressionar a aposentada para comprar o apartamento por 247 mil euros, valor que ela não tinha. E ela se negou. Aí, depois da negativa dela, foi comunicado um aumento de 275% no valor do aluguel, ou seja, de aproximadamente 500 euros, chegou a ser estabelecido em 1.650 euros mensais. A pensão da aposentada era de cerca de 1.350 reais. Mari Carmen, de acordo com as informações, continuou pagando o aluguel. O imóvel depois passou para Urba Gestion e a disputa sobre a validade do contrato foi parar na justiça. E aí, com o apoio do Sindicato de Inquilinos, a aposentada conseguiu decisões favoráveis em diferentes momentos. A empresa foi recorrendo, viu, minha gente? Foi recorrendo, até obter uma decisão a favor dela no Tribunal Supremo. Foram 4 tentativas de despejo até o desfecho, né? Provocou as mobilizações até que a empresa voltasse atrás, esse acordo fosse feito para que o aluguel não pudesse ser aumentado para mais de 30% do valor da renda. Morreu hoje, portanto, essa mulher, símbolo da luta por moradia digna na Espanha, Mari Carmen Abascal, de 87 anos.
0: E tem um complicador político muito importante, porque Pedro Sánchez, primeiro-ministro espanhol, propôs alguns projetos estruturais para a mudança da habitação na Espanha. Essas medidas não passaram no parlamento, ele não tem maioria, ele foi obrigado a convocar eleições antecipadas, serão agora em novembro, no dia 29 de novembro, e corre o risco de perder o governo e dar espaço para o Vox, que é o partido de extrema-direita da Espanha.
2: Marta Aparecida, nossa ouvinte, dizendo assim: conseguiram. Mari Carmen morreu.
1: Quatro em campo. Preleção.
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0: Carlos Eduardo Éboli, Gabriel Dudziak, boa tarde.
1: Oi, boa tarde.
2: Olá, boa tarde.
0: 29ª rodada do Brasileirão.
3: Sim, temos a 29ª rodada do Campeonato Brasileiro, depois dessa pausa da FIFA. Dudziak, vamos começar...
2: Pausa não, né?
3: Não foi pausa?
2: Depois desse... Não, foi um negócio assim... Meu Deus do céu.
3: É, eu sei.
2: Acabou. O importante é que acabou essa data FIFA, famigerada data FIFA gigantesca.
3: Inter e Corinthians, Dudziak, o que esperar?
1: É, hoje a gente vai ter aqui por São Paulo, né, dois times que não estão jogando muito bem, que estão aí na parte inferior da tabela. O São Paulo está bem no meio da tabela e o Corinthians caiu aí para a 14ª posição nas últimas semanas. São dois times que precisam de bons resultados hoje e que jogam fora de casa. Então, às 7h30, como você disse, tem Inter e Corinthians. E se o Corinthians está mal, o Inter muito mais, porque o Inter está na zona de rebaixamento com 28 pontos. Corinthians está em 14º com 32. 4 pontos separam os dois. Seria mais importante ainda para o Corinthians obter uma vitória também por causa disso, para manter essa distância em relação a um time que hoje está na zona de rebaixamento. O jogo vai marcar a estreia do técnico Eduardo Batista no comando do Internacional, uma daquelas trocas de última hora, né, que os clubes fazem na Série A brasileira e outros campeonatos também, né, para ver se algo muda. Inicialmente muda principalmente essa questão de ânimo, de balançar um pouquinho com o vestiário, com os jogadores, com a própria torcida do Inter, porque em termos de escalação não muda tanta coisa. E no caso do Corinthians, o Yuri Alberto enfim está de volta, ele que ficou muito tempo aí fora dos gramados, se recuperando, né? Primeiro de um problema na coxa, depois de uma fibrose na coxa, né? Que era... uma consequência da recuperação inicial do problema dele na coxa, hoje vai estar de volta. Então o Corinthians vai ter Garro, Depay e Yuri Alberto novamente lá no comando de ataque para tentar voltar a vencer. São 6 jogos já nos quais o Corinthians perde no Campeonato Brasileiro. São 6 derrotas consecutivas. E no São Paulo, só para encerrar aqui, 21h30, no Mineirão, o Tricolor encara o Cruzeiro. São Paulo está em 10º lugar, jogou na última sexta-feira contra o Santos, era um jogo atrasado da 21ª rodada. Como em muitas outras oportunidades nesse campeonato, São Paulo saiu na frente, tomou a virada e com isso ficou estagnado aí na 10ª posição, vem de derrota. O Cruzeiro, por sua vez, é o 6º colocado. Ainda está querendo se posicionar em zona de classificação direta à próxima Copa Libertadores. São Paulo bastante desfalcado, porque não vai ter aí o Luciano, não vai ter o Danielzinho e também não vai ter o goleiro Rafael. Os três aí machucados. O lateral Iago também é desfalque hoje. São Paulo vai mexido e tentando recuperar a confiança diante de um Cruzeiro que, no cômputo geral aí do campeonato, vai muito bem.
3: Éboli, vamos de Botafogo e Vasco hoje.
2: Vamos lá. E uma coisa assim, a gente observar, né, nessa volta aí do Campeonato Brasileiro. Se tem um cenário que pode modificar, é esse cenário da fuga do rebaixamento, né? Porque ninguém tem dúvida que o título vai ficar entre Flamengo e Palmeiras, por exemplo. Mas você tem mudanças aí que podem acontecer nessa briga para fugir do rebaixamento que vão dar uma agitada nessa parte baixa da tabela, né? Já falei aqui, repito, para mim o Santos, por exemplo, é uma novidade, não fazer mais parte dessa briga desesperada aí para fugir de rebaixamento. Mas você tem aí uma presença cada vez mais intensa do Corinthians, né? Do Botafogo, e aí eu chego no clássico de hoje no estádio Nilton Santos. Então é um Botafogo pressionado sim, numa sequência terrível, não consegue vencer já há um tempão, e tem um técnico novo, que é algo também que a gente vê em outras equipes, como bem destacou o Dudes, né? Grêmio de técnico novo, Internacional de técnico novo, né? E um Botafogo que tem esse início de trabalho do Tite, né? O Tite teve como estreia uma derrota contra o Mirassol. Aí a gente vai ter a observação, vai poder entender como o Tite utilizou essa longa data FIFA, né? 20 dias aí para trabalhar e tentar entregar algo diferente, né? O Botafogo está muito pressionado para desempenhar melhor e se distanciar novamente dessa zona de rebaixamento. E o curioso, vai pegar hoje um adversário tradicional, um grande rival, que está até mais abaixo na tabela. O Vasco, matematicamente, está mais ameaçado que o Botafogo. mas esportivamente, no que diz respeito à qualidade de jogo, o Vasco hoje está muito à frente do Botafogo. E digo mais, o Vasco está à frente de várias equipes que estão brigando junto com ele para fugir do rebaixamento. A parada da data FIFA para o Vasco, ela não foi boa, porque quebrou uma sequência excelente do time, o melhor momento do Vasco na temporada. O Vasco foi muito assertivo nessa última janela de transferências, de negociações. Os jogadores foram contratados, se encaixaram muito bem no time e já ocupando, inclusive, condição de titulares. Vou citar alguns aqui, ó, Sousa, Lescano, Colídio, Bruno Duarte. Todos chegaram e já assumiram, né, uma posição no time titular, dando mais consistência à equipe do Pedro Emanuel, que é um dos grandes trabalhos desse campeonato. Pedro Emanuel vem fazendo todo o trabalho de recuperação do Vasco no Campeonato Brasileiro, com um estilo de jogo muito consistente, totalmente assimilado pelos jogadores. O Vasco é um time mais competitivo, mais encorpado e hoje, na minha opinião, totalmente preparado para fugir dessa zona desconfortável que é a de rebaixamento. É o 16º, é o famoso, o último entre aqueles que ainda respiram fora do rebaixamento. Mas se continuar jogando o que vem jogando, a tendência é que o Vasco vá se desgarrando, assim como o Santos se desgarrou. É que a missão era bem complicada, mas vai sendo vencida aos pouquinhos pelo bom trabalho do técnico Pedro Emanuel. Hoje, no clássico Botafogo e Vasco, mesmo o jogo sendo no Nilton Santos, seria fugir da lógica não apontar o Vasco como favorito nesse clássico de hoje.
3: Perfeito.
0: Obrigada, gente. Um beijo para cada um. Até sexta.
1: Até mais.
3: Até.
2: Beijo. Valeu.
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10: Quatro horas e 50 minutos, de volta com o noticiário em Belo Horizonte. A Polícia Rodoviária Federal apreendeu cerca de 74 quilos de maconha e 40 quilos de skunk no interior de uma picape clonada na BR-262, no município de Juatuba, na região metropolitana de Belo Horizonte, na manhã desta quarta-feira. O condutor de 30 anos foi preso em flagrante. A prisão ocorreu durante uma fiscalização. Os policiais solicitaram que o motorista baixasse os vidros e visualizaram de imediato diversos fardos de entorpecentes sobre o banco traseiro do carro. No total, foram contabilizados 81 tabletes de maconha e 122 fardos de skunk. Questionado sobre a carga, o homem relatou que saiu de Uberlândia, no Triângulo Mineiro, com destino a Belo Horizonte, e que aceitou realizar o transporte para quitar uma dívida. Ao vistoriarem os elementos de identificação do automóvel, os agentes constataram também alterações na numeração do chassi e do motor. Após verificação técnica, a equipe confirmou que se tratava de um veículo clonado, furtado no dia 4 de setembro, em Contagem. O condutor recebeu voz de prisão pelos crimes de tráfico de drogas e condução de veículo adulterado. O detido, os entorpecentes e o veículo foram encaminhados à Delegacia de Polícia Civil de Betim. Vamos voltar a falar do trânsito em Belo Horizonte. Estamos nos encaminhando para o final da tarde e o início de um novo horário de pico na cidade. Tem informação de um semáforo com problema na Avenida Afonso Pena com Álvares Cabral, no centro de Belo Horizonte. A Avenida Afonso Pena está com trânsito congestionado nos dois sentidos, ali na altura do Parque Municipal. Avenida Bias Fortes também com trânsito intenso já, do cruzamento ali com a Rua Curitiba até a chegada à Praça Raul Soares. Na Álvares Cabral também, naquela região, o trânsito está bastante agarrado agora.

0: Alô.
1: Boa tarde.
0: Boa tarde. Eu amo quando você puxa esse R aí pra lembrar que você... Você nasceu aqui ou lá? Você nasceu lá, né?
1: Fui feito e nascido no Rio de Janeiro.
0: É verdade. Aí, olha só. Ô, João, o que você traz hoje pra gente?
2: Vai.
1: Boa tarde, Nando.
2: Boa tarde, João. Precisamos de música boa pra acabar esse dia. Me ajuda.
1: Tudo bem. Boa tarde, ouvinte. Hoje, vocês pegaram uma época que na Globo vinha a locução e dizia no ar mais um campeão de audiência?
2: Sim.
1: Pode, por gentileza, Nando, antes de anunciar, falar isso só?
2: Claro.
1: Por favor,
0: o fetiche que o João tem na voz do Nando precisa ser estudado um dia. Vocês querem que eu saia ou posso continuar aqui?
2: Não,
0: posso,
2: não,
0: tá bom.
1: Parece que eu tô no rádio quando eu tô...
0: Que coisa, né?
2: No ar, mais um campeão de audiência.
1: Uma mesma música, três versões. A primeira que foi lançada pelo Milton Nascimento em 70. Uma música que foi composta por um jovem de 17 anos, Tatiana. Eu com 17 anos estava pensando como é que eu ia fazer para comer um cachorro quente a mais lá na hora do...
0: Ah, sim, cachorro quente, perfeito.
1: E aí o cara estava fazendo essa música, Lô Borges. Depois a música ganhou a letra do irmão mais velho dele, o Márcio, e do Fernando Brant. Vamos ouvir três versões. A primeira, Milton Nascimento, em 70. Vamos lá.

0: talvez minha preferida, de Milton.
1: Bom, vamos lá. Essa mesma música, vou apresentar aqui, é a mesma canção, claro, um outro arranjo, essa versão feita nesse século pelo compositor da música, o Lou Borges, já na vida adulta, consagrado. Essa versão aqui, vamos lá, DJ.
2: Todo dia é dia.
1: Essa aí é a
0: O louco.

0: agora vamos para o
1: João,
0: Lobório.
1: Esse arranjo é bonito também, né?
0: É a mesma música. Eu tinha chamado Lobot.
2: É, sim, você ouve um probleminha aqui, estamos resolvendo. Tá
1: bom, calma, atenção. Cara, calma, calma.
2: O senhor duplicou um link,
1: calma.
2: Eu tô vendo aqui.
1: O senhor duplicou um link, a gente está aqui desviando das cascas de banana. E tá...
2: Foi o embaixador.
1: É, calma.
2: Foi a tecnologia.
1: Se acalma, a gente chega lá.
0: Às vezes, durante a nossa transmissão, eu não comento com vocês, mas eu fico congelado na tela. E às vezes pode ter acontecido isso com áudio, por isso perguntei.
1: Ah, vamos tá lá. Bom. Tá no ponto, Dani? Não, não. Tá?
0: Dani!
2: Agora sim.
1: Peraí, estamos aqui ajeitando. Vamos embora, não, minha gente.
2: Campeão de audiência.
1: No ar.
0: A mesma música, uma terceira versão, a terceira pegada de hoje.

0: Não.
1: Ô, João, você não sabe. Se tirar essa vinheta da tela do Daniel, ele não consegue trabalhar, cara. Ele usa essa vinheta do Brasil pra absolutamente tudo.
0: É um grito de socorro, né?
1: É tipo isso. Pô, legais, hein, as três.
2: Vamos ouvir isso, hein?
0: Ah, eu gosto. É legal ver. O que eu gosto muito de prestar atenção, assim. Claro, quando você tá ouvindo, você deixa as emoções, né, te levarem, você fica naquele estado de espírito ouvindo a música. Mas parando para prestar atenção, é muito legal como é uma mesma melodia e cada uma das interpretações faz uma divisão rítmica diferente, acentua uma determinada sílaba ou muda a intenção em cima de uma mesma frase numa diferente palavra. É muito legal. E cada uma expressa um tipo de sentimento, né? Legal lembrar que essa música também teve uma versão que foi lançada pela Som Livre, num álbum póstumo da Elis Regina, que virou trilha sonora da novela Corpo a Corpo, do Gilberto Braga. A Elis tinha morrido havia 2 anos, e então foi uma trilha da novela que acabou fazendo muito sucesso, vendeu o álbum bastante, assim, foi para as rádios, foi um sucesso na novela, quando a novela dava 90 pontos de audiência, né? Então acabou fazendo com que essa música fosse nos bares da vida, né? Porque antes disso, a versão do Milton começa dessa maneira, mas lá no meio tem uma coisa bem jazzística, assim, que evitou que ela fosse levada às rádios. E aí ela acabou estourando mesmo numa gravação póstuma da Elis. Essa que você ouviu foi a versão gravada em 2024, que faz parte do álbum da Elis que a gente vai lançar o ano que vem.
1: Né? Lindo demais, lindo, lindo.
2: Rapidamente, ouvintes perguntam se num espetáculo que você vai fazer aí, Elis
1: vai ter,
2: e eu,
1: vai
2: domingo, em São Paulo, vai
1: domingo.
2: Constar um parecido.
0: 8 horas da noite. 8 horas da noite, Teatro Bradesco no Shopping Bourbon, Elis e eu, a voz de Elis, acompanhada pela banda que você acabou de ouvir, ao vivo, vídeos restaurados, diálogos, objetos do nosso acervo familiar. Estou esperando você, ouvinte, lá no Teatro Bradesco, domingo, 8 horas da noite. Você que vai ficar em São Paulo, que fica uma delícia no feriado, estou te esperando lá. Elis.
1: Vai ser uma graça. Um beijo, João. Até amanhã.
0: Esse espaço que eu nem ia falar, mas, poxa, que alegria, hein?
1: Ah,
0: a família Onerado agradece, Nando, Tatiana, principalmente você, ouvinte, que estou te esperando lá. Um beijo.
2: Valeu, João.
1: Produção desse Estúdio CBN da Janaína Barros, os trabalhos técnicos do Daniel Mesquita.
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1: Somos da América do Sul e estaremos de volta amanhã.
2: Às 2 da tarde.
1: Apareça. Mua.

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0: Quarta-feira, 7 de outubro de 2026. O candidato do PL à presidência, Flávio Bolsonaro, explicou que as mudanças na Constituição defendidas por ele passam por uma reforma do Judiciário e pela redução da maioridade penal. Flávio afirmou que qualquer alteração terá de passar pelo Congresso. O candidato ainda disse que pretende usar o capital político para tentar aprovar uma PEC no início do mandato para acabar com a possibilidade de reeleição presidencial. As declarações foram dadas durante um ato em Brasília, no qual União Brasil e PP formalizaram apoio a Flávio no segundo turno. Mari Carmen Abascal, a mulher que foi expulsa da própria casa e se tornou um símbolo da luta contra despejos na Espanha, morreu hoje aos 87 anos. A causa da morte não foi informada. Ela estava internada em Madrid desde que teve de deixar o apartamento onde morava há 70 anos em setembro. O caso provocou uma onda de protestos que pediu uma solução para Mari Carmen. A crise pressionou o governo espanhol, que propôs um pacote de normas para impedir despejos no país e barrar os aumentos dos aluguéis. A proposta foi rejeitada pelo Congresso, o que fez as manifestações se intensificarem. Os atos já se estendem há semanas. No horário de Brasília, 5:03.
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1: Olá, muito boa tarde. Seja bem-vinda, seja bem-vindo ao Ponto Final CBN desta quarta-feira, 7 de outubro de 2026. Já é meio de semana. Nós vamos juntas e juntos até às 7 da noite com muita informação, análise e prestação de serviço. Carolina Moran, boa tarde, tudo bem?
2: Oi, Débora. Boa tarde para você e para os ouvintes. Boa quarta-feira para todo mundo. Vamos nessa.
1: E você pode participar com a gente, manda mensagem para o nosso WhatsApp, que é o 11 99911 9981. São 5 horas e 5 minutos agora, nós vamos a Brasília. Igor Cardim tem informações ao vivo sobre as discussões do fim da escala 6x1. Oi, Igor, boa tarde.
3: Oi, Débora, muito boa tarde a você, boa tarde também aos nossos ouvintes. O presidente do Senado, Davi Alcolumbre, disse que a PEC do fim da escala 6x1 pode ser votada em primeiro e segundo turnos antes do desfecho das eleições, desde que o plenário aprove os requerimentos para encurtar a tramitação, que é chamado de quebra de interstício, que é o tempo previsto pelo regimento do Senado Federal entre uma sessão e outra. Ele disse hoje que não há nenhum pedido desse tipo na mesa, mas que se algum aparecer, vai submeter este requerimento ao voto dos senadores, e disse que não há não é verdadeira a versão de que a proposta não poderia ser votada antes do segundo turno, que fez um acordo com os parlamentares para pautar o tema da PEC do fim da escala 6x1 após o primeiro turno das eleições e que está cumprindo o acordo de acordo com o regimento do Senado Federal.
4: Segundo turno, eles têm que votar. Nós precisamos tramitar as matérias. Aqueles que votarem sim, votem sim no primeiro turno e no segundo, se houver tempo hábil de nós deliberarmos o segundo turno. Hoje, eu quero dizer para vocês que hoje eu não tenho nenhum requerimento de calendário especial. Hoje eu não tenho nenhum requerimento de quebra de interstício, com base no nosso requerimento, dizendo para o presidente do Senado que não querem discutir as outras quatro sessões de discussão da PEC em primeiro turno.
3: O coordenador da campanha de Flávio Bolsonaro e senador pelo Rio Grande do Norte, Rogério Marinho, disse mais cedo que a bancada do PL ainda vai definir uma posição sobre a proposta de emenda à Constituição que acaba com a escala de trabalho 6x1. Ele é autor de um outro texto que foi apelidada de PEC das Horas Trabalhadas, que propõe que patrões e empregados façam sozinhos acordos sobre a escala de trabalho. Marinho se reuniu com a bancada do partido mais cedo e declarou então que vai fazer o pedido de quebra de interstício e também de adiamento da votação para pautar essa outra proposta.
5: Que a discussão agora é oportunista, nós não nos negamos a discutir jornada, não nos negamos a discutir esse ou qualquer outro assunto, mas agora, claramente, o Lula, que passou 18 anos no poder, está desesperado para encontrar alguma forma de se reconectar com o eleitorado. Então não faz bem o país se votar um assunto dessa gravidade, dessa importância e com essa repercussão da maneira que está sendo votado. Mas vamos aguardar o processo de discussão e oportunamente vamos nos posicionar.
3: A proposta sobre o fim da escala 6x1 começou a ser discutida ontem no plenário do Senado. Hoje já entrou no segundo dia de discussões. O texto precisa passar por 5 sessões antes de ser votado em primeiro turno. Se a proposta ainda passar por for aprovada em primeiro turno, ainda precisa passar por mais 3 sessões antes de ser votada em segundo turno. E aí a base do governo fazendo pressão para que essa segunda votação ocorra antes do dia 25 de outubro, que é o segundo turno das eleições gerais, e a oposição tentando adiar essa discussão. Débora.
1: Obrigada, Igor Cardim, pelas informações. Agora, Carol, será que Davi Alcolumbre se arrependeu de não ter pautado a escala 6x1 para antes do primeiro turno?
2: Pois é, né? Talvez um erro de cálculo, né, Débora? Acho que o Alcolumbre esperava talvez ter um resultado melhor, né, nas eleições. Ele tinha candidato para o governo do estado lá no Amapá, os candidatos ao Senado, não conseguiu emplacar. E essa onda, né, para a próxima legislatura do Senado, com essa vitória ampla da direita, que tornou também difícil a recondução do próprio Alcolumbre para a presidência do Senado. Vamos ver, né, como é que vai ser agora essa análise dessa pauta que tão complexa, tão importante, acabou sendo contaminada pela politização da eleição. Vamos seguir com o noticiário aqui, Débora. A gente tem informação em Brasília com a Ana Carolina Tomé. Ontem falamos aqui, durante o Ponto Final, sobre aquela declaração do senador Flávio Bolsonaro sobre mudar a Constituição, né? Diz que utilizaria a maioria que terá se eleito no Congresso para mudar a Constituição. Hoje o Flávio explicou o que quis dizer com essa declaração, que foi bastante questionada, inclusive por constitucionalistas, ex-ministros do Supremo. Ana Carolina Tomé, boa tarde para você.
6: Boa tarde para você, Carol. Depois de anunciar que pretendia fazer mudanças na Constituição, mas sem explicar o que iria mudar exatamente, o senador Flávio Bolsonaro baixou o tom e explicou que as alterações passam pela redução da maioridade penal, fim da reeleição e reforma do judiciário. O parlamentar voltou a abordar a questão depois que a fala de que iria redemocratizar o país repercutiu negativamente nas redes sociais e preocupou a campanha dele. Flávio aproveitou a formalização de uma aliança com integrantes da Federação PP União Brasil para amenizar as falas do dia anterior. O senador do PL explicou que pretende focar a atuação em PECs para reduzir a maioridade penal, o fim da reeleição para presidente da República e uma reforma do judiciário. O parlamentar disse que qualquer outra coisa além disso é mera especulação.
7: Tem que haver, sim, uma reforma do judiciário. Eu sou a favor da redução da maioridade penal há bastante tempo. Isso tem que ser feito por PEC. Tem pontos aqui da reforma tributária que tem que ser alterados por PEC. O fim da reeleição. Ser feita a reforma política que tem que ser feita. Então, nada, qualquer coisa diferente disso, gente, é especulação. Eu já vi gente começar a dizer: ah, agora o Flávio, com esse Congresso com ampla maioria, ele vai fazer o que o pai dele não fez. Então, assim, vamos parar de mentir, vamos aterrissar no mundo real. Para de fazer torcida.
6: Essas medidas encontram apoio entre deputados do Centrão, indicando que Flávio não teria dificuldades em avançar com as propostas em um eventual governo. O próprio senador já apresentou uma proposta de emenda à Constituição para impedir que presidentes disputassem um segundo mandato consecutivo. Já em relação ali ao Supremo Tribunal Federal, as propostas debatem mudanças nos critérios de indicação, estabelecimento de quarentena após o exercício do cargo e restrições a decisões monocráticas. A tramitação de uma PEC exige uma maioria qualificada no Congresso. O PL, com a bancada que fez na Câmara e no Senado, já consegue apresentar então as propostas, mas precisa do apoio do Centrão para aprovar uma PEC. Para isso, são necessários 3/5 dos votos em 2 turnos na Câmara e no Senado. São pelo menos 308 votos de deputados e 49 de senadores, números que podem ser facilmente atingidos com o apoio do Centrão. Existem, no entanto, as chamadas cláusulas pétreas, que protegem a federação, o voto direto, secreto, universal, periódico, a separação dos poderes e os direitos e garantias individuais, que não podem ser alteradas. Carol.
2: Obrigada, Ana. Como pontuou aí o ex-ministro do Supremo, Celso de Mello, né, num artigo aqui, uma fala dele, na verdade, publicada no blog da Malu Gaspar, Débora, a Constituição não pode ser objeto de um cheque em branco eleitoral. A reforma constitui um instrumento legítimo do aperfeiçoamento institucional, mas subordinado a procedimentos e limites que nenhuma vitória nas urnas autoriza transgredir.
1: Carol, e por falar em Centrão, quem tem informações ao vivo sobre os acordos fechados por Flávio Bolsonaro é Samantha Klein, também em Brasília. Oi, Samantha, boa tarde.
8: Oi, Débora. Carol, boa tarde. O senador Flávio Bolsonaro definiu com lideranças do PL e parlamentares eleitos a estratégia de campanha nos estados e cidades, claro, neste segundo turno. A ideia é buscar, em especial, o Nordeste, onde Lula teve mais votos no primeiro turno, mas também fazer com que cada liderança local mantenha a mobilização, ou seja, com a manutenção de comitês abertos e atos que sejam focados neste segundo turno. Ou seja, isso indica que Flávio não vai conseguir ir a todos os estados, vai somente naqueles mais estratégicos da região sul-sudeste, por exemplo, como Minas, São Paulo, Rio de Janeiro, e também no Nordeste, como Paraíba, Bahia e Pernambuco. Flávio ainda disse aos parlamentares que o país vai ficar anos e anos sem ouvir falar do PT. Ou seja, numa perspectiva de que dificilmente o PT vá, trazer uma liderança que possa concorrer com ele nos próximos anos, ou mesmo com a direita. Nesta quarta-feira também mais apoios foram formalizados, a Federação PP União Brasil e o Novo, aqui em Brasília, formalizaram em atos, no QG da campanha, e Flávio disse que essas alianças são programáticas.
7: O Brasil tem dois caminhos, né? Então, como eu disse, o que venceu essa eleição foi a mudança. E a mudança é com o Flávio Bolsonaro. Esse é o critério que eles adotaram. Muitos individualmente já estavam caminhando comigo no primeiro turno, mas agora é um momento ainda mais importante em que há essa aderência oficial em conjunto, né, de uma forma, mais uma vez, né, com a forma programática, e assim que o novo está vindo também. Como eu disse, eu não tenho ainda. A gente tem que ganhar a eleição primeiro antes de discutir, né, qualquer outro assunto.
8: No caso das alianças no Nordeste, por exemplo, na Bahia, ACM Neto, que foi derrotado nas urnas, também entrou na campanha, disse que vai estar trabalhando, ele e o grupo político dele estarão trabalhando na campanha para Flávio. O outro ponto que também vem surgindo aqui é a questão de ministérios. A gente tem alguns nomes que circularam por aqui, por exemplo.

0: que neste encontro também entre cotados para o Ministério da Agricultura, o suplente do senador eleito pelo Mato Grosso, PL do Mato Grosso, Zé Medeiros, o suplente dele, Odílio Balbinotto, também esteve por aqui. É um dos nomes que estão aventados. O vice Alfredo Gaspar, vice na chapa de Flávio, disse o seguinte, que o compromisso com a FPA, Frente Parlamentar da Agricultura, que fez o pleito ontem à noite de ter um nome da FPA como Ministério da Fazenda, vai ser cumprido.
1: Quem falou isso foi o presidente Flávio Bolsonaro. Já foi cumprido uma vez isso com uma ministra que foi exemplo, a melhor ministra da agricultura que o Brasil já teve. Quando falo ministra, mas me relacionando a todos os nomes, e a ministra Tereza Cristina estava presente diante do compromisso voluntário do presidente Flávio Bolsonaro. Com certeza, a FPA e o presidente Flávio Bolsonaro terão a oportunidade de escolher o melhor nome para conduzir a agricultura.
0: E fechando esse rol de alianças hoje, é bem possível que o Republicanos defina uma reunião a partir das 6 horas da tarde, se embarca ou não nesta campanha. O Podemos vai confirmar amanhã de manhã com você.
2: Obrigada, pelas informações, Samantha Klein. Só lembrando que União Brasil, Progressistas, Republicanos, todos esses partidos ocuparam cargos nesse governo Lula, esse governo, terceiro governo Lula, que é esse que está em andamento, que ainda não terminou. Fizeram parte da base do governo. Em várias situações no Congresso, esses partidos não votaram com o governo. Era chamada Frente Ampla, né, Carol? E no final das contas, os ministérios acabam sendo moedas de troca, sim, para esses apoios. Não tem jeito. É isso que acontece na política desde sempre. A gente faz agora um primeiro intervalo, você fica com o noticiário da sua região. Já já tem mais ponto final, a gente traz informações sobre a campanha do presidente Lula. Fica aí.

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4: Agora são 5 horas e 20 minutos. Um bom fim de tarde para você que acompanha a programação da CBN. Eu, Desirê Miranda, apresento as principais informações de Belo Horizonte, também de Minas Gerais, desta quarta-feira, 7 de outubro de 2026. Nós seguimos juntos até às 8 da noite. Uma estratégia discreta de uma escrivã da Polícia Civil de Minas Gerais foi decisiva para o resgate de uma mulher que estava em cárcere privado em Goiás. Fingindo vender semijoias, a policial conseguiu confirmar a situação e orientar a vítima a enviar a localização.
5: Uma mulher de

0: Santa Vitória, no Triângulo Mineiro, foi resgatada pela Polícia Militar depois de ser mantida em cárcere privado pelo namorado em Quirinópolis, Goiás. A vítima estava com a filha de 2 anos. O resgate foi possível graças a uma estratégia usada por uma escrivã da Polícia Civil de Minas Gerais. Depois de receber uma denúncia anônima, a policial entrou em contato com a mulher e fingiu ser vendedora de semijoias. Durante a conversa, ela enviava fotos de produtos e fazia perguntas que poderiam ser respondidas apenas com sim ou não. Dessa forma, conseguiu confirmar discretamente que a mulher estava em perigo e que o companheiro estava por perto, sem despertar a suspeita dele. A vítima então disse ao namorado que estava com dor de barriga e precisava ir ao banheiro. Longe dele, conseguiu conversar com a escrivã pelo celular e contou que estava em uma propriedade rural. As duas combinaram que a polícia seria acionada assim que a mulher conseguisse enviar a localização. Depois, ela convenceu o companheiro a levá-la até o supermercado em Quirinópolis. No local, entrou no banheiro com a filha e enviou a localização. A Polícia Militar foi acionada e prendeu o homem em flagrante. Ele negou as acusações, mas a mulher confirmou aos policiais que era mantida contra a vontade e pediu medidas protetivas. Segundo a Polícia Civil, ela conheceu o suspeito pelas redes sociais há cerca de 2 meses. O casal passou a morar em uma propriedade rural, onde, segundo a vítima, as brigas eram constantes. Ela relatou ainda ter sido agredida, ameaçada de morte e trancada em um quarto com a filha. Entre a denúncia e o resgate, passaram-se menos de 12 horas. Reportagem Janaína Regiane.
1: Vamos falar do trânsito em Belo Horizonte nesta volta para casa. O trânsito está bastante lento agora na Avenida Cristóvão Colombo, nos dois sentidos, desde a Praça da Liberdade até a Avenida do Contorno. Avenida Raja Gabalha, para quem desce em direção à Avenida do Contorno, desde ali a região da a quarta região militar, o trânsito também está bastante lento, congestionado. Já para quem segue em direção ao Buritis, ao Belvedere, o trânsito começa a ficar intenso na Raja a partir da altura do bairro Luxemburgo. E aí, piora na entrada ali do bairro Buritis. Avenida Nossa Senhora do Carmo tem trânsito intenso, a MGC 356 congestionada nos dois sentidos.

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1: 5:23 agora, a Isis Taciarini tem informações sobre a campanha do presidente Lula. Oi, Isa, boa tarde.
2: Débora, boa tarde. Olha, apesar do esforço do presidente Lula em buscar ali o apoio de jovens influenciadores para melhorar a comunicação em busca de votos no segundo turno, a campanha reeleição ainda encontra dificuldades em divulgar ações do governo para aproximar a população. A reunião de Lula hoje com deputados da base, que tinha como foco discutir estratégias para tentar superar aí o favoritismo de Flávio Bolsonaro no primeiro turno, terminou até com uma reclamação do presidente. Ele afirmou que essa é a campanha mais desastrosa que participou desde 1989, quando disputou pela primeira vez a presidência da República. Essa fala foi feita, inclusive, Débora, em uma transmissão aberta pelo PT, mas que logo foi encerrada. Nos bastidores, há até uma indicação de que a declaração era só para a militância do PT e não para ser transmitida. Lula tem sido orientado por deputados jovens eleitos a explorar essa linguagem de redes sociais e fazer mais conteúdos para a internet com a gravação de vídeos selfies. Só que nessa mesma transmissão, Lula chegou a dizer que não gosta porque nem celular ele usa. Pressionado, ele gravou hoje essa primeira vídeo selfie mobilizando apoiadores contra o que chamou de retrocesso e na reunião chegou a pedir desculpas à primeira-dama Janja e a outros assessores que insistiram para que ele se expusesse mais nas redes sociais.
3: E eu quero aqui até pedir desculpa para Janja, pro Stuquinha, sabe? Que me enche o saco o tempo inteiro, pro Sidônio, que eu tenho que falar na rede, que eu tenho que falar no celular, que eu tenho que ficar com o celular na mão. Eu não uso celular porque eu tenho a mão para fazer outras coisas, não é para ficar carregando o celular. E eu gosto de falar somente do essencial, tá? Eu não gosto de ficar vendo notícia, eu não gosto. Mas o pessoal me enche o saco, a Janja levanta todo dia, porra, faz uma festa, eu não gosto. Hoje eu resolvi fazer.
2: Indicada como uma das pessoas para orientar Lula a usar a linguagem de rede social, a deputada mais jovem eleita por Minas Gerais, Ana Elisa, disse que o presidente aceitou usar mais a imagem em vídeo selfie.
4: A comunicação do presidente não fazia esse formato de vídeo que ele fez hoje. E é um formato de vídeo que dá certo nas redes sociais. Então, a partir de agora, o presidente vai fazer vídeo para nós, para as redes sociais, formato de rede, formato de TikTok, formato de Reels, e ele está muito disposto em fazer isso.
2: No encontro, foram apresentados os eixos da disputa, como a desconstrução da imagem de Flávio Bolsonaro, naquela linha de que ele pode representar uma ameaça de cortes em programas sociais, além da cobrança de apoio pela aprovação da escala 6x1 no Congresso, também a PEC da segurança e o envio da reforma do judiciário ainda antes do segundo turno, a ver se vai dar tempo, faltam aí só 18 dias, além da proposta de compensar clubes de futebol por causa do impacto da proibição das bets, mas que esse ponto ainda enfrenta a resistência de uma ala do PT. Débora.
1: Inclusive o presidente fez mais de um vídeo hoje, né, Isa? Um deles, ele cobrou Flávio Bolsonaro sobre a escala 6x1, disse que queria saber como é que o PL vai votar nessa matéria, que a gente nem sabe se vai à votação, né? Enfim, está sendo discutida no Senado, tem ali um trâmite que é um pouco mais longo, que precisaria ser antecipado, a oposição fazendo um movimento justamente para levar o tema para depois do segundo turno.
2: Débora, e aí a gente tem até uma mobilização do PL, né, tentando obstruir essa pauta, que, claro, é um assunto que vai ser bastante explorado, né, pela campanha do presidente Lula, se essa medida for aprovada. Então, de um lado, a gente tem o partido de Flávio Bolsonaro muito mobilizado para tentar atrapalhar a votação da escala 6x1. Por outro, o presidente Lula insistindo, inclusive com muita expectativa de como que o PL vai se posicionar acerca desse tema que é bastante popular, tem um apelo apelo da sociedade muito grande e que Lula certamente vai explorar isso na campanha, inclusive se o PL votar ou indicar a bancada contra a aprovação dessa proposta, né?
1: Obrigada, Isis Tassiarini.
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0: Quarta-feira, 7 de outubro de 2026. A oposição ao governo do presidente Lula no Senado tenta adiar a votação do fim da escala 6x1 prevista para a próxima semana. Senadores bolsonaristas se reuniram hoje e decidiram pedir ao presidente da casa, Davi Alcolumbre, para que a votação seja feita somente depois do resultado do segundo turno das eleições presidenciais. O coordenador da campanha do candidato Flávio Bolsonaro, o senador Rogério Marinho, disse que eles não se negam a discutir a jornada de trabalho no Brasil, mas que neste momento não é o ideal. Ele evitou dizer, no entanto, como o partido vai votar na proposta. Ontem, Flávio foi questionado sobre a PEC do governo e, mais uma vez, defendeu uma proposta alternativa. A Justiça Federal condenou por dano moral coletivo o ex-coordenador da FUNAI, a Fundação Nacional dos Povos Indígenas, Henri Charles Lima da Silva, por declarações contra povos indígenas no Amazonas. Em 2021, em um áudio vazado, ele afirmou que iria meter fogo em indígenas isolados no Vale do Javari, caso fosse atacado na região. A repercussão do caso levou à exoneração dele pelo Ministério da Justiça no mesmo ano. Na sentença, a Justiça reconheceu que as falas de Henri violaram os direitos fundamentais dos povos indígenas. A mulher condenada à execução, que sobreviveu a duas injeções letais nos Estados Unidos, está com raiva e confusa depois de recuperar a consciência, quase 6 dias depois. Durante entrevista coletiva, os advogados de Krista Pike afirmaram que ela tem plena consciência do que fizeram com ela até certo ponto. Pike foi condenada por matar uma jovem em 1995, no estado do Tennessee, Estados Unidos, e é considerada a primeira pessoa a sobreviver a uma tentativa de execução por injeção letal no país. No horário de Brasília, 5h31.
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7: Informação chega ao vivo com a repórter Débora Costa. Boa tarde, Débora.
8: Boa tarde, Desirê. O governador reeleito de Minas Gerais, Cleitinho Azevedo, do Republicanos, sinalizou que gostaria de continuar morando em Divinópolis, no centro-oeste do estado, sua cidade natal, durante o mandato que será oficialmente assumido em 6 de janeiro de 2027. Em entrevistas após eleito, o novo governador demonstrou que não quer usar a estrutura de grandes palácios em Belo Horizonte e que prefere continuar morando na mesma casa da família, como afirmou à TV Globo.
9: Eu quero ver uma forma de ver que não traga custo para o estado, mas eu queria realmente ficar, não mudar da minha casa, continuar morando na mesma casa que eu moro tem exatamente 10 anos. Que não traga custo para o estado. Eu não quero que. Eu sempre fui muito assim de não querer privilégio. Eu fui deputado, eu abri mão de privilégio. Senador, a mesma coisa, abri mão de privilégio. E eu não quero privilégio, não. Inclusive, o governo antes tinha até palácio, né? Eles estão até me perguntando se eu vou voltar com palácio. Eu não quero voltar com palácio, não. Quero é ficar na minha casa lá e servir meu povo. Eu não quero ser servido, não. Eu quero é continuar servindo a minha população.
8: Cleitinho também falou que quer manter o estilo de vida de antes, mesmo após eleito governador, como poder passear por Divinópolis e tomar açaí no estabelecimento que frequenta atualmente. Mas, desde que foi eleito, ele já recebeu, inclusive uma escolta oficial da Polícia Militar para acompanhá-lo, como prevê a legislação. Apesar da vontade de Cleitinho, Desirê, a Constituição Mineira estabelece algumas regras para a residência dos governadores eleitos. O artigo 89 aponta que o comandante do Executivo deve morar na capital mineira ou em município limítrofe, com distância máxima de 30 quilômetros da sede do Poder Executivo. Assim, não seria possível a Cleitinho permanecer em Divinópolis, pois o município está a 135 quilômetros de distância da cidade administrativa. Portanto, para que a mudança de residência ocorra, Cleitinho teria que solicitar uma alteração da Constituição Mineira por meio de uma PEC a ser avaliada pelo Legislativo Estadual. Até 2019, o Palácio das Mangabeiras, na região centro-sul de Belo Horizonte, era a residência oficial dos governadores em Minas, tendo recebido 17 chefes do Executivo Mineiro entre 1955 e 2018. Quando Romeu Zema do Novo foi eleito, ele optou por residir em um imóvel particular alugado em Belo Horizonte e destinou o Palácio das Mangabeiras para atividades culturais, turísticas e de visitação pública. A medida foi seguida pelo vice de Zema e atual governador, que não foi reeleito, Matheus Simões, do PSD, que também mora em um imóvel particular. Desirê.
7: Obrigada pelas informações, Débora. Essa é um tipo de proposta de comportamento que não tem como. De toda forma, vai gerar custo, porque ele vai precisar de segurança. Não tem como. Todo governador de estado vai precisar de segurança.
8: E é importante destacar, Desirê, que uma mudança dessa gera custo, porque vai movimentar os deputados que vão ter que analisar uma PEC sobre o tema. Então, vai ser meio difícil para o Cleitinho.

0: Gustavo Ferreira, editor assistente do Valor Invest, já está com a gente. Tudo bem, Gustavo? Boa tarde.
1: Alô, alô, Débora, Carol e ouvintes, boa tarde.
0: Gustavo, desculpa, Carol, os juros nos Estados Unidos deixaram as eleições brasileiras de lado, em segundo plano, por hora?
1: Pois é, né? Hoje, pelo menos, foi assim. O tal do efeito Flávio ficou um pouco de lado hoje, ficou em segundo plano no mercado. Então, o mix de torcida e expectativa por uma derrota do presidente Lula no próximo dia 25. Acontece que, ainda que Flávio ganhe e atenda à pressão do mercado financeiro por corte de gastos, corte de impostos, ainda assim o preço do dinheiro no mundo seguirá sendo ditado pelo ritmo dos juros americanos, que é de alta. E aí não tem fé em dias melhores que mude essa realidade. Os rendimentos pagos pelos títulos americanos renovaram hoje os maiores níveis em 24 anos. E por quê? O mercado nacional deu uma abstraída desde o último domingo, mas a guerra no Oriente Médio continua aí. Na falta de desfecho, investidores globais seguem temerosos com inflação em escala global. Daí a exigência por maiores taxas em troca de emprestar dinheiro não só para os Estados Unidos, também aos governos da Europa. E esses países precisam se financiar e acabam elevando as suas taxas. Essa tensão ajuda a entender, inclusive, a busca pelo mercado do Brasil nos últimos dias. Sob riscos globais elevados, a especulação eleitoral por aqui acaba sendo vista como oportunidade para fazer dinheiro rapidamente. Mas hoje não. A busca pela renda fixa americana fez dólares mais saírem do que entrarem no Brasil, e aí ficaram 0,7% mais caros, aos R$5,01. Na Bolsa, a maior parte das ações do Brasil até subiu, mas a pressão vendedora foi maior que a compradora, concentrada em ações de Vale e bancos. São ações tradicionalmente usadas para entrar e sair do Brasil, e hoje a turma realizou lucro e o Ibovespa, principal índice da Bolsa, caiu 0,7%. Débora.
0: Obrigada, Gustavo. Próxima reunião do Copom aqui no Brasil em novembro, 4 de novembro.
1: É isso aí, comecinho de novembro. E até aproveitando, né? Excepcionalmente, normalmente é junto, né? Mas acontece uma semana antes a decisão de juros nos Estados Unidos.
0: Valeu, até amanhã.
1: Até amanhã. Como sempre, convido a acessarem o valorinvest.com.
2: Valeu, Gustavo. Débora, falando aí em mercado financeiro, a gente noticiou, né, logo depois do resultado do primeiro turno das eleições, a reação do mercado na segunda-feira, bolsa subindo, dólar caindo aí ao menor patamar dos últimos anos. Hoje o ministro da Fazenda falou sobre esse assunto, Luiz Fernando Figliage acompanhou, ele disse que está com dificuldade de entender essa euforia toda, né, Luiz? Boa tarde.
3: Exato, Carol, Débora, ouvintes, boa tarde, Dario Durigan. Afirmou ainda que a equipe econômica de Flávio Bolsonaro está vendendo pastel de vento, uma metáfora para criar ilusões aos eleitores. Para Durigan, a campanha do senador não tem apresentado propostas e projetos que construam efetivamente um caminho para chegar aos resultados projetados. Durante um painel da Associação Brasileira de Incorporadoras Imobiliárias, o ministro afirmou que se orgulha da política fiscal aplicada pelo governo Lula, ainda mais se comparada ao governo de Jair Bolsonaro.
4: Quando você compara coisas concretas, comparar o que foi o governo anterior com o governo atual do presidente Lula, é difícil que o governo anterior ganhe alguma coisa, em especial na política fiscal, que eu tenho orgulho do que a gente tem feito, que olhando em especial para o setor civil, é um exemplo concreto do que eu defendo, que o nosso projeto defende, que é você tem que olhar para o Estado e iniciativa privada para parceiros. Essa história de diz que vai privatizar tudo, diz que vai fazer no primeiro ano um corte de 1,5% do PIB, sem mostrar como faz, quando você olha para o passado e vê que nada foi feito nesse sentido, é difícil você comprar pastel de vento nessa euforia.
3: Bom, Durigan pediu confiança no projeto do governo petista e apontou a queda da nota de risco do país, que havia crescido no governo anterior. Em especial ao campo da construção civil, público do evento, o chefe da pasta econômica afirmou que se Flávio for eleito, haverá um desastre no setor. O ministro também disse que a campanha de Flávio faz populismo fiscal, prometendo cortes enquanto afirma que vai manter a valorização do salário mínimo e a vinculação dos benefícios sociais e previdenciários ao salário mínimo. Carol.
2: Obrigada, Luiz.
0: A Júlia Viana tem informações ao vivo do Rio de Janeiro, os protestos de estudantes na região central. Oi, Júlia. Boa tarde.
5: Oi, Débora, boa tarde para você e para a Carol. Isso mesmo, estudantes realizaram um grande ato em defesa da reeleição do presidente Luiz Inácio Lula da Silva, do PT, no centro do Rio, durante a tarde de hoje. Vídeos nas redes sociais e das câmeras da Prefeitura do Rio mostram as ruas da região central tomadas por manifestantes que também protestaram contra a extrema-direita. Mais atos como esse estão previstos em outros estados do país, numa tentativa de estudantes em entidades de transformar a juventude em uma frente de mobilização contra Flávio Bolsonaro do PL no segundo turno da eleição presidencial. Hoje, os manifestantes fizeram discursos em defesa da soberania nacional e da educação pública de qualidade contra a escala 6x1 e também a ditadura. Os manifestantes criticaram candidato Flávio Bolsonaro, associando a candidatura dele a cortes na educação, privatizações de serviços públicos e estatais e a um possível alinhamento do Brasil ao governo dos Estados Unidos. Durante a caminhada, os estudantes também fizeram críticas ao uso da religião em discursos políticos. A mobilização começou na segunda-feira com estudantes da UF em Niterói e se espalhou então para outras cidades e estados. Débora e Carol.
0: Obrigada, Júlia, pelas informações. Você fica agora com o noticiário da sua região.

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6: 5h46. A Copasa informa que, devido a uma manutenção operacional emergencial, o abastecimento de água nos bairros Recreio, Refúgio dos Tropeiros e Tropeiros, em Esmeraldas, permanece com intermitência hoje. A previsão é que os serviços sejam concluídos até amanhã desta quinta-feira, com a normalização do abastecimento ocorrendo de forma gradativa até a tarde do mesmo dia. O governo de Minas reconheceu a situação de emergência por causa da seca do município de Espinosa, no norte do estado. O reconhecimento permite que órgãos estaduais do Sistema Nacional de Proteção e Defesa Civil prestem apoio suplementar ao município, mediante prévia articulação com o órgão de coordenação do sistema em nível estadual, de acordo com o planejado. Entre as ações estão fornecimento de kits de ajuda humanitária, disponibilização de reservatórios de água para a população afetada, prestação de serviço de transporte e distribuição de água potável, observados os critérios técnicos de vulnerabilidade e planejamento estabelecido pela Defesa Civil. Conforme o boletim diário da Defesa Civil Estadual desta quarta-feira, 68 municípios decretaram situação de emergência por causa da seca em 2026. 771 mil mineiros foram afetados pela estiagem. Após críticas feitas pelo Conselho Regional de Biblioteconomia nas redes sociais, a Prefeitura de Belo Horizonte esclareceu que houve um equívoco sobre o envio de uma mensagem aos diretores das escolas municipais de educação infantil sobre a suspensão da atuação de bibliotecários nas unidades de educação. Comunicado divulgado no fim de setembro provocou comoção entre pais, profissionais de educação e integrantes da classe bibliotecária. Segundo a Secretaria Municipal de Educação, as escolas já foram orientadas a desconsiderar o conteúdo e foram encaminhadas desculpas aos profissionais que receberam a comunicação. A Secretaria também afirma que não houve transferência de servidores bibliotecários. A mensagem original informava que o atendimento e as atividades dos bibliotecários nas EMEIs seriam suspensos e que os profissionais passariam a atuar exclusivamente nas escolas de ensino fundamental. Ainda segundo a Prefeitura, os espaços das bibliotecas seriam readequados para funcionar como salas de aula. Após a repercussão, a Secretaria enviou um novo ofício às unidades da rede municipal, revogando o comunicado anterior.

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1: 5 horas 48 minutos agora. Débora Costa tem mais informações ao vivo em Belo Horizonte sobre a transição de governo em Minas Gerais. Oi, Débora, boa tarde.
2: Boa tarde, Débora, boa tarde para os ouvintes. O vice-governador Luiz Eduardo Falcão, do Republicanos, vai ser o coordenador da equipe de transição do governador eleito de Minas Gerais, Cleitinho Azevedo, do mesmo partido. A escolha foi comunicada pela equipe do senador nesta quarta-feira e já encaminhada ao atual governador de Minas, Matheus Simões, do PSD, que não conseguiu se reeleger, para o início dos procedimentos preparatórios para a transição. Falcão é ex-prefeito de Patos de Minas, no Alto Paranaíba, e ex-presidente da Associação Mineira de Municípios e, portanto, já tem experiência em gestão no Executivo. Segundo Cleitinho, ele será o responsável pela condução das tratativas operacionais, articulações setoriais e pela interlocução direta com a Secretaria de Estado de Casa Civil durante esse processo. Ainda conforme o comunicado, os demais integrantes que vão compor formalmente a comissão de transição serão indicados nos próximos dias. A lei estabelece até 10 dias após o resultado das eleições para a escolha dos nomes. Além disso, a equipe de Cleitinho informou que também concordou com a metodologia, proposta pelo atual governo para a realização de reuniões setoriais com as secretarias de Estado e seus órgãos vinculados, esses encontros que devem começar em 21 de outubro. Após o início da transição, Falcão ressaltou que os próximos meses serão de escuta de todos os setores, mas principalmente dos prefeitos mineiros, para a identificação das prioridades.
3: Reforçar aqui com vocês que a eleição acabou. Agora não tem divisão entre quem apoiou, quem não apoiou. Agora é todo mundo por Minas Gerais. O governo vai ser para todos os 853 municípios, sem distinção política partidária. É importante a gente estar unido, os municípios, o governo. E o nosso compromisso é ouvir sempre as prefeitas, os prefeitos, construir juntos as decisões, junto com quem conhece a realidade do município, a realidade da população.
2: Nessa terça-feira, o governador Matheus Simões deu início oficial à transição. Ele determinou que cada secretaria apresente, já a partir da próxima semana, os balanços das pastas à equipe do novo governador, além de projeções de riscos aos quais Cleitinho deverá ter atenção nos primeiros 90 dias de governo. Débora.
1: Obrigada pelas informações. Débora Costa, em Belo Horizonte. Você fica com mais noticiário da sua região.

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0: 5h53, o custo da cesta básica subiu 1,44% em setembro em Belo Horizonte, segundo a IPEAD, Fundação Instituto de Pesquisas Econômicas, Administrativas e Contábeis de Minas Gerais, vinculada ao FMG. Com isso, o valor da cesta ficou em R$ 768,10. O custo da alimentação básica representa 47,38% do valor do salário mínimo. Em setembro de 2025, essa proporção era de 48,69% e a cesta custava R$ 29,01 a menos. Ou seja, embora a cesta esteja mais cara em termos nominais, atualmente ela representa uma parcela menor do salário mínimo. O custo da cesta básica em BH teve uma alta de 3,41% no ano e de 3,93% nos últimos 12 meses. Dos 13 itens que compõem a cesta básica, os preços de 4 recuaram em setembro. Os itens com as maiores quedas foram banana caturra, de 10,43%, feijão carioquinha, de 5,29% e a manteiga, de 2,55%. As maiores altas foram no tomate, de 12,97%, na batata inglesa, de 4,36%, e na chã de dentro, de 3,72%. Considerando a importância relativa de cada produto na composição da cesta básica, os itens que mais contribuíram para a alta no custo foram a chã de dentro, o tomate e a batata inglesa. Estão abertas as inscrições para o concurso público da Emater, com 120 vagas para profissionais de níveis médio, técnico e superior. Os interessados têm até 30 de outubro para se candidatar pelo site da Fundep Concursos. A taxa é de R$ 80,00 para cargos de nível médio e técnico e de R$ 100,00 para nível superior. Salários iniciais variam entre R$ 3.000 e pouco mais de R$ 7.000,00 para uma jornada de 40 horas semanais em regime CLT. A maior parte das oportunidades é para o cargo de extensionista agropecuário 1, que exige formação técnica agrícola ou em agropecuária. Também há vagas para agronomia, zootecnia, veterinária, tecnologia, administração, contabilidade, relações públicas, bem-estar social, auditoria e assistente administrativo. Do total, 85 vagas são de ampla concorrência, 12 para pessoas com deficiência e 23 para pessoas pretas ou pardas. A primeira etapa será de prova objetiva, marcada para 29 de novembro. Resultado final está previsto para março de 2027. Vamos de novo falar do trânsito em Belo Horizonte, saber como é que está a volta para casa. BH Trans informa semáforos colocados em funcionamento na rua Maranhão com Domingos Vieira. Eles estavam inoperantes em função de furto de cabeamento. BH Trans liberou a Via do Minério com Tereza Cristina, onde havia um caminhão com problema mecânico.
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0: Boa tarde, Débora. Boa tarde, Carol. Boa tarde, ouvintes. A Tereza tem uma aplicação em um fundo de ouro que rendeu muito bem no ano passado, mas que tem sofrido nesse ano com quedas sucessivas. Ela pergunta como saber se é a hora de sacar e qual seria a opção para investir esse valor. Tereza, o investimento em ouro tem seus defensores e críticos. Os defensores argumentam que o ouro é uma reserva de valor que preserva o patrimônio em momentos de incerteza. Já os críticos dizem que o investimento tem um problema estrutural, porque não rende juros ou dividendos. Por isso, para que a aplicação se valorize, é preciso que mais investidores queiram sempre continuar comprando metal. A despeito dessa discussão, existem duas estratégias de investimento possíveis para o seu investimento em ouro. Uma é manter a aplicação como forma de proteger o seu patrimônio em períodos de crise. E o fato da cotação ficar estável ou mesmo cair durante alguns momentos não é motivo de preocupação. A outra estratégia é mais oportunista: tentar aproveitar as tendências de alta para investir e conseguir ganhos acima das demais alternativas disponíveis. Se você investiu pensando em preservar o seu patrimônio, não há razão para mudar de aplicação. Mas se já estiver satisfeita com os ganhos do ano passado, é interessante resgatar. A sua decisão vai depender do seu plano de investimentos. Até a próxima e continue mandando as suas perguntas para cbndinheiro@cbn.com.br.
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0: Quarta-feira, 7 de outubro de 2026. O candidato do PL à presidência, Flávio Bolsonaro, rebateu as cobranças de Lula do PT para se posicionar sobre a escala 6x1 e afirmou que mais tempo de folga não adianta se o trabalhador estiver endividado ou desempregado. Flávio disse ser favorável a que os trabalhadores tenham mais tempo de descanso, mas não declarou apoio à PEC. Ele tem defendido uma jornada flexível com remuneração por hora e negociação entre empregado e empregador. O candidato não respondeu se vai orientar a bancada do PL a votar a favor da proposta. O partido deve discutir hoje a estratégia para a votação. A Polícia Federal fez uma operação para desarticular uma quadrilha especializada no tráfico internacional de cocaína pelo Aeroporto Internacional de São Paulo, em Guarulhos. Ao menos 12 pessoas foram presas. A justiça determinou ainda o bloqueio de mais de R$4 milhões em bens. Ao todo, foram emitidos 21 mandados de prisão e 29 de busca e apreensão nos estados de São Paulo e Minas Gerais. O vice-presidente dos Estados Unidos, J.D. Vance, afirmou que o Irã precisa reduzir de forma significativa o enriquecimento de urânio para encerrar a guerra. Washington ainda questiona por que Teherã mantém urânio enriquecido a 60% se afirma não buscar uma arma nuclear. Vance reforçou que os Estados Unidos não vão trocar palavras por ações. Segundo Teherã, o direito ao enriquecimento de urânio é uma linha vermelha para o país. A Bolsa de Valores de São Paulo fechou em queda de 0,74% aos 204.302 pontos. O dólar comercial fechou em alta de 0,7%, cotado a R$ 5,01. O euro fechou valendo R$ 5,60, alta de 0,12%. Horário de Brasília, 6:01.
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1: Olá, muito boa noite. Seja bem-vinda, seja bem-vindo você que chegou agora. Nós já estamos na segunda e última hora do Ponto Final CBN desta quarta-feira, 7 de outubro de 2026. Continua participando com a gente, manda mensagem para o nosso WhatsApp, que é o 11 99911 9981. Nós voltamos a Brasília. O Igor Cardim agora tem detalhes sobre aquela investigação de suposta interferência americana nas eleições brasileiras. Oi, Igor.
2: Débora, a Polícia Federal arquivou a apuração sobre uma suposta interferência dos Estados Unidos nas eleições brasileiras. Segundo interlocutores, o procedimento nem chegou a ser transformado em inquérito. A PF concluiu que não havia indícios mínimos de ilícitos ou de interferência do governo Donald Trump no processo eleitoral brasileiro. A apuração preliminar foi aberta após um pedido da AGU, comandada pelo ministro Jorge Messias, com base em uma reportagem internacional. Essa publicação teria apontado que o governo americano teria reservado cerca de R$5 milhões para organizações brasileiras que questionassem supostos abusos do judiciário e também casos de censura. Não havia confirmação de que os recursos tinham sido efetivamente enviados ao Brasil ou de quem seriam os destinatários. O caso também havia sido levado ao STF pelo PT, que pediu ao ministro Flávio Dino a investigação sobre uma suposta ingerência estrangeira. A decisão da PF ocorre, então, antes do segundo turno das eleições. Débora.
1: Obrigada, Igor.
3: 6:03, a gente segue com informações agora em São Paulo, da Karen Lemos, sobre falas aí da ex-primeira-dama, agora a senadora eleita Michele Bolsonaro. Oi, Karen, boa noite.
4: Boa noite, Carol, Débora, boa noite para todos os ouvintes. Bom, a ex-primeira-dama disse que a vantagem do senador Flávio Bolsonaro, que é o candidato do PL à presidência, essa vantagem no primeiro turno das eleições, é uma resposta ao que ela, Michele, chamou de injustiças envolvendo o ex-presidente Jair Bolsonaro e também os condenados pelos atos golpistas de 8 de janeiro. Michele, que, como você disse, né, Carol, foi eleita senadora mais votada do Distrito Federal, participou hoje de uma reunião do PL que reuniu o senador e também aliados. Né? Na ocasião, ela falou que o grupo político precisa estar unido para o segundo turno e que há condições para vencer as eleições. A gente lembra aqui, né, depois daquelas desavenças com o Flávio logo no começo da campanha, Michele Bolsonaro agora está do lado dele, né, e disse hoje que vai intensificar ainda mais a participação dela nas agendas de Flávio para o segundo turno. Ela confirmou, inclusive, que estará presente numa carreata que vai acontecer na cidade de Formosa, em Goiás, neste sábado. Michele também pediu união de todas as mulheres ali para que nesses 21 dias até o segundo turno, para trabalharem e intensificarem as ruas em prol da eleição de Flávio Bolsonaro. Carol.
3: Obrigada, Karen.
1: E agora a Nadeja Calado tem informações também de São Paulo sobre declarações do governador de São Paulo, do governador paulista Tarcísio de Freitas. Oi, Nadeja, boa noite.
5: Boa noite, Débora, Carol, ouvintes. O governador Tarcísio de Freitas foi enfático hoje ao afirmar, depois de uma agenda aqui na capital paulista, que o presidente Lula não vai conseguir fechar novas alianças para o segundo turno das eleições. Ele comparou o governo atual a um navio afundando.
6: Ali é o Titanic afundando, tem um pessoal tocando violino, né, enquanto o barco está afundando. E aí é aquele negócio, né, que quem vai ficar por último no navio? Agora estão botando a culpa no marqueteiro, né, como marqueteiro não faz milagre. Se o produto é ruim, não tem marqueteiro que salve.
5: O governador de São Paulo avaliou como positivas as conversas com líderes partidários para apoiar a campanha do senador Flávio Bolsonaro no segundo turno das eleições. Ontem, Tarcísio participou do encontro, que resultou no apoio de Ronaldo Caiado, do PSD, e hoje, durante um evento organizado pela Associação Brasileira de Incorporadoras Imobiliárias, elogiou a condução de Marcos Pereira, presidente nacional do Republicanos, para sacramentar o apoio do partido a Flávio, além de avaliar como positivas as conversas com outros partidos. Segundo Tarcísio, conversas com o Podemos e o MDB também têm se desenrolado de forma positiva. Lembrando que no primeiro turno, Republicanos não quis embarcar no projeto do filho do ex-presidente. Entre outros pontos, pesou a ligação dele com o banqueiro Daniel Vorcaro. Darcísio voltou a Brasília hoje, onde está prevista para começar a qualquer momento uma reunião do Diretório Nacional do Republicanos, que pode selar o embarque da sigla na candidatura de Flávio. A gente aguarda esse anúncio, Débora.
1: Tá certo. Obrigada, Nadédia, pelas informações. Já já a gente atualiza essa informação para você.
3: Débora, vamos falar sobre a situação aqui no Rio de Janeiro, porque já tem data, né, para o julgamento a respeito dos votos destinados a Antony Garotinho na disputa pelo governo do estado. Matheus Maceto acompanhando essa história. O TSE marcou para amanhã. Matheus, boa noite.
7: Exatamente, Carol. Ótima noite para você. Débora, todo mundo acompanhando aqui o Ponto Final. Olha, amanhã pela manhã deve começar a sessão do Tribunal Superior Eleitoral. Ainda tem uma longa pauta do dia para ser tocada ali pelos ministros, mas está entre os itens ali destinados para a discussão de amanhã a questão de Antony Garotinho, que pode dar um parecer final aí sobre toda a dúvida se teremos ou não segundo turno nas eleições do Rio de Janeiro. Hoje, o candidato do Republicanos ao governo do estado convocou uma nova coletiva de imprensa. Dessa vez, ele admitiu que, apesar de ter feito a desistência do recurso, quer criar um fato novo e, com isso, ter a candidatura deferida. E ainda admitiu torcer que os votos dele sejam validados pelo Tribunal Superior Eleitoral, o que levaria, então, a um segundo turno na corrida pelo Palácio Guanabara entre Eduardo Paes, do PSD, e Douglas Ruas, do PL.
8: Eu, particularmente, o que eu desejo é que eles reconheçam que há uma trama contra mim e que esse processo é uma injustiça contra mim.
9: Que sua candidatura seja deferida ou indeferida?
8: Não, deferida. Você acha que eu vou querer que ela seja indeferida?
9: O senhor desistiu do processo?
8: Não, desisti para criar o quadro que eu estou criando agora. 274 mil pessoas, apesar de tudo que fizeram, foram votar em mim. Eu acho que deveriam ser validados todos aqueles que tinham intenção de votar em mim. Não só esses.
7: É importante clarear até para os nossos ouvintes, Carol, que Antony Garotinho diz ter desistido do recurso ao TSE para garantir que o mérito da ação, que seria ele ser deferido ou indeferido na candidatura final pelos ministros do TSE, chegasse aos holofotes, ganhasse atenção e tração e, com isso, ele postulasse pela validação dos 274 mil votos que recebeu no domingo nas urnas aqui do Rio de Janeiro. Além disso, teve toda uma polêmica envolvendo a petição protocolada pela PGE. O documento enviado pela PGE defendia que Garotinho tinha sim o direito a desistir de todo o processo no Tribunal Superior Eleitoral, só que nos dados especificamente desse arquivo enviado pela PGE, estava a autoria o nome de um dos advogados de Antony Garotinho. Isso gerou um tremendo bafafá, um embrólio enorme aqui durante todo o dia de por que teria o nome de um advogado do Garotinho como autor do documento feito pela PGE, mas tanto o Ministério Público Federal quanto o Garotinho deram a mesma versão. Foi só um problema de metadados e uma cópia e cola de um trechinho só da petição.
8: Eu considero que o Eduardo Paes cometeu uma deselegância e um ato de desespero ao dizer que o subprocurador eleitoral da República teria deixado o seu voto ser feito pelo meu advogado. Não tem prova nenhuma disso. O metadado que está lá, onde aparece o nome do advogado, é de um trecho que o procurador tirou da petição que nós fizemos. Se você lê o conteúdo, ele é severo comigo no final. Ele pede a minha condenação.
7: Bem, no fim das contas, além de toda a população, quem também está muito interessado nisso é Douglas Ruas, que hoje se manifestou dizendo que confia na justiça, espera que os votos de Antony Garotinho sejam anulados e que nós não tenhamos, então, uma disputa de segundo turno no Rio de Janeiro, como se ele já fosse o novo governador do estado. Agora a gente tem que aguardar todo o trâmite da discussão amanhã na Corte Eleitoral. Carol?
3: Eu juro que eu não entendi o raciocínio do Garotinho, Matheus. Ele desistiu do recurso, mas ele quer que os votos sejam validados. Eu já não estou entendendo. Assim, a política do Rio de Janeiro já está difícil de entender, mas essa declaração, eu confesso que desafiou a minha inteligência, viu?
7: Quis chamar a atenção e trazer o holofote para si, na esperança de algo, em tese, positivo para ele.
3: Famoso factoide. Obrigada, Matheus. Dá para entender, Débora? Desistiu do recurso, mas ele quer que os votos sejam validados. Eu não entendi essa lógica, não.
1: Tá, a política brasileira precisa ser estudada, né? E, aliás, é estudada justamente por causa dessas jabuticabas, então, né? O Rio de Janeiro, então, tá ali na ponta.
3: Tá puxado.
1: na ponta das prioridades de estudo. Ô, Carol, provavelmente você e os nossos ouvintes ouviram essa semana o nome de Mari Carmen Abascal. Ela que virou um símbolo da luta por moradia na Espanha. A Karen Lemos tem informações sobre ela. Oi, Karen, boa noite.
4: Isso mesmo, boa noite, Débora. Olha, Mari Carmen Abascal, que tinha 87 anos, morreu hoje, conforme anunciou o Sindicato de Inquilinos da Espanha. Então, como você falou, né, Débora, ela ficou conhecida mundialmente apenas há 2 semanas atrás, que foi quando ela foi despejada da casa onde ela morava há mais de 70 anos. O motivo foi o aumento do aluguel, que passou de 500 euros para mais de 2 mil euros. Ela era aposentada, recebia aí 1.400 euros de aposentadoria, né, e nunca deixou de pagar o aluguel, segundo a imprensa espanhola. A nota aí do Sindicato dos Inquilinos disse que desde que ela foi despejada, que foi no dia 23 de setembro, Mari Carmen Abascal estava hospitalizada na capital, Madrid. Enquanto isso, correu na Justiça da Espanha um acordo considerado histórico, que permitiu que a idosa pudesse retornar para casa. Só que, conforme, né, o anúncio aí do sindicato, essa solução chegou tarde demais. Bom, o despejo de Mari Carmen desencadeou uma onda de protestos em todo o país contra a crise habitacional. Levou, inclusive, o primeiro-ministro da Espanha, Pedro Sánchez, a anunciar várias medidas que acabaram sendo rejeitadas pelo Congresso espanhol. E, diante dessa crise, Sánchez convocou, na última segunda-feira, as eleições antecipadas, que agora estão marcadas para o dia 29 de novembro. Débora.
1: Obrigada pelas informações, Karen Lemos. E essa questão da moradia, essa crise da moradia, ela acontece praticamente toda a Europa, nos grandes centros, nas capitais. Aí uma série de fatores que acabam impactando na falta de moradias, no aumento dos aluguéis, que acabam ficando muito caros, né? Seja o descompasso entre os salários e os aluguéis, falta de estoque, imóveis que são utilizados para aluguel de temporada, rentistas, aquelas pessoas que compram imóveis para investir. Então, é muito comum pessoas ali no nível de salário médio, digamos assim, morarem nos subúrbios, porque não conseguem morar nas principais capitais europeias, porque não dão conta de pagar o aluguel.
3: E acho que até aqui, né, Débora? Claro que na Europa esse problema é mais agudo, mas aqui no Brasil, nas cidades mais turísticas, aqui no Rio de Janeiro acontece isso, né? No bairro de Copacabana, por exemplo, os imóveis pequenos, em que antigamente as pessoas conseguiam morar por um aluguel mais baixo, agora tudo virou aluguel por temporada e as pessoas vão tendo que sair, né? Quem morava em Copacabana vai morar na Tijuca, quem morava na Tijuca já vai morar no outro bairro, e aí a cidade inteira vai ficando com um preço mais caro para moradia, né?
1: É a gentrificação, né? As pessoas mais pobres acabam tendo de deixar as regiões centrais mediante as transformações urbanas, justamente porque não consegue acompanhar a alta dos preços dos imóveis, seja para comprar ou seja para alugar. Você fica agora com o noticiário da sua região. Na volta tem PVC.

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0: 6h15. O e-commerce ultrapassou as lojas físicas como principal opção dos consumidores de Belo Horizonte para as compras de presentes do Dia das Crianças. O comércio online foi citado por 42% dos entrevistados, enquanto as lojas físicas ficaram com 38%. Ao mesmo tempo, apenas um em cada três consumidores pretende presentear neste ano, 8 pontos percentuais a menos que em 2025. Realmente, uma mudança de comportamento do consumidor.
1: A cada três consumidores,

0: administrativas e contábeis de Minas Gerais. Além do baixo volume, o resultado representa uma redução de cerca de 8 pontos em relação a 2025, quando o percentual de interesse tinha sido de 46%. No entanto, o preço médio dos presentes subiu para aproximadamente R$ 96, uma alta de 13% em comparação com o ano passado. O valor máximo, porém, deve chegar a R$ 150 para 87% dos entrevistados. Segundo o gerente de pesquisa da Fundação IPEAD, Eduardo Antunes, essa conexão entre diminuição do volume e alta nos gastos pode ter relação com uma maior seletividade e cautela da população durante datas comemorativas, a fim de priorizar despesas mais essenciais.
1: Isso pode atribuir também ao impacto da inflação, né, e os reajustes de preços nos produtos de pretensão para esse período. Esse aumento reflete em grande parte o encarecimento dos itens mais procurados, né, brinquedos, vestuários, eletrônicos. Assim, o aumento do gasto não significa necessariamente uma aquisição de um produto de maior luxo, maior valor agregado, mas sim um reajuste nos preços praticados pelo comércio e uma mudança mesmo do perfil dos consumidores, né?
0: Outra mudança contextual ocorreu nos canais preferidos para compra. A internet ultrapassou as compras presenciais em lojas físicas. Neste ano, o e-commerce foi citado por 42% dos entrevistados, enquanto o varejo físico registrou 38% das respostas. No ano passado, o canal digital tinha 29% no levantamento. Conforme o gerente, essa tendência reforça uma busca dos consumidores por preços menores e por uma comparação imediata e simplificada dos valores.
1: O fator indecisão também é uma questão que pode ser levantada como um dos motivos grandes para o e-commerce ter subido também, né? A porcentagem de consumidores indecisos, né, que não sabiam aonde comprar, caiu muito, né, pela metade. Veio de 19% em 2025 para 9,41%. Essa maior clareza, né, sobre o que comprar favorece a aquisição direta e é objetivo através das plataformas de e-commerce. E a conveniência, né, a comodidade de receber o produto em casa e o acesso a um catálogo de produtos muito mais amplo do que a gente teria numa loja física, impulsionam essa migração dos consumidores.
0: A pesquisa de pretensão de compra para o Dia das Crianças é realizada uma vez por ano, sempre no mês de setembro, presencialmente, com aqueles consumidores que responderam à pesquisa do Índice de Confiança do Consumidor. A iniciativa segue o mesmo dimensionamento amostral e recortes por sexo e renda familiar. A partir dos resultados, os comerciantes podem avaliar as expectativas dos consumidores e planejar melhor o próprio negócio em termos de estoques, contratações e investimentos. Reportagem João Vitor Rangel.

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3: Tudo bem, Débora? Tudo bem, Carol? Hoje volta o Campeonato Brasileiro depois de 2 semanas e meia. Ô, data FIFA cumprida! Tem gente como o nosso Milton Jung que já tá com saudade da data FIFA porque o Grêmio tá dando dor de cabeça para muito torcedor gremista. Isso vale para São Paulino, para corintiano, isso vale para os times que estão na parte de baixo da tabela. E esta quarta-feira é muito importante para essas equipes que estão na parte de baixo da tabela. Daqui a pouquinho, 7h30, Remo e Grêmio. O Remo em penúltimo lugar, o Grêmio abre a zona de rebaixamento em 17º. 7h30, Internacional e Corinthians. Inter, em 18º, correndo o risco do segundo rebaixamento da sua história. Caiu em 2017 e ganhou em 2016. Jogou em 2017 a Série B. O Corinthians, se perder, vai ter muita dificuldade. O Corinthians perdeu as últimas 6 rodadas do Brasileirão. 7h30 também, Bragantino e Mirassol. Às 20h, Vitória e Chapecoense. A Chapecoense parece condenada ao rebaixamento porque está em último lugar desde praticamente o início da competição. Às 20h30 tem Botafogo e

O Vasco tá melhorando muito, mas não tem Andrés Gomes, que ontem jogou pela seleção da Colômbia, na Flórida. E o Botafogo, no segundo jogo sob o comando de Tite, se perder o clássico pro Vasco, vai se complicar e entrar na briga para não cair. E às 9h30 da noite, Cruzeiro e São Paulo. Cruzeiro tem uma dúvida sobre o Arroyo, porque o Arroyo jogou na noite de segunda-feira no Japão pela seleção do Equador. E é dúvida para começar a partida. Deve jogar um pedaço do jogo, mas é dúvida para começar a partida. O São Paulo foi um dos cinco times que não tiveram convocados para as seleções principais, mas teve o Jorginho convocado para a Seleção Brasileira Sub-20. Só quatro times não tiveram jogadores convocados para a data FIFA, em alguma circunstância, né, incluindo a Seleção Sub-20. Só Vitória, Chapecoense, Bahia e Mirassol não tiveram convocados. São os seis jogos que abrem a rodada amanhã. Tem o Santos contra o Flamengo, tem o Palmeiras contra o Bahia, tem Fluminense e Curitiba, e amanhã tem Atlético Paranaense e Atlético Mineiro. O Atlético Paranaense que tem a dúvida do Kevin Viveiros, artilheiro do Campeonato Brasileiro, que jogou ontem pela Colômbia contra a seleção peruana na Flórida. É o pecado do retorno da data FIFA na quarta-feira, em vez do campeonato voltar a ser disputado no sábado, como vai acontecer na Inglaterra, na Itália, na Espanha, já falamos sobre isso. Bom. Ontem, um dia marcante de 90 mil pessoas no Monumental de Nunes para a despedida do Messi. O Messi chorou desde a chegada no ônibus ao estádio Monumental de Nunes, chorou na execução do hino, fez uma festa linda. O Clarim hoje diz: não se vá, não se vá. Mas ele vai, tempo passa para todo mundo. Foi linda a festa do Messi, estupenda vitória da Argentina por 3 a 0, com dois passes para gol e um gol de Lionel Messi, o maior jogador do século XXI. Vamos colocar as coisas nos seus devidos lugares. Boa noite, Débora. Boa noite, Carol.

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8: 6h26. Maitê Luiza Bispo, de 5 anos, foi enterrada nesta quarta-feira, 2 dias depois de ser baleada dentro do carro em que estava com os pais na MG30, em Rio Acima, na Grande BH. Pai dela, Jonathan Henrique Bispo dos Santos, de 25 anos, também foi atingido pelos disparos e morreu ainda no local. Um homem de 30 anos, apontado como o principal suspeito do crime, está preso preventivamente.
9: Foi velado e enterrado nesta quarta-feira o corpo da menina Maitê Luiza Bispo, de 5 anos, que morreu após o carro em que ela estava com a família ser atingido por tiros em Rio Acima, na Grande BH, na última segunda-feira. A criança e o pai, Jonathan Henrique Bispo Santos, de 25 anos, foram baleados na MG-030, quando seguiam em direção à cidade de Nova Lima, na Grande Belo Horizonte. A mãe da criança, uma mulher de 23 anos, também estava no carro com a família, mas não se feriu. Os tiros vieram de dentro de um outro veículo que o seguia alguns quilômetros pela rodovia. Jonathan morreu no local, enquanto a menina foi socorrida e levada ao hospital, mas não resistiu aos ferimentos. O principal suspeito do crime é um homem de 30 anos que teve a prisão convertida de flagrante em preventiva pela Justiça de Minas nessa terça-feira. Segundo a mãe de Maitê, esse mesmo homem teria ameaçado Jonathan de morte cerca de 5 dias antes do crime. O motivo da ameaça seria devido a uma decisão judicial de absolver Jonathan de uma tentativa de homicídio contra o suspeito. O caso agora segue sob investigação da Polícia Civil. Reportagem, Ana Nunes.
8: E nessa, uma criança de 5 anos, que não tem nada a ver com a história, uma criança inocente que tinha vida pela frente, acabou sendo vítima aí dessa selvageria. Pegatrans informa um acidente na Avenida Antônio Carlos, na altura do anel rodoviário, na pista mista, na faixa da esquerda, no sentido bairro. A equipe da empresa e o SAMU estão no local, quer dizer que há feridos, então o SAMU está no local. Begatrans também informou que o furto de cabeamento na Avenida Prudente de Moraes com Rua Guaicuí foi solucionado pela equipe de manutenção semafórica.

0: quarta-feira, 7 de outubro de 2026. O candidato à presidência da República, Flávio Bolsonaro, se reuniu hoje com a bancada do PL para alinhar as estratégias da campanha no segundo turno. A ex-primeira-dama Michele Bolsonaro e o deputado Nicolas Ferreira devem ser peças-chave da campanha, que também terá ações em estados onde houve maior abstenção de votos. No discurso aos aliados, Flávio disse que o pai, o ex-presidente Jair Bolsonaro, preso em regime domiciliar, irá subir a rampa do Palácio do Planalto com ele. Recém-eleita para o Senado, Michele participou da reunião e discursou ao lado do enteado. Foi a primeira vez que os dois estiveram juntos durante a campanha, depois de um primeiro turno marcado por distanciamento. A primeira-dama Janja da Silva enviou uma mensagem de texto a Cátia Abreu, coordenadora da campanha de Lula no Tocantins, após a ex-senadora defender que a campanha petista deve ter menos Janja e mais Alckmin. Na mensagem, a primeira-dama afirma que não vai aparecer menos na campanha de Lula por decisão do próprio presidente. As informações são da colunista do Globo e comentarista da CBN, Bela Megali. A assessoria de Janja afirmou que a participação dela na campanha é legítima e que o objetivo de todos os envolvidos é reeleger o presidente Lula. A dívida pública global deve superar 100% do PIB mundial antes de 2030. Segundo o Fundo Monetário Internacional, o endividamento dos governos hoje já equivale a cerca de 95% de tudo que o mundo produz em um ano. O FMI afirma que a dívida pública está no maior patamar desde a Segunda Guerra Mundial. O cenário também potencializa a pressão sobre os juros e acompanha a alta no preço do petróleo, que permanece próximo aos 100 dólares por barril. Horário de Brasília, 6h31.
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2: Isa Stasserini de volta de Brasília. Para quem não gostava de celular, hein, Isa? O presidente Lula tá saindo melhor que encomenda. Gravou outro vídeo?
3: Exatamente, viu, Débora? Terceiro vídeo que ele faz diretamente, né? Falando para a câmera, se gravando, naquele estilo de vídeo selfie, muito o comportamento de influenciadores digitais. O terceiro é publicado nas redes sociais hoje. Nesse último, ele fala que 33 milhões de pessoas não votaram nas eleições, faz um apelo para que as pessoas sigam o voto, né, no presidente Lula nesse segundo turno, e faz um apelo para que as pessoas levem famílias, inclusive, para votar. Ele diz que é o futuro que está em jogo, inclusive fala que as pessoas precisam votar pelo Brasil e pela democracia para não se absterem de ir as eleições nesse segundo turno, marcado para o dia 25 de outubro. E aí eu falei que é o terceiro vídeo que ele se grava nesse estilo de vídeo selfie, porque tiveram outros vídeos publicados e divulgados por influenciadores digitais, inclusive deputados eleitos agora no primeiro turno, em que Lula faz participações, inclusive chamando a militância de alguns estados como Minas Gerais, Rio Grande do Norte e também Rio de Janeiro. Débora.
2: Obrigada, Isa Stasserini, pelas informações. São 6h32.
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0: Guilherme Muniz está de volta para falar sobre o novo cupê da Jaguar.
1: Hoje eu vou falar sobre o Jaguar Type 1, um carro que vem depois de muita polêmica. 2 anos atrás, quando a Jaguar disse que ia renovar completamente os carros dela, renovar a logomarca, a estratégia de marketing, a internet veio abaixo com muita crítica sobre o que estava acontecendo, mas só agora que eles mostraram de fato o que que vai mudar nos carros da Jaguar. E hoje eu vou te explicar então as principais mudanças, o que você pode esperar do Jaguar Type 1. Um carro que praticamente não mudou do conceito para a versão de produção que agora foi apresentada para o mundo todo. Um carro enorme, são mais de 5 metros de comprimento, mais de 3 metros de entre-eixos e é um sedã bem grande com uma caída de teto naquele formato coupé. O que chama atenção são as linhas completamente horizontais, tudo bem blocado e lembrando muito como era esse conceito apresentado 2 anos atrás. Farol muito afilado, uma grade enorme, a linha de cintura é super alta, então as janelas são bem curtinhas e atrás não tem vidro. Então a manobra toda é feita usando câmeras que mostram tudo que está ali no entorno do carro. Por dentro, talvez seja uma das partes mais sem graça do carro, porque eles foram para o minimalismo total. Inclusive chama atenção porque tem uma tela enorme de 24 polegadas na frente do motorista, e ao lado disso tem uma tela bem menorzinha de 7 polegadas, só para ajustes pontuais, tipo ar-condicionado e outros recursos ali do carro. Não tem uma central multimídia propriamente dito, porque tudo fica concentrado ou naquela tela enorme de 24 polegadas, ou então nessa menorzinha de 7 polegadas. Ele é um carro 100% elétrico e com um desempenho bastante impressionante. São três motores, eles trabalham individualmente, tem um motor na dianteira e dois motores no eixo traseiro. E com isso, a Jaguar promete 1.030 cavalos de potência e 139 quilos de torque. É muita coisa. O 0 a 100 prometido é em 3,2 segundos, apesar de todo esse tamanho do carro. E a autonomia das baterias é de até 720 km só com uma carga. A dúvida é se esse carro vai ser suficiente para não só trazer uma nova Jaguar depois de 90 anos de história e resgatar a marca que não ia bem em vários mercados, mas também se vai ser suficiente para reposicionar a Jaguar para competir com marcas como Bentley e Rolls-Royce. Não à toa, o preço anunciado foi de 130 mil libras, ou R$ 860 mil. Ao que tudo indica, é um carro que vai ser vendido no Brasil, mas ainda sem informações e detalhes de preços aqui para o nosso mercado. Por hoje é isso, pessoal. Até mais.

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2: O Tribunal Regional Eleitoral de Minas Gerais abriu uma ação para investigar uma empresa que teria dificultado o exercício do voto de trabalhadores rurais de Januário, no norte do estado. Os investigados têm 5 dias para apresentar esclarecimentos à Corte Eleitoral Mineira. Minas é o segundo estado do país com maior número de denúncias de assédio eleitoral.
3: O Tribunal Regional Eleitoral de Minas Gerais vai investigar 2 empresas de agronegócio e um empresário por terem cometido, supostamente, 3 crimes eleitorais no último domingo: impedir alguém de votar, coagir ou ameaçar alguém por causa do voto e transportar ou concentrar eleitores de forma irregular para influenciar ou fraudar a votação. O caso teria ocorrido em Januária, no norte do estado. De acordo com a ação de investigação judicial eleitoral, trabalhadores do município e de um assentamento na região teriam sido obrigados a participar de um evento promovido por uma das empresas que seria realizado de sexta-feira, antevéspera da eleição, até domingo, dia do pleito. Segundo o TRE, o deslocamento até o local era distante, o que poderia impedir ou dificultar o exercício do voto pelos trabalhadores. O Ministério Público do Trabalho também foi comunicado sobre os fatos. A investigação foi aberta após a denúncia feita pela deputada federal Célia Chacriabá, do PSOL, que enviou fotos e áudios dos trabalhadores e que foram colocados em segredo de justiça. O desembargador determinou aos juízes eleitorais de Januária, Pedras de Maria da Cruz e Patos de Minas para acompanharem a situação e adotarem medidas locais de proteção à liberdade de voto. O caso também foi enviado ao Ministério Público Eleitoral, à Polícia Federal e ao Ministério Público do Trabalho para análise de possíveis infrações eleitorais e trabalhistas. De acordo com a ação, se for confirmado o uso da relação de emprego para afastar os trabalhadores dos seus locais de votação para beneficiar algum candidato ou partido político, pode se caracterizar abuso de poder econômico. Os investigados terão 5 dias para apresentar defesa e explicar quantos trabalhadores foram deslocados e quais condições foram oferecidas para transporte, hospedagem e retorno. Segundo o Ministério Público do Trabalho, Minas Gerais é o segundo estado com maior número de denúncias de assédio eleitoral. Foram 110 registros até domingo. Os casos se concentram na capital mineira, com 50 ocorrências, em seguida em Uberlândia, com 20, e em Divinópolis, com 10. Em Coronel Fabriciano, Patos de Minas e Varginha, houve 7 casos em cada município. As ocorrências se intensificaram no segundo semestre, com o crescimento contínuo das denúncias. Somente em setembro, de acordo com o Ministério Público do Trabalho, foram 74 registros de assédio eleitoral em Minas. Só nos 4 primeiros dias de outubro, o órgão recebeu outras 21 denúncias de assédio eleitoral no estado. Reportagem, Marcelo Martins.
2: E a Polícia Federal deflagrou uma operação com o objetivo de apurar possível prática de corrupção eleitoral no município de São João das Missões, no norte de Minas. A operação cumpriu 3 mandados de busca e apreensão, além de mandados de busca pessoal expedidos pelo TRE. As medidas foram realizadas em imóveis localizados em São João das Missões e Januária. A ação contou com o apoio da Polícia Militar. Foram apreendidos aparelhos celulares e aproximadamente R$ 80 mil em espécie, além de outros elementos que serão analisados no curso da investigação. A apuração teve início a partir de informações sobre a realização de 2 eventos festivos no dia 3 de outubro, véspera das eleições, com oferta gratuita de alimentos e bebidas que poderiam ter sido utilizados para eventual cooptação de eleitores e obtenção de votos. A operação busca apurar, em tese, se o crime de dar, oferecer, prometer, solicitar ou receber para si ou para outra dinheiro, dádiva ou qualquer outra vantagem para obter ou dar voto e para conseguir ou prometer abstenção.

0: Oi, Tássius, boa noite, tudo bem?
1: E aí, Débora, tudo bem? Boa noite para você, boa noite para Carol, boa noite para os ouvintes.
2: Oi, Tássius.
0: Ô, Tássius, o que que tá rolando com o autoatendimento, hein? Que tá perdendo força? O pessoal não quer usar?
1: Você gosta do autoatendimento? Tem visto com frequência, inclusive? Pelo menos no Rio de Janeiro, os lugares que eu frequento, até loja de shopping, loja de roupa,
0: É.
1: supermercado, com uma frequência maior, né? Tem o. Lá, tipo um totem, um computador que você vai passando as suas compras. Como é que
0: Eu
1: está sendo em São Paulo?
0: uso. As
1: Usa.
0: lojas de departamento, essas grandes, todas elas têm autoatendimento. Muita gente prefere pe pegar a fila porque não sabe usar. Sempre tem um funcionário para ajudar e tal, né? E nos supermercados, o problema é que nem todas funcionam. Você chega lá, fica brigando com a máquina e sai e vai para a fila.
2: É verdade.
1: Tem uma
2: É
1: que me deixa
2: verdade.
1: com
2: Eu
1: ódio,
2: gosto, eu
1: que é.
2: também
1: Porque
2: uso.
1: no come. Você também usa, Carol? Deu uma picotada
2: Uso,
1: aqui.
2: uso.
1: É,
2: Fala.
1: o que tem me dado um ódio no supermercado é porque no início, né, a geração 1 desse equipamento, você passava lá e pagava na base da confiança. Agora tem que colocar numa área específica que eles medem o peso, né, um negócio assim. E para isso dar problema é muito fácil. É muito fácil.
2: É.
1: Se você está comprando alguma coisa ali meio in natura, pegou da padaria do supermercado, já, enfim, já é uma confusão toda. Mas está perdendo força, e isso principalmente quando a gente considera uma pesquisa feita nos Estados Unidos, que é, traduzindo aqui para o português, é a voz da indústria de varejo. E varejo são lojas de todo tipo, inclusive mercados. É, rodaram essa pesquisa, saiu o resultado mais recente, e houve uma queda de 7% no percentual de comerciantes que querem, que estão pensando, que estão planejando em colocar essa tecnologia para os seus consumidores. Ela foi citada só por 36% dos comerciantes nos Estados Unidos. E aí a pesquisa esmiúça o consumidor americano, lógico, mas vai colocando aqui, por exemplo, que as pessoas têm dificuldade de pagar, que muitas vezes não conseguem fazer direito. E a economia que se faz colocando menos funcionários, né, para essa parte, ou nenhum funcionário em muitos casos, às vezes não se justifica, porque acaba tendo uma ali muita gente que consegue roubar. É mais fácil roubar nesse sistema, porque a segurança não é tão grande. Então, a maior confusão que está acontecendo por lá, nessa discussão toda. E aí, quando a gente traz para o cenário brasileiro, a coisa está um pouquinho diferente. Ó, 63% dos consumidores afirmam utilizar os caixas desse tipo já. É uma pesquisa que foi até encomendada pela Globo, né, junto ao mercado publicitário. Mas é interessante, Carol e Débora, porque 63% usam, mas 56% dos clientes ainda prefeririam ser atendidos por seres humanos. Só que às vezes está ali, né? Você está com menos itens e tal, aí você já vai nesse tipo de atendimento. E 70% das pessoas no Brasil se queixam justamente da qualidade da tecnologia. Principalmente nessas lojas de varejo, de roupa, a dificuldade maior que eu tenho visto nos últimos tempos é com a tela, porque coloca ali uma tela touch, só que de má qualidade. Não é exatamente um iPad, não é exatamente um tablet Samsung. Então você tem que ficar ali, não sei se já passaram por isso, tocando a tela, sabe? Apertando com força para colocar o CPF, porque senão depois tem dificuldade com o cupom fiscal, se você decide depois trocar a roupa. Enfim, muitas questões. Nos Estados Unidos, esses mesmos varejistas, eles estão com interesse por outras tecnologias. E tem uma que eu vou destacar aqui rapidinho, porque ela precisa ficar no nosso radar. São as etiquetas eletrônicas. Etiquetas com a tela, que parece tela de leitor de livro, de Kindle, ficam ali, não é mais marcado, impresso com aquela etiqueta, e dá para mudar a qualquer momento. E não preciso nem dizer o que que eles estão fazendo, né, Carol e Débora? Eles já estão reajustando as coisas, aperta um botão, reajusta na loja inteira, já tem preocupação sobre o quanto desse tipo de etiqueta eletrônica vai facilitar a vida dessas empresas. Quando já estiverem rodando inteligência artificial para esse reajuste, às vezes, diário de preço, dependendo do que o consumidor está comprando ou não, o famoso preço dinâmico, tarifa dinâmica. Então, isso já está acontecendo em mercados por lá, E não precisa de muito para rolar aqui também. Então, por isso que eu digo, é importante a gente já ter no nosso radar essa inovação está acontecendo no mercado norte-americano.
0: Ó, muito rápido, tá? O Lucas foi numa loja grande, ele colocou a sacola numa cesta e a máquina identificou o produto automaticamente, não precisou passar um por um. Aconteceu comigo também, ele achou revolucionário. Eu achei que eu
2: Isso é
0: tivesse passado e
2: legal.
0: não tivesse percebido.
2: É,
1: É porque
2: aconteceu
1: tem
2: já
1: uma
2: comigo também.
1: etiqueta tecnológica chamada RFID que faz isso. Quando está na área específica, sabe a quantidade, os itens e facilita. Mas é um pouquinho mais cara essa tecnologia também.
0: Valeu,
2: Mas eu
0: Tassius.
2: gosto de autoatendimento, mas só uma observação. Eu tive que comprar uma pipoca, gente, sei lá, uma água no totem do cinema. Começou a pedir tanta informação, CPF, nome. Gente, eu só quero comprar uma pipoca, cara. Aí achei
1: Cadê a
2: irritante, desisti e fui
1: LGPD,
2: na
1: né?
2: fila. Pô, dá o
0: Ai,
2: CPF pra comprar uma pipoca,
0: muito
2: gente?
0: bom. Muito bom, muito bom. A burocracia da máquina te
1: Teve
0: leva pra
1: desconto da
0: fila. Ai,
1: pipoca, pelo
2: saco.
1: menos? Ou não?
2: Acho que não, cara. Mas ficava pedindo ali um monte de
1: Ah.
2: informação, só queria comprar uma pipoca, gente. Botou o CPF. Ai, me irritei. Aí desisti do totem e fui comprar na fila.
0: Ó,
2: Normal.
0: beijo, Tassos, que o Ender já tá
1: Beijo,
0: aqui
1: tchau.
0: balançando a mão. Beijo, a gente fala mais sobre esse assunto depois. Até.
2: Beijo, Tassos.
1: Falou. Tchau.
2: Débora, a gente tem informação aqui no Rio de Janeiro agora sobre uma operação contra a venda ilegal de armas e também lavagem de dinheiro. Júlia Viana, boa noite.
3: Oi, Carol, boa noite para você e para a Débora novamente. Cinco pessoas foram presas nessa operação da Polícia Federal na manhã de hoje contra essa quadrilha que vendia armas para o Terceiro Comando Puro. Foram presos um PM da Ativa, três ex-PMs e um ex-comissionado da Alerj. Outros dois alvos de mandados de prisão seguem foragidos, entre eles o traficante Álvaro Malaquias Santa Rosa, o Peixão, que, de acordo com as investigações, negociava diretamente a compra dos armamentos. O outro foragido é um policial civil. A PF também apreendeu pelo menos três fuzis, pistolas e carregadores, um deles que estava, inclusive, no quarto de hotel onde ficava hospedado um dos presos na ação de hoje. Essas apurações identificaram que a organização criminosa mantinha um núcleo estruturado para obtenção, transporte também, revenda clandestina de material bélico. Os operadores do esquema movimentaram mais de 100 milhões de reais ao longo dos últimos 4 anos. O grupo comercializava fuzis de uso restrito, revólveres, pistolas, carregadores e munições diretamente com Peixão e outros chefes do TCP. Em uma ocasião, eles teriam vendido de uma vez 10 fuzis para Peixão. O MP denunciou 10 pessoas e obteve na justiça o bloqueio de mais de 250 milhões de reais, do grupo. Esse grupo, alvo da Operação Magem, então é integrado por policiais e ex-policiais militares que também vazavam dados sigilosos e movimentavam dezenas de milhões de reais em empresas de fachada para a facção atuante no complexo de Israel, Carol e Débora.
2: Obrigada, Júlia.
0: Igor Cardim tem informações ao vivo de Brasília sobre a revisão da condenação do ex-presidente Jair Bolsonaro. Oi, Igor.
4: Débora, o ministro Cássio Nunes Marques, do STF, não pretende analisar antes do segundo turno das eleições o pedido de revisão criminal apresentado pela defesa do ex-presidente Jair Bolsonaro. Segundo a assessoria do ministro, uma decisão neste momento poderia interferir no processo eleitoral. O caso ainda aguarda parecer da Procuradoria-Geral da República e só poderá avançar quando estiver concluso. Em nota, o gabinete do ministro disse ainda que a análise após o segundo turno não significa uma decisão imediatamente depois da eleição no dia 25 de outubro. Quando o processo estiver pronto para julgamento, Nunes Marques pretende levar o pedido ao plenário do STF e não decidir sozinho sobre o mérito. Se a análise ocorrer em sessão presencial, caberá ao ministro do Supremo e presidente da Corte, ministro Edson Fachin, definir a data do julgamento. A defesa de Bolsonaro pede a suspensão da execução da pena e a revisão da condenação do ex-presidente, que é de 27 anos e 3 meses de prisão em regime inicialmente fechado, lembrando que ele está em prisão domiciliar a partir da decisão do ministro relator Alexandre de Moraes. Débora.
0: Obrigada, Igor. Você fica com o noticiário da sua região.

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2: Neste fim de semana, véspera do Dia das Crianças, as famílias podem curtir o espetáculo Memórias da Maleta, do professor Jaime. A montagem apresenta diferentes objetos e histórias da literatura mundial.

0: A história de um professor que carrega uma maleta com diferentes objetos e histórias da literatura mundial é o tema da peça Memórias da Maleta, do professor Jaime. O espetáculo, voltado para o público infanto-juvenil, ocorre em Belo Horizonte neste sábado e domingo, 10 e 11 de outubro, o último antes do Dia das Crianças, celebrado neste ano, nesta segunda-feira. As apresentações têm 50 minutos de duração e ocorrem no Teatro Marília, às 4 da tarde. O espaço fica localizado na Avenida Alfredo Balena, número 586, Santa Efigênia. A classificação indicativa para a peça é livre. O diretor e produtor do espetáculo, Leandro Porto, explica que a peça surgiu a partir da ideia de um projeto que fosse prático, coubesse no carro e que permitisse uma turnê em diferentes cidades. Ainda segundo o diretor, durante a apresentação, o público vai poder conhecer ícones de diferentes épocas da literatura.
1: Todas as cenas, a gente fala de um escritor. A gente fala de Shakespeare, a gente fala de Ziraldo, a gente fala do Anthony, que escreveu O Pequeno Príncipe. A gente cita Manuel de Barros com o poema Transver, é o poema que fecha o espetáculo. A gente cita Maria Clara Machado. Então são várias contos. Na verdade, o Jaime, ele é um viajante no tempo e no espaço. E ele não só soube e contou aquela história. Na nossa peça, o Jaime está presente naqueles acontecimentos.
0: A montagem estreou em Congonhas, no interior do estado, mas percorreu outras cidades, incluindo os estados de São Paulo e Piauí. Além disso, de acordo com o diretor, a iniciativa tem sido bem recebida pelo público. Até o momento, a peça já conquistou 8 títulos em festivais culturais. Perguntado sobre qual lição o espetáculo poderia transmitir para o público, Leandro Porto citou o poema de encerramento da peça.
1: Eu vou citar, então, o poema de Manuel de Barros, que a gente termina o espetáculo, que fala: o olho vê, a lembrança revê e a imaginação transvê. Aí o professor Jaime fala: é preciso transver o mundo, transveja o mundo. Então essa é a nossa mensagem principal, né, através desse lindo espetáculo.
0: Normalmente, os ingressos da montagem custam R$ 64,00. No entanto, durante as apresentações em BH, a opção de meia entrada, R$ 32,00, vai estar disponível para todos os públicos. Os ingressos estão disponíveis pelo Simpla ou na bilheteria do teatro 2 horas antes da peça. A programação dos outros teatros municipais da capital estão disponíveis no portal Belo Horizonte. Reportagem João Vitor Rangel.
2: Vida de moleque é vida boa.
3: Ao longo da semana, nós vamos trazer outras dicas para curtir com as crianças fora das telas.

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1: Desirê Miranda tem informações ao vivo em Belo Horizonte, esquema de fraude do INSS. Oi, Desirê, boa noite.
2: Ei, Débora, boa noite para você, para Carol e para os ouvintes. O Ministério Público Federal denunciou 35 pessoas à Justiça Federal por envolvimento em um esquema de fraude contra o INSS em Minas Gerais. A denúncia aponta que os investigados conseguiram cadastrar 457 benefícios fraudulentos, principalmente do BPC, o Benefício de Prestação Continuada, destinado a idosos em situação de vulnerabilidade. Desses, 240 ainda estavam ativos quando a operação foi realizada. Segundo a investigação, o grupo teria provocado um prejuízo de mais de 86 milhões de reais aos cofres públicos, com benefícios concedidos de forma irregular. A suspensão dos pagamentos evitou, de acordo com o MPF, um prejuízo adicional estimado em 34 milhões e 800 mil reais. A fraude foi descoberta após a Polícia Federal realizar mais de 170 exames papiloscópicos e biométricos. Os peritos identificaram a mesma impressão digital vinculada a diferentes identidades no sistema previdenciário. As ações ocorreram em cidades de Minas Gerais, incluindo Ribeirão das Neves, Matozinhos, Ipatinga, Timóteo e João Monlevade, além de São Gabriel da Palha, no Espírito Santo. O Ministério Público Federal enquadrou os principais investigados por organização criminosa. Débora.
1: Obrigada, Desirê. E rapidamente a gente vai a Brasília. A Samantha Klein tem informações sobre apoio a Flávio Bolsonaro. Oi, Samantha.
3: Débora, Republicanos acabou de confirmar o apoio à campanha de Flávio Bolsonaro nesta reta final, neste segundo turno. Com isso, ele já soma aí o apoio de Republicanos, Federação PP, União Brasil, além do Novo. E amanhã o Podemos também vai confirmar em reunião do Diretório Nacional. Com vocês.
1: Obrigada, Samantha, pela informação. Ufa, assim terminamos o Ponto Final de hoje. Beijo, Carol, até amanhã.
4: Boa noite, Débora. Um beijo para você e para os ouvintes. Até.
1: A produção foi de Wender Starles, trabalhos técnicos Daniel Mesquita e Henrique Dias. Muito obrigada pela companhia, tenha uma ótima noite. Vem aí Vera Magalhães e o Viva Voz Especial Eleições.

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0: Quarta-feira, 7 de outubro de 2026. O presidente do Tribunal Superior Eleitoral, Cássio Nunes Marques, decidiu manter no ar propagandas da campanha do candidato Flávio Bolsonaro, que associam o presidente Lula à crise do STF, envolvendo o ministro Alexandre de Moraes. Para Nunes Marques, as críticas fazem parte da corrida presidencial. Ele defendeu ainda que não é papel da Justiça Eleitoral decidir qual opinião política está certa sobre assuntos de grande debate público. Em um dos vídeos, a propaganda diz que Lula teria dividido seu poder com Moraes. Os casos chegaram ao TSE, após a campanha do petista argumentar que a oposição tenta criar uma falsa aliança política entre o presidente e o ministro da Suprema Corte. Parlamentares democratas voltaram a questionar em uma nova carta o governo dos Estados Unidos sobre possíveis interferências nas eleições brasileiras. Eles acusam o presidente Donald Trump e aliados de atacar a boa relação entre as duas nações. No documento, os congressistas citam interferências americanas, como as sanções contra ministros do STF. Eles perguntam ainda se houve contato da Casa Branca com representantes da família Bolsonaro. A carta pede uma resposta até 20 de outubro, antes do segundo turno das eleições no Brasil. 6 jogos abrem hoje a 29ª rodada do Campeonato Brasileiro, depois da pausa para a data FIFA. Às 7h30 da noite, o Bragantino enfrenta o Mirassol, o Internacional recebe o Corinthians e o Remo encara o Grêmio. Às 8h, o Vitória joga contra a Chapecoense. Às 8h30 tem Botafogo e Vasco. E às 9h30 o Cruzeiro pega o São Paulo. No horário de Brasília, 7h02.
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3: Olá, boa noite, são 7h02, o Viva Voz está no ar. Hoje é quarta-feira, dia de Bruno Caraza. Boa noite, Bruno.
4: Boa noite, Vera. Boa noite, Thomas. Boa noite para você que acompanha a gente.
3: Eles insistem em dar spoiler dos convidados, vocês veem, né? Então seja bem-vindo, Thomas Trauman, jornalista, colunista do Globo, comentarista da Globo News e hoje nosso participante aqui do Viva Voz. Obrigada, Thomas, por ter aceitado o convite.
5: Obrigado pelo convite, Vera. Prazer falar com você, falar com meu amigo Bruno Caraza.
3: É isso, vamos juntos pela próxima hora, vamos falar das campanhas de Lula e Flávio Bolsonaro, os principais dilemas colocados para um e para outro, também a questão toda do judiciário que está posta, enfim, vamos falar de todos os assuntos. Bom, ontem causou controvérsia uma fala do Flávio Bolsonaro durante o evento em que ele recebeu o apoio do Ronaldo Caiado, em que ele fala que ia ter maioria para mudar a Constituição para redemocratizar o Brasil. Diante da repercussão da fala, o candidato hoje tentou explicar o que ele quis dizer. Vamos ouvir a fala dele para conversar aqui com o Bruno e o Thomas sobre isso.
6: O Brasil já me deu, Caiado, um Congresso muito mais à direita do que ele já é hoje. Com maioria no Senado para fazer o presidente do Senado. Com maioria na Câmara para fazer o presidente da Câmara.
3: Desculpa, gente, essa é a fala dele de ontem. Hoje, o que ele falou, né? Ele falou que é importante ter maioria para mudar a Constituição e que ele pretende mudar para rever a maioridade penal, para fazer mudanças na área econômica. Mas sempre fica aquela... E para fazer uma reforma do judiciário. Sempre fica aquela pulga atrás da orelha a respeito do que ele poderia revogar. Thomas, vou começar pelo convidado hoje. Como você analisou a fala dele ontem, a explicação de hoje, e acha que ele conseguiu dirimir a dúvida que se criou quanto ao que ele está pretendendo com essa maioria para mudar a Constituição?
5: Olha, Vera, não. A resposta simples é não. Por quê? Porque na resposta de hoje ele fala na possibilidade de extensão dos mandatos. Ele fala, olha, eu vou acabar com a reeleição e que aí daí alguém pergunta para ele... Mas daí poderia acontecer, o mandato seria de quanto? 5, 6? Ela fala, isso decide o Congresso. Mas como assim? Peraí, nós estamos votando para um presidente permanecer 4 anos, imaginando que em outubro de 2030 a gente vai votar de novo. Ninguém está dando nenhuma carta para o Congresso brasileiro estender os mandatos, seja do presidente, seja dos governadores, seja de quem quer que seja, estender por mais um para 2031 ou 2032. Assim, isso para mim já começa uma coisa muito estranha. Isso não estava no script até ontem, entendeu? Essa é uma novidade. Ele sempre falou a respeito de que ele quer acabar com a reeleição, ninguém acredita em função, né? Porque afinal aconteceu no Bolsonaro, mas a história de extensão de mandato, eu acho que não dirime dúvida nenhuma.
3: Eu acho que na PEC que ele apresentou, fala isso em mandato de 5 anos, mas fica aquela dúvida se é para 5 anos a partir do próximo eleito. Agora ele está falando mais claramente que seria já para ele próprio, né?
5: Exatamente, é isso que é exatamente essa a minha questão. Eu acho que assim tem um problema. Ontem, quando saiu isso, eu tentei ser muito circunscrito ao que o candidato já falou durante a sua campanha. Então, assim, está lá no programa dele que ele quer mudar as competências do Supremo Tribunal Federal, retirando a questão criminal do Supremo. Isso ele está escrito e, enfim, ok. Ninguém pode ficar surpreso se ele propor isso. Também está no programa dele. E deixaria, então, todas as questões criminais para o TRF e para o STJ. Também está no programa dele a redução da jornada da maioridade penal de 18 para 16, em alguns casos até para 14, dependendo do crime. Ok? Tá no programa. Ninguém está aqui sendo enganado. Também está no programa uma grande flexibilização em relação a questões ambientais. Também ninguém vai ser enganado se ele propuser isso. Qual era a última coisa? Ainda tem alguma. Tinha alguma última coisa que ele falou hoje?
3: Acho que para mudar as vinculações.
5: Várias vezes falou aí sobre a mudança aí, alguma PEC econômica, especialmente a questão de mudança do arcabouço. Então, até aqui nós estamos conversando no ok. Para mim, a surpresa é, ok, como assim você vai estender o seu mandato por mais um ano sem avisar o distinto público? Eu fiquei com, assim, se era uma pulga atrás da orelha, eu fiquei com ela.
3: Agora, Bruno, é isso, né? A gente sabe que quórum de PEC é um quórum qualificado, que com o que o PL elegeu no fim de semana é bem possível de se aprovar PEC tanto na Câmara quanto no Senado, mas a gente também sabe que a Constituição muitas vezes é um entrave para quem quer, fazer um regime de propensões autoritárias. Então, falar assim abertamente e sem detalhar, quero ter maioria para mudar a Constituição, causa um ruído ainda mais com o retrospecto do governo Jair Bolsonaro, né?
7: Vera, a votação foi muito expressiva, né? O PL ali com 1/4 da Câmara e 1/3, mais de 1/3 aí do Senado, vários partidos aí já declarando apoio, né? Então não vai ser muito complicado para ele conseguir os números mínimos, né, para aprovar uma PEC, tanto na Câmara quanto no Senado, tendo aí o apoio do Centrão, né? Então, é uma margem muito confortável que ele vai ter, e aí ele fica aí com uma boa, com uma tranquilidade para poder tocar uma agenda que ele já anunciou ou que ele não anunciou, como o Thomas mencionou. E aí surgem várias dúvidas sobre como ele vai conduzir essas discussões, quais que ele vai definir como prioritárias, e os embates que ele está disposto a travar, não no Congresso, mas no Supremo, porque para além da questão do impeachment de integrantes do Supremo, né, que ele também não vai ser surpresa, né, porque isso ele anuncia, né, reiteradamente ao longo da campanha, o Supremo tem o papel de ser o guardião da Constituição, guardião dos direitos fundamentais. Então, muitas vezes, inclusive no governo do Jair Bolsonaro, o Supremo disse não. E aí, a depender da pauta que ele vai levantar, e um dos itens que ele está citando é mudar os critérios aí para o Supremo, e talvez questão de mandato para o Supremo, questão de critérios de indicação, idade mínima, né? A gente não sabe nada disso, né? Do que está por trás das propostas dele. Certamente o Supremo não vai aceitar barato a redução de poder, e a gente vai caminhar certamente para uma crise política que combina esses dois elementos. De um lado, a ameaça e um processo de um ou mais processos de impeachment, uhum. E do outro, a resistência que os ministros do Supremo vão ter para essas pautas que ele está disposto a alterar na Constituição.
3: Agora, Thomas, a gente viu nesses primeiros dias, né, uma tranquilidade para ele fechar apoios, obteve apoios de vários partidos, de vários ex-candidatos, muitas lideranças políticas isoladas de outros partidos. E o Rogério Marinho fez um périplo ali, voltou a visitar o ministro Edson Fachin, dizer que o Supremo não vai se omitir em relação a investigações sobre ministros do Supremo. E ele dando essas declarações, vou fazer isso, vou fazer aquilo, parece que o Flávio Bolsonaro amanheceu a segunda-feira com um leve salto alto em relação a esse favoritismo,
5: leve salto 15, né?
3: Que é real. Isso a gente sabe que costuma ser um problema em campanhas. O Lula, por exemplo, você mesmo apontou na nossa live lá no Globo que estava com salto alto durante a campanha dele. Gente sabe que é inédito uma virada, mas não é impossível. Esse salto alto pode assustar o eleitor quanto a essa voracidade de chegar com muita sede ao pote?
5: Sim, eu acho que não tem, eu acho que você tem toda a razão. Porque, vamos lá, qual foi o grande. E aí eu acho que a campanha do Flávio Bolsonaro ela foi muito eficiente, competente no sentido profissional, porque ela resguardou o Flávio Bolsonaro no debate. Né? Eu acho que essa é uma questão importante a gente dizer, a gente sabe muito pouco sobre o que quer o Flávio Bolsonaro. O Flávio Bolsonaro apareceu basicamente na campanha vendo que os preços estão altos nos mercados, né? ele pode, se não perder a eleição, ele pode trabalhar no supermercado, ele pode olhar numa escala pesquisa da FIP facilmente, porque ele viu, ficou vendo o preço o tempo todo. E a outra coisa, ele ficou, e a outra questão, ele é ao lado da Michelle, olha, né, aquela uma campanha que era realmente muito, muito bem produzido, aquele vídeo ao lado da Michelle. Então, eram as duas coisas, olha, eu tenho a Michelle, e com a mulher, a Fernanda, que o domesticou, etc. Então, essas três eram a coisa, olha, eu não sou meu pai, eu sou meu pai, mas eu sou um Bolsonaro vacinado, eu tenho apoio aqui da Michelle, eu já me acertei com ela, eu tenho apoio dela, e eu estou aqui denunciando os preços altos nos mercados e como a vida piorou no Brasil. E ele foi protegido, ele deu poucas entrevistas duras, vamos pensar assim. Né? E aí eu acho que ontem, o que a gente viu, desculpa, na segunda-feira, lá em Goiânia...
3: Ontem, terça.
5: Exatamente, eu estou tão perdido que eu estou trabalhando todos os
3: foi
5: dias,
3: ontem,
5: não tem mais
3: foi
5: domingo, então eu não me lembro mais.
3: É isso.
5: Acho que foi na terça-feira em Goiânia.
7: Jornada 7x0.
5: Exato, 7x0, estou na escala 7x0. É a lógica do... Agora eu já quase sou presidente, entendeu? Eles já estão negociando, já estão falando como... Se eu falar com a equipe deles, eles já estão falando como... Já pensando quem vai para onde, quem vai ser... Né? Então, você tem toda a razão, Vera, que essa... Isso pode ser claramente um problema, porque as pessoas podem começar a perguntar detalhes. E aí é um candidato que nunca diz nada, que só foge das perguntas e da generalidade. E eu acho que a parte econômica, que eu tenho certeza que o Bruno vai tocar com mais detalhes do que eu, mas ela é, por enquanto, um grande ponto de interrogação, é um grande carta de intenções vazias, podia ter sido feito pelo ChatGPT, de tão genérica que ela é.
3: Ô Bruno, e mesmo com essa carta de intenções tão vazia e tão genérica, tem uma euforia aí do mercado, né? Desde segunda-feira, a gente viu ali o dólar caindo muito, a bolsa subindo, juros futuros todos despencando... E essa ideia, que é quase um pensamento mágico, de que reformas virão, embora não se fale quais são. E uma das poucas coisas que ele realmente fala que vai fazer, que é esse freio na reforma tributária, eu acho que é uma coisa que não está devidamente explicada e que não sei se é uma coisa consensual entre os agentes econômicos. Queria que você falasse um pouquinho o que, que ele está propondo, né? A Daniela Marques voltou a falar disso. E quais são os riscos aí de se retardar uma reforma que foi tão debatida e que está sendo aguardada há mais de 30 anos, né?
7: Sim, acho que essa discussão aí que veio à tona agora recentemente sobre a reforma tributária, ela expõe aí um risco que não está devidamente precificado pelo mercado, né? O mercado comprou muito facilmente essa ideia de que Flávio Bolsonaro vai ser um Milei brasileiro e vai conduzir reformas muito drásticas aqui na economia brasileira e que a gente vai ter, né, uma mudança fiscal significativa sem ele apresentar não deu o caminho das pedras sobre o que ele vai fazer. E no caso da reforma tributária, a gente tem um risco de retrocesso, porque, como você mencionou, a gente ficou 30, 40 anos debatendo propostas para solucionar o sistema caótico que é a tributação sobre consumo no Brasil, porque a gente tem impostos, vários impostos federais, estaduais, municipais, que causam uma insegurança jurídica muito grande, um ônus muito grande para as empresas que têm que dar conta de toda essa burocracia tributária. E, inclusive, no governo Bolsonaro, né, o Bolsonaro pai, foi proposta, apresentada, não é uma reforma do governo dele, é uma reforma que veio da sociedade, né, amplamente debatida pela sociedade, mas foi apresentada no governo dele, né, do Jair Bolsonaro, e aprovada no governo Lula. Mas não é uma reforma nem do Bolsonaro nem do Lula. E ela simplifica a tributação e ela vai instituir um

0: em cascata, porque a empresa ela vai debitar instantaneamente do tributo que ela tem que pagar o tributo que o fornecedor dela pagou. Então, é um sistema que, de um lado, simplifica muito a burocracia, de outro, reduz a tributação em cascata, e terceiro, combate a sonegação. E a campanha do Flávio Bolsonaro agora está se insurgindo contra essa sistemática que foi debatida extensamente na sociedade, no Congresso. E, no fundo, ele não explica, mas que essa alteração que ele está propondo vai, inclusive, beneficiar os sonegadores, né? Que é justamente são as empresas que não pagam o tributo e usam esse não pagamento para financiar o seu próprio capital de giro e tocar os seus negócios sem cumprir com as suas obrigações tributárias. Então, ele está vendendo isso como uma coisa boa para as micro e médias empresas do Brasil, mas, na verdade, o que ele está fazendo é penalizando todo mundo que paga tributo em dia e que poderia se beneficiar com esse novo sistema que já vai começar a entrar em vigor agora.
1: Importante isso, porque realmente é uma coisa bem técnica que ninguém está prestando atenção. Agora, Thomas, tudo isso, né? Você falou, o Flávio Bolsonaro quase não foi escrutinado, o Bruno agora traz um tema que interessa a esse pessoal que está eufórico e que talvez eles nem tenham se dado conta. Você vê espaço numa campanha de tiro curto, como é o segundo turno, e com as campanhas tão ali encasteladas nas suas próprias estratégias, para um debate franco entre os dois, o próprio Flávio Bolsonaro, que está nessa vantagem, ele tem algum gatilho, algum incentivo para participar do debate da Band ou do debate da Globo, por exemplo?
2: É uma ótima pergunta. Eu acho que estrategicamente, quanto menos. Porque, no fundo, aqui eu vou fazer assim: as primeiras pesquisas saem amanhã à noite, né?
1: Exato.
2: E a gente vai estar, provavelmente, lá na live do Globo comentando elas.
1: A gente vai estar em algum lugar comentando. Em
2: Em
1: algum
2: algum
1: lugar a gente
2: lugar
1: vai estar.
2: delas estaremos nós, é verdade. Então, assim, e aí a gente já sabe, e aí, obviamente, a tendência é que o Flávio já tenha ampliado a vantagem dele de 2 pontos. Ela deve ser até maior do que isso nessa primeira pesquisa, até para o sprint natural da vitória, enfim, etc. Então, assim, ele saindo na frente, como você falou, nunca houve uma virada. Ele não tem incentivo, ele tem um incentivo para quanto menos, melhor, entendeu? Quanto menos se expor, quanto mais estiver em ambientes controlados, melhor, né? Ele vai conseguir fugir de todos? Eu acho que não, mas eu acredito que eles tentarão fazer o mínimo possível de debates e debates os mais engessados possíveis, porque, enfim, a única, vamos assim, o Flávio não tem uma experiência de debates. A gente só teve o famoso debate lá de 2016 na Prefeitura do Rio, que ele desmaiou, mas ele nunca mais participou de debates, né? Ele não participou de debates, né? Não só o presidente Lula fugiu dos debates no primeiro turno, como o Flávio também. Então, eu acho assim, para ele, quanto menos ele se expor, melhor, porque ele vai estar aí com 3, 4 pontos de vantagem e se expor é ruim, né? Agora, eu acho que mesmo assim, eu acho que é a oportunidade que as pessoas nós vamos ter para cobrar coisas, né? Nessa, por exemplo, essa euforia do mercado que a gente viu na segunda-feira, ela tem muito de mais de desejo do que de realidade. Que justiça seja feita, a própria equipe tocada pela Daniela Marques, ela foi muito cautelosa em falar o que pode vir. Ela falou muito que não virá, não vai ter uma mudança, vai continuar tendo uma política de reajuste real do salário mínimo, não disse de quanto, mas continuar sendo real. Não haverá uma desvinculação de salário mínimo e previdência, não haverá uma reforma da previdência, não haverá uma desvincula não haverá uma retirada dos pisos mínimos de saúde e educação da Constituição. Pode até mudar
0: Mas
2: qual é o
0: aí não vai
2: indicador.
0: ter, não vai ter reforma fiscal
1: Exato.
0: que o mercado
1: Essa
0: quer, né?
2: eu só foi isso, por isso que eu estou dizendo. Tudo isso foi o que a equipe da do Sachida, da Daniela Marques, falaram. Porque eu estou falando, essa euforia, para mim, ela é uma euforia muito mais de
1: Mas
2: quem
1: o duplo
2: estava
1: padrão
2: torcendo
1: me
2: com a derrota
1: choca
2: do Lula
1: também.
2: do que realmente em termos
1: Porque
2: reais
1: quando
2: do que
1: você
2: pode
1: fala
2: vir.
1: com os expoentes do mercado, ou mesmo do setor produtivo, sobre isso que você está falando muito bem agora, eles falam assim, ah, mas com o Lula a gente sabe que não vai ter, e com o Flávio a gente acha que ele

0: e não está falando o que vai fazer para não perder a eleição. Então, Bruno, eles admitem o cinismo como ok, tá valendo. E em troca não levam em consideração que tudo bem, o governo não está com as contas públicas no mais perfeito patamar, a dívida, relação dívida PIB realmente é altíssima, mas não se cometeu nenhum desvario em termos de política fiscal, tô certa?
1: Foi bem menos do que precisava ser feito, né,
0: Exato.
1: Vera? Isso a gente tem que reconhecer, né? O
0: Claro.
1: governo, ele foi menos do que aquele terrorismo que se esperava do governo Lula 3, mas ele não entregou aquilo. A dívida pública cresceu mais de 1 trilhão de reais em 3 anos e meio de governo Lula, né? Então, mas eu concordo com você, né? O mercado está apostando no estelionato eleitoral, que a campanha fala que não vai fazer nada disso, e eles acreditam que, uma vez empossado, como ele tem um apoio muito grande no Congresso, o Flávio Bolsonaro vai implementar tudo isso, né? Ele vai fazer reforma da Previdência, ele vai rever os gastos, né, de educação e de saúde, vai mexer no salário mínimo, e então o mercado está apostando no estelionato eleitoral nesse caso, né? É porque a conta realmente não fecha, né? Não dá para acreditar que vai ser um Milei, porque no caso do Milei nem se compara, né, com a situação brasileira. Porque a situação da Argentina era tão caótica que o Milei usou a própria inflação para fazer o ajuste fiscal. Aqui no Brasil não tem essa situação, a inflação aqui no Brasil está relativamente sob controle e nosso orçamento é totalmente engessado, coisa que não acontece na Argentina. Então, se ele não vai mexer em previdência, ele não vai fazer reforma nos programas sociais, né? Se ele não vai atacar vários na política de reajuste do salário mínimo, não tem de onde ele fazer o ajuste fiscal que o mercado espera. Então, seria importante que tivesse o debate para ele ser confrontado, né, sobre essa questão, para
0: Exato.
1: ele dar mais clareza. Olha, você vai fazer ou não vai, né? Porque ou o seu programa econômico é muito fraco e ele não
0: É
1: para em
0: isso.
1: pé, ou você está enganando o eleitor.
0: É isso, senhores. E eu tenho que sair rapidamente para um intervalo, mas a gente volta já já, tratando de judiciário e campanha do Lula.
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7: Sete horas e 26 minutos, agora 7h27. Motorista e namorado da jovem que morreu em um acidente de carro em Belo Horizonte em setembro do ano passado, aquele gravíssimo acidente na Avenida Nossa Senhora do Carmo, você se lembra? Ele recebeu perdão judicial da justiça. Gabriel de Faria Oliveira havia se tornado réu por homicídio culposo e lesão corporal em abril deste ano.
8: A Justiça de Minas Gerais concedeu perdão judicial a Gabriel de Faria Oliveira, motorista do carro envolvido no acidente que terminou com a morte da namorada dele, a estudante de jornalismo Bruna Rosas, em setembro de 2025, na região centro-sul de Belo Horizonte. A decisão foi assinada pelo juiz José Romualdo Duarte Mendes, da 5ª Vara Criminal da capital mineira. Em abril deste ano, Gabriel havia se tornado réu por homicídio culposo, quando não há intenção de matar, e lesão corporal por causa do acidente. Ao analisar o caso, o magistrado entendeu que houve imprudência por parte de Gabriel na condução do carro e que o acusado dirigia depois de consumir bebida alcoólica. Mas, mesmo assim, concedeu o perdão judicial e encerrou o processo, considerando que as consequências do acidente já atingiram o próprio motorista de forma, abre aspas, muito grave e irreparável, fecha aspas. Na decisão, o juiz destacou que Gabriel perdeu a namorada, com quem mantinha um relacionamento havia quase 4 anos, e também levou em consideração as sequelas deixadas pelo acidente. De acordo com os autos do processo, o rapaz sofreu amputação das duas pernas, passou por mais de 10 cirurgias, ficou cerca de 60 dias internado no Hospital João 23, sendo que 18 dias em coma induzido. Ainda conforme a sentença, Gabriel enfrenta dores crônicas, dificuldades de locomoção e o processo de reabilitação com próteses. Diante disso, o juiz afirmou que as consequências configuram uma pena natural, suficientemente severa, para tornar desnecessária uma punição criminal. Na noite do acidente, o carro em que Gabriel, Bruno e um amigo do casal estavam bateu em um poste na Avenida Nossa Senhora do Carmo, na altura do bairro São Pedro. Com a batida, o veículo pegou fogo e Bruna sofreu uma descarga elétrica ao sair do carro. Ela não resistiu e morreu ainda no local. Reportagem, Ana Nunes.
7: Esse caso tem que ser pedagógico, né? Quando nós somos jovens, a gente acredita que nada vai acontecer com a gente, sempre acontece com o outro. Mas quando a gente se expõe ao risco, realmente as coisas acontecem. Então, é muito importante lembrar, se beber, não dirija. Se a sua carona está bebendo, se a pessoa está bebendo, pega um transporte por aplicativo, um táxi, um ônibus, peça uma pessoa da sua confiança para te buscar. Jamais entre num carro depois de fazer uso de álcool, porque realmente não foi proposital. E realmente é uma punição muito grave, mas acontece.

0: Quarta-feira, 7 de outubro de 2026. Investidores estrangeiros colocaram um recorde de 10 bilhões de reais na Bolsa Brasileira em um único dia após o resultado do primeiro turno das eleições. O valor registrado na segunda-feira foi o maior fluxo líquido de entrada de recursos estrangeiros em ações brasileiras em um único pregão, segundo dados da B3. No mesmo dia, o Ibovespa subiu 7,7%, na maior alta em mais de 6 anos. O movimento ocorreu após o primeiro turno das eleições presidenciais, quando Flávio Bolsonaro terminou na frente com 47% dos votos válidos contra 45% do presidente Lula. Hoje, o ministro da Fazenda, Dario Durigan, disse que tem dificuldade para entender o que chamou de euforia do comportamento do mercado financeiro após o primeiro turno das eleições. Segundo ele, a campanha do senador do PL estaria fazendo populismo fiscal ao prometer cortes nos gastos públicos. O primeiro jato Gripen E, fabricado no Brasil, realizou o voo inaugural no interior de São Paulo. A aeronave de uso militar é produzida pela Embraer em parceria com a sueca Saab. O voo teve como objetivo verificar o desempenho dos principais sistemas do jato. Após a conclusão dos testes, a aeronave estará pronta para ser entregue à Força Aérea Brasileira. Horário de Brasília, 7h32.
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2: Viva Voz está de volta hoje com Bruno Caraza e o jornalista Thomas Traumann. O presidente do Tribunal Superior Eleitoral, ministro Cássio Nunes Marques, disse que o caso da soltura, o pedido de revisão criminal que pode levar à soltura do ex-presidente Jair Bolsonaro só vai ser analisado depois do segundo turno. Antes havia uma especulação a respeito da possibilidade de Cássio Nunes Marques conceder uma liminar para a soltura do ex-presidente entre os dois turnos. Então agora ele acaba negando essa possibilidade, dizendo que essa discussão vai ficar para depois da eleição. Ele falou que vai levar o caso ao plenário e, portanto, não vai decidir monocraticamente. Thomas, ele sentiu a temperatura da água, achou que estava muito gelada e resolveu tirar o pé, é isso?
3: Lembra que a gente conversou sobre isso, acho que no domingo, né? Eu, você e Malu, sobre essa possibilidade. O PL estava muito otimista já com a possibilidade do Jair Bolsonaro votar o segundo turno, era essa a imagem que eles queriam ter. Mas, de qualquer forma, da forma como o ministro Cássio falou, já está claro qual é a decisão dele, né? Já deixou claro que ele vai concordar com a posição da defesa do ex-presidente Jair Bolsonaro, de que todas as provas coletadas durante o julgamento dos atos golpistas pelo inquérito das fake news devem ser reavaliadas. E, portanto, todo mundo que foi condenado deve liminarmente ser solto até que essas provas sejam ou refeitas ou se a legalidade delas seja analisada pelo plenário do STF. E aí, eu acho que, no fundo, é uma forma... Primeiro, a gente tem que pensar na foto maior, né? A foto maior o Cássio Nunes Marques sabe que ele está extremamente enrolado no caso Master, não precisamos aqui explicar isso pro ouvinte de Vera Magalhães, e ele sabe que ele precisa, que ele é o próximo da lista logo depois, assim, ele assume a presidência do STF caso, por algum impeachment, por algum outro motivo, o ministro Alexandre Moraes não esteja lá no dia 29 de setembro para assumir o STF. Então, eu acho que o que ele está fazendo é um grande hedge. Ele já está, olha, né, eu estou aqui me colocando à disposição da lógica bolsonarista para que ele seja poupado das investigações e se torne o presidente do Supremo a partir do ano que vem, numa ausência forçada do ministro Alexandre.
2: Agora, Bruno, hoje o Flávio Bolsonaro disse numa reunião com a bancada do PL que o Jair Bolsonaro vai subir a rampa com ele. Então, ele tem expectativa de que realmente esse pedido seja aprovado. Essa questão do indulto e da anistia é uma outra prioridade colocada por ele frontalmente várias vezes, inclusive naquela live que substituiu o debate da Globo na antevéspera da eleição. A gente tem visto essa embaixada que vários integrantes da campanha, inclusive o próprio Flávio Bolsonaro, a Bela Megalha informou, tem feito com ministros do Supremo. Visitaram vários gabinetes, estiveram também com o ministro Gilmar. Desde ontem a gente tem visto algumas decisões no sentido do distensionamento vindas do Supremo, né? Alexandre de Moraes deu uma domiciliar para a chamada Débora do Batom, extinguiu a ação contra o Alan dos Santos e o Oswaldo Eustáquio, dois influenciadores bolsonaristas. Esses recados podem estar produzindo um recado de volta no sentido de que o Supremo está disposto a negociar, está disposto a distensionar o ambiente?
4: É a história brasileira se repetindo aí de várias formas, né, Vera? Né? No que o Thomas mencionou, né, de você reavaliar as provas, né, e aí descondenar as pessoas, né, e você também fazer uma espécie de acordo, né, quantos acordões a gente não acompanhou ao longo da história brasileira, né? Então, tudo isso, do ponto de vista institucional, é muito ruim, né? Sinaliza que não tem estabilidade de regras, né? E que tudo pode ser aí reconfigurado com a mudança no poder. Agora, eu acredito que isso possa até ter esse movimento, né, entre a equipe do Flávio Bolsonaro com a cúpula do Supremo e os envolvidos aí com essas evidências todas no Supremo, mas precisa combinar com essa leva de deputados e principalmente senadores que se elegeram com sangue nos olhos para cortar a cabeça de ministros do Supremo, né? E do próprio eleitorado, né? Porque essa eleição também é, sobretudo, uma eleição, e você cantou essa bola várias vezes, né, Vera? É uma eleição também de insatisfação da população brasileira com a politização do judiciário de um lado e de outro. Então, vai ser difícil conter essa sanha aí de sangue em relação ao Supremo.
2: Me parece que eles contam que o Supremo vai entregar a cabeça do Alexandre de Moraes e aí se acomoda o resto. Não sei se tem ambiente para isso. O que você acha, Thomas, rapidamente?
3: É a minha impressão, e eu acho que um pouco da reunião do senador Rogério Marinho com o presidente Edson Fachin na segunda-feira, agora é segunda-feira mesmo.
2: Agora é segunda real.
3: Que eu estou completamente perdido nos dias, mas foi justamente nesse tom. Quer dizer, o tom foi, olha, nós vamos propor uma reforma do judiciário, mas nós queremos uma proposta feita pelo Supremo, nós queremos uma proposta acordada com o Supremo, para que, enfim, que nós consideramos essa aí. E aí, ok, você, não queremos que a reforma do judiciário seja um confronto com vocês, a gente quer acordar com vocês qual vai ser a nossa reforma, enfim, eu acho que esse foi boa parte da conversa foi nesse tom.
2: Porém...
3: A segunda foi, mas não vamos nos omitir. E aí, todo mundo, quer dizer, ou seja, o Fachin entendeu isso, pelo menos foi isso que ele conversou com os seus assessores, que o que ele, quando a omissão foi no sentido de, não, mas o Alexandre não tem negociação.
2: Né? Exato, eu acho que é isso. Vamos de novo para mais um intervalo, voltamos já falando das mudanças na campanha do presidente Lula.
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6: Agora, 7 horas e 40 minutos, vamos encerrar o noticiário de hoje falando de coisa boa. O Inhotim comemora 20 anos e realiza uma programação especial com duas novidades em novembro. a exposição de uma maquete que vai contar a história do Instituto e a volta de uma obra sonora bem conhecida dos visitantes do museu. Para o ano que vem, o Inhotim prepara uma exposição do acervo botânico.
7: O Inhotim vai inaugurar novas obras em novembro por ocasião dos seus 20 anos. Uma delas estará na exposição A Céu Aberto e será uma maquete de 140 hectares nas dimensões do museu. Segundo Alita Mariá, diretora de Natureza, Infraestrutura e Operações do Instituto, a obra contará a história da instituição.
8: É uma maquete do parque inteiro e dá para ver tudo, assim, desde onde a gente capta água até as galerias da exposição A Céu Aberto, que vai contar os 20 anos. Desde quando Inhotim eram fazendas, a igreja que tinha aqui na vila, que hoje é um espaço de visitação do Inhotim, e vai ter a maquete na dimensão do parque, que são 140 hectares.
7: O local onde será a nova exposição não foi revelado. Fará parte da mostra uma outra maquete armazenada nos bastidores do Inhotim. A maquete da obra Magic Square, de Hélio Oiticica, que são os muros coloridos que podem ser vistos da recepção do museu. A outra inauguração prevista para novembro é de uma obra sonora já conhecida dos visitantes do Instituto e que será exposta no mesmo local. Murder of Crows, dos artistas canadenses Janet Cardiff e George Burris Miller, será montada na Galeria Galpão. A instalação é constituída por 98 alto-falantes e foi inspirada em uma obra gráfica de Goiá. O sono da razão produz monstros. Ao longo do trabalho sonoro, no qual o visitante escuta o grasno de corvos e uma trilha emocionante, formada por orquestra e arranjo de vozes que remetem desde marchas de guerra a canções de ninar, a artista descreve uma sequência de sonhos apocalípticos. O acervo do Inhotim é constituído de arte contemporânea e de espécies botânicas. Para o ano que vem, Alita Mariá conta que o Instituto prepara uma exposição sobre o acervo das plantas presentes no espaço.
8: A gente tem planejado uma grande instalação da área de botânica para o próximo ano. A gente vai contar um pouquinho a história dessas coleções botânicas. Por o Inhotim existir hoje, neste território do Inhotim, a gente tem mais floresta do que jardim construído, que só se regenerou por conta do jardim. Então é um círculo virtuoso aí da natureza que o museu promoveu.
7: Em 12 de outubro de 2006, o Instituto Inhotim abria as portas para a visitação pública. Fundado pelo empresário e colecionador de arte Bernardo Paz, hoje o Inhotim é um museu de arte contemporânea e jardim botânico, que integra arte, natureza e educação. Localizado em Brumadinho, na região metropolitana de Belo Horizonte, é uma organização sem fins lucrativos que cria, preserva e difunde acervos artísticos e botânicos em um espaço de pesquisa, experimentação e formação. Reportagem Marcelo Martins.
6: Muito legal, né? Uma última informação para você: BH Trans já realiza esquema especial de transporte de trânsito para o jogo entre Cruzeiro e São Paulo, hoje às 9h30, no Mineirão. De acordo com a BH Trans, o trânsito está com boa fluidez no entorno do estádio. Agora são 7 horas e 44 minutos. Em Belo Horizonte faz 24 graus, a umidade relativa do ar está em 65%. Eu, Desirê Miranda, me despeço e agradeço a sua companhia. Uma boa noite e até amanhã.

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1: Estamos de volta hoje com Bruno Caraza e Thomas Traumann. A campanha do presidente Lula passa desde segunda-feira por uma série de mudanças e hoje ele se reuniu com uma tropa de deputados eleitos do PT e do PSOL e de outros partidos aliados e que tem como característica serem jovens com grande presença no mundo digital. Ele fez um meia-culpa da demora de entrar mais fortemente nessa seara. Vamos ouvir a fala do Lula.
2: E eu quero aqui até pedir desculpa para Janja, para Estuquinha, sabe? Que me enche o saco o tempo inteiro, para Sidônio, que eu tenho que falar na rede, que eu tenho que falar no celular, que eu tenho que ficar com o celular na mão. Eu não uso celular porque eu tenho a mão para fazer outras coisas, não é para ficar carregando o celular. E eu gosto de falar somente do essencial, tá? Eu não gosto de ficar vendo notícia, eu não gosto. Mas o pessoal me enche o saco, a Janja levanta todo dia, porra, como chama? Faz uma festa, eu não gosto. Hoje, eu resolvi fazer.
1: Ou seja, Thomas, até vim, mas vim contrariado, né? Não adianta fazer uma guinada digital nesse mood, né?
3: É inacreditável, né? É inacreditável. A questão toda é, eu acho assim, eu acho que poucas coisas demonstram tanto as dificuldades e essa desconexão que o presidente Lula tem com a política de 2026 quanto à questão das redes sociais. Ele sempre, durante, mesmo assim, depois das marchas de 2013, em 2018, em 2028, ele sempre teve um profundo desprezo e uma questão de desconhecimento mesmo de como funciona, como as pessoas se informam hoje em dia, de que é completamente diferente como as pessoas se informavam quando ele virou Lula, né? Deixou de ser um Luiz Inácio para virar um Lula. E a questão toda é, o que é chocante é um pouco que, se você vê os números, eu pedi para o Manuel Fernandes da Bytes para fazer uma contagem sobre quem estava hoje falando com Lula, e se você vê, tem agora, né? Agora virou a grande ícone, né? A deputada Ana Elisa, que tem 3 milhões e 700 mil seguidores, o Rico Azevedo tem 1 milhão e 300, o Pedro Rousseff tem 2,5 milhões, a Sâmia Bonfim tem 5,5 milhões, a Érica Hilton tem 9,9 milhões. Se você fizer uma conta, uma outra conta meio simples, juntar Tabata Amaral, Érica Hilton, Sâmia, Guilherme Boulos e o Janone, você já tem 48 milhões de pessoas. Ou seja, não é lógico que a direita tem muito mais políticos nativos digitais do que a esquerda. Mas é inegável que durante todo o governo e, mais ressaltando, durante a campanha, o presidente Lula nunca utilizou esse potencial digital da esquerda. Agora já faltam menos de 3 semanas, vamos ver se, né? E desse jeito que a gente viu, né? Muito na má vontade, na insistência.
1: Agora, Bruno, quando a gente ouve, né, esse pessoal falar, eu confesso que eu não conhecia a Ana Elisa, também não conhecia a deputada estadual mais votada aqui de São Paulo, essa que fala contra o feminismo e que promete ser a principal pessoa contra o feminismo aqui na Assembleia de São Paulo, etc. Mas quando você ouve esses jovens falarem, tem um lado, uma pauta identitária muito forte aí dos dois lados, da esquerda e da direita, mas pelo que eu vi das falas hoje, a própria Ana Elisa, o Guilherme Cortez aqui de São Paulo, tem também uma discussão sobre futuro do trabalho, tem aí uma consistência de temas nos quais o PT patina, a dificuldade de falar de futuro para os jovens, a dificuldade de falar sobre inteligência artificial. Então, o Lula não deveria ser tão refratário, porque são justamente os assuntos que fazem com que haja um gap na campanha dele, né?
4: Gap de interpretação do mundo, né, Vera? De leitura do mundo, né? Assim como é inacreditável que tenha essa discussão agora, né, em pleno 2026, porque essa discussão a gente ouviu por parte do PT sobre o uso de rede social em 2018, quando todo mundo foi surpreendido com a onda bolsonarista, depois em 2022, agora em 2026, nos episódios do Nicolas com o Pix, temos que aprender a usar as redes sociais. E a mesma coisa sobre a temática, né? Há quanto tempo que a gente não ouve a esquerda, o PT, dizendo que eles têm que conversar com os evangélicos? Há quanto tempo? Foi na derrota do Haddad para o Dória em 2012.
1: 2016.
4: Houve uma pesquisa que o PT, em 2016, fez com a periferia de São Paulo. Por que que o Haddad perdeu na periferia de São Paulo? E estava tudo claro sobre essa questão das novas formas de trabalho, das pessoas que são MEIs, das pessoas que querem novas formas de vínculo, das pessoas que rejeitam a carteira de trabalho. Então, assim, não é nada novo. O PT sabe disso, o Lula sabe disso há 10 anos, pelo menos, tanto quanto o uso das redes sociais, quanto a essas temáticas relacionadas à religião, a trabalho, a questões sociais como um todo, né? E não se aprendeu, não se atualizou e agora está correndo atrás do prejuízo com uma chance pequena de virar, né?
1: Exato. Thomas, ontem...
3: Fala. O Guilherme Boulos lançou um livro ano passado sobre redes sociais e um livro... Assim, claramente foi um livro rapidamente, escreveu muito rápido, você vê pelo tom mas um livro muito bom, assim, no sentido de quase que, olha, como usar, né? Redes sociais para a esquerda, como usar. Que era, assim, ou seja, nós estamos falando de alguém que tem ali um gabinete a um andar do presidente da República, conversa com o presidente da República, estava no coordenação da campanha. É um negócio inacreditável.
1: Agora, Thomas, outra reclamação que foi vocalizada pela ex-senadora Cátia Abreu, mas que era uma coisa que a gente já ouvia, né, em off muito da campanha, a reclamação quanto ao protagonismo da primeira-dama Janja na campanha e a ausência de algumas outras pessoas que, no entendimento dela, poderiam ajudar mais. Então, ela traduziu isso como menos Janja e mais Alckmin. Hoje, a Janja respondeu, disse que tudo que ela faz é autorizado pelo próprio Lula e que ela vai manter a participação na campanha. Mas a gente sabe que, principalmente polêmicas religiosas e polêmicas com a direita, ela entrou de um jeito sempre meio truncado. Ela, por exemplo, chamou o Nicolas, durante toda a polêmica lá sobre a fala do Lula em Belém, de não vou repetir na rádio brasileira. Mas ele, assim que ele se elegeu com mais de 3 milhões de votos, ele foi endereçar uma mensagem diretamente a ela. Tem um componente misógino, claro, nisso tudo, mas também tem o fato de que ela não tem um cargo no governo e muitas vezes ela entrou em embates com pessoas do próprio governo que tinham cargo, teve questões de gastos, teve aquela questão do carnaval, tem casos concretos que explicam esse pé atrás que muita gente tem, acham que o Lula se isola justamente por só ouvi-la, mas isso é o tipo da coisa que é fadada a não dar em nada, né?
3: Eu acho que a Cátia Abreu, ela até deu entrevista hoje para a Globo News, onde ela falou que, por ser mulher, ela podia falar coisas que os outros... E por ser uma neopetista, né? Ela não é uma petista histórica, enfim. Então, por ter acabado de chegar e por ser mulher, ela podia falar coisas que todo mundo achava, mas não tinha coragem, né? E que, no fundo, ela vocalizou uma verdade. O fato é, a primeira-dama... ela foi uma influência negativa durante a campanha, eu acho que especialmente em relação aos evangélicos. O fato da primeira-dama ser a pessoa que estava lá cantando músicas gospel como a porta-voz dessa campanha em relação aos evangélicos, uma pessoa que tem aí uma resistência gigante, gigante, desde o início, desde antes da eleição em 22, é daqueles erros de campanha que você fala inexplicáveis. E você falava com marketing e o marketing falava sim, mas ela decidiu que é assim e assim ela vai fazer. Quer dizer, havia uma questão imperial da postura como a primeira-dama se colocava dentro da campanha, né? Então, vocalizou um fato. As chances, como disse o Bruno, as chances do presidente Lula virar esse jogo são muito pequenas, mas elas passam muito mais por Alckmin e Katia Abreu, ou seja, por pessoas que não são petistas clássicos, que não são lulistas clássicos, do que pelo discurso e pela forma como a primeira-dama se comporta, comportou nessa campanha. Eu achei isso engraçado, que ela mesma diz, ó, eu tenho autorização do Lula. Né? Ela mesma dizendo, porque é como se ela fosse a única porta-voz, a
1: Sim.
3: única pessoa que tem a garantia do presidente, né?
1: Agora, Bruno, a gente começa a ver também um novo discurso na campanha do Lula, que é a desconstrução do Flávio pela linha de que vai acabar com os benefícios sociais. Isso já foi muito eficaz em 2006, na campanha contra o Geraldo Alckmin, em 2014, principalmente na campanha contra a Marina e o Aécio. Ainda tem a mesma eficácia falar que vai acabar com a farmácia popular, como está muito em voga. Tem um vídeo da Marieta Severo falando isso para as pessoas 70 a mais, que vai acabar com o reajuste do salário mínimo, do BPC, do Bolsa Família.
4: Vera, agora são as estratégias, né? Um pouco meio desesperadas, né? Porque falta pouco tempo, né? A margem é muito difícil, né? Porque não tem de onde muito pescar esses votos, né? Porque não tem vai, ele deve puxar menos votos dos candidatos nanicos. E a estratégia agora é focar em quem não votou, né? Em quem se absteve, em quem votou branco ou nulo por se negarem às duas principais propostas, né? De Lula e de Flávio Bolsonaro. E aí vale esse argumento, né? Aliás, agora vale todo o argumento porque ele está atrás na campanha, né? É uma situação inusitada na história do Lula, né? Então ele não joga mais com o regulamento debaixo do braço e podendo contar com isso. Então ele vai ter que partir para uma postura mais agressiva. E aí ele entra no vale tudo, como sempre foi a tática também do outro lado
1: Sim.
4: bolsonarista, né? De usar fake news, né? De tentar fazer colar no candidato aquilo que não necessariamente se sabe que o candidato vai fazer ou não, né? Então, é a estratégia agora que resta ao Lula diante dos números que são muito
1: Sim.
4: desfavoráveis a ele, né?
1: Agora, Thomas, tem um outro discurso que é mais difícil de traduzir, que é a coisa da condescendência, né, e da superioridade moral, que sempre está presente na esquerda, mas que agora a superioridade moral deu lugar à condescendência. Então, é assim, se você for falar com alguém que você quer virar um voto, não fale desse jeito, fale assim, não comece falando que ele é um imbecil de votar no outro, que não seja o Lula, que é um iluminado. Vá com calma, vá pelas beiradas. Isso, assim como a fala do Lula sobre as redes sociais, demonstra que não tem nenhuma revisão genuína e realmente sincera do que foram os erros desses anos todos, da campanha e tal, que eles só acham que fizeram tudo certo, que são maravilhosos, mas que tem que conquistar, a cidadela dos bárbaros. Tem chance de sucesso quando você vai para uma abordagem, com esse tipo de premissa?
3: Difícil, né? Porque no fundo eu acho que a questão toda vamos assim, o Flávio, a ideia de que todos os eleitores de Flávio Bolsonaro são ou fascistas ou elitistas está errada.
1: Ou
3: Ponto. Não tô,
1: burros.
3: obviamente que tem fascistas que votaram Flávio, pessoas que querem a volta da ditadura, e tem pessoas que votaram Flávio porque não gostam de pobre. Tenho absoluta certeza. Vou dar uma grande surpresa para os petistas. Não é a maioria. E você partir do princípio que a pessoa que votou no Flávio necessariamente é um desses dois, né? Porque o Lula fala várias vezes, ele citou, eles estão voto no Flávio, mas porque é a elite, eles são contra o pobre no aeroporto. Não estou dizendo, tem gente assim mesmo. Mas não foi isso que fez com que o Flávio saísse na frente e que o Lula, eu sempre repito esse número, perdeu 4 milhões e 400 mil votos no primeiro turno em relação ao primeiro turno de 2022. Você não perde 4 milhões e 400 mil votos por causa, assim, ele perdeu por erros do seu governo.
1: Sim.
3: Quer dizer, ele não entregou o que ele tinha prometido. Ponto. Ah, para algum foi a picanha, para outro foi a frente ampla, para outros foi a forma como, enfim, foram os preços do mercado, enfim, whatever. Ele tem que descobrir quais são os erros que ele cometeu
1: Sim.
3: e como ele desapontou quem votou nele em 2022. Mas, não, mas a postura, como você falou, condescendente, arrogante, né, soberba, de que, olha, como assim você não está entendendo que eu sou melhor, que eu sou a melhor opção? Ela não vai ser assim que ele vai ganhar a eleição. Eu acho que até o medo pode até ajudar a ser
1: Uma arma melhor.
3: um gatilho melhor do que uma postura do tipo, você não entendeu ainda como eu sou bom, né?
1: É isso. Aquela coisa que ele falou no jantar com os empresários, que ele é o Zap e o Alckmin é o Sete Copas. Gente,
3: Exatamente.
1: podia passar a noite aqui conversando com vocês. Mentira, quero comer e descansar.
3: Eu
1: Mas foi
3: também.
1: maravilhoso. E o Thomas vai voltar, já fica aqui contratado essa volta na
3: Obrigado,
1: escala
3: querida.
1: 7 por
3: Foi
1: 0.
3: ótimo.
1: Até a próxima, Thomas.
3: Obrigado.
1: Bruno,
3: Tchau, tchau.
1: até quarta. Com você o encontro é marcado. Até quarta que vem.
4: Marcado. E eu tenho JG hoje ainda também, então
1: Nossa.
4: não poderia.
1: Esse é o
3: Então,
1: turno
3: almoço jantes,
1: realmente
3: seja
1: da
3: feliz. Um
1: madrugada.
3: abraço.
1: Boa sorte. Beijos
3: É,
1: para Renato e para
4: tchau, tchau.
1: você.
4: Tchau, tchau,
1: Tchau.
4: gente.
1: É isso, gente. Viva a Voz, como sempre, tem produção do Wender Starles, trabalhos técnicos do Henrique Dias. Eu sou a Vera Magalhães. Amanhã a gente volta com o Thiago Bronzato e companhia. Até lá.

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0: Quarta-feira, 7 de outubro de 2026. O senador Flávio Bolsonaro definiu com lideranças do PL e aliados eleitos a estratégia de ir aos estados e cidades onde o presidente Lula teve vitória. O foco principal será o Nordeste. O presidenciável pediu que os parlamentares do partido mantenham os comitês abertos e façam mobilizações locais, já que ele não vai a todos os estados. Flávio Bolsonaro avançou com mais apoios para a formação de uma frente de partidos da direita neste segundo turno. O Republicanos anunciou apoio ao senador, se unindo à Federação União Progressista e ao Partido Novo. A Agência Nacional de Aviação Civil autorizou a empresa aérea canadense WestJet Airlines a operar voos internacionais regulares de passageiros e carga no Brasil. Em nota, a ANAC declarou que a medida representa a entrada da empresa e amplia as possibilidades de conectividade aérea internacional entre o Brasil e Canadá. A WestJet conta com a Latam como parceira estratégica na América do Sul e planeja oferecer conexões para mais de 30 destinos no continente a partir de São Paulo. A companhia ainda precisa definir rotas e datas para iniciar as operações. O Papa Leão XIV afirmou que confia aos brasileiros a intercessão de Nossa Senhora Aparecida. Aliás, confia aos brasileiros a intercessão de Nossa Senhora Aparecida. A declaração foi dada hoje no Vaticano. A fala ocorre uma semana depois de o Tribunal Superior Eleitoral ter determinado a remoção de publicações que associavam o candidato do PL à presidência, Flávio Bolsonaro, a uma proposta para retirar de Nossa Senhora o título de padroeira do Brasil. No horário de Brasília, 8h03.
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2: Francisco Aiello. 8h05 no horário de Brasília, com a produção do João Aquino e na mesa de efeitos a criatividade do Jorge Presuntinho.
3: Acertou!
2: Vem aí aquele F5 no seu filho aqui no Enquanto a Bola Não Rola. Eu vou é pro estádio Nilton Santos, o Niltão. Hoje é dia de clássico do Rio de Janeiro no Campeonato Brasileiro. A bola rola já já para Botafogo e Vasco. O destaque do jogo. Fala você, Thalita Jitsi.
4: Falo sim, Francisco Aiello e todo mundo que tá ligado aqui no Enquanto a Bola Não Rola. Ele voltou, graças a Deus.
3: Ninguém... Mundo! Ele mirou no ângulo, deu de bico. A bola balançou a rede, mas pelo lado de fora. Uma grande chance corintiana, Matheus Bidu. Chutaço. Quase o um empate corintiano para dela.
5: O pessoal do lado de lá do estádio teve 3 segundos a mais de desespero que o pessoal do lado de cá do estádio, porque a bola pega na rede pelo lado de fora, mas quem estava do lado oposto achou que ela tinha entrado. Bela finalização do Bidu. Corinthians começa a pressionar, fazer o Anthony trabalhar, viu, Bitar?
3: 37 minutos jogados desse primeiro tempo. O placar é de 1 para o Inter, 0 para o Corinthians. Vem o Gabriel Paulista, abre a jogada pelo lado direito do campo, chega por ali agora no Mateuzinho. Mateuzinho prende, volta do campo de defesa, por ali tem Gabriel Paulista. Gabriel Paulista por dentro, tem a jogada com Gustavo Henrique, pelo lado esquerdo do campo, tá livre, leve, solto o Ranieri, pede, recebe, mais aberto tem o Matheus Bidu. Temos a marca de 37 minutos desse primeiro tempo. Segue 1 para o Inter, 0 para o Corinthians. Resultado péssimo para o torcedor corintiano. Sétima derrota seguida do Corinthians no Campeonato Brasileiro. Time do Corinthians que tem tempo ainda para resolver essa situação. Vem pelo corredor central, Breno Bidon. Abre jogada pelo lado esquerdo do campo, chega no Rodrigo Garro. Garro recebe mais uma vez. Diniz deu uma bronca ali na defesa corintiana. Prefere o toque por dentro com Breno Bidon. Bidon pede aproximação dos companheiros, joga aberto, busca no Garro. Garro por dentro tem o Bidon. Pertinho dele tem o Memphis. Vem por ali agora Bidon. Bidon pro Matheus Bidu. Recebeu, olhou pra área. Prefere o toque aberto para Garro. Garro esticou, a bola fica curta demais. Por ali tem o Bruno Gomes, tira, alivia, manda pra frente, escapa de qualquer maneira pro time do Inter. Alivia, só que a bola sobra mais uma vez por dentro, no bate-remate, vem Alan Patrick. É o Colorado chegando no campo ofensivo, tá sozinho, teve que jogar bem aberto agora com o Bernabé aberto, ele frente a frente com o Mateuzinho, não encara, prefere voltar com o Alan Patrick, que vai ser obrigado a jogar do campo de defesa. O cronômetro não para e a CBN marca pra você. 38 minutos e meio. Primeiro tempo de partida, Beira Rio.
1: Inter.
3: 1 para o Inter, Vitinho com menos de um minuto.
1: Corinthians.
3: 0 para o Corinthians. Daqui a pouco no Mineirão tem Cruzeiro e São Paulo.
1: Cruzeiro.
3: Bruno Faria.
1: São Paulo.
6: Wesley e Felipe Moraes disputam uma vaga no ataque ao lado de Caio Jorge no time do Cruzeiro, que enfrenta o São Paulo logo mais às 9h30 da noite no Mineirão.
3: Vem Timão chegando, saiu a tabela, Yuri devolveu, Mateuzinho bateu na trave! Antony pega a bola, pega na trave e vai fora. É o Corinthians chegando de novo para dela.
5: Com os laterais, né, Bitar? Há pouco com o Bidu, agora com o Mateuzinho. A trave esquerda do Antony, salvadora. Que chutaço do camisa 2 corintiano, que pressiona. Olha o Corinthians
3: chegando de novo, o Memphis ajeitou, Yuri Alberto recebeu, ele bateu pro gol. Na trave de novo. O Antony fez uma defesaça com a mão direita. A bola pegou na trave e foi fora. Impressionante, duas chances com menos de um minuto de distância entre elas. De novo a trave balança por ali para dela.
5: Mais uma vez, agora a trave direita, antes tinha sido a esquerda. O Antony toca com a mão e ela acaba resvalando depois na trave. Corinthians teve outra chance. O Internacional tá meio zonzo assim, viu, Bitar? Não tomou o gol, mas chegou muito perto disso. Corinthians pressionando, Internacional se segurando. Caio César agora recebe cartão amarelo por uma falta ali na bandeirinha de escanteio. E o Caio César era um dos pendurados. Então o Caio César se já tira do clássico do final de semana contra o Palmeiras lá no Nubank Park.
3: Gabriel Dudziak, duas chances em menos de um minuto, duas bolas na trave. Antes ainda teve do Matheus Bidu. Corinthians começou a chegar com mais perigo na reta final do primeiro tempo, hein, Tuziak?
7: Exatamente, e o Anthony, né, salvou o Inter nas duas, porque a bola pega na trave, mas só depois de boas defesas do goleiro colorado. E o Corinthians está conseguindo, depois de muito tempo, fazer o meio de campo municiar os jogadores de frente. O Garro está conseguindo acionar a dupla de frente, a bola está chegando do lado, né, com o Bidu e também com o Mateuzinho. Yuri Alberto conseguiu receber de frente para a área. Vem Corinthians.
3: Trabalha por ali o time do Corinthians por dentro. Tem o Memphis. Memphis abre a jogada, lado direito do campo. Arbitragem parou e deu o quê? Impedimento. Estava impedido no lance ali o Mateuzinho, voltando de condição irregular. 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
3: 41 minutos e meio desse primeiro tempo, placar é de 1 para o Inter, 0 para o Corinthians. Interligação direta, bola pelo alto, chega Ranieri, faz o toque de cabeça, ele via por ali para o time corintiano. Só que o Inter vem de novo, a Aguirre de fora bateu para o gol. A bola passa e vai pela linha de fundo, sai em tiro de meta. A Aguirre naquele jogo contra o Santos, Guilherme Pradella, o Santos vencia por 3-0. O jogo estava morto, aí ele foi lá, entrou no intervalo, fez um golaço de fora da área. Tem que tomar cuidado com esse chute de longa distância, viu, Pradella?
5: Bate bem na bola, né? Tentou surpreender agora o Hugo Souza, a bola acaba subindo pela linha de fundo, tiro de meta, já está acabando o primeiro tempo, hein, Rodrigo Vittar?
3: Jogo bom, passa rápido, 42 minutos desse primeiro tempo, segue 1 para o Inter, 0 para o time corintiano, 0 para o Corinthians. Timão que vem pelo lado direito do gramado, vem por ali o Mateuzinho. Mateuzinho por dentro, tem Rodrigo Garro, prefere fazer o toque atrás, ele volta na boa busca na participação do Gabriel Paulista. De novo, Garro, lado direito do campo, por dentro tem o Breno Bidon. Bidon prefere fazer o toque atrás, ele volta ali para Gabriel Paulista. Gabriel Paulista de novo pelo corredor central do campo de defesa com Ranieri. Ranieri pelo lado esquerdo do campo, tem Gustavo Henrique, fez o toque, bem aberto, Matheus Bidu, tentou por dentro, jogada do Memphis, perde, no meio do caminho, vem o Inter, retoma, no bate-rebate, a bola sobrava ali com o Memphis, erra o passe, de novo no bate-rebate, sobra, dessa vez pro time corintiano, Rodrigo Garro, abre o jogo pelo lado direito por ali, agora com o Mateuzinho dele pra Caio César, mano a mano, ele contra o Bernabé, trouxe por dentro, encarou, tentou escapar, escapou, por 2, por 3, abriu o bolão, lado esquerdo, Matheus Bidu, cruzamento na área, passa pelo Yuri Alberto, tira Bernabé, bola pela linha de fundo, tem escanteio, vem Corinthians de novo na bola parada para dela.
5: É, Vitor, depois daqueles 15 minutos que o Corinthians jogou nada, agora nesses últimos, Corinthians já estava quase merecendo um empate. Teve a chance de finalizar, Bernabé estava em cima do lance, leu perfeitamente a jogada, o cruzamento do Bidu, porque era para o Caio César. Escanteio lá na direita, Garro na batida.
3: Garro na bola, lado direito do campo, iria fazer a cobrança, arbitragem paralisa, vai bater um papo ali na área, agarra. Pessoal ali em cima do Gustavo Henrique, não estão se entendendo muito bem. Gabriel Paulista também está lá na área. Atenção, torcedor corintiano, quem sabe agora um empate. Vem cruzamento na área, Anthony saiu, sobrou. Caio César bateu, em cima da marcação, a bola está viva ainda. Mateuzinho evita o contra-golpe do time do Inter. Ele deixa com Ranieri, Ranieri abre o jogo pelo lado esquerdo. Acaba adiantando demais, a bola foi muito forte. E aí o Gabriel Paulista protege, prefere fazer o toque atrás. Trabalha na boa por ali com o Breno Bidon. Breno Bidon no círculo central, vai adiantando, vai trazendo o time do Corinthians para a entrada da área, abre o jogo, lado esquerdo da área, tem o Matheus Bidu, rolou por dentro, boa bola, bola boa, Bidu lançou na área, Mercado tirou, sobrou, Bidu bateu cruzado, tira bem a defesa do Inter, Garro no carrinho, evita o contragolpe, sobra de bola, fica ali com o Matheuzinho, temos 44 minutos e meio desse primeiro tempo, segue 1-0 para o Inter, só Tatiman na reta final do primeiro tempo, vem Matheuzinho, pintou o lançamento, a inversão de jogo, buscando o Bidu, tira bem a defesa, tira a Guigui, manda pela linha de lado, mais uma chance pro Corinthians, pra dela.
5: É, o Timão só não vai Corinthians e o Internacional acaba, pelo amor de Deus.
3: São os instantes finais desse primeiro tempo, temos 45 minutos desse primeiro tempo, 1 para o Inter, 0 para o Corinthians. Ranieri vem ali na defesa corintiana, faz o toque ali de lado, com o Garro que inverte o jogo, a bola pelo lado esquerdo do campo. Vamos até 49 minutos desse primeiro tempo, tem jogo ainda pela frente, o torcedor corintiano, se segure aí, torcedor colorado. Sobra de bola ficando com o Corinthians, Bidu, por dentro, Yuri ajeitou, caiu César, caiu, falta nele. ele. E é falta perigosíssima para o time corintiano, para Della.
5: O Corinthians tem essa possibilidade agora com essa falta um pouco antes da meia-lua da grande área. Vidiagra comete a falta, me parece que vai receber inclusive cartão amarelo por essa infração em cima do Caio César. Corinthians que não faz um gol de falta desde setembro do ano passado, com o gol do Mateuzinho. Foi uma batida que ele fez para cruzar na cabeça do André Ramalho. O André Ramalho fez um movimento assim no jogo contra o Fluminense, mas a bola não pegou no André Ramalho. Então foi um gol direto do Mateuzinho. Foi a última vez, então, praticamente um ano sem gol de falta do Corinthians. Tem ali Memphis e tem Garro como postulantes à batida.
3: Garro para bater com o pé esquerdo, Memphis para bater com o pé direito. Atenção, torcedor corintiano, quem sabe empate nessa reta final do primeiro tempo. Garro, Memphis, Memphis ou Garro, para a bola, Memphis depois bateu por cima do gol. 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
3: 46 minutos e meio desse primeiro tempo. O placar é de 1 para o Inter, 0 para o Corinthians. O Gabriel Dodziak, se o torcedor corintiano pode se apegar em algo, é nessa reta final do primeiro tempo, para que, seguindo com esse ritmo, o Corinthians consiga empatar e até virar no segundo tempo, Dodziak.
7: As tabelas estão saindo, o Inter já está um pouco mais desconectado entre os seus setores, então os zagueiros muito próximos do próprio gol. Os meio-campistas não estão aguentando o volume corintiano por ali. E aí vem as batidas para gol. Muitas de fora da área, né? Mas ainda assim é algo que tem levado perigo à meta colorada. Fazer o gol de empate ainda no primeiro tempo seria fundamental. Muito importante. Porque o Eduardo Batista certamente está vendo isso que a gente está vendo e vai tentar corrigir.
3: Pinta a ligação direto do Mateuzinho. Tira bem, Thiago Maia. Cobrindo ali a função do Bernabé, colocando pela linha de lado. Arremesso de lateral já cobrado pelo time do Corinthians. Vem por ali Mateuzinho. Ele fez o toque atrás, buscando Gabriel Paulista. Gabriel Paulista por dentro, tem Rodrigo Garro. Abre o jogo pelo lado

0: cara, a marcação é perigo, ele trouxe, lado esquerdo do campo, esticou na linha de fundo, cruzou na área, Juninho tirou, e aí o Corinthians tem arremesso lateral, tem gol na noite, diga daí.
1: Em Belém, gol do Grêmio, 48 minutos do primeiro tempo, 0 para o Remo, 1 para o Grêmio, gol do zagueiro Kahneman. Com este resultado, o Grêmio está saindo da zona de rebaixamento e o Vasco está entrando, mas o Vasco nesse momento com 2 jogos a menos do que o Grêmio, porque começa a jogar daqui a pouco por essa rodada e tem um jogo atrasado ainda no Campeonato Brasileiro.
0: Quase 49 minutos são os instantes finais desse primeiro tempo. Por enquanto, 1 para o Inter. Gol do Vitinho ainda no primeiro minuto. 0 para o Corinthians. Vem o Ranieri. Ranieri trabalha por dentro com o Breno Bidon. Quem sabe uma última chance corintiana ainda nessa primeira etapa. Mateuzinho para cima da marcação. Tentou o toque por dentro. Entregou de graça. E o árbitro parou e marcou a falta. Deu a falta ali no Mateuzinho. É falta. Talvez uma última chance para o time do Corinthians na primeira etapa, viu, Pradella?
2: Ele faltava 5 segundos para acabar o primeiro tempo, até que o Bernabé chega mais forte para cima do Mateuzinho e recebe cartão amarelo também. Então o Corinthians vai ter agora o último lance, já nos acréscimos dos acréscimos.
0: E o Bernabé estava pendurado ou não, hein, Pradella?
2: Não.
0: Ou se não for expulso, não tiver nenhum outro problema, vai pro clássico aí do fim de semana contra o time do Grêmio. Duelo, mais um confronto direto, mais um jogo de desesperados nesse Campeonato Brasileiro. Nesse duelo de hoje, no Beira-Rio, por enquanto vai dando o Inter. Uma grande rivalidade entre as duas equipes, rivalidade histórica, principalmente desde o começo desse século. Uma rivalidade que passou pela eliminação do Corinthians, pela classificação do Inter nesse ano na Copa do Brasil. E vem timão agora, Rodrigo Carlos lançou na área, nas mãos do Antony. Saiu do gol e fez a defesa, tentou a ligação direta por ali, agora com Bruno Gomes. Ficou caído no gramado, o árbitro falou que não. Só que ele deu mais um, só que esse mais um já foi, né, Pradella?
2: Exato, e se o pessoal ficar reclamando, vai ter que dar mais um, depois mais um. É que eles estão pedindo cartão amarelo para o Breno Bidon, teria impedido um contra-ataque do Internacional. E o Bidon já tem cartão amarelo, então seria a expulsão do camisa 7 corintiano.
0: Era para cartão do Ziak?
3: Não, nada.
0: 50 minutos e meio. São os instantes finais. Ih, rapaz, Mercado e Ranieri, hein? Já se estranharam por ali. O árbitro foi lá e deu mais absoluto nada. Cumprimentou o Alejandro e finalizou o primeiro tempo. Final da primeira etapa no Beira-Rio. 1 para o Inter, gol do Vitinho aos 44 segundos.
4: Corinthians.
0: 0 para o Corinthians. 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

0: O tempo no Beira-Rio e com mais gol nessa noite de Campeonato Brasileiro, diga daí.
1: Em Salvador, Eric marca para o Vitória. 18 minutos, primeiro tempo, 1 para o Vitória, 0 para a Chapecoense.
0: A gente for fazer um balanço aí desses resultados, mas não tem um que salva para o torcedor corintiano ainda aí.
1: O melhorzinho é que o Mirassol está empatando com o Red Bull Bragantino, mas com o empate está passando o Corinthians, né? Porque os dois times estavam empatados em número de pontos.
0: Gabriel Dudziak. Sua manchete para esse primeiro tempo do Dziak.
2: 1-0 Inter no primeiro lance. E depois uma luta para o Corinthians criar chance.
0: Gostei. E daí até rimou. 8 horas 22 minutos em um minutinho. Vem aí Leonardo Dai aqui no Futebol Globo CBN com o Central da Bola. 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
2: Leonardo. 8 horas e 24 minutos no horário de Brasília, intervalo de jogo no Beira-Rio, 1 para o Internacional, 0 para o Corinthians. O Corinthians voltando da data FIFA foi mais ou menos como se fosse em Réveillon, dia 1º de janeiro, meia-noite e meia, você já fundiu o motor do carro, né? Assim, você passou o dia 31 inteiro fazendo planos, que vai ser diferente, ano que vem vai voltar tudo diferente. O Corinthians também, 17 dias lá, depois de 6 derrotas no Campeonato Brasileiro, falou não. Vai voltar, a coisa vai mudar agora. É hora da virada, agora a coisa vai. E aí, com menos de um minuto de jogo, já tinha acontecido isso aqui, ó.
3: Rodrigo Vitar. Ganhou lá da esquerda, Alan Patrick, Chico Vidinho, bateu!

0: Tô até vendo aqui no Premier o cronômetro para pegar o tempo exato do gol. 35 segundos, o Inter bate de cabeça o chutão do Hugo Souza. 39.8, sai o passe pro Vitinho. E aí o chute do Vitinho pro gol, 42.3. 42.3 segundos depois de 17 dias sem jogar. E o Corinthians já tinha recebido esse caminhão pipa de água fria. Um para o Internacional, zero para o Corinthians. E este é o resultado parcial do jogo, intervalo no Beira-Rio. Temos intervalo também no Mangueirão em Belém. Por enquanto, zero para o Remo, um para o Grêmio. E também em Bragança Paulista, zero para a equipe do Red Bull Bragantino, zero para o Mirassol. Em Salvador, 24 do primeiro tempo, 1 para o Vitória, 0 para a Chapecoense. Daqui a pouquinho, às 8h30, começa Botafogo e Vasco. E às 9h30 tem Cruzeiro e São Paulo, transmissão do Oscar Ulisses aqui no Futebol Globo CBN. Gabriel Dudziak acompanha por enquanto o Internacional 1, Corinthians 0. Gabriel, os dois times vinham muito mal antes da pausa. Corinthians se apegava aí na volta do Matheus Bidu e sobretudo do Yuri Alberto. O Inter se apegava na estreia de um novo treinador, o Eduardo Batista. Resultado à parte, Gabriel Dudziak, ou dentro desse contexto, vimos Inter e Corinthians minimamente diferentes daquilo que vínhamos vendo, que não era boa coisa antes da pausa para a data FIFA, Gabriel?
1: É difícil falar porque o contexto do jogo, ele direciona muita coisa. Em 30 segundos está 1-0 para o Inter. Então vai falar o quê? Isso daí é obra do treinador? Corinthians dá um chutão, ganhar uma primeira bola, o Inter ganhar uma segunda bola?
0: Isso aí, Gabriel, pra quem fala tanto de saidinha do Diniz,
1: é,
0: o Corinthians tomou esse gol porque jogou sério, entre aspas, né?
1: Exato, quebrou a bola. Quebrou a bola. Tem aquele ditado, né? Quanto mais rápido a bola vai, mais rápido ela volta, né? Foi justamente o que aconteceu, mas é também porque o Internacional subiu marcação, não deixou o Corinthians sair curto. E aí tá 1-0 com 30 segundos, 42 segundos. Aí o jogo é outro. Se o Inter tinha em cima dele a pressão, a incerteza, a necessidade de fazer 1-0, já mudou tudo. Agora é o Corinthians, né, que tá assim, 7 derrotas seguidas, tem que jogar bem fora de casa, o time tá aberto, tem que ficar ainda mais aberto para poder atacar com qualidade e fazer o gol de empate. Porque tá aberto, ainda mais aberto, né, que eu falei, que hoje a gente tá vendo um Corinthians que na prática tem um homem de marcação do meio para frente, que é o Ranieri. Então é Gabriel Paulista e Gustavo Henrique. Os dois laterais, muito ofensivos, Mateuzinho e Matheus Bidu. Os dois outros volantes, além do Ranieri, são Breno Bidon, mais pela esquerda, e Rodrigo Garro, mais pela direita. E daí pra frente você tem Memphis Depay, num misto de camisa 10, atacante pela esquerda, e Yuri Alberto, como camisa 9, às vezes atacante pela direita, e Caio César como um ponta direita. Fica meio assimétrico mesmo o desenho corintiano. Mas se você quiser definir como um 4-4-2, no qual o Garro abre mais pela direita, e abre mais pela direita, com o Garro sendo um segundo volante, e o Breno Bidon mais pela esquerda, como meia esquerda, dá para falar assim também. Então, assim, é um time muito ofensivo, que tenta criar suas oportunidades de gol por meio de troca de passes, e que até consegue, né? Tem chance de gol do Corinthians. Tem bola na trave, duas. Tem finalização do Bidu, que vai perto do gol. Só que veio só na reta final do primeiro tempo. O Corinthians demorou muito para encontrar esses lances. E acho que encontra, porque a marcação do Inter também já não é tão boa quanto estava sendo. Jogadores do Inter mais perto do próprio gol, uma marcação menos forte ali no meio de campo. E o time do Corinthians, com espaço, foi criando as oportunidades. E poderia ter empatado. Não conseguiu. E assim, mudança... Acho que assim, posicionamento do Garro só, vindo mais de trás, a presença do Yuri Alberto, né, que acaba sendo um perigo maior, mas de resto, muito pouco. E defensivamente, o Corinthians levando o gol como de costume. Léo?
0: Você gostou do Garro jogando nessa posição? E aí não pelo Garro exatamente, mas pelo o time melhorou? Deu em alguma coisa?
1: Eu acho que teve alguns lances que sim, mas eu acho que a participação dele no jogo precisa ser bem maior para justificar. Porque sem a bola, o Corinthians tem pouca gente no meio de campo. Tá nítido, né? Toda vez que o Inter tem a bola, é quase assim um trânsito direto, defesa-ataque. Porque não tem poder de marcação com Bidon e Garro ali pela faixa central do campo. Então, para justificar, o time do Corinthians precisa fazer o Garro participar ainda mais do jogo.
0: Deixa eu mandar um abraço aqui para Pedro Ivo Almeida, que nos escuta, acompanhando por enquanto 1 para o Internacional, 0 para o Corinthians. Intervalo no Beira-Rio, Corinthians somando por enquanto a 7ª derrota seguida no Campeonato Brasileiro. E o Inter mesmo vencendo não sai do Z4, mas está respirando um pouquinho na luta contra o descenso. 8h30, intervalo, voltamos em 3 minutos e meio. 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

Então, o São Paulo vencendo o Cruzeiro hoje diminui para 6 pontos a desvantagem em relação ao time que está nessa briga aí. Não dá para dizer que é briga direta ainda, porque o São Paulo está muito longe, mas que pode vir a ser uma briga direta por vaga na Libertadores. São Paulo está escalado, inclusive, com o Coronel no gol, Rafael não voltou ainda. Rafael Tolói, Arboleda e Sabino como os três zagueiros. Pedro Lima e Wendel nas alas. E aí, Pablo Maia, Bobadilha e Marcos Antônio no meio. Arthur e Caleri no ataque. O São Paulo escalado para enfrentar o Cruzeiro às 9h30 da noite. Aproveito para trazer também a escalação do Cruzeiro com Otávio, William, João Marcelo, Jonathan Jesus, Rojas, Lucas Romero, Gerson, Matheus Pereira, Felipe Moraes, Bruno Rodrigues e São Paulo e Caio Jorge. Cruzeiro e São Paulo às 9h30, transmissão do Oscar Ulisses no Futebol Globo CBN depois de Internacional e Corinthians.

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1: Leonardo Dai. 8h34, em dois minutinhos, começa o segundo tempo no Beira-Rio. Por enquanto, um para o Internacional, zero para o Corinthians. Um abraço para você que nos escuta também na CBN Porto Alegre, FM 79.1. Acompanhando, por enquanto, a vitória do Colorado. Temos intervalo também para Red Bull Bragantino 0, Mirassol 0, Remo 0, Grêmio 1. 33, primeiro tempo para Vitória 1, Chapecoense 0. E começou o Clássico Carioca. Temos 4 minutos de jogo agora no estádio Nilton Santos. Botafogo e Vasco, ainda hoje às 9h30, tem Cruzeiro e São Paulo. Essa é a primeira rodada do Campeonato Brasileiro desde que começou a vigorar, né, entrar em vigor a medida provisória que proíbe a atuação de casas de aposta no Brasil. E, consequentemente, evidentemente, a publicidade dessas casas de aposta. E a gente vê que quando as placas de publicidade em volta do campo estão naquela configuração que mostra todos os patrocinadores, né? Porque às vezes fica ali o campo inteiro contornado por uma marca só e às vezes as marcas aparecem todas juntas. Quando aparecem todas juntas, a gente vê que tem vários espaços ali que eram ocupados por essas empresas, né? E que não estão mais ocupados por essas empresas porque não pode mais haver publicidade. E nesses espaços, as empresas responsáveis e os clubes, né, colocaram ali mensagens sutis, ou nem tanto, contrárias a essa medida provisória. A estática que fica mais tempo ali é proibir não é proteger, mas também teve não se muda a regra com o jogo em andamento, a quem interessa proibir quem segue a lei, enfim, mensagens contrárias à medida provisória. Times começam a voltar agora para o segundo tempo, por enquanto Internacional 1, Corinthians 0. O Corinthians vai mexer para dela?
2: Aparentemente sim, viu, Leonardo Dai? O André já está conversando com o Fernando Diniz à beira do gramado, deve entrar na equipe corintiana a ver quem sai nesse time do Corinthians. Só um detalhe, o Yuri Alberto não tem condição de fazer 90 minutos. Fala-se, inclusive, até de 60, 70 minutos. A ver se já é o Yuri Alberto ou não. Aparentemente não, acho que é o Breno Bidon, sai número 7, entra o André. E agora está entrando o Paulinho Paula, número 27 no Internacional. Paulinho Paula, 27, vai entrar. Daqui a pouco a gente confirma quem vai sair no Internacional. Aguirre. Aguirre, 35, sai. Paulinho Paula, 27, entra. Vai começar o segundo tempo.
1: Vem aí, Rodrigo Bittar. Vem aí o segundo tempo de, por enquanto, 1 para o Internacional, 0 para o Corinthians.
3: Vamos juntos para mais 45 minutos aqui no Futebol Globo CBN. Por enquanto, 1 para o time do Inter, 0 para o Corinthians. Timão com mudança, André entrando no lugar do Breno Bidon. Time do Inter também mudou, já informou o Guilherme Pradella. Saída do Aguirre, entrada do Paulinho Paula. A ver como as equipes vão se colocar no gramado. Já já o Gabriel Dudziak desenha tudo pra gente de como que vai ser esse segundo tempo. E depois de mais de 16 minutos de intervalo, vem aí a segunda etapa no estádio do Beira-Rio. Timão atacando pro lado direito do seu rádio nesse segundo tempo. O time do Colorado atacando para o lado esquerdo. Vai apitar Felipe Fernandes de Lima, da Federação de Minas Gerais, para começar a segunda etapa. Confere ali os últimos relógios, os últimos detalhes, tudo ok com o relógio dele. Aí sim ele vai apitar para começar o segundo tempo. Apita o árbitro, rola a bola. Bom segundo tempo para você.
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3: Rodrigo Pitar. Vamos juntos para mais 45 minutos de por enquanto. 1 para o Inter, 0 para o time do Corinthians. Gabriel Dudziak, uma mudança para cada lado nesse intervalo. O que, que muda de fato nas equipes, hein, Dudziak?
6: Bom, o Vitinho vai jogar lá na ala pela direita e acho que o Inter vai investir muito, né, nesse tipo de lance, de velocidade, para tentar fazer o segundo gol, não ficar só segurando essa vantagem de 1-0. E o time do Corinthians tem uma saída de um jogador amarelado, acho que pesou muito a questão do cartão amarelo para a saída do Breno Bidon. O André tem características de volante e também de meia.
3: Bernabé consegue o giro para cima da marcação, abre a jogada, não chega no Paulinho, tira bem a defesa corintiana ali com o Matheus Bidu. Matheus pro Memphis, o Memphis foi puxado pelo Vijagra. Falta marcada e o primeiro lance do segundo tempo de ataque do Corinthians, né? Já teve cartão para o Vijagra, para dela.
2: Exatamente, camisa número 5 da equipe do Internacional recebe cartão amarelo, segundo cartão para jogadores do Colorado na partida.
3: Caio César vem pelo lado direito do campo, vem o time corintiano, mano a mano ele contra o Bernabé, levou pro fundo. lado, escapou, ganhou, vem cruzamento pra área, Yuri desviou, a bola tá viva ainda, André subiu, com ele também o Anthony. Aí saiu bem pra fazer a defesa o goleiro do Inter, pra dela.
2: Aqui no primeiro tempo já teve duas boas intervenções, evitando gols do Corinthians, fez defesas e logo depois a bola pegou na trave, uma na trave direita, outra na trave esquerda. Por enquanto o Corinthians é zerado no placar, o Inter na frente.
3: Thiago Maia abre a jogada pelo lado direito do campo, fez o toque por ali, agora com Bruno Gomes, ele volta por dentro, sai a jogada trabalhada por ali, agora com Vijagra. Vijagra bem aberto, tem Bruno Gomes, entregação direta, a bola bate na marcação, bate no André, vai fora, arremesso lateral para o Inter fazer a cobrança na marca de 2 minutos desse segundo tempo. Lembrando a você, ouvinte do Futebol Clube CBN, que daqui a pouco 9:30 da noite, no Mineirão, tem o duelo entre Cruzeiro e São Paulo, e você curte com os carolices aqui na CBN. Lado direito do campo, o time do Inter tá chegando mais uma vez agora com Paulinho. Paulinho fez o toque curto, recebe de novo o time do Inter com Bruno Gomes. Bruno Gomes com Paulinho, abriu Vitinho, lado direito, cruzamento na área, pega em cima da marcação, pegou no Matheus Bidu, a bola foi pela linha de lado, vem o Inter mais uma vez. 2 minutos e meio desse segundo tempo, 1 para o Inter, 0 para o Corinthians. Interligação direta por ali do Bruno Gomes, dele para o Vitinho, Vitinho para Bruno Gomes, recebe, encara o André, passa pelo André, passa também pelo Bidu, que tira e manda pela linha de lado, mais uma vez para dela.
2: Mais uma vez, o Internacional vai se mantendo no campo de ataque, lá na ponta direita, tem lateral, vem a equipe colorada.
3: Lado direito do campo, vem por ali agora Bruno Gomes, dele para Paulinho, Paulinho de novo com Bruno Gomes, esticou na linha de fundo, cruzamento na área, desvio do Alejandro, a bola foi diretamente pela linha de fundo, foi fora. 3 minutos desse segundo tempo, Gabriel Dudziak. Um detalhe interessante, que eu até comentei contigo rapidamente aqui fora do ar, eu tô gostando do árbitro respeitando esses 5 segundos. No primeiro tempo ele deu reversão, né, de um jogador do Internacional. O Bruno Gomes estava demorando para chegar lá para fazer a cobrança. O Bruno deu uma bronca ali de volta ali pro árbitro, mas o árbitro tá vendo que o jogador tá demorando, ele apita. Apitou, conta 5 segundos, se não cobrar é reversão, do Dziaki.
6: É, e seria importante que houvesse essa padronização por todos os árbitros, né, da Série A. Na sexta-feira passada, a gente viu o árbitro de Santos e São Paulo muito leniente, né, com os atrasos. Era assim, 5, 4, o de hoje não, 5, 4, 3, 2, 1, Rodrigo Bittar.
3: Obrigado, Gabriel Dudziak. 4 minutos desse segundo tempo, segue 1-0 para o time do Inter. O Timão vai se complicando no Campeonato Brasileiro, é a 7ª derrota seguida por enquanto. Tem jogo pela frente, terminou bem o primeiro tempo, tem motivos para acreditar na segunda etapa. Mateuzinho pelo lado direito do campo dele para Caio César. Não encara a marcação do Bernabéu, prefere fazer o toque atrás, ele volta para Rodrigo Gago, tem interligação direta, deu certo. Bola esticada, linha de fundo, se chegar é perigo. Bidu chegou, mas não evitou a saída. Acabou se atrapalhando ali no domínio. Ele chegou, mas na hora de dominar a bola escapou de novo dele, né, pra dela.
2: Sim, e era um passe bem forçado do Rodrigo Garro aqui do lado direito, buscando lá o lado esquerdo. Bittar, dá pra passar, e acho que não saiu essa bola inteira, viu? Tô vendo agora o replay da televisão.
3: Acho que não saiu não.
2: Acho que não saiu completamente não, mas depois desse ataque eu completo.
3: Pode falar, pra dela, jogo tá parado, é falta para o Corinthians.
2: O Corinthians saiu atrás do placar com 43 segundos de jogo, né? E nessa sequência de 7 jogos sem vencer, em só um, o Corinthians conseguiu abrir o marcador. Foi naquele duelo contra a Chapecoense e depois tomou a virada. Contra o Coritiba saiu atrás, contra o Santos perdeu, o Chapecoense, aí teve Estudiantes, Flamengo, Estudiantes de novo, Fluminense. Agora contra o Internacional, o Corinthians sofreram muito, sempre saindo atrás do marcador.
3: Lado direito do campo, vem por ali a equipe do Inter chegando, pintou o cruzamento na área, tira bem a defesa, a bola bate na marcação, vai fora, tem arremesso lateral, vem Inter aí, viu, pra tela.
2: Mais uma vez o Internacional vem para fazer a batida. Nos confrontos de Campeonato Brasileiro, o Corinthians leva vantagem, 27 vitórias contra 21 vitórias do Internacional, são 35 empates nos 83 jogos que se enfrentaram em Brasileirões.
3: Alan Patrick encarou, derrubado, falta nele, muito perto da linha de fundo, é falta marcada para o time do Inter. Vem Colorado de novo na bola parada aos 6 minutos desse segundo tempo. 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
3: 6 minutos jogados desse segundo tempo de partida no Beira-Rio. Por enquanto, 1-0 para o Inter. O torcedor colorado canta no Beira-Rio. Tá feliz da vida. O Inter tá vencendo pelo placar de 1-0. E tem a chance agora do segundo gol. Pintou o cruzamento na área. Vem toque no Vitinho. A bola tá viva aí na Bernabé. Bate a bola. Passe. Vai pela linha de fundo. Ele pegou um sem pulo ali de primeira, de canhota, perna boa. E por muito pouco que não vai na direção do gol, viu, Pradella?
2: Artilheiro do time na temporada. Bernabé, 9 gols marcados. Pegou bonito na bola. Ela passa na frente de todo mundo. Não teve desvio. Se perde pela linha de fundo, tiro de meta. Por enquanto, tá dando Colorado.
3: Para o Colorado, 0 para o Timão, 1 para o Inter, 0 para o time do Corinthians. Lado direito do campo, o Timão já rompendo a linha central agora com o Caio César. A bola acabou escapando dele. Foi pela linha de lado, saindo em arremesso lateral. O cronômetro não para e a CBN marca para você. 7 minutos e meio, segundo tempo de partida, Beira Rio. Vitinho marcou aos 42 para 43 segundos. 1 para o Inter. 0 para o Corinthians. Daqui a pouco, no Mineirão. Tem um duelo entre Cruzeiro e São Paulo. E o Bruno Faria informa pra gente. Diga, Bruno.
7: Depois de cumprir suspensão, Calleri está de volta ao comando de ataque do São Paulo para o confronto contra o Cruzeiro no Mineirão às 9:30 da noite.
3: Central da bola, Leonardo Dai.
1: 8 minutos do segundo tempo em Belém, Remo 0, Grêmio 1. 8 do segundo tempo, 0-0, Red Bull Bragantino e Mirassol. 44, primeiro tempo, 1 para o Vitória, 0 para a Chapecoense. 16, primeiro tempo, 0-0 para Botafogo e Vasco.
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3: 8 minutos, 8 jogados desse segundo tempo. Segue 1 para o Inter, 0 para o time corintiano. Corinthians que vem pelo lado direito do campo de defesa. A bola passa pelo centro ali com o Raniel. Abre o jogo pelo lado esquerdo. Tem Gustavo Henrique. De Gustavo Henrique, a bola passa pelos pés do Matheus Bidu. Matheus Bidu volta mais uma vez. O Gabriel Dodziak, já deu para ver alguma mudança que gerou resultado no time do Internacional para o Corinthians atacar menos no começo do segundo tempo, Dodziak?
6: Não, eu já vi o Vitinho sumindo mais do que o Aguirre, né? É porque o Vitinho é um ponta, né? O Paulinho Paula tá fechando mais o meio, o Vitinho tá subindo mais. E foi ali, né, que o Vitinho acabou recebendo a falta do André, que tá jogando um pouquinho mais centralizado do que o Bidon. Tem mais presença física, né? Então vamos ver se isso altera também como o Corinthians constrói os seus ataques. Parece que o Bidu vai ficar muito responsável pelo lado esquerdo e praticamente só ele por ali.
3: Temos a marca de 9 minutos do segundo tempo e o Alan Patrick meteu a mão na bola ali. A falta está marcada para dela.
2: Ah, quase carregou a bola nessa tentativa de passe do Rodrigo Garro. Falta já batida. Vem Corinthians.
3: Vem Corinthians por dentro. Sai a jogada por ali do Raniele. Raniele pelo lado direito do campo para romper a linha central ali. O Gabriel Paulista dele para Mateuzinho por dentro. Tem o Memphis. Pediu, recebeu. Ele encarou, deu tapa bem aberto no bico da área. O Caio César pintou o cruzamento. A bola pegou na marcação e foi fora. Bola pela linha de fundo. Tem escanteio. Vem Corinthians na bola parada. Vem escanteio. Timão para dela.
2: Vem escanteio. O Mateuzinho agora vem na cobrança. Nem Rodrigo Garro, nem Memphis. Pai veio camisa 2, corintiano, esteve com a seleção brasileira do Ancelotti pela primeira vez na Super Data FIFA. Ele chegou a tempo. O Carrijo, que também estava fora, esse não chegou a tempo. Vem Corinthians.
3: Lado direito do campo, vem por ali. Mateuzinho pintou o cruzamento na área. Subiu a defesa do Inter e tirou. Temos a marca de 10 do segundo tempo. Vem Garro de novo. Lado direito do campo para Mateuzinho. Foi obrigado a jogar atrás. Teve gol nessa noite. Diga, Leonardo Dai.
1: Em Bragança Paulista, Eduardo Sacha marcou para o Red Bull Bragantino. Agora 9 minutos do segundo tempo. 1 para o Red Bull Bragantino, 0 para o Mirassol. Corinthians está voltando então à 14ª posição. E o Mirassol está entrando na zona de rebaixamento com os resultados de momento.
3: Lado direito do campo, vem Mateuzinho. Mateuzinho por dentro, tem Garro. Garro abre a jogada. De novo com Mateuzinho. Mateuzinho por dentro, tem o Memphis. Segurou, recebeu ali o Raniele na linha central. Abre o jogo pelo lado esquerdo do campo. Bem aberto, tá? Rende a linha de lado, Matheus Bidu. Bidu que volta para Raniele. Quase 11 minutos desse segundo tempo. O Timão vai perdendo e perdendo de novo para o time do Internacional. No primeiro turno, 1-0 pro Inter na Neoquímica Arena. Na Copa do Brasil, duelo no Beira-Rio, 2-0 pro Inter. Aliás, essa foi a última vitória do Inter em casa, né, Guilherme Pradella?
2: Exatamente. De lá pra cá, o time colorado não conseguiu mais vencer. Por enquanto, tá conseguindo justamente contra o Corinthians, Vitar.
3: Memphis Depay esticou dentro da área. Yuri Alberto recebeu, bateu pro gol. A bola desviada no mercado, vai fora. Bola pela linha de fundo, vem Timão, tem escanteio pra fazer a cobrança pra dela.
2: Corinthians que, por enquanto, nesse retorno do Campeonato Brasileiro, tem o seu pior início na história. Escanteio, Corinthians vai tentar agora o empate pela esquerda.
3: Lado esquerdo do campo, atenção torcedor corintiano, se segure aí Colorado. Memphis cruzou na área, Juninho na primeira trave, chega para fazer o corte pelo alto, sobra de bola ficando com Matheus Bidu, adiantou, chegou na linha de fundo, ele prende, escapa da marcação ali do Bruno Gomes, ficou caído duas vezes, queria falta, o árbitro falou que não, aí o Bruno Gomes protege e joga a bola pela linha de lado, tem arremesso pro Corinthians fazer a cobrança pelo lado esquerdo do campo. 12 minutos, 12 jogados desse segundo tempo, 1 para o Inter, 0 para o Corinthians. Matheus Bidu por dentro, sai a jogada do Ranieri. Ranieri prefere fazer o toque atrás, a bola que chega por ali agora no Gabriel Paulista. Gabriel Paulista de novo, lado direito do campo tem o Matheus Bidu. Lindo giro, Caio César dominou, escapou, caiu! Ele ficou pedindo a falta, o árbitro não deu, mas deu escanteio. É bola pro Corinthians fazer a cobrança. Diga aí, Pradella.
2: Tá liso o Caio César, hein? Belo drible agora pelo lado direito, mas tem escanteio para a equipe corintiana. Corinthians se mantém no campo de ataque com um tiro de canto.
3: Vem chance na bola parada, atenção torcedor corintiano, garrota na bola, lado direito do campo é pé canhoto, é pé trocado, aí é perigo dobrado, chance na bola parada para o time corintiano já. Tem empurrão, tem puxão, tem confusão. Ih, rapaz, Paulinho, Paula e Gustavo Henrique. E um cartão pra cá do final da história, viu, Pradella?
2: É, o Gustavo Henrique fica falando, mas eu? Ele que me empurrou e eu recebo? É que o Gustavo Henrique também empurrou de volta. Então, cartão amarelo para os dois, Gustavo Henrique não estava pendurado.
3: Garro pintou, lançamento na área pro Gustavo, sobe bem a defesa do Inter e consegue fazer o corte. O Inter tem agora o contragolpe, Bernabé esticou, Matheus Bidu aparece no meio do caminho, chega para fazer o corte pro time corintiano. Bidu abriu a jogada, Alejandro deu uma pancada, o árbitro deu sequência ao lance, Yuri Alberto domina. Encarou, escapou, cruzou na área, Memphis, na trave, perdeu, inacreditável, simplesmente impressionante o gol que perdeu o Memphis, estava dentro da pequena área, o Yuri Alberto cruzou na medida, não é que ele chutou a bola acabou pegando no corpo dele. E ele acertou a trave, Antônio em cima da linha, de novo salva o time do Inter. Impressionante o gol que perdeu o Memphis aí pra dela.
2: Olha, difícil de explicar, tem que ter receita pra perder um gol desse. E era um contra-ataque que o Internacional, que era gigante, e eles conseguiram desperdiçar. Vem a retomada e o Roberto consegue ganhar pela ponta esquerda, tira do primeiro, tira do segundo, cruza na medida e o Memphis consegue perder um gol que acabaria com uma sequência de 7 meses sem fazer gol com a camisa corintiana. 15 de março foi a última vez que ele fez gol, lá naquele clássico contra o Santos. Incrível, o Corinthians para na trave e para na incapacidade de Memphis de chutar para o fundo do gol.
3: Caio César, vem o Timão de novo, bola pelo lado direito do campo, tira bem a defesa do Inter, sobra de bola ficando com o Caio César. Rapaz, uma chegada mais forte do Bernabé, ainda insiste o Timão, bola aberta do lado direito da área, Mateuzinho voltou, André devolveu, Mateuzinho cruzou na área, nas mãos do Antony. Gabriel Dudziak, 15 minutos desse segundo tempo. Um gol que não pode perder, né, Dudziak?
8: É isso. Cruzamento veio bem em cima dele, né? Não foi assim o melhor dos melhores, mas é nessa hora que a capacidade técnica acima da média do camisa 10 do Corinthians precisa aparecer. E não apareceu. Não conseguiu nem direcionar o suficiente, nem colocar força. Foi meio que assim, bate nele e vê onde é que vai. Não foi no gol e dessa forma perde a oportunidade de empatar. Enorme chance que o Corinthians desperdiça.
3: 15 minutos e meio desse segundo tempo, segue 1 para o Inter, 0 para o Corinthians. Vem Mateuzinho, pintou o lançamento para o Memphis, sobe bem Mercado, chega para fazer o corte, sobra de bola ficando por ali agora com o André. André gira o corpo, abre a jogada, lado direito do campo tem Mateuzinho. Mateuzinho prende, recebe, volta na linha central do gramado. 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
3: Rodrigo Garro abriu a jogada, lado direito, Mateuzinho recebeu, encarou, trouxe por dentro, Caio César girou bonito para cima da marcação, ele bateu pro gol, passe, vai pela linha de fundo, vai fora. É tiro de meta para a equipe do Inter, mais uma vez. De novo o Corinthians chegou para dela.
2: Agora com a finalização de fora da área do Caio César. Ele tentou buscar o ângulo direito do Antony, mas conseguiu mandar a bola por cima do gol. Tiro de meta. E aí estou revendo agora o replay do lance do Memphis Depay. Memphis perde o gol e tudo mais. Mas o Antony está com uma sorte hoje também, viu, Bitar? Porque a bola pega na mão dele e vai na trave. De novo, pega na mão dele e vai na trave. Dessa vez pegou na trave e foi na mão dele.
10: Será que foi esse o treino do Inter na data FIFA para ver se ajudava, né?
2: Tem que ensaiou bem com a trave, então, hein?
3: Estava batendo no goleiro, estava entrando, né? Lado direito do campo, vem Timão de novo, Caio César de fora. Acaba batendo diretamente pela linha de fundo, é só tiro de meta para o Inter. O cronômetro não para e a CBN marca para você. 17 minutos, segundo tempo de partida, no Beira-Rio. Inter. 1 para o Inter, gol do Vitinho.
11: Corinthians.
3: 0 para o Corinthians. Daqui a pouco, Oscar Onísses narra aqui na CBN o duelo entre Cruzeiro e São Paulo. E o Bruno Faria informa pra gente. Diga, Bruno.
12: Arroio ainda não está garantido entre os titulares no time do Cruzeiro, que enfrenta o São Paulo às 9:30 da noite, muito por conta do desgaste. A bola rola no Mineirão com a emoção de Oscar Onísses.
3: Central da bola, Leonardo Dai.
1: Amanhã no Campeonato Brasileiro, 7:30, Santos e Flamengo, 8 horas, Atlético Paranaense e Atlético Mineiro, 9:30, Palmeiras e Bahia, Fluminense e Coritiba.
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3: É, e o Inter vinha, mas o Bernabéu tinha condição irregular, ele até chegou na altarpa ali na direção do gol para dela. A bola até entrou, que o Hugo Souza já tinha largado o lance, outros jogadores do Corinthians e do Inter também, só o Bernabéu correu.
2: Mas sabe, Bitar, que se eu sou o goleiro, eu não desisto desse tipo de jogada, não. Vai até o final, defende, porque numa dessa volta tudo, aí você já viu, né?
3: Interligação direta no time corintiano, bola muito forte para o Memphis, aí fica fácil para o goleiro Antony sair do gol e trabalhar. Dentro daquela métrica que você falou, né, Pradella, de 60 a 70 minutos, o tempo do Yuri em campo já está se esgotando, Pradella.
2: Exatamente, né? Hoje o Corinthians tem no banco de reservas o Guinegão, tem o Pedro Raul, tem o Jesse Lingard com opções para o setor ofensivo, então, muito provavelmente daqui a pouco o Yuri Alberto deve ser uma das mudanças do Fernando Diniz. Mas antes, quem vai mexer é o Internacional. Já tem ali na beira do gramado o Bruno Henrique e o Matheus Bahia.
3: Dudziak, sem o Yuri é melhor para quem hoje, hein, Dudziak?
8: Guinegão.
3: 19 minutos desse segundo tempo e o Inter agora sim vai fazer as mudanças. Diga aí, Guilherme Pradella.
2: Vamos lá então, são duas mexidas. A primeira mudança, apareceu 0-0 ali. Acho que não é isso, hein, professor? Mas vamos lá. O Bruno Henrique vai entrar, Matheus Bahia vai entrar, Thiago Maia tá saindo e também o Bernabéu, outro que também já tinha cartão amarelo. Então, mais duas mudanças no Internacional, que já mexeu 3 vezes. Saíram Bernabéu e Thiago Maia, entraram Bruno Henrique e Matheus Bahia.
3: E aí é nenhuma invenção, né, Gabriel Dudziak? É lateral por lateral, volante por volante.
8: Isso, mais fôlego nesse momento do jogo para manter a intensidade, manter a marcação para cima do Corinthians.
3: Timão que tenta a saída de jogo pelo lado direito do campo de defesa, a bola foi pela liga de lado, tem arremesso lateral mais uma vez ali para o Matheus Bidu. Bidu jogando por dentro, buscando Gustavo Henrique. Temos quase 20 minutos desse segundo tempo e o Inter está vencendo. Resultado importantíssimo para o Colorado, péssimo para o torcedor corintiano. Eram apenas 4 pontos de distância entre eles. O Inter vai tirando essa desvantagem que tem, essa vantagem corintiana, para apenas 1 pontinho. Timão que vem pelo lado direito do campo, trabalha por ali o Gabriel Paulista, deixa para Rodrigo Garro, ameaça a ligação direta, ele prende, abre o jogo de novo, lado direito do campo tem o Gabriel Paulista, pintou o lançamento, bola esticada, chega bem na cobertura, Juninho, joga simples, gira de qualquer maneira, só que acaba até virando o lançamento. Bola pelo lado esquerdo do campo, Alejandro de calcanhar, Ranieri, tá na cobertura ele com o Bruno Henrique. Aí o Bruno Henrique chegou por trás, o Corinthians queria a falta, o árbitro falou que não, é bola pro Inter, pra dela.
2: O Ranieri até tinha o equilíbrio necessário para conseguir fazer o domínio da bola. Ele preferiu se jogar pedindo uma falta que não aconteceu. Devolve a posse pro Inter.
3: E o Inter vem já invadindo a área. Alan Patrick rolou para trás. Vitinho bateu. Defendeu! Hugo Souza! Segura, agarra e não solta mais o goleiro corintiano. Alan Patrick e Vitinho. Eu já vi isso hoje, viu, Pradella?
2: Com 40 segundos, todo mundo viu o Inter fazer o gol com um belo passe do Alan Patrick e o gol do Vitinho. Mas vou te falar, Bitar, o jogo de hoje tem muito lance que se torna perigoso por erros quase bobos dos jogadores adversários. É um contra-ataque que o Inter perde, que o Corinthians quase faz. É uma posse de bola que o Corinthians tem para um jogador pedir falta e acaba retomando o Internacional e cria a chance. Por enquanto, o Internacional está se dando melhor nessa.
3: Timão vem por dentro, toque. Mercado chega para fazer o quarto, tira de qualquer maneira. Sobra de bola ficando por ali agora com o André. André volta na linha central. Tem gol na noite, diga daí.
1: Gol no clássico carioca. Lescano abre o placar para o Vasco. 29 primeiro tempo, 0 para o Botafogo, 1 para o Vasco. O Corinthians está perdendo uma posição, caindo para 15º neste momento.
3: Lado esquerdo do campo, chegando por ali agora o time corintiano. Vem Rodrigo Carro. Tenta o passe por dentro, chega o André. André volta, jogada mais uma vez por ali agora com Gabriel Paulista. Ele abre o jogo pelo lado esquerdo. Esquerdo do campo, chegamos à metade desse segundo tempo, já passamos dos 22 minutos, o placar é de 1 para o Inter, 0 para o time do Corinthians. Por dentro tem a jogada com Rodrigo Garro, ele abre o jogo pelo lado esquerdo do campo, chega no Ranieri. Ranieri mais uma vez por ali, agora com Garro. Garro tentou escapar da marcação, ele abre o jogo pelo lado direito do campo, tem Caio César, recebeu, deu o tapa bem aberto, Mateuzinho, na lateral da área, voltou por dentro, Gabriel Paulista insistiu na linha de fundo, Caio César dominou, escapou, cruzou na área, Memphis, perdeu de novo, inacreditável! De novo, de forma impressionante, o Caio César, jogadaça! O Memphis teve a chance, jogador do Inter chegou travando, é bem verdade, o Bruno Gomes salvando o Inter, mas o Memphis estava embaixo do gol, sem goleiro, de novo para dela.
2: Incrível, Bitar, começa a ficar muito difícil defender o Memphis na partida de hoje, viu? Por mais que tenha tentado, colaborado, qualquer coisa, nas chances que teve para mandar para o fundo do gol, perdeu. Corinthians desperdiça mais uma oportunidade.
3: O cronômetro não para e a CBN marca para você. 23 minutos e meio, 23 e meio desse segundo tempo de partida no Beira-Rio.
11: Inter
3: 1, Corinthians 0, vem Timão, lado direito do campo, Yuri Alberto invade o área, Mercado chega para fazer o corte, daqui a pouco, 9:30 da noite no Mineirão, tem os Caronices, Rafael Prates, Bruno Faria, Leonardo Dai com Cruzeiro e São Paulo. Informações da partida, diga aí, Bruno.
12: Falo sim, Bitar. São Paulo escalado, com Coronel no gol, Pedro Lima, Rafael Tolói, Arboleda, Sabino e Wendel, Pablo Maia, Bobadilha, Marcos Antônio, Arthur e Caleri. A bola rola às 9:30 da noite no Mineirão.
3: Os Carolices narram esse jogo aqui na CBN. Central da bola, Leonardo Dai.
1: A luta contra o rebaixamento no momento. São Paulo e Vitória 36, Botafogo 35, Vasco 34. Vai
3: segura aí, Memphis esticou, caiu César. Antony pegou, voltou, caiu César, bateu. Antony de novo! Espetacular, gigante atuação do goleiro do Inter. Dessa vez salvando duas vezes nas finalizações do Caio César. É o nome do jogo, né, Pradella?
2: Ah, sem dúvida, porque evita depois do belo passe do Memphis para o Caio César. A finalização do atacante corintiano tem rebote. O Caio César sentado no chão, de costas para o gol, consegue finalizar e com um tapinha com a mão esquerda, o Antony evita o gol. Corinthians pressiona.
3: Timão pressiona, cruzamento na área, André desviou, sobrou André, pra fora! A bola passa e vai pela linha de fundo, mais uma chance pro time corintiano, é pressão do Corinthians. André dessa vez mudou pela linha de fundo, sai à esquerda do gol do Antony. Mais uma chance. E vai contando, viu, Pradella?
2: Não para, mas por enquanto não para de perder, né? Jogadores do Internacional tentam dar uma esfriada na partida agora, porque sabe que o momento é do Corinthians. Tem o resultado a favor, mas o momento é corintiano. Tanto é que o Eduardo Batista já viu a situação para o jogo.